0: 1752 de 2023 inclui no calendário oficial paulista a data de 16 de setembro como dia do caminhoneiro no estado de São Paulo. A lei paulista soma-se à comemoração do Dia Nacional do Caminhoneiro, celebrado hoje também. E a data de 25 de julho, a gente não pode esquecer, é dia de São Cristóvão, padroeiro dos caminhoneiros e celebrado pela categoria. Homenagens que reconhecem e valorizam o trabalho desses profissionais que desempenham um papel fundamental no transporte de cargas por todo o Brasil. E para essa conversa, estamos com convidados especiais aqui no nosso estúdio. Estar na boleia de um caminhão, gente, era um sonho antigo de uma das nossas convidadas aqui, a única mulher que está representando muito bem essa categoria. Porque quando ela trabalhava na limpeza dos ônibus, ela sabia que um dia estaria atrás do volante. E conseguiu, minha gente! Hoje, Mara Pestana é caminhoneira e incentiva outras mulheres a seguirem o mesmo caminho. Ramon Garcia é vice-presidente do Sindicato das Empresas de Transportes de Carga de São Paulo e região. Com ele, vamos descobrir juntos a realidade do setor de transporte de cargas e os desafios enfrentados pelos caminhoneiros. E hoje temos também a participação importantíssima de Jorge Guedes. Ele é psicanalista, doutor em neuropsicologia, neurociência e psicoterapia. Vamos entender com ele as consequências da rotina de quem passa dias longe de casa, quais são os principais desafios da saúde mental, física desses profissionais, rotina de trabalho em excesso e privação de sono. Sejam bem-vindos num dia tão especial que a gente está comemorando, celebrando esses profissionais, porque sem eles, gente, sem vocês, caminhoneiros, essa roupinha aqui não tinha chegado lá em casa.
1: Verdade.
0: A comida, né, o meu almoço que eu vou comer depois daqui, não tinha chegado no mercado. Obrigada, Mara.
2: Eu que agradeço a oportunidade de estar aqui.
0: Obrigada, e sejam todos bem-vindos. Bom dia para vocês.
1: Bom dia.
0: E obrigada, Mara, seja bem-vinda. Você que é caminhoneira, principalmente para você, né? Feliz Dia do Caminhoneiro. E me conta, já contei um pouquinho da sua história. Era seu sonho mesmo estar atrás do volante de um caminhão na boleia?
2: Sim, era meu sonho.
0: Por que esse sonho, menina?
2: Não sei de onde veio essa vontade, mas foi alguma coisa assim. Eu comecei lá como cobradora. Então eu via o motorista ali já dirigindo e foi despertando aquela vontade, né? De não só estar ali como no transporte de passageiro, mas sim de conhecer a estrada, né?
0: E na estrada do caminhão, não no ônibus.
2: No caminhão. Mas eu tive que ir por degrau por degrau, né? Para poder chegar onde eu estou hoje, né?
0: E como foi degrau por degrau? Quais foram os degraus que você passou?
2: Comecei ali na limpeza, já visando no futuro, chegar como motorista.
0: Aí você foi a cobradora.
2: Aí da limpeza subi para a cobradora, da cobradora ganhei oportunidade para manobra, e da manobra eu fui para motorista.
0: E o caminhão é rosa, olha que caminhão bonito que a gente está vendo. Eu amei seu caminhão rosa.
2: Lindo.
0: E você passa horas e horas na estrada?
2: Sim.
0: É isso que você queria?
2: Sim. Eu precisei esperar meu filho crescer para ir literalmente para a estrada.
0: Seus filhos têm quantos anos?
2: A menina hoje tem 23 e o menino tem 20.
0: Você tem o quê? Filho de 23 anos?
2: Eu sou vó, mulher.
0: Mas você... O quê?
2: Sou vó.
0: Vó?
2: Vó.
0: E seus netos têm quantos anos?
2: Eu tenho um netinho que tem um aninho.
0: Mas você só tem 25, como é que você tem um filho de 23? Gente, olha para ela. Não, eu tô impactada agora com essa informação. É verdade?
2: Verdade.
1: Ó, o caminhão faz bem.
0: Você tá de parabéns. Eu tô achando que eu vou precisar virar caminhoneira também pra ficar com essa pele ao vento da estrada. Maravilhosa, ó. Tá de parabéns, menina. Amei. Depois a gente vai conversar aqui em off segredos de skincare da estrada. Amei. Mas agora, voltando pro nosso assunto inicial. Ramon, a gente falou, assim, a gente viu uma reportagem inicial do Vinícius Weiner, muito bem colocada, com números muito importantes. E você está representando aqui o sindicato. Transporte de cargas passa por muitos desafios nas estradas. Você vê de perto os desafios enfrentados por essa categoria. Né? Os transportadores de cargas, os caminhoneiros, e hoje é um dia muito especial, a gente tem que comemorar porque essas pessoas passam por perrengue, né, Ramon? Seja bem-vindo também.
1: É importante dizer que 60% de todo o volume de carga do Brasil passa pelo caminhão, né? Então, sem dúvida, o caminhoneiro tem uma função essencial. Na pandemia, por exemplo, foi uma das profissões que não parou, porque senão seria impossível as pessoas ficarem em casa, né? E eu falava para os meus motoristas na época que depois do médico e dos bombeiros a gente estava lá como uma função prioritária para que as pessoas pudessem ficar seguras em suas casas, né? Isso para citar um dos exemplos, né? A Mara, por exemplo, estava me contando, ela faz o Mercado Livre. Então, assim, às vezes a gente compra pela internet, pelo celular, a gente não pensa muito como o produto chegou tão rápido na nossa casa. Às vezes até parece que a compra é virtual, mas a entrega não é virtual, ela é física, né? Então, para aquele produto chegar, alguém teve que transportar lá do fornecedor até o centro de distribuição, do centro para depois os entregadores fazerem, etc. Então, só para dar mais um exemplo, uma coisa tão comum no nosso dia a dia, né? Então, o motorista de caminhão, ele tem uma função primordial para que a sociedade consiga funcionar, né? Eu costumo dizer que a logística, ela é a arte de transformar matéria-prima em produto, né? Lembrando que a matéria-prima precisa ir para uma indústria, depois de uma indústria, muitas vezes para outra indústria, da indústria para os armazéns, distribuição, até chegar nas nossas casas.
0: Pois é, pessoal, quando você de casa vê, tá apressado para que um produto chegue na sua casa e você vê aquele rastreio no seu celular, né? Que você fica apressado, aperreado para chegar na sua casa. Não tem um caminhãozinho no rastreio que fica ali um desenhinho, sabe? Aquele caminhãozinho é uma pessoa que está correndo na estrada, muitas vezes dormindo pouquíssimo para que o seu produto chegue na sua casa. Então tenha calma, meu rapaz, porque esse produto é uma pessoa, é um trabalhador da logística do nosso país que está fazendo de tudo para chegar, não é a internet que está chegando magicamente, não. E aí é por isso que o Dr. Jorge está aqui, porque esse trabalhador precisa da saúde mental em dia, né, Dr. Jorge? E aí, privação de sono e estresse, como manter a saúde mental em dia na estrada, Dr. Jorge? Seja bem-vindo.
3: Muito obrigado, eu agradeço. Eu considero o caminhoneiro o primeiro tijolo da construção do progresso de um país. Então, lógico que isso leva uma sobrecarga, um grau de responsabilidade muito grande. O caminhoneiro, ele vive essa responsabilidade, essa pressão. Então, ele já. E como você acabou de mencionar, existe aquele pedido que o senhor também acabou de mencionar, existe o pedido, porém existe a ansiedade de quem fez a encomenda de receber e não sabe que aquele ano já está num grau de ansiedade. Químicos, o próprio consegue
0: Cortisol, que é o hormônio do estresse, né?
3: muitas vezes a perder a paciência. É como muitas vezes, ah, o caminhoneiro, ele atravessou. Ele não atravessou porque ele quis. Muitas vezes é tão automático porque existe esse fator desse hormônio que ele simplesmente inibe certas funções do cérebro, certas, vamos até colocar, coordenação. Então, o que acontece? Ele está fazendo o possível para manter em dia a entrega, aquele comprometimento. Então, vamos levar em conta a estrada, que muitas vezes não ajuda, a situação do clima, ou seja, da natureza, a chuva, o alagamento, estradas desabando. Então, tudo isso é uma consequência que vai gerando outras consequências que, a curto prazo, o caminhoneiro não consegue perceber os danos que está sofrendo.
0: Quando
3: Mas
0: o cortisol está em alta, doutor Jorge, e a pessoa está ali dirigindo, o que pode acontecer?
3: muitas situações, e todas elas involuntárias, que pode ser desde o sono, porque o sono não temos como controlar, até acidentes. Porque muitas vezes sabemos, Mara, você tem um caminhão, você conduz esse caminhão e sabe que existem pontos cegos no seu caminhão.
2: Sim.
3: E existem imprudentes que estão vendo o caminhão e mesmo assim esquecem esse detalhe, o ponto cego. O caminhoneiro, ele já está sobre um grau. Tudo o que acontece, ele vê duas coisas, a estrada e o prazo para entrega, porque existe essa cobrança, é uma cobrança social. E podemos até colocar mais uma cobrança, que é a própria cobrança do profissional da estrada, o caminhoneiro, porque, lógico, ele depende dessa entrega chegar em dia para continuar tendo essas cargas. Então, sabemos perfeitamente bem que ser o primeiro tijolo dessa construção é suportar essa pressão de muitos outros tijolos que a nossa sociedade é exigente.
0: E quanta gente na estrada, né, Mara? Olha só, São Paulo tem quase 188 mil caminhoneiros autônomos ativos. A gente sabe que são milhões, mas a gente está falando dos autônomos. São isso segundo dados do Registro Nacional de Transportadores Rodoviários de Cargas da ANTT. O número representa praticamente 3 em cada 10 caminhoneiros autônomos brasileiros. No país, são mais de 600 mil. Esses são os que não têm CNPJ, tá? Segundo o Registro Nacional de Condutores Habilitados, são 1,17 milhão de profissionais nas categorias C e E, dados de 2024, que são os mais atualizados. Entre os caminhoneiros paulistas, 78,9%, quase 79% são homens e 12% são mulheres, entre eles a Mara, e 9% não informaram o sexo no cadastro. A maior concentração de profissionais está entre 45 e 50 anos, já a participação de jovens com menos de 30 anos ainda é pequena. Apesar do envelhecimento da categoria, o setor também registra a entrada de novos profissionais. Em 2025, foram registrados 17 mil novos transportadores autônomos no estado, o maior número da série histórica. A força do estado no transporte de cargas está relacionada à grande concentração de rodovias, polos industriais, centros de distribuição e à movimentação de cargas do Porto de Santos, por exemplo. Os dados são do Registro Nacional de Transportadores Rodoviários de Cargas. Gente, é muita gente. A gente sabe que São Paulo é um grande polo, né, do Brasil. Nós temos o Porto de Santos, nós temos rodovias importantíssimas, por exemplo, Anhanguera, Bandeirantes, inclusive cidades que se transformaram em grandes polos do Brasil, como Jundiaí, por exemplo, que fica ali, né, do ladinho ali da Anhanguera, da Bandeirantes. E quantos caminhoneiros, né, Mara? E como é estar nessas estradas, no meio de tudo isso, caminhão passando de manhã, de tarde, de noite, como é a sua vida?
2: É desafiador.
0: É desafiador por quê?
2: Desafiador, porque assim, a gente tem aquele prazo da entrega. Vamos supor que eu tenho que estar lá no cliente meio-dia. Então, você já tem que estar atento a tudo que vai acontecer ali na sua frente, principalmente...
0: Muito atento, né?
2: Principalmente a carro pequeno, que eles, não sei o que acontece, são meio desatentos com o nosso caminhão, né? A gente tá ali, que nem recentemente, tô aqui na mão para poder entrar para Expresso da Marginal, vem um carro pequeno, colidiu. E eu tô na minha mão e ele falou que não viu o caminhão. Como que não enxerga um caminhão daquele tamanho?
1: É que às vezes não tem noção que o caminhão tem um ângulo de giro muito diferente de um carro, né?
2: Sim.
1: Às vezes o motorista de carro pequeno, ou moto, não tem essa noção, né?
0: Do ângulo de giro que precisa abrir mais para poder girar e tudo mais, né? A pessoa, principalmente, que não dirige um veículo da magnitude de um caminhão, não entende isso, mas é preciso entender. Né? É preciso principalmente dar espaço, é a questão de respeito dentro, é por isso que a gente faz autoescola, né, gente?
3: Mas também tem um detalhe, desculpa interromper, tem pessoas que elas não têm noção de distância e velocidade. Então, esse é outro fator que muitas vezes leva os carros pequenos, ou seja, os motoristas de carros pequenos, a agirem dessa maneira. Então, isso eu já fiz diversos testes com pessoas de diversas áreas. Então, alguns, eles estão vendo 20 metros como se fosse 30 metros. Então, é como se houvesse, digamos, uma interferência em alguma área do cérebro, que eles veem, digamos, essa distância menor e a velocidade também menor. Aliás, é maior.
2: Maior.
3: Então, eles conseguem, muitas vezes, cometer esses tipos, digamos, de barbeiragem. Não é deliberadamente, é promovido por esse processo cerebral, que é uma mistura química que leva eles a fazerem essa confusão.
0: E é interessante a gente estar aqui falando de ciência e de experiência, porque eu tenho outra pessoa para falar dessa experiência também. A gente vai conhecer agora a história de outra mulher, tá? Que transformou uma paixão de infância em profissão. É a Mari Cristina, que ninguém deve conhecer assim, é a Maricota, é caminhoneira e vai contar pra gente como é a vida na estrada e o que, é que ela aprendeu pelo caminho. Oi, Maricota, seja bem-vinda.
4: Oi, pessoal, bom dia.
0: Bom dia, meu amor. Olha, tô te vendo aqui e eu já ouvi dizer, viu, a minha diretora falou aqui no meu ouvidinho, que você parou no meio da estrada pra falar com a gente. E parou porque...
4: Verdade.
0: Porque deu problema aí, é verdade? Me conta onde é que você tá, menina, pelo amor de Deus.
4: Bom dia, pessoal, tudo
0: bom
4: bem
0: dia
4: com vocês? Eu sou a Maricota, sou motorista de 0 km também e sou carreteira. Atualmente eu tô fazendo o transporte de um micro-ônibus urbano e tô indo levar pro Belém do Pará. Só que ele acabou de aquecer e eu tô aguardando assistência pra me arrumar.
0: Ah, meu Deus do céu. Olha, sinto muito que deu problema, e eu imagino que você, Maricota, Mara, que tá aqui também, né? Inclusive, seja bem-vinda aqui ao nosso sofá. Assim, eu acho
4: Obrigada.
0: Que aí não tá tão confortável quanto aqui, mas, bom, seja bem-vinda.
4: Menina, eu tava reclamando da chuva lá em São Paulo, agora tô reclamando do calor aqui em Goiás, eu não tô aguentando.
0: Tá quente aí? Tá quantos graus, você já viu?
4: Muito. Mulher, não vi, mas deve estar uns 50, viu, desse ônibus.
0: Então eu não vou reclamar do frio e da chuva aqui, tá? Mas me conta, Maricota, então, você cresceu cercada por caminhoneiros, né? Foi o que eu ouvi dizer. E quando é que você percebeu que você também queria estar atrás do volante de um caminhão, na boleia? Aliás, atrás de volantes, né? Porque você também está no micro-ônibus de veículos de grande porte.
4: Exato. Oi, Mara. Um beijo, sua linda.
2: É minha inspiração, gente.
4: Eu fui criada no berço dos cegonheiros, que é São Bernardo do Campo, né? Então, eu tenho vários amigos que são cegonheiros, meu pai era motorista. Então, eu sempre tive essa paixão de querer dirigir veículos de grande porte. Então, eu também, assim como a Mara, eu esperei minhas filhas crescerem, porque na minha época eu tinha uma ideia de a mãe vai ficar longe do filho, não vai ter contato. Então, eu esperei minhas filhas crescerem. Quando elas criaram uma independência, eu fui, tirei a categoria, treinei, comecei no 0 km, porque eu acho que a porta de entrada para o trabalho do 0 km é você pegar veículos novos na fábrica igual a esse que eu estou aqui e levar ele transportando até o cliente. Então eu comecei fazendo todo o Mercosul, fiquei 4 anos fazendo 0 km e hoje eu estou na carreta. Só que atualmente eu faço trabalho PX na carreta, então como não está saindo nada por lá, eu estou fazendo umas puxadas de 0 km.
0: Sabe o que é interessante, Maricota? Que eu não posso deixar de falar, como mulher, ouvindo você agora, e já tinha acabado de ouvir a Mara, que é muito diferente ser mulher nessa profissão, em qualquer profissão, eu acho, ser mulher, e ser homem caminhoneiro. Porque, olha só, vocês esperaram os filhos crescerem para poder ingressar na profissão e realizar um sonho. Vocês veem homens fazendo isso? Não, né? Normalmente, homens conseguem virar caminhoneiros ou ser caminhoneiros até já e ser pai, né? Como é?
4: É que, na verdade, o homem, ele vem com essa herança de ser provedor da casa, né? Então, ele tem que sair e trabalhar para levar o sustento para casa. Mas tem muitas mães solo hoje que não tem opção, não tem rede de apoio, então ela larga o filho, deixa o filho em casa com alguém responsável e vai trabalhar também, da mesma forma.
0: E me conta, eu acho que essa situação que você está não é. Então me diz, qual foi a situação mais inusitada que você já viveu na estrada?
4: Eu fui levar um veículo 0 km para o Chile, e aí rolou uma nevasca em 2023, a maior que teve no Chile. Eu fiquei presa 30 dias, aguardando a nevasca passar, e estava nas vésperas da formatura da minha filha, e eu fiquei nervosa, depressiva. Mas faltando 2 dias eu consegui chegar, graças a Deus.
0: Deus do céu, que bom que você conseguiu chegar, né?
4: É porque eles travam a fronteira, né? Não pode passar quando tem muita nevasca, eles não deixam a gente passar. Então você fica lá esperando passar, eles limparem a pista para você poder passar com segurança.
0: E assim, pelo visto você faz o Brasil inteiro. Você está em Goiânia agora, você já levou caminhão para o Chile, você está falando agora para a gente. Passa. Eu acho que é impossível não dizer, eu também já rodei, já fui pela estrada, ali até para Alagoas, enfim, para Bahia. Eu vi, não como caminhoneira, né, gente? Num veículo pequeno. Agora você faz o Brasil inteiro. É impossível não dizer que as estradas de São Paulo são muito diferentes, né, Maricota? Das estradas do restante do país. Qual a principal diferença que você vê?
4: Não tem mapeamento, né? Recapeamento, é muito buraco, é muita falta de sinalização no Brasil. Então, tinha que melhorar bastante essa questão pro lado do motorista nas estradas.
0: É isso, mas a vida de motorista na estrada, aí é uma pergunta para você e para Mara. Já que vocês são amigas, até baterem um papo aqui, ensina o quê?
4: Essa vida, o que é que ensinou a vocês? Eu não conheço ela ainda.
0: Como é? Desculpa.
4: Eu não conheço a Mara pessoalmente, só de internet aí a gente fala, mas ela pessoalmente.
0: Amigas de internet, então conversem agora, vocês estão conversando. É uma videochamada. O que vocês têm a dizer uma para outra? O que é que essa vida está ensinando a vocês?
4: Tenho para dizer para ela que eu estou muito orgulhosa do trabalho dela, da caminhada dela, do comportamento dela na internet, do profissionalismo, e o Brasil, as meninas merecem mulheres como você, de verdade.
2: Obrigada. A Maricota é minha inspiração, gente. Eu sempre estava ali vendo os vídeos dela na internet e sempre falando, meu, um dia eu chego lá, quando eu estava no ônibus, e hoje eu me encontro carreteira que nem ela, é minha inspiração.
0: E por que que é importante ter mulheres como vocês na internet, mostrando que mulheres podem ser caminhoneiras, meninas?
4: É porque hoje a nossa classe feminina, ela tem muito preconceito. Então rola muito machismo, rola desrespeito. Então a gente mostrando o nosso profissionalismo, o nosso respeito, o nosso caráter, a gente vai muito mais longe.
0: Você sente isso, Mara?
2: Sim, com certeza. Com certeza.
0: Oi, Ramon.
1: Eu queria chamar a atenção, eu estou vendo esse depoimento. A gente viu na reportagem que está diminuindo o número de caminhoneiros, principalmente nos mais jovens. E elas são dois exemplos que a mulher pode ser caminhoneira e é um segmento que abre até para uma idade maior do que outras profissões, né? Não é o caso delas que são jovens, mas falaram aqui que esperaram os filhos crescerem. Eu tive experiência quando era presidente da maior empresa de transporte do Brasil, a JSL, criamos programas de mulheres na direção. É muito bonito ver mulheres de 50, até de 60 anos entrando na profissão. E por que que isso é importante, né? Além de ficar um setor mais diversificado, etc., a gente dobra a nossa capacidade de recrutamento, né? Além da mulher ter algumas características que favorecem nessa profissão, que é a organização, que é a segurança, etc. Então, né, é muito prazer ter vocês aqui e queria convidar as outras Obrigada. Mulheres que estão assistindo vocês a entrarem no segmento. Tivemos um preconceito há 30, né, há 40 anos atrás, quando eu comecei, era impensável ter uma mulher no volante, né? Se tinha, era um caso raríssimo. Hoje já não é um caso raro, embora o percentual seja menor, a gente viu os números.
0: 12% mulheres 12%, autônomas.
1: Mas está provado que é possível. Esse 12 pode virar 24 e por que não 50%? Né? Então, quero Verdade. Convidar as mulheres a entrarem nessa profissão. Né? Isso eu acho que o segmento só vai ganhar com isso.
0: E que bom ter homens que pensam assim também, né? Para que esse preconceito Exato. Não exista mais. Obrigada, Maricota, pela sua participação
4: Obrigada
0: aqui.
4: Obrigada a vocês. Um prazer. Obrigada pela oportunidade. Feliz dia do caminhoneiro para nós, amiga, e para todos que estão no trecho aí. Que Deus abençoe, proteja guarda, e guarde cada um de vocês.
0: Feliz Parabéns, dia do Marta. Caminhoneiro, Maricota, e que esse socorro chegue logo, menina. Meu Deus do céu. Mari.
4: Menina,
0: um beijo, dá uma buzinada aí pra gente. Dá pra ouvir, será? Beijo, arrasou, tchau.
4: Beijo.
0: Uma fofa, amei a Maricota, que bom. Essa conversa que a gente teve, pena que ela tava, né, no sufoco, mas ainda assim, uma maravilhosa. 12% de mulheres autônomas, né? Foi o número que a gente viu. E números no transporte de cargas. Você vê mulheres no transporte de cargas? Como é que está a situação hoje, Ramon?
1: Como você falou, assim, os 12% para caminhões autônomos, caminhoneiros autônomos, ela é parecida nas empresas, né? Ainda é um número baixo se a gente pensar no 100%, mas nos últimos 10 anos isso cresceu muito.
0: Uhum.
1: Né? E uma coisa que me impressionou logo que a gente montou essa campanha lá na empresa e outras empresas fizeram igual, diferente do que a gente imagina, quando a gente abre as opções de recrutamento e preparação, porque às vezes a mulher quer, mas ela não tem a experiência ou não tem a condição para habilitar a carteira D e E, mas quando a empresa abre essa oportunidade, a gente tem muita gente querendo. Isso é muito bacana, né? Quer dizer, então se de um lado a gente tem mais dificuldade em recrutar, a gente viu aí, faltando 250 mil motoristas, né, para completar o quadro, de um outro lado a gente tem aí um segmento querendo uma profissão nova ou querendo entrar nessa área. Então, o que, que é importante? Que as mulheres vejam isso como uma oportunidade e que as empresas vejam isso como uma grande opção de recrutamento para dando condições estruturais, você precisa pensar nas instalações, você precisa pensar na área de segurança, você precisa pensar nas rotas aonde as mulheres vão, né? Porque as mulheres, como a gente já viu, têm filhos, etc. Então, os homens também têm, mas a gente sabe que a mulher tem uma carga maior nisso. Então, preferencialmente em rotas aonde ela possa dormir em casa, enfim, tomar alguns cuidados.
0: Claro.
1: Em questões de segurança.
0: Mulher
1: etc.
0: precisa se preparar um pouco mais do que homem para estar na estrada.
1: Sem dúvida,
0: até para estar na rua, imagina na estrada,
1: sem dúvida.
0: Né?
1: Agora,
0: sem
1: dúvida. É uma grande linha, uma grande opção para a gente preencher as nossas vagas. As empresas que fizeram isso já são várias empresas, verdade seja dita, né? A Mara, a empresa da Mara, a empresa que eu citei, a Braspres, entre outras empresas grandes. Então, o que a gente quer é que isso vire uma tendência, a gente quer que isso vire uma corrente, porque eu acho, como eu já disse, o setor só ganha com isso.
0: Doutor Jorge, psicologicamente, sabendo que mulheres, como eu acabei de dizer, precisam se preparar até para estar na rua sozinhas, na estrada, com todos os perigos que a classe caminhoneira já passa, uma mulher, sabendo que tem toda essa pressão, ela, por exemplo, a Maricota, esperaram os filhos crescerem para realizarem os sonhos e aí estão na estrada, tem toda uma pressão. Como pode ser a preparação psicológica, a pressão psicológica e o estresse? Pode ser ainda maior, talvez, uma pressão? Como é que o senhor vê?
3: A preparação, ou seja, o grau psicológico de estresse e ansiedade em relação ao homem e à mulher, a mulher dispara e muito. Porque geralmente a mulher, antes de ser caminhoneira, como a Mara acabou de falar, a Maricota também, elas foram mães, então elas estavam dentro de um ecossistema completamente diferente. E o ecossistema da estrada é violento, sabemos perfeitamente bem. Então, o que acontece? Emocionalmente, elas vão precisar de um tempo maior para uma adaptação. Essa adaptação provavelmente vai gerar dúvidas, medos. Elas vão analisar milhões de vezes até ganharem, não é a coragem, mas, digamos, aquele impulso para poderem tomar essa iniciativa, começarem e não pararem. Já é diferente o homem, como a Maricota comentou. O homem, ele já nasce, ele já é preparado para ser o provedor. E o homem, ele já tem aquele instinto aventureiro. Então, ele não vai passar por uma depressão, ele vai passar por uma euforia. Eu sou caminhoneiro, eu ando o Brasil inteiro, eu ando a América do Sul inteira.
0: Uma sensação de liberdade maior do que de medo.
3: Sem comparação. Enquanto que a mulher, ela está na estrada, mas ela está com a filha na cabeça. Ela está com o marido na cabeça, ela está com pai, mãe, ela está com toda a estrutura daquele ecossistema que ela simplesmente carrega nas costas. Então, o estresse...

0: pesado, difícil, né? É uma carga a mais que a gente carrega fora o transporte, né, que a gente carrega, né?
1: Como foi, deixar os filhos, mesmo tendo esperado que eles tivessem crescido, eles crescerem?
0: Assim, deixar os filhos para mim nunca foi uma dificuldade, porque eu sempre tive o suporte da minha mãe. Minha mãe sempre estava ali na minha retaguarda, sempre me auxiliando, porque ela sabia onde eu queria chegar.
1: Eu coloquei essa palavra só para deixar claro, deixar os filhos, porque é uma palavra que se coloca quando se é mãe. Não exatamente quando se é pai, né, doutor Jorge? Mas para uma mãe, já que você teve que esperá-los crescerem, né? Deve ter sido um pouco complicado ainda assim mesmo, tendo o suporte da mãe.
0: Sim, porque a gente vem com aquela questão de, como eu posso te dizer, dar atenção para o filho ali, porque assim, por mais que é minha mãe, então a atenção maior, quem tem que dar sou eu, questão de escola, comparecimento, essas coisas,
1: De estar
0: médico,
1: perto,
0: de estar
1: né?
0: perto, carinho, atenção. Por mais que é minha mãe, né? Sempre tem essa dificuldade, saudade.
1: E os primeiros momentos na boleia, longe de casa, como foram?
0: Nossa, de muita saudade, até se
1: É.
0: adaptar com aquela questão, né? Muita saudade, muita saudade. Ainda mais depois que veio o netinho, né?
1: Ali é sua mãe?
0: É, minha mãe e minha sobrinha lá no fundo.
1: Ah, no fundo ali sua
0: É,
1: sobrinha, porque tá mais escuro ali atrás.
0: a Naila, ela tá lá em cima
1: E
0: do
1: tudo
0: caminhão.
1: rosa. Posso confessar uma coisa?
0: Pode.
1: Vim de rosa em homenagem ao seu caminhão. E da
0: Que
1: Maricota. Olha só, tô super combinando, tô de pink. Mas foi complicado, não foi?
0: foi muito, muito complicado. Não foi fácil. E não é até hoje, né? Por mais que eles cresceram, estão cada um vivendo a vida deles, até hoje não é fácil.
1: Você sente um pouco de saudade por estar na estrada. Passa quanto tempo, o maior tempo que você já passou na estrada, longe da família?
0: Olha, o maior tempo foi quando eu fiz uma viagem para Santa Catarina, que desabou tudo lá. Então lá eu fiquei presa. Mais ou menos uns 20 dias que desabou tudo lá e tal. Aí
1: 20
0: teve que.
1: dias ainda é demais para
0: É
1: você.
0: demais, sim. Sim, porque tem família, né? E quando tem família, a responsabilidade é nossa. Então, é difícil. Não é
1: Você é
0: fácil.
1: a provedora da família e da sua vida, né?
0: Sou a provedora da família, da vida.
1: Gente, as mulheres cada vez mais assumiram o volante, estão marcando presença no universo caminhoneiro. E para falar sobre essa realidade, que a Mara está falando também, mas nada melhor que uma rainha. Para falar com a realeza, ela conhece muito bem esse assunto. Eu entrevistei, tive essa honra de entrevistar a cantora Sula Miranda. Eu já estive também rodando todo o interior de São Paulo e eu já vi, viu, pessoal, muitas mulheres dentro da boleia do caminhão. Agora parece-me que está crescendo ainda mais o número de mulheres caminhoneiras, inclusive em caminhões enormes, caminhões bitrem, que estão cada vez mais sofisticados, cheios de tecnologia. Como é que você vê isso, essa mudança? Você vê muitas mulheres também caminhoneiras?
2: Hoje nós somos quase 200 mil mulheres caminhoneiras nas estradas brasileiras, né? Para o número de caminhoneiros é pouco, mas eu acho que é um número significativo por ser uma luta da mulher que está se colocando no mercado muito bem, de uma forma assim, com uma excelente aceitação. As empresas gostam que as mulheres estejam nessa função porque elas são cuidadosas, porque elas têm uma outra maneira de lidar com o próprio caminhão, e isso é muito bom, né, para a classe, e não só no, como caminhoneiras, mas no segmento do transporte em geral, né, na logística, na cadeia logística toda, a gente vê mulheres atuando, e isso eu vejo de uma forma extremamente positiva.
1: Isso é verdade, Sula. Existem empresas, inclusive no interior, em Campo Limpo Paulista, por exemplo, que dão programas especialmente para mulheres, exatamente pensando no jeito que elas cuidam dos caminhões e também para incentivar as mulheres caminhoneiras. Adorei você se colocando, nós caminhoneiras. Você se sente caminhoneira, então? Você é uma caminhoneira?
2: Eu sou uma gestora de unidade móvel, ou seja, né, eu fiz o curso, eu sou habilitada, e isso é importante, porque assim, eu não pratico no dia a dia, né, não trabalho profissionalmente, mas eu convivo com muitas caminhoneiras, eu conheço esse dia a dia, já fiz uma viagem com uma caminhoneira para ter essa vivência e entender muito mais quais são as dificuldades no dia a dia da estrada. Então, eu me considero, sim, uma delas.
1: Então, como caminhoneiro, eu te dou os parabéns, né? Feliz dia do caminhoneiro, Sula!
2: E aproveitar, né, essa oportunidade que a gente possa desejar a todos os caminhoneiros e caminhoneiras do nosso país.

0: que são verdadeiramente as pessoas que fazem total diferença, porque eu repito essa frase em todas as minhas entrevistas e não posso deixar de falar aqui, que se está na mão, veio de caminhão. Nossas necessidades, a água, o remédio, o vestuário, o alimento, tudo, né? O celular que a gente tanto precisa, né? A tecnologia, precisa ter um profissional desse na estrada trabalhando e sacrificando a rotina dele, os horários dele, para que a gente tenha todo o conforto no nas nossas mãos, né? Então, feliz dia do caminhoneiro para cada profissional desse que faz tanta diferença para a gente no nosso dia a dia, em todas as áreas da nossa vida e que eles possam todos os dias estarem se fortalecendo, porque não é fácil, que eles tenham muita saúde, o principal, e que os programas, né? Tanto do governo como das empresas, venham sempre ter um olhar diferenciado para eles e beneficiá-los nessa rotina dura aí do dia a dia.
1: É isso. Feliz dia, Sula. Obrigada.
0: Obrigada, querida. Tudo de bom para você e para todos os caminhoneiros.
1: Sula Miranda, que honra entrevistar essa mulher maravilhosa. Se meus pais souberem que eu te entrevistei, eles caem para trás. Maravilhosa, muito obrigada mais uma vez. E eu amei. Se tá na mão, veio de caminhão, Ramon, qual a importância dos caminhoneiros para a economia, para o abastecimento de todo o nosso país, do nosso estado, que é o maior do nosso país?
2: Eu acho que a gente teve uma dimensão bastante grande, né? Quando tivemos aí a greve dos caminhoneiros. Greve nunca é um negócio bom, mas para citar como, né? Talvez aí a gente tenha uma noção clara de que a velha frase sem caminhão o Brasil para, né? O Brasil, não só o Brasil, todos os países da América do Sul, América Central, dependem muito do transporte rodoviário. Então, e o caminhão, né? Ainda está muito longe do caminhão autônomo. Então, o caminhão só roda com motorista. Então, ele sem dúvida nenhuma é uma profissão fundamental para que a economia gire. Algumas coisas importantes a serem ditas, né? Acho que o Brasil tem grandes desafios estruturais, estradas não tão boas, você falou bem, São Paulo é um pouco mais privilegiado
1: Totalmente.
2: de estradas do que se você vai para o centro-oeste, nordeste, norte, então nem se fala. Mas, por outro lado, os caminhões avançaram muito, né? Então a gente tem caminhões hoje que favorecem o conforto do motorista, quando a gente compara com caminhões de 20, de 30 anos, de 40 anos. Infelizmente, ainda temos muitos caminhões antigos no Brasil, principalmente na caminhão na mão dos autônomos. A tecnologia veio para ajudar na questão de segurança. A gente falou há pouco sobre os pontos cegos, sobre o carro pequeno que entra e tal, sobre o cansaço. Hoje a gente tem câmaras que miram a íris dos olhos dos motoristas para perceberem se está tendo uma fadiga ou não, com uma central de monitoramento. E aí vai avisos ao motorista: olha, pare em lugar seguro, etc., para evitar que ele durma.
1: Avisos sonoros para
2: Avisos
1: se
2: sonoros.
1: piscar mais lento, aí
2: Exato,
1: já avisa, né?
2: exatamente. Caminhões que freiam sozinho, assim, a exemplo de carros, né? Caminhões que miram os pontos cegos, olha, tem um carro pequeno aqui que você não está vendo. Tudo isso favorece para que o motorista tenha mais segurança e que leve mais segurança também para as outras pessoas que estão na via, porque tem mais essa questão, né? O motorista, ele é um profissional, como a Mara falou, ele tem que prever que os carros pequenos não têm a experiência do motorista, então, mesmo ele estando errado, é função do motorista tentar evitar um acidente, né? Às vezes é inevitável, mas é muito mais fácil um motorista profissional prever alguma coisa do que um carro pequeno, que ele não tem a experiência. Na sua mão sem o transporte, não é. E aqui é um ponto importante, não é só uma questão do produto acabado, eu dei o exemplo do Mercado Livre, chegar na mão do consumidor. A gente tem que lembrar que o Brasil ele é muito grande, né? A gente tem dimensões geográficas, continentais. Então eu tenho uma matéria-prima, por exemplo, que é produzida lá no Rio Grande do Sul, Só que a fábrica está aqui em São Paulo e o consumidor às vezes está fora de São Paulo. Eu tenho produtos que são fabricados no Amazonas, né? E precisam vir para cá, né? Lá na Zona Franca de Manaus, para dar um exemplo. É, assim, imagina para vir de Manaus até aqui a logística que é isso. Então, o caminhão. Etc., até isso virar um produto, até chegar na mão do consumidor. Tá? Então, e de novo, estamos muito longe do caminhão autônomo. Então, isso só é possível através do motorista.
1: Você falou da tecnologia, a gente viu no. Há ainda poucos caminhoneiros mais jovens e há um déficit, né, ainda de caminhoneiros no Brasil. Haveria, eu te pergunto, os caminhoneiros estariam, porque a tecnologia precisa também de um treinamento, as pessoas precisam entender esses caminhões mais novos, elétricos, para que eles possam rodar.
2: Verdade.
1: Como é que está essa população mais velha, esses caminhoneiros, eles estão conseguindo dirigir esses caminhões novos, essas novas tecnologias? Esse déficit seria por causa disso ou não? O que que está acontecendo? Qual é o cenário que você vê no transporte de cargas?
2: Tá. Não, vamos, deixa eu separar a sua pergunta em dois, né?
1: Por favor.
2: Primeiro, a questão da tecnologia com pessoas mais velhas e depois por que que a gente está tendo um déficit de novos entrantes. Falando de tecnologia com pessoas mais velhas, né? Eu também sou daquela geração analógica, vamos dizer assim. Guiar um caminhão, eu acho que não é o problema. O problema é aproveitar todo o potencial que esse caminhão oferece, né? Você pode ter um celular, que hoje faz um milhão de coisas, e só atender uma ligação, só mandar uma mensagem. Seria um desperdício, porque você tem outras diversas funcionalidades daquele celular. Você estaria subutilizando aquela ferramenta que você tem. O caminhão é igual. Não é só uma questão de dirigir o caminhão. Se eu não uso a tecnologia que está disponível dele, eu estou subutilizando. Então, o que que a gente tem feito? Muito treinamento para que esse motorista entenda a nova forma de conduzir, porque até a forma de conduzir mudou, né? Nós temos hoje, a grande parte dos caminhões são automáticos, né? Um caminhão, diferente de um carro, ele tem uma massa muito grande, né? Um caminhão pesa com a carga 50, 60, 70 toneladas. Parar um veículo desse e tirar ele da inércia é muito mais complicado do que um carro pequeno. Se eu fizesse de qualquer jeito, além de ser mais inseguro, vai ser mais custoso. Eu vou gastar mais combustível, né? O caminhão é como um avião. Aonde eu gasto mais combustível? A hora que eu tiro ele da inércia. Depois, em cruzeiro, ele vai gastar menos. Então, até pensando em economia, eu preciso treinar esse motorista para que ele saiba usar esse recurso que ele tem na mão dele, né? Só para você ter uma ideia, os caminhões automáticos, eles vêm com uma tecnologia hoje que, através de GPS, ele reconhece o terreno que ele já passou para que as marchas que ele mude seja de acordo com o relevo, né? Incrível isso.
1: Incrível.
2: Mas isso só vai ser útil se o motorista tiver treinado para isso, né? É isso para dar um exemplo.
1: A questão é, existe alguma resistência?
2: Olha, assim, eu acho que a gente sempre vai ser resistente ao que a gente não conhece. Mas a partir do momento que ele entende que é um benefício para ele próprio, essa resistência cai, né? Eu não vi em nenhum caso de a gente dar um treinamento e a pessoa se recusar a aprender alguma coisa. Por exemplo, hoje a gente utiliza muito o que a Fórmula 1 já usa há muitos anos, que é o simulador. Então, hoje, o próprio Sebrae. Desculpa, o Sebrae não, o SESC-SENAT, que por sinal vou aproveitar aqui e fazer um parênteses, o SESC-SENAT, ele é o sistema S que nós temos no Brasil, a exemplo do SESI, da indústria. Existe uma contribuição obrigatória das empresas. Você não sabe disso, muitas empresas não sabem disso. O SESC-SENAT não é um órgão público como se pensa, ele é um órgão ligado à confederação, que é a CNT, com profissionais contratados para isso, com um grande recurso à sua disposição e que muita gente não usa, né? Eu ouvi da presidente, que é uma mulher, por sinal, É a Nicole, do Cincinnati, dizendo o seguinte: Ramon, meu maior problema é eu não consigo gastar o dinheiro que eu tenho em caixa, porque as empresas não usam, os motoristas não usam. Então, já aproveito aqui e fazer uma propaganda disso. Mas o Cincinnati, ele tem, entre outras coisas, que é ambulatório, dentista, etc., mas ele tem simuladores. E isso espalha pelo Brasil inteiro, tá? Isso não estou falando de São Paulo, não. Esse simulador ajuda o motorista nisso que eu falei, na tecnologia, saber usar o freio do caminhão, saber usar o câmbio automático, entre outras coisas. Indo para um outro lado da sua pergunta, que é por que que a gente tem um déficit de novos entrantes, isso não é um problema só do Brasil, isso é um problema do mundo inteiro. Eu diria até mais. Os Estados Unidos e Europa sofrem um déficit maior que o Brasil. Né? Aí são várias questões, né? Você tem aí, você pega o jovem, ele quer coisas diferentes, né? O caminhoneiro, o filho do caminhoneiro não necessariamente quer a profissão do pai mais, como era antigamente. Porque ele tem outras opções, talvez tenha a opção até de ter estudado, e aí querer o mercado financeiro, ou sei lá, querer um mundo mais tecnológico, etc. Então, essa é uma das razões. Agora, eu sempre digo o seguinte: se o filho do caminhoneiro não sonha em ser caminhoneiro, o filho do pedreiro também não sonha em ser pedreiro. Então, a gente ainda tem no Brasil uma base operacional bastante grande, que o caminhão é um upgrade. O que a gente precisa entender é que muitas vezes o mercado não tem esse caminhoneiro pronto. Se você abrir essas empresas, o governo, o Cincinnati, talvez, fizemos vários programas com eles, se a gente abrir campanhas para que aquela pessoa que não tem experiência, não tenha nem a carteira, porque custa caro hoje, para você tirar uma carteira E, por exemplo, que é uma carteira de carreta, que é a que a Mara tem, não é uma coisa barata.
1: E vale lembrar, viu, Ramon, vale lembrar que uma lei federal regulamenta a renovação automática da CNH, a Carteira Nacional de Habilitação, para motoristas sem registro de infrações de trânsito. Você falou em CNH, lembrem disso, com pontuação nos 12 meses anteriores ao pedido, tá? Para fazer a renovação é preciso estar inscrito no Registro Nacional Positivo de Condutores, mas vale enfatizar que a renovação automática não dispensa os exames médicos toxicológicos, né, obrigatórios. O motorista ainda terá de passar por avaliação de aptidão física e mental. Também poderá ser exigida a avaliação psicológica, tá? Você falou de CNH, eu lembrei disso. E você falando de tudo isso, esse déficit também é visto, por exemplo, na agricultura, né? Porque o filho do agricultor, o filho do caminhoneiro, ele muitas vezes quer participar da gestão. Né? Ele quer gerir, ele quer fazer outras coisas, mas talvez, se for dada uma melhor condição dentro do caminhão, menos horas de trabalho, mais horas de sono, um caminhão mais tecnológico, talvez os mais jovens até queiram assumir o caminhão. E aí, doutor Jorge, quando a gente fala de mais horas de sono, é um problema muito antigo dos caminhoneiros que infelizmente se vê até hoje. E infelizmente não posso deixar de falar, né, Mara, que muitos da sua categoria ainda passam por isso, e muitos acidentes, eles acontecem pela falta de sono, pela privação de sono. E muitos tomam ainda aquele remedinho, eu não sei se pode se chamar de remédio, o tal do Rebite, por exemplo, né? Que isso não deve acontecer de forma nenhuma. O que é que a privação de sono faz no cérebro de uma pessoa que leva a tantos acidentes na estrada, por exemplo?
3: Primeiro, a lentidão. A privação do sono, ela transforma o cérebro numa massa tensa. Então, partindo pelo princípio que o cérebro, ele é um músculo, à medida que vamos contraindo o corpo pela privação do sono, a falta de uma boa alimentação, a falta de um ambiente adequado para podermos soltar aquela tensão que foi absorvida durante uma viagem, aumenta, infelizmente, a produção de bioquímicos que vão fazer com que esse cérebro comece a reduzir o fluxo de oxigênio, que é muito importante, e a circulação sanguínea. Então, toda vez que um motorista ele tem uma longa jornada, ele não está simplesmente acumulando um cansaço. Ele está tão bem reduzindo a, digamos, a circulação sanguínea no cérebro, que precisa, no mínimo, de 25% dessa circulação sanguínea para que ele possa ter respostas imediatas em determinadas situações de surpresa. A mesma coisa é a oxigenação. Então, levando em conta que a privação do sono não deixa de ser uma espécie, digamos, de tortura mental, porque enquanto ele está cansado, enquanto ele está utilizando, por exemplo, o Orbit, o que acontece? Ele está apenas inibindo funções para que outras, como por exemplo, a atenção, fique mais focada. Então, ele vai provocar a curto prazo ou a médio prazo um choque a nível mental, emocional. Por que que tem muitos caminhoneiros que se queixam de irritabilidade? Eles não é questão de não serem tolerantes na estrada, mas existe essa queixa constante da irritabilidade. É justamente pela privação do sono. Então, vamos levar em conta privação do sono, a má alimentação, porque infelizmente os postos, as paragens onde eles dormem, onde eles se alimentam, nem sempre apresentam a necessidade, ou seja, contribuem para que eles possam estar, digamos, de acordo, o organismo de acordo com o que eles necessitam para darem continuidade àquela jornada. Levando em conta também aquela ansiedade da entrega. Imagine, 12, 14, como você passou 20 dias, como a Maricota passou 30 dias, imagine esse cérebro circulando milhões de informações, onde está a preocupação com o filho, querendo voltar porque tinha lá um evento, a entrega atrasada, imagine também a cobrança. Então, não é somente o sono. O sono, ele é apenas um dos elementos que compõe, digamos, esse ecossistema autodestrutivo. Vamos até colocar como autodestrutivo pelo seguinte: o cansaço, o caminhoneiro acredita que supera. Não, ele na verdade não está superando, ele está apenas acumulando. Então, cada vez que ele usa o Arrelite, por exemplo, não sei nem se, como você falou, se é medicação ou se é, digamos,
1: Uma
3: uma
1: droga.
3: medicação, um estimulante.
1: Um
3: Um
1: estimulante.
3: estimulante. Então, ele pode sim ganhar 5, 6 horas, não sei qual é o tempo que conseguem, digamos, ampliar na jornada, na utilização dessa substância, mas são 5, 6 horas onde está forçando um cérebro que está também exigindo ao extremo de todo um aparato físico. Quando ele dorme, ele não vai dormir o tempo suficiente para fazer essa reposição. Então, ele vive sob o quê? Um exemplo de cansaço sob cansaço. Vai chegar um momento que, lógico, tanto o cérebro como o corpo vai explodir.
1: E tem um estudo, doutor Jorge, que um estudo internacional com participação da Faculdade de Saúde Pública da USP, que diz que dirigir de madrugada, gente, aumenta em até 3,5 vezes o risco de acidentes graves. Dirigir de madrugada, dirigir, com sono.
3: É, porque existe um detalhe, desculpe interromper.
1: Por favor.
3: Pela madrugada é quando o nosso corpo, o nosso relógio biológico, como a maioria das pessoas conhecem, ele está, digamos, reduzindo. Então, o nosso metabolismo, ele cai. Então, durante o sono, existe uma redução muito grande, no nosso metabolismo. Então, uma pessoa que está sob efeito de uma medicação, de uma substância, ele está forçando o organismo, forçando áreas do cérebro que já estão em sobrecarga. Então, a possibilidade de um apagão, de um curto-circuito, é muito mais provável. É onde pode acontecer esses acidentes.
1: Você já dirigiu com muito sono, Mara?
4: Já.
1: Como
4: Muito.
1: é? Porque eu confesso que eu, dirigindo o carro, já bati com sono. E aí é uma coisa perigosíssima. Eu fiquei mais nervosa do que não sei nem o quê, meu Deus do céu. Como foi para você?
4: Então, começou a bater um sono assim que a gente não consegue enxergar nada na frente, não sei, parece que a gente tem até umas alucinações, né? A gente começa a ver coisas assim na estrada. É impressionante
1: Não, é,
4: o negócio
1: comigo
4: do
1: foi uma
4: sono.
1: coisa muito tranquilinha, foi um encostado. E eu fiquei nervosíssima pensando que poderia ser uma coisa grave comigo e com outra pessoa. Imagina na estrada, você num caminhão grande, porque pode ser gravíssimo.
4: Sim, com certeza.
1: Começa a ter alucinação.
4: É, a gente começa a ver coisas assim que não é fora do comum, né?
3: É, porque na verdade o que acontece? Não, as nossas substâncias químicas produzidas pelo cérebro, quando estamos em cansaço extremo, essas alucinações elas passam a se tornar uma realidade. Então, a nossa mente assume aquilo como verdade, como uma realidade. Então, o que acontece? Muitas vezes vê um vulto, freia, não tem
4: Não tem
3: nada.
4: nada.
3: De repente vê animais, não tem nada. De repente não vê nada, mas tem. Então é uma confusão mental, vamos dizer, até um nevoeiro mental gerado justamente pela inibição de alguns bioquímicos e pelo excesso de outros. Então, é justamente, não deixa de ser uma alucinação.
4: Sim.
3: Essa alucinação, vamos levar em conta que o motorista, o caminhoneiro, ele é a alma do caminhão. Então, basta um único deslize de um segundo, não tem como reparar.
2: É,
1: Ramon, por isso que é
3: aconteceu.
1: importante que
2: Exato.
1: quem, nas empresas, eu acho que até era isso que você ia falar, né? Tenham muita responsabilidade também, lembrando que a carga precisa chegar, mas o caminhoneiro também, né?
2: Não há dúvida. O que eu ia dizer é que a tecnologia ela está aí para nos auxiliar, né? As empresas já usam isso em larga escala e eu acho que o próprio caminhoneiro autônomo deveria procurar isso. Isso não é um investimento só para ele, é para ele, é para o equipamento dele,
1: É para a
2: principalmente para
1: vida.
2: outras vidas, né? Assim, infelizmente a gente já participou de acidentes, participou, como eu disse, como empresa, graves, como você falou, porque a pessoa e o senhor também falou, quer dizer, é numa fração de segundos, porque num carro, você participou isso num carro pequeno e já foi difícil controlar. Num caminhão, o que acontece? Um pequeno deslize no volante, como é muito longo, a carreta, por exemplo, pega o pneu no acostamento, ela tomba. Né? Então, muito mais grave. Então, é o primeiro lugar, uso da tecnologia. Segundo lugar, respeitar os limites físicos. Né? Hoje você já tem uma lei federal, a famosa lei do motorista, que regula isso. Né? Um motorista não pode guiar mais do que 4 a 5 horas consecutivas, ele não pode guiar mais do que 8 horas, em alguns casos extensíveis a 10 horas, que já é muito. Então, as empresas com certeza são mais disciplinadas nisso, até porque você tem questões legais em relação a isso. Mas o motorista autônomo, óbvio, pressionado pelo frete, pressionado pela condição toda que nós temos, muitas vezes não respeita isso. Isso, a consequência pode ser muito mais grave, né? Então, não basta ter uma lei se a gente não cumpre ela, né? Então, eu acho isso super relevante. E vou dizer uma coisa para você. É assim, impressionante quando uma empresa começa a usar todos esses recursos, então respeitar a jornada, usar a tecnologia, etc., como o número de acidentes cai. Ele cai, já tivemos casos de redução de até de 80%, mesmo com as condições de estradas que a gente tem no Brasil, etc., né? Então, eu faço até um apelo, não só às empresas que ainda não adotam esses sistemas, mas aos caminhoneiros autônomos. Não há nada mais importante do que a própria vida.
1: Sensacional o seu recado, viu, Ramon? É isso, porque as empresas, elas têm até mais recursos para investir nisso, mas os caminhoneiros autônomos têm que lembrar que o dinheiro que eles têm que investir, porque é um investimento não apenas na carga, não apenas no trabalho, mas é na vida deles e na vida dos outros que estão na estrada. Vou fazer agora uma pequena pausa nesse nosso assunto, tá? Porque é hora de ficar informado, é a hora do boletim Alesp News. E com a gente hoje o André Souza. Oi, André, tudo bem? Quais são as notícias mais importantes desta quarta-feira? Boa tarde.
5: Oi, Vanifer, boa tarde. A gente começa falando da reunião do governo do estado de São Paulo com prefeitos dos municípios paulistas do Vale do Ribeira, atingidos pelas fortes chuvas nos últimos dias. O objetivo é definir ações para atender as populações de cidades que decretaram situação de emergência nos últimos dias, como Registro, Ribeira, Iporanga, Barra do Turvo e Eldorado. Participam dessa reunião, além da Defesa Civil, também a Casa Civil do Estado, a Saúde, a Agricultura, o DR, SP Águas e outros órgãos do Estado. Segundo a Defesa Civil do Estado, 130 famílias estavam desabrigadas e outras 20 desalojadas na região. Vanifer, um outro assunto também com relação à saúde. O Estado de São Paulo confirmou mais 4 casos de sarampo na tarde de ontem. Já são 36 casos no total até agora nesse ano de 2026. Entre os novos casos, são 2 meninos com menos de 2 anos de idade que não tinham a carteira de vacinação completa, ou seja, eles não tomaram todas as vacinas necessárias para a idade deles. Também foram diagnosticados uma mulher de 24 anos, aqui da capital paulista, e um homem de 36 anos, da cidade de Santo André. Dos 36 casos registrados até agora, 32 são da capital, 2 da cidade de São Bernardo do Campo, 1 de Guarulhos e 1 de Santo André. E a gente lembra, Vanifer, que a principal forma de prevenção contra o sarampo e outras doenças continua sendo a vacinação. É com você, Vanifer.
1: É isso, André. Eu tô vacinada, espero que você também. Muito obrigada, tá? Mais notícias a qualquer momento durante a programação da TV Alesp. E agora, que tal dar aquela olhadinha que a gente dá todo dia nas nossas redes sociais? Bora? A Lívia, minha amiga, tá aqui. As quartas usamos rosa?
6: As quartas usamos rosa e hoje ainda em homenagem ao caminhão da Mara, a gente tá de rosa, né? Como você bem disse, verdade.
1: Então, combinamos. Eu dou match todos os dias aqui com as redes sociais, eu acho, viu?
6: É sintonia, viu? Eu confesso que a gente não combina.
1: Então, eu combinei sem querer também com o Iago, segunda e terça, e hoje com a Lívia. Será que a Natália também vem junto comigo?
6: Vamos descobrir amanhã. Boa tarde pra você, Vani.
1: Boa tarde.
6: Difícil, muito presente no dia a dia, porque Vanifer, é através dela que a gente entende um pouco melhor o funcionamento do Legislativo aqui do Parlamento Paulista e também como as decisões que são tomadas aqui impactam o nosso dia a dia. Então, aqui na Lesp, a gente tem o ILP, que é o Instituto do Legislativo Paulista, e ele oferece aulas, debates, também uma série de oficinas, seminários, justamente para aproximar a sociedade do parlamento e vice-versa. Então, na linguagem das redes sociais, fácil e dinâmico, a gente criou um vídeo para contar um pouquinho mais para vocês. Bora assistir?
7: Você já ouviu falar em educação legislativa? E não, não é só aprender como funciona uma assembleia. A educação legislativa ajuda o cidadão a entender como funcionam as instituições, quais são seus direitos e como ele pode participar das decisões que afetam a sociedade. É uma formação para fortalecer a cidadania, estimular o pensamento crítico e aproximar a população do parlamento. E aqui na Lesp, quem faz esse trabalho é o Instituto do Legislativo Paulista, o ILP. Por meio de cursos, palestras, debates e outras iniciativas, o ILP cria espaços para aprender, discutir e participar da vida pública. Formar cidadãos críticos, conscientes e ativos é um dos primeiros passos para uma democracia mais forte e efetiva.
1: Mandou o recado, hein, Natália? É isso. E se você quiser saber demais sobre o ILP e de tudo das nossas redes sociais, com essa linguagem dinâmica, acessa lá, tá aqui o QR Code na tela, @AssembleiaSP. Obrigada, Lívia.
6: Eu que agradeço, muito obrigada, ótima tarde.
1: Obrigada, linda. É isso, gente, vocês viram, né? Tem muita coisa boa nas nossas redes sociais e tem muita coisa boa aqui também. Vamos voltar para o nosso assunto, porque a vida de caminhoneiro, gente, é dura. E até quando param para descansar, tem que se virar. A Natália Lino está em uma dessas paradas, em um posto de Guarulhos, pertinho aqui da capital. Oi, Natália. Oi, Natália. Cadê a Natália? Mostra pra gente como é que a categoria faz pra ter um momento de descanso. Peraí, cadê a Natália? Esse caminhão roxo do Tô ouvindo. Cadê você? Tá na boleia, menina?
8: Eu tô chique, menina. Olha aqui. Tô na boleia.
1: Tá chique, chiquetosa, menina. Que é isso? Já é pequena, já não tô te vendo.
8: Peraí que a gente vai descer aqui. Pode parar aqui, ô Cacau.
1: Olha, vamos chegada descer. Triunfal, tá quase...
8: Peraí,
1: tá quase. Se Sula Miranda é a rainha, você tá a princesa hoje.
8: Quase. Agora vamos ver se eu consigo descer, meu Deus.
1: Olha, descer de caminhão e subir não é fácil pra quem é pequenininha que
8: vamos
1: nem a
8: descer,
1: gente, viu?
8: Descer.
1: Já tive essa experiência.
8: Aí, agora sim. Você viu que chique?
1: Que é isso, hein? Que chegada triunfal.
8: Tudo pra mostrar pra vocês como que é a vida, Vânifer.
1: Parou no posto, e aí? Me conta o resto.
8: Pra mostrar pra vocês como que é o dia a dia aqui. Então, agora a gente vai conversar com a Cacau, que é quem cuida, é a pessoa que é responsável por esse caminhão, né? Ela é caminhoneira já há bastante tempo e ela vai contar um pouquinho pra gente como que é esse espaço, Vânifer. Porque nós estamos em um posto que tem justamente um espaço, como você disse, para receber esses caminhoneiros. Aqui eles podem dormir, eles podem tomar banho, eles podem fazer as suas refeições. É um espaço que foi pensado para eles, para ter esse descanso e também ter segurança. A gente sabe que é muito perigoso, é muito arriscado essas paradas que eles fazem, né, para ter esse momento de descanso. Muitos bandidos ficam ali só esperando esse momento para poder dar o bote. Então é importante ter esse apoio. E essa aqui é a Cacau, é ela que vai conversar com a gente, né, Cacau?
9: Bem, tudo bem.
8: Cacau, conta pra gente, há quanto tempo você trabalha como caminhoneira?
9: Eu tenho 14 anos como motorista e 5 de carreta.
8: E como que você começou nesse trabalho?
9: Bom, comecei numa empresa familiar, depois eu fui para uma grande transportadora aí. E assim, dei continuidade nas outras partes aí das outras transportadoras e tô aí agora dirigindo essa nave.
8: Antes da gente continuar conversando, eu vou pedir só pra Dani mostrar aqui. Vem cá, Dani, comigo. Eu vou tentar abrir aqui pra vocês verem como que é a boleia. Dá pra abrir? Aqui, ó, é a boleia do caminhão. Ela tem um espaço lá dentro, ali no cantinho, Dani, vê se você consegue mostrar pro pessoal, que é onde ela dorme. Então, ela já dorme dentro do próprio caminhão. É até mais confortável, né, Vânifer? Ela já fica aqui no espaço dela. É grande, tem um espaço bastante confortável para ela poder fazer esse trabalho. E aí, além daqui, ela tem esse suporte e é ela que vai mostrar pra gente. Porque lá do outro lado, existe essa parte onde vocês podem tomar banho, utilizar o banheiro. Como que é, Cacau?
9: Aqui no posto a gente tem a parte onde tem os sanitários, né? Onde a gente toma banho. Tem o restaurante, tudo bonitinho, né? E tem uma estrutura boa aqui nesse posto pra gente.
8: Eu vou pedir pra Dani mostrar pra vocês enquanto a gente vai até lá. Porque é desse outro lado, então tem o sanitário masculino, tem o sanitário feminino. E qual a importância de ter locais como esses pra vocês, Cacau? De poder fazer essa parada, ter um descanso, ter um lugar pra tomar banho, né? Porque é muito difícil quando você tá na rodovia conseguir fazer essas paradas.
9: Sim, é complicado. E assim, tem lugares que não tem estrutura, né? Aqui pra gente já tem uma estrutura boa. E é só motivo de agradecer, né, alguns postos de combustível por ter. E chegar assim e ter uma estrutura pra gente, né? Às vezes, assim, mulheres é muito difícil a gente encontrar lugares bons pra parar. Não é só aqui, a gente tem interior, tem outros estados também. E é uma coisa assim que todas as mulheres reclamam, é de lugares pra poder parar. E aqui em Guarulhos a gente tem essa estrutura boa desse posto.
8: É, a gente sabe que são poucas as mulheres na profissão, né? Vem crescendo cada dia mais, mas ter esse suporte, esse reconhecimento no sentido de pensar também nas mulheres, pensar também nos homens, é claro, porque é uma profissão cansativa, que exige muito, né? Vocês dormem pouco, trabalham muito, mas ter esse espaço para poder parar, para poder fazer uma refeição, porque às vezes ali dentro do caminhão, você comer ali dentro, dormir ali dentro, vocês também querem sair, poder aproveitar um pouco o ar livre, ter um espaço onde você pode esquentar a sua comida, né? É importante.
9: Tem alguns que tem cozinha no caminhão, no caso eu não preciso, né? Mas tem quem tem a cozinha no caminhão, que faz a diferença também. Descer, esticar as pernas, né? Dar uma volta no caminhão, querendo ou não, isso também faz muita diferença pra gente. Porque lá a gente já tem geladeira, né? No caminhão, tem a nossa cama. mas nada melhor do que também ter uma estrutura boa fora.
8: Ter uma estrutura e ter um lugar também para se proteger, né, Vanifer? Como eu disse, é uma carreira que tem que estar sempre ali, né, atento, principalmente por conta de pessoas maldosas e maliciosas que querem roubar, que ficam sempre à espreita desses caminhoneiros quando eles param. Então, ter um espaço igual esse aqui, onde eles podem fazer essa parada, é muito importante. Eu volto com você.
1: É, eles têm que ter cuidado onde parar, têm que parar em locais seguros, onde tem muita gente por causa do roubo de cargas. Agradeço a Cacau, que caminhão lindo dela. E obrigada a toda a sua equipe, a Dani Menezes, sua repórter cinematográfica, os seus auxiliares, o Bruno, o Márcio, porque ficou incrível essa sua chegada, viu, Natália Lino? Quase a princesa dos caminhoneiros. Um beijo para você. E, gente, olha só, além das rodovias, os caminhões também movimentam as pistas de corrida com a Fórmula Truck, ou Fórmula Truck, tem gente que fala assim. O campeonato roda o Brasil e outros países. E a temporada 2026 segue até dezembro. A organização é liderada por Gilberto Hidalgo, ex-piloto da Fórmula Truck, que destaca pra gente as características do esporte que reúne os brutos do automobilismo e a importância dos caminhoneiros para o país.
10: Eu venho de uma família de caminhoneiro desde 1957. Meus tios, meus pais, todos tiveram caminhões. Época que o norte do Paraná não tinha asfalto, para sair do interior e ir até Maringá era uma semana. Mas aqui nós vamos falar do esporte do caminhoneiro. É um esporte que... rodovias, nós estamos no Autódromo Internacional de Caserta. Isso aqui é um autódromo que no Brasil nós apenas agora teremos 12 autódromos, com mais de 5.500 municípios. O autódromo, ele movimenta a cidade, ele movimenta hotéis, restaurante, comércio, enfim, ele traz para a cidade valores com muito resultado para todos, para o esporte, e é o esporte do caminhoneiro. Aqui, dentro da Fórmula Truck, é o esporte que o caminhoneiro vem com a família, que ele acampa, que ele tira aí um final de semana com a família, traz o seu churrasco, a sua bebida e vem prestigiar a classe dele. A Fórmula Truck vem batendo recorde atrás de recorde. Hoje somos líderes nas redes sociais no Brasil e a Fórmula Truck está em segundo na América Latina. E isso aí nos incentiva a chegar a ser o primeiro da América Latina, com certeza. É um esporte onde são caminhões. Caminhões que preparados para velocidade. Caminhão aqui no autódromo chega a 215 km por hora. É uma velocidade absurda para um caminhão que pesa 5 toneladas. Mas, por outro lado, nós temos todos os itens de segurança no caminhão. Aqui em Cascavel batemos o recorde de público nessa nossa etapa, inclusive o nosso próprio recorde. Então, aquilo que a gente está fazendo em prol do caminhoneiro é uma pequena parcela. E acredito que aí os nossos deputados, a TV Alesp, divulgando, e lógico, os deputados estando a par daquilo que temos de necessidade com o caminhoneiro, eu acho que isso aí vem uma inovação na profissão, um ânimo na profissão, que hoje é muito desgastante.
1: Estamos aqui para isso, os brutos da pista, adorei. Estamos nos minutos finais do nosso Revista Lespe. Doutor Jorge, que os caminhoneiros, o principal cuidado que o senhor diria para os caminhoneiros na estrada, cuidado mental?
3: Eu sugiro a autopreservação, levar em conta que é necessário cumprir prazo de tempo. Porém, a autopreservação está acima de tudo, e principalmente a mental.
1: E como se autopreservar?
3: Bem, tendo consciência que ele é um ser humano e o caminhão está ali, mas ele pode ter, digamos, um processo mental e não ter como tratar, e o caminhão vai continuar. Então, a autopreservação que eu me refiro...
1: Vá com calma, né?
3: Vá com calma, se alimente, durma, respeite, sim, os horários, porque isso é fundamental.
1: E o transporte de cargas também, as empresas precisam ajudar nisso, né? Como é que está esse setor?
2: Não, sem dúvida nenhuma. Bom, primeiro eu quero agradecer a oportunidade, quero parabenizar essa categoria tão importante para o Brasil. Eu estou há 40 anos nisso, mas né, do lado administrativo, e sempre admirei muito esses nossos colegas, parceiros, que fazem isso ser possível. Do ponto de vista da empresa, é o recado... Aí, fazer uma analogia, né, que o doutor falou da pessoa, vou fazer da PJ, né? Vale a pena investir no profissional, vale a pena investir no treinamento, vale a pena investir na tecnologia, porque isso, além de ético e moral, ele financeiramente é viável. Tudo que você investe em treinamentos em segurança vai te voltar com menos acidente, vai te voltar com mais visibilidade para você, inclusive, ganhar mais carga.
1: É então, investimento na vida, exato, e no lucro, obviamente.
2: Sem dúvida. E abra um espaço para mulheres como a Mara.
1: Mara, para você que é a nossa grande homenageada, caminhoneira, levou tempo, mas realizou o sonho. Está vivendo o sonho? É o sonho mesmo?
4: Sim, estou exatamente onde eu queria estar hoje.
1: E como é que tá? Porque seu sorriso está lindo. Como feliz, é que está esse sonho?
4: Estou muito feliz, realizada profissionalmente, porque a empresa ela me deu toda uma estrutura para me poder chegar onde cheguei. Desde quando eu pisei o pé a primeira vez lá dentro, com a tecnologia que tem hoje. É muito bom.
1: Qual é a sensação, como você descreveria em poucas palavras, a sensação de estar na estrada viajando, num caminhão?
4: Maravilhosa, é maravilhosa. Não tenho palavras para descrever o que eu vivo na estrada. É que nem eu falo, a primeira vez que eu sentei lá e me vi no retrovisor, a lágrima desceu. Então não tem palavras que se descreve.
1: Ah, meu Deus, que lindo.
4: Fico até emocionada de falar, porque hoje eu vivo que realmente o que eu sempre sonhei para mim.
1: É emocionante?
4: Muito. Muito emocionante.
1: Feliz dia do caminhoneiro.
4: Obrigada.
1: Que emoção, que coisa linda. E é por você que a gente está aqui
2: parabéns,
1: hoje. Olha aí, todo
2: obrigada,
1: mundo te parabenizando.
4: Obrigada.
1: Feliz dia do caminhoneiro, obrigada, Mara. Obrigada a todos, obrigada, que estiveram aqui para homenagear a Mara e a milhões de caminhoneiros pelo Brasil. Mais de quase 4 milhões e meio de caminhoneiros. Parabéns, pessoal. Um beijo para vocês e a gente vai ficando por aqui. Muito obrigada pela sua companhia, tá? Amanhã a gente está de volta. Nos siga nas redes sociais. Assembleia SP. Um cheiro. Até amanhã. Tchau.

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0: Olá, no Alesp Conexão desta semana, vamos falar sobre a transformação social na vida das pessoas através da educação. Recebemos a reitora da Unifesp, que vai exercer o mandato até 2027, Rayane Patrícia Severino Assunção. 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
1: 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Falamos do papel que a universidade tem também no processo de transformação da vida das pessoas e também da sociedade em geral.
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0: A história da a origem do regimento de cavalaria se remonta à própria criação da polícia militar, sendo 100 policiais de infantaria e 30 de cavalaria, em 1831. Então, dessa forma, o regimento de cavalaria veio evoluindo a sua parte de treinamento e policiamento, né, protegendo e atendendo a população paulista, e em 11 de outubro de 1892, nós tivemos a sede nesse local. Nesse local aqui, que é conhecido como Quartel da Luz, foi arquitetado pelo arquiteto Ramos de Azevedo. Estamos aqui desde essa época. Dessa época para cá, nós tivemos a mudança do nome para o Regimento 9 de Julho, tendo em vista a atuação do Regimento de Cavalaria na Revolução de 1932, e por meio de decreto do governador Jânio Quadros, em 1955, passou a denominar-se Regimento de Policiamento Montado 9 de Julho. Existem várias armas de guerra, né? Por exemplo, artilharia, infantaria e cavalaria. Cavalaria, ela é organizada por regimentos e esquadrões. Regimentos seriam batalhão e esquadrões as companhias, né? Na infantaria, você tem essa organização, o batalhão e companhias. Então, só muda a terminologia da organização militar. Então, por ser uma arma de guerra diferente, né, no mundo militar, então a gente usa o nome regimento e esquadrões, ao invés de usar batalhão e companhias. No decorrer desse tempo, o regimento se tornou responsável por toda a parte de policiamento montado do estado. Hoje nós temos 512 cavalos no estado de São Paulo, e toda a parte de gestão de conhecimento é feita no regimento de cavalaria. Então, um policial, para poder atuar no interior de São Paulo, em qualquer um outro destacamento, ele vem, faz um treinamento aqui de policiamento montado, fica pronto a cavalo para poder atender a população paulista.
1: Nesse curso são 3 meses onde o policial ele aprende desde o trato da lida, da baia, na faxina, cuidar do cavalo, cuidar da baia do cavalo, do coxo do cavalo, até efetivamente o cavaleiro montado em cima do cavalo.
2: Toda a equipe que trabalha no regimento de cavalaria, ou seja, todo policial que está aqui dentro, ele recebe no curso de formação dele, no curso de tropa montada, orientações quanto a atenção ao estado de saúde e bem-estar dos cavalos. Então, a própria tropa é extremamente preocupada em conferir esses aspectos e encaminha para a gente prontamente quando é notada alguma alteração. Então, além da equipe veterinária estar o tempo todo coordenando e supervisionando essas observações, né, o principal serviço realmente ele parte da tropa. A orientação ou encaminhamento dos animais com problema ou das situações com problema, elas chegam através da tropa até a gente. A gente tem uma equipe 24 horas, então sempre vai ter um veterinário de plantão, ou presente na base, ou pelo menos sob chamada. Tem equipe de enfermeiros veterinários, que são policiais daqui, da unidade mesmo, que passam por um curso de aproximadamente 6 meses de preparo e que conseguem atuar auxiliando o médico veterinário nas mais diversas situações aí. Então a gente pode se deslocar até lá e, dependendo da gravidade, às vezes é interessante trazer o animal para cá, onde a gente tem muito mais condições, né? A gente tem um centro cirúrgico montado, ou seja, uma estrutura hospitalar onde eu consigo trazer o animal para cá e fazer um atendimento até muito mais completo do que eu faria a campo. Carreira de veterinário militar aqui na polícia é feito um concurso público, né? Então o concurso ele já busca um veterinário pronto. E por ser extremamente concorrido, acabam vindo realmente pessoas que têm já não só uma formação, né, uma graduação na área de medicina veterinária, mas também normalmente especializações, pós-graduação, enfim, com um currículo mais extenso, já que a prova é bastante exigente, para que a gente consiga atuar aqui. Então a nossa formação aqui dentro depois é só uma adaptação ao mundo militar, né? A gente faz um estágio de adaptação na Academia do Barro Branco, em torno de 4 a 5 meses, onde a gente vai entrar no mundo militar ou conhecer aí os conceitos e como deve funcionar o dia a dia, de hierarquia, disciplina e tudo mais que a gente conhece aí relacionado a essa vida militar.
0: A procura do policial pelo regimento de cavalaria vem muito pelo fato de você estar trabalhando com animal, né? Primeiro critério é ele ter essa afinidade em trabalhar com animal.
3: Eu sou apaixonada por cavalo desde que eu era pequena. Gosto muito do animal e foi o que me fez entrar na polícia. Eu sabia que não que corria o risco de eu não vir para a cavalaria. Entrei para ser policial, me apaixonei também pela vocação de ser policial, mas é lógico que sempre quis vir para cá.
0: Mas aqui no regimento de cavalaria, além do policiamento montado, nós temos outros serviços sociais. Por exemplo, nós temos o serviço de ecoterapia.
3: A ecoterapia, ela é uma terapia assistida com os cavalos, com os animais, que a gente utiliza a movimentação deles ao passo, que nessa movimentação do passo do cavalo, ele transmite na pessoa os mesmos estímulos de como se a gente estivesse caminhando. Então, o praticante vai receber o estímulo na base da coluna dele, que vai até o córtex cerebral, como se ele estivesse caminhando. E nisso, proporciona melhoras na parte física, parte psicológica, social e até educacional. Então, é uma terapia que a gente realiza hoje com um público diverso, diversas pessoas com necessidades especiais diversas, seja autismo, a gente tem bastante público, deficientes físicos, TDAH, pacientes com paralisia cerebral. Então, atende um ramo de deficiências diversas que a gente consegue atender com um animal, com um cavalo. Essa prática aqui no regimento, ela existe desde 1993, ela é gratuita para qualquer pessoa. As pessoas precisam procurar a gente, fazer uma ficha, vai passar por uma avaliação com a nossa fisioterapeuta e com a psicóloga, para ver se não tem nenhum tipo de contraindicação para fazer a terapia. E aí a pessoa entra na nossa lista de espera para estar sendo atendida. A prioridade sempre é dos nossos policiais militares, a gente atende nosso público interno, né? Pessoas que tenham sofrido algum acidente no serviço, ou filhos também de público interno, então a gente atende, mas é gratuito para todos os públicos.
0: Então o policial, ele vem com intenção de quê? De trabalhar com cavalo, atender na parte de ecoterapia, na parte de policiamento, porque é uma modalidade de policiamento diferente.
3: Aprendi muito, tive a oportunidade de fazer cursos pela polícia que me fizeram ver o animal além ainda do que eu já tinha uma paixão, e hoje eu tenho uma admiração maior ainda do que eu já tinha.
0: Muito é questionado, né, o porquê da utilização dos cavalos no ano de 2025, né? Cheio de tecnologia e usando um animal que era utilizado na época mais feudal, o cavalo, né?
1: Parece um pouco contraditório, né? A gente, em 2025, a gente trabalhar com cavalo na grande São Paulo, né? Mas a gente entende que a Polícia Militar, ela tá aqui para promover a segurança mediante o policiamento ostensivo preventivo. E o cavalo, ele é uma ferramenta de trabalho que ele nos possibilita justamente essa questão. Ostensividade e prevenção no mais alto nível que a gente pode imaginar.
0: Cabe destacar, né, a importância do policiamento montado, tendo em vista que o policial tem um maior amplo visão do que está acontecendo, e ao mesmo tempo também ele é visto. Ao mesmo tempo que ele tem uma capacidade maior de visualização do ambiente, ele também é visto. Isso ajuda muito no policiamento preventivo do local.
1: Se a gente for parar para pensar o quanto chama atenção um cavalo no meio da cidade de São Paulo, a gente chega lá no de 0 a 10 no 10, né? Pô, tem um cavalo passando aqui do meu lado. E aí o pessoal realmente olha, e quando ele vê o policial militar fardado em cima de um cavalo da Polícia Militar, a gente consegue promover aquela sensação de segurança, né, pro civil.
0: Carro-chefe do policiamento nosso, do regimento de cavalaria, do policiamento montado, é o patrulhamento ostensivo. Por meio da ostensividade com o cavalo, a gente consegue reprimir ou prevenir que aconteça algum delito na região onde nós estamos atuando.
1: E aí você imagina que é o seguinte, né, uma viatura, ela passa numa rua, se ela tiver numa velocidade bem tranquila, a 20, 30, 40 km por hora. O cavalo, ele não, ele passa caminhando bem tranquilo, então ele fica muito tempo naquela via, muito tempo chamando atenção, e mesmo assim ele ainda está promovendo

0: a pé. 10, 15, 20 homens a cavalo, eles causam um impacto psicológico muito forte naquela multidão que muitas vezes está imbuída de alguma sensação, vamos imaginar uma torcida, né? Que está revoltada com a derrota do time e tudo mais. E os cavalos, eles promovem essa sensação mesmo de que, pô, peraí, eu não posso ir ali porque tem um cavalo. E aí a gente consegue controlar com mais efetividade o que talvez a gente não controlaria com o mesmo número de policiais a pé.
1: Existem locais que o ser humano não consegue acessar por meios mecânicos, ou seja, viaturas, bicicletas, motocicletas. E nesses lugares onde a gente não consegue acessar por meios mecânicos, nós conseguimos a cavalo. Em janeiro de 2010, nós tivemos uma situação no município de São Luís do Paraitinga, onde teve uma enchente do rio Paraitinga e inundou toda a cidade. Então começaram a ter problemas de saque e precisava de um policiamento no local. Para a gente poder solucionar esse problema de policiamento e evitar os saques no local, a gente só podia acessar a cidade ou por barcos ou a cavalo em determinados lugares. Então, no lugar que a gente não conseguia fazer o patrulhamento por barco, com apoio do Corpo de Bombeiros e do Policiamento Ambiental, nós fazíamos o policiamento a cavalo, porque o cavalo conseguiria chegar em terrenos de formas diferentes, terrenos diferentes. Então, tem hoje em dia essa importância.
0: Aqui no regimento, a gente adquire os nossos cavalos através de um convênio que a gente tem com a Secretaria da Agricultura, lá em Apta Colina. Esses cavalos, eles vêm para o regimento com a idade de 3 a 4 anos, para que eles possam entrar na sessão de picaria e doma. E aí sim, após esse processo de doma dos cavalos, eles entram na nossa atividade cotidiana. A sessão de picaria é a que é responsável por domar os nossos cavalos, por ensinar a eles todo esse trato do que o cavaleiro precisa, que o policial precisa, para pegar o pé, pegar a mão, para subir num caminhão, descer de um caminhão, perder a sensibilidade que ele tem da sela, da cilha, né, que é a barrigueira que a gente fala, que vai lá e a gente precisa apertar um pouquinho, e aí dá aquela, o cavalo num primeiro momento ele não entende o que é aquilo, aí depois ele começa a acostumar e ele passa todo esse processo na sessão de picaria e doma. Assim que os cavalos estão aptos na sessão de picaria e doma, após uns 6 meses na doma, eles passam por uma espécie de prova que a gente vê se realmente o cavalo está apto. E não com os cavaleiros que os prepararam, com cavaleiros que nunca montaram esses cavalos. E aí esses cavaleiros, eles fazem todas as atividades corriqueiras, desde pegar o pé e a mão para fazer uma faxina da ranilha, desde usar a capa de chuva, que a gente vai precisar num dia de chuva no policiamento, subir e descer do caminhão, as partidas ao galope, usar a espada, usar a lança. Tudo isso é feito após a sessão de picaria e doma, dá o ok para os esquadrões operacionais montaram, viu que está tudo certo, aí eles entram na nossa rotina de policiamento, das nossas operações e demais atividades dos esquadrões aí corriqueiras.
1: No regimento nós temos 446 policiais, sendo que nós colocamos pelo menos por dia 80 cavalos no policiamento.
2: Na verdade a gente se apoia no que internacionalmente hoje é conhecido como as 5 liberdades do bem-estar, né? Então o animal ele tem que estar livre de sede e fome.
0: A gente tem o limite de 6 horas de patrulhamento com os cavalos na rua, e para a gente não passar da conta na questão de alimentação, hidratação dos cavalos.
2: A água à vontade, sempre limpa, sempre fresca, um alimento de qualidade, que seja palatável, na quantidade adequada para manter esse animal.
0: Por vezes, dependendo da temperatura do dia, a gente faz uma hidratação a mais dos cavalos durante o patrulhamento.
2: Ele tem que estar livre de doenças. Dentro disso, a gente vai estabelecer protocolos. Então, tem o protocolo sanitário, exatamente para manter ele livre de doenças. A gente vai fazer vermifugações e vacinações no ano, conforme o calendário já pré-estabelecido, para evitar isso ao máximo possível. Ele tem que estar livre de estresse e medo.
0: Bom, então, o nosso treinamento dos cavalos, ele gira bastante em torno da dessensibilização, porque na natureza o cavalo ele é uma presa. E aqui a gente precisa fazer com que ele, em vez de fugir das adversidades que são impostas pelo nosso serviço, pela nossa atividade, ele vá de encontro, que ele consiga transpor todas as dificuldades. Para isso a gente precisa criar essa dessensibilização do cavalo, ele precisa ser um cavalo muito corajoso. Então a gente faz os trabalhos

0: Fale sempre do simples para o complexo. Primeiro ele começa por um, a gente faz um aquecimento, faz ele se ambientar ali com aquela, com aquela situação nova para ele.
1: Ele tem que manifestar livremente o comportamento dele.
0: Ele se ambienta com calma. Depois a gente usa a nosso favor a questão da madrinhagem dos cavalos. Os cavalos, eles na natureza, eles andam sempre em grupo, sempre juntos.
1: A gente procura permitir contato social entre os animais, que entra dentro dessa parte de dele demonstrar no dia a dia o seu comportamento natural.
0: Então, para os cavalos, a gente põe sempre os mais corajosos à frente, porque os mais corajosos eles vão, e os um pouco menos corajosos, eles só acompanham esses cavalos. E aí, a gente vai colocando sempre do simples para o complexo. Ah, coloca um cone, coloca uma bexiga, aí coloca um pouco de barulho para o cavalo ir acostumando. Por exemplo, a gente vai estar no estádio lá, a torcida está agitada, tudo mais, está fazendo barulho, começa a soltar um rojão, solta fogo, sinalizador, fumaça. Tudo isso a gente tenta colocar no nosso treinamento, fazer os cavalos passarem por essas situações aqui, num ambiente controlado, para que lá, no nosso teatro de operações mesmo, o cavalo não tenha nenhuma novidade.
1: A gente busca trabalhar sempre de maneira harmônica e calma, sem grito, sem violência, para respeitar a liberdade aí com relação ao medo e estresse.
0: Ele já sabe que aquilo ali vai acontecer, ele já viu aquilo e ele entende, pô, tá tudo bem, eu só vou continuar aqui, vou seguir o comando do meu cavaleiro e daqui a pouco tá tudo certo de novo.
1: Então, dentro dessas cinco cadeias aí, ou cinco teorias de liberdades que a gente coloca de bem-estar, ou que está, né, disponível na literatura mundial hoje de liberdade, a gente vai abrindo um leque imenso aí de ações que a gente tem que tomar para garantir essas cinco liberdades.
0: Os nossos treinamentos, eles são baseados nisso, sempre do simples para o complexo, com bastante calma para o cavalo entender, para ele poder assimilar e na base do agrado, né? A gente precisa dar uma recompensa para o cavalo. O cavalo passou, fez tudo certo, passou por aquela situação que por vezes para ele está um pouco estressante. A gente faz um afago, dá um carinho, dá um pouquinho de ração para ele, um pouquinho de verde para ele poder associar. Poxa, passei, venci a dificuldade, então ganhei uma recompensa. Então é isso que eu tenho que fazer. Fugir não. Vou lá com meus outros amigos, meus outros cavalos, e aí a gente fica sempre agrupado, sempre pelotão junto. Isso é muito importante para que numa ação de controle de multidão, os cavalos, a tropa esteja sempre amassada e a gente consiga passar por todas essas adversidades sem nenhum problema.
1: Então, são vários pontos que a gente avalia aí dentro dessas cinco liberdades para conseguir alcançar esse bem-estar animal e para manter a saúde dos nossos equinos.
0: Eles são preparados aqui justamente para isso. Por isso que a gente tem treinamento, por isso que a gente mexe neles todos os dias, para o cavalo se manter sempre em atividade. E para o cavalo é bom essa questão. Como eles estão estabulados, ele sair todo dia, ele trabalhar todo dia, ele botar a cara para fora da baia, isso é muito importante para que ele fique desestressado, né? Porque na natureza o cavalo é um animal livre e aqui eles estão estabulados. Então esse regime de trabalho contribui bastante para a saúde do cavalo.
2: A população recebe muito bem a presença do cavalo. Quando nós paramos numa praça, por exemplo, o pessoal quer chegar, se aproximar, passar a mão, tirar foto do cavalo. É um tipo de policiamento diferente. É uma modalidade diferente de policiamento. Não é maior, melhor, nem pior. É apenas diferente.

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0: Primeiramente, eu gostaria de parabenizar todo o trabalho. Em todas as operações, nós tivemos um grande sucesso. Nós, policiais militares, aonde nós estivermos, nós vamos estar representando a nossa instituição. Então, pedimos aos senhores, né, continue com essa responsabilidade que os senhores estão tendo, com esse comprometimento em bem servir a nossa comunidade. Quero desejar a todos uma excelente missão. Boa tarde.
1: À vontade.

0: a mulher, quando ela começou, ela fazia um trabalho mais assistencial, né? Apoio aos, como dizer assim, às crianças, aos idosos.
1: Nós não fazíamos policiamento de rua naquele começo. Era nas estações da Luz, Sorocabana, Rodoviária e Hospital das Clínicas. Então a atenção da gente era para quem desembarcava. Vinha muita gente do Nordeste, desembarcava, ficava ali na porta da estação sem saber por que veio e o que fazer.
2: A senhora acredita que o fato da mulher poder chegar ao comando geral é bom, é muito bom para a categoria?
1: Não, seria uma glória. E bem merecido, porque elas trabalham em igual condição dos homens. Então é merecido.
2: Como era trabalhar na polícia naquela época, de 55?
1: Era impor à sociedade um trabalho que estava precisando de proteção aos menores, às mulheres e às pessoas idosas. Seria a parte social da polícia. Então era muito importante e de muita responsabilidade.
3: Era um policiamento, mas não usava-se arma. Era um policiamento de, como é que eu posso dizer, de atenção à pessoa carente. Nossa formação era em atenção ao homem, ser humano, que hoje se fala muito em direitos humanos.
1: Esse aqui é o primeiro dia de trabalho, em 1955, dia 24 de dezembro, as 13 mais corajosas de 55.
0: Nós chamamos elas de as 13 pioneiras, as 13 corajosas. Foram elas que abriram o caminho para que nós, mulheres, estivéssemos presentes hoje na Polícia Militar.
4: Sim, com certeza, porque elas, além de quebrar barreiras, elas com certeza enfrentaram inúmeras dificuldades, porque elas entraram num mundo profissional que era só homens que ocupavam. Então, serve de inspiração, mais do que inspiração, porque elas abriram um caminho pra gente.
5: Olha, se hoje pra mim já é difícil, imagina naquela época, né? Eu acredito que elas deveriam ter sofrido muito mais do que eu. Acredito que as coisas eram todas mais difíceis, o respeito não era tanto igual hoje, né, igual atualmente.
4: Então, hoje é muito mais fácil porque elas existiram, nós existimos. Então, não tem como falar que elas não são inspiração pra gente. Ah, sim, com certeza. Elas são uma inspiração porque elas quebraram barreiras no mundo que era o mundo que eu me refiro, o mundo policial militar.
6: Ser policial militar é doar-se aos outros. A maioria das vezes a gente age em prol do ser humano como um todo. Toca o alarme, a gente sai sem saber para quem a gente está oferecendo nosso serviço e que isso vai produzir um resultado positivo, eu acho que é a parte mais gratificante.
0: Eu acho que, eu falo que essa farda é uma armadura, né? Você tem que se revestir dessa armadura, você tem que realmente encarar esse papel, porque a sociedade espera muito de você. Então, às vezes, eu não vou perder minha sensibilidade como mulher, mas eu tenho que manter uma postura mais firme, mais forte, porque é isso que a população espera de mim. Né?
5: Às vezes por a gente ser menor, pequenininha, às vezes eles observam, né? eles veem os homens nas ruas aí da capital, interior, os brabão, os grandão, né? E aí vê a gente, às vezes pequenininha, eles vê a gente com outros olhos, né?
0: Porque você está comandando homens, você está comandando mulheres, você está diante de uma sociedade que espera muito de você.
5: Às vezes, muitas vezes, independente de ocorrências, eles falam, ah, às vezes um homem daria melhor aqui, até então para peitar alguém, né? Para entre homem e uma mulher, as pessoas vão respeitar mais os homens do que uma mulher. Quando uma mulher dá uma ordem para um homem, ele acaba não respeitando tanto, às vezes. E quando um homem dá um sinal para alguém, ele já para, né? Agora é diferente de uma mulher.
0: E hoje, a mulher, ela tem essas posturas, algumas funções, alguns cargos dentro da Polícia Militar que você tem que se impor para poder estar aqui. Veja bem, aí eu comecei minha carreira em 93, fiz 4 anos de Academia do Barro Branco, saí em 96, No primeiro ano, como a gente sai da academia como aspirante, eu fui trabalhar no batalhão de polícia feminino, porque à época nós tínhamos uma separação, tanto do policiamento feminino como masculino. E depois, com a fusão do policiamento feminino com o masculino, que se deu em 2010, aí a mulher ela foi empenhada em todas as atividades da polícia militar.
5: Acredite que ano a ano... ela está ficando cada vez mais mesclada, né? Antes era uma proporção muito pequena de policial feminina no estado de São Paulo e nos demais estados também. E hoje não, já é muito mais mesclado. Eu acredito que aqui 10 anos o embate vai ser muito parecido, tanto homem quanto mulher.
0: Eu brinco muito porque meu marido, né, ele era policial militar, então ele falava, puxa vida, né, ela manda no serviço e em casa também, né? E hoje ele não é mais policial militar, mas não mudou nada. Eu falo que a mulher, ela exerce vários papéis, né? Ela exerce o papel aqui profissional, né, de comandante, mas ela também tem o seu papel como esposa, muitas são mães, né? Então a gente procura equacionar isso tudo, né, para poder ter um bom desenvolvimento, tanto na vida pessoal quanto na vida profissional. Então você precisa ver aonde mais você, em qual papel você se encaixa para você desenvolver, né? A sua função, a sua missão.
5: E a mulher, ela pode trabalhar em qualquer lugar, ela pode desbravar o mundo do jeito que ela quiser, porque ela é capaz, e eu tenho certeza que nada impede, né? Porque é o homem que consegue e a mulher não.
0: A Polícia Militar, ela é uma instituição que desde quando você entra, você tem todo o apoio. Você é uma questão meritória. O que você quer para você? Hoje a mulher, ela está em todos os segmentos da Polícia Militar. Nós temos policiais no choque, nós temos policiais no bombeiro, na Polícia Ambiental, né, na Polícia Rodoviária, na Polícia de Trânsito.
7: Vai sair, deixa daqui, sair. Vou matar ela. Eu vou matar ela.
8: Deixa ela sair, calma, fica calmo, deixa ela sair de boa, eu preservo a sua segurança.

0: Estamos escalonando uma ameaça para uma ameaça das mais críticas que tem, e nós vamos demonstrar, tanto para servidores, para parlamentares, como para a sociedade, que esse corpo de segurança tem uma grande capacidade de resposta. Isso é um elemento muito importante quando a gente fala de dissuasão, é demonstrar que quem está aqui tem segurança que é fornecida por esse corpo de segurança.
1: O serviço da Polícia Militar, ele não tem uma rotina, principalmente o serviço de rua, cada dia é de um jeito. Então, você nunca cai na monotonia, né? E a Polícia Militar tem espaço para, seja lá qual for a função que você queira executar, que você tenha aptidão para executar, a gente tem um mundo aqui dentro, área de saúde, lidar com policiamento de choque, dentro do choque a gente também tem o policiamento com cães, tem a cavalaria, a própria ALESP, né, Assembleia Legislativa, é um exemplo, que é uma função estratégica totalmente diferente da função ali do patrulhamento ostensível, né?
2: Saí da escola, ingressei em uma faculdade de jornalismo, que não tinha nada a ver com a polícia. Aí eu fui exercer em Mato Grosso a minha profissão como repórter, e lá eu lidava muito com os policiais. Isso me gerou uma certa curiosidade em saber como que era. Porque diferente de outras profissões, para você entrar numa viatura, você precisa prestar o concurso para você entrar na viatura e ver como que é. Diferente de, às vezes, você querer um dia de repórter. Ah, eu quero saber como que trabalha um repórter. Me acompanha. Agora, militar não consegue te proporcionar isso. Você tem que passar por um trâmite para você vestir a farda e ir para a rua para ver de fato como que é.

0: é um sonho de criança. É, eu assistia a TV quando menina e via aquelas propagandas na televisão, seja você da Marinha, Exército, Aeronáutica, e aquilo me enchia os olhos, né, de felicidade.
1: Ingresse na carreira naval. Corpo Auxiliar Feminino da Reserva da Marinha e 4 Complementar.
0: Aí teve um momento que eu me encontrei, né, com a Polícia Militar, onde fui até São José do Rio Preto levar minha avó no hospital de base lá e vi uma faixa, seja você cadete da Academia de Polícia Militar do Barro Branco. Aí não teve mais jeito, né? Depois daquilo, foi só tentando ver como é que fazia para chegar dentro da Polícia Militar, onde eu prestei o vestibular da Academia do Barro Branco e estou aqui hoje.
2: Só que aí eu gostaria de servir no meu estado, né? Estado de São Paulo. Nisso, eu vim para São Paulo novamente e aí eu prestei o concurso, reprovei 2 vezes e na terceira tentativa eu consegui.
0: Nós temos 2 portas de entrada na Polícia Militar, da Escola de Formação de Soldado é uma porta, ou então a Academia do Barro Branco, onde você entra como oficial. Mas tanto a porta da Escola Superior de Soldado, quanto a porta da Academia do Barro Branco, dentro da Polícia Militar, você vai ser respeitado como mulher. E você tem que se impor e saber realmente qual é o papel que você quer desenvolver dentro da Polícia Militar.

0: mulher, ela consegue trabalhar onde ela quiser. E que tem vontade, vai atrás, porque tudo é possível. Eu tinha muito medo. E a dificuldade engrandece a conquista, né? Então, você vai atrás, você conquista e você desbrava daquilo que você sonhou. E é muito legal.
1: Bom, independente da crença de cada um, a partir do momento que a gente se forma e começa a executar a atividade diuturnamente, na verdade, você nem para pra pensar muito. Ai, meu Deus, aquela coisa do medo, né? Muitas pessoas falam, nossa, você é tão delicada, como que você atuava? Isso não interfere em nada, porque assim, colocou a farda, você tá ali para todas as situações que aparecerem, sejam as mais complicadas e as mais simples de se resolver. Então é uma coisa natural, você nem pensa que tem que se preparar, não, psicologicamente, mentalmente, mais um dia de serviço, porque para mim era algo natural, até porque eu amo a Polícia Militar.
2: Para mim é um motivo de muita alegria, de muita satisfação e de muita honra poder estar nesse posto hoje como tenente-coronel. Foi um momento muito marcante para mim, porque quando nós entramos na polícia, né, Polícia Militar, na Academia do Barro Branco, lá você é a escola de comandantes. E quando você está à frente de um batalhão, ali realmente eu me senti como uma comandante, né? Você liderar homem, liderar pais de famílias, e você tem que sentir a sensibilidade, porque de trás daquela farda existe um homem, uma mulher, né, com ideais pessoais, né, com profissionalismo, e você tem que equacionar tanto o seu lado profissional como o seu lado também humano para você conseguir, né, ter bons objetivos, ter bons resultados, né. Nessa minha estada lá no 7º Batalhão, que eu tenho muito carinho por lá, nós conseguimos uma redução dos índices criminais, assim, coisas de décadas, né, com queda dos índices criminais de furto, queda de índices criminais de roubo. Depois eu fui trabalhar no 7º Batalhão, que é um local que onde me trouxe uma grande experiência, porque ele compreende a região central da capital de São Paulo, né? Nós temos ali a Sé, República, onde existe, né, as cenas abertas de uso. Quer dizer, vamos dizer assim, um território pequeno, uma área pequena, né? Mas a complexidade de eventos, a complexidade de acontecimentos são muito intensos. Então, para mim, foi um grande desafio, onde eu estava à frente de praticamente 800 homens e mulheres, né, aguerridos, que estavam ali todos os dias para servir essa comunidade, para combater a criminalidade.

0: tudo isso tem trazido inovações, né, para a Polícia Militar, fortalecimento, né, perante aí a legislação, equipamentos novos, né, que nós estamos cada dia mais adquirindo, tanto como armas não letais, como armas, viaturas. Nós estamos acompanhando toda a evolução da Polícia Militar, utilização das ferramentas de inteligência, toda essa aproximação que está tendo. A gente fala que hoje a gente tem um alinhamento dos astros, né, tanto do governo estadual, do governo municipal, da Secretaria de Segurança Pública, o alto comando da Polícia Militar.
1: A gente tem acesso aqui da sala de operações, juntamente com a CSSP e o pessoal da Guarda Municipal.
0: Então a gente vê um cenário muito positivo, muito próspero para a Polícia Militar, até porque nós estamos conseguindo responder, né, a todo esse avanço que a criminalidade está tendo, mas a gente está combatendo a criminalidade, fazendo com que haja redução dos índices criminais todos os dias.
2: Copom, chefe do M, boa tarde, bom trabalho a todos, mais uma operação pela área central. Excelente trabalho a todos.
0: Então, o que eu percebo é o seguinte: a mulher, ela tem aquele instinto, né, feminino, aquele instinto materno. Muitas vezes as pessoas chegam até o policial feminino para poder fazer realmente uma denúncia, principalmente de violência doméstica, porque ela se enxerga também, né, ali vendo você, policial militar, e ela nos procura.
3: Às vezes pode surgir alguma escala, algo específico para alguma atuação. E, na verdade, não só a tenente Bárbara, como todos os policiais militares estarão sempre prontos.
0: Então você tem que se colocar nessa sua posição, né, de servir, né, de apoiar toda a nossa comunidade. Então, o papel da mulher na Polícia Militar não é só apoiar a sociedade, mas também fazer o seu papel, né, como mulher ali à frente de uma tropa.
4: Eu indico, é uma profissão que eu amo muito. Não tenho familiares, mas eu indico para muita gente. Me proporcionou muita coisa boa para a Polícia Militar.
0: Venha para a Polícia Militar. A Polícia Militar é uma instituição muito séria. Ela realmente respeita o seu papel, né, de como mulher, né, na Polícia Militar.
4: Só que naquela época seria bem mais difícil. Hoje a gente vê que já existe uma igualdade.
0: Na Polícia Militar não existe diferenciação de salários porque é homem ou porque é mulher. Né? Então você tem condições de galgar postos, galgar graduações dentro da Polícia Militar, desde que você se coloque naquela posição. E você estude e se dedique, porque você estuda o tempo todo dentro da Polícia Militar. Muitas pessoas acham que não, mas você dentro da Polícia Militar, você tem que estudar muito.
3: Eu sempre reforço que tudo que eu tenho na vida foi a Polícia Militar que me deu, obviamente, com o meu esforço, mas é algo natural para mim, porque é uma atividade que eu gosto.
0: E a Polícia Militar, ela é uma instituição que ela te dá todo apoio para você chegar ao máximo da Polícia Militar. Basta você querer, basta você se posicionar. Então você tem as condições de fazer qualquer papel dentro da Polícia Militar, você tem que se escolher.
3: Bom, eu acho que com esses 70 anos da história da entrada da mulher na Polícia Militar, eu acho que serve como muita inspiração. E aqui na função que eu exerço hoje, na ALESP, serve também como inspiração para as mulheres. Tanto o público que frequenta, tanto os funcionários da casa, porque as pessoas que nos veem, elas podem constatar que a mulher na polícia, ela pode executar qualquer atividade, seja o patrulhamento ostensivo, que é aquela viatura que a gente vê ali patrulhando nas ruas de São Paulo, seja em atividades administrativas, no comando de alguma unidade, ou até aqui na Assembleia Legislativa, numa função mais estratégica.
0: Quero aproveitar a oportunidade para parabenizar a todas as mulheres, pois estamos comemorando 70 anos de existência do policiamento feminino. Fortes, firmes, aguerridas. Que Deus as proteja.

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3: Boa noite. Sejam todos bem-vindos a mais um debate sobre iniciativas inovadoras e boas práticas em RIG, promovido pelo ILP em parceria com a ABRIG, Associação Brasileira de Relações Institucionais e Governamentais. Os debates promovidos pelo ILP e pela ABRIG visam divulgar e discutir experiências significativas no âmbito das organizações públicas, privadas ou mistas, das organizações da sociedade civil e em temas de interesse atual, tendo como base os casos de prática de atuação finalistas do Prêmio Marco Maciel, contribuindo assim para o debate da sustentabilidade em termos da construção de instituições eficazes e da potencialização da implementação de parcerias. Neste evento de hoje serão apresentados dois cases premiados no Prêmio Marco Maciel 2025. O primeiro case, projeto SOS Rio Grande do Sul. Frente à maior tragédia climática da história recente do Rio Grande do Sul, o Sicoob São Miguel mobilizou a estrutura institucional e promoveu, junto a diversas cooperativas de diferentes ramos, uma ampla campanha solidária e estratégica, o projeto SOS Rio Grande do Sul. A iniciativa foi ancorada nos pilares do cooperativismo, especialmente na intercooperação e no interesse pela comunidade, ativando agências como ponto de coletas, mobilizando voluntários e conectando o setor privado a entidades públicas em uma resposta articulada, empática e eficiente. As ações envolveram desde o apoio emergencial até soluções estruturantes para a reconstrução, em um constante diálogo com prefeituras, lideranças locais, o SERGES, o Instituto Sicoob, a Defesa Civil e a sociedade civil organizada como um todo. Para esta apresentação, contamos com Diogo Márcio Vieksorek, que é gerente de comunicação e marketing do Sicoob e bacharel em educação física. O case número 2, política e sustentabilidade, qualificação do debate público e a atuação em RIG. Elaborado em 2025, o relatório Política e Sustentabilidade, termômetro ESG no Congresso Nacional, teve como objetivo oferecer uma análise estratégica da atuação do Legislativo e do Executivo nos pilares ambiental, social e de governança, ESG. Esse estudo examinou mais de 1.500 proposições legislativas, utilizando metodologia própria e dados públicos, para identificar atores políticos relevantes, temas prioritários, padrões de tramitação e repercussões nas redes sociais. Como resultado, gerou insumos qualificados para profissionais de relações institucionais e governamentais e tomadores de decisão, sendo amplamente difundido em eventos e redes profissionais. Além disso, contribuiu para debates técnicos e para iniciativas do Instituto Global ESG, especialmente na sistematização da consulta pública ESG 20+, e na construção de um marco regulatório ESG no Brasil. Esta apresentação será feita por Bárbara Stephanie de Souza Silva, que é Chief Data Officer da Lagos, graduada em Sociologia e mestre em Políticas Públicas e Governo. A mediação do evento estará a cargo de Camille Vieira Almeida, que é coordenadora do Comitê ABRIG Mulher. Esta é uma contribuição da Lesp e da Abrig para a discussão temática dos Objetivos de Desenvolvimento Sustentável, ODS, número 11, Cidades e Comunidades Sustentáveis, número 13, Ação contra a Mudança Global do Clima, e número 16, Paz, Justiça e Instituições Eficazes, da Agenda 2030 da Organização das Nações Unidas. Lembramos que o dicionário ILP mais Abrig de campos e conceitos fundamentais em relações institucionais e governamentais pode ser livremente acessado na biblioteca digital da Lesp ou na página da Abrig na internet. Os certificados de participação no evento serão fornecidos por meio de formulário de avaliação, cujo atalho se encontra no descritivo do vídeo no YouTube. O ILP e a Abrig desejam a todos um excelente evento. Agora eu passo a palavra a Camille Vieira Almeida, que mediará o debate.
4: Boa noite a todos e a todas que estão aqui hoje. É um prazer estar aqui representando a Associação Brasileira de Relações Institucionais e Governamentais, a Abrig. A Abrig é uma entidade que foi fundada em 2007. Ela é uma entidade sem fins lucrativos, que reúne profissionais e organizações comprometidos com a construção de uma relação público-privada mais ética, transparente e técnica. A gente atua aí no fortalecimento das boas práticas em relações institucionais e governamentais, promovendo um diálogo, capacitação, integridade e desenvolvimento do setor de relações institucionais e governamentais. Então, dentro dessa agenda, né, da Abrig, eu tenho a honra, aí, como foi dito antes, de atuar aí como coordenadora do Comitê Abrig Mulher, que é uma iniciativa voltada para o fortalecimento da liderança feminina, do ambiente, que é, né, num ambiente institucional e político que atuamos aí com relações institucionais e governamentais, para a gente estimular esses espaços de troca, desenvolvendo e ampliando a participação das mulheres em posições estratégicas e em tomadas de decisões. Então, é com grande satisfação que hoje a gente está aqui dando continuidade ao encontro aí de dois cases que foi reconhecido no Prêmio Abrig Marco Maciel. Esse prêmio conta aí com 8 edições, mais de 300 inscritos, mais de 50 vencedores e uma das mais importantes premiações da área de relações institucionais e governamentais no Brasil, que valoriza iniciativas pautadas pela ética, transparência, diálogo e responsabilidade. E em 2026 o evento vai ser realizado em novembro em Brasília. Então agora a gente tem a honra aí de ter a apresentação do case vencedor, em primeiro lugar na categoria RIG, em organização privada e mista, que foi desenvolvido pelo Cicobi. Então eu convido o Diogo Márcio Pixderog, gerente de comunicação e marketing do Cicobi, e Andréia Maria Alves, supervisora de comunicação e marketing do Cicobi, que apresentarão o projeto SOS Rio Grande do Sul, Cooperação e Solidariedade, que é uma iniciativa que demonstra na prática como articulação institucional, mobilização social e propósito coletivo podem gerar impacto em momentos de crise. É com vocês, Diogo e Andréia.
5: Boa noite, Camille. É um prazer estar aqui, essa noite aqui, apresentando um pouquinho do que o Cicobi hoje a nível nacional, do que os cooperados do Cicobi também ajudaram no SOS Rio Grande do Sul. Mas antes de a gente continuar, eu quero chamar um vídeo aqui que nós temos, que nós produzimos aí na época para abreviar um pouquinho do que a gente vai apresentar aí para vocês.
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5: Então, Camille e todos que estão ouvindo, para vocês entenderem um pouquinho hoje do Sicoobi São Miguel, hoje nós somos uma cooperativa que começou aqui no extremo oeste de Santa Catarina, bem na divisa com a Argentina, aqui estamos praticamente na divisa com a Argentina. Somos uma cooperativa hoje com 64 agências, né, para vocês entenderem também depois como que nós estávamos tão inseridos no Rio Grande do Sul, né? Então, a gente tem hoje 20 agências aqui no extremo oeste, de Santa Catarina e no sudoeste do Paraná. Temos 14 agências dentro de Joinville, hoje a maior cidade de Santa Catarina. Temos 5 agências ali no Vale do Itajaí, naquela região de Indaiatuba, Plumas, Cura, Rodeio, né? E também temos 25 agências no Rio Grande do Sul, que foi aonde aconteceu toda a tragédia ali. A nossa área de atuação hoje dentro do Rio Grande do Sul é onde aconteceu os maiores estragos no Rio Grande do Sul. Então, a partir do dia 1º de maio que aconteceu essa tragédia, a gente acabou, no primeiro dia, já ficando sem contato com as agências de lá, até porque lá não pegava telefone nenhum, não pegava sinal, não pegava nada de área de algum conseguir, seria incomunicável praticamente. Eu estava vindo de Florianópolis e desci pela 101 Freeway, quando cheguei ali na região de Porto Alegre, para descer, para sentir o Carlos Barbosa, e para não conseguir mais, no dia 2. Então, eu cheguei ali em Terra de Areia, aquela região, eu não conseguia nem subir e nem descer de volta. Então, foi um caso assim, já fiquei preso ali. Aí, no outro dia, consegui voltar até Porto Alegre, voltei até Florianópolis para descer de volta a Santa Catarina. Aí, no dia 4, a nossa diretoria, juntamente com o nosso presidente, começou a descer para o Rio Grande do Sul, uma viagem que demorava 7 horas, eles demoraram quase 2 dias aí para chegar. Mas sim, conseguiram chegar lá para entender o que as nossas agências, o que os nossos associados precisavam num primeiro momento, né? Aquilo tudo para nós aqui era só notícia, né? E quando eles chegaram lá, que eles começaram a ficar comunicável com nós aqui, a gente viu que era muito, mas muito, muito mais do que estavam noticiando, tá? Então, a gente, eles ficaram 2 dias rodando lá e, a partir desse momento, então, a gente começou a mobilização, tá? A mobilização, primeiro, com a nossa cooperativa, tá? Então, eles nos mandavam de lá o que faltava, que era, num primeiro momento, coisas de saúde, né? De higiene pessoal, pomada, uma das coisas que nos marcou muito, pomada para a assadura de criança no 3º, 4º dia já não tinha mais, e eles não tinham aonde comprar, né? Então, nesse momento, a cooperativa disponibilizou R$30 mil da cooperativa, e através do nosso banco em Brasília, a gente começou a fazer o PIX solidário, né? Então, a partir desse momento, o Brasil inteiro, nós temos que agradecer o Brasil inteiro, né? Que começou a depositar esses valores em uma conta, né? E desses valores começou a vir para várias cooperativas aqui, né? E nós estávamos dentro da área mais atingida, que era o Vale do Taquari, o Vale do Caí, o Altos do Caí, né? Que era uma região ali que foi totalmente devastada, né? Ali ninguém sabia nem aonde que estava mais, aonde que era a sua casa, né? Então, a partir desse momento, começou a vir mais dinheiro e a gente começou a então fazer viagens frequentes para o Rio Grande do Sul. Até porque lá não tinha mais nada para comprar, eu não conseguia. A gente fazia viagens de van aqui, da 500 quilômetros de onde nós estamos aqui, até a primeira cidade aí atingida, que é ali na linha de Mussum, Roca Salles, Encantado. Então, a gente fazia 500 quilômetros aí duas, três vezes por semana, levando mercadoria, né? Aí começamos a pagar frete também para esse pessoal levar essas mercadorias para lá, tá? O que, que eu quero dizer para vocês? Só quem viveu aquilo lá, para mim foi uma escola de vida estar no SOS Rio Grande do Sul. Tá? No primeiro momento a gente levou essa mercadoria, depois a gente ajudou a limpar as casas, depois a gente trabalhou de psicólogo lá mais ou menos, né? Brincadeira, mas era muita coisa. Ir lá limpar uma casa e ver a criança sentada do lado e você pedir para os pais, vocês querem que a gente ajuda? Não, mas é a terceira que a gente está passando, eu acho que a gente não tem mais coragem de ficar aqui. Né? Então, cidades totalmente devastadas. A gente começou ali na região de Mussum, Encantado, Roca Salles, Arroio do Meio, Cruzeiro do Sul, que foram cidades que pegou bairros inteiros, uma cidade de Cruzeiro do Sul, Arroio do Meio, que em um loteamento lá que tinha, em um bairro, levou 500 casas embora. Literalmente levou embora, não sobrou nem os pilares lá, né? Então, eu só quero passar um pouquinho agora para a Andréia, para ela contextualizar que nós fazíamos lá a parte de mão na massa, né? E a Andréia, que hoje nos apoiava nessa parte operacional. Só para antes de eu contextualizar toda essa parte que foi feita lá, só para vocês entenderem como era também feita essa parte operacional aqui na cooperativa.
7: Obrigada, Diogo. Então, boa noite a todos, todos que nos acompanham também aí na transmissão. E como o Diogo falou, acho que foi uma experiência, nós dizemos aqui que essa campanha, essa ação, enfim, por mais negativa que foi, entendemos que foi a maior iniciativa de solidariedade que o Brasil já viveu. Por quê? Porque nós recebíamos contatos de muitas pessoas de diferentes lugares, enfim, cooperados do Sicoob, não cooperados do Sicoob, que buscavam como ajudar. E, principalmente, o que chamou muito a atenção foi o quê? Como o nosso presidente sempre dizia, a gente precisa fazer simples. Se agora precisa, então o Diogo estava lá e ele me ligava. Andréia, precisamos comprar cama ou chão. Te vira, né? Como se diz do nosso jeito, né? Vamos buscar, vamos localizar, vamos achar um fornecedor. Agora precisa absorvente para as mulheres que estão aqui, porque são contextos nos quais a pessoa já não tinha um lar. Então, a gente precisava, ao menos, vamos dizer assim, dar um mínimo de condição digna de vida, né, no contexto que aquilo estava acontecendo. Então, a gente trabalhou muito, assim, constantemente, uma linha direta, para quê? Para que a demanda que vinha de lá, seja da prefeitura, muitas vezes que era que estava lá envolvida, fosse atendida o mais rápido possível, dentro das normas, dentro de critérios também, de prestação de contas, de compliance, de uma ética, porque esses são elementos, são valores dentro do nosso processo e também com a responsabilidade de prestar contas para quem estava ajudando. Então, ao passo que a gente estava acompanhando junto com o nosso instituto, o Banco Sicoob, que foi, né, quem iniciou, quem centralizou tudo isso para que realmente fosse um trabalho sério, então a gente acompanhava isso constantemente para... Tem que fechar o valor, tem que chegar, tem que fazer de uma maneira que se traga a transparência do processo, mas não se cria uma barreira para atender, para que chegue o que realmente precisa, a quem realmente precisa e na velocidade que a situação exigia. Então, esse foi um trabalho, assim, inicialmente, temos ali o valor na primeira etapa, nas primeiras semanas, primeiros 15 foi um valor ali em torno de 1 milhão e pouco que nós recebemos. E a gente foi, assim, foi rapidinho esse recurso, e depois foi indo gradativo, né, esse trabalho, e a gente chegou aí, enquanto sistema Sicoob, a aplicar mais de 15 milhões em mais de 160 aí, iniciativas que só a nossa cooperativa conduziu. É muito importante a gente ressaltar, né, Diogo, que a gente trabalhou enquanto cooperativa, sim, muito engajado, mas se não tivessem outras entidades, outras instituições, foi citado a OSERGS, por exemplo. O OSERGS é a organização, faz parte do braço aí da OCB, que é a Organização das Cooperativas do Brasil, e no caso a OSERGS é a organização, o braço da OCB no Rio Grande do Sul, que foi quem intermediou muito, muito entre as cooperativas do Rio Grande do Sul também, com pontos lá, um CD, um centro de distribuição, porque tinha lugares que chegava carga de caminhão, que muitas pessoas doaram, então vinha o caminhão inteiro, mas chegava um ponto, não tinha mais estrada, né? A última milha, como se diz, né? Não tinha mais estrada para percorrer, então era esse trabalho, era grupos de jipeiros, era, enfim, quem estava lá que conseguia fazer essa distribuição. Então, esse foi uma das etapas, né?
5: Então, falando um pouquinho dos 15 milhões, mais ou menos, que a gente investiu aí, mais 160 e 170 projetos, mais ou menos, que a gente trabalhou dentro do Rio Grande do Sul, tá? Contar um pouquinho hoje do que a gente encontrou lá. Então, num primeiro momento, a gente levava material de limpeza, a gente levava material de higiene pessoal, a gente levava pomada lá para as crianças, porque não tinha água, não tinha luz, então tudo era uma necessidade. Num segundo momento, a gente começou a levar a parte de alimentos, né? Então, a parte de alimentos a gente já encontrava ali mais próximo, de alguma cidade já conseguia chegar da parte de Porto Alegre, alguma coisa, né? Aí nós trabalhamos aí num terceiro momento também, o que acontecia? Como tinha muitos e muitos ginásios, galpões, com gente dentro, começou algumas pessoas se aproveitarem dessa situação. Então, a gente comprou os tapumes, que a gente chama aqui, as divisórias, fizemos divisórias dentro de salões, de ginásios, para o pessoal ter um mínimo de dignidade, para o pessoal não estar lá vulnerável, crianças, mulheres, nós tínhamos... Lá tinha, pegar ali só nas duas cidades, Cruzeiro do Sul e Arroio do Meio, foi mais de 1.000 casas embora. E tinha gente que não tinha parente próximo, que não tinha um hotel para ir, que não tinha... Na verdade, na região não tinha nada. Nós ficávamos nos hotéis, nós ficávamos com uma pessoa desconhecida, porque não tinha hotel na região, né? Então, e tinha muita gente ali para ajudar, muita gente para levar. Depois nós partimos para creches, para as escolas, né? Para esse pessoal conseguir voltar a trabalhar. Essas crianças precisavam para creche, para escola, então fazer material escolar, fazer cadeira, mesa, né? Então, assim, o pessoal já tinha começado a voltar um pouquinho a trabalhar, né? Aí depois nós partimos para a questão dos colchões também, né? Foi comprado aí mais de 1.000 colchões, né? Então conseguimos em algumas lojas ali na região de Lajeado, o pessoal já estava conseguindo entregar para nós, então a gente já partiu para a questão dos colchões. Aí voltou a parte da comida de novo, né? Porque a comida ela é um pouco vulnerável, então você às vezes não consegue deixar muito no local, às vezes era úmido. Então, assim, foram várias e várias e várias adversidades que a gente encontrou ali. Sem falar que locais que a gente demorava 20 minutos, às vezes a gente chegava a demorar 6 horas dentro de um carro, tentando passar em uma ponte, tipo ali, em Lajeado, ali, aquela cena da van ali, acho que todo mundo viu, né? Aquela cena da van, aquela ponte ali, então aquela ali foi o que mais precisava o trajeto de passar ali naquela região, tá? Compramos também depois a questão de brinquedos também para as crianças quando começou a limpar um pouco os locais, secaram um pouquinho também, a gente tinha essa questão das crianças, então eu precisava daqui um pouquinho. Aí fomos para as prefeituras, tá? Os órgãos públicos, para ver o que eles precisavam também. Então, sim, foi um conjunto, né? Não fizemos, de novo, como a Andrea falou, não fizemos nada sozinho. Várias e várias instituições que estavam lá, sindicatos, associações, né? Todo mundo colocou a mão na massa, todo mundo emprestou, vários empresários, a gente tem que agradecer vários empresários da região que emprestaram os galpões para a gente guardar o material, Então, assim, aí a partir desse momento que a gente normalizou aqui no Vale do Caí, no Vale do Taquari, ali Altos do Caí, que é essa região muito, mas muito afetada, a gente começou a levar para a região de Canoas, né? Que o bairro Matias Velho, lá, quem conhece lá, o bairro ele ficou praticamente aí 10, 15 dias embaixo da água, né? Então, no Vale do Caí é muito rápido, o rio ele aumenta e abaixa rapidinho, mas ali no, no, na, ali em Canoas, o rio demorou a baixar, né? Então, depois de 30 dias aí, a gente estava levando mercadoria ainda para a região de Canoas, tá? Camila, eu só quero ver como é que está o nosso tempo. Desculpa que não está aparecendo para mim aqui, daqui um pouquinho eu passo aqui do tempo.
4: Você já está finalizando?
5: Ah, tá. Então, assim, só finalizando aqui para vocês, tá? Dizer que foi um projeto do cooperativismo, tá? Santa Catarina é um dos estados mais cooperativistas e o Rio Grande do Sul, tá? E o sétimo princípio nosso aí do cooperativismo é o estar na comunidade, é o ajuda na comunidade, tá? Então, falar que graças ao cooperativismo, sim, e a todos que ajudaram depois dentro disso, né? Mas o cooperativismo, a importância do cooperativismo aí dentro das comunidades, dentro das regiões, dentro das cidades, né?
7: Também eu entendo que esse projeto ele nasceu realmente de uma dor, né? A gente sabe que ainda há muitos traumas, por assim dizer, há muitas questões a serem sanadas de todo o histórico, né, dessa catástrofe ambiental, que eu acredito que foi, aí como foi noticiada, maior catástrofe que o Brasil já enfrentou. E existem etapas, então, várias etapas que ocorreram aí na fase inicial, aquele socorro imediato, depois tentar se reerguer, tentar se reestruturar, estruturas, vamos dizer, como o Diogo falou, uma escola, enfim. E o que a gente quer trazer agora para encerrar é trazer, assim, uma história, uma das histórias, né, de qual é o sentimento, qual é a sensação, que eu acredito que seja muito similar aí a

0: ações que nós realizamos para o cooperado que estava ali, muitas vezes numa situação que ele tinha uma dívida, e ele já não tinha um meio para produzir, ou a sua casa foi embora e agora como que ele retoma isso? Então, nós trabalhamos ao longo desse tempo, que é importante deixar registrado, né? A questão da renegociação de dívidas, a questão de linhas de crédito juro zero, enfim, várias questões que, inclusive, a gente trouxe aqui, que está no nosso relatório de sustentabilidade, que está disponível no nosso site institucional, enfim, também nas nossas redes sociais, a gente divulgou sobre isso, né? E para fechar, a gente quer trazer esse vídeo como uma mensagem, de esperança. Entendemos que seja uma mensagem de esperança. Que essa foi a lição que a gente aprendeu. Nunca perder a esperança e também as pessoas que são aguerridas, né? Que não desistem. Então, acho que foi essa resiliência também que a gente aprendeu muito com o povo gaúcho, tá? Então, só pedir para tocar o vídeo.
1: Sou a Adionir Versteg.
2: Sou a Jacinta Maria Clerim Versteg.
1: E o Sicoob, assim, não mediram esforços para me ajudar, para nós auxiliar. E... Cara,
2: tá.
1: Vida nova, né?
2: Vida nova.
1: O recomeço.
2: Meu Deus do céu.
1: Isso aqui foi, assim, tirou na escola, como nós comentamos já. Não é que é ruim lá, mas tu não tá em casa, né? E essas três semanas que a gente veio para cá, mudou tudo, mudou o ambiente, né?
2: Meu Deus, mudou muita coisa.
1: Aquela ansiedade não tem mais, né? Isso aqui foi, assim, um alívio. Um alívio, assim, um recomeço vai ser. A gente escutou o estrondo, assim, um raio, né? Tremeu tudo. E daí, não deu, assim, um minuto. Depois, aí já começou a descer as coisas, ver... Escutamos o barulho das paredes descendo e nós saímos fora. E o meu filho, o Cleber, que estava aqui mais velho, já disse que pai aqui, o senhor também está estralando. A gente olhou para fora com os raios, porque luz não tinha mais. Só teve o tempo de nós pegar o pequeno, o Gabriel estava dormindo ainda, de pegar aí da cama, pegar o celular, uma lanterna e se mandar para o galpão.
2: Escapamos fora, daí a segunda já bateu na...
1: Isso
2: Desceu
1: bem,
2: na frente de casa.
1: Nós estava 15 metros longe da casa, já encostou a parede. Se a gente tardar um pouquinho lá, veio muito forte. E a gente não sabe como e por que que parou lá. Porque quem foi lá olhar não entende. Então entende como que foi parar. E parou lá, não sei. Deus botou a mão.
2: Eu acho.
1: Pode.
2: Eu também falei logo. Deus botou a mão ali para...
3: E o Sicoob, no momento que ficou sabendo da situação do associado, se sentiu na obrigação de estar colaborando com a reconstrução, né, o início de uma nova vida, né, através do crédito rural, linhas subsidiadas também nesse sentido, a gente conseguiu contemplar também o associado. Nós, como instituição financeira, nós nos sentimos muito felizes por fazer parte desse recomeço, dessa nova jornada, aqui num novo local, com uma nova casa, né, que traz dignidade também para a família e permite que os filhos de Adionir e da Jacinta também permaneçam aqui no interior, né, que a família tenha sucessão familiar também nas vossas atividades.
1: Exatamente.
2: É o nosso,
1: lar de novo.
2: Nosso lar de novo, que é nosso de novo.
1: O nosso maior sonho é viver nessa família aqui, usufruir disso que a gente reconquistou, reconstruiu, né?

Camille, mais uma vez agradecer aí, tá? E a Brig, a todo mundo aí, a Lesk, né? Que nos deu essa oportunidade aí, né? Com esse case de sucesso. Estamos muito felizes com esse case, porque como a Andrea falou antes, apesar de ser uma tragédia, né? Mas o cooperativismo, ele conseguiu fazer um pouco diferente, fazer algo diferente para as pessoas, para os gaúchos.

0: Nossa, bem emocionante, né? Antes da gente seguir aí para a próxima apresentação, eu quero agradecer e parabenizar o Diogo e a Andrea pela excelente exposição e pelo trabalho e pela coragem, né, que foi desenvolvida aí nesse projeto. E o que é de uma forma muito concreta, com uma atuação institucional aliada a um propósito coletivo e a capacidade de mobilização, ele pode gerar um impacto relevante em momentos de grande necessidade, né? Assim, às vezes a gente pode transformar alguns momentos em grandes iniciativas e uma entidade como a de vocês poder colaborar e estar tão perto e poder colaborar realmente é uma coisa bastante engrandecedora, né? Então, parabéns aí pela iniciativa e também aí pelo reconhecimento, né, que foi conquistado pelo Prêmio Abrigue Marco Maciel. Então, vamos dar continuidade agora com a participação da Bárbara Stephanie de Souza Silva, que é chefe do Data Officer da Lagos Data Intelligence. Ela é graduada em Sociologia pela UNB e mestre em Políticas Públicas e Governo pela FGV. É responsável pelo case do terceiro lugar na categoria RIG em organização privada e mista, e o título é Política e Sustentabilidade, como a Lagos usa dados para qualificar o debate público e a atuação em RIG. A apresentação aí vai trazer uma perspectiva extremamente atual sobre o uso estratégico de dados para fortalecer o debate público, apoiar a tomada de decisão e ampliar a qualidade da atuação institucional. Então, seja muito bem-vinda, Bárbara, o espaço é seu.
1: Obrigada. Eu queria primeiro agradecer à Abrigue, à Alef e ao INPI pela oportunidade de falar sobre esse relatório, sobre a pauta de ESG. Esse relatório, a gente ganhou o terceiro lugar, né, do Prêmio Marco Maciel, e a ideia é que ele mostre um termômetro mesmo do debate público e político da Câmara e do Senado sobre a pauta de ESG. Ele é uma fotografia do cenário do ano de 2024. Nós ganhamos o Prêmio Marco Maciel no ano de 2025, e hoje a gente vai mostrar aqui o que foi construído em torno dessa temática e da elaboração desse relatório, que é fundamental para quem trabalha com política e também para quem acompanha a pauta de ESG, que é uma pauta transversal entre vários setores. Eu trouxe uma apresentação também que a gente vai poder utilizar. Isso, pode passar já para o próximo slide. Bom, apresentando rapidamente a Lagos para vocês, a Lagos é uma empresa de inteligência de dados. Ela foi fundada em 2022, eu sou uma das fundadoras, e nós trabalhamos com o cruzamento entre debate público, de tanto o que acontece na Câmara e no Senado, por meio da tramitação dos projetos e da apresentação dos projetos, mas também o que é debatido nos veículos de comunicação, nas redes sociais. Então, a ideia é juntar todo o debate público sobre questões que envolvem política e construir inteligência sobre essas informações e para amparar a tomada de decisão, tanto em áreas de HelpGov, mas também quanto em áreas de negócio, até em relação aos próprios governos. Esse primeiro relatório, ele mostra dados acionáveis do debate federal, da Câmara e do Senado, mas nós também temos em produção uma análise sobre o debate legislativo de cada estado sobre a pauta ESG. Depois também nós vamos disponibilizar aí publicamente esse relatório. A ideia é que a gente possa amparar debates que sejam decisões que sejam tomadas em ambientes regulatórios, reputacionais e políticos. Pode passar o slide. Bom, o principal problema que nós identificamos quando fomos construir essa análise é esse debate legislativo amplo sobre pautas tanto ambiental, social e de governança, mas ele estava fragmentado, ele não estava reunido em um só lugar. Então, a ideia foi construir uma estrutura de análise onde todas as pautas legislativas em relação às pautas ESG, todos os projetos estavam em um só lugar. Então, a ideia do relatório é ter uma radiografia do cenário de ESG no ano de 2024. Então, nós fizemos esse mapeamento sistemático, tanto para amparar pessoas que trabalham nos gabinetes, como também pessoas que trabalham na iniciativa privada e têm esse contato com o setor público. Pode passar. Esse relatório, ele foi o primeiro termo, relatório que sistematiza essa agenda de ESG no Congresso. Então, ele foi baseado numa metodologia onde a gente coletou dados das próprias APIs da Câmara e do Senado, nós mapeamos os termos de ESG e ODS, os conceitos correlatos a essa temática, fizemos análise de dados das redes sociais, que os parlamentares falam nas próprias redes sociais sobre essa temática. Fizemos também um mapeamento regulatório de algumas legislações já implementadas. Além disso, fizemos uma análise também de stakeholders da academia, pessoas que estão na academia, mas também debatendo essa pauta de ESG. Pode passar. Então, como um grande marco inicial do relatório, nós temos cerca de 1.500 proposições legislativas que estavam em implementação no ano de 2024, sendo que a maioria delas é sobre o pilar social, né? E o pilar que tem menos projetos e iniciativas é o pilar de governança. O pilar ambiental, ele tem essa característica de ter ali no momento de 2024, 360 proposições em tramitação. Pode passar. Bom, a ideia do relatório é mapear padrões e entender tendências, né? Então, entender como que os parlamentares pensam ESG. Então, a gente percebeu que o pilar social, ele é uma agenda muito mais coletiva. Eles partem das comissões, as proposições, tem um consenso e uma institucionalização maior. Já o pilar ambiental, ele é feito muito mais de iniciativas individuais, né? Isso significa que há um espaço real de atuação de protagonismo legislativo no que se diz, coordenado nesses dois eixos, mas também uma ampliação do espaço de debate dentro do pilar de governança. Pode passar. Bom, aqui a gente tem um retrato do pilar ambiental, esse que é um pilar que é bem estruturado, com 360 projetos em tramitação naquele período. Os partidos que mais ganhavam preponderância nos projetos eram o PT e o PP. A gente elencou aí esses quatro pontos principais dos projetos na Câmara, nesse período, Câmara e Senado, e a gente mostrou também ali um mapa de quais eram os partidos que estavam propondo mais projetos e falando mais sobre essas temáticas na Câmara e no Senado, nesse período. Já no pilar social, a gente tem uma dominância do Partido dos Trabalhadores. Esse também é um pilar que mais para frente, e o relatório mostra isso. Eu convido todos vocês a lerem com mais detalhes o relatório. Aqui a gente condensa um pouco para fazer a apresentação, mas ele mostra que também é o pilar onde os parlamentares vocalizam mais as suas proposições e a sua atuação nas redes sociais. Então, quando falam dessas temáticas, quando propõem projetos, quando os projetos tramitam, os parlamentares são mais vocais em mostrar isso, até porque é um tópico de mais aderência ao eleitor. Pode passar. Em relação aos projetos de governança, a gente também tem uma dominância do Banco Preponderância dos Partidos Trabalhadores, mas a gente tem um volume muito menor de proposições, né, desse pilar. E aqui, de fato, há um espaço para atuação, tanto dos assessores quanto dos parlamentares, porque a ideia é que a gente tenha uma possibilidade muito maior de projetos que estruturam esse debate sobre ESG, tanto do ponto de vista do compliance, quanto de regras de como isso vai acontecer, tanto no governo como nas organizações. Então, esse é um pilar realmente que carece de um volume maior de debate. A gente percebeu que o pilar ambiental, ele teve um crescimento maior em relação a anos anteriores, por conta da COP30, que teve ano passado, mas o pilar de governança, ele seguiu ali estacionado do ponto de vista de proposições. Nas redes sociais, a gente percebeu que existe, de fato, essa lacuna da fala sobre a governança, né? O debate sobre as questões sociais, elas são muito mais aderentes e têm um caráter muito mais de engajamento muito maior nas redes sociais. Então, vocês conseguem ver no próprio relatório quem são os parlamentares que eles são mais fortes nessa área, o que eles estavam falando ali mais especificamente no período, de quais eram as pautas que estavam passando pela Câmara e pelo Senado, que estavam tramitando na Câmara e no Senado. E o pilar ambiental também teve uma forte atuação ali, já no final de 2024, muito focando na COP30 no Brasil, em Belém, que aconteceu em 2025. Aqui a gente mapeou também, além de olhar para o debate público que os parlamentares promovem nas redes sociais sobre ESG e os projetos de lei, a ideia também foi entender quais outros marcos regulatórios já tinham passado por uma tramitação e que estavam numa fase já mais de divulgação, enfim, de implementação da lei. Já tinham virado, já tinham passado por um processo, né, de aceite, já eram leis. Então, a gente mapeou alguns desses, principalmente alguns marcos regulatórios de crédito de carbono, e vocês vão perceber também algumas outras leis que estão mapeadas no relatório. Nessa parte de decisões políticas e impactos privados, a gente consegue perceber todo esse impacto das decisões legislativas dentro das estruturas das empresas e também dentro da sociedade civil. Então, a ideia era que a gente pudesse munir não só os assessores, mas também as empresas, a sociedade civil, de uma informação clara, sistematizada e estruturada, assim as pessoas podem se mobilizar e fazer também o seu papel ali enquanto entes da sociedade. O prêmio Abrigue Marco Maciel, ele veio nesse contexto de reconhecer essa sistematização do debate, essa sistematização dos projetos de lei, o mapeamento também de boas práticas em alguns estados, e vocês vão perceber também que tem um processo de mapeamento de cases específicos dentro do relatório em relação à cidade de Curitiba, por exemplo, e práticas de ESG, e também o mapeamento dos stakeholders da academia, pessoas que são relevantes no cenário brasileiro, que estão falando sobre as práticas ESG e o processo legislativo e que precisam dessa divulgação maior dentro do próprio setor, né, legislativo brasileiro. A ideia é que a gente também faça esse mesmo mapeamento de quem debate o ESG do ponto de vista da academia e de cases principais em cada estado. Depois desse relatório, nós lançamos um outro relatório, e aí junto com um parceiro do Instituto Global, que a ideia foi consolidar também uma participação pública em uma consulta, em uma consulta pública. A gente sistematizou essas informações junto com outras informações que são desse próprio relatório do termômetro de política e informações que o próprio Instituto Global tem dentro da sua consulta pública, para formar um relatório onde a gente entende o que a sociedade diz e estrutura para que isso contribua para um marco regulatório do Brasil sobre a ESG. Então, a ideia aqui já é um formato diferente. Aqui a gente não fala especificamente só sobre as leis e que estão tramitando, mas sim indicações dos entes da sociedade que mostram quais são as legislações interessantes e importantes para que sejam ouvidas e consideradas para um marco regulatório. Nesse QR Code vocês conseguem, no QR Code anterior, vocês conseguem também participar da consulta pública, ela continua aberta, todos os entes podem contribuir. A ideia é que esse foi o relatório da primeira etapa, agora nós vamos fazer um relatório da segunda etapa da consulta pública. O relatório que a gente está discutindo aqui, que é o relatório do Prêmio Marco Maciel, é esse relatório que vocês podem ver aí, Política e Sustentabilidade, um termômetro do Congresso. Ele também está disponível para ser baixado. Nós faremos outras versões desse relatório, compilando dados e, de novo, tirando essa opacidade da informação em relação a todos os projetos de lei que tramitam sobre a ESG. E caso vocês tenham alguma dúvida ou queiram, entender mais algum ponto, eu também deixei meu contato aí no QR Code para que a gente possa falar em outros momentos.
0: Chegamos então aí ao encerramento desse encontro. Gostaria de fazer um agradecimento muito especial aos nossos palestrantes pelas contribuições trazidas hoje. Então, Diogo, Andréia e Bárbara, parabéns aí pelos projetos realizados. Foram compartilhadas aqui nessa noite experiências extremamente relevantes que reforçaram a importância de uma atuação em relações institucionais e governamentais cada vez mais estratégica, ética, técnica e conectada aos desafios da sociedade. São exatamente projetos aí que conectam com a realidade das pessoas, né? Também eu agradeço aqui a presença de todos os participantes que tiveram aqui essa noite com a gente, dedicaram aí o seu tempo para esse momento, para essa troca, para esse aprendizado. E além das instituições parceiras que estão hoje aqui junto com a gente, e a todos que contribuíram aí para a realização desse evento aqui por trás disso tudo, aqui tem uma equipe aqui de trabalhando. Então, quero agradecer a todo mundo aqui. Então, a Abrigue aí segue comprometida aí com o fortalecimento do diálogo qualificado entre os setores públicos e privado, com a valorização de boas práticas em RIG, com a promoção de espaços que incentivem conhecimento, integridade e inovação. Foi uma satisfação estar hoje aqui com vocês, representando a Abrigue e, acima de tudo, aí o Comitê Abrigue Mulher, com que eu tenho aí um carinho especial. Desejo a todos uma noite excelente. E declaro aí oficialmente encerrado o evento. Muito obrigada a todos os participantes de hoje. Boa noite.
1: Tchau, boa noite.

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4: Bom dia a todas e a todos. Sejam bem-vindos e bem-vindas ao Instituto do Legislativo Paulista, da Assembleia Legislativa do Estado de São Paulo. Hoje tenho a honra de receber vocês aqui para o 4º Congresso de Advocacia Pública do Legislativo, que se iniciou ontem na Ordem dos Advogados do Brasil. Este evento é realizado pela OAB-SP, pelo Instituto do Legislativo Paulista, pela Associação Nacional dos Procuradores Legislativos Municipais, a Proleges, e tem apoio do Centro de Estudos Legislativos da Câmara Municipal de São Paulo, da Associação dos Procuradores da Assembleia Legislativa do Estado de São Paulo e da Associação Nacional dos Procuradores e Advogados do Poder Legislativo, a ANPAL. Esta 4ª edição do Congresso tem como eixo central a relação entre advocacia pública, governança climática e regulação democrática no cenário pós-COP30. Em um momento em que a crescente relevância das mudanças climáticas na formação de políticas públicas, aliada aos desafios regulatórios enfrentados pelos parlamentos, exige reflexão qualificada sobre o papel dos advogados públicos no assessoramento jurídico, no controle de juridicidade e na construção de marcos normativos capazes de responder às transformações socioambientais contemporâneas. Antes de iniciarmos a programação, algumas informações úteis e institucionais. O ambiente do auditório está sendo gravado e fotografado, e as imagens e manifestações poderão ser usadas pelo LP, pela rede da Alesp, pela OAB-SP e pela Aproleges para fins de divulgação e registro. As manifestações da plateia serão franqueadas oportunamente a critério dos mediadores dos painéis, sendo vedadas manifestações que envolvam a divulgação ou oferta de produtos e serviços, a promoção de interesses pessoais ou que atentem contra os valores democráticos. Os certificados de participação serão fornecidos pelas instituições organizadoras. Para obtenção do certificado do dia de hoje, é preciso acessar e preencher o formulário de avaliação do evento, disponível por meio dos códigos afixados no auditório, como esses aqui que estão ali presentes nos banners. Não deixem de fazer isso, por favor. O primeiro painel do dia é o 4º do Congresso. Tratará do tema Inteligência Artificial, Big Data Ambiental e Monitoramento Climático, Implicações Jurídicas. Tendo a mim, como Carlos Roberto de Alckmin Dutra, procurador da Alesp, como mediador, e as palestras serão realizadas pelas doutoras Fernanda Florentino Fernandes Yankov, Carolina Galvanese e Gabriela Soutomaior Bacarim. Então, sem mais delongas, daremos início ao painel e eu passo a palavra à doutora Fernanda para a sua exposição. Antes de mais nada, gostaria de agradecer muito às palestrantes pela presença aqui hoje, por colaborar com o nosso evento e a todos vocês por estarem aqui prestigiando também este evento. Muito obrigado.
5: Muito obrigada, um enorme prazer estar aqui. Agradeço muito o convite que me foi feito por meio de um grande amigo e parceiro de estudos e pesquisas, Dr. Carlos Dutra, em nome também da Lesp, do LP, da OAB de São Paulo e da Proleges.
4: Fernanda, me desculpe, eu acabei cometendo uma gafe e não a apresentei. A Fernanda Florentina Fernandes Yankov é advogada, pesquisadora, doutora em Direito e está realizando o programa de pós-doutorado na Faculdade de Direito da Universidade de São Paulo.
5: Obrigada. Bom, eu vou falar com vocês sobre esse tema, mas eu vou utilizar o marco teórico que nós estávamos num curso que foi dado pelo professor Rafael de Jorge na semana passada. Tivemos essa honra trabalhando a ideia de sistemas numa linguagem luminiana. E ele falava muito sobre a necessidade de se olhar como se olha por uma rocha e a necessidade de fósseis que nos dê uma percepção de trajetória de tempo. Eu tive a felicidade de trabalhar em 2003 com uma equipe que fazia a negociação da International Space Station para o Brasil. Era um braço que trabalhava e ali a nossa grande preocupação era o sensoramento remoto. Nessa época, fiz parte de um projeto para a International Astronaut Federation. Era um congresso que aconteceu em Bremen e lá nós começamos com as publicações em torno do sensoramento remoto. Eu vou aqui tomar conta com o tempo, né, gente? Eu esqueci desse detalhe importante, né? Porque a gente vai falando. E a preocupação, e eu estou falando isso antes de olhar para os slides e etc., porque eu acho que essa troca é importante. E a nossa grande preocupação naquele tempo era as imagens que chegam para o satélite no sensoramento. Essas imagens são uma informação que vai para um ente privado, mas que, de certa forma, nós temos uma soberania, nós temos um Estado, nós temos uma questão de responsabilidade. Como fica essa imagem? Como ficam esses dados? Isso em 2003. E aí nós trabalhávamos a ideia do Space Law, que eu acredito que é um ramo do direito muito pouco difundido. O Space Law, na minha opinião, foi para mim uma construção de arquitetura jurídica, porque nós tínhamos muito forte o que era hard law, o que era soft law e como se compunha a relação entre Estados. E essa dificuldade de entender o que era hard law e o que era soft law, nós entendíamos qual era a importância do soft law. E por que eu estou falando isso? Porque a regulamentação era fundamental para se entender como trabalhar. E eu tenho a sensação que nós, que estamos num sistema de civil law, temos muita dificuldade de entender a posição do legislativo, a importância do legislativo, e aqui, como se diz, né, a gente vai conversando e a gente vai moldando o que a gente ia falar. E nós estávamos aqui conversando um pouco sobre a importância e o papel do legislativo, falando com a doutora Úrsula, nessa perspectiva que eu sinto muito aqui nesse sistema de civil law, em que o legislativo é como se ele não fizesse jurisdição. E nós temos a ideia do common law, que veio desde mais ou menos a década de 60, e isso ficou bastante claro nos manuais da Academia de Direito Internacional em Hague, a ideia de que jurisdição é também a ideia da prescrição normativa. Na hora em que o Estado ele exerce sua jurisdição, fazendo a sua legislação, fazendo a sua possibilidade de determinação normativa, ele também exerce jurisdição. E é nesse sentido que eu gostaria de começar essa abordagem, trazendo, acima de tudo, a responsabilidade do legislador, a responsabilidade do advogado que trabalha dentro do legislativo pela manutenção do princípio da legalidade. Me estendi demais aqui na introdução, mas eu acho que ela tem uma relevância para trazer para nós aqui o nosso contexto, né? E aí eu trabalho, por favor, o senhor teria, pode colocar já? À disposição. Então eu trabalho com... Consigo ler, gente? Estou bem. Depois de uma certa idade, né? Então, eu estou trabalhando com sensoriamento remoto até a inteligência artificial. Eu vou procurar ser bastante breve, no sentido de ir passando pelos slides. E o meu grande objetivo aqui... Opa, eu estou tentando marcar o horário, mas não estou conseguindo. Então, Carlos, por favor, me dá um toque.
4: Ok, pode deixar.
5: O meu grande objetivo aqui é passar para vocês os principais eixos de pensar da disciplina, que obviamente faz parte de uma pesquisa que está totalmente aberta a discussões e que eu acho que nós podemos avançar muito nela. Então, qual seria a primeira, a gênese do problema? Nós temos uma questão de informação de soberania de Estado. Aqui eu trago essa minha publicação, que foi na época ainda em 2003, e fica à disposição de quem tiver interesse entrar em contato e falarmos sobre isso. Mas a questão já naquela época era quem controla, quem interpreta e quem responde pelo uso dos dados ambientais produzidos por tecnologias avançadas. Já naquele tempo, a nossa preocupação é quem fica com essa informação e o que faz com essa informação. Eu lembro que eu estava tendo uma aula no ITA e nessa época era a professora Maria Helena Rolim, e ela dizia assim, olha gente, esse copo aqui, se quiserem, vão saber onde está. É uma questão de sensoriamento remoto. Essa é uma informação relevante ou não relevante? É uma informação soberana ou não soberana? Né? Quando nós pensamos na Venezuela e o que ocorreu, foi alguém na Venezuela que permitiu? Gente, essas informações estão lá. Essas informações fazem parte. Né? Ninguém tem que permitir mais nada. A informação já está lá, já está dada. Né? Então, essa era a preocupação. E aí, a questão jurídica da informação ambiental, ela antecede a inteligência artificial. Então, o que eu gostaria de colocar aqui como um fóssil e como um marco na nossa trajetória? Nós precisamos entender com muita claridade que isso não é um fenômeno da inteligência artificial. Isso é um fenômeno de rastreamento e de informação que se traz para a inteligência artificial. E que isso já tem mais de 20 anos. A questão é que, e aqui permitam-me a crítica, nós não pensamos sobre essas coisas naquela época. Esse foi um tema que ficou dentro da Associação de Astronautas, isso ficou dentro do Space Law, mas não tenho a impressão de que isso veio para a academia. Eu lembro que na época achavam que a gente era maluco fazendo isso. Tinha pessoas que riam de mim e falavam assim, Fernanda, o que você está fazendo? Eu falei, olha, gente, isso um dia vai ser muito importante. Bom, então, a grande transição tecnológica. Então, nós viemos de um sensoriamento remoto, que é onde eu estou pegando informações. Aí nós vamos trabalhar com a questão de desmatamento, qualidade de ar, o uso de solo, os cadastros públicos. E aí a coisa começa a ficar mais relevante. Mas não que isso já não acontecesse. Na verdade, é porque essas informações nós já tínhamos. Nós simplesmente não estávamos pensando sobre ela. E aí surge o fenômeno da tal Big Data ambiental, onde eu tenho um acúmulo de informações, mas eu também tenho essa integração massiva. E vocês sabem que o algoritmo, ele trabalha com fenômenos, pode determinados números, ele pode fazer uma amplitude dele, uma redução dele, ele faz relações entre si, que não necessariamente nós sabemos como é que ele faz essas relações e como é que ele decide essas relações. Eu vou dar um exemplo para vocês, e aqui eu estou com medo do tempo. Eu trabalho com uma equipe, enfim, tive um contato muito forte com uma equipe de biologia em Cambridge, que trabalhava com a questão das enzimas, né, e com a questão celular. E eles começaram a pensar também em drugs, né, como você desenvolve drogas e enzimas e etc. E vocês sabem que hoje, grande parte do trabalho é feito por inteligência artificial nos laboratórios. Então, o que se coloca hoje como pesquisa, que antigamente era uma pesquisa muitas vezes humana e tomada por parâmetros humanos, é tomado por parâmetro da inteligência artificial. A minha pergunta é, quem dá para a inteligência artificial o norte de trabalho? Quem diz para a inteligência artificial que o meu objetivo é preservar a vida humana? Ou eu digo para a inteligência artificial que vai fazer essa pesquisa, o objetivo é vender mais tal droga? Qual é, então, a nova roupagem? Qual é o nosso o problema clássico é a nova roupagem? Então, eu tinha um paradigma de 2003, baseado em liberdade, soberania e responsabilidade, e eu tenho hoje um paradigma algorítmico. Eu tenho uma liberdade tecnológica, eu tenho uma soberania climática e informacional, eu tenho uma responsabilidade pública por decisões automatizadas. E é aqui que me preocupa muito, né? Qual é a nossa responsabilidade na hora que nós vamos dizer, mas isso foi o que a inteligência artificial deu como resultado? E o que eu gostaria muito, eu vou tentar reduzir muito, porque teria muita coisa que eu acho que seria interessante nós debatermos, mas qual é o meu pano de fundo aqui? Quando nós pensamos, e aqui eu vou voltar no professor Rafael e no trabalho de sistemas, quando nós pensamos em iluminismo e pensamos em movimentos contra o iluminismo, onde a racionalidade humana ela deixa de ser o princípio estruturante de uma tecnologia de entendimento de sociedade, e nós chegamos a um populismo hoje, E temos esse nome povo, que o povo é tudo, né, gente? O povo está lá demograficamente falando, o povo está lá nos números e etc. Esse povo não vi sentar no Banco dos Réus, também não vi sentar em nenhum banco, em nenhuma possibilidade, como diria, tinha um professor de direito penal, Barbosa, ele sempre dizia assim, a sociedade, o povo, diga-me onde está esse povo que vai no parlamento e fala, né? Então, que a minha pergunta é, tudo isso que nós estamos falando de inteligência artificial e de dados, até que ponto isso realmente vai ser utilizado em prol do clima dentro das perspectivas que nós entendemos como sustentabilidade climática? Será que nós estamos aqui fomentando mais material para decisões não democráticas, mas trazendo algo que nós chamamos e que eu cunhei num trabalho anterior de fake legitimacy? Então, nós temos aqui uma crise climática como uma crise institucional. Então, eu estou falando de uma observação complexa, eu estou falando de uma coordenação institucional e estou falando de uma legitimidade democrática. E a questão seria, a governança climática depende da capacidade institucional de transformar dados em decisões legítimas. Como que eu trabalho dados que eu desconheço e que não sei como são processados em decisões que sejam legítimas? A natureza não neutra do dado ambiental. Então, eu tenho um algorithm governance loop, que eu não consegui traduzir para o português, mas, na verdade, seria como um redemoinho, né, que trabalha do ponto de vista dessa governança algorítmica, onde eu tenho uma decisão pública, onde eu tenho uma seleção e um cruzamento de dados e tenho classificação de risco. Essa classificação de risco, aqui eu trabalharia muito com o Luhmann, nessa perspectiva, para quem está mais familiarizado, e não vou entrar nisso aqui agora, mas a ideia do sistema, onde esse sistema é autopoético, ele faz dentro de si mesmo uma autoalimentação, mas ele gera riscos. Será que nós estamos cientes dos riscos que esse big data climático gera e quais são as possíveis inferências que nós, especialmente o legislativo, poderia ter na previsão desse risco e na sua responsabilidade, que aquilo que o Canadá me chama, e eu acredito que de uma maneira muito feliz, quando ele trabalha com a regulação de big techs, e ele fala do duty of care, fica a pergunta. E aí nós estamos indo de uma observação a uma decisão assistida. Não vou entrar aqui nos pormenores, mas o que me parece ser o foco atual é como o dado é transformado em decisão pública. E aí vem um instituto que eu gostaria que nós pudéssemos definir melhor, e eu acredito que dentro do legislativo é o melhor palco para que isso aconteça, que nós falamos do accountability, né? A accountability algorítmica. Eu não vejo institucionalmente um cenário e um palco onde isso possa ter voz como no legislativo. Se eu estiver enganada, por favor, estou totalmente aberta ao debate. O vínculo. Então, nós estamos falando de uma sociedade algorítmica, que isso nós não podemos negar mais, para uma governança climática. Qual é o grande receio? Nós não trabalharmos com isso dentro da nossa responsabilidade de uma real legitimidade. Porque nós podemos trabalhar com dados que nos são colocados, na desculpa, entre aspas, de que são dados pela inteligência artificial, e com isso, ao invés de nós trabalharmos legitimidade, nós estamos corroborando para a ausência de democracia e para a ausência de debate. Porque vocês sabem muito bem que a inteligência artificial ela tem uma sensibilidade, ela é muito perspicaz em te dar aquilo que você quer ouvir. Então, dentro de um regime de governo onde exista um interesse, nós podemos, de alguma forma, trabalhar esses dados e manipular de uma maneira muito sutil e muito leve, muito soft, como se diz, né? Naquele soft fascismo, como diria o professor de Giorgio na Itália, e nos trazer elementos que são exatamente aqueles que são necessários para que um determinado encaminhamento seja dado, que não necessariamente seja uma genuína democracia. Eu vou fazer um parêntese agora de 2 minutos para dar para vocês um campo da onde nós trabalhamos no curso de democracia, que foi a aula 9, onde nós trabalhamos o fundamento da democracia constitucional. Onde nós falávamos, já com base numa fala do professor Fernando Menezes, esse tripé, onde nós temos a liberdade dentro de um sistema democrático que se basearia num triângulo institucional. Então, nós vamos ver a declarações de direito como uma maneira de manutenção de liberdade, separação de poderes, tentando fazer esse freio e contrapeso, mas que nós não podemos esquecer que a sustentação disso vem pela legalidade. Sem legalidade não existe liberdade. E qual é a grande preocupação agora no Big Data climático? É que nós tenhamos feito uma fake legitimacy e que, na verdade, ao invés da manutenção da liberdade, nós estaremos caminhando para a ausência de democracia. Porque vocês sabem que aquilo que também fala Jaluma, que a soberania, a democracia, ela exige uma grande complexidade, né? A manter instituições democráticas demanda, tem que olhar para você também, demanda uma grande complexidade para ser compreendida. Nós precisamos de instituições que façam a redução dessa complexidade, mas que, ao reduzir essa complexidade, mantenha-se a possibilidade de sustentabilidade da complexidade. Qual é o nosso grande medo agora? Nós fazemos uma redução, nós fazemos um acoplamento do político com o jurídico e até com o econômico, e aí eu trago o Big Data como justificativa para uma posição que deixa de ter a complexidade que é a democracia. Dentro disso vem o grande desafio, que é quem garante a liberdade nesse novo cenário, que é exatamente esse cenário algoritmo que nós temos ali embaixo. Isso foi o objetivo dessa aula, não vou entrar nessa questão aqui agora, mas acho importante nós termos em vista isso. Então, essa democracia de hoje, que ela não apenas limita o poder, mas ela precisa estruturar juridicamente aonde esse poder opera. Ele opera também no Big Data. E o que nós estamos fazendo para dar regulamentação e estruturação a esse Big Data? Diante disso, vem essa perspectiva de risco, de Luhmann, aonde nós temos uma ideia de perigo, que nós estamos sempre falando assim, mas nós temos as catástrofes ambientais, nós precisamos reagir, nós precisamos... Isso é fundamental. Esse é o perigo que nós sabemos. Mas existe o risco, que é esse o risco que nós estamos tentando trabalhar também, mas que nós temos que ter muito cuidado com que tipo de risco nós estamos trabalhando e o que nós entendemos como risco, e se legitimamente nós estamos respondendo ao risco. O dever de agir responsavelmente, eu traduzi isso do inglês, gente, que nós trabalhamos com a ideia de duty of care, que é o que nós vimos conversando aqui com a doutora Úrsula, que é a ideia do legislativo e a sua responsabilidade de prever riscos dentro da sua atividade. Não é só prever o perigo, é o risco que a própria atividade pode trazer para dentro do seu próprio sistema. E aí eu falo da necessidade de que nós possamos manter essa abertura, temos que manter transparência, rastreabilidade, auditoria, etc., independentemente da questão de inteligência artificial. Como que eu estou com tempo? 2 minutos. Os 5 riscos da governança climática, que eu não vou conseguir entrar agora. Temos a questão do papel da advocacia pública legislativa, que aqui eu acredito que é onde nós precisamos trabalhar muito, é entender esses mecanismos e como isso pode se traduzir numa atuação estruturada do legislativo, essa anatomia dessas decisões, então quais são as perguntas que nós precisaríamos fazer, isso é uma sugestão minha, totalmente aberta, e que acho que nós poderíamos trabalhar muito em projetos de pesquisa, que seria mais ou menos o que nós chamamos aquilo de um decision tree, né? Como que nós fazemos a decisão na advocacia pública legislativa para poder fazer uma avaliação daquilo que nós estamos mapeando. E finalizando já, a questão da soberania digital, que está fortemente atrelada a essa regulamentação desse Big Data. Mais uma vez, o mapeamento de perguntas, mas fiquem tranquilos, eu posso depois disponibilizar, a gente conversa mais sobre isso. Então, qual seria a arquitetura dessa responsabilidade, que é passar desde o sensoramento até o Big Data, a EA e a decisão? E a decisão precisa ter claridade quanto a todos esses passos anteriores. E aqui eu chego que o futuro da governança climática é institucional, que orienta o uso da capacidade dos sistemas automatizados. E com isso eu finalizo, agradeço muito, fico à disposição e que nós possamos cooperar para que possamos avançar nesse nosso desafio. E eu vou dizer cinco segundos a mais. Eu tenho visto muito debate sobre o problema. Muita gente fala, o problema é esse, o problema é da fake news. Minha pergunta agora é, já sabemos o problema. Aonde está a nossa responsabilidade pela solução? E eu tenho a sensação que ele começa na nossa capacidade de olhar para a sociedade, trazer normatividade para ela, que é a função, acredito, fundamental do nosso parlamento, do nosso legislativo. Muito obrigada.
4: Desde a época dos gregos, e essa foi talvez a grande contribuição da democracia ateniense, que a nossa liberdade decorre de nós sermos os autores das leis que nos governam. É assim que somos livres, porque fazemos as leis que nos governam. E com isso eu passo a palavra à doutora Carolina Galvanese, doutora em Direito e secretária da Comissão de Meio Ambiente da Ordem dos Advogados do Brasil de Santos. Por favor, doutora.
6: Bom dia a todos. É um prazer estar aqui, agradeço o gentil convite que minha amiga professora doutora Rita de Cássia, procuradora, me fez, a doutora Marcilene também, estendo aqui meu bom dia e parabenizo a iniciativa em nome do doutor Dutra, que preside a mesa, as colegas que dividem aqui comigo a bancada também, é um privilégio compartilhar a mesa com mulheres tão brilhantes. É uma honra estar aqui, muito obrigada pelo convite, realmente é uma satisfação e uma lisonja. Espero poder, de alguma maneira, colaborar com um pouco daquilo que pesquisei. Como a doutora Fernanda falou, o tempo é um determinante, a gente tenta ser enxuto, mas vamos ver se vamos conseguir, né? A ideia é essa, porque o tema em si é transversal, é multidisciplinar, ele é tão abrangente, conseguir fazer um recorte e ser específico é um grande desafio. Mas vamos lá. Por favor, se puder disponibilizar os slides. Então, vamos falar aqui no tema da IA, Big Data, monitoramento climático. Acho que eu vou conseguir trazer algum olhar diferenciado que a doutora Fernanda trouxe sobre o assunto, né? Falar sobre implicações jurídicas. No primeiro momento, só para tentar quebrar um pouquinho do gelo e passar o lado humano que se tem também. Pode passar para o próximo? A gente vai falar sobre qual é o cenário da regulamentação jurídica do monitoramento climático do Brasil hoje. Quais as possibilidades de maior efetividade? Acho que vem bem em conversa com o que a doutora Fernanda falou, porque nós temos... Pode passar para o próximo, por favor? Nós temos um cenário catastrófico aí, essa imagem nos diz muito, foi o episódio lá em São Sebastião em 2023. Esse episódio... Pode aguardar, pode voltar, por favor. Obrigada. Esse cenário de 2023 nos dá um prenúncio de que os desastres existem, que eles causam, de fato, prejuízos imensuráveis. Foram 64 vidas ceifadas nesse episódio. E qual o problema disso? Nós temos aí um evento que possuía sensoriamento remoto, haviam dados disponíveis... Havia um histórico de vulnerabilidade dessa região territorial. Até hoje, essa região é uma região vulnerabilizada, né? E o que aconteceu? O que deu errado? Por que aconteceu esse desastre, né? Então, foi um evento que, apesar de previsível, aconteceu com toda a tecnologia que se tem. Então, um tipo de episódio como esse nos traz a recordação, a reflexão de que deixou de ser um desastre puramente político ou ser um problema jurídico, porque tem implicações bastante relevantes do ponto de vista jurídico, né? Podemos para o próximo, por favor? E aí, então, o diagnóstico está feito. Nós temos aí uma deficiência, talvez, de equipamentos, nós temos a necessidade de um corpo técnico jurídico que não estava qualificado, que era necessário para fazer essa interconexão de dados. A velocidade operacional da resposta do sensoriamento com a atitude, com a assertividade, foi ineficiente. Temos ali na região e de forma geral em todo o país uma ausência de políticas públicas preventivas e integradas e temos, para corroborar esse arsenal de infelicidades, temos uma legislação incipiente e fragmentada. Pode passar a próxima. E qual é o problema? Nós precisamos, então, analisar a necessidade de uma governança ambiental preditiva. Existem muitos stakeholders, shareholders envolvidos, vários atores que têm expertise técnica, científica, que têm condições aptas de fornecer, a partir de uma dinâmica de governança, dados e capacidade técnica para formar políticas que sejam aptas e hábeis a resolver esse problema de maneira preditiva. Então, a gente tem a análise da inteligência artificial num movimento de constante evolução, inicialmente da forma tradicional, depois ela passou a ser a IA generativa, que começa a construir, a dar origem a outros programas, a material, e temos a preditiva, que tem a habilidade de, a partir de instrumentos de sensoramento remoto, fazer e outros elementos de hardware, de software, tem condições, então, de prever e, a partir dessa previsão, modular dinâmicas que possam evitar o dano, que é isso que a gente quer. Né? Então, existem aí inúmeros stakeholders e shareholders, como eu trouxe anteriormente, que podem colaborar, como o INPE, NASA, que compartilham informações com o Brasil, Copérnicos da União Europeia compartilha gratuitamente dados via satélite do mundo inteiro, CEMADEM no Brasil, que é um organismo extremamente competente, que inclusive fez a predição dessa ocorrência infeliz em São Sebastião, a USP, enfim, a FAPESP como fomentadora. Então, precisamos pensar hoje em uma governança ambiental preditiva. E essa governança ela vem a partir da atuação do legislativo também. E aí o nosso olhar tem que ser abrangente e pensar no seguinte: a questão da normatividade é importante, mas os outros elementos que a gente tem à nossa disposição, como a academia, como os institutos de pesquisa, são essenciais. Fazer a interlocução de todos esses atores é primordial para que a gente consiga ter eficácia e efetividade, e o discurso saia da pauta do texto e venha a ser, de fato, uma realidade que traga um impacto positivo, porque a gente quer é qualidade de vida, é usar a tecnologia, a inteligência artificial a nosso favor. Não é? Não é replicar movimentos, como a doutora ainda comentou, né? Que talvez num ambiente mais depurado juridicamente possa até fazer uma consequência, trazer a consequência de uma espécie de um colonialismo verde. Uhum. Não é? Então, assim, o poder continua nas mãos dos mesmos, daqueles que estão nos papéis da hegemonia política mundial. Então, de que maneira que esse protagonismo desses atores internacionais podem ser uma influência positiva ou meramente replicativa daquela sensação de controle, da manipulação e da análise de controle que se multiplica, infelizmente, na sociedade, né? E dentro das estruturas políticas superiores. Por favor, a próxima. Como está, então, a estrutura climática brasileira no cenário hoje, de 2026? Infelizmente, a gente tem apenas à nossa disposição a Política Nacional sobre Mudança de Clima, do ponto de vista de legislação da União, né? E essa legislação, ela reflete um cenário lá de 2009. As dinâmicas em torno da tecnologia digital, elas têm, de fato, uma mudança, uma dinâmica meteórica, e isso traz reflexos, porque o legislador, infelizmente, não vai nunca conseguir acompanhar esse ritmo. Em 2009, nós não tínhamos essa incipiência da inteligência artificial. Hoje é uma realidade, então é necessário suprir essas lacunas. Então, as lacunas elas vêm sob duas frentes, é regulatória e é pragmática. Regulatória, aí trazemos o papel do legislativo, e pragmática a partir de movimentos do executivo pela implementação de políticas que sejam assertivas e que tenham esse viés, inclusive, preventivo. Por favor. E como segue a articulação da normatização da IA no contexto do monitoramento do Brasil? Pode seguir. Bom, a gente tem hoje, do ponto de vista legislativo, um PL que está em trânsito lá no Congresso Nacional, atualmente está na Câmara dos Deputados para análise, que busca estabelecer normas nacionais para a inteligência artificial, né? Mas ainda é um PL de 2023, hoje estamos em 2026, obviamente ele já tem um delay, e esse delay é necessário também uma revisão do que se espera desse projeto, porque ele também, apesar de ter a sua virtude de trazer a inovação legislativa de forma específica na IA, ele também é lacunoso sob vários aspectos. E como a gente está falando aqui de governança climática, esse PL é lacunoso no aspecto da governança climática. Ele não traz uma política que seja específica ou que preveja de maneira específica, ao contrário, por exemplo, do EA Act da União Europeia, um olhar cirúrgico, um olhar específico sobre a questão climática. É uma deficiência que a gente sensibiliza o legislador que traga esse tema baila enquanto é projeto para que possa ser suprido e resolvido. Por favor. A proposta brasileira, então, à luz desse PL que a gente tem aí como a única proposta de inovação dentro do nosso sistema jurídico, ele está, de fato, deficiente em relação ao contexto da União Europeia, porque lá você tem esse avanço de pensar numa estrutura supranacional integrada, né? Existe a previsão específica de sustentabilidade energética, de análise e de previsão dos impactos ambientais, da análise de risco dos data centers. Existe dentro do EA Act auditorias ambientais computacionais, existe a previsão do engendramento de uma governança climática baseada em dados e a previsão, como a doutora trouxe, de uma soberania tecnológica ambiental. Esses aspectos não são replicados aqui na nossa legislação, na nossa incipiente legislação brasileira, e que talvez também devesse trazer o olhar do legislador para um incremento, para um aperfeiçoamento, para uma completude, e aí a gente tentar, de alguma maneira, aprendendo com a legislação comparada, enriquecer o nosso sistema, que tem muito potencial, e trazer aí uma efetividade para que a lei não nasça já natimorta, né? Ela possa nascer com todo o seu potencial aí de efetividade. Por favor. Trazendo aqui a título de comentário aí, de exemplo, sobre as implicações jurídicas, existe um marco, que é esse PL aí que eu mencionei anteriormente, mas existem outros projetos de lei estaduais. E temos no Congresso Nacional dois projetos de lei que falam sobre o fundo ambiental, que falam sobre aspectos específicos da questão da inteligência artificial, mas não contemplam de forma necessária e robusta a questão climática. Mas temos também em São Paulo um PL que traz uma abordagem, temos também na Câmara Legislativa do Distrito Federal, e na Assembleia Legislativa do Paraná também há um projeto de lei, mas todos eles também apresentando um caráter fragmentário. Nenhum deles consegue suprir de uma forma estruturada, como se deseja, a questão da análise da inteligência artificial. Acaba ganhando aí uma feição bairrista, mal dizendo, porque ao invés de você fazer uma análise, uma estruturação por inteiro, você pega pontos e acaba virando a legislação nacional uma

0: Vamos passar à frente, aí trazer uns pontos, mas já abordamos anteriormente. Numa sequência, numa conversa, a gente pode até entrar um pouco mais em detalhes sobre essas semelhanças e dessemelhanças entre um diploma e outro. Por gentileza, pode seguir. E qual é então o futuro da regulamentação climática no Brasil? Quais são as sugestões, né, que se vem trazer aqui com esse nosso encontro, essa nossa aula? Seria, no primeiro momento, pensar numa integração nacional de dados. O Brasil tem que ser visto como o país continental que é, e não de maneira fragmentada, por estados. Em segundo lugar, a substituição do modelo reativo ao modelo preventivo. A gente tende a resolver os problemas e reparar os danos. A gente tem que pensar de uma maneira preventiva, privilegiando nessa governança climática, ambiental, preditiva, o princípio da precaução, o princípio da prevenção, que nós tanto conhecemos e que podemos trazer e aplicar, né? A regulamentação tem que ser nacional. A regulamentação não pode ser fragmentada por estados, até porque o interesse não é meramente estadual ou distrital. Ele tem que ter um olhar abrangente, e isso pode comprometer a efetividade. Uma política pública estruturante é uma outra sugestão. Por favor. Bom, como conclusão, é urgente a gente pensar no nosso papel individual, porque também podemos fazer parte dessa governança ambiental, que precisamos de uma governança ambiental preditiva. É necessário urgentemente o desenvolvimento de uma IA generativa em âmbito climático. É preciso investimento nas competências humanas. Esse foi um dos fatores que não deu certo lá em São Sebastião. Existia o sistema, o equipamento, mas faltava competência humana para fazer essa conexão de dados, essa interpretação e uma atuação ágil e célere, pontual, para evitar o dano. É necessário a implementação de políticas públicas preventivas de forma integrada. Mais uma vez, nosso país é continental, é necessário um olhar também com o mesmo viés e a construção de um sistema normativo igualmente integrado. Por favor. E aí eu trago aqui para vocês, só para finalizar a palestra, como é importante de fato a gente ter uma percepção sobre a tecnologia. A minha tese de doutorado foi análise de sustentabilidade das infraestruturas digitais. Então, eu estou fazendo o lançamento do livro. Tenho aqui a alegria de compartilhar com os senhores essa conquista. E acho que é um trabalho que talvez possa contribuir também para a reflexão em torno do tema, porque infraestrutura é fundamental. Eu ainda conversava com a colega aqui antes do nosso início, doutor Dutra, que quando se fala em IA, você tem que falar obrigatoriamente em infraestrutura, água e energia. Se você não fala de água e energia, você não vai conseguir resolver o problema e trazer de fato aquilo que a gente quer, né? Que é um incremento, que é uma evolução civilizacional, né? A gente está passando por um momento histórico que é um divisor de águas. Nós somos os protagonistas desse momento, né? Então, pensar nesses assuntos é vital. Eu trouxe um exemplar, doutora Rita, doutor Dutra, no final do evento vão sortear. É um presente para todos aqui. Espero que de alguma maneira possa contribuir. Por gentileza, finalizando, eu agradeço e espero aqui que a gente possa juntos construir um futuro sustentável. Muito obrigada.
1: Parabéns, doutora Carolina Galvanese, pela belíssima exposição, certamente muito rica em conteúdo, que nos traz aí alguma esperança, não é, para o nosso futuro diante de tantos desafios. Sem mais delongas, passo a palavra à colega de advocacia do Legislativo, doutora Gabriela Souto Maior Bacarin, procuradora legislativa da Câmara Municipal de São Paulo e doutora em Direito pela Universidade de São Paulo. Por favor.
2: Bom dia a todos. Em primeiro lugar, eu gostaria de agradecer muito ao convite da Prolegis e também à Comissão de Direito Público da OAB, de Advocacia Pública da OAB, porque estar nessa mesa hoje é duplamente especial. Em primeiro lugar, porque eu admiro a trajetória de todos os colegas que compartilham a mesa comigo. Mas, principalmente, o tema que nos foi posto é muito caro e eu

0: Fico feliz, eu fiquei, bom, fiz várias anotações ao longo das exposições e fiquei surpresa, positivamente surpresa, de haver tanta confluência entre as exposições que já foram feitas na data de hoje, com a minha visão também sobre o tema. Apenas para contextualizar, durante as minhas pesquisas acadêmicas, a nível de doutorado, eu me debrucei especificamente sobre o tratamento de dados no Brasil. E o meu ponto de partida foi justamente tentar compreender o que que é esse dado. O que parece hoje já muito corriqueiro, porque já está no noticiário, já está no dia a dia das pessoas. Quando eu comecei a pesquisa em 2019, eu tinha inclusive dificuldade, doutor Carlos, de explicar qual era o tema. E aí, quando você começa a explicar o seu tema para as pessoas e todo mundo olha com uma cara de desconfiança, para o pesquisador isso dá uma certa aflição. Mas, felizmente ou não, a realidade se impôs e hoje parece muito mais fácil essa aproximação entre dados e soberania, muito mais corriqueira. Isso já é o primeiro ponto que eu queria destacar aqui. Por que que é importante esse debate se popularizar? Porque o desafio já está posto e as soluções de enfrentamento já estão colocadas. Se por muito tempo, até por uma questão de desconhecimento ou talvez ingenuidade, nós nos colocamos com uma postura um pouco passiva ou talvez de deslumbramento frente à tecnologia, eu acredito que já não cabe mais esse tipo de postura. Chegou um momento de nós, e eu falo não só como advocacia pública, como poder legislativo, mas como sociedade. A gente está nessa encruzilhada histórica de realmente decidir. Quando a gente fala em crise climática ou em crise digital, crise remonta sempre a essa ideia de encruzilhada, ou seja, de momento de decisão. E não decidir, infelizmente, também é uma decisão. Se omitir, também é se posicionar. Então, nesse sentido, esses debates, eles têm que ser trazidos. Seja por mais complexo, e é complexo não só do ponto de vista jurídico, a gente está muito acostumado no direito a rebuscar a linguagem e às vezes se afastar um pouco do debate corriqueiro, mas existe, por óbvio, uma sofisticação tecnológica que afasta um pouco o debate. Então, quando se fala em inteligência artificial, em big data, existe uma parte operacional de engenharia que, sem dúvida, é complicado para quem não é da área. Mas isso não significa, eu acredito, aliás, fortemente nessa ideia, que o fato do assunto ser tão específico tecnicamente não deve afastar a construção de soluções comuns. E isso exige um desafio tanto das ciências humanas, que vão ter que se dispor a entender um pouco melhor esse objeto de análise, e normalmente a gente foge um pouco quando a gente fala que não só o advogado, né, mas o operador de direito em geral, ele é muito apaixonado pelos seus temas e um pouco ensimesmado. Esse desafio de mudanças climáticas e engenharia de dados, ele já confronta um pouco esse paradigma, porque ele nos tira de uma zona de conforto, até então principiológica ou normativa. Mas, em segundo lugar, porque a gente precisa começar a compreender que não existe essa divisão estanque entre um momento tecnológico, a crise climática, o momento econômico, ou seja, antigas divisões que foram muito úteis para o estudo, para a compreensão do próprio direito em ramos, quando é analisada a questão como um todo, já não cabe mais essa divisão tão estanque. Nem mesmo a divisão talvez mais clássica entre direito público e privado, porque aqui a gente vai se deparar cotidianamente com essa mistura, entre campos. E é natural que seja assim. Então, antes de começar a apresentação, só para retomar, É muito importante que se tenha em vista, e isso comece a ser estudado principalmente na União Europeia. Eu fiquei muito contente quando a doutora Carolina trouxe, e a doutora Fernanda trouxeram exemplos também europeus, porque mais do que uma simples remanescência de uma tradição europeia, de fato, esse tipo de debate sobre tecnologia, sobre os impactos da tecnologia, tem muita reverberação no bloco europeu. E na Europa, hoje em dia, começa a se falar muito sobre direito da sustentabilidade. Isso é um ponto interessante, porque o direito ambiental, inclusive para ganhar relevância, obviamente, quando um ramo do conhecimento jurídico ele é individualizado, ou seja, a gente começa a pensar em princípios próprios, em uma racionalidade jurídica específica. Isso aconteceu não só com direito ambiental, mas com direito administrativo, com direito constitucional, com direito tributário, com direito financeiro. Sempre foi uma questão até de status, né? Quando um campo do saber jurídico vira um ramo, é quase uma emancipação. Mas essa emancipação, é importante que a gente tenha em vista, não significa um desprendimento absoluto dos outros campos do direito. Então, não é possível aqui a gente pensar em direito ambiental sem pensar em direito constitucional, porque como que é possível imaginar, hoje em dia, a garantia de qualquer direito e garantia individual se a gente não tem direito à qualidade de água, à qualidade do ar? Se a poluição hoje, o que já foi exceção, virou regra. Então, todo o que eu quero dizer é que a partir do direito da sustentabilidade, a gente pode pensar nessa ideia realmente de contaminação do direito ambiental em vários ramos do direito. E aí, falando da minha perspectiva de estudo, que sempre foi o direito econômico, não existe mais a viabilidade de dispensar o cenário econômico sem o cenário ambiental. Não existe mais um ou outro. É um e outro. E aí, nesse sentido, eu já aponto uma coisa que tanto a doutora Fernanda quanto a doutora Carolina salientaram nas respectivas exposições, que é muito interessante. A questão da soberania dos dados ambientais não significa só uma proteção benéfica ou romântica ao meio ambiente. Hoje em dia, monitoramento climático significa investimento, significa controle da vida da população. Então, o primeiro paradigma, talvez, que a gente tenha que romper diz respeito a isso. Entender o direito ambiental, o direito da sustentabilidade, como uma lente no qual a gente vai conseguir ler, pela qual a gente vai conseguir ler todo o ordenamento jurídico. Então, se a Constituição é una, vamos tentar tirar um pouco do direito ambiental só do artigo 225, ou daqueles dispositivos, eu até trouxe no slide, daqueles incisos sobre competência. Na verdade, uma leitura constitucional adequada hoje, ela coloca o meio ambiente e a sustentabilidade climática em toda a interpretação jurídica. Embora isso seja um desafio, como a gente vai mostrar. Se puder começar, por favor. Pode passar para o próximo. Mais um. E aí, como eu disse nessa exposição inicial, eu tentei um pouco trazer desses impactos, os impactos multissetoriais das mudanças climáticas. E quando eu trago o termo aqui, emergência, é para trazer um pouco desse desespero. A questão está posta e as soluções são urgentes. E o problema de problemas postos com soluções urgentes e a necessidade de soluções urgentes é que a gente tem uma tendência, e isso é natural, de buscar respostas fáceis. E isso é um problema, porque, como foi também antecipado aqui, a tecnologia sabe agradar a gente. Ela sabe colocar respostas fáceis. E a democracia não é fácil. A democracia não é rápida e a democracia nem sempre é pacífica. O embate é intrínseco ao processo democrático. E por isso que o processo democrático é tão trabalhoso. Por favor, pode passar. Por outro lado, isso significa também que a gente não pode se eximir, pelo menos é o que eu defendo, que nós, como operadores do direito, não podemos mais nos eximir desse papel ativo na construção de soluções. E por isso que eu trouxe nesse slide a importância da delimitação dos conceitos. Quando a gente está trabalhando aqui com inteligência artificial, com big data ambiental, é muito comum que esses termos sejam colocados com uma frequência cada vez maior como obviedades, como consensos e, principalmente, como soluções neutras. E esse ponto é um ponto central. A tecnologia, ela tem que ser vista principalmente como uma ferramenta e não como uma solução em si. Se a ferramenta é neutra, o seu uso nem sempre é neutro. E a percepção exata de quem domina esse uso ferramental é muito relevante aqui. É relevante não só do ponto de vista climático ou ambiental mais tradicional, mas no ponto de vista de segurança das pessoas, do ponto de vista econômico, porque cada vez mais a soberania sobre as fontes de recurso fica evidente nesse sentido. E aí eu trago aqui algumas ideias que são relevantes, tentando complementar o que as minhas antecessoras falaram, que é justamente retomar essa ideia de democracia versus tecnocentrismo. E o que seria esse tecnocentrismo? Seria mais ou menos a gente se fiar em demasia a soluções postas pela tecnologia, como se fossem uma grande panaceia. Por favor, pode passar para o próximo. Como se fosse uma panaceia tecnológica, que é o que eu trouxe no slide. E aí começam os vários problemas. Pela limitação temporal aqui, com certeza foi necessário que eu fizesse alguns recortes. Mas só para começar, né? Quando a gente fala em big data ambiental, a gente está falando num volume de dados tão grande, que não pode ser armazenado de qualquer forma. Então, chega a ser até um pouco contraditório, mas a captura do big data ambiental, que é muito importante para o enfrentamento do problema ambiental, em si pode gerar um problema ambiental, que é o caso de data centers, é o caso do consumo excessivo de energia, do consumo de água para manutenção dessas infraestruturas. Ou seja, a racionalidade no uso eficiente dessas tecnologias, ela começa num passo anterior. Ela começa já na escolha de quais soluções se adotar, como adotar e em qual intensidade. Eu não estou falando de jeito nenhum que a gente tenha que ficar alheio a esse tipo de tecnologia, mas é preciso reflexão, inclusive, nesse sentido. Eu faço aqui um parêntese, muito me impressionou, salvo engano, no ano passado, quando a gente tinha no Brasil projetos de criação de grandes centros de dados que iam consumir um volume de recursos naturais imensos. E a maioria das informações, salvo engano, ia ser instalado no Ceará. Depois a gente descobriu qual era a empresa. Mas até então eram informações omitidas. Ou seja, o próprio poder público não sabia nem qual era o volume, o que seria transmitido ali. Isso já é uma forma, já é um exemplo muito claro como eu falo, de eliminação do Estado democrático das decisões. E isso a tecnologia faz com alguma frequência. Esse discurso de soluções fáceis e rápidas e instantâneas e agradáveis e sem conflitos, no fundo, isso tudo tenta deslegitimar um pouco do papel do Estado, que desde a Idade Moderna é o grande intermediador do conflito social. Então, para que Estado? Para que? E a gente está numa casa de leis, numa casa em que há debate, numa casa que há oposição sempre. Nas câmaras municipais da Prolegis, todos os colegas aqui já vivenciaram situações desagradáveis de embate. Mas o fato de ser desagradável não retira de forma alguma a importância disso, porque isso é a essência da democracia. Por favor. Só como ilustração, eu já tinha falado sobre o artigo 225 da Constituição. Falo aqui um pouco sobre as competências, porque entender o problema, como a doutora Carolina trouxe também, entender que não existe mais solução. Eu acho que não existe mais nem solução dentro do Estado Nacional. É uma solução naturalmente de direito internacional. Mas dentro de um arranjo federativo, isso torna-se ainda mais evidente. E não por acaso eu coloquei o artigo 23, porque o artigo 23 fala de competências comuns. E todo mundo aqui já logo lembra das competências ambientais. Mas o que me chama mais atenção é o parágrafo único do artigo 23, quando fala de normas de cooperação interfederativa. Porque o grande exemplo que a gente tem de aplicação desse parágrafo único do artigo 23 é justamente uma norma de direito ambiental. Isso não é por acaso. Quando a gente observa a Lei Complementar 140, que fala sobre licenciamento ambiental e a participação dos entes federados, ela revela justamente a natureza desse parágrafo, que simplesmente se sintetiza que não dá para se pensar numa solução a nível de um ente. Por outro lado, isso não significa de maneira alguma que os entes possam se eximir. Então, já que a solução é compartilhada, eu não faço nada no âmbito municipal, eu não faço nada na Câmara Municipal, no Legislativo Estadual, na União. Pelo contrário, a gente precisa articular para não ficar também uma colcha de retalhos que fica muito bonito enquanto carta de intenção, mas que particularmente eu acredito que não funcione mais como fonte de normatividade. É preciso encarar com seriedade a legislação, justamente porque a legislação ela é imperativa. Ela tem o poder, no nosso sistema jurídico, ela tem o poder, o condão, de trazer soluções efetivas. Por favor, pode mudar. Aqui também, a título ilustrativo, coloquei o artigo 24 e o artigo 30, ilustrando as competências, tanto com legislativas concorrentes quanto as competências municipais. Obrigada. E aí eu trouxe uma notícia que foi dada nessa semana ainda. E isso também revela uma dificuldade do tema. À medida que a gente começa a se debruçar sobre o tema, parece que a realidade vem e nos atropela. E aí a gente levanta de novo e novamente somos atropelados. Pela mudança. Então é um tema muito rico, mas ao mesmo tempo é um tema que se modifica muito. E eu achei feliz essa notícia, por isso que eu trouxe, porque nessa semana foi lançado pelo governo estadual, pelo executivo estadual, justamente uma plataforma de monitoramento ambiental. Não se trata apenas de monitoramento climático, mas o monitoramento de recursos ambientais e tentando justamente atrelar esse monitoramento ambiental a iniciativas econômicas, porque como a gente havia comentado mais cedo, não é mais possível essa cisão entre o que é o econômico, o que é o ambiental e o que é o social. Por favor, pode mudar. E aí, pelo tempo, eu trouxe aqui, pensando nas implicações jurídicas, duas pequenas provocações para a nossa atuação em âmbito municipal, em âmbito legislativo municipal. Não só municipal, como estadual também. Que seriam assim, como que esse Big Data pode realmente auxiliar no dia a dia e quais são as contribuições? Se a gente está falando tanto em responsabilização, em assumir papel, em tomar iniciativa, como que a gente pode começar a usar esse Big Data na construção de soluções? Porque, como foi muitíssimo bem posto, os desafios a gente já sabe. Demorou um pouco para a gente dimensionar, ainda há alguma controvérsia, mas já temos os desafios. Então, vamos agora começar a pensar em soluções. E eu acho que essa pode ser uma primeira linha de atuação legislativa muito interessante. Muito se cobra o poder legislativo em relação à função fiscalizatória. A função fiscalizatória do legislativo é essencial no sistema de separação de poderes. E muitas vezes é difícil para os membros do próprio poder legislativo aferirem, dimensionarem a política pública. Controle de políticas públicas seria. A gente poderia fazer um outro seminário só sobre isso. Mas eu acho que o monitoramento climático pode e deve ser usado para instruir esse tipo de controle. Porque, evidentemente, a complexidade do tema não é razoável supor que toda a estrutura legislativa ou que todo o gabinete conte com profissionais, com engenheiros de informação, com cientistas tão capazes quanto o tema exige. Mas é justamente esse uso da tecnologia que eu acho que pode ser incorporado. À medida que o processamento tecnológico facilita, mastiga um pouco o dado, isso pode sim começar a ser usado pelo legislativo para o controle de políticas públicas. E aí, a segunda implicação jurídica que eu trago aqui como sugestão é justamente o uso dessas ferramentas no nosso dia a dia, de advocacia pública no Poder Legislativo, para levar aos tribunais dados fidedignos que auxiliem o controle concentrado de constitucionalidade. Vira e mexe, a gente tem questionamentos em todos os âmbitos de leis que às vezes, por vezes, tratam do meio ambiente urbano, com impacto no meio ambiente natural. Às vezes tratam só do meio ambiente natural, mas ainda assim é muito difícil conseguir dos tribunais. Eu já vou encerrar aqui para que ninguém ficar bravo comigo, mas é muito difícil levar isso para o juiz. E eu sinceramente eu acho que nem seja função do juiz ter todo esse conhecimento técnico. É função sim do advogado, do patrono da causa, ajudar nessa instrução. E aí, como exemplo, eu trouxe aqui o artigo 20 da LINDB, só para a gente lembrar que a consideração das consequências da decisão também vale para o controle concentrado de constitucionalidade. Então, levar esse dado técnico para o âmbito do controle concentrado é muito rico. Ontem, um colega trouxe, doutor Guilherme, trouxe um caso de Erumadinho sobre a política do clima, de mudança do clima de São Paulo, e era frota de ônibus. E aí eu trouxe essa outra ADIM, que ainda está em julgamento, que trata exatamente da mudança de plano diretor para permissão ou não de aterros sanitários. E como esses dados de monitoramento climático e monitoramento ambiental podem tornar as decisões do judiciário tão mais qualificadas. E com isso eu vou encerrar. Muitas coisas ainda para falar, mas o meu profundo agradecimento a todos vocês. Obrigada.
1: Parabéns, doutora Gabriela. É uma grande alegria ter talentos como o seu na advocacia do legislativo. Nós que trabalhamos com a advocacia do legislativo sabemos que a gente faz uma espécie de tradução do ordenamento jurídico, constitucional, legislativo e regimental para os parlamentares, que em geral não têm essa formação, e ainda que tenham formação jurídica, não têm uma formação jurídica tão específica e especializada como essa que é necessária para o funcionamento do legislativo. Então, é muito importante que a gente tenha esses talentos para realmente formar melhor os nossos políticos, né, os nossos agentes políticos, e que eles possam, assim, responder melhor às demandas sociais. Quando me perguntam, Fernanda, Carolina, o que faz um advogado legislativo, um procurador do legislativo, né? Para uma pessoa que não tenha um conhecimento geral, em geral eles pensam, ser advogado dos parlamentares, dos deputados, dos vereadores. Falei, não, na verdade, se a gente fosse fazer uma comparação, nós somos advogados da democracia. A gente traduz, não é, esse ordenamento democrático para os agentes políticos eleitos, para que eles exerçam um mandato da melhor forma possível. E é isso que a gente vê a qualidade dessa palestra, que traduz justamente, qualifica o mandato político. Muito obrigado, Gabriela. Bem, vamos dar continuidade aqui ao nosso encontro. Eu gostaria de justificar que ontem o Dr. José Renato Nalini, secretário executivo de mudanças climáticas da Prefeitura de São Paulo, não pôde estar presente devido a um problema no percurso da sua casa para o evento de ontem, então ele pede desculpas e fica aqui o esclarecimento. E gostaria também de convidar a doutora Marcilene, procuradora da Câmara Municipal de Diadema e presidente da Proleges, para conduzir o próximo bloco e também para entregar um mimo para os participantes, para as participantes. Muito obrigado a todas e a todos.
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0: mente replicativa daquilo daquela sensação de controle, da manipulação e da análise de controle que se multiplica, infelizmente, na sociedade, né? E dentro das estruturas políticas superiores. Por favor, a próxima. Como está, então, a estrutura climática brasileira no cenário hoje, de 2026? Infelizmente, a gente tem apenas à nossa disposição a política nacional sobre mudança de clima, do ponto de vista de legislação da União, né? E essa legislação, ela reflete um cenário lá de 2009. As dinâmicas em torno da tecnologia digital, elas têm, de fato, uma mudança, uma dinâmica meteórica, e isso traz reflexos, porque o legislador, infelizmente, não vai nunca conseguir acompanhar esse ritmo. Em 2009, nós não tínhamos essa incipiência da inteligência artificial. Hoje é uma realidade, então é necessário suprir essas lacunas. Então, as lacunas, elas vêm sob duas frentes: é regulatória e é pragmática. Regulatória, aí trazemos o papel do legislativo. E pragmática a partir de movimentos do executivo pela implementação de políticas que sejam assertivas e que tenham esse viés, inclusive, preventivo. Por favor. E como segue a articulação da normatização da IA no contexto do monitoramento do Brasil? Pode seguir. Bom, a gente tem hoje, do ponto de vista legislativo, um PL. Que está em trânsito lá no Congresso Nacional, atualmente está na Câmara dos Deputados para análise, que busca estabelecer normas nacionais para a inteligência artificial, né? Mas ainda é um PL de 2023, hoje estamos em 2026, obviamente ele já tem um delay, né? E esse delay é necessário também uma revisão do que se espera desse projeto, porque ele também, apesar de ter a sua virtude de trazer a inovação legislativa de forma específica na IA, ele também é lacunoso sobre vários aspectos. E como a gente está falando aqui de governança climática, esse PL é lacunoso no aspecto da governança climática. Ele não traz uma política que seja específica ou que preveja de maneira específica, ao contrário, por exemplo, do EI Act da União Europeia, um olhar cirúrgico, um olhar específico sobre a questão climática. É uma deficiência que a gente sensibiliza o legislador que traga esse tema baila enquanto é projeto para que possa ser suprido e resolvido. Por favor. A proposta brasileira, então, à luz desse PL que a gente tem aí como a única proposta de inovação dentro do nosso sistema jurídico, ele está, de fato, deficiente em relação ao contexto da União Europeia, porque lá você tem esse avanço de pensar numa estrutura supranacional integrada, né? Existe a previsão específica de sustentabilidade energética, de análise e de previsão dos impactos ambientais, da análise de risco dos data centers. Existe dentro do EI Act auditorias ambientais computacionais, existe a previsão do engendramento de uma governança climática baseada em dados, e a previsão, como a doutora trouxe, de uma soberania tecnológica ambiental. Esses aspectos não são replicados aqui na nossa legislação, na nossa incipiente legislação brasileira, e que talvez também devesse trazer o olhar do legislador para um incremento, para um aperfeiçoamento, para uma completude, e aí a gente tentar, de alguma maneira, aprendendo com a legislação comparada, enriquecer o nosso sistema, que tem muito potencial, e trazer aí uma efetividade. Para que a lei não nasça já natimorta, né? Ela possa nascer com todo o seu potencial aí de efetividade. Por favor. Trazendo aqui a título de comentário aí, de exemplo, sobre as implicações jurídicas, existe um marco, que é esse PL aí que eu mencionei anteriormente, mas existem outros projetos de lei estaduais. E temos no Congresso Nacional dois projetos de leis que falam sobre o fundo ambiental, que falam sobre aspectos específicos da questão da inteligência artificial, mas não contemplam de forma necessária e robusta a questão climática. Mas temos também em São Paulo um PL que traz uma abordagem, temos também na Câmara Legislativa do Distrito Federal. E na Assembleia Legislativa do Paraná também há um projeto de lei, mas todos eles também apresentando um caráter fragmentário. Nenhum deles consegue suprir de uma forma estruturada, como se deseja, a questão da análise da inteligência artificial. Acaba ganhando aí uma feição bairrista, mal dizendo, porque ao invés de você fazer uma análise, uma estruturação por inteiro, você pega pontos e acaba virando a legislação nacional uma colcha de retalhos, né? E isso faz, como a gente vai ver adiante, perder a necessária legitimidade que se espera, né? Pode seguir, por favor. Eu passei do tempo, doutor?
1: Ainda não. Estou
0: Dois
1: esperando.
0: minutos, tá bem. Quais os principais pontos com impacto para a inteligência climática? Enfim, a gente já trouxe aí a abordagem de que o AI Act é um modelo que a gente pode se inspirar, não precisamos necessariamente copiar, mas ele traz reflexões sobre previsões. A própria quantidade de teor normativo que ele carrega é muito mais rico do que o brasileiro, então. Talvez fazer um traçado comparativo possa ser de valia. Pode seguir, por favor. Vamos passar à frente, aí trazer uns pontos, mas já abordamos anteriormente. Numa sequência, numa conversa, a gente pode até entrar um pouco mais em detalhes sobre essas semelhanças e dessemelhanças entre um diploma e outro. Por gentileza, pode seguir. E qual é, então, o futuro da regulamentação climática no Brasil? Quais são as sugestões, né, que se vem trazer aqui com esse nosso encontro, essa nossa aula? Seria, no primeiro momento, pensar numa integração nacional de dados. O Brasil tem que ser visto como o país continental que é, e não de maneira fragmentada, por estados. Em segundo lugar, a substituição do modelo reativo ao modelo preventivo. A gente tende a resolver os problemas e reparar os danos. A gente tem que pensar de uma maneira preventiva, privilegiando nessa governança climática, ambiental, preditiva, o princípio da precaução, o princípio da prevenção, que nós tanto conhecemos e que podemos trazer e aplicar, né? A regulamentação tem que ser nacional. A regulamentação não pode ser fragmentada por estados, até porque o interesse não é meramente estadual ou distrital. Ele tem que ter um olhar abrangente, e isso pode comprometer a efetividade. Uma política pública estruturante é uma outra sugestão. Por favor. Bom, como conclusão, é urgente a gente pensar no nosso papel individual, porque também podemos fazer parte dessa governança ambiental. Que precisamos de uma governança ambiental preditiva, é necessário urgentemente o desenvolvimento de uma IA generativa em âmbito climático, é preciso investimento nas competências humanas. Esse foi um dos fatores que não deu certo lá em São Sebastião. Existia o sistema, o equipamento, mas faltava competência humana para fazer essa conexão de dados, essa interpretação e uma atuação ágil e célere. Pontual para evitar o dano. É necessário a implementação de políticas públicas preventivas de forma integrada. Mais uma vez, nosso país é continental, é necessário um olhar também com o mesmo viés e a construção de um sistema normativo igualmente integrado. Por favor. E aí eu trago aqui para vocês, só para finalizar a palestra, como é importante de fato a gente ter uma percepção sobre a tecnologia. E a minha tese de doutorado foi análise de sustentabilidade das infraestruturas digitais. Então, eu estou fazendo o lançamento do livro. Tenho aqui a alegria de compartilhar com os senhores essa conquista. E acho que é um trabalho que talvez possa contribuir também para a reflexão em torno do tema, porque infraestrutura é fundamental. Eu ainda conversava com a colega aqui antes do nosso início, doutor Dutra. Que quando se fala em IA, você tem que falar obrigatoriamente em infraestrutura, Água e energia. Se você não fala de água e energia, você não vai conseguir resolver o problema e trazer de fato aquilo que a gente quer, né? Que é um incremento, que é uma evolução civilizacional, né? É, a gente está passando por um momento histórico que é um divisor de águas. Nós somos os protagonistas desse momento, né? Então, pensar nesses assuntos é vital. Eu trouxe um exemplar, doutora Rita, doutor Dutra, no final do evento vão sortear. É um presente para todos aqui. Espero que de alguma maneira possa contribuir. Por gentileza, finalizando, eu agradeço e espero aqui que a gente possa juntos construir um futuro sustentável. Muito obrigada.
1: Parabéns, doutora Carolina Galvanese, pela belíssima exposição, certamente muito rica em conteúdo, que nos traz aí alguma esperança, né, para o nosso futuro diante de tantos desafios. Sem mais delongas, passo a palavra à colega de advocacia do Legislativo, doutora Gabriela Souto Maior Bacarim, procuradora legislativa da Câmara Municipal de São Paulo e doutora em Direito pela Universidade de São Paulo. Por favor.
2: Bom dia a todos. Em primeiro lugar, eu gostaria de agradecer muito ao convite da Prolegis e também à Comissão de Direito Público da OAB, de Advocacia Pública da OAB, porque estar nessa mesa hoje é duplamente especial. Em primeiro lugar, porque eu admiro a trajetória de todos os colegas que compartilham a mesa comigo. Mas, principalmente, o tema que nos foi posto é muito caro e eu fico feliz, eu fiz várias anotações ao longo das exposições e fiquei surpresa, positivamente surpresa, de haver tanta confluência entre as exposições que já foram feitas na data de hoje, com a minha visão também sobre o tema. Apenas para contextualizar, durante as minhas pesquisas acadêmicas, a nível de doutorado, eu me debrucei especificamente sobre o tratamento de dados no Brasil. E o meu ponto de partida foi justamente tentar compreender o que que é esse dado. O que parece hoje já muito corriqueiro, porque já está no noticiário, já está no dia a dia das pessoas. Quando eu comecei a pesquisa em 2019, eu tinha inclusive dificuldade, doutor Carlos, de explicar qual era o tema. E aí, quando você começa a explicar o seu tema para as pessoas e todo mundo olha com uma cara de desconfiança, para o pesquisador isso dá uma certa aflição. Mas, felizmente ou não, a realidade se impôs e hoje parece muito mais fácil essa aproximação entre dados e soberania. Muito mais corriqueira. Isso já é o primeiro ponto que eu queria destacar aqui. Por que que é importante esse debate se popularizar? Porque o desafio já está posto. E as soluções de enfrentamento já estão colocadas. Se por muito tempo, até por uma questão de desconhecimento ou talvez ingenuidade, nós nos colocamos com uma postura um pouco passiva ou talvez de deslumbramento frente à tecnologia, eu acredito que já não cabe mais esse tipo de postura. Chegou um momento de nós, e eu falo não só como advocacia pública, como poder legislativo, mas como sociedade. A gente está nessa encruzilhada histórica de realmente decidir. Quando a gente fala em crise climática ou em crise digital, crise remonta sempre a essa ideia de encruzilhada, ou seja, de momento de decisão. E não decidir, infelizmente, também é uma decisão. Se omitir, também é se posicionar. Então, nesse sentido, esses debates, eles têm que ser trazidos. Seja por mais complexo, e é complexo não só do ponto de vista jurídico, a gente está muito acostumado no direito a rebuscar a linguagem e às vezes se afastar um pouco do debate corriqueiro, mas existe, por óbvio, uma sofisticação tecnológica que afasta um pouco o debate. Então, quando se fala em inteligência artificial, em big data, existe uma parte operacional de engenharia Sem dúvida, é complicado para quem não é da área. Mas isso não significa, eu acredito, aliás, fortemente nessa ideia, que o fato do assunto ser tão específico tecnicamente não deve afastar a construção de soluções comuns. E isso exige um desafio tanto das ciências humanas, que vão ter que se dispor a entender um pouco melhor esse objeto de análise, e normalmente a gente foge um pouco. Quando a gente fala que não só o advogado, né, mas o operador de direito em geral, ele é muito apaixonado pelos seus temas e um pouco ensimesmado, esse desafio de mudanças climáticas e engenharia de dados, ele já confronta um pouco esse paradigma, porque ele nos tira de uma zona de conforto até então principiológica ou normativa. Mas, em segundo lugar, porque a gente precisa começar a compreender que não existe essa divisão estanque entre um momento tecnológico, a crise climática, o momento econômico, ou seja, antigas divisões que foram muito úteis para o estudo, para a compreensão do próprio direito em ramos. Quando é analisada a questão como um todo, já não cabe mais essa divisão tão estanque. Nem mesmo a divisão talvez mais clássica entre direito público e privado. Porque aqui a gente vai se deparar cotidianamente com essa mistura, entre campos. E é natural que seja assim. Então, antes de começar a apresentação, só para retomar, é muito importante que se tenha em vista. Isso começa a ser estudado principalmente na União Europeia. Eu fiquei muito contente quando a doutora Carolina trouxe e a doutora Fernanda trouxeram exemplos também europeus, porque mais do que uma simples remanescência de uma tradição europeia, de fato, esse tipo de debate sobre tecnologia, sobre os impactos da tecnologia, tem muita reverberação no bloco europeu. E na Europa, hoje em dia começa a se falar muito sobre direito da sustentabilidade. Isso é um ponto interessante, porque o direito ambiental, inclusive para ganhar relevância, obviamente, quando um ramo do conhecimento jurídico ele é individualizado, ou seja, a gente começa a pensar em princípios próprios, em uma racionalidade jurídica específica, isso aconteceu não só com direito ambiental, mas com direito administrativo, com direito constitucional, com direito tributário, com direito financeiro. Sempre foi uma questão até de status, né? Quando um campo do saber jurídico vira um ramo, é quase uma emancipação. Mas essa emancipação, é importante que a gente tenha em vista, não significa um desprendimento absoluto dos outros campos do direito. Então, não é possível aqui a gente pensar em direito ambiental sem pensar em direito constitucional, porque como que é possível imaginar hoje em dia a garantia de qualquer direito e garantia individual se a gente não tem direito à qualidade de água, qualidade do ar, se a poluição hoje, o que já foi exceção, virou regra. Então, todo o que eu quero dizer é que a partir do direito da sustentabilidade, a gente pode pensar nessa ideia realmente de contaminação do direito ambiental em vários ramos do direito. E aí, falando da minha perspectiva de estudo, que sempre foi o direito econômico, não existe mais a viabilidade de dispensar o cenário econômico sem o cenário ambiental. Não existe mais um ou outro. É um e outro. E aí, nesse sentido, eu já aponto uma coisa que tanto a doutora Fernanda quanto a doutora Carolina salientaram nas respectivas exposições, que é muito interessante. A questão da soberania dos dados ambientais não significa só uma proteção benéfica ou romântica ao meio ambiente. Hoje em dia, monitoramento climático significa investimento, significa controle da vida da população. Então, o primeiro paradigma, talvez, que a gente tenha que romper diz respeito a isso. entender o direito ambiental, o direito da sustentabilidade, como uma lente no qual a gente vai conseguir ler, pela qual a gente vai conseguir ler todo o ordenamento jurídico. Então, se a Constituição é una, vamos tentar tirar um pouco do direito ambiental só do artigo 225, ou daqueles dispositivos, eu até trouxe no slide, daqueles incisos sobre competência. Na verdade, uma leitura constitucional adequada hoje, ela coloca o meio ambiente e a sustentabilidade climática em toda a interpretação jurídica. Embora isso seja um desafio, como a gente vai mostrar. Se puder começar, por favor. Pode passar para o próximo. Mais um. E aí, como eu disse nessa exposição inicial, eu tentei um pouco trazer desses impactos, os impactos multissetoriais das mudanças climáticas. E quando eu trago o termo aqui, emergência, é para trazer um pouco desse desespero. A questão está posta e as soluções são urgentes. E o problema de problemas postos com soluções urgentes e a necessidade de soluções urgentes é que a gente tem uma tendência, e isso é natural, de buscar respostas fáceis. E isso é um problema, porque, como foi também antecipado aqui, a tecnologia sabe agradar a gente. Ela sabe colocar respostas fáceis. E a democracia não é fácil. A democracia não é rápida e a democracia nem sempre é pacífica. O embate é intrínseco ao processo democrático. E por isso que o processo democrático é tão trabalhoso. Por favor, pode passar. Por outro lado, isso significa também que a gente não pode se eximir, pelo menos é o que eu defendo, que nós, como operadores do direito, não podemos mais nos eximir desse papel ativo na construção de soluções. E por isso que eu trouxe nesse slide a importância da delimitação dos conceitos. Quando a gente está trabalhando aqui com inteligência artificial, com big data ambiental, é muito comum que esses termos sejam colocados com uma frequência cada vez maior como obviedades, como consensos e, principalmente, como soluções neutras. E esse ponto é um ponto central. A tecnologia, ela tem que ser vista principalmente como uma ferramenta e não como uma solução em si. Se a ferramenta é neutra, o seu uso nem sempre é neutro. E a percepção exata de quem domina esse uso ferramental é muito relevante aqui. É relevante não só do ponto de vista climático ou ambiental mais tradicional, mas no ponto de vista de segurança das pessoas, do ponto de vista econômico, porque cada vez mais a soberania sobre as fontes de recurso fica evidente nesse sentido. E aí eu trago aqui algumas ideias que são relevantes, tentando complementar o que as minhas antecessoras falaram, que é justamente retomar essa ideia de democracia versus tecnocentrismo. E o que, que seria esse tecnocentrismo? Seria mais ou menos a gente se fiar em demasia a soluções postas pela tecnologia, como se fossem uma grande panaceia. Por favor, pode passar para o próximo. Como se fosse uma panaceia tecnológica, que é o que eu trouxe no slide. E aí começam os vários problemas. Pela limitação temporal aqui, com certeza foi necessário que eu fizesse alguns recortes. Mas só para começar, né? Quando a gente fala em big data ambiental, a gente está falando num volume de dados tão grande, que não pode ser armazenado de qualquer forma. Então, chega a ser até um pouco contraditório, mas a captura do big data ambiental, que é muito importante para o enfrentamento do problema ambiental, em si pode gerar um problema ambiental, que é o caso de data centers, é o caso do consumo excessivo de energia, do consumo de água para manutenção dessas infraestruturas. Ou seja, a racionalidade no uso eficiente dessas tecnologias, ela começa num passo anterior. Ela começa já na escolha de quais soluções se adotar, como adotar e em qual intensidade. Eu não estou falando de jeito nenhum que a gente tenha que ficar alheio a esse tipo de tecnologia, mas é preciso reflexão, inclusive, nesse sentido. Eu faço aqui um parêntese, muito me impressionou, salvo engano, no ano passado, quando a gente tinha no Brasil projetos de criação de grandes centros de dados que iam consumir um volume de recursos naturais imensos. E a maioria das informações, salvo engano, ia ser instalado no Ceará, depois a gente descobriu qual era a empresa, mas até então eram informações omitidas, ou seja, o próprio poder público não sabia nem qual era o volume, o que seria transmitido ali. Isso já é uma forma, já é um exemplo muito claro de eliminação do Estado democrático das decisões. E isso a tecnologia faz com alguma frequência. Esse discurso de soluções fáceis e rápidas e instantâneas e agradáveis e sem conflitos, no fundo, isso tudo tenta deslegitimar um pouco do papel do Estado, que desde a Idade Moderna é o grande intermediador do conflito social. Então, para que Estado? Para que... E a gente está numa casa de leis, numa casa em que há debate, numa casa que há oposição sempre. Nas câmaras municipais da Prolegis, todos os colegas aqui já vivenciaram situações desagradáveis de embate. Mas o fato de ser desagradável não retira de forma alguma a importância disso, porque isso é a essência da democracia. Por favor. Só como ilustração, eu já tinha falado sobre o artigo 225 da Constituição. Falo aqui um pouco sobre as competências, porque entender o problema, como a doutora Carolina trouxe também, entender que não existe mais solução. Eu acho que não existe mais nem solução dentro do Estado Nacional. É uma solução naturalmente de direito internacional. Mas dentro de um arranjo federativo, isso torna-se ainda mais evidente. E não por acaso, eu coloquei o artigo 23, porque o artigo 23 fala de competências comuns. E todo mundo aqui já logo lembra das competências ambientais. Mas o que me chama mais atenção é o parágrafo único do artigo 23, quando fala de normas de cooperação interfederativa. Porque o grande exemplo que a gente tem de aplicação desse parágrafo único do artigo 23 é justamente uma norma de direito ambiental. Isso não é por acaso. Quando a gente observa a Lei Complementar 140, que fala sobre licenciamento ambiental e a participação dos entes federados, ela revela justamente a natureza desse parágrafo, que simplesmente se sintetiza, que não dá para se pensar. E

poder, o condão de trazer soluções efetivas. Porra, pode mudar. É, aqui também, a título ilustrativo, eu coloquei o artigo 24 e o artigo 30, ilustrando as competências, tanto com legislativas concorrentes quanto as competências municipais. Obrigada. E aí, eu trouxe uma notícia que foi dada nessa semana ainda. E isso também revela uma dificuldade do tema. À medida que a gente começa a se debruçar sobre o tema, parece que a realidade vem e nos atropela. E aí a gente levanta de novo e novamente somos atropelados pela mudança. Então é um tema muito rico, mas ao mesmo tempo é um tema que se modifica muito. E eu achei feliz essa notícia, e por isso que eu trouxe, porque nessa semana foi lançado pelo governo estadual, pelo executivo estadual, justamente uma plataforma de monitoramento ambiental. Não se trata apenas de monitoramento climático, mas é o monitoramento de recursos ambientais e tentando justamente atrelar esse monitoramento ambiental a iniciativas econômicas. Porque, como a gente havia comentado mais cedo, não é mais possível essa cisão entre o que é o econômico, o que é o ambiental e o que é o social. Por favor, pode mudar. E aí, pelo tempo, eu trouxe aqui, pensando nas implicações jurídicas, duas pequenas provocações para a nossa atuação em âmbito municipal, em âmbito legislativo municipal. Não só municipal, como estadual também. É, que seriam assim, como que esse Big Data pode realmente auxiliar no dia a dia e quais são as contribuições? Se a gente está falando tanto em responsabilização, em assumir papel, em tomar iniciativa, como que a gente pode começar a usar esse Big Data na construção de soluções? Porque, como foi muitíssimo bem posto, os desafios a gente já sabe. Demorou um pouco para a gente dimensionar. Ainda há alguma controvérsia, mas já temos os desafios. Então vamos agora começar a pensar em soluções. E eu acho que essa pode ser uma primeira linha de atuação legislativa muito interessante. Muito se cobra o poder legislativo em relação à função fiscalizatória. E a função fiscalizatória do legislativo é essencial no sistema de separação de poderes. E muitas vezes é difícil para os membros do próprio Poder Legislativo aferirem, dimensionarem a política pública. Controle de políticas públicas seria. A gente poderia fazer um outro seminário só sobre isso. Mas eu acho que o monitoramento climático pode e deve ser usado para instruir esse tipo de controle. Porque, evidentemente, a complexidade do tema não é razoável supor que toda estrutura legislativa ou que todo gabinete conte com profissionais, com engenheiros de informação, com cientistas tão capazes quanto o tema exige. Mas é justamente esse uso da tecnologia que eu acho que pode ser incorporado. À medida que o processamento tecnológico facilita, mastiga um pouco o dado, isso pode sim começar a ser usado pelo legislativo para o controle de políticas públicas. E aí, a segunda implicação jurídica que eu trago aqui como sugestão é justamente o uso dessas ferramentas no nosso dia a dia, de advocacia pública no Poder Legislativo, para levar aos tribunais dados fidedignos que auxiliem o controle concentrado de constitucionalidade. Vira e mexe, a gente tem questionamentos em todos os âmbitos de leis que às vezes, por vezes, tratam do meio ambiente urbano, com impacto no meio ambiente natural, às vezes tratam só do meio ambiente natural, mas ainda assim, é muito difícil conseguir dos tribunais, eu já vou encerrar aqui, para que ninguém ficar bravo comigo, mas é muito difícil levar isso para o juiz, e eu sinceramente eu acho que nem seja função do juiz ter todo esse conhecimento técnico. É função sim do advogado, do patrono da causa, ajudar nessa instrução. E aí, como exemplo, eu trouxe aqui o artigo 20 da LINDB, só para a gente lembrar que a consideração das consequências.

0: decisão também vale para o controle concentrado de constitucionalidade. Então, levar esse dado técnico para o âmbito do controle concentrado é muito rico. Ontem, um colega trouxe, doutor Guilherme, trouxe um caso de Erundina sobre a política do clima, de mudança do clima de São Paulo, e era frota de ônibus. E aí eu trouxe essa outra DIN, que ainda está em julgamento, que trata exatamente da mudança de plano diretor para permissão ou não de aterros sanitários. E como esses dados de monitoramento climático e monitoramento ambiental podem tornar as decisões do judiciário tão mais qualificadas. E com isso eu vou encerrar, muitas coisas ainda para falar, mas o meu profundo agradecimento a todos vocês. Obrigada.
1: Parabéns, doutora Gabriela. É uma grande alegria ter talentos como o seu na advocacia do legislativo. Nós que trabalhamos com a advocacia do legislativo sabemos que a gente faz uma espécie de tradução do ordenamento jurídico, constitucional, legislativo e regimental para os parlamentares, que em geral não têm essa formação, e ainda que tenham formação jurídica, não têm uma formação jurídica tão específica e especializada como essa que é necessária para o funcionamento do legislativo. Então, é muito importante que a gente tenha esses talentos para realmente formar melhor os nossos políticos, né, os nossos agentes políticos, e que eles possam, assim, resolver, responder melhor às demandas sociais. Quando me perguntam, Fernanda, Carolina, o que faz um advogado legislativo, um procurador do legislativo, né? Para uma pessoa que não tenha um conhecimento geral, em geral eles pensam, ah, você é advogado dos parlamentares, dos deputados, dos vereadores? Falei, não, na verdade, se a gente fosse fazer uma comparação, nós somos advogados da democracia. A gente traduz, não é, esse ordenamento democrático para os agentes políticos eleitos para que eles exerçam um mandato da melhor forma possível. E é isso que a gente vê a qualidade dessa palestra, que traduz justamente, qualifica o mandato político. Muito obrigado, Gabriela. Bem, vamos dar continuidade aqui ao nosso encontro. Eu gostaria de justificar que ontem o doutor José Renato Nalini, secretário executivo de Mudanças Climáticas da Prefeitura de São Paulo, não pôde estar presente devido a um problema, no percurso da sua casa para o evento de ontem, então ele pede desculpas e fica aqui o esclarecimento. E gostaria também de convidar a doutora Marcilene, procuradora da Câmara Municipal de Diadema e presidente da Proleges, para conduzir o próximo bloco e também para entregar um mimo para os participantes, para as participantes. Muito obrigado a todas e a todos.
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0: Bom dia a todos. Agora, dando continuidade ao nosso evento, daremos início ao quinto painel, que tratará do tema Justiça Climática, Povos Tradicionais e Vulnerabilidades Estruturais, sendo conduzida por mim, Marcilene Andrade, presidente da Prolege, secretária-geral da Comissão da Advocacia Pública. As palestras serão realizadas pela doutora Thaisa Sintra Dosso, que é procuradora-geral do município de Ribeirão Preto, pós-doutora pela Faculdade de Direito de Ribeirão Preto da Universidade de São Paulo e professora universitária. E também pelo doutor Roberto Lemos, juiz federal, professor, é doutor em Direito Ambiental Internacional pela Universidade Católica de Santos, pós-doutor em Direitos Humanos pela Universidade Portucalense, mestre em Direito Internacional também pela Universidade Católica de Santos, professor universitário e autor de diversos livros e artigos acadêmicos. Então, eu já, sem muitas delongas, eu já passo a palavra ao doutor Roberto.
1: Bom dia a todos. Quero agradecer a doutora Marcilene e principalmente a doutora Rita Teodoro pela oportunidade de estar aqui nesta manhã trocando algumas ideias sobre tema tão importante que vem chamando a atenção, trazendo a preocupação a todos que se preocupam com a vida no planeta e com a vida das futuras gerações no planeta. A sustentabilidade ambiental e a justiça social é um tema ocorrente e que chama a atenção de todos que se dedicam e se preocupam com a efetividade dos direitos humanos e o direito ambiental. O direito ambiental que se entrelaça, integra aos direitos humanos, pois ambos os ramos, sem dúvida, visam a proteção da vida e da vida das presentes e das futuras gerações. O tema que foi proposto foi justiça climática, povos tradicionais e vulnerabilidades estruturais. O conceito de justiça climática vem a ser a abordagem ética e política que reconhece que as mudanças climáticas afetam as populações de forma desigual. De regra, as pessoas mais desprovidas de recursos são as que mais afetadas pelos fenômenos climáticos que são por todos nós vividos e creio que não mais podem ser questionados. É um fato realmente verificado, como lembrado pela professora Gabriela agora há pouco, o evento, a tragédia que ocorreu em São Sebastião, há cerca de 2 anos, cujos efeitos foram verificados e suportados, sobretudo, pelas camadas mais pobres daquela região. Os impactos ambientais costumam ser experimentados pelas populações mais vulneráveis, como os povos indígenas, quilombolas, ribeirinhos, comunidades costeiras e as populações periféricas como um todo. E a justiça climática tem como premissa três pilares que são corrigir as desigualdades nos impactos climáticos, valorizar os conhecimentos tradicionais e garantir o protagonismo político e garantir a participação dessa população vulnerável nas decisões sobre seus territórios. Os eventos climáticos são frequentes, como enchentes, secas, ondas de calor e incêndio. Ontem mesmo eu vi uma reportagem sobre o calor que está sendo já ocorrendo na França e ainda o calor extremo e ainda nem chegou o verão lá, né? Então é um fenômeno do planetário que tem que ser enfrentado e coartado. E a vulnerabilidade está ligada diretamente à renda, moradia, infraestrutura, raça, etnia e espaço territorial. A mudança climática amplifica as desigualdades existentes. E as populações tradicionais são, de regra, as mais afetadas. São elas que têm os modos de vida mais ligados à natureza, ao território e ao uso sustentável dos bens da natureza. Exemplos aqui no Brasil são as quebradeiras de Babaçu, os indígenas, quilombolas e ribeirinhos, como já referido. E esses povos têm como característica o conhecimento ecológico tradicional, a relação coletiva com a terra e a dependência para com os recursos naturais. Os recursos naturais são essenciais para a sobrevivência dessas populações. E para os povos tradicionais, o território representa a sobrevivência física, cultural, a espiritualidade, a memória coletiva e a autonomia econômica. Deve, portanto, de todas as formas, ser preservada. E a perda do território gera consequências nefastas, como insegurança alimentar, o deslocamento forçado, a perda da cultura e conflitos ambientais. E essas desigualdades, que são históricas, são verificadas em razão do colonialismo, da imposição da cultura do colonizador europeu, que da concentração fundiária, da exclusão política e da pobreza como um todo. Enfim, decorre do racismo ambiental. E isso gera consequências importantes, como a maior exposição dessa população a riscos climáticos, dificuldades de adaptação, insegurança hídrica e, por consequência, insegurança alimentar e, ao final e a cabo, o comprometimento da saúde e da vida. A crise climática é uma multiplicadora de ameaças aos povos vulneráveis, que sofrem racismo ambiental, que vem a ser a distribuição desigual dos danos ambientais sobre as populações vulneráveis. Como exemplo, ocupações em áreas de risco, como o verificado na Barra do Saí, no litoral norte de São Paulo, São Sebastião, a tragédia de verificada há 2 anos, falta de saneamento, contaminação por mineração, problema gravíssimo, onde tem a mineração, vem aquela. O resultado é um impacto ambiental praticamente insolúvel, como verificado em Mariana, né? E até o momento não solucionado. Moradias em encostas e em rios que trazem tragédias, como as verificadas no Rio Grande do Sul, infelizmente, há pouco tempo, e mais uma vez lembrando a tragédia do litoral norte aqui do estado de São Paulo. Os eventos extremos atingem mais intensamente os povos marginalizados e geram impactos como secas prolongadas, enchentes, queimadas e aumento da temperatura, ou seja, comprometem a vida com dignidade, a vida com abundância. Além disso, geram impactos sociais, como migração forçada, conflitos territoriais, adoecimento físico e adoecimento mental, que é muito importante frisar, e ameaças a tradições culturais. Culturas são perdidas, são suprimidas, e isso é um grande prejuízo para toda a humanidade. Prejuízo que não tem como ser reparado. Muito bem. Com relação aos indígenas, e aqui eu faço um parêntese, que eu me dedico ao estudo da questão há 30 anos. Hoje, estou completando 30 anos que eu fui juiz de direito no Mato Grosso do Sul, mas hoje completo 30 anos que eu tomei posse no estado. Criado em Santos, em São Paulo, não conhecia o estado e tomei posse no dia 29 de maio de 96, e na primeira semana eu saí para almoçar em Campo Grande, estou trabalhando em Campo Grande, primeira semana no fórum, e saí para almoçar a pé e parei numa praça, num restaurante, numa praça que os indígenas vendiam os produtos que eles cultivavam. Aquilo me assustou muito. Eu, criado entre Santos e São Paulo, urbanoide, e quando eu retornei ao fórum, tinha um colega da minha turma de concurso, e eu cheguei do almoço, falei: "Nossa, eu caí numa praça cheia de índio, né? Chamava de índio." Ele falou para mim: "Nem me fala de índio. Não me fale de índio, querido." E, bom, ali ele contou os problemas da família dele com propriedade rural, invasões de indígenas, e aquilo me chamou muita atenção e me despertou interesse pela causa. E depois vivi quase cerca de 4 anos lá, e acompanhando pelos noticiários e pela vida, né, correndo interior, o sofrimento e todo o prejuízo causado a culturas singulares que são causadas pela sociedade cunhada pela cultura do colonizador europeu. Infelizmente, essas situações se verificam até hoje, né? Em março eu tive uma atividade da Comissão de Conflitos Fundiários, que eu integro aqui do TRF em São Paulo, no, desculpa, eu estou muito gripado, no Parque Jaraguá, e lá eu pude verificar que a situação, nós estamos aqui no maior centro, é o polo cultural e econômico do Brasil, se não talvez da América Latina, e aqui ao nosso lado, no centro, tem a comunidade, são cerca de 9 comunidades Guarani que vivem numa situação drástica, deplorável, posso assim dizer, e que merece a atenção de todos nós. Se vocês terem ideia, são 300, eu tive a oportunidade de verificar que 300 crianças estão sem local para estudar por causa de uma obra que milhões foram investidos e até o momento não foi concluída, e houve a ruína do telhado. Eles estão assim, tem aula ao céu aberto e em um container. Enfim, isso, só para ficar um parênteses, só para o meu interesse pela causa e a luta, né? Bom, mas então o conhecimento dos povos indígenas inclui o manejo sustentável, a agroecologia, preservação de nascentes e proteção de florestas e rios. Claro que isso existem exceções, como comunidades aqui do Jaraguá, que a urbe avançou e eles ficaram sem espaço e tiveram as culturas influenciadas, e que deve ter preservado o mínimo que foi o que restou. Mas o fato é que estudos científicos comprovam que as terras indígenas, sobretudo as existentes na região norte do país, são mais eficazes na proteção do meio ambiente e, portanto, na preservação da vida. E, inclusive, podem ser uma importante fonte de renda para o nosso país através de créditos de carbono. Bom, os saberes indígenas, portanto, se tratam de patrimônio ecológico e um patrimônio cultural que deve ser preservado. No relatório Martins Cobo, que é o primeiro documento da ONU relativo aos indígenas, foi definido que indígena é aquele que se identifica com a determinada comunidade indígena e é reconhecido por essa comunidade como tal. No censo de 2022, foi apurado a existência de 1 milhão e 700 mil indígenas no Brasil. E que as terras indígenas possuem até 75% menos de desmatamento. Fato importante é que o censo de 2022 apurou um número muito superior de indígenas ao apurado, ao verificado no censo anterior, salvo engano, de 2012, né? Isso tem algumas questões. Em parte, em razão da etnogênese, que seria um fenômeno que vem acontecendo, em que antes indígenas escondiam a condição e atualmente cada vez mais vem havendo um crescente reconhecimento como tal. E outra questão, que é apontada pelo antropólogo Mércio Pereira Gomes, que foi presidente da Fundação Nacional do Índio, professor titular da Universidade Federal Fluminense, é que tanto no censo de anterior como no de 2022, houve o questionamento feito pelos censores, por certo, importou nesse elevado número de indivíduos apurados. Por quê? O censo se baseou apenas na resposta da pessoa. Você se entende como indígena? Sim. Mas, para o reconhecimento, como já assentado no relatório Martinez Cobo e também previsto no Estatuto dos Povos Indígenas e na Resolução 169 da OIT, indígena é quem se entende, como eu já afirmei, pertencente de determinada comunidade autóctone e por essa comunidade é reconhecido como tal. Então, por isso, talvez haja uma supervalorização da numeração. Mas o que vem sendo reiteradamente apurado é que os povos indígenas têm funções importantes na proteção das florestas, na conservação de rios e de mangues. Os mangues são os pulmões do oceano, e os oceanos são importantes na manutenção do oxigênio e também se apresentam como importantes barreiras contra atividades extrativas ilegais. Ou seja, os povos indígenas são os guardiões da biodiversidade. E, no entanto, as violações aos direitos, às culturas e às suas terras são frequentes. E as terras são fundamentais para os indígenas. Fundamentais para a manutenção da cultura e da própria vida, porque eles entendem que são parte dela e elas são parte deles. E quais são as principais ameaças? Desmatamento, mineração ilegal, avanço do agronegócio, a soja invadindo no centro-oeste e no norte, e grilagem e queimadas. E as consequências são patentes, como aquecimento climático, emissões de gases que geram aquecimento climático, perda de indivíduos e ameaças concretas às comunidades locais, que geram insegurança alimentar, insegurança hídrica, rios poluídos, secas severas e perda da vida, de vidas singulares como um todo. Isso ocorre por fome, escassez de água, dependência econômica e aumento de pobreza. E essas mudanças climáticas geram doenças tropicais, contaminações, problemas respiratórios, que são agravados por ausência de infraestrutura, dificuldade de acesso à saúde e a vulnerabilidade social. Corte Interamericana de Direito no ano passado concluiu a opinião consultiva número 32, Emergência Climática e Direitos Humanos, é o título do documento. É um estudo com mais de 200 páginas de grande relevância e teve como tema principal reafirmando previsões contidas no Acordo de Escazú de Costa Rica 2018, previu o direito a um clima saudável como direito humano, a necessidade de proteção dos grupos vulneráveis, o dever estatal, o dever dos estados de mitigação das violações ambientais, a proteção dos defensores ambientais e de todos, enfim, que atuam em prol da proteção do meio ambiente e de vidas singulares, para que não seja mais verificado o ocorrido com aquele indianista e o jornalista inglês há pouco tempo, né? Na região amazônica. Tudo bem. Para a mitigação dessas ocorrências é necessário que haja ampliação e efetivação da demarcação de terras indígenas, proteção ambiental efetiva, acesso à saúde e à educação. Poucos falam, mas o direito à educação, a necessidade à educação é fundamental para a preservação do meio ambiente. Aí incluído, que poucos tratam, o que me parece muito relevante, é o controle de natalidade. Tem que haver uma educação para que as populações vulneráveis tenham acesso e usem de forma efetiva os métodos contraceptivos, porque o Estado não tem condições de fornecer e manter essas situações que acabam em perpetuar a marginalização de pessoas integrantes de grupos vulneráveis. Meninas jovens, crianças, 15 anos, engravidam cedo, deixam de estudar, deixam de trabalhar, ficam vinculadas a programas sociais e após logo acabam engravidando novamente, não tem pais, e aquilo vai perpetuando situações que muitas vezes foram vividas pelas próprias mães, e isso vai gerando uma cadeia que tem que ser, no meu pensar, tem que ser, coartada. E isso, creio eu, se dá através da educação. Outra medida urgente, o financiamento climático inclusivo, participação política. Veja a situação. Verificada, vejam em São Sebastião, da tragédia de 2 anos, pouco mudou a situação. Quem passa por lá verifica que muito pouco, quase nada mudou. Uma situação consolidada, certo, claro, mas tem que ser resolvida. Enfim, a justiça climática exige a inclusão social, a proteção territorial, como disse, e a redução de igualdades. Como propostas, eu destaco uma transição ecológica justa, o fortalecimento das comunidades locais, uma economia sustentável, combate ao racismo ambiental e cooperação internacional. O combate às desigualdades é essencial para o enfrentamento da crise climática. Já concluindo, a crise climática, sem dúvida, é uma crise social. E os povos tradicionais são sempre os mais afetados. As vulnerabilidades estruturais ampliam os impactos vividos por esses povos menos providos. A justiça climática depende, portanto, da concretização de direitos, efetivação, a educação proteção dos territórios e inclusão social. Mais uma vez, eu me refiro aqui, me socorro do ensinamento do professor Mércio Pereira Gomes, de quem eu sou muito fã, e ele tem uma obra, agora não recordo o título, mas a conclusão é muito importante, que ele pondera que talvez o futuro da vida no planeta esteja nos conhecimentos dos povos tradicionais. A vida do planeta talvez esteja, em breve tempo, dependa dos conhecimentos dos povos tradicionais. Concluindo, agradecendo a atenção, eu registro que não existe justiça climática sem justiça social. Muito obrigado, obrigado, professora Rita. Bom trabalho a todos.
0: Bom, ótimas reflexões que o Dr. Roberto nos traz. Inclusive, o senhor tratando, né, falando desses ensinamentos do professor, eu me remeto até um estudo também reflexivo que eu e uma colega do meio acadêmico também nós fizemos, inclusive saiu publicado na revista da Escola Superior da Advocacia, que é preservação do trabalho das comunidades tradicionais diante da inteligência artificial e da transição climática, né? Desafios para uma justiça socialmente inclusiva, né? Então, nós não trouxemos soluções, mas sim reflexões acerca, trazendo um elo com o painel anterior que tratou dessa questão tecnológica da inteligência artificial. E o senhor falando que o conhecimento, né, a vida, o conhecimento, muitas das coisas dependem do conhecimento dos povos tradicionais. Então, até para o uso da inteligência artificial em favor da preservação ambiental, das questões das mudanças climáticas, acho que faz necessário também aproveitar, utilizar o conhecimento desses povos tradicionais. Muito obrigada pelas suas reflexões. E aí já passo de antemão a palavra à doutora Thaisa, para a sua exposição.
2: Bom dia a todos e a todas. Agradeço o convite da doutora Marcilene e aproveito para parabenizá-la pelo excelente trabalho que vem realizando junto à CAP. A Marcilene é daquelas pessoas que faz a diferença nos espaços onde ela está. Então, muito obrigada e parabéns, Marcilene. Vai ficar um pouco difícil falar depois do Dr. Roberto, mas eu vou tentar, né? As falas são complementares. Aqui também eu parabenizo pela fala e cumprimento. Bom, esse tema é um tema muito afeto a mim, foi objeto da minha tese de doutorado. É um tema que eu gosto muito e esse interesse veio em razão da minha atuação profissional. Quando a gente fala de legislação, né, que protege o direito à cidade, nós temos muitas, muitas leis, né? Aqui nós somos todos conhecedores das leis. E para começar, pode passar. O nosso artigo 2º do Estatuto da Cidade, traz, né, o direito às cidades sustentáveis. Nós temos aí também dentro de um dos objetivos da nossa que a ONU estabelece no âmbito das suas tratativas, que nós tenhamos cidades mais inclusivas e que tenhamos espaços cada vez mais socialmente justos, mas o que nós estamos vendo nos últimos anos são tragédias urbanas que vêm justamente desafiar a nossa legislação. A título de exemplo, já foi trazido aqui o evento que aconteceu na Vila do Saí, né? Aí trouxe aí uma foto do antes e do depois, mas também não só aqui em São Paulo. Em 2002, nós tivemos pode passar, uma tragédia em Recife, aí à esquerda, e em 2024, no Rio Grande do Sul. Então, são eventos que acontecem no Brasil, né, em lugares estratégicos, e que nos faz pensar. E as nossas leis, elas estão sendo suficientes? O nosso problema não é legislativo, né? Mas esses acontecimentos, eles evidenciam uma preocupação. Qual que é? Que são os assentamentos informais, que situados em áreas ambientalmente frágeis, que são os mais prejudicados por esses eventos climáticos. É a população mais vulnerável que vive nos assentamentos informais, a mais atingida por esses desastres climáticos, e é preciso, para além das leis, pensarmos efetivamente no direito à moradia para essa população mais vulnerável. A prevenção dos desastres climáticos, ela passa pela adoção de diversas políticas públicas interdisciplinares, mas nós não podemos deixar de falar que a política pública habitacional, notadamente a regularização fundiária urbanística, ela está diretamente relacionada à questão da justiça climática. Então, é preciso, sim, pensarmos em formas de efetivar a regularização fundiária urbanística como um instrumento de prevenção dos desastres climáticos e de um projeto de uma cidade mais humana e socialmente mais justa. Daí porque, pode passar, eu acho que quando nós falamos de justiça climática e nós vamos para a linha da questão ambiental, eu puxo para a questão fundiária porque, por mais que nós tenhamos um direito ambiental preditivo, por mais que nós consigamos verificar as tragédias que estão acontecendo, se nós não tivermos a questão fundiária efetivamente resolvida ou com a devida atenção, nós não vamos avançar. Porque é a população que fica nessas áreas que é brutalmente atingida. E é nesse foco que nós precisamos nos ater. Para isso, quando a gente fala da questão fundiária, quais são os instrumentos, então, que a gente pode pensar para tentar minimizar isso? O direito brasileiro nos traz diversos instrumentos, né? O primeiro que nós conhecemos é o uso capião constitucional urbano, permite, né, a aquisição da propriedade quando tiver posse mínima por 5 anos, desde que o imóvel não seja público. Em contraposição, nós temos a concessão de uso especial para fins de moradia, que permite a regularização da posse para fins de moradia para a população de baixa renda nas áreas públicas. Então, nós temos esses institutos, o uso capião e a concessão, que permite a regularização em áreas privadas ou públicas. Mas nós precisamos ir além. E aí é que surge, né, que eu já disse no início, o Instituto da Regularização Fundiária, que está intimamente ligado à questão aqui tratada da justiça climática. O que é a REURB? Pode passar. REURB, né, ou regularização fundiária, segundo a professora Betânia de Moraes Afonsin, que é uma professora que eu gosto muito, ela traz um conceito mais completo e que, inclusive, é adotado na nossa legislação. Ela diz o seguinte, a REURB, ela é um processo conduzido em parceria pelo poder público e a população beneficiária, que envolve as dimensões jurídica, urbanística e social de uma intervenção que prioritariamente objetiva legalizar a permanência dos moradores de áreas urbanas ocupadas irregularmente para fins de moradia e acessoriamente promove melhorias no ambiente urbano e na qualidade de vida do assentamento, bem como incentiva o pleno exercício da cidadania pela comunidade sujeita do direito. Então, o principal objetivo da REURB é identificar os núcleos urbanos informais e formalizá-los por meio de mecanismos jurídicos, urbanísticos e ambientais. Ela pode ser a RURBS, né, que nós dizemos de interesse social, quando ela é aplicada a núcleos urbanos informais, ocupados predominantemente por população de baixa renda, ou a RURBE, aplicável a núcleos urbanos informais ocupados por população não qualificada como de baixa renda. A REURB, embora ela tenha devida atenção legislativa, né, e vem sofrendo alterações importantes no campo legislativo, ela ainda não está devidamente presente nas agendas públicas municipais. Por quê? Ainda que notória, né, esses avanços legislativos, alguns entraves são identificados na hora de você implementar a REURB. E foi nesse ponto que eu estudei meu doutorado e analisei a questão da REURB no município de Ribeirão Preto. E trouxe aqui para vocês o que eu constatei na minha pesquisa para tentar identificar por que que a REURB ela é tão difícil de implementar, sendo um instrumento tão importante para a construção de um direito à cidade sustentável e para a própria questão da justiça climática. Aqui eu trouxe um mapinha da cidade de Ribeirão Preto, que é o local, o objeto da minha pesquisa. Hoje, Ribeirão Preto é uma região metropolitana. Pode passar. E no caso dos assentamentos informais, em Ribeirão Preto, eles são localizados na zona norte e na zona oeste, primordialmente, né? Os ali destacados em vermelho, nessa área onde se concentram os maiores núcleos informais passíveis de REURB. Pode passar. E aí, para analisar a regularização em Ribeirão, eu parti de três pontos para tentar levantar os dados. O primeiro é, o que que enseja a instauração de uma regularização fundiária? O que que é o start que faz com que aquele núcleo seja inserido como passível de REURB? O segundo ponto foram as etapas necessárias do processo. A REURB, ela é um procedimento complexo, tal como o processo licitatório. E aí eu analisei como que isso também é visto no âmbito da regularização da legislação municipal. E por fim, o terceiro aspecto, que foi o que me chamou mais atenção, é a articulação entre os agentes. Como que os agentes que atuam com REURB, eles se articulam, né? Essa pesquisa que eu fiz, ela envolveu análise de processos administrativos, processos judiciais, informações disponíveis no site da prefeitura e, evidentemente, a legislação federal, estadual e municipal relativas ao tema. Pode passar. A título de exemplo, em Ribeirão Preto, hoje, nós temos como passíveis de regularização fundiária, 54 núcleos informais, que passaram por uma análise técnica e hoje se pode dizer que eles podem ser passíveis de regularização. As pessoas, os assentamentos ali podem ser passíveis de regularização. Mas então, por que que as coisas são tão... elas caminham tão lentamente com relação a essa questão? E aí, depois de fazer o levantamento dos dados a partir desses três critérios, né? O que que dá ensejo à instauração, quais são os procedimentos e como que os agentes se articulam, a conclusão que eu cheguei é que a normatização do tema, seja no âmbito federal ou local, aplicadas conjuntamente, ela não implica por si só o fomento do programa de regularização. Então, nós temos muitos gestores que dizem, ah, mas aqui eu tenho uma lei de REURB, agora a gente avançou, a gente já tem a lei. A lei é um primeiro passo, mas todos nós sabemos que Ela dá o start, ela dá a autorização, mas ela precisa de mais, né? É importante o quê? Uma atuação coordenada, planejada, não setorial de todos os agentes e de todos os órgãos envolvidos, né? E no caso específico de Ribeirão Preto que eu analisei, o que eu percebi? Que a normatização, ela impactou nas etapas necessárias do processo. E na percepção dos técnicos, se criou entraves ao procedimento, né? Muitas vezes a exigência de capacitação técnica, a exigência de uma metodologia de procedimento, isso muitas vezes é visto como um entrave e é visto como uma dificuldade. Então nós precisamos pensar nisso, né? Se a nossa lei ela não burocratiza demais o procedimento a ponto de inviabilizá-lo. Né? Então, esse foi um ponto que eu constatei também na minha pesquisa. E aí a conclusão, né? Que esses elementos, essas exigências trazidas, elas, embora são vistas hoje como entraves, elas podem ser consideradas como uma oportunidade, né? E nós precisamos repensar isso. Mas daquilo do meu trabalho, o que mais me chamou atenção, foi que a REURB, ela é mesa. A regularização fundiária, ela precisa de articulação entre as pessoas. Ela não pode ficar só no processo, ela não pode ficar só no plano normativo, ela não pode ficar no processo. Ela precisa da audiência, ela precisa da reunião. E é nesse ponto, nessa articulação, que a advocacia pública ela tem um papel fundamental. Eu vou mais para frente falar como que nós podemos atuar nesse aprimoramento da REURB. Então, desses aspectos, o mais importante que eu verifiquei foi esse, que é importante a nossa interlocução como agentes que podem fazer essa articulação entre os agentes. Pode passar. E aí, para destacar um pouquinho, como que o poder público e também, né, a advocacia pública como um todo pode atuar no âmbito da REURB? Nós sabemos que a regularização fundiária ela sempre foi protagonismo do município, mas agora a lei. Tivemos uma alteração legislativa que vem permitir também à União, aos estados e ao Distrito Federal também poder instaurar, processar e aprovar a REURB nas áreas relacionadas ao seu domínio. Então, está aí uma inovação que a gente também precisa olhar e verificar como que isso vai acontecer, né? Pode passar. E finalizando, como então a advocacia pública, né? A partir desses dados que eu trouxe da pesquisa, de o que mais me chamou atenção foi a questão da necessidade da articulação entre os agentes. Como que a advocacia pública pode atuar, nessa questão? Ela pode atuar através da inserção em equipes multidisciplinares. Ela pode atuar na análise jurídica dos processos e ela pode principalmente atuar na articulação entre os agentes envolvidos, relacionar o sistema de justiça, cartórios, associação de moradores e todas as pessoas interessadas. Para finalizar, a minha proposta é: nós podemos e precisamos, diante das tragédias urbanas, e da necessidade de uma justiça climática, ressignificar o papel da advocacia pública como uma função essencial à justiça e na construção de uma cidade sustentável, com esse olhar de preocupação para as questões fundiárias. Notadamente, aqui destacada a questão da regularização fundiária e urbana. É isso, essas são as minhas contribuições. Muito obrigada.
3: Bom, excelente exposição. Traz também diversas reflexões e
0: traz e destaca, né, para as dificuldades enfrentadas, né, por todos os entes federativos e como a doutora colocou, agora incluindo também os demais entes, não só os municípios. Então, é um tema ainda muito desafiador para a administração pública como um todo, mas muito obrigada pela sua exposição. Então, dando encerramento a esse painel, agradecemos aos participantes, ao Dr. Roberto, à doutora Thaisa, pelas brilhantes exposições, e informamos aqui que as atividades do Congresso retornarão às 14 horas, nesse mesmo auditório. E assim finalizamos a Comissão da Advocacia Pública, o ILP e a Proleges, e os demais apoiadores agradecem a todos pela colaboração e pelo interesse. Obrigada.

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0: Bom dia a todas e a todos. Bem-vindos e bem-vindas à nossa 11ª aula do curso sobre democracias. Democracia, fundamentos, desafios e perspectivas. Hoje contaremos com dois maravilhosos professores e a primeira aula será ministrada pela nossa colega e amiga, professora Carmen Silva Lima de Arruda, que é pós-doutora em Direito Econômico, Financeiro e Tributário, pela USP, PhD em Direito Público pela Universidade de Pavia, doutora em Sociologia e Direito e mestre em Justiça Administrativa pela Universidade Federal Fluminense, Juris Doctor pela Universidade de Miami, com especialização em Direito Comparado e graduada em Direito pela Universidade Federal do Rio de Janeiro. E como se não fosse suficiente tudo isso, ela é desembargadora federal no Rio de Janeiro. Professora, muito bem-vinda. Agradecemos imensamente a sua presença aqui em São Paulo, nessa manhã gelada. Para uma carioca estar aqui já deve ser um desafio ainda maior. Mas bem-vindo ao nosso friozinho, seja acolhedor e fique à vontade para tomar o púlpito. Professora Carmen, hoje vai tratar dos desafios na democracia, concentração de renda e desigualdade. Fique à vontade.
1: Bom dia a todos. Eu vou me posicionar lá, que eu acho que a gente fala melhor.
0: Fique à vontade.
1: Bom dia a todos e a todas. Inicialmente, eu gostaria de cumprimentar especialmente meu caríssimo colega de USP, de pós-doutorado, Dr. Carlos, que me fez esse convite para participar desse curso, que já está aqui hoje na 11ª aula, um curso de extrema importância, tendo em vista todos os acontecimentos que vivemos, né? Então, debater a democracia em vésperas de eleição, debater o que podemos fazer para tentar melhorar essa concentração de renda, concentração de riqueza e diminuição das desigualdades. Enfim, o tema escolhido é de uma riqueza gigantesca e vamos tentar aqui, de alguma forma, abordá-lo. Mas, enfim, gostaria de cumprimentar, então, a mesa, especialmente também cumprimento o professor Manuel Gonçalves, que está chegando, professor que nós todos certamente estudamos pelos livros, né, que forjaram a nossa democracia atual. Então, é, na verdade, uma grande honra, um privilégio estar aqui compartilhando essa manhã. Como o senhor disse, uma manhã chuvosa e fria, mas eu devo dizer que, na verdade, eu sou paulista, eu sou nascida aqui. Então, eu me carioquei, a vida me cariocou, mas eu sou daqui. Enfim, então, realmente é um privilégio dividir essa manhã com o professor Manuel Gonçalves, que

Atualmente, como foi dito, ocupo, né, o cargo de desembargadora federal no Tribunal Regional Federal de Segunda Região, e lá nós enfrentamos os casos concretos que saem, né, desse espectro de teoria e vão para uma realidade que não é exatamente aquela realidade que a gente espera quando lê os livros, né? Então, a nossa realidade é uma realidade muito concreta, muito dura e muito reveladora. Ela vai nos revelar diariamente justamente a desigualdade brasileira. Então, eu falo também desse ponto de vista, um ponto de vista de quem examina os casos concretos e os reclamos da população, né? Quando pegamos os casos, por exemplo, os casos previdenciários, nós verificamos uma parcela muito grande da população ainda precisando de um acesso à justiça e uma justiça célere para dar conta das injustiças que muitas vezes sofrem e ilegalidades que ainda sofrem. Então, esse é o meu ponto de vista e por isso me perdoem até a minha visão mais realista, né, de todo o sistema. E também tem um outro ponto de vista que eu também me permito aqui abordar, que é justamente também o fato de ser mulher. Então, esse também é meu ponto de vista. Quando nós vamos tratar desse tema, né, de concentração de rendas e concentração de riqueza e desigualdades, obviamente não posso deixar de mencionar o fato de que nós mulheres ainda enfrentamos uma extrema desigualdade, principalmente nos cargos mais elevados, né? Hoje temos já algumas garantias constitucionais, algumas garantias legais, acabamos de ter aí a confirmação da constitucionalidade da legislação que estabelece uma equiparação salarial para as mulheres, mas isso precisou ir à Suprema Corte para dizer da validade de uma lei como essa. Enfim, então ainda enfrentamos, tanto na esfera privada quanto na esfera pública, e eu acho até que principalmente na esfera pública, uma grande desigualdade. E não é um privilégio da magistratura, né? Nem tampouco do legislativo. É a esfera pública e nem tampouco do executivo, né? Na verdade, a desigualdade com as mulheres, ela vai transparecer em todos as áreas, né? Nós sabemos hoje, a magistratura, nos altos cargos da magistratura, os índices não chegam a 20%. Os tribunais superiores não têm mais do que 20% de representação feminina, aliás, até menos que 10%. Aliás, ontem eu vi um levantamento que foi feito muito interessante. O Tribunal de Contas da União não tem mulheres, né, entre seus ministros, o que é uma lástima, com tantas profissionais absolutamente capacitadas para exercer o cargo de controladoras. Enfim, então o que vemos é uma realidade de desigualdade nos cargos públicos. Também na esfera legislativa, também sabemos que também as mulheres não ocupam mais do que 20% no Congresso Nacional. E aí a gente tem que lembrar que a culpa também é nossa, né? Porque pouco votamos em mulheres, então fica aqui sempre a minha bandeira de que devemos votar em mulheres, se quisermos ver alguma mudança de realidade. Bom, então, partindo desses pontos de vista que eu, de certa forma, ocupo, eu gostaria de então começar falando do tema que foi escolhido. Nós já estamos aí no limiar de completarmos 40 anos da nossa Constituição Federal, uma Constituição primou pela democracia. Como o professor Manuel Gonçalves escreveu, ele dizia que na época era a democracia possível. Talvez não fosse em 1988 ainda uma democracia ideal, mas foi o que foi possível. E nesses 40 anos nós estamos construindo esse caminho rumo a

0: uma democracia ideal. E quais foram os avanços que nós temos visto? Recentemente, nós tivemos alguns avanços importantes rumo a essa democracia pretendida, ideal, idealizada nos nossos manuais de direito constitucional, mas estamos avançando. Eu acho que avançamos muito, são muitas emendas constitucionais, e as emendas constitucionais elas vêm justamente para tentar melhorar o texto constitucional inicialmente aprovado, aquele texto inicial que proclama que o poder emana do povo, né? E o poder emana do povo. Mas que povo? Lá atrás nós falamos, ah, mas o povo pode votar? Consegue votar? Claro que sim. Mas ainda hoje a gente tem que responder a seguinte pergunta: o povo pode votar desinformado? E eu acho que hoje essa é a nossa maior questão. O povo, para exercer o seu poder de cidadania, de democracia e de direito ao voto, antes de mais nada, ele tem que estar plenamente informado. Daí a necessidade, e foi uma das minhas defesas na minha tese de doutorado, da introdução, da necessidade da introdução do princípio da transparência no texto constitucional. Por só um povo devidamente informado das políticas públicas, das escolhas públicas, das alocações dos recursos públicos, da utilização do recurso público, só assim o povo vai ter possibilidade de realmente estar informado e proferir a sua vontade através do voto. Então, acho que o texto constitucional original, ele é muito rico, mas a gente ainda vem desenvolvendo. A gente tem que tirar tudo que ele pode nos dar desse primeiro comando. O poder emana do povo, de um povo devidamente informado, e não um povo que ainda convive com tantas obscuridades e no, no, na administração. Então, o tema central, né, voltando da concentração de renda e desigualdades, então passamos aí por esses avanços que eu acho que vamos examinar agora mais detidamente. A questão da transparência, como eu já havia adiantado, que foi objeto dos meus estudos de doutorado, a transparência ela vai exigir não apenas a divulgação das informações, mas uma informação de qualidade, uma informação atual, uma informação fidedigna, organizada de forma que o cidadão tenha acesso àquela informação. Não adianta disponibilizar, não adianta o poder público disponibilizar, como era antigamente, publicar no Diário Oficial quilômetros e quilômetros de informação que não sejam minimamente compreensíveis. Então, hoje, a gente sabe que a informação, para ela ser compreensiva, para ela ser compreensível, ela tem que vir através de uma linguagem cidadã. O cidadão tem que ter acesso àquela informação. E hoje em dia, né, fazendo mais um parênteses, a gente sabe que o governo se digitalizou, né, muito em função também da pandemia. Então, o governo, né, de todas as esferas se digitalizou. Então, não se pode imaginar acesso à informação sem possibilitar ao cidadão o acesso aos sites, aos meios digitais. Então, disponibilização de informação significa disponibilizar meios de acessar aquelas informações. Não basta uma informação divulgada em sites inacessíveis, ou sites que não se intercomuniquem, ou sites que não sejam, enfim, minimamente compreensíveis. Então, um dos requisitos da transparência é exatamente isso: estabelecer acesso à informação. É uma via transparente de comunicação com o cidadão e com a administração, com o governo. Aí eu também, obviamente, incluo os outros poderes, poder legislativo e judiciário. O outro tripé que forma a transparência é a possibilidade de acessar a motivação dos atos administrativos. Não basta a informação da decisão final. O cidadão, ele tem que ter direito a participar do processo que levou àquela tomada de decisão. Essa efetivamente é a participação. Essa é a participação social que nos fala também o professor Manuel Gonçalves. Democracia é participação social. É poder influir no julgamento da decisão administrativa que vai ser adotada, né? É contraditório. É poder apresentar também argumentos e ter aqueles argumentos considerados. Isso também faz parte da transparência. Então, esse foi um dos, me parece, que esse foi um dos grandes, como eu disse, né, eu defendi essa tese da necessidade da inclusão da transparência na Constituição Federal. Até então, nós sabíamos que os princípios que regiam a administração pública incluía a publicidade, mas uma publicidade estanque num diário oficial. E eu dizia isso. Na verdade, o que tínhamos até então, até 2019, que era uma lei de acesso à informação, seria insuficiente para estabelecer uma cultura da transparência. A lei do acesso à informação falava da cultura da transparência, mas o que era aquilo? O que é a cultura da transparência? Então, e era um dispositivo que vinha veiculado numa lei federal. E eu dizia, bom, mas uma lei federal, nesse aspecto, considerando a autonomia dos estados e municípios, qual vai ser a obrigatoriedade de cumprimento dos entes federados de uma legislação federal que estabelece uma cultura da transparência? Então, daí a necessidade da inserção do princípio da transparência no texto constitucional. Para dizer, olha, transparente tem que ser todos os entes públicos, todos os poderes, não apenas o federal. Os estados e municípios também, que também são acionados com grande parte do orçamento federal, através de transferências e tudo mais, também tem que ter transparência. Também eles têm que dever obrigação de transparência, de acesso à informação, participação, através do conhecimento das motivações e influência no processo. E aí, com muita alegria, primeiro, chegou até a ser incluído numa emenda constitucional da reforma administrativa. O princípio da transparência consta no texto do projeto de emenda constitucional da reforma administrativa, mas essa ainda não foi aprovada. Mas já fiquei feliz. Falei, nossa, já foi incluída no projeto de emenda constitucional, mas essa não seguiu adiante, até porque trata de outros temas, servidores públicos, então aguardamos. Mas a transparência, ela veio expressamente veiculada no, na reforma tributária. Então, hoje, né, o grande debate brasileiro, a gente sabe que a gente já está no meio da implementação da reforma tributária, lei complementar aprovada, então estamos aí em plena estudo, né, da reforma tributária, mas estamos estudando o aspecto do IVA dual, né, todo mundo se preparando, contadores, empresas, todo mundo aí se preparando para a nova tributação, mas a gente esquece, muitas vezes, que a reforma tributária, ela traz o artigo 145, parágrafo 3º, novos princípios constitucionais tributários. Isso é um novo paradigma para o Estado brasileiro em termos de tributação. E ali, um dos princípios novos é justamente a transparência. Então, e não é, repito, não é só dirigido ao IVA dual, né? Ele não vai estar aí dirigido só para essas leis complementares novas. Ele é um princípio que está no bojo do sistema tributário nacional e deve ser, como princípio constitucional, ele vai refletir, obviamente, nos estados e municípios de obrigação, obrigatoriamente, né? Então, ao lado da transparência, acho que esses são os princípios que mais assim me apaixonam, né? Ao lado da transparência vem justamente a justiça fiscal, como também princípio tributário, né? Então, esse eu acho que nesses 40 anos de Constituição, de regime democrático, talvez essa reforma, essa inserção desses dois novos princípios tenha sido o grande avanço que nós estamos percebendo, né? A inserção da transparência e a inserção da necessidade de uma justiça fiscal, que é justamente o que vai nortear uma redistribuição de renda e que provavelmente vai nos levar a uma desconcentração de renda, né? E é o que a gente vai, então, passar a estudar. Nós sabemos que uma das intenções, né, com a justiça fiscal é justamente tributar menos os mais pobres e tributar mais os que mais podem, né? E com isso fazer uma distribuição mais equânime da riqueza nacional. Já vimos aí algumas leis complementares sendo aprovadas. Vamos ter certamente algumas décadas de questionamento judicial. O judiciário vai ser chamado a se pronunciar, né? Mas acredito que vai ser um período muito rico e novamente, sempre orientado. Agora nós temos uma orientação firme para tributário. Temos que atingir uma justiça fiscal. E essa justiça fiscal, ela obviamente, ela vai ter que conversar com o artigo 3º do texto constitucional. O artigo 3º, ele diz qual é a finalidade do Estado brasileiro, para que nós temos essa máquina administrativa tão grande, né, tão complexa. Por que uma máquina administrativa? Por que um sistema de poderes, de separação de poderes, de pesos e contrapesos? Para que isso tudo? Para que nós estudamos isso tudo? Para que o professor Manuel Ferreira dedicou a vida toda dele? Para quê? E o objetivo está expresso no artigo 3º do texto constitucional. Uma sociedade mais justa, com menos desigualdade. Esse é o objetivo do Estado brasileiro, né? É construir uma sociedade mais justa. Então, quando nós voltamos ao artigo 3º do texto constitucional, nós compreendemos a importância do artigo 145, parágrafo 3º. Temos que ter uma justiça fiscal para dar uma concretização à finalidade do Estado democrático brasileiro, de construção de uma sociedade mais justa, com menos discriminação. Bom, e aí a gente vai passar para um terceiro aspecto, que eu acho que é um aspecto mais prático. Bom, então, como é que a gente sai da teoria e chega no concreto, né? Chega na realidade? Nós vamos chegar através justamente do orçamento público, né? Nós vamos chegar nessa concretização de uma redistribuição de riqueza, de uma justiça fiscal, através de um orçamento público bem elaborado. A nossa Constituição é riquíssima também na parte do orçamento, e nós vimos aí uma série de emendas constitucionais recém-aprovadas, modificando todo o orçamento público, toda a estrutura do orçamento público, e foi a isso que eu me dediquei nesses últimos 2 anos, tentar entender um pouco do processo legislativo orçamentário. E eu sempre volto para aquele também a lição do professor Heleno Torres, que foi meu orientador, que ele diz: o orçamento público é a lei mais importante do Estado brasileiro. Essa é a espinha dorsal do Estado brasileiro, porque sem receita não há despesa. Sem receita não podemos executar as políticas públicas que foram aquelas transparentemente debatidas e aprovadas, né? Temos que ter receitas para poder viabilizar as despesas. E essa é a lei, é o fundamento da lei orçamentária. Nós sabemos que a lei orçamentária, ela é uma tríade, né, composta com 3 leis, o plano plurianual, lei de diretrizes orçamentárias e a lei anual. Provavelmente estamos aí no meio de um processo de orçamentação. Agora, como que se elabora a lei orçamentária, né? A gente tem que cumprir um devido processo legal, né, legislativo, dentro da casa responsável pela elaboração da lei, leis de iniciativa do Poder Executivo, que passam por essa Assembleia Legislativa, discutida pelos deputados, até que aprovada, sancionada, se torna lei. Esse é um instrumento que vai, então, ser a espinha dorsal da execução de todos os programas, né? Agora, o que eu percebi e tentei expor no, né, nos meus estudos, foi que muitas vezes esse processo legislativo ele também não é muito claro, né? Existem aí deficiências tanto na parte da participação popular, nas discussões do que realmente, aonde se deve alocar determinadas verbas, há ainda uma deficiência muito grande de participação, tanto na parte nas discussões e também na hora das votações. O que nós vimos acompanhando alguns processos de votação no âmbito federal é que muitas vezes as votações elas acontecem já no último minuto, do último dia, no último segundo, e aprova-se um orçamento que muitas vezes deixou de ser debatido, deixou de ser de atender muitas partes da população, principalmente as que menos vozes vão ter, né? Então, e aí eu gostaria até de destacar que o plano plurianual que foi aprovado para esse período de 4 anos que estamos vivendo, né, são os 4 anos que está em curso, ele estabelece como uma das suas principais diretrizes transversais é justamente a alocação de verbas para mulheres, crianças, povos indígenas e negros. Então, se essa é uma das diretrizes do plano plurianual, que válido e vigente, acho que não tem como escapar da necessidade de um orçamento mais distributivo e que ouça na sua elaboração justamente essas pessoas que devem ser as principais contempladas, né? E aí que a gente vai ver, então, uma deficiência no processo legislativo, porque a participação social fica prejudicada com votações que ocorrem, como foi dito, com pouca transparência, pouca possibilidade de participação, pouca divulgação e pouco tempo para análise, né? Mas, enfim, então esse processo legislativo, eu obviamente destrincho com mais detalhes no trabalho, mas é esse processo esse devido processo legislativo que nós temos que realmente observar para termos um orçamento que seja legítimo. Para ele se legitimar, ele tem que ter passado por um processo legislativo íntegro, e íntegro significa transparente. Bom, um outro aspecto do processo legislativo, que não é só esse formal das sessões de aprovação da lei, né, de como a lei ela vai ser finalmente sancionada, é o aspecto substantivo, qual a matéria que o orçamento vai tratar. Né? E aí, volto a repetir, quando a gente está tratando do processo substantivo, a gente vai então ter que se dirigir ao plano plurianual. Isso é um comando da Constituição. A lei orçamentária anual e a lei de diretrizes orçamentárias ela vai ter que guardar referência com o plano plurianual. E é esse descompasso que muitas vezes verificamos, especialmente no que diz respeito às emendas parlamentares, né? A desconexão da utilização de verbas federais dirigidas a entes subnacionais através de emendas parlamentares absolutamente desconectadas do plano plurianual, isso ofende ao princípio do devido processo legislativo substantivo. Todo esse assunto que a gente menciona, né, aqui, das emendas parlamentares, é um assunto que vem sendo tratado pelo ministro Flávio Dino na ação direta 854 E recentemente ele proferiu algumas decisões muito importantes. Só para lembrar, essa DPF ela começa com a ministra Rosa, a relatoria da ministra Rosa Weber, começa lá e atrás com a história das emendas de relator. Isso tudo está bem destrinchado também no trabalho. Mas é interessante porque essa ação ela foi julgada, foi declarada inconstitucionalidade das emendas de relator, né? Que foi um artifício utilizado para justamente não se ter transparência na entrega de verbas federais, que ficariam então com o relator, a critério do relator, a distribuição. E isso foi então objeto de ação direta de inconstitucionalidade, foi julgada procedente, ou foi declarada a inconstitucionalidade do dispositivo. E saiu então cena emendas de relator. Mas volta então outra alteração, e que aí trata das emendas de bancada, enfim, emendas de comissão, são as outras emendas parlamentares. E justamente quando se percebeu que essas novas emendas estavam sendo ainda mais obscuras do que aquela emenda de relator. Aí então, novos peticionamentos ocorreram nessa mesma ação, e aí o ministro Flávio Dino, que assumiu esse acervo, passa a enfrentar essa questão. E a primeira evidência que se deparou foi total falta de rastreabilidade do dinheiro público. O dinheiro saía dos cofres federais e iam para os estados e municípios através de emendas de deputados e senadores sem qualquer rastreabilidade. E isso aconteceu durante alguns anos. E, infelizmente, a Controladoria Geral da União, o TCU, não tem braços para verificar todo esse volume de dinheiro. Não tem. Então, o que ficou para trás é objeto de fiscalização, mas muito caso a caso. Mas o que se concluiu nas decisões do ministro Flávio Dino é que grande parte desses valores se perderam sem rastreabilidade. Eu tenho que aqui interromper para saudar o professor Manuel Gonçalves, que está chegando.
1: Bem-vindo, caríssimo professor Manuel Gonçalves. Pergunto se o senhor gostaria de tomar assento aqui à mesa ou se prefere assistir a professora Carmen Silvia. Nós pedimos desculpas pelo labirinto aqui da Assembleia Legislativa, mas de qualquer maneira, muito obrigado pela sua presença desde logo. Bem-vindo à Assembleia Legislativa. É uma alegria tê-lo aqui conosco. Professor.
0: Imagina, é um privilégio, uma honra ter o senhor aqui conosco. Bom, então, prosseguindo, então foram diversas decisões. O ministro Flávio Dino, ele realmente tratou de se instruir da melhor maneira possível. Eu estive presente em uma audiência que ele convocou em Brasília, e ali nessa audiência foi uma audiência que durou o dia todo. Ali foram representantes de todas as categorias, de todos os órgãos, foram representantes dos estados, dos municípios, poder legislativo, judiciário, universidades. Tivemos a professora Marilda conosco lá, enfim. Foi um dia inteiro de trabalho. O ministro Flávio Dino se dedicou inteiramente a compreender a complexidade que é emendas parlamentares. Isso está tudo disponibilizado na internet, foi também tratado no trabalho que eu produzi. E nessa essa rica audiência, a conclusão era essa, que temos que ter mecanismos de rastreabilidade, de transparência do dinheiro público. Não se pode admitir falta de rastreabilidade. Sob o argumento de que a verba transferida federal para estadual deixou de ser federal, passou a estadual e gasta-se como quiser. Não é assim. até porque deve-se obediência ao plano plurianual federal também. Bom, uma outra consequência dessa audiência, dessas determinações do ministro Flavino, que me pareceu assim absolutamente pertinente e apropriada, foi lembrar, numa decisão do final do ano passado, de que todas as determinações que ele faz referência às emendas parlamentares federais também devem ser aplicadas a estados e municípios. Se estados também se utilizam de emendas parlamentares no seu orçamento público, também deve haver rastreabilidade e transparência nessa distribuição de receitas públicas estaduais e federais. Então, pelo princípio da simetria constitucional, os estados e municípios estão absolutamente obrigados à rastreabilidade e transparência. Bom, então, me parece que esse foi o grande avanço que tivemos, que estamos tendo, ainda estamos em processo, né? Essa ação não acabou e acredito que não vai acabar tão cedo. Diariamente temos notícias no jornal de verbas transferidas por emendas parlamentares que estão sendo rastreadas, estão sendo, enfim, verificadas. Então, isso não acabou e não vai acabar tão cedo. Mas eu gostaria de lembrar, para finalizar essa parte do orçamento, é justamente o comando do artigo 165, parágrafo 7º do texto constitucional, onde ali está dito que a finalidade do orçamento público é justamente a diminuição das desigualdades. Isso é texto expresso da Constituição Federal. Então, isso não é um desejo, não pode ser visto como uma escolha se fazer. Isso é uma determinação constitucional. O orçamento público, ele tem por finalidade a diminuição das desigualdades. Então, este é o nosso norte. E, para finalizar, eu gostaria aqui de lembrar que a transparência, ela acho que veio para ficar realmente. Ela é fundamental para um Estado democrático, que se pretenda democrático, porque só um cidadão informado, devidamente informado e participativo pode constituir um Estado democrático como nós, como pretendemos. Eu lembro também que na União Europeia o princípio da transparência, ele é princípio de boa governança. Os estados do norte europeus, eles só entraram nos tratados europeus após a certeza de que transparência também estaria inserido como princípio de boa governança. Então, isso é uma exigência dos países europeus do norte. E então, acho que avançamos muito nesse sentido, por um Estado democrático. Gostaria de também finalizar lembrando que os vulneráveis foram finalmente inseridos também no texto constitucional. O artigo 6º do texto constitucional, que trata dos direitos sociais, ele traz agora um parágrafo que vai também tornar expresso a necessidade de cuidarmos dos vulneráveis. Nós sabemos que nós estamos com um país que vai tender a uma população mais idosa nos próximos anos, e esses são os mais vulneráveis. Os vulneráveis, os estudos mostram, na verdade, que os vulneráveis mais vulneráveis são as mulheres negras. As mulheres negras idosas, mais ainda. Mas é uma parcela significativa da população, são os idosos, são mulheres, são crianças, são negros, e o texto constitucional finalmente deu voz a essas pessoas. Então, atenção ao artigo 6º, parágrafo único, que traz essa obrigação de distribuição de renda aos vulneráveis, que vai, obviamente, se ligar ao artigo 165, parágrafo 7º, da obrigação do orçamento público ter previsão de alocação de renda para essas pessoas vulneráveis. Então, esse seria um grande avanço que tivemos. E eu acho que sim, eu acho que talvez com mais 40 anos nós cheguemos aí a uma democracia ideal. Ainda estamos num período de democracia possível. Mas é assim que eu encerro a minha fala. Temos que ouvir nosso professor.
1: Professora Carmen, agradeço imensamente a sua intervenção, belíssima palestra, nos brindou aqui com diversos temas fundamentais, especialmente a questão da transparência, não é? Já Norberto Bobbio, no seu Futuro da Democracia, já falava do poder invisível, que a democracia precisa ser exercida à luz do dia. E não combina com este poder invisível, portanto, a questão da justiça fiscal, não é? Que é um tema que remonta, não é, professor Manuel, a Aristóteles, que já dizia que é importante, e tenho aqui um livro do senhor que cita, não é, a política de Aristóteles, dizendo da importância da classe média, da distribuição de renda para a própria estabilidade do Estado. E também essa questão do orçamento. Nós tivemos, inclusive, aqui uma aula importante do professor Conte, que tratou de diversos temas, inclusive das emendas, que hoje talvez seja um dos temas mais críticos do nosso cenário político e que precisa ser debatido, sem dúvida alguma, com transparência. Agradeço muito também a presença aqui hoje do nosso colega professor Alexandre Jorge Carneiro da Cunha Filho, que é professor aqui deste curso e colaborador do ILP, dos colegas de procuradoria, doutora Alexandra, que é co-coordenadora do curso, Lara, Felipe, Diego, dos colegas do ILP, Ani, muito obrigado por toda a colaboração, da minha esposa Carla, que está aqui também hoje assistindo aos cursos, de todos esses alunos que estão aqui desde a primeira aula conosco, pessoal da TV Assembleia, muito obrigado pela presença hoje. Vamos fazer um intervalo agora de 5 minutos para depois podemos ouvir o professor Manuel Gonçalves. Até já, obrigado.

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1: Bem-vindos novamente. Temos aqui hoje a grande honra, o prazer de receber o professor Manuel Gonçalves Ferreira Filho, que é sem dúvida um ícone da nossa área de direito constitucional, do direito no Brasil como um todo. O professor Manuel, que é professor emérito de direito constitucional da Faculdade de Direito da USP, doutor honoris causa da Universidade de Lisboa, doutor em direito constitucional em instituições políticas da Université Paris I, Panthéon Sorbonne, professor visitante na Faculté de Droit et Sciences Politiques, Aix-en-Provence, perdão pelo meu francês, da Université Paul Cézanne, membro da Academia Brasileira de Letras Jurídicas, presidente da Associação Brasileira dos Constitucionalistas, advogado, foi diretor da Faculdade de Direito da Universidade de São Paulo, vice-governador do Estado, autor de diversas obras jurídicas, algumas eu trouxe aqui para mostrar para os senhores, o famoso curso de Direito Constitucional, a sua famosa e sempre referencial tese do processo legislativo, os seus livros, quatro, não é, professor, sobre democracia. Este aqui que eu gosto muito, que como pode ser visto, já li e reli diversas vezes, e tive hoje a grata satisfação de receber a nova reedição que o professor me trouxe. Este livro, que foi um tanto quanto polêmico na época, né? E também é uma obra interessante. Que mais nós temos aqui? A Ressurreição da Democracia. Professora Carmen, presta aqui. E o último livro do professor Manuel Gonçalves, lançado o ano passado, eu tive a oportunidade de estar no lançamento, que já está na quinta edição, Estado de Direito e Constituição. A obra do professor Manuel Gonçalves faz parte aqui do nosso nossas sugestões de leitura, é sem dúvida alguma obra riquíssima. Também poderia citar aqui, que está no prelo e fui agraciado com este livro, que não foi nem lançado ainda, Os Partidos Políticos nas Constituições Democráticas, foi a sua tese de doutorado na França, não é? E é reeditado agora com parceria com o professor José Levi do Amaral, que vai estar conosco aqui a semana que vem. Então, professor Manuel, é uma enorme alegria tê-lo por aqui. Estava lembrando agora que a minha carreira acadêmica começou por conta de um deslize seu, que me aceitou como aluno especial na pós-graduação da Universidade de São Paulo, e depois, como o senhor não lançou vagas para o mestrado e doutorado, eu me candidatei com o professor Elival e fiz, né, com muito orgulho, o mestrado, o doutorado, agora estou no pós-doutorado. Então, senhora, sinta-se corresponsável, não sei se para o bem ou para o mal, mas pela minha carreira acadêmica lá na Faculdade de Direito, nas Arcadas. E, sem mais manifestações, eu lhe passo a palavra para poder nos brindar com a sua manifestação.
0: Meu caro Dr. Alckmin Dutra, eu agradeço a oportunidade de usar da palavra não só nesse instituto, como nesta Assembleia, Assembleia Paulista, da qual eu tenho a melhor das impressões. Doutora Carmen Silva, a quem perturbei chegando enquanto ela falava. Meus caros amigos, eu vou tratá-los todos como eles. Não são meus alunos, mas são meus amigos, senão não estariam aqui. Eu começo por uma observação explicativa. Eu estudo democracia há pelo menos 70 anos. E não, isso não significa que eu saiba muito sobre democracia, mas eu não vou ter a humildade de Sócrates de dizer que nada sei. Isso, se me permitem tomar uns instantes da palavra, tem uma explicação, de certa forma, decorrente da minha formação. Eu nasci em 1934, ontem, não é? Quando ainda fervia o problema da Revolução de 32, da luta dos paulistas pela democracia e pela Constituição. Logo eu aprendi que democracia e Constituição eram uma coisa boa. Eu nem sabia o que era, mas aquilo fica. E aí, em 45, eu acompanhei minha avó para votar na primeira eleição que se realizava depois de muito tempo. E essa ideia ficou na minha cabeça até quando eu fui estudar na faculdade. Na faculdade, eu sou da turma de 57. Entrei em 53. Direito Constitucional na faculdade era em 54. Os jovens que aqui estão, e não há ninguém que não seja jovem, não entendem o que é 1954 para mim. Porque 1964 é o momento do suicídio de Getúlio e de uma crise política que perdurou por uns 2 anos. Eu era aluno da faculdade. E era exatamente o ano em que eu tinha aulas de Direito Constitucional com o professor Cândido Mota Filho. Só que eu acabei não tendo quase nenhuma aula de Direito Constitucional, porque Cândido Mota Filho foi nomeado ministro do governo de Café Filho. E até a faculdade se recompor, tinha passado o tempo. O 54, 56 foram um impacto para mim até negativo, porque eu comecei a desesperar de democracia e coisas semelhantes. Mas eu tive a oportunidade de fazer pós-graduação na França. Hoje, quem faz pós-graduação de luxo faz pós-graduação nos Estados Unidos. Eu fazia em Paris e não troco Paris por nenhuma cidade dos Estados Unidos. Mas é uma apreciação subjetiva. Eu cheguei lá para estudar Direito Civil. Mas a democracia me perseguia. Porque eu cheguei lá em 1958. Se os senhores abrirem os livros de história, vão dizer que é o momento em que acabou a Quarta República. Ou seja, talvez eu tenha azar para a democracia. Aliás, eu até vivi em Paris na época em que se estabeleceu a Constituição Francesa de 1958, que esta está em vigor até hoje. E eu voltei, então, para o Direito Constitucional. E fiz um curso, no qual fui aprovado, deve ter sido uma proteção divina, que é exatamente esse livro que está sendo republicado. Claro que ele foi escrito em francês, mas eu não vim aqui fazer propaganda na minha obra, mesmo porque esse livro ainda nem está à venda. Aí eu voltei a me dedicar a isso. E tive a oportunidade, então, de fazer os devidos concursos na faculdade e viver um pouco a problemática da democracia. O professor, o doutor Alckmin Dutra, levanta o meu livro polêmico. O livro polêmico é um livro intitulado A Democracia Possível, que foi publicado pela primeira vez em 1972, quando eu já era professor titular da faculdade e às vésperas de eu ser diretor da faculdade. O livro, por isso, foi escrito dentro de uma análise que é ponderável, pelo menos para mim, na procura das bases de uma democracia que seja possível. O que eu quero dizer com isso? Uma democracia que não se faça apenas no papel, na letra, no texto constitucional, mas que seja vivenciada na prática, praticamente. E essa ideia eu persegui por muito tempo, publicando outros livros aí, como esse de capa amarela, que agora é reeditado, analisando aqueles fatores externos que influem na democracia. Aí eu me dediquei aos americanos, mas eu já tinha aprendido alguma coisa a respeito disso quando eu fiz o doutorado em Paris, porque eu fui aluno de Maurice de Verger, que era um professor destacado na área. Isso, não vou continuar a fazer essa evolução, mas apenas eu quis colocar alguns pontos em função do que meu amigo Alckmin Dutra falou. E a doutora agora ainda me estimulou a megalomania pedindo uma dedicatória para mim. Agora começo propriamente a minha palestra. E a democracia possível fica de lado, mas ela vai voltar. Eu não vou começar a fazer a história da democracia, como eu fiz recentemente, porque nós não temos tempo a perder para isso. A democracia, a antiga democracia ateniense, era uma democracia direta em que os cidadãos tomavam as decisões fundamentais. Eles eram, de certa forma, não só os constitucionalistas, como os governantes. Essa democracia acabou com um desastre. Mas não a ideia de que o povo deveria participar no estabelecimento da sua governança. Deixemos de lado. No século XVII, século XVIII, desenvolveu-se de novo a preocupação com a democracia. Mas dentro do possível. Se os senhores abrirem Montesquieu, no livro 11, capítulo 6º, o famoso capítulo da Constituição da Inglaterra, ele diz isso com todas as letras. E é por isso que ele entende que a democracia, e ele não escreve, é lógico, graças ali, como eu estou simplificando, que a democracia possível é uma democracia exercida por representantes. E, na verdade, a democracia moderna nasce nisso. O povo escolhe representantes para governar em seu nome. Essa escolha é um ponto fundamental. E é exatamente um ponto que merece ser estudado hoje como um dos desafios da concretização da democracia. Vejam bem, a decisão popular não pode, evidentemente, ser tomada a respeito de cada questão e todos os santos dias. Não porque a maioria do povo tem mais o que fazer do que discutir política e deliberar sobre política, até para matar a sua própria fome. Isso obriga que haja representação. Mas se a representação não tiver nenhuma guia, não tiver nenhum limite, quem é que governa? É o povo ou a representação? Esse é um problema fundamental. Exatamente, quando eu era jovem, exatamente quando eu estudava direito constitucional como aluno, digamos assim, mas aluno de pós-graduação, montou-se um esquema para a realização da democracia no mundo moderno. Era aquilo que eu designo por democracia pelos partidos. Ou seja, a presunção é que todo candidato tem um programa que seja encarnado por um partido que seja fiel a ele. Assim, na medida em que o povo elegesse os governantes, ele elegia também a orientação política, a orientação que vinha do partido. Se isso não basta para concretizar uma democracia, é um passo importante, exatamente para que a democracia não seja simplesmente a outorga de um poder que o representante governante vai usar conforme ele aprover. Porque aí ele que governa, não é o povo. Essa democracia pelos partidos ainda está no nosso direito constitucional, embora nem sempre seja percebido. É ela que determina que não possa ninguém ser candidato sem pertencer a um partido. Essa é a regra inicial. Como todo partido, para ser partido, precisa apresentar um programa. Entretanto, o que acontece hoje na prática? Alguém sabe o programa de um candidato a presidente da República, a senadora, a deputado federal? Para ninguém cuidar disso. Ninguém cuida disso por quê? Porque, pelo menos no Brasil, ele sabe que o partido não é um instituto sólido, respeitável, perdoem meus políticos, eu também já fui, para guiar, para fornecer uma orientação para a governança. Isto no Brasil, isso não é uma... Esses partidos se multiplicam se multiplicaram quase indefinidamente, e os programas hoje são postos de lado. E a situação não depende, a eleição acaba não dependendo nem de partido, nem de nada, porque todos sabem que existe até uma oportunidade para mudar de partido no Brasil. E 3 anos para derrubar um político por infidelidade partidária não daria tempo pela rapidez da nossa justiça. O que eu quero dizer é que um dos problemas da democracia, e eu estou simplesmente sintonizando no Brasil, é exatamente essa escolha. Essa escolha é que faz a democracia ser uma realidade ou não ser uma realidade. Não basta estar no papel a democracia, mas basta que a realidade mostre que o povo está influindo na determinação do seu programa. Alguém dirá, mas isso nós sabemos que A, B, não vou dar nomes, representam tal linha ou aquela outra linha. Mas aí já é um problema que complica com a democracia, que é o problema da personalização da política. Há livros e livros que trataram disso, mas estão fora da moda. A política por perfis não significa a governança pelo povo. E, na verdade, as eleições podem, não estou dizendo que são, por exemplo, a presidente da República, não são a escolha entre o melhor ou o mais capaz. São, frequentemente, uma escolha pelo menos pior, ou pelo... Já que nós temos que ter alguém, escolhemos esse. Mas escolhemos esse dando uma espécie de carta branca. E isso se reflete em outros espaços. Veja o problema da degeneração dos programas, é claro. No passado, todos aqui já ouviram falar de Karl Marx. Karl Marx ficou famoso, em primeiro lugar, por escrever, não o Capital, mas por escrever o programa do Partido Socialista, porque ainda chamava socialista alemão, em 1848. Leiam o Manifesto de Marx. Agora, quem é que faz programa de partido hoje? Não é no Brasil. Não é nenhum pensador. Desculpem. Não que eu esteja dizendo que os... É um marqueteiro. O programa degenerou para uma função de marqueteiro. O marqueteiro estabelece o programa conforme ele pense que aquilo vai ganhar votos e simpatias para eleger fulano, beltrano e ciclano. Essa é uma forte deficiência. E pior, porque a democracia, partindo do pressuposto de que o homem tem liberdade, e tendo liberdade ele deve escolher como ele vai ser governado, já que ele não pode diretamente fazer, coloca-se um outro problema. A racionalidade da decisão política, ou da racionalidade da disputa do poder na democracia. É notório que são os marqueteiros que fazem o programa. E eles não exploram a racionalidade. Eles exploram aquilo que os antigos afloravam, mas não tratavam. O fato de que nós não somos, nós seres humanos, não somos apenas entes racionais, seres racionais. Nós também temos, além da razão, graças a Deus, nós também temos emoções, temos cultura, temos um subconsciente. E com isso eu fico moderno, um subconsciente que era desconhecido deles. O problema é que aí o programa passa a explorar esse lado, que não é o lado racional do ser humano. Aí entra uma grave deficiência, que é um dos pontos que eu acho que precisam ser levados em conta no desenvolvimento e nas ameaças à democracia. Esse é um ponto fundamental. Outro ponto está exatamente na escolha democrática ser feita por eleições. E aí isso pesa menos, o problema pesa menos numa eleição presidencial, mas pesa mais nas eleições para o legislativo, em todas as ordens. O que se dá é que os sistemas eleitorais é outra coisa misteriosa, e isso eu aprendi com o Diverger há meio século, muito mais de meio século. Os sistemas eleitorais não são neutros. É uma ilusão pensar que os sistemas eleitorais traduzem sem interferir a vontade popular. Porque é visível, e eu acho que a experiência empírica que vocês têm, que a representação proporcional que é exigida para a Câmara dos Deputados, Assembleia Legislativa, câmaras municipais,

em razão do desdobramento de partidos. Porque em 1945, o PTB era o único partido trabalhista. Depois criou-se partido PRT, PST, POT, eu perdi a conta de tantos. A UDN era oposição, mas depois surgiu dela o Partido Socialista e até o Partido Democrata Cristão. Ou seja, 12 partidos já era visto como muito. Hoje nós temos mais de 20. 20 representados na Câmara dos Deputados. Isso produz um esfarinhamento da manifestação futura. Quer dizer, nós temos partidos, só pequenos partidos hoje, se me permitam, porque nenhum deles, como em determinados momentos do nosso passado, um partido tinha maioria e essa maioria coincidia com a maioria presidencial. Isso até lhe permitia abusos por parte do presidente da República. E o professor da Faculdade de Direito, que trabalhou comigo durante muitos anos, a doutora talvez tenha conhecido, é o Sérgio Rezende de Barros. Chamava, dizia que o nosso presidencialismo havia degenerado num presidentismo. E olha que ele escrevia isso há pelo menos uns 30 anos atrás, porque há 25, há 26 eu estou aposentado e eu ainda eu ouvi falando disso. A ideia que eu ponho, portanto, é que a democracia precisa de partidos, mas de verdadeiros partidos, não de partidos que são usados como camisa para a disputa de uma eleição. E no dia seguinte, eles podem tanto estar do lado no sistema presidencialista, do lado do presidente, quanto contra o presidente. Esse é um dos grandes problemas que está visível. De certa forma, nós só temos pequenos partidos, e esses pequenos partidos podem ter um pé no governo, outro pé na oposição. Esse é um ponto que precisa ser ponderado e pode ser reestruturado por uma mudança exatamente do sistema. Vejam que as democracias, outras que o Brasil, a maioria delas, se eu estou levando em conta a Inglaterra, Estados Unidos, França, Itália, não têm uma eleição proporcional. Eles têm uma eleição majoritária, no máximo em 2 turnos, porque isso já cria a necessidade de uma definição do povo sobre a linha ideal que se estaria no programa, como também para a governança posterior, quando a democracia tem de funcionar. Até hoje, por exemplo, no direito italiano, inventou-se que o partido que elegeu mais gente ganha 60 deputados de brinde. Desculpe o termo, que é absolutamente impróprio para o direito constitucional. Mas, na minha provecta idade, tudo pode ser perdoado, porque eu sou um idoso e vulnerável. Volto ao assunto. Há um exemplo mais positivo nisso, que é o sistema eleitoral alemão. É um sistema globalmente de representação proporcional, mas que implica em eleições, em distritos, chamemos assim, para escolher os membros do legislativo alemão. Como é que isso funciona? Na verdade, o eleitor alemão, quando vai para as urnas, e lá não, ele não elege o presidente da República, ele vota em duas coisas. Ele vota num partido e vota num ser humano. Preciso tomar cuidado, porque se eu falo só em homem, como se falava no meu tempo, hoje eu seria provavelmente fuzilado ali na esquina e eu ainda quero sobreviver algum tempinho. Volto ao assunto. Voltava, é claro, o sistema eleitoral alemão divide a Alemanha em distritos, que são a metade daquilo que vai compor a Câmara dos Deputados. Ele faz de

0: resultado disso é que, levando em conta o número daqueles deputados que foram eleitos no distrito, a representação é sintonizada, digamos assim, com a opção pela linha política, pelo programa. Certo? Eu acho que, pelo menos, eu acredito que eu tenha feito, me faz, me feito, feito que os senhores me acompanhem. Mas o fato é que há soluções, isso que eu quero insistir. A representação proporcional, na minha opinião, é um veneno para o Brasil. A eleição majoritária também não é, evidentemente, também é uma eleição que precisa ser examinada nas suas consequências. É claro que a eleição em dois turnos, como a eleição do presidente da República, permite uma agregação de correntes, ou enseja uma agregação de correntes para que o povo não seja governado por uma minoria. Mas esse é um ponto que merece ser reestudado e que merece ser ponderado, porque é um ponto fundamental para que a democracia crie raízes. Agora, eu passo para um outro lado. O outro lado é que vocês precisam levar em conta, ou sugiro que levem em conta, a cultura de cada povo. E quando eu falo de cultura, não estou querendo dizer que precisa ter uma alta cultura para a democracia, mas precisa ter uma formação que leve em conta a necessidade de que os governantes sejam repúblicos. E aí eu uso essa expressão, e agora vou dar um passo atrás, porque eu não estou fazendo uma, não pretendo estar aqui fazendo uma conferência erudita, mesmo porque aos 92 anos é um pouquinho difícil de fazê-lo, mas traduzindo algumas ideias e algumas coisas que eu aprendi. Então me permitem, abagunçando a minha palestra, eu volto um pouco atrás. Eu citei Montesquieu. Todo aluno meu sabe que eu tenho mania de Montesquieu. Mas realmente, Montesquieu me parece o pai de umas ideias positivas a respeito da institucionalização política que é a democracia. Montesquieu, quando trata das formas de governo, monarquia, aristocracia, na visão tradicional, as três, monarquia, aristocracia e democracia, as três positivas que ele trata, mas isso vem desde de Aristóteles. Montesquieu observa uma diferenciação entre o que eu diria, entre a Constituição e o princípio que move essa opção, ou quer dizer, a forma de governo e o princípio que forma essa, que é necessário para essa forma de governo, ele chama de princípio, e cuja deterioração destrói a forma de governo. Para Montesquieu, cada forma de governo tem o seu princípio, e quando esse princípio degenera, a forma de governo degenera. Quando ele trata da democracia, ele também trata disso, do fato de que, para uma democracia funcionar, estou usando um termo absolutamente impróprio para um tratamento erudito, ela precisa que o povo tenha uma formação democrática ou adquira, na prática, uma formação democrática. E ele trata disso, a terminologia dele, que a democracia tem como princípio a virtude. O termo parece completamente deslocado, mas obviamente é a virtude política. E o que é a virtude política necessária à democracia? É a visão do interesse geral, e não apenas a preocupação com o interesse pessoal. E eu costumo, para elucidar isso, para elucidar isso, narrar vou recordar uma passagem que vocês vão encontrar na primeira história do Brasil, escrita por brasileiros no início do século XVII, 1600 e pouco. Foi escrito por um frade baiano chamado Frei Vicente do Salvador. Frei Vicente do Salvador, no seu livro, descrevendo os engenhos de açúcar do Nordeste, que rendiam muito naquele tempo, ele mostra que nesses engenhos havia tudo de bom, tudo moderno, tudo aquilo que convinha para um bom funcionamento do engenho e para a boa vida daqueles que moravam lá dentro. Não estou entrando em outros aspectos que não é necessário tratar aqui. Volto ao ponto. Só que quando o baiano saía do engenho, passava a cerca da porta, ele encontrava péssimas estradas, ele não encontrava ponte, se chovia ele encontrava um lamaçal, etc. Vocês já pegaram a ideia, suponho. E exatamente ele disse que ninguém era repúblico lá. O ninguém era repúblico era que ninguém cuidava ou se interessava pelo bem comum. Outra ideia, mas essa é de outra. Estou misturando ideias. Essa é de Santo Tomás de Aquino. Mas, no fundo, é a mesma coisa. A democracia não funciona adequadamente se ela não tiver cidadãos repúblicos que levem em conta que a sua atividade tem que ter em vista o interesse geral e não os seus interesses particulares. Já disse, ele não precisa ter pronta essa ideia, mas precisa formar isso. Porque senão, cada um perseguindo o seu interesse particular, o desastre vem, ou pelo menos a democracia efetivamente não se realiza. Aristóteles, ressuscitado, diria que a democracia teria degenerado numa oligarquia, o governo de alguns em proveito próprio. E eu não estou aludindo a nada que se passa no Brasil atualmente, porque eu vivo lá nas nuvens dos livros e não concebo nada relacionado com isso. Até Montesquieu tem um desastre aí de criticar aquilo que nós chamamos de corrupção como um elemento deletério para qualquer forma de governo e particularmente para a democracia. Mas Montesquieu é um velho caduco que morreu no século XVIII. Traduzido por um velho caduco que nasceu no século XX, quando os que estão aqui já nasceram no século XXI. Mas esses que têm o século XXI é que vão ter que corrigir uma série de problemas, uma série de contradições da democracia brasileira. Em suma, o que eu quis transmitir é simplesmente a seguinte ideia. Ter uma democracia não significa apenas ter uma Constituição democrática. A Constituição democrática pode ser perfeitamente escrita e desenhada pelos constitucionalistas que são constitucionalistas, não aqueles que são servidores do poder. Esse é um ponto fundamental. Mas é preciso que a esse sistema de normas democráticas se acompanhe um espírito democrático que o povo tenha ou que ele leve em conta ou seja infundido dele. É preciso que seja república. E aqui isso me permite, o doutor Dutra que já está imaginando, que eu lembre uma coisa, porque agora eu falei de Aristóteles. Aristóteles ainda é a base dessa trilogia. Governo de um só, governo de alguns, e aristocracia em grego significa os mais capazes, e um governo do povo. Mas Aristóteles não usa a palavra democracia como a terceira forma legítima. Ele usa uma palavra grega que significa exatamente república. Que qualquer um que procurar Platão, eu não estou querendo exibir nada, só estou querendo o título. Vai ver que o livro de Platão que os senhores encontram nas livrarias como República é Politeia em grego. É o mesmo nome que Aristóteles usa para o governo positivo pelo povo. E vejam que os americanos, se vocês acompanharem algumas coisas que são muito interessantes, não dos Estados Unidos de hoje, mas querendo conhecer as raízes da democracia, as discussões, quando da ratificação do projeto de Constituição, que se tornou a Constituição Americana em 1787, se a memória não me falha. Porque houve um debate entre entre duas correntes americanas, surpreendentemente um debate entre pessoas cultas que conheciam essas doutrinas até naquele tempo. E eles, ao instituírem os Estados Unidos da América, eles instituíram uma república, já presumindo que era um governo pelo povo no ângulo positivo. Os franceses é que mantiveram a terminologia democracia. Isso é significativo da preocupação dos colonos da América do Norte com o mesmo problema que eu estou apontando, a preocupação com o interesse geral. Não é possível um povo governar-se democraticamente tendo que eleger representantes pela necessidade até física e esses representantes não tenham a visão de que eles estão ali para trabalhar pelo interesse geral, não pelo interesse particular. Se eles se deixam contaminar por isso, a democracia decai ou se abala. Eu procurei expor um resumo do que eu penso nesse começo de século XXI, cujo fim eu não vou enxergar. A palestra, pelo menos, eu posso parar. E paro aqui. Mas eu estou à disposição, se o doutor Dutra permitir, estou à disposição para responder algumas perguntas. Muito obrigado.
1: Bem, vocês puderam presenciar, não é, a cultura do professor, toda a sabedoria dele. Professor, me lembrei das suas aulas na pós-graduação, e eu sei que o senhor sempre trouxe esses livros que são os originais de Montesquieu, não é? Talvez de Aristóteles.
0: É Montesquieu, os outros livros são eu ganhei aqui. Aqueles ali.
1: Muito bem.
0: Mas esse não. E desculpe perturbar.
1: E que o senhor gosta muito também, além do capítulo 6, não é? Do título 11 desta obra, do título, capítulo 4, não é? Que fala da limitação do poder.
0: Sim.
1: Que me parece que é muito atual, inclusive, também, não é? No capítulo 4 do título 11, Montesquieu vai falar que o poder interrompe o poder, o sistema de freios e contrapesos. E vou aqui começar a primeira pergunta. Como é que o senhor vê esse sistema na nossa realidade atual, professor?
0: Bom, em primeiro lugar, é claro, eu começo agora. Quando eu dava aula de pós-graduação, eu tinha o tempo e 12 aulas no curso para dar. Então, eu, quando tratava de fulano de tal, eu trazia o livro, eu trouxe um dos livros. Eu citava lá, tinha uma... O senhor deve se lembrar disso. Eu lia o texto. Aqui eu simplifiquei as coisas. Mas eu vou lembrar um texto importante. O que é uma Constituição? E hoje é outra linha da análise que vai bater no mesmo problema. Mas o que é uma Constituição? Os americanos faziam Constituição, mas não doutrinaram sobre a Constituição, salvo sobre o controle de constitucionalidade. Os franceses, não. Aí há um documento fundamental que é a Declaração dos Direitos do Homem e do Cidadão. Não vou mudar o nome, porque, obviamente, o homem era o ser humano, não era uma exclusão das mulheres. É a Declaração Francesa de 1787. Não, 87 é a Constituição Americana. 1789. Data é um problema para velhinho vulnerável. O artigo 16 dessa Constituição começa a responder a pergunta. Porque essa declaração expõe os direitos fundamentais do ser humano e já predetermina algumas instituições que sirvam para isso. Por exemplo, que as leis devem ser expressão da vontade geral. Aí eles estão remetendo a Rousseau com a ideia de vontade geral, exatamente uma vontade dirigida ao interesse geral, não uma vontade dirigida ao interesse particular. Agora, o artigo 16 da Constituição Francesa, que eu posso citar de memória, se não der uma mancada, porque senão eu abro o livro, não existe, não há Constituição, a sociedade em que não sejam garantidos os direitos nem estabelecida a separação dos poderes. A ideia de Constituição aparece assim, vinculada a duas coisas importantes que são necessárias à visão global da democracia. A preservação e a defesa dos direitos fundamentais, um. Outro, a separação dos poderes. A divisão de Montesquieu é a divisão que se ensinava anteriormente. Há um poder que legisla, e legisla, para legislar, deve ter em vista o interesse geral. Há um governo que executa essas leis e administra outras questões, assegura, por exemplo, a paz e a guerra. E um judiciário que simplesmente aplica a lei e a Constituição. Esse equilíbrio é um equilíbrio delicado. No presidencialismo brasileiro, por exemplo, talvez no presidencialismo, talvez não, certamente, no presidencialismo americano de hoje, há uma degeneração que é o presidentismo, lembra o Sérgio Rezende. O legislativo continua no seu papel, embora a sua posição seja mais forte ou mais fraca em função exatamente do quadro partidário. E o juiz não tem que fazer alguma coisa senão o de aplicar a lei para fazer justiça. Justiça estabelecida de acordo com as leis. Essa separação de poderes, é claro que está ligada a um Estado que não intervenha em tudo. Não, digamos, não é perfeitamente adequada ao Estado social, porque o Estado social exige uma série de prestações positivas que cabem, que só o executivo pode fazer. Isto deslocou um pouco a ideia, mas não retirou o ponto fundamental. O ponto fundamental é que a separação de poderes pode ter combinações entre legislativo e executivo, mas o papel do judiciário é simplesmente aplicar a lei, não criar lei. Voltemos agora para os Estados Unidos um pouquinho. Quando os americanos perceberam que essa ligação entre executivo e executivo podia ter essa diferença de ponderação, eles previram o controle de constitucionalidade. É o famoso caso Marbury versus Madison, do juiz Madison. Marshall, eu já mudei as bolas. O que os americanos admitiram? O tribunal diz que a lei, o ato, é de acordo com a Constituição e não é ou não é de acordo com a Constituição. Ponto final e acabou. Se vocês forem estudar o direito português e respeitem o direito português, em certos pontos ele está muito atualizado, vocês vão encontrar que o Tribunal Constitucional lá previsto diz é constitucional, não é constitucional, ponto. Aqui no Brasil é isso que ocorre. Passando os olhos nos jornais hoje de manhã, já vi que o judiciário alterou aquela lei básica da comunicação social. Como é que chama aquela lei, doutor? A lei... Não, é a lei sobre a liberdade de comunicação. É sobre a comunicação por meios digitais, etc. Aquela, eu não me lembro da lei, talvez vocês possam me socorrer. Eu não pensei que eu fosse discutir isso e não anotei. A lei foi... É o famoso artigo 19 dessa lei. Essa lei foi votada pelo Congresso, promulgada e vigor. Meses atrás, ou ano atrás, acho que são meses atrás, o Supremo Tribunal Federal resolveu acrescentar algumas outras exigências a essa lei. Já estavam ultrapassando o seu limite. Hoje, ontem, o Executivo sai com um decreto que eu não examinei ainda, regulamentando normas que não estão na lei, mas estão numa decisão do Judiciário. Isso é uma transformação. E um problema, um dos problemas da democracia brasileira, do meu ângulo, e olha que eu tenho escrito, embora corra o risco de ser processado e parar por declarações anticonstitucionais por parte do meu aluno, porque o triste de ser professor antigo, eu tenho alunos, antigos alunos do Supremo. Um deles muito destacado até. Mas, deixando de lado as ironias, um dos nossos problemas é que o Supremo Tribunal Federal resolveu que a Constituição fica de lado e ele legisla, administra, etc. E tal. Tudo bonito. Ações estruturais. Ótimo. Lindo. Mas só que ele está aí usurpando competência do Executivo e do Legislativo. Mas isso daria uma longa e outra conferência em que eu viria, pelo menos, lembrando do nome da lei. O Supremo hoje é o Supremo. O equilíbrio dos poderes desapareceu. E a conduta dos representantes do povo, seja do Legislativo, seja do Executivo, é, às vezes, de pedir licença para o Supremo Tribunal Federal para que eles exerçam a sua própria competência. Isso cria um ambiente negativo. Não se esqueçam que a grande conquista liberal foi a conquista do direito de cada um ter a sua religião sem que ninguém implicasse com ele, sem que isso importasse em aumento ou diminuição dos seus direitos. Embora ainda pegue a questão do Império e da Igreja Católica, ainda era... mas, sobretudo, fora desse aspecto, o direito de cada um pensar como quer, exprimir como quer as suas ideias. Aí entra o problema da censura, que está ligado a isso. Que censura é não deixar que alguém divulgue aquilo que ele pensa. É claro que é um limite que é traçado pelo direito penal. Mas não pode ficar ao arbítrio do aplicador da lei. Porque, senão, não é possível fazer, não é possível que haja renovação até dos sistemas de governo e do mundo, das ideias do mundo. No, antes das revoluções do século XIX, que depois se desenvolveram, como... Quando eu falo de revoluções do século XIX, eu estou falando da França e dos Estados Unidos. A Igreja não tinha inquisição para impedir a divulgação de ideias que eram contrárias à moral, bons costumes, etc. E tal. Não fazia uma censura. Não pôs até o padre Vieira na prisão. Se isso hoje é uma tentação de uma instituição de uma nova Inquisição. A Inquisição daqueles que acham que podem combater ideias, até ideias que naquele momento sejam antidemocráticas. Esse é um dos debates mais importantes da atualidade. E é claro que tem uma série de posicionamentos mais radicais de um lado, menos radicais do outro, mas é um problema fundamental. Afinal de contas, quando se fala que o Supremo pode tudo hoje, de onde vem esse poder? Do inquérito das fake news, que tem 7 anos. E o que isso criou? Criou a possibilidade de um ministro, conforme a chuva e o bom tempo ocorrer, ele tomar uma decisão sobre a liberdade de expressão dos outros. Há um limite, evidentemente, para a liberdade de expressão. Mas esse tem que ser encarado como exceção. Aí a exceção é exatamente a definição das leis. A injúria, a difamação, a calúnia, isso sempre foi punido. Agora, o que não é injúria, não é difamação, não é calúnia, está na liberdade de expressão. Se for criada mais uma forma penal, tudo bem. Mas, sem isso, é o arbítrio. E o arbítrio é inimigo da democracia, como qualquer um sabe. Esse é um problema muito atual. E é muito atual porque, frequentemente, o ilustre Supremo Tribunal Federal decide por inconstitucionalidade, por inconveniência. Há uma série de decisões que, lendo a argumentação, percebe-se claramente que o autor do voto não estava preocupado com a constitucionalidade ou inconstitucionalidade, estava preocupado com a conveniência ou inconveniência daquilo. Há um ministro, que não foi meu aluno, que é mestre em fazer isso. Ele escreve 70 páginas de generalidades brilhantes e toma uma decisão. Quem começar a ler do início pensa que aquilo está fundamentando a decisão que ele toma no fim, mas não está fundamentando a decisão que ele toma no fim. Doutora está dando risada, que ela deve ter visto isso. Só que, aos 92 anos, a gente pode falar em conveniências e arriscar ir parar na prisão, porque não vai durar muito lá. Porque se durar muito, vai ter que fazer delação ter premiada. É uma coisa que está contra o meu espírito. Mas agora eu já estou falando bobagem. Doutor Dutra, abra de novo.
1: Muito bem, professor. Agora, como a gente respeita aqui os princípios democráticos do devido processo legal da ampla defesa, e como eu tenho aqui uma colega ao lado que é do Poder Judiciário, eu vou passar a palavra a ela também para comentar o nosso momento atual de freios e contrapesos e a relação entre os poderes. Só esclarecendo, não é que, como publicado hoje no Estado de São Paulo, no Jornal Estado de São Paulo, o governo federal divulgou ontem decretos que atualizam a regulamentação do Marco Civil da Internet e possibilitam a responsabilização das plataformas digitais caso não removam os conteúdos criminosos, mesmo sem autorização judicial. Uma das principais novidades é a definição da Autoridade Nacional de Proteção de Dados, a ANPD, que já responde pela Lei Geral de Proteção de Dados, LGPD, e pelo ECA Digital, como órgão competente para fiscalizar o cumprimento das novas regras. Essa regulamentação foca crimes graves que não exigem notificação judicial para ação, conforme definido pelo Supremo Tribunal Federal.
0: Sabe, eu acredito que com o socorro do Dutra, os senhores compreenderam a questão. O Supremo, ao tratar dessa matéria, já estendeu esse controle, chamemos assim, por mera decisão dele. Nem jurisprudência, porque basta uma hoje, né? É só dizer qualquer coisa que ela tenha efeito imediato, etc. Então, acabou. Agora nós temos um capítulo novo. O Executivo regulamenta uma decisão judicial. Eu acho que é novidade isso. Porque antes ele regulamentava leis. Agora ele já regulamenta decisões judiciais. Será que nisso não há uma violação dupla do poder do Congresso? Não é o Congresso que legisla sobre lei? É claro que hoje nós estamos num momento de transformações que para um velho como eu é difícil entender. Quem, no meu tempo, quando se estudava direito penal, se aprendia com Beccaria, o famoso italiano do século XVII, que um princípio fundamental do direito penal, nullum crimen sine lege, não havia crime sem lei. Agora existe um modo mais prático, o Supremo decide que determinada legislação aplicável a um crime passa a ser aplicável a outra e assim por diante. Ou seja, há crimes que não estão na lei. Sem entrar no mérito da criminalização de condutas, etc. Então, vejam que não é possível tratar de misoginia que hoje está e colocar numa lei que trata de racismo. Ou tratar a lei do racismo numa lei sobre homofobia, que me parece que sejam coisas diferentes, que merecem tratamento diferente, que têm que ser enquadrados também por normas diferentes e até penalidades diferentes conforme a gravidade. Essa interpretação extensiva é um risco para a liberdade, porque se vai no terreno do incerto. Uma lei aplicada a outro tipo de criminalidade leva sempre a essa situação. Como enquadrar aquilo, uma lei que previu um tipo de criminalidade com outras criminalidades que têm índole diferente? E aí dá os casos famosos. Há uma... Eu ia dizer quem era, mas não vou dizer. Eu examinei e votei contra a aprovação de uma pessoa que tinha, para escrever sobre o racismo no Brasil, usado um livro alemão do tempo do Hitler. Quer dizer, do racismo visto como pelo Terceiro Reich, como se chamava, aplicável a uma questão completamente diferente. Porque o racismo do Hitler era voltado especialmente contra judeus. Ou não era, ou eu estou ficando maluco e não lembro mais. O racismo no Brasil pode acolher os judeus, mas não é voltado para judeus. São coisas diferentes, não? Já falei demais. Doutor.
1: Obrigado. Antes de passar a palavra à doutora Carmen, gostaria de lembrar, professor Manuel, que o professor Sérgio Rezende Barros foi nosso colega aqui na Assembleia, também trabalhou aqui na administração, foi assessor procurador, um querido professor também, que tivemos bastante contato e tinha uma, vamos dizer assim, uma impostação de voz, um vocabulário fantástico, e criava esses termos notáveis, né, como presidentismo. É.
2: Bom, antes de adentrar nesse seu questionamento, eu queria dizer que a minha referência a idosos vulneráveis certamente não foi ao senhor. Mas eu lembro, assim, no começo, né, da minha exposição, eu esclareci qual é o meu ponto de vista. Meu ponto de vista é de estudante, eu continuo sendo uma estudante, é um ponto de vista de uma magistrada. Eu estou na magistratura já há 30 anos, então passaram por mim realmente algumas milhares, centenas de casos de pessoas vulneráveis, verdadeiramente vulneráveis, e também do ponto de vista de mulher, né? Mãe e filha que sou. E como mãe, dediquei 20 anos da minha vida à maternidade, colocando de lado a carreira profissional, e depois como cuidadora dos meus pais, dediquei mais 10 anos também a colocar minha carreira de lado para cuidar dos meus pais idosos e vulneráveis. E por isso, quando volto a pensar como magistrada, me incomodou profundamente uma atuação do Supremo num caso em que, verificando a constitucionalidade da reforma previdenciária, entendeu por constitucional um dispositivo que reduz o pensionamento de viúvos, viúvas para 60%. Isso que a reforma previdenciária nos trouxe. E qual foi a minha surpresa como cuidadora da minha mãe, quando fui pedir a pensão, né, do meu pai falecido, verifiquei que minha mãe ia receber 60% da pensão que meu pai teria deixado. Isso é uma afronta à vulnerável. E a decisão do Supremo, como o senhor bem disse, né, extrapolando muitas vezes os limites, ele diz: não, a pensão previdenciária é por um período que a pessoa vai se adequar à nova atividade. E eu penso: bom, mas minha mãe com 84 anos, ela vai se adequar a qual nova atividade? Né? Então, quando a gente fala de idosos vulneráveis, eu estou falando basicamente dos mais vulneráveis, que são as mulheres vulneráveis desse país, e que sofrem uma mudança constitucional deste calibre, e que vão enfrentar uma redução substancial de uma aposentadoria que nós sabemos muito bem que mal dá para custear a alimentação, o que dirá remédio numa fase tão difícil da vida. E a gente vê, pensa, mas a gente estudou tanto aqui, né, os princípios constitucionais, qual é meu papel como magistrada? Meu papel é justamente defender as garantias, direitos fundamentais, né? O senhor falou muito bem, Constituição é direitos e garantias fundamentais de um lado, separação de poderes de outro. Meu papel como magistrada é defender os direitos e garantias fundamentais. Para isso, desenvolvemos toda uma teoria de ponderação de princípios. E diante de tantos princípios constitucionais, sabemos que não temos direitos absolutos, não temos princípios absolutos, salvo a dignidade da vida. Se há algum princípio mais absoluto a ser ponderado, é o princípio da dignidade da vida. E no momento da vida como esse, como eu não posso aplicar, como eu não vou aplicar um princípio de não retrocesso num dispositivo de uma reforma previdenciária como essa? Houve um retrocesso aqui. Viúvas recebiam 100% de pensão. De repente, viúvas passam a receber 60% de pensão e elas que vão, então, correr atrás de um prejuízo, se lançando ao mercado de trabalho. Então, realmente, é uma indignação. E por isso, professor, que eu hoje realmente vou me dedicar cada vez mais ao estudo dos vulneráveis. Porque eu acho que os vulneráveis são esses que não conseguem sequer debater esse assunto numa Assembleia, num Congresso Federal e pleitear por uma manutenção de um direito fundamental à vida, que é o direito a um benefício previdenciário, quiçá justo, quiçá tempestivo, quiçá ainda que possa fazer frente às despesas mais básicas de um mínimo existencial. Então, se hoje a gente trabalha com princípios constitucionais, com direitos e garantias fundamentais, a gente também tem que rezar para que o Congresso, enfim, nos brinde, né, com o exercício da sua função e nos diga qual é o mínimo existencial. Agora, diante de uma omissão ou, enfim, de falta de oportunidade, de definição de mínimo existencial, esse assunto se devolve ao Supremo, né? Como outros também assuntos que são negligenciados pelo Congresso e são devolvidos para o Supremo. E hoje o Supremo está a discutir, afinal, qual é o mínimo existencial, né? Se a gente vai falar de garantias, direitos e garantias fundamentais, a gente tem que falar: bom, mas qual é o mínimo existencial para uma população, né? Para que a gente tenha menos vulneráveis. Então, eu compreendo, temos que prezar pela separação de poderes, mas também temos que verificar que muitas vezes os poderes são omissos. A realidade, como eu digo, né, eu como magistrada, enfrentando aqueles milhões de processos, a gente observa que muitas vezes os poderes são omissos. E o papel do magistrado nessa hora não pode ser também se omitir. Quando muitas vezes os processos chegam na mesa do magistrado para definição, para definições ou para deferimento de liminares, não conceder uma liminar é uma omissão, e pode ser uma omissão que vai atentar contra a vida de um cidadão. Então, as medidas muitas vezes são urgentes e são medidas de enfrentamento de omissões. Então, aqui até quase que escusas de um poder, né, perante outro poder, que é a Assembleia Legislativa. Mas muitas vezes o Poder Judiciário ele interfere para evitar omissões catastróficas. Né? Temos aí uma miríade de assuntos que não são legislados, não são enfrentados. E que, se não tivessem sido enfrentados pelo Judiciário, talvez ainda a nossa sociedade não tivesse evoluído como evoluiu. Né? As decisões, aqui eu lembro também, fazendo recorte da minha transparência, a transparência, ela vem atingir o Brasil de uma forma muito certeira, num caso que foi, aliás, uma mandado de segurança impetrada por um jornal aqui de São Paulo contra decisões do BNDES absolutamente obscuras. E foi então que no nosso tribunal nós temos, não, as decisões do BNDES têm que ser transparentes. Essa decisão foi para o Supremo, acabou, enfim, por recurso, foi, chegou ao Supremo, e o Supremo falou, realmente, as decisões do BNDES têm que ser abertas, as decisões têm que ser transparentes. E ali talvez tenha sido o embrião da transparência no Brasil, um grande embrião, uma decisão do Supremo, e outras tantas que se seguiram. Transparência é um dever republicano, e isso foi o Supremo que afirmou. Depois veio uma série de normas e decisões, e inclusive agora uma emenda constitucional afirmando isso. Mas então, professor, isso seria assim apenas uma justificativa da nossa interferência. Todos erramos. Acho que no momento é importante ter a humildade de saber que nós não acertamos sempre, os poderes erram, é feito de homens e o sistema ele tem que funcionar justamente para trazer, aflorar, né, os erros, para que os erros sejam corrigidos. Os erros que forem corrigidos de forma, que forem cometidos de forma culposa, não dolosa, que sejam devidamente absolvidos, que sejam corrigidos. Temos aí instrumentos modernos, a LINDB está aí para nos auxiliar, mas estamos aqui para tentar evoluir juntos. Eu acho que seria isso que eu teria acrescentado.
1: Muito bem, uma ótima intervenção. Eu teria aqui mais diversas perguntas, mas eu gostaria de saber se vocês gostariam também de participar e formular questões. Afinal, vocês estão aqui sempre constantemente por aqui conosco, têm todo o direito também de se manifestar. Rosa, nossa colega.
3: Vou estabelecer até o meio-dia e pronto.
1: Meio-dia. Então temos 20 minutos aqui para contar com essas duas personalidades fantásticas. Por favor, nossa colega da Câmara Municipal de Mococa, Rosa.
4: Bom dia a todos, bom dia ao professor magnífico, professor Manuel, ao doutor Carlos Dutra e à professora Carmen. Talvez mais um comentário, enfim, um posicionamento que eu tenho pela prática como analista lá na Câmara Municipal de Mococa, né, que é uma cidade pequena, chega a quase 70 mil habitantes, interior de São Paulo, próximo a Ribeirão Preto. E o que eu vejo, assim, como eu trabalho no legislativo de uma cidade pequena, então o vereador, né, como parlamentar, ele é muito próximo da população. Então ele tem, diferentemente do Congresso Nacional, ele tem essa proximidade com a população. E eu noto, eu consigo comparar com o que a professora estava comentando, sobre, será que seria uma falta de oportunidade do Congresso em legislar em relação, por exemplo, como a gente comentou, né, da homofobia? Eu acho que talvez seria uma falta de interesse, porque quando eles querem, né, eles aprovam emendas à Constituição, né, propostas de emenda à Constituição, apesar dos mandamentos regimentais de abrir e fechar sessões em segundos. Isso é sabido, isso é, enfim. E ainda assim, quando eles querem, eles aprovam de um dia para o outro, Câmara e Senado. E, ao mesmo tempo, eu vejo na Câmara, né, Municipal em que eu trabalho, demandas que chegam, por exemplo, de chegar abertura de cargos de professores, né, do Sistema Municipal de Educação, sem impacto financeiro, ao arrepio do artigo 16 da LRF, por mais que eu fique falando, enfim, né, eu fico até de chata para os vereadores, enfim, para a prefeitura, ao arrepio do artigo 113, se eu não me engano, da DCT, da Constituição, e ainda assim a gente sabe que o orçamento municipal nosso hoje não comporta esses cargos, mas existe uma demanda muito grande por esses professores, principalmente da área infantil municipal, né, que nunca tem vaga suficiente em creche municipal, é uma demanda constante, apontamento do Tribunal de Contas constante, contas rejeitadas há vários anos também por esse motivo. Então, assim, e aí os vereadores ficam, né, entre os dois lados, né? A questão orçamentária, a questão da demanda, né, pública, enfim, por serviços públicos, de políticas públicas, enfim, acabam aprovando ao arrepio. Então, assim, eu acho que fica complicado. E aí eu penso, inclusive, nisso que a professora Silvia acabou de comentar aqui. Não está normatizado, não é lei, mas o magistrado vê a situação e ele não consegue se omitir. Então, isso que a professora Silvia acabou de comentar, como magistrada, como vê ali o caso real, o caso concreto, eu sinto que um vereador de cidade pequena também vê que, ao arrepio de não ter documentação mínima, né, como um impacto financeiro orçamentário, ele se sente impelido, obrigado a aprovar, porque ele sabe que existe a demanda, ele sabe que falta professores ainda na rede municipal. Então, assim, é mais esse comentário, né? Claro que aí, no caso, é uma questão também do executivo enviar, e às vezes envia, às vezes não, enfim. Mas é mais esse comentário da realidade do município brasileiro, que eu tenho certeza que não se restringe só a Mococa essa questão. Obrigada.
1: Obrigado, Rosa. No fundo, o que você está talvez colocando é que a democracia, ela tem um conjunto de valores que está por trás dela, mas também tem um conjunto de normas. E para serem realizados esses valores, precisa seguir as regras do jogo. É mais ou menos isso. Talvez, pelo que eu entendi, gostaria de ouvir nossos dois convidados de hoje.
3: Eu, em primeiro lugar, quero observar que a questão dos direitos fundamentais exigiria um outro curso, exatamente porque tem uma série de situações extremamente complexas. O problema, porém, vamos colocar, encarar de outro jeito. O juiz, o administrador, tem que cumprir a lei, senão não estamos mais no Estado democrático de direito. Isso é perfeitamente claro. E também, entre os princípios da Constituição, está exatamente no artigo 60 e pouco, lá como cláusula pétrea, a separação dos poderes. Isso não significa, evidentemente, que a separação de poderes permita a solução de todos os problemas. O problema é um problema de usurpação. Quando o administrador ou o juiz legisla, ele está usurpando. Se ele mostrar a incompatibilidade da norma com a Constituição, ele está certo. Quando ele está mudando a lei por conveniência, ele está invadindo competência de outro poder. Isso simplificando as coisas. Se o legislativo é omisso, como foi dito há um instante, a Constituição brasileira até prevê a inconstitucionalidade por omissão. Aí o problema é este.
0: É um problema de composição de interesses. Se o legislativo dorme, existe a inconstitucionalidade por omissão. Mas não é porque o legislativo dorme ou porque ele faz bobagens, desculpe o termo, é que o juiz está autorizado ou o administrador está administrado a deixar de lado a lei e fazer a lei ele próprio. Senão nós estamos no Estado de Direito. Qual é o primeiro princípio no Estado de Direito? É o princípio da legalidade. É claro que a legislação não é perfeita. É claro que, que legisladores não repúblicos fazem proezas. Mas nós temos que encarar o problema no seu aspecto geral. Não podemos usar exceções ou casos excepcionais para desmoralizar o sistema todo. Porque senão nós estamos autorizando o arbítrio de qualquer governante. De qualquer um. Desde o mais humilde até o presidente do Supremo Tribunal Federal. Os direitos fundamentais têm limites. O Alexandre Moraes diz isso todo dia, mas num ângulo completamente diferente do meu. Mas ele diz todo dia isso. Ele tem razão nisso. Mas os limites devem ser claros e definidos por quem? Pelo administrador, pelo juiz ou no Estado de Direito pelo legislador? Agora, essa colocação de Mococa, aqui da senhora, aquela de Mococa, vai me permitir voltar um pouquinho atrás. Mas antes, eu quero fazer a minha homenagem a Mococa. Não que eu tenha a honra de nascer lá ou seja parente de alguém por lá. Mas lá eu acho que era a terra da Esther Figueiredo de Ferraz, não era? Eu tive a honra de ser aluno de algumas aulas da Esther, desculpe, da professora Esther Figueiredo de Ferraz, e depois ela me nomeou para o Conselho Federal de Educação, quando ela era ministra de Educação. E eu convivi com ela o suficiente para abolir o professora, por isso que eu fui de errata um minuto atrás. Essa era uma mulher excepcional, que conhecia profundamente o direito, conhecia toda essa problemática e procurou que a legislação brasileira se adequasse nas deliberações do Conselho Federal de Educação à realidade, não mudando a lei, mas abrindo os caminhos. Eu fui, exatamente como membro do Conselho, até fui presidente do Conselho Federal de Educação, que não é esse Conselho que hoje existe. Esse foi extinto, porque o Conselho Federal de Educação dos velhos tempos tinha mandato superior ao do presidente da República, exatamente para ele não mudar a qualquer hora. Exatamente, extinguiram um, criaram outro, e para esse outro multiplicaram-se as instituições de ensino, por exemplo, que não são muitas de alta qualidade. Mas isso é outra conversa. Feita homenagem à Esther, eu volto ao assunto. O problema um dos problemas que estão implicitamente nas colocações postas decorre particularmente da senhora que veio de Mococa. É o problema do nosso sistema eleitoral. Porque se houvesse distritos, certamente o distrito de Mococa e suas, e o que fosse ele, teria conhecimento dos problemas levantados e havia um contato direto para resolver. Agora, um princípio não pode contrariar outro princípio. O princípio da separação dos poderes está na Constituição certa e errada. É exatamente fugindo desse princípio é que acontecem todos os dias as arbitrariedades. Se e a Constituição brasileira, ao contrário de outra, tem a inconstitucionalidade por omissão. Isso não é existindo a inconstitucionalidade de omissão, para que serve? Exatamente para chamar a atenção que o legislador tem que tratar do assunto. E volte-se ao problema. O legislador pode tratar do assunto não só estabelecendo uma lei sobre homofobia, uma lei sobre misoginia, uma lei sobre racismo. Mas fazer tudo por extensão é contrário aos princípios do direito penal. E quando o Beccaria, em latim, falou nullum crimen, nulla pena sine lege, ele está

Porque o mundo não fica parado, e da mesma forma que é preciso atualizar a Constituição periodicamente, como faz a Constituição portuguesa, às vezes há um retrocesso. E, por exemplo, isso é visível no debate que hoje se existe entre a velha guarda do trabalhismo querendo enquadrar os trabalhadores, por exemplo, de locação de automóveis, lá dos Uber, etc., a ser um sistema que não se aplica a eles. Aí, isso aí bate numa série de problemas também. Quer dizer, colocar um trabalhador que não tem. Eu não estou. Não dei parecer por ninguém e não estou me metendo. Estou falando em teoria. O trabalho hoje é diferente do que era basicamente o trabalho nos anos 30, 40. Era o trabalho do empregado que ia para uma fábrica e trabalhava tantas horas ali e não tinha. Não fazia nada. É diferente da situação de alguém que trabalha quando quer, na hora que quer e como quer. Isso antigamente se chamava bico. Mas como agora se alargou, a coisa é outra. Agora, eu continuo a sustentar: não há democracia, não há Constituição sem separação de poderes. Esse é um princípio básico, não é um princípio. Não é um princípio vulnerável a adaptações caso a caso, por causa de casos concretos. A omissão das leis também pode ser tratada pela inconstitucionalidade por omissão, ou deve ser tratada pela inconstitucionalidade por omissão. O problema é que quando nós mexemos, por causa de um problema concreto, uma das bases do todo, o todo vem abaixo. O todo vem abaixo. E a experiência mostra, agora já estou envenenado, e a experiência mostra que quando se tira uma pedrinha para resolver um problema desses, a tentação é tirar outras pedrinhas e acabamos no arbítrio judicial. Acabamos no arbítrio judicial, acabamos na infração da separação de poderes. O que se passou no Brasil, o que se passa no Brasil, foi um alargamento de competências, pouco a pouco, do Supremo Tribunal Federal, e que hoje se acha normal que ele legisle. E até que agora venha essa famosa regulamentação de uma decisão judicial que já é uma extensão da lei. Essa erosão foi aos poucos. Eu até tenho um trabalho que eu já divulguei sobre esse assunto, mostrando essa evolução, mas eu não vou nem citar porque eu estou preparando uma versão melhor para tratar disso. Isso não aconteceu de um dia para o outro. Peguem a Constituição de 1988 e vejam a interpretação que era dada a ela naquele tempo. O Supremo Tribunal Federal decidia sobre a inconstitucionalidade. Mas ainda está na Constituição o artigo 52, parágrafo 10º, parágrafo 5º, que a minha cabeça não funciona direito, exatamente submetendo essa apreciação ao Senado Federal. Quem suspendia a execução da lei inconstitucional era o Supremo Tribunal Federal. Era assente que ele não podia mudar constitucionalidade ou inconstitucionalidade. Mas ele tinha o poder de verificar se formalmente a declaração de inconstitucionalidade era correta. E, se os senhores pegarem a Constituição, o que que está escrito? Acho que artigo 97. O que que está escrito no artigo 97? Que somente pela maioria absoluta dos membros do Supremo Tribunal Federal pode ser declarada a inconstitucionalidade. É isso que ocorre? Um liminar monocrática, se não vou ser um reino monocrática, vale como lei hoje. E o prazo para que ela seja reapreciada, não só no regimento do Supremo, são

0: vários meses, como esse regimento do Supremo é mudado ao bel prazer ou desobedecido ao bel prazer dos representantes. Isso é uma fonte de insegurança jurídica. Isso é uma vulnerabilidade nossa. Mas não foi estabelecida num dia só. Não foi. Em 2014, já desculpem aqui, eu não vim aqui preparado para tratar esse assunto, então não estou municiado pelas datas exatas. Há um acórdão do Supremo Tribunal Federal que, na verdade, revoga o artigo 52, parágrafo não, item tal. É um acórdão, não vou dizer de qual ministro, que diz que não precisa comunicar ao Senado. Agora, se o Senado engoliu isso, é um problema que não transcende aos próprios senadores. Peguem a Constituição brasileira e vão encontrar essa regra, que só a maioria absoluta admite declaração inconstitucional, está no artigo 97. Não está? Bom, pelo menos o senhor tem lembrança que está lá, não está, doutora? Não tem lembrança que tem essa regra? O que que uma liminar faz? E é tudo resolvido por liminar. Quando se esquece a liminar, outro dia estava lendo de uma liminar sobre, eu acho que distribuição de rendimentos por causa da exploração de poços de petróleo no mar. A liminar era de 2013. E eu nunca vi nenhum acordo que. Nenhuma apreciação da liminar que suspendeu artigos da lei que trata das ADPFs, que foi do ministro José Nery da Silveira. Num livro tratando desse assunto, um ministro do Supremo, que é autor dele, exatamente diz que isso foi resolvido por outros acordos. Isso eu não encontrei, mas isso é outra conversa. Nós não podemos, para resolver um problema concreto, importante, tirar uma pedra daquilo que é a estrutura tal sobre a qual nós vivemos. É há meios de reagir contra isso. Existe até um esquecido direito de petição à representação, para que cada um movimento a máquina administrativa. Isso tudo está esquecido. De vez em quando é preciso reler a Constituição. Em 88, ela falava uma coisa a respeito de controle de constitucionalidade. Hoje, a Constituição não mudou nos pontos. O que mudou é a interpretação pelo Supremo Tribunal Federal. Além, e claro, e também uma legislação induzida. Por isso, comparem a lei que regula a ação direta de inconstitucionalidade e a ação direta de inconstitucionalidade com a interpretação, os acordos do Supremo Tribunal Federal tomados na época da Constituição. Aqui eu estou vendo que todos aqui têm formação jurídica. Eu pergunto uma coisa. Eu citei o Marbury versus Madison. Eu poderia citar, se eu tivesse aqui anotados, uma centena de decisões do Supremo Tribunal Federal que o ato inconstitucional é nulo. Irrito e nulo, dizia Rui Barbosa. Se é nulo, ele não produz efeitos. Agora, peguem um artigo da lei que regula a ação direta de uma lei de 1999, em que aparece lá a modulação. A modulação é avanço ou não é avanço? E o critério para modular é um critério político, 2/3 do Supremo Tribunal Federal. Só que, como também introduziram a execução imediata sem passar pelo crivo do Senado, qualquer coisa que o Supremo Tribunal diga que é inconstitucional. Mesmo que aquilo se choque claramente com o texto constitucional. Confiram, eu não estou maluco a falar isso. Talvez eu esteja maluco num outro sentido. Mas dentro da Constituição eu não estou errando. O acordo é muito claro, esse acordo. E esse acordo diz até que isso é uma que essa que houve essa transformação por uma mutação constitucional. Se nós vamos admitir mutação constitucional, é besteira fazer constituição. Mutação constitucional. Agora, se pegarem, se forem estudar o acordo em face do que se escreveu sobre mutação constitucional, vai encontrar, vão levar um susto. Quem tratou primeiro desse assunto foi uma professora da faculdade que trabalhou comigo, Ana Cândida da Cunha Ferraz. O senhor conheceu?
1: Conheci.
0: Ana Cândida escreveu um trabalho de processos informais de modificação constitucional. E lá ela tratou da mutação constitucional. Só que a mutação constitucional pode ser uma representação que não negue a existência da norma. Porque a norma, enquanto vigorar, é norma. A alegar mutação serve para tudo. É claro que esse assunto já é, eu estou aqui. Eu perdi, eu saí do tema, mas é um assunto para mim fundamental. Fundamental. E agora, se os nossos legisladores pecam, e eu não vou negar que pequem, mas os ministros do Supremo também pecam. Porque quantas vezes a decisão política, a decisão do Supremo, é uma decisão política? Por exemplo, não, o governo federal precisa de recursos para tal coisa. Aí cria-se um imposto, ou cria-se, ou modifica-se a taxa do IOF. O legislativo dá sua opinião por uma maioria esmagadora, uma liminar, leva a questão para o Supremo Tribunal Federal. E no Supremo Tribunal Federal, aquilo que o governo desejava, uma pequena atuação, permaneceu. Se nós vamos discutir casos concretos, há casos concretos de grande importância que mostram o contrário, o Supremo Tribunal Federal como legislador supremo. E eu não sou inimigo do Supremo Tribunal Federal. Eu tenho até a discordância de alunos meus lá. Só que eles não discutem comigo, eles escrevem ou decidem. E eu reclamo, porque afinal de contas o direito de reclamar é um direito fundamental. Até perceberam, os senhores devem ter percebido, que até o meu tom e o meu estilo mudou nesses últimos momentos. Esperem um pouquinho que eu trarei mais um livro para vocês, se eu puder concluí-lo.
1: Fazemos votos que sim. Antes de passar a doutora Carmen para as considerações dela também, vejam que esses debates são fundamentais, não é? A função da academia é justamente trazer essa crítica. E se alguma coisa se pode concluir com grande certeza, essa última manifestação do professor Manuel, e pelo empenho que ele tem nos argumentos, é que certamente vulnerável ele não é.
0: Eu sou vulnerável. Protesto. Protesto.
2: Eu acho que a mim só cabe agradecer essa maravilhosa aula que tivemos com o professor Manuel Gonçalves, agradecer o convite, meu caríssimo colega, agradecer a todos aqui por essa manhã tão rica de conhecimentos trazidos pelo professor. É realmente uma honra e um privilégio ouvi-lo. E só reforçar que realmente acho que o nosso direito ele vai evoluindo, às vezes não de uma forma linear como nós gostaríamos, né? Mas às vezes ele vai a trancos e barrancos, ora com erros, ora tentando acertar os erros, mas é como um pêndulo, né? A figura do pêndulo acho que é muito Muito bem-vinda. Enfim, ora o pêndulo está para um lado, ora para o outro, mas eu acho que a evolução ela é constante. Então, eu só tenho realmente a que agradecer e devolver a palavra.
1: A democracia é um processo, né? É uma evolução. Muito bem.
0: Não, mas eu quero agradecer.
1: Perfeito. Antes de terminar, gostaria de só com um esclarecimento. Eu havia convidado o professor Manuel Gonçalves para fazer a aula de encerramento deste curso, mas atendendo um pedido dele, nós antecipamos de uma semana, porque na semana que vem ele tem um outro convite, estará em Portugal na sexta-feira. Então, está aí explicada a razão por que ele não vai fazer o encerramento, mas enfim, de alguma maneira nos brindou com essa maravilhosa intervenção aqui. Professor.
0: Eu quero agradecer ao doutor Alckmin Dutra ter me convidado para o encerramento, que eu não encerro pela razão que ele explicou, mas é justificável. No dia 29 de maio, comemoram-se 50 anos da Constituição Portuguesa, que obviamente é mais velha que a nossa. E há um colóquio em Portugal. E eu fui escolhido, no critério dos portugueses, para representar o Brasil nesse desse evento, particularmente a Universidade de São Paulo. Então eu procurei conciliar as coisas. E conciliando as coisas, eu pedi essa antecipação para poder participar do curso aqui e poder participar lá desse evento, que é um evento, na minha opinião, importante. E é importante porque quem estiver atento o comparar a Constituição Portuguesa, que faz 50 anos, com a Constituição Brasileira de 88, vai verificar que há uma influência dela sobre a Constituição Brasileira. Mas também que os portugueses não podem cantar vitória, porque se vocês compararem a Constituição Brasileira de 1824 com a Constituição Portuguesa de 1826, vão ver que ela copiou a parte boa da Constituição Brasileira. Vocês já ouviram falar do poder moderador, que de vez em quando ele ressuscita nos debates. O poder moderador está na Constituição Brasileira e foi inventado aqui. Isso já é uma outra conferência. Dom Pedro I outorgou a Constituição do Império com o poder moderador à moda brasileira, vamos dizer assim. Ele outorgou a Constituição de 1826 em Portugal, com Dom Pedro IV, com o poder moderador, mas com algumas nuances. Isso é um assunto teórico e interessante, porque mais vale na colocação que eu tenho que fazer em Lisboa, e será lembrado para os colegas de lá, que eles também nos seguiram muitas vezes. Eu quero agradecer a paciência de todos de me ouvirem sobre aspectos talvez ligados à estratosfera, mas que me parecem importantes. Eu tenho agora a defesa perfeita. Eu sou vulnerável, idoso, tenho direito de dizer tudo.
2: Isso direito já conquistou.
0: Só que eu sou, de certa forma, procuro ser racional, mas eu não domino o meu irracional, e o meu irracional às vezes me leva a me irritar. E como eu ando discutindo quase todo dia algumas coisas que não me agradam, quando eu trato delas, eu mudo de tom. Muito obrigado e muito agradecido pela paciência.
1: Meus queridos amigos e queridas amigas, gostaria muito de agradecer a presença de vocês. Noto aqui também a presença do nosso colega juiz Jorge Luiz de Oliveira, que é diretor do SOS Racismo. Obrigado pela presença. Nossos colegas do Sindalesp aqui, Sidney, com C, Obrigado por estar aqui conosco, todos vocês que estão aqui nos prestigiando todos esses dias da TV Assembleia. Bem, gostaria de convidá-los para a semana que vem, para a última aula do nosso curso. Tem uma boa notícia e uma má notícia. A boa notícia é que o professor José Levi do Amaral vai estar aqui dando aula. A má notícia é que os senhores vão ter que me suportar, porque eu também vou participar desta aula. Então, lamento muito, se não for o caso, venho só para a segunda parte. Professor Manuel, agradeço imensamente a sua brilhante participação. Muito obrigado por estar aqui conosco nessa manhã. Foi realmente uma grande alegria. Professora Carmen, muito obrigado por estar aqui conosco. Muito obrigado por nos presentear com essa obra magnífica, seu último trabalho, Princípio da Transparência no Devido Processo Legislativo Orçamentário, que é tão importante aqui para nós no Parlamento. E obrigado por ter se deslocado do Rio de Janeiro até aqui nessa manhã nublada, paulista, né, de quinta-feira. Muito obrigado a todos e até a próxima. Próximo.
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6: Me leva na TV Alesp. A Assembleia cria leis, fiscaliza o governo e diariamente toma decisões importantes para todo o estado de São Paulo. Mas como é que isso chega até você, na sua casa, sem filtros e, o mais importante, de um jeito que dê para entender? Hoje eu te levo como uma guia por dentro dos corredores da TV Alesp, a emissora que é responsável por transmitir as sessões, programas e reportagens que refletem tudo de mais importante que acontece aqui nessa casa. E, além disso, ainda é responsável por levar o Isso é Política Sim para você.
7: Letícia, a transparência, ela depende de um intermediador, né? Porque, de novo, é um espaço aqui que, se a gente for pensar, não dá para todo mundo dos 645 municípios acompanharem todas as votações. Então, a gente tem alternativas, tem ferramentas como a TV, por exemplo, né? Uhum. Que trabalha aí por essa transparência.
8: Isso, a TV Alesp.
7: E tudo isso faz parte do LIMP, né? Que a gente fala que são os princípios que regem a administração pública. Legalidade, impessoalidade, moralidade, publicidade, uhum, e eficiência. A publicidade que é isso, é levar para o pessoal, deixar transparente o que está acontecendo na administração. Só que, às vezes, se a pessoa não tem uma base, pode ser que ela leia e fale assim: não entendi nada, o que é isso? E aí também acho que vem vocês no papel da TV ali, né? Uhum. Com programas que mastigam essas informações e deixam mais acessíveis para a população.
6: Gente, eu sequestrei o meu chefe pra gente conversar um pouquinho e entender como foi o processo também de criar essa grade que a gente tem hoje, né, Josué?
3: Então, a gente tentou aliar características, né, a característica de uma TV legislativa que traz as notícias da casa, as notícias da Assembleia, mas também com muita prestação de serviço para a comunidade, porque, afinal de contas, é uma TV que atinge o estado de São Paulo todo. Então, a gente tentou trazer essas questões e, com isso, elaborar uma grade bem diversificada, onde você traz comportamento, você traz informação do dia a dia, você traz bastante serviço, prestação de serviço para a comunidade, além, é claro, das notícias aí que da Casa Legislativa, que é também de extrema importância, porque, afinal de contas, é por meio dessas notícias da Casa que a gente leva também a informação transparente das atividades parlamentares.
6: E eu acho que uma característica legal que a gente tem hoje é também que, se a gente pensa no Brasil, a gente sabe que em território a gente é muito grande. E o estado de São Paulo não é diferente. A gente tem um estado que, se a gente for pensar na Europa, por exemplo, é o tamanho de um país inteiro. E aí tem também essa preocupação de, por exemplo, pegar quem está lá em cima do estado, né, na região norte do estado, e mostrar um pouco do que tem aqui para a região sul do estado, por exemplo. Então, mostrar tudo que a gente tem aqui dentro de São Paulo, né?
3: Sim, a gente sempre leva em conta a questão que nós somos uma TV aberta e estadual, uma TV para o estado de São Paulo. Então, um dos nossos focos também é mostrar esse estado. Afinal de contas, a gente está no estado mais rico do Brasil, né? E que tem riquezas culturais, riquezas gastronômicas, tem culturas diferentes. Então, a gente também está bastante empenhados, né, de trazer essas informações, de trazer essas culturas, de trazer essas novidades, as curiosidades do estado todo. Então, a gente quer cada vez mais ampliar a nossa cobertura para o estado, não ficar somente restrito à capital, mas sim mostrar todo o interior, litoral, que afinal de contas é um estado muito rico em termos de informação, em termos de comportamento. Então, esse também é um dos algo que move bastante a gente a querer fazer cada vez melhor essa TV Alesp.
6: Gente, o Will é um dos nossos repórteres aqui, mas também é apresentador, né, Will? Você faz um pouquinho dos dois.
9: Exato, a gente, além de cobrir o parlamento e também as notícias do estado, a gente faz um programa de tecnologia aqui, que é, na verdade, traduzir o que está acontecendo no mundo da tecnologia, ciência e inovação, que é bem legal por conversar com um jovem, enfim, sair daquele universo, assim, da palavra muito difícil.
6: E aqui é basicamente o que a gente faz em todas as áreas, né? Porque quando a gente pensa também na reportagem do que acontece aqui dentro da casa, a gente tem que entender primeiro para conseguir passar isso para frente de uma forma mais simples, né?
9: Muito. Não adianta você chegar, por exemplo, numa sessão e lá vai estar tudo burocrático. Você precisa traduzir isso, porque a pessoa que está assistindo precisa entender o que você está falando. Então, o nosso papel como repórter é você traduzir isso e deixar da forma mais simples. Então, eu gosto de entender o que aconteceu e traduzir de uma forma que a pessoa lá do fundão de São Paulo vai entender o que foi pautado aqui, o que o político está falando aqui, de uma forma clara, né?
6: Bom, e todo esse processo também tem que ser feito na rua. A gente tem muita coisa que acaba indo pra rua, né? Apesar do nosso foco ser principalmente aqui na Lesp. E aí é o mesmo princípio, né? Eu acho que esse é o princípio do jornalismo, da reportagem.
9: Sim. E na rua, você quer aquela pessoa que, de fato, vai compreender o que você tá falando. E pra essa pessoa compreender o que você tá falando, você tem que falar de uma forma simples, você tem que abordar com ela em argumentos que ela vai saber te entender.
6: É o princípio da comunicação, né?
9: Exatamente. Não, você não faz comunicação só para você ou para um grupo de pessoas. Você faz comunicação para uma massa. E eu acho que aqui na Lesp a gente trabalha muito isso, né? A gente, como repórter, também os apresentadores, a gente tenta traduzir o que cada parlamentar falou aqui dentro de uma forma simples para todo mundo compreender.
6: Inclusive, eu vou até abrir um parênteses, tá? Isso é o papel principal da nossa profissão. A gente, inclusive, tem um pensador muito bom, um teórico, que chama Nelson Traquina, eu sou uma fãzaça dele, e ele traz que é importante a gente ter a noção de como funciona todo esse caminho, né? De qual é a mensagem, como a mensagem vai chegar e para quem essa mensagem tem que chegar. E tudo isso tem que ser pensado para efetivamente carregar aquilo que a gente precisa que seja carregado. Então, o sentido daquilo que a gente está desenvolvendo ali, né? Bom, já que a política é feita para o povo, ela não vale de nada se não chegar nas pessoas, né? E o Daniel, que já está mais acostumado, né, Dani, aqui a lidar com esse dia a dia, a gente tem que levar todos os eventos da casa para todo mundo.
10: Exatamente. Aqui, além das votações que ocorrem no plenário, tem uma série de eventos que ocorrem aqui, desde audiências públicas, as solenidades, não, tudo é importante, tudo que acontece aqui é importante, tudo isso é levado para a população por meio das transmissões e também das reportagens que a gente faz de cada um desses eventos. E aqui na coordenação da produção e da reportagem é de onde sai tudo isso. Um trabalho bastante complexo, que tudo tem que estar muito bem ajeitado, muito bem ajustado e alinhado um dia anterior, para que no dia dos eventos isso tudo aconteça da melhor forma, todo mundo, o repórter, o master que vai fazer a transmissão, todo mundo está sabendo o horário exato de cada evento, e todos esses eventos são importantes. Tudo que acontece aqui dentro da casa é importante, porque precisa ser publicizado, precisa ser transmitido para que a população tenha conhecimento do que acontece aqui na Alesp.
6: Agora, o Edu é um grande artista, né, entre vários aqui, que fazem os nossos programas ficarem bonitos, ficarem assistíveis, porque senão a gente ficaria horas e horas na frente da TV e não ia conseguir consumir todo o conteúdo.
11: O nosso trabalho, eu costumo brincar assim, que depois do trabalho da gravação e da produção, a gente pega todo aquele bolo, é como se fosse fazer um bolo mesmo, a gente pega todos aqueles ingredientes, vê o que funciona, papapá, e vai brincando como se fosse um quebra-cabeça mesmo.
6: E junto do Edu, a gente tem Márcia, que também faz parte dessa engrenagem. A gente tem o costume de fazer a montagem, né? Tem costume não, é essencial fazer essa montagem para que tudo isso chegue lá. E como é que funciona a seleção de cada conteúdo que vai entrar?
12: O que é importante colocar, principalmente na TV legislativa, é o seguinte... Numa TV legislativa, a transparência ela é fundamental. E a gente está sempre no ao vivo. O ao vivo passa tudo, é a íntegra de tudo que está acontecendo. E quando a gente tem a edição, as pessoas sempre acham que na edição a gente tem a narrativa, a montagem, o que está sendo, né, qual lado que vai. E a questão aqui, a casa do povo, a casa legislativa, ela é justamente o lugar onde a diversidade se faz presente, onde o contraditório está no plenário, né? Então, é o debate, é o parlamento, é onde se falam e se discutem temas contraditórios, assuntos contraditórios e ideias contraditórias. E o que é importante é justamente isso, a gente conseguir dar voz para esses dois lados, desses dois debates e refletir exatamente o que foi no ar. Essa é a transparência e a missão da TV pública, da TV legislativa.
6: E eu acho que uma coisa interessante é que, como o Isso é Política Assim, cada programa tem a sua linguagem própria, né?
11: Isso. A gente tem que falar com o público que a gente quer atingir. Uhum. Se é um público, por exemplo, se é um programa que a gente vai falar com um deputado ou se for falar com alguma autoridade, a gente usa uma determinada linguagem. Uhum. Esse programa, o Isso é Política Assim, a gente é um programa feito para os jovens. Então, a gente procura usar uma linguagem mais... dinâmica, mais rápida, né? Até os elementos, se você ver, são os elementos mais coloridos, assim, mais modernos, né? E a edição é muito rápida, assim. A informação, a gente tenta passar a maior quantidade de informação no menor tempo, mas com qualidade.
6: Você que trabalha aqui com os GCs, o que é o GCs já, pra gente entender o que exatamente eu tô falando?
13: Bom, é importante ter os GCs que são... onde são colocados os temas, né, dos programas, ou no caso aqui do plenário, e também o nome dos deputados. Então, para o telespectador entender quem que está falando.
6: E aqui, o GC ele tem outras funções também, né? Que aqui a gente considera um dos corações da TV, porque é de onde é transmitido as discussões plenárias.
13: Aqui, na verdade, o que funciona, né, são as câmeras, né? São 5 câmeras aqui. Aqui é a parte dos cortes, né, do DTV, diretor de imagens, e aqui que é o GC e áudio.
6: E é importante a gente citar também que você não trabalha sozinho aqui dentro, tem uma equipe, né, para fazer só o plenário são 3 pessoas sempre.
13: Exatamente, 3 pessoas sempre, áudio e GC, mesa de corte e as câmeras, uma pessoa controlando as câmeras.
6: Explicar pra gente um pouquinho como é que funciona para isso efetivamente chegar na população. Aqui é o último passo antes disso ir pro ar mesmo, né, Tawane?
14: Certo, correto. Hoje o programa ele chega aqui através da nossa rede. Fazemos o cadastro todo certinho dele, de título, tempo e a retranca, que seria o nome do cadastrado no programa na rede. Uhum. Pedimos pro Master puxar todos os programas e inserimos na programação.
6: E aí, o Master, normalmente, é o pessoal que fica aqui à tarde e eles puxam, então, esses programas para ficar tudo certinho, é isso?
14: Isso. Temos que fazer toda uma planilha com a programação toda completa e cada programa tem que ir no horário certinho.
6: Às vezes, a gente tenta encontrar alternativas. As redes sociais, por exemplo, da Lesp, que se esforçam bastante em levar isso de uma forma um pouquinho mais simples.
7: Sim, através de Reels, por exemplo, que é um conteúdo que muita gente, a juventude, adora. Uhum. E nós também.
6: Com certeza. E aqui a gente tem o Bruno. Bruno, que é hoje o coordenador das redes sociais aqui da Lesp, né, Bruno? E a gente vê o trabalho que vocês fazem, que tem todo um esforço, que também é de traduzir o que acontece aqui nesse parlamento para a população especial também, comunica muito com o público jovem, né?
15: A gente tenta aqui nas redes sociais tornar o conteúdo mais palatável, é por vezes até engraçado usar um pouco de humor para a gente atingir um público que está muito ativo nas redes sociais, na maior parte das redes sociais. E a gente tem usado vários subterfúgios, desde meme até algumas esquetes nas redes sociais da Lesp, justamente para atrair o pessoal para conhecer o trabalho político da Lesp, até para não cair em fake news, notícias falsas por aí. É um trabalho de combate e também de disseminação dessas informações, usando um pouco de humor.
16: Sempre tem quem não gosta, né? Sempre tem algumas pessoas que acabam não entendendo o propósito das redes sociais,
15: mas nosso propósito é esse, de transparência.
17: Nath, e no momento em que vocês também colocam a câmera para gravar, não é só apertar um botão, né? Tem todo um processo para chegar lá, e esse processo também precisa ser consciente para que aquilo funcione, né?
18: Claro, e também, assim, antes da gente dar o play, vem muito esse trabalho antes de pesquisar o que está acontecendo, o que as pessoas estão falando, o que as pessoas têm interesse, como elas estão falando é muito importante, e como a gente lida com uma casa institucional, com político, a gente também tem uma preocupação de achar o tom certo. Então a gente precisa traduzir isso, a gente precisa entrar nas tendências, no que as pessoas estão procurando, e sempre com aquela preocupação de não passar do limite, de saber como conversar com a nossa audiência sem banalizar muito o assunto, porque muitas vezes a gente vai acabar falando de assuntos sérios que também não dá para brincar muito. Então tem todo esse equilíbrio que a gente faz, que é pensado na produção das pautas e também quando a gente vai gravar. Então, na entonação que a gente usa, no modelo de vídeo que a gente vai usar, qual formato a gente vai fazer. Então tudo isso é pensado.
17: Inclusive tem roteiro, né? Eu acho que isso é uma questão das redes sociais. Não é só ligar a câmera e começar a falar.
18: Não é. Tudo é muito pensado. A gente debate as ideias, debate o formato, pensa num roteiro, muda o roteiro ali, muda o roteiro aqui. Às vezes, na hora que a gente tá indo gravar, a gente tem um insight diferente. Então, é tudo pensado, não é só assim chegar e gravar. Tem até aquela brincadeira, eu estudei 4 anos de jornalismo e faço novela mexicana nas redes sociais. Mas é porque faz parte. No fim, jornalismo é comunicação. Então, a gente se desdobra de várias formas para no fim, comunicar. Se for uma novela, a melhor forma de se comunicar com aquilo, a gente vai lá e faz também, entendeu? Então, é isso.
3: Algo que eu sempre defendi na minha vida toda é a questão de que o jornalismo, ele transforma. Uhum. O jornalismo, ele sempre tem que estar ao lado do cidadão. E um jornalismo que traz essa transformação ajuda a enriquecer culturalmente uma comunidade, para realmente ajudar nessa transformação, seja a transformação cultural, seja a transformação da sociedade, mas, de alguma forma, a transformação. E isso que a gente tentou realmente trazer também para a TV Lesp.
19: Para que a informação que chegue até você e para todos os outros lugares que precisa chegar, tem todo um time por trás. Vai da produção para a reportagem, depois para a edição, para o switcher, para a programação. E tudo isso sob direção de uma equipe que também faz parte de todo esse processo. Para que a TV Lesp exista, ela precisa levar a informação da Assembleia até o público. Tudo isso de uma forma transparente e, mais importante, compreensível. Para que você também possa cobrar o seu representante. Já que isso é política sim, tornou algo que você possa ver, entender e participar, já que fazer parte da Assembleia Legislativa do Estado de São Paulo também é o seu papel como cidadão. E agora, vamos pro próximo? Espero lá!

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0: Oi, gente, bom dia! Estrada à frente, horas e horas atrás de um volante. A moradia, muitas vezes, a boleia de um caminhão. A vida de caminhoneiro está longe, longe de ser fácil. Solidão, riscos, exaustão física são os desafios de quem ganha a vida transportando as mais diferentes cargas Brasil afora. Uma profissão que faz a economia do país girar. As estradas de São Paulo lhe dão as boas-vindas ao Revista Lespe.
1: Quase 4,5 milhões de caminhoneiros profissionais cortam as rodovias brasileiras todos os dias. São homens e mulheres que passam dias longe de casa e ajudam a movimentar uma economia que depende literalmente das estradas. Mas por trás desses números existe um alerta. Em uma década, mais de 1,2 milhão caminhoneiros deixaram a profissão. E o setor, agora, tem um desafio pela frente. Encontrar quem esteja disposto a assumir o volante e garantir a renovação da categoria. A profissão também está mudando. Novas tecnologias, caminhões cada vez mais modernos e a transformação do setor de transporte que exige um profissional mais preparado. E essa capacitação não acontece só atrás do volante. Ela também chega às oficinas, às transportadoras e às montadoras, que precisam acompanhar a evolução de um mercado cada vez mais tecnológico. E no meio dessa transformação, tem quem tenha feito da estrada uma profissão. Há 4 anos, Daniele Fernanda trocou a rotina tradicional pelo volante de um caminhão.
2: Hoje a estrada é minha companheira, ela que me tira todas as dores, acaba sendo a melhor coisa que me aconteceu.
1: Mas a história de Daniele ainda é uma exceção. Segundo a Confederação Nacional do Transporte, o Brasil tem um déficit estimado em cerca de 250 mil caminhoneiros. E a categoria está envelhecendo. Cerca de 60% dos motoristas têm mais de 51 anos. Entre os mais jovens, de até 30 anos, a participação fica entre 4 e 6%.
3: Nosso ordenamento jurídico estabelece normas específicas, como estabelecidas na CLT, convenções coletivas, bem como na nossa Constituição Federal. Um dos principais direitos é a jornada de trabalho e horas extras desses profissionais. A CLT estabelece que esses profissionais devem trabalhar no máximo 8 horas por dia, e o que passar de 8 horas é tido como hora extra. Um outro direito é o adicional noturno. Isso porque muitos motoristas acabam carregando, descarregando mercadorias, fazendo longas viagens, e acaba trabalhando no período noturno. Então ele terá direito a um adicional noturno aqui na área urbana de no mínimo 20%.
1: Mas, para que essa enorme rede continue funcionando, é preciso garantir quem vai estar no volante no futuro.
2: Estou muito orgulhosa em ser motorista, em estar conhecendo boa parte do Brasil, fazendo novas amizades, conhecendo vários segmentos, descobrindo muita coisa.
0: E hoje, 16 de setembro, é Dia Estadual do Caminhoneiro. A homenagem a estes profissionais tão importantes para o país foi aprovada aqui, na Lespe. A Lei número 17.752, de 2023, inclui no calendário oficial paulista a data de 16 de setembro como Dia do Caminhoneiro no Estado de São Paulo. A Lei Paulista soma-se à comemoração do Dia Nacional do Caminhoneiro, celebrado hoje também, e a data de 25 de julho. Julho, a gente não pode esquecer, é dia de São Cristóvão, padroeiro dos caminhoneiros e celebrado pela categoria. Homenagens que reconhecem e valorizam o trabalho desses profissionais que desempenham um papel fundamental no transporte de cargas por todo o Brasil. E para essa conversa, estamos com convidados especiais aqui no nosso estúdio. Estar na boleia de um caminhão, gente, era um sonho antigo de uma das nossas convidadas aqui, a única mulher que está representando muito bem essa categoria. Porque quando ela trabalhava na limpeza dos ônibus, ela sabia que um dia estaria atrás do volante. E conseguiu, minha gente! Hoje, Mara Pestana é caminhoneira e incentiva outras mulheres a seguirem o mesmo caminho. Ramon Garcia é vice-presidente do Sindicato das Empresas de Transportes de Carga de São Paulo e região. Com ele, vamos descobrir juntos a realidade do setor de transporte de cargas e os desafios enfrentados pelos caminhoneiros. E hoje temos também a participação importantíssima de Jorge Guedes. Ele é psicanalista, doutor em neuropsicologia, neurociência e psicoterapia. Vamos entender com ele as consequências da rotina de quem passa dias longe de casa, quais são os principais desafios da saúde mental, física desses profissionais, rotina de trabalho em excesso e privação de sono. Sejam bem-vindos num dia tão especial que a gente está comemorando, celebrando esses profissionais, porque sem eles, gente, sem vocês, caminhoneiros, essa roupinha aqui não tinha chegado lá em casa.
4: Verdade.
0: A comida, né, o meu almoço que eu vou comer depois daqui não tinha chegado no mercado. Obrigada, Mara.
5: Eu que agradeço a oportunidade de estar aqui.
0: Obrigada, e sejam todos bem-vindos. Bom dia para vocês.
5: Bom dia.
0: E obrigada, Mara, seja bem-vinda. Você que é caminhoneiro, principalmente para você, né? Feliz dia do caminhoneiro. E me conta, já contei um pouquinho da sua história. Era seu sonho mesmo estar atrás do volante de um caminhão na boleia?
5: Sim, era meu sonho.
0: Por que esse sonho, menina?
5: Não sei de onde veio essa vontade, mas foi alguma coisa assim. Eu comecei lá como cobradora. Então eu via o motorista ali já dirigindo e foi despertando aquela vontade, né? De não só estar ali como no transporte de passageiro, mas sim de conhecer a estrada, né?
0: E foi criada no caminhão, não no ônibus.
5: No caminhão. Mas eu tive que ir por degrau, né? Para poder chegar onde eu estou hoje, né?
0: E como foi degrau por degrau? Quais foram os degraus que você passou?
5: Comecei ali na limpeza, já visando no futuro, chegar como motorista.
0: Aí você foi a cobradora.
5: Aí da limpeza subi para cobradora, da cobradora ganhei a oportunidade para manobra, e da manobra eu fui para motorista.
0: E o caminhão é rosa, olha que caminhão bonito que a gente está vendo. Eu amei seu caminhão rosa.
5: Lindo.
0: E você passa horas e horas na estrada?
5: Sim.
0: É isso que você queria?
5: Sim. Eu precisei esperar meu filho crescer para ir literalmente para a estrada.
0: Seus filhos têm quantos anos?
5: A menina hoje tem 23 e o menino tem 20.
0: Você tem o quê? Filho de 23 anos?
5: Eu sou vó, mulher.
0: Mas você... O quê?
5: Sou vó.
0: Vó?
5: Vó.
0: E seus netos têm quantos anos?
5: Eu tenho um netinho que tem um aninho.
0: Mas você só tem 25, como é que você tem um filho de 23? Gente, olha para ela. Não, eu tô impactada agora com essa informação. É verdade?
5: Verdade.
4: O caminhão faz bem.
0: Você tá de parabéns. Eu tô achando que eu vou precisar virar caminhoneira também pra ficar com essa pele ao vento da estrada. Maravilhosa, ó. Tá de parabéns, menina. Amei. Depois a gente vai conversar aqui em off segredos de skincare da estrada. Amei. Mas agora, voltando pro nosso assunto inicial. Ramon, a gente falou, assim, a gente viu uma reportagem inicial do Vinícius Weiner, muito bem colocada, com números muito importantes. E você está representando aqui o sindicato. Transporte de cargas passa por muitos desafios nas estradas. Você vê de perto os desafios enfrentados por essa categoria, né? Os transportadores de cargas, os caminhoneiros, e hoje é um dia muito especial, a gente tem que comemorar porque essas pessoas passam por perrengue, né, Ramon? Seja bem-vindo também.
4: É importante dizer que 60% de todo o volume de carga do Brasil passa pelo caminhão, né? Então, sem dúvida, o caminhoneiro tem uma função essencial. Na pandemia, por exemplo, foi uma das profissões que não parou, porque senão seria impossível as pessoas ficarem em casa, né? E eu falava para os meus motoristas na época que depois do médico e dos bombeiros a gente estava lá como uma função prioritária para que as pessoas pudessem ficar seguras em suas casas, né? Isso para citar um dos exemplos, né? A Mara, por exemplo, estava me contando, ela faz o Mercado Livre. Então, assim, às vezes a gente compra pela internet, pelo celular, a gente não pensa muito como o produto chegou tão rápido na nossa casa. Às vezes até parece que veio meio de forma mágica. A compra é virtual, mas a entrega não é virtual, ela é física, né? Então, para aquele produto chegar, alguém teve que transportar lá do fornecedor até o centro de distribuição, para depois os entregadores fazerem, etc. Então, só para dar mais um exemplo, uma coisa tão comum no nosso dia a dia, né? Então, o motorista de caminhão, ele tem uma função primordial para que a sociedade consiga funcionar, né? Eu, Eu costumo dizer que a logística, ela é a arte de transformar matéria-prima em produto. Né? Lembrando que a matéria-prima precisa ir para uma indústria, depois de uma indústria, muitas vezes para outra indústria, da indústria para os armazéns, distribuição, até chegar nas nossas casas.
0: Pois é, pessoal, quando você de casa vê, tá apressado para que um produto chegue na sua casa e você vê aquele rastreio no seu celular, né? Que você fica apressado, aperreado para chegar na sua casa. Não tem um caminhãozinho no rastreio que fica ali um desenhinho, sabe? Aquele caminhãozinho é uma pessoa que está correndo na estrada, muitas vezes dormindo pouquíssimo para que o seu produto chegue na sua casa. Então tenha calma, meu rapaz, porque esse produto é uma pessoa, é um trabalhador da logística do nosso país que está fazendo de tudo para chegar. Não é a internet que está chegando magicamente, não. E aí é por isso que o Dr. Jorge está aqui, porque esse trabalhador precisa da saúde mental em dia, né, Dr. Jorge? E aí, privação de sono e estresse, como manter a saúde mental em dia na estrada, Dr. Jorge? Seja bem-vindo.
6: Muito obrigado. Eu agradeço. Eu considero o caminhoneiro o primeiro tijolo da construção do progresso de um país. Então, lógico que isso leva uma sobrecarga, um grau de responsabilidade muito grande. O caminhoneiro, ele vive essa responsabilidade, essa pressão. Então, ele já, como você acabou de mencionar, existe aquele pedido que o senhor também acabou de mencionar, existe o pedido, porém existe a ansiedade de quem fez a encomenda de receber. E não sabe que aquele ser humano que vai fazer a entrega, ele já está num grau de ansiedade, produzindo níveis de cortisol, ou seja, de bioquímicos estressores, acima do que o organismo, o próprio cérebro consegue absorver.
0: Cortisol, que é o hormônio do
6: Cortis,
0: estresse, né?
6: exatamente, o hormônio do estresse, o hormônio que leva o indivíduo a um grau de cansaço, muitas vezes a perder a paciência. É como muitas vezes, o caminhoneiro, ele atravessou. Ele não atravessou porque ele quis. Muitas vezes é tão automático porque existe esse fator desse hormônio que ele simplesmente inibe certas funções do cérebro, certas, vamos até colocar, coordenação. Então, o que acontece? Ele está fazendo o possível para manter em dia a entrega, aquele comprometimento. Então, vamos levar em conta a estrada, que muitas vezes não ajuda, a situação do clima, ou seja, da natureza, a chuva, o alagamento, estradas desabando. Então, tudo isso é uma consequência que vai gerando outras consequências que, a curto prazo, o caminhoneiro não consegue perceber os danos que está sofrendo.
0: Quando o cortisol está em alta, doutor Jorge, e a pessoa está ali dirigindo, o que que pode acontecer?
6: Muitas situações, e todas elas involuntárias, que pode ser desde o sono, porque o sono não temos como controlar, até acidentes. Porque muitas vezes sabemos, Mara, você tem um caminhão, você conduz esse caminhão e sabe que existem pontos cegos no seu caminhão.
0: Sim.
6: E existem imprudentes que estão vendo o caminhão e mesmo assim esquecem esse detalhe, o ponto cego. O caminhoneiro, ele já está sobre um grau de cansaço extremo. Então, ele não tem como estar atento a tudo o que acontece. Ele vê duas coisas, a estrada e o prazo para entrega, porque existe essa cobrança, é uma cobrança social. E podemos até colocar mais uma cobrança, que é a própria cobrança do profissional da estrada, o caminhoneiro, porque, lógico, ele depende dessa entrega chegar em dia para continuar tendo essas cargas. Então, sabemos perfeitamente bem que ser o primeiro tijolo dessa construção é suportar essa pressão de muitos outros tijolos que a nossa sociedade exigente.
0: E quanta gente na estrada, né, Mara? Olha só, São Paulo tem quase 188 mil caminhoneiros autônomos ativos, a gente sabe que são milhões, mas a gente está falando dos autônomos, são isso segundo dados do Registro Nacional de Transportadores Rodoviários de Cargas da ANTT. O número representa praticamente 3 em cada 10 caminhoneiros autônomos brasileiros. No país, são mais de 600 mil. Esses são os que não têm CNPJ, tá? Segundo o Registro Nacional de Condutores Habilitados, são 1,17 milhão de profissionais nas categorias C e E. Dados de 2024, que são os mais atualizados. Entre os caminhoneiros paulistas, 78,9%, quase 79% são homens e 12% são mulheres, entre eles a Mara. E 9% não informaram o sexo no cadastro. A maior concentração de profissionais está entre 45 e 50 anos. Já a participação de jovens com menos de 30 anos ainda é pequena. Apesar do envelhecimento da categoria, o setor também registra a entrada de novos profissionais. Em 2025, foram registrados 17 mil novos transportadores autônomos no estado, o maior número da série histórica. A força do estado no transporte de cargas está relacionada à grande concentração de rodovias, polos industriais, centros de distribuição e à movimentação de cargas do Porto de Santos, por exemplo. Os dados são do Registro Nacional de Transportadores Rodoviários de Cargas. Gente, é muita gente. A gente sabe que São Paulo é um grande polo, né, do Brasil. Nós temos o Porto de Santos, nós temos rodovias importantíssimas, por exemplo, Anhanguera, Bandeirantes, inclusive cidades que se transformaram em grandes polos do Brasil, como Jundiaí, por exemplo, que fica ali, né, do ladinho ali da Anhanguera, da Bandeirantes. E quantos caminhoneiros, né, Mara? E como é estar nessas estradas, no meio de tudo isso? Caminhão passando de manhã, de tarde, de noite. Como é a sua vida?
5: É desafiador.
0: É desafiador por quê?
5: Desafiador, porque assim, a gente tem aquele prazo da entrega. Vamos supor que eu tenho que estar lá no cliente meio-dia. Então, você já tem que estar atento a tudo que vai acontecer ali na sua frente, principalmente...
0: Muito atento, né?
5: Principalmente a carro pequeno, que eles, não sei o que acontece, são meio desatentos com o nosso caminhão, né? A gente tá ali, que nem recentemente, tô aqui na mão para poder entrar para Expresso da Marginal, vem um carro pequeno, colidiu. E eu tô na minha mão e ele falou que não viu o caminhão. Como que não enxerga um caminhão daquele tamanho?
4: É que às vezes não tem noção que o caminhão tem um ângulo de giro muito diferente de um carro, né?
5: Sim.
4: Às vezes o motorista de carro pequeno, ou moto, não tem essa noção, né?
0: Do ângulo de giro que precisa abrir mais para poder girar e tudo mais, né? A pessoa, principalmente, que não dirige um veículo da magnitude de um caminhão, não entende isso, mas é preciso entender, né? É preciso, principalmente, dar espaço, é a questão de respeito dentro. É por isso que a gente faz autoescola, né, gente?
6: Mas também tem um detalhe, desculpe interromper. Tem pessoas que elas não têm noção de distância e velocidade. Então, esse é outro fator que muitas vezes leva os carros pequenos, ou seja, os motoristas de carros pequenos, a agirem dessa maneira. Então, isso eu já fiz diversos testes com pessoas de diversas áreas. Então, alguns, eles estão vendo 20 metros como se fosse 30 metros. Então, é como se houvesse, digamos, uma interferência em alguma área do cérebro, que eles veem, digamos, essa distância menor e a velocidade também menor, aliás, é maior.
0: Maior.
6: Então, eles conseguem, muitas vezes, cometer esses tipos, digamos, de barbeiragem, não é deliberadamente, é promovido por esse processo cerebral, que é uma mistura química que leva eles a fazerem essa confusão.
0: E é interessante a gente estar aqui falando de ciência e de experiência, porque eu tenho outra pessoa para falar dessa experiência também. A gente vai conhecer agora a história de outra mulher, tá? Que transformou uma paixão de infância em profissão. É a Mari Cristina, que ninguém deve conhecer assim. É a Maricota.

0: Ah, meu Deus do céu! Olha, sinto muito que deu problema. E eu imagino que
1: Acontece.
0: você, Maricota, Mara, que tá aqui também, né? Inclusive, seja bem-vinda aqui ao nosso sofá. Assim, eu acho que
1: Obrigada.
0: aí não tá tão confortável quanto aqui, mas, bom, seja bem-vinda.
1: Menina, eu estava reclamando da chuva lá em São Paulo, agora estou reclamando do calor aqui em Goiás. Eu não estou aguentando.
0: Tá quente aí? Tá quantos graus? Você já viu?
1: Mulher, não vi, mas deve estar uns 50, viu, desse ônibus.
0: Então eu não vou reclamar do frio e da chuva aqui, tá? Mas me conta, Maricota,
1: Tô.
0: você cresceu cercada por caminhoneiros, né? Foi o que eu ouvi dizer. E quando
1: É.
0: é que você percebeu que você também queria estar atrás do volante de um caminhão, na boleia? Aliás, atrás de volantes, né? Porque você também está no micro-ônibus, de veículos de grande porte.
1: Exato. É. Oi, Mara. Um beijo, sua linda.
0: É minha inspiração, gente.
1: Eu sempre, eu fui criada no berço dos cegonheiros, que é São Bernardo do Campo, né? Então, eu tenho vários amigos que são cegonheiros. Meu pai era motorista. Então, eu sempre tive essa paixão de querer dirigir veículos de grande porte. Então, eu também, assim como a Mara, eu esperei minhas filhas crescerem, porque na minha época eu tinha uma ideia de a mãe vai ficar longe do filho, não vai ter contato. Então, eu esperei minhas filhas crescerem. Quando elas criaram uma independência, eu fui, tirei a categoria, treinei, comecei no 0 km, porque eu acho que a porta de entrada para o trabalho do 0 km é você pegar veículos novos da fábrica igual a esse que eu estou aqui e levar ele transportando até o cliente. Então, eu comecei fazendo todo o Mercosul, fiquei 4 anos fazendo 0 km e hoje eu estou na carreta. Só que atualmente eu faço trabalho PX na carreta, então, como não está saindo nada por lá, eu estou fazendo uma puxada de 0 km.
0: Sabe o que é interessante, Maricota? Que eu não posso deixar de falar, como mulher, ouvindo você agora e já tinha acabado de ouvir a Mara, que é muito diferente ser mulher nessa profissão, em qualquer profissão, eu acho, ser mulher e ser homem caminhoneiro. Porque, olha só, vocês esperaram os filhos crescerem para poder ingressar na profissão e realizar um sonho. Vocês veem homens fazendo isso? Não, né? Normalmente homens conseguem virar caminhoneiros ou ser caminhoneiros até já e ser pai, né? Como é?
1: É que, na verdade, o homem, ele vem com essa herança de ser provedor da casa, né? Então, ele tem que sair trabalhar para levar o sustento para casa. Mas tem muitas mães solo hoje que não tem opção, não tem rede de apoio, então ela larga o filho, deixa o filho em casa com alguém responsável e vai trabalhar também, da mesma forma.
0: E me conta, eu acho que essa situação que você tá não é. Então me diz qual foi a situação mais inusitada que você já viveu na estrada?
1: Eu fui levar um veículo 0 km para o Chile, e aí rolou uma nevasca em 2023, a maior que teve no Chile. Eu fiquei presa 30 dias, aguardando a nevasca passar, e estava nas vésperas da formatura da minha filha, e eu fiquei
0: Nossa Senhora.
1: nervosa, depressiva. Mas faltando 2 dias eu consegui chegar, graças a Deus.
0: Deus do céu, que bom que você conseguiu chegar,
1: Graças a Deus. É porque eles travam a fronteira, né? Não pode passar quando tem muita nevasca, eles não deixam a gente passar. Então você fica lá esperando passar, eles limparem a pista para você poder passar com segurança.
0: E assim, pelo visto você faz o Brasil inteiro. Você está em Goiânia agora, você já levou o caminhão para o
1: É.
0: Chile, você está falando agora para a gente. Eu acho que é impossível
1: Faço no
0: não dizer,
1: Mercosul.
0: eu também já rodei, já fui pela estrada, ali até para Alagoas, enfim, para Bahia. E eu vi, não caminho, como caminhoneira, né, gente? Num veículo pequeno. Agora, você, como profissional que faz o Brasil inteiro, é impossível não dizer que as estradas de São Paulo são muito diferentes, né, Maricota, das estradas do
1: Então,
0: restante do país. Qual a principal diferença?
1: não tem mapeamento, né? Recapeamento, é muito buraco, é muita falta de sinalização no Brasil. Então, tinha que melhorar bastante essa questão pro lado do motorista nas estradas.
0: A vida de motorista na estrada. Aí é uma pergunta para você e para Mara. Já que vocês são amigas, até bateram um papo aqui. ensina o quê?
1: É, então eu
0: Essa
1: preciso.

0: é que
1: conhece a Mara
0: ensinou a vocês?
1: pessoalmente, eu não conheço ela ainda.
0: Como é? Desculpa.
1: Eu não conheço a Mara pessoalmente, só de internet
0: Só
1: aí
0: de
1: a gente se
0: internet.
1: fala, mas preciso conhecer ela pessoalmente.
0: Amigas de internet, então conversem agora. Vocês estão conversando. É uma videochamada. O que
1: Ela
0: que
1: está
0: vocês têm a
1: arrasando,
0: dizer uma
1: para!
0: para outra? O que é que essa vida está ensinando a vocês?
1: Tenho para dizer para ela que eu estou muito orgulhosa do trabalho dela, da caminhada dela, do comportamento dela na internet, do profissionalismo. E o Brasil, as meninas merecem mulheres como você, de verdade.
2: Obrigada. A
0: Ah.
2: Maricota é minha inspiração, gente. Eu sempre estava ali vendo o vídeo dela na internet e sempre falando: meu, um dia eu chego lá, um dia eu chego lá. Quando eu estava no ônibus e hoje eu me encontro carreteira que nem ela, minha inspiração.
0: E por que que é importante ter mulheres como vocês na internet mostrando que mulheres podem ser caminhoneiras, meninas?
1: É porque hoje a nossa classe feminina, ela tem muito preconceito. Então rola muito machismo, rola desrespeito. Então a gente mostrando o nosso profissionalismo, o nosso respeito, o nosso caráter, a gente vai muito mais longe.
0: Você sente isso, Mara?
2: Sim, com certeza. Com certeza.
0: Oi, Ramon.
3: Eu queria chamar a atenção, eu tô vendo esse depoimento. A gente viu na reportagem que está diminuindo o número de caminhoneiros, principalmente nos mais jovens. E elas são dois exemplos que a mulher pode ser caminhoneira e é um segmento que abre até para uma idade maior do que outras profissões, né? Não é o caso delas que são jovens, mas falaram aqui que esperaram os filhos crescerem. Tive experiência quando era presidente da maior empresa de transporte do Brasil, a JSL, criamos programas de mulheres na direção. É muito bonito ver mulheres de 50 até de 60 anos entrando na profissão. E por que que isso é importante, né? Além de ficar um setor mais diversificado, etc., a gente dobra a nossa capacidade de recrutamento, né? Além da mulher ter algumas características que favorecem nessa profissão, que é a organização, que é a segurança, etc. Então, né, é muito prazer ter vocês aqui e queria convidar as outras mulheres
1: Obrigada.
3: que estão assistindo vocês a entrarem no segmento.
1: Verdade.
3: Né, tivemos um preconceito há 30, né, há 40 anos atrás, quando eu comecei, era impensável ter uma mulher no volante, né? Se tinha, era um caso raríssimo. Hoje já não é um caso raro, embora o percentual seja menor, a gente viu os números,
0: 12% mulheres
3: 12%,
0: autônomas.
3: mas está provado que é possível. Esse 12 pode virar 24%, e por que não 50%? É, então, quero
1: Verdade.
3: convidar as mulheres a entrarem nessa profissão, né? Isso eu acho que o segmento só vai ganhar com isso.
0: E que bom ter homens que pensam assim também, né? Para que esse preconceito não
1: Exato.
0: exista mais. Obrigada, Maricota, pela sua participação aqui.
1: Obrigada a vocês. Um prazer. Obrigada pela oportunidade. Feliz dia do caminhoneiro para nós, amiga, e para
0: Para
1: todos
0: nós.
1: que estão no trecho aí. Que Deus abençoe e proteja, guarda e guarde cada um de vocês. Feliz dia
0: Parabéns,
1: do
0: Marta.
1: caminhoneiro, Maricota, e que esse socorro chegue logo, menina. Meu Deus do
2: Beijão,
0: céu.
2: Mari.
0: Um beijo. Dá uma
1: Estou te
0: buzinada aí, dá uma
1: esperando.
0: buzinada aí pra gente. Dá pra ouvir, será? Beijo, arrasou, tchau.
1: Beijo.
0: Uma fofa, amei a Maricota, que bom essa conversa que a gente teve. Pena que ela estava, né, no sufoco, mas ainda assim, uma maravilhosa. 20, na verdade, 12% de mulheres autônomas, né? Foi o número que a gente viu. E números no transporte de cargas. Você vê mulheres no transporte de cargas? Como é que está a situação hoje, Ramon?
3: Como você falou, assim, os 12% para caminhões autônomos, caminhoneiros autônomos, ela é parecida nas empresas, né? Ainda é um número baixo se a gente pensar no 100%, mas nos últimos 10 anos isso cresceu muito, né? E uma coisa que me impressionou logo que a gente montou essa campanha lá na empresa e outras empresas fizeram igual, diferente do que a gente imagina, quando a gente abre as opções de recrutamento e preparação, porque às vezes a mulher quer, mas ela não tem experiência ou não tem a condição para habilitar a carteira D e E. Mas quando a empresa abre essa oportunidade, a gente tem muita gente querendo. Isso é muito bacana, né? Quer dizer, então, se de um lado a gente tem mais dificuldade em recrutar, a gente viu aí, faltando 250 mil motoristas, né, para completar o quadro. De um outro lado, a gente tem aí um segmento querendo uma profissão nova ou querendo entrar nessa área. Então, o que que é importante? Que as mulheres vejam isso como uma oportunidade e que as empresas vejam isso como uma grande opção de recrutamento. Lógico, vão ter que se preparar para isso, dando condições estruturais, você precisa pensar nas instalações, você precisa pensar na área de segurança, você precisa pensar nas rotas aonde as mulheres vão, né? Porque as mulheres, como a gente já viu, têm filhos, etc. Então, os homens também têm, mas a gente sabe que a mulher tem uma carga maior nisso. Então, preferencialmente em rotas aonde ela possa dormir em casa, enfim, tomar alguns cuidados,
0: Claro.
3: em questões de segurança,
0: Mulher
3: etc.
0: precisa se preparar um pouco mais do que homem para estar na
3: Sem
0: estrada.
3: dúvida, sem
0: Até
3: dúvida.
0: para estar na rua, imagina na
3: Sem
0: estrada,
3: dúvida.
0: né?
3: Agora,
0: Sem dúvida.
3: é uma grande linha, uma grande opção para a gente preencher as nossas vagas. As empresas que fizeram isso, já são várias empresas, verdade seja dita, né? A Mara, a empresa da Mara, a empresa que eu citei, a Braspress, entre outras empresas grandes. Então, o que a gente quer é que isso vire uma tendência, a gente quer que isso vire uma corrente, porque eu acho que, como eu já disse, o setor só ganha com isso.
0: Doutor Jorge, psicologicamente, sabendo que mulheres, como eu acabei de dizer, precisam se preparar até para estar na rua sozinhas, na estrada, com todos os perigos que a classe caminhoneira já passa, uma mulher, sabendo que tem toda essa pressão, ela, por exemplo, a Maricota, esperaram os filhos crescerem para realizarem os sonhos e aí estão na estrada, tem toda uma pressão. Como pode ser a preparação psicológica, a pressão psicológica e o estresse? Pode ser ainda maior, talvez, uma pressão? Como é que o senhor vê?
4: A preparação, ou seja, o grau psicológico
0: De
4: é
0: estresse.
4: maior, de estresse e ansiedade em relação ao homem e à mulher, a mulher dispara e muito. Porque geralmente a mulher, antes de ser caminhoneira, como a Mara acabou de falar, a Maricota também, elas foram mães. Então elas estavam dentro de um ecossistema completamente diferente. E o ecossistema da estrada é violento, sabemos perfeitamente bem. Então, o que acontece? Emocionalmente, elas vão precisar de um tempo maior para uma adaptação. Essa adaptação provavelmente vai gerar dúvidas, medos. Elas vão analisar milhões de vezes até ganharem, não é a coragem, mas digamos aquele impulso para poderem tomar essa iniciativa. Começarem e não pararem. Já é diferente o homem, como a Maricota comentou. O homem, ele já nasce, ele já é preparado para ser o provedor. E o homem, ele já tem aquele instinto aventureiro. Então, ele não vai passar por uma depressão, ele vai passar por uma euforia. Eu sou caminhoneiro, eu ando o Brasil inteiro, eu ando América do Sul
0: Uma
4: inteira.
0: sensação de liberdade maior do que de
4: Liberdade
0: medo.
4: sem comparação. Enquanto que a mulher, ela está na estrada, mas ela está com a filha na cabeça. Ela está com o marido na cabeça, ela está com pai e mãe, ela está com toda a estrutura daquele ecossistema que ela simplesmente carrega nas costas. Então, o estresse, até mesmo a depressão, ela é gradual. Quantas mulheres que trabalham na estrada que vivem, infelizmente, num estado de depressão crescente, porque elas têm que abandonarem tudo aquilo que elas já estavam acostumadas para enfrentar um novo mecanismo para poderem se projetar como profissional, desenvolver o sustento, pagar escola, faculdade de filho, principalmente quando são solos. Então, lógico que a mulher, ela tem que ter um preparo muito maior do que o homem.
0: Você reconhece alguma das coisas que o Dr. Jorge colocou aqui, Mara?
5: Sim.
0: O quê?
5: Mãe solo, né? Ter que levar a carga toda sozinha. Aí é pesado, é difícil, né? É uma carga a mais que a gente carrega, fora o transporte, né, que a gente carrega.
0: Como foi, deixar os filhos, mesmo tendo esperado que eles tivessem crescido, eles crescerem?
5: Assim, deixar os filhos para mim nunca foi uma dificuldade, porque eu sempre tive o suporte da minha mãe. Minha mãe sempre estava ali na minha retaguarda, sempre me auxiliando, porque ela sabia onde eu queria chegar.
0: Eu coloquei essa palavra, só para deixar claro, deixar os filhos, porque é uma palavra que se coloca quando se é mãe. Não exatamente quando se é pai, né, doutor Jorge? Mas para uma mãe, já que você teve que esperá-los crescerem, né? Deve ter sido um pouco complicado ainda assim, mesmo tendo o suporte da mãe.
5: Sim, porque a gente vem com aquela questão de, como eu posso te dizer, dar atenção para o filho ali, porque assim, por mais que é minha mãe, então a atenção maior, quem tem que dar sou eu. Questão de escola, comparecimento, essas coisas,
0: De estar
5: médico, de
0: perto,
5: estar
0: né?
5: perto, carinho, atenção. Por mais que é minha mãe, né? Sempre tem essa dificuldade, saudade.
0: E os primeiros momentos na boleia, longe de casa, como foram?
5: Nossa, de muita saudade, até se
0: É.
5: adaptar com aquela questão, né? Muita saudade, muita saudade. Ainda mais depois que veio o netinho, né?
0: Ali é sua mãe?
5: É, minha mãe e minha sobrinha lá no fundo.
0: Ah, no fundo ali sua
5: É,
0: sobrinha, porque tá mais escuro ali atrás.
5: a Naila, ela tá lá em cima
0: E
5: do
0: tudo
5: caminhão.
0: rosa. Posso confessar uma coisa?
5: Pode.
0: Vim de rosa em homenagem ao seu caminhão. E da
5: Que legal.
0: Maricota, olha só, tô super combinando, tô de pink. Mas foi complicado, não foi?
5: Foi muito, muito complicado. Não foi fácil. E não é até hoje, né? Por mais que eles cresceram, estão cada um vivendo a vida deles, até hoje não é fácil.
0: Você sente um pouco de saudade por estar na estrada. Passa quanto tempo, o maior tempo que você já passou na estrada, longe da família?
5: Olha, o maior tempo foi quando eu fiz uma viagem para Santa Catarina, que desabou tudo lá. Então lá eu fiquei presa, mais ou menos uns 20 dias que desabou tudo lá e tal. Aí
0: 20
5: teve que.
0: dias ainda é demais para
5: É
0: você.
5: demais, sim. Sim, porque tem família, né? E quando tem família, a responsabilidade é nossa. Então, é difícil. Não é
0: Você é
5: fácil.
0: a provedora da família e da sua vida, né?
5: Sou a provedora da família, da vida.
0: Gente, as mulheres cada vez mais assumiram o volante, estão marcando presença no universo caminhoneiro. E para falar sobre essa realidade, que a Mara está falando também, mas nada melhor que uma rainha. Bora falar com a realeza? Ela conhece muito bem esse assunto. Eu entrevistei, tive essa honra de entrevistar a cantora Sula Miranda. Eu já estive também rodando todo o interior de São Paulo e eu já vi, viu, pessoal, muitas mulheres dentro da boleia do caminhão. Agora parece-me que está crescendo ainda mais o número de mulheres caminhoneiras, inclusive em caminhões enormes, caminhões bitrem, que estão cada vez mais sofisticados, cheios de tecnologia. Como é que você vê isso, essa mudança? Você vê muitas mulheres também caminhoneiras?
6: Hoje nós somos quase 200 mil mulheres caminhoneiras nas estradas brasileiras, né? Para o número de caminhoneiros é pouco, mas eu acho que é um número significativo por ser uma luta da mulher que está se colocando no mercado muito bem, de uma forma assim, com uma excelente aceitação. As empresas gostam que as mulheres estejam nessa função porque elas são cuidadosas, porque elas têm uma outra maneira de lidar com o próprio caminhão. E isso é muito bom, né, para a classe. E não só no, como caminhoneiras, mas no segmento do transporte em geral, né, na logística, na cadeia logística toda, a gente vê mulheres atuando. E isso eu vejo de uma forma extremamente positiva.
0: Isso é verdade, Sula. Existem empresas, inclusive no interior, em Campo Limpo Paulista, por exemplo, que dão programas especialmente para mulheres, exatamente pensando no jeito que elas cuidam dos caminhões e também para incentivar as mulheres caminhoneiras. Adorei você se colocando, nós caminhoneiras. Você se sente caminhoneira, então? Você é uma caminhoneira?
6: Eu sou uma gestora de unidade móvel, ou seja, né, eu fiz o curso, eu sou habilitada, e isso é importante, porque assim, eu não pratico no dia a dia, né, não trabalho profissionalmente, mas eu convivo com muitas caminhoneiras, eu conheço esse dia a dia, já fiz uma viagem com uma caminhoneira para ter essa vivência e entender muito mais quais são as dificuldades no dia a dia da estrada. Então, eu me considero, sim, uma delas.
0: Então, como caminhoneiro, eu te dou os parabéns, né? Feliz dia do caminhoneiro, Sula!
6: E aproveitar, né, essa oportunidade que a gente possa desejar a todos os caminhoneiros e caminhoneiras do nosso país, que são verdadeiramente as pessoas que fazem total diferença, porque eu repito essa frase em todas as minhas entrevistas e não posso deixar de falar aqui, que se está na mão, veio de caminhão. Então, tudo das nossas necessidades, a água, o remédio, o vestuário, o alimento, tudo, né? O celular que a gente tanto precisa, né? A tecnologia, precisa ter um profissional desse na estrada trabalhando. e sacrificando a rotina dele, os horários dele, para que a gente tenha todo o conforto nas nossas mãos, né? Então, feliz Dia do Caminhoneiro para cada profissional desse, que faz tanta diferença para a gente no nosso dia a dia, em todas as áreas da nossa vida, e que eles possam todos os dias estarem se fortalecendo, porque não é fácil, que eles tenham muita saúde, o principal, e que os programas, né, tanto do governo como das empresas, venham sempre ter um olhar diferenciado para eles e beneficiá-los nessa rotina dura aí do dia a dia.
2: É isso. Feliz dia, Sula. Obrigada.
6: Obrigada, querida. Tudo de bom para você e para todos os caminhoneiros.
2: Sula Miranda, que honra entrevistar essa mulher maravilhosa. Se meus pais souberem que eu te entrevistei, eles caem para trás. Maravilhosa, muito obrigada mais uma vez. E eu amei. Se tá na mão, veio de caminhão, Ramon, qual é a importância dos caminhoneiros para a economia, para o abastecimento de todo o nosso país, do nosso estado, que é o maior do nosso país?
3: Eu acho que a gente teve uma dimensão bastante grande, né? Quando tivemos aí a greve dos caminhoneiros. Greve nunca é um negócio bom, mas para citar como, né, talvez aí a gente tenha uma noção clara de que a velha frase, sem caminhão o Brasil para. Né? O Brasil, não só o Brasil, todos os países da América do Sul, América Central, dependem muito do transporte rodoviário. Então, e o caminhão, né, ainda está muito longe do caminhão autônomo, então o caminhão só roda com motorista. Então, ele sem dúvida nenhuma é uma profissão fundamental para que a economia gire. Algumas coisas importantes a serem ditas, né? Acho que o Brasil tem grandes desafios estruturais, estradas não tão boas, você falou bem, São Paulo é um pouco mais privilegiado de estradas do que se você vai para o centro-oeste, nordeste, norte, então nem se fala. Mas, por outro lado, os caminhões avançaram muito, né? Então a gente tem caminhões hoje que favorecem o conforto do motorista, quando a gente compara com caminhões de 20, de 30 anos, de 40 anos. Infelizmente, ainda temos muitos caminhões antigos no Brasil, principalmente na mão dos autônomos. A tecnologia veio para ajudar na questão de segurança. A gente falou há pouco sobre os pontos cegos, sobre o carro pequeno que entra e tal, sobre o cansaço. Hoje a gente tem câmaras que miram a íris dos olhos dos motoristas para perceberem se está tendo uma fadiga ou não, com uma central de monitoramento, e aí vai avisos ao motorista, olha, pare em lugar seguro, etc., para evitar que ele durma.
2: Avisos sonoros, para
3: se
2: piscar mais lento, exato, aí já avisa, né?
3: Exatamente. Caminhões que freiam sozinho, assim, a exemplo de carros, né? Caminhões que miram os pontos cegos, olha, tem um carro pequeno aqui que você não está vendo. Tudo isso favorece para que o motorista tenha mais segurança e que leve mais segurança também para as outras pessoas que estão na via, porque tem mais essa questão, né? O motorista, ele é um profissional, como a Mara falou, ele tem que prever que os carros pequenos não têm a experiência do motorista, então mesmo ele estando errado, é função do motorista tentar evitar um acidente, né? Às vezes é inevitável, mas é muito mais fácil um motorista profissional prever alguma coisa do que um carro pequeno, que ele não tem a experiência, aquela vivência de estrada. Então, assim, a gente poderia aqui falar sobre vários pontos, né? Já falamos aqui que não existe um produto que chegue na sua mão sem o transporte, não é? E aqui um ponto importante, não é só uma questão do produto acabado, eu dei o exemplo do Mercado Livre, chegar na mão do consumidor. A gente tem que lembrar que o Brasil ele é muito grande, né? A gente tem dimensões geográficas continentais. Então eu tenho uma matéria-prima, por exemplo, que é produzida lá no Rio Grande do Sul, só que a fábrica está aqui em São Paulo e o consumidor às vezes está fora de São Paulo. Eu tenho produtos que são fabricados no Amazonas, né, e precisam vir para cá, né, lá na Zona Franca de Manaus, para dar um exemplo. Assim, imagina, para vir de Manaus até aqui, a logística que é isso. Então, o caminhão, ele é fundamental para levar a matéria-prima que é produzida num lugar, para as fábricas primárias, secundárias, etc., até isso virar um produto, até chegar na mão do consumidor. Né? Então, e de novo, estamos muito longe do caminhão autônomo. Então, isso só é possível através do motorista.
0: Você falou da tecnologia, a gente viu na reportagem inicial do Vinícius Weiner que os caminhoneiros estão envelhecendo, há ainda poucos caminhoneiros mais jovens e há um déficit, né, ainda de caminhoneiros no Brasil. Haveria, eu te pergunto, alguma... os caminhoneiros estariam, porque a tecnologia precisa também de um treinamento, as pessoas precisam entender esses caminhões mais novos, elétricos, para que eles possam rodar.
3: Verdade.
0: Como é que está essa população mais velha, esses caminhoneiros, eles estão conseguindo dirigir esses caminhões novos, essas novas tecnologias? Esse déficit seria por causa disso ou não? O que está acontecendo? Qual é o cenário que você vê no transporte de cargas?
3: Tá. Não, deixa eu separar a sua pergunta em dois, né?
0: Por favor.
3: Primeiro, a questão da tecnologia com pessoas mais velhas e depois por que que a gente está tendo um déficit de novos entrantes. Falando de tecnologia com pessoas mais velhas, né? Eu também sou daquela geração analógica, vamos dizer assim. Guiar um caminhão, eu acho que não é o problema. O problema é aproveitar todo o potencial que esse caminhão oferece, né? Você pode ter um celular, que hoje faz um milhão de coisas, e só atender uma ligação, só mandar uma mensagem. Seria um desperdício, porque você tem outras diversas funcionalidades daquele celular. Você estaria subutilizando aquela ferramenta que você tem. O caminhão é igual. Não é só uma questão de dirigir o caminhão. Se eu não uso a tecnologia que está disponível dele, eu estou subutilizando. Então, o que a gente tem feito? Muito treinamento para que esse motorista entenda a nova forma de conduzir, porque até a forma de conduzir mudou, né? Nós temos hoje, a grande parte dos caminhões são automáticos, né? Um caminhão, diferente de um carro, ele tem uma massa muito grande, né? Um caminhão pesa com a carga 50, 60, 70 toneladas. Parar um veículo desse e tirar ele da inércia é muito mais complicado do que um carro pequeno. Se eu fizer isso de qualquer jeito, além de ser mais inseguro, vai ser mais custoso. Eu vou gastar mais combustível, né? O caminhão é como um avião. Aonde eu gasto mais combustível? A hora que eu tiro ele da inércia. Depois, em linha, em cruzeiro, ele vai gastar menos. Então, até pensando em economia, eu preciso treinar esse motorista para que ele saiba usar esse recurso que ele tem na mão dele, né? Só para você ter uma ideia, os caminhões automáticos, eles vêm com uma tecnologia hoje que, através de GPS, ele reconhece o terreno que ele já passou para que as marchas que ele mude sejam de acordo com o relevo, né? Incrível isso.
0: Incrível.
3: Mas isso só vai ser útil se o motorista estiver treinado para isso, né? Isso para dar um exemplo.
0: A questão é, existe alguma resistência?
3: Olha, assim, eu acho que a gente sempre vai ser resistente ao que a gente não conhece. Mas a partir do momento que ele entende que é um benefício para ele próprio, essa resistência cai, né? Eu não vi em nenhum caso de a gente dar um treinamento e a pessoa se recusar a aprender alguma coisa. Por exemplo, hoje a gente utiliza muito o que a Fórmula 1 já usa há muitos anos, que é o simulador. Então, hoje, o próprio Sebrae, desculpa, o Sebrae não, o SESC Senat, que, por sinal, vou aproveitar aqui e fazer um parênteses, o SESC Senat, ele é o sistema S que nós temos no Brasil, a exemplo do SESI na indústria. Existe uma contribuição obrigatória das empresas e dos caminhoneiros autônomos. Muita gente não sabe disso, muitas empresas não sabem disso. O SESC Senat não é um órgão público como se pensa, ele é um órgão ligado à confederação, que é a CNT, com profissionais contratados para isso, com um grande recurso à sua disposição e que muita gente não usa, né? Eu ouvi da presidente, que é uma mulher, por sinal, é a Nicole, do SESC Senat, dizendo o seguinte: Ramon, meu maior problema é eu não consigo gastar o dinheiro que eu tenho em caixa, porque as empresas não usam, os motoristas não usam. Então, já aproveito aqui e fazer uma propaganda disso. Mas o SESC Senat, ele tem, entre outras coisas, que é ambulatório, dentista, etc., mas ele tem simuladores. E isso espalha pelo Brasil inteiro, tá? Isso não estou falando de São Paulo, não. Esse simulador ajuda o motorista nisso que eu falei, na tecnologia, saber usar o freio do caminhão, saber usar o câmbio automático, entre outras coisas. Indo para um outro lado da sua pergunta, que é por que que a gente tem um déficit de novos entrantes, isso não é um problema só do Brasil, isso é um problema do mundo inteiro. Eu diria até mais, os Estados Unidos e Europa sofrem um déficit maior que o Brasil, né? Aí são várias questões, né? Você tem aí, você pega o jovem, ele quer coisas diferentes, né? O caminhoneiro, o filho do caminhoneiro não necessariamente quer a profissão do pai mais, como era antigamente. Porque ele tem outras opções, talvez tenha a opção até de ter estudado, e aí querer o mercado financeiro, ou sei lá, querer um mundo mais tecnológico, etc. Então, essa é uma das razões. Agora, eu sempre digo o seguinte, se o filho do caminhoneiro não sonha em ser caminhoneiro, o filho do pedreiro também não sonha em ser pedreiro. Então, a gente ainda tem no Brasil uma base operacional bastante grande que o caminhão é um upgrade. O que a gente precisa entender é que muitas vezes o mercado não tem esse caminhoneiro pronto. Se você abrir essas empresas, o governo, o Senat talvez, fizemos vários programas com eles, se a gente abrir campanhas para que aquela pessoa que não tem experiência, não tenha nem a carteira, porque custa caro hoje, para você tirar uma carteira E, por exemplo, que é uma carteira de carreta, que é a que a Mara tem, não é uma coisa barata.
0: E vale lembrar, viu, Ramon, vale lembrar que uma lei federal regulamenta a renovação automática da CNH, a Carteira Nacional de Habilitação para Motoristas, sem registro de infrações de trânsito. Você falou em CNH, lembrem disso, com pontuação nos 12 meses anteriores ao pedido, tá? Para fazer a renovação é preciso estar inscrito no Registro Nacional Positivo de Condutores, mas vale enfatizar que a renovação automática não dispensa os exames médicos toxicológicos, né, obrigatórios. O motorista ainda terá de passar por avaliação de aptidão física e mental. Também poderá ser exigida a avaliação psicológica, tá? Você falou de CNH, eu lembrei disso. E você falando de tudo isso, esse déficit também é visto, por exemplo, na agricultura, né? Porque o filho do agricultor, o filho do caminhoneiro, ele muitas vezes quer participar da gestão, né? Ele quer gerir, ele quer fazer outras coisas, mas talvez, se for dada uma melhor condição dentro do caminhão, menos horas de trabalho, mais horas de sono, um caminhão mais tecnológico, talvez os mais jovens até queiram assumir o caminhão. E aí, doutor Jorge, quando a gente fala de mais horas de sono, é um problema muito antigo dos caminhoneiros que infelizmente se vê até hoje. E infelizmente não posso deixar de falar, né, Mara, que muitos da sua categoria ainda passam por isso e muitos acidentes eles acontecem pela falta de sono, pela privação de sono. E muitos tomam ainda aquele remedinho, eu não sei se pode se chamar de remédio, o tal do Rebite, por exemplo, né? Que isso não deve acontecer de forma nenhuma. O que é que a privação de sono faz no cérebro de uma pessoa que leva tantos acidentes na estrada, por exemplo?
4: Primeiro, a lentidão. A privação do sono, ela transforma o cérebro numa massa tensa. Então, partindo pelo princípio que o cérebro ele é um músculo, à medida que vamos contraindo o corpo pela privação do sono, a falta de uma boa alimentação, a falta de um ambiente adequado para podermos soltar aquela tensão que foi absorvida durante uma viagem, aumenta, infelizmente, a produção de bioquímicos que vão fazer com que esse cérebro comece a reduzir o fluxo de oxigênio, que é muito importante, e a circulação sanguínea. Então, toda vez que um motorista ele tem uma longa jornada, ele não está simplesmente acumulando um cansaço, ele está também reduzindo, a circulação sanguínea no cérebro, que precisa, no mínimo, de 25% dessa circulação sanguínea para que ele possa ter respostas imediatas em determinadas situações de surpresa. A mesma coisa é a oxigenação. Então, levando em conta que a privação do sono não deixa de ser uma espécie, digamos, de tortura mental, porque enquanto ele está cansado, enquanto ele está utilizando, por exemplo, o Rebite, o que acontece? Ele está apenas inibindo funções para que outras, como, por exemplo, a atenção, fique mais focada. Então, ele vai provocar a curto prazo ou a médio prazo um choque a nível mental, emocional. Por que que tem muitos caminhoneiros que se queixam de irritabilidade? Eles não é questão de não serem tolerantes na estrada, mas existe essa queixa constante da irritabilidade. É justamente pela privação do sono. Então, vamos levar em conta a privação do sono, a má alimentação, porque infelizmente os postos, as paragens onde dormem, onde eles se alimentam, nem sempre apresentam a necessidade, ou seja, contribuem para que eles possam estar, digamos, de acordo, o organismo, de acordo com o que eles necessitam para darem continuidade àquela jornada. Levando em conta também aquela ansiedade da entrega. Imagine, 12, 14, como você passou 20 dias, como a Maricota passou 30 dias, imagine esse cérebro circulando milhões de informações, onde está a preocupação com o filho, querendo voltar porque tinha lá um evento, a entrega atrasada, imagine também a cobrança. Então, não é somente o sono. O sono, ele é apenas um dos elementos que compõe, digamos, esse ecossistema autodestrutivo. Vamos até colocar como autodestrutivo pelo seguinte: o cansaço, o caminhoneiro acredita que supera. Não, ele na verdade não está superando, ele está apenas acumulando. Então, cada vez que ele usa essa, o arrebite, por exemplo, não sei nem se, como você falou, se é medicação ou se é, digamos,
0: uma droga.
4: Uma medicação, um estimulante. Um estimulante. Então, ele pode sim ganhar 5, 6 horas, não sei qual é o tempo que conseguem, digamos, ampliar na jornada, na utilização dessa substância, mas são 5, 6 horas onde está forçando um cérebro que está também exigindo ao extremo de todo um aparato físico. Quando ele dorme, ele não vai dormir o tempo suficiente para fazer essa reposição. Então, ele vive sob o quê? Um exemplo de cansaço sob cansaço. Vai chegar um momento que, lógico, tanto o cérebro como o corpo vai explodir.
0: E tem um estudo, doutor Jorge, que um estudo internacional com participação da Faculdade de Saúde Pública da USP, que diz que dirigir de madrugada, gente, aumenta em até 3,5 vezes o risco de acidentes graves. Dirigir de madrugada, dirigir com sono.
4: É, porque existe um detalhe, desculpe interromper.
0: Por favor.
4: Pela madrugada é quando o nosso corpo, o nosso relógio biológico, como a maioria das pessoas conhecem, está, digamos, reduzindo. O nosso metabolismo, ele cai. Então, durante o sono, existe uma redução muito grande no nosso metabolismo. Então, uma pessoa que está sob efeito de uma medicação, de uma substância, ele está forçando o organismo, forçando áreas do cérebro que já estão em sobrecarga. Então, a possibilidade de um apagão, de um curto-circuito, é muito mais provável. É onde pode acontecer esses acidentes.
0: Você já dirigiu com muito sono, Mara?
5: Já.
0: Muito. Como é? Porque eu confesso que eu, dirigindo o carro, já bati com sono. E aí é uma coisa perigosíssima. Eu fiquei mais nervosa do que não sei nem o quê, meu Deus do céu. Como foi pra você?
5: Então, começou a bater um sono assim que a gente não consegue enxergar nada na frente. Não sei, parece que a gente tem até umas alucinações, né? A gente começa a ver coisas assim na estrada. É impressionante não, o negócio do sono.
0: Comigo foi uma coisa muito tranquilinha, foi um encostado. E eu fiquei nervosíssima pensando que poderia ser uma coisa grave comigo e com outra pessoa. Imagina na estrada, você num caminhão grande, porque pode ser gravíssimo.
5: Sim, com certeza.
0: Começa a ter alucinação.
5: É, a gente começa a ver coisas assim, que não é fora do comum, né?
4: É, porque na verdade o que acontece, as nossas substâncias químicas produzidas pelo cérebro, quando estamos em cansaço extremo, essas alucinações, elas passam a se tornar uma realidade. Então, a nossa mente assume aquilo como verdade, como uma realidade. Então, o que acontece? Muitas vezes, vê um vulto, freia, não tem nada. De repente, vê animais, não tem nada. De repente, não vê nada, mas tem. Então, é uma confusão mental, vamos dizer, até um nevoeiro mental gerado justamente pela inibição de alguns bioquímicos e pelo excesso de outros. Então, é justamente, não deixa de ser uma alucinação.
5: Sim.
4: Essa alucinação, vamos levar em conta que o motorista, o caminhoneiro, ele é a alma do caminhão. Então, basta um único deslize de um segundo, não tem como reparar.
0: Ramon, por isso que é importante que quem, nas empresas, eu acho que até era isso que você ia falar, né? Tenham muita responsabilidade também, lembrando que a carga precisa chegar, mas o caminhoneiro também, né?
3: Não há dúvida. O que eu ia dizer é que a tecnologia, ela está aí para nos auxiliar, né? As empresas já usam isso em larga escala, e eu acho que o próprio caminhoneiro autônomo deveria procurar isso. Isso não é um investimento só para ele, é para ele, é para o equipamento dele, principalmente para outras vidas, né? Assim, infelizmente, a gente já participou de acidentes, participou, como eu disse, como empresa, graves, como você falou, porque a pessoa e o senhor também falou, quer dizer, numa fração de segundos, porque num carro, você participou isso num carro pequeno e já foi difícil controlar. Num caminhão, o que acontece? Um pequeno deslize no volante, como é muito longo, a carreta, por exemplo, pega o pneu no acostamento, ela tomba, né? Então, muito mais grave. Então, é o primeiro lugar, uso da tecnologia. Segundo lugar, respeitar os limites físicos, né? Hoje você já tem uma lei federal, a famosa lei do motorista, que regula isso, né? Um motorista não pode guiar mais do que 4 a 5 horas consecutivas. Ele não pode guiar mais do que 8 horas, em alguns casos, extensíveis a 10 horas, que já é muito, né? Então, as empresas, com certeza, são mais disciplinadas nisso, até porque você tem questões legais em relação a isso. Mas o motorista autônomo, óbvio, pressionado pelo frete, pressionado pela condição toda que nós temos, muitas vezes não respeita isso. Isso, a consequência pode ser muito mais grave, né? Então, não basta ter uma lei se a gente não cumpre ela, né? Então, eu acho isso super relevante. E vou dizer uma coisa para você. É assim, impressionante quando uma empresa começa a usar todos esses recursos, então respeitar a jornada, usar a tecnologia, etc., como o número de acidentes cai. Ele cai, já tivemos casos de redução de até de 80%, mesmo com as condições de estradas que a gente tem no Brasil, etc., né? Então, eu faço até um apelo, não só às empresas que ainda não adotam esses sistemas, mas aos caminhoneiros autônomos. Não há nada mais importante do que a própria vida.
0: Sensacional o seu recado, viu, Ramon? É isso. Porque as empresas, elas têm até mais recursos para investir nisso, mas os caminhoneiros autônomos têm que lembrar que o dinheiro que eles têm que investir, porque é um investimento não apenas na carga, não apenas no trabalho, mas é na vida deles e na vida dos outros que estão na estrada. Vou fazer agora uma pequena pausa nesse nosso assunto, tá? Porque é hora de ficar informado, é a hora do Boletim Alesp News. E com a gente hoje, o André Souza. Oi, André, tudo bem? Quais são as notícias mais importantes desta quarta-feira? Boa tarde.
7: Oi, Vanifer, boa tarde. A gente começa falando da reunião do governo do estado de São Paulo com prefeitos dos municípios paulistas do Vale do Ribeira, atingidos pelas fortes chuvas nos últimos dias. O objetivo é definir ações para atender as populações de cidades que decretaram situação de emergência nos últimos dias, como Registro, Ribeira, Iporanga, Barra do Turvo e Eldorado. Participam dessa reunião, além da Defesa Civil, também a Casa Civil do Estado, a Saúde, a Agricultura, o DR, SP Águas e outros órgãos do Estado. Segundo a Defesa Civil do Estado, 130 famílias estavam desabrigadas e outras 20 desalojadas na região. Vanifer, um outro assunto também com relação à saúde. O estado de São Paulo confirmou mais 4 casos de sarampo na tarde de ontem. Já são 36 casos no total até agora nesse ano de 2026. Entre os novos casos, são 2 meninos com menos de 2 anos de idade que não tinham a carteira de vacinação completa, ou seja, eles não tomaram todas as vacinas necessárias para a idade deles. Também foram diagnosticados uma mulher de 24 anos, aqui da capital paulista, e um homem de 36 anos, da cidade de Santo André. Dos 36 casos registrados até agora, 32 são da capital, 2 da cidade de São Bernardo do Campo, 1 de Guarulhos e 1 de Santo André. E a gente lembra, Vanifer, que a principal forma de prevenção contra o sarampo e outras doenças continua sendo a vacinação. É com você, Vanifer.
0: É isso, André. Eu tô vacinada, espero que você também. Muito obrigada, tá? Mais notícias a qualquer momento durante a programação da TV Alesp. E agora, que tal dar aquela olhadinha que a gente dá todo dia nas nossas redes sociais? Bora! A Lívia, minha amiga, tá aqui. As quartas usamos rosa?
8: As quartas usamos rosa e hoje ainda em homenagem ao caminhão da Mara. A gente tá de rosa, né? Como você bem disse, é verdade.
0: Então, combinamos. Eu dou match todos os dias aqui com as redes sociais, eu acho, viu?
8: É sintonia, viu? Eu confesso que a gente não combina.
0: Então, eu combinei sem querer também com o Iago, segunda e terça, e hoje com a Lívia. Será que a Natália também vem junto comigo?
8: Vamos descobrir amanhã. Boa tarde pra você, Vani, pelo convidado e o pessoal de casa que acompanha o Revista Lesp.
0: O que temos hoje?
8: Bora falar sobre educação legislativa. Essa expressão pode parecer um pouco difícil, mas ela está muito presente no seu dia a dia, porque, Vanifer, é através dela que a gente entende um pouco melhor o funcionamento do legislativo aqui do Parlamento Paulista e também como as decisões que são tomadas aqui impactam o nosso dia a dia. Então, aqui na Lesp, a gente tem o ILP, que é o Instituto do Legislativo Paulista. E ele oferece aulas, debates, também uma série de oficinas, seminários, justamente para aproximar a sociedade do parlamento e vice-versa. Então, na linguagem das redes sociais, fácil e dinâmico, a gente criou um vídeo para contar um pouquinho mais para vocês. Bora assistir?
9: Você já ouviu falar em educação legislativa? E não, não é só aprender como funciona uma assembleia. A educação legislativa ajuda o cidadão a entender como funcionam as instituições, quais são seus direitos e como ele pode participar das decisões que afetam a sociedade. É uma formação para fortalecer a cidadania, estimular o pensamento crítico e aproximar a população do parlamento. E aqui na Lesp, quem faz esse trabalho é o Instituto do Legislativo Paulista, o ILP. Por meio de cursos, palestras, debates e outras iniciativas, o ILP cria espaços para aprender, discutir e participar da vida pública. Formar cidadãos críticos, conscientes e ativos é um dos primeiros passos para uma democracia mais forte e efetiva.
0: Mandou o recado, hein, Natália? É isso. E se você quiser saber demais sobre o ILP e de tudo das nossas redes sociais, com essa linguagem dinâmica, acessa lá, tá aqui o QR Code na tela, @AssembleiaSP. Obrigada, Lívia.
8: Eu que agradeço, muito obrigada. Ótima tarde.
0: Obrigada, linda. É isso, gente. Vocês viram, né? Tem muita coisa boa nas nossas redes sociais e tem muita coisa boa aqui também. Vamos voltar para o nosso assunto, porque a vida de caminhoneiro, gente, é dura. E até quando param para descansar, tem que se virar. A Natália Lino está em uma dessas paradas, em um posto de Guarulhos, pertinho aqui da capital. Oi, Natália. Oi, Natália. Cadê a Natália? Mostra pra gente como é que a categoria faz pra ter um momento de descanso. Peraí, cadê a Natália? Esse caminhão roxo do Tô Vendo, Tô Ouvindo. Cadê você? Tá na boleia, menina?
10: Eu tô chique, menina. Olha aqui. Tô na boleia.
0: Tá chique, chiquetosa, menina. Que é isso? Já é pequena, já não tô te vendo.
10: Peraí que a gente vai descer aqui. Pode parar aqui, ô Cacau.
0: Olha, vamos chegada descer. Triunfal, tá quase...
10: Peraí,
0: tá quase. Se Sula Miranda é a rainha, você tá a princesa hoje.
10: Quase. Agora vamos ver se eu consigo descer, meu Deus.
0: Olha, descer de caminhão e subir não é fácil pra quem é pequenininha que
10: vamos
0: nem a
10: descer,
0: gente, viu?
10: Descer.
0: Já tive essa experiência.
10: Aí, agora sim. Você viu que chique?
0: Que é isso, hein? Que chegada triunfal.
10: Tudo pra mostrar pra vocês como que é a vida, Vânifer.
0: Parou no posto, e aí? Me
10: pois
0: conta
10: é,
0: o resto.
10: Pra mostrar pra vocês como que é o dia a dia aqui. Então, agora a gente vai conversar com a Cacau, que é quem cuida, é a pessoa que é responsável por esse caminhão, né? Ela é caminhoneira já há bastante tempo e ela vai contar um pouquinho pra gente como que é esse espaço, Vânifer. Porque nós estamos em um posto que tem justamente um espaço, como você disse, para receber esses caminhoneiros. Aqui eles podem dormir, eles podem tomar banho, eles podem fazer as suas refeições. É um espaço que foi pensado para eles, para ter esse descanso e também ter segurança. A gente sabe que é muito perigoso, é muito arriscado essas paradas que eles fazem, né, para ter esse momento de descanso. Muitos bandidos ficam ali só esperando esse momento para poder dar o bote. Então é importante ter esse apoio. E essa aqui é a Cacau, é ela que vai conversar com a gente, né, Cacau?
11: Bem, tudo bem.
10: Cacau, conta pra gente, há quanto tempo você trabalha como caminhoneira?
11: Eu tenho 14 anos como motorista e 5 de carreta.
10: E como que você começou nesse trabalho?
11: Bom, comecei numa empresa familiar, depois eu fui para uma grande transportadora aí, e assim dei continuidade nas outras partes aí das outras transportadoras, e tô aí agora dirigindo essa nave.
10: Antes da gente continuar conversando, eu vou pedir só pra Dani mostrar aqui. Vem cá, Dani, comigo. Eu vou tentar abrir aqui pra vocês verem como que é a boleia. Dá pra abrir? Aqui, ó, é a boleia do caminhão. Ela tem um espaço lá dentro, ali no cantinho, Dani, vê se você consegue mostrar pro pessoal, que é onde ela dorme. Então, ela já dorme dentro do próprio caminhão. É até mais confortável, né, Vânifer? Ela já fica aqui no espaço dela. É grande, tem um espaço bastante confortável para ela poder fazer esse trabalho. E aí, além daqui, ela tem esse suporte, e ela que vai mostrar pra gente. Porque lá do outro lado, existe essa parte onde vocês podem tomar banho, utilizar o banheiro. Como que é, Cacau?
11: Aqui no posto a gente tem a parte onde tem os sanitários, né? Onde a gente toma banho. Tem o restaurante, tudo bonitinho, né? E tem uma estrutura boa aqui nesse posto pra gente.
10: Eu vou pedir para a Dani mostrar para vocês enquanto a gente vai até lá, porque é desse outro lado, então tem o sanitário masculino, tem o sanitário feminino. E qual a importância de ter locais como esses para vocês, Cacau, de poder fazer essa parada, ter um descanso, ter um lugar para tomar banho, né? Porque é muito difícil quando você está na rodovia conseguir fazer essas paradas.
11: Sim, é complicado. E assim, tem lugares que não tem estrutura, né? Aqui para a gente já tem uma estrutura boa. E é só motivo de agradecer, né, alguns postos de combustível por ter e chegar assim, ter uma estrutura pra gente, né? Às vezes, assim, mulheres, é muito difícil a gente encontrar lugares bons pra parar. Não é só aqui, a gente tem interior, tem outros estados também, e é uma coisa assim que todas as mulheres reclamam, é de lugares para poder parar. E aqui em Guarulhos a gente tem essa estrutura boa desse posto.
10: É, a gente sabe que são poucas as mulheres na profissão, né? Vem crescendo cada dia mais, mas ter esse suporte, esse reconhecimento no sentido de pensar também nas mulheres, pensar também nos homens, é claro, porque é uma profissão cansativa, que exige muito, né? Vocês dormem pouco, trabalham muito, mas ter esse espaço para poder parar, para poder fazer uma refeição, porque às vezes ali dentro do caminhão, você comer ali dentro, dormir ali dentro, vocês também querem sair, poder aproveitar um pouco o ar livre, ter um espaço onde você pode esquentar a sua comida, né? É importante.
11: Tem alguns que tem cozinha no caminhão, no caso eu não preciso, né? Mas tem quem tem a cozinha no caminhão, que faz a diferença também. Descer, esticar as pernas, né? Dar uma volta no caminhão, querendo ou não, isso também faz muita diferença pra gente. Porque lá a gente já tem geladeira, né? No caminhão, tem a nossa cama, mas nada melhor do que também ter uma estrutura boa fora.
10: Ter uma estrutura e ter um lugar também para se proteger, né, Vânifer? Como eu disse, é uma carreira que tem que estar sempre ali, né, atento, principalmente por conta de pessoas maldosas e maliciosas que querem roubar, que ficam sempre à espreita desses caminhoneiros quando eles param. Então, ter um espaço igual esse aqui, onde eles podem fazer essa parada, é muito importante. Eu volto com você.
0: É, eles têm que ter cuidado onde parar, tem que parar em locais seguros, onde tem muita gente por causa do roubo de cargas. Agradeço a Cacau, que caminhão lindo dela. E obrigada a toda a sua equipe, a Dani Menezes, sua repórter cinematográfica, os seus auxiliares, o Bruno, o Márcio, porque ficou incrível essa sua chegada, viu, Natália Lino? Quase a princesa dos caminhoneiros. Um beijo para você. E, gente, olha só, além das rodovias, os caminhões também movimentam as pistas de corrida com a Fórmula Truck, ou Fórmula Truck, tem gente que fala assim. O campeonato roda o Brasil e outros países e a temporada 2026 segue até dezembro. A organização é liderada por Gilberto Hidalgo, ex-piloto da Fórmula Truck, que destaca para gente as características do esporte que reúne os brutos do automobilismo e a importância dos caminhoneiros para o país.
12: Eu venho de uma família de caminhoneiro desde meus tios. Época que o norte do Paraná não tinha asfalto, para sair do interior e ir até Maringá era uma semana. Mas aqui nós vamos falar do esporte do caminhoneiro. É um esporte que é velocidade. Não tem nada a ver aquilo com as rodovias. Nós estamos no Autódromo Internacional de Cascavel. Isso aqui é um autódromo que, no Brasil, nós apenas agora teremos 12 autódromos, com mais de 5.500 municípios. O autódromo, ele movimenta a cidade, ele movimenta hotéis, restaurante, comércio, enfim. Ele traz para a cidade valores com muito resultado. Para todos, para o esporte, e é o esporte do caminhoneiro. Aqui, dentro da Fórmula Truck, é um esporte que o caminhoneiro vem com a família, que ele acampa, que ele tira aí um final de semana com a família, traz o seu churrasco, a sua bebida, e vem prestigiar a classe dele. A Fórmula Truck vem batendo recorde atrás de recorde, hoje somos líderes nas redes sociais no Brasil.

0: Caminhões que preparados para velocidade. Caminhão aqui no autódromo chega a 215 km por hora. É uma velocidade absurda para um caminhão que pesa 5 toneladas. Mas, por outro lado, nós temos todos os itens de segurança no caminhão. Aqui em Cascavel, batemos o recorde de público nessa nossa etapa, inclusive o nosso próprio recorde. Então, aquilo que a gente está fazendo em prol do caminhoneiro é uma pequena parcela. E acredito que aí, os nossos deputados, a TV Alesp, divulgando, e lógico, os deputados estando a par daquilo que temos de necessidade com o caminhoneiro, eu acho que isso aí vem uma inovação na profissão, um ânimo na profissão, que hoje é muito desgastante.
1: Estamos aqui para isso, os brutos da pista, adorei. Estamos nos minutos finais do nosso Revista Lespe, doutor Jorge. O que é que os caminhoneiros, o principal cuidado que o senhor diria para os caminhoneiros na estrada, cuidado mental?
2: Eu sugiro a autopreservação, levar em conta que é necessário cumprir prazo de tempo. Porém, a autopreservação está acima de tudo, e principalmente a mental.
1: E como se autopreservar?
2: Bem, tendo consciência que ele é um ser humano e o caminhão está ali, mas ele pode ter, digamos, um processo, mental. E não ter como tratar, e o caminhão vai continuar. Então, a autopreservação que eu me refiro
1: Vá com
2: é:
1: calma, né?
2: vá com calma, se alimente, durma, respeite sim os horários, porque isso é fundamental.
1: E o transporte de cargas também, as empresas precisam ajudar nisso, né? Como é que está esse setor?
3: Não, sem dúvida nenhuma. Bom, primeiro eu quero agradecer a oportunidade, quero parabenizar essa categoria tão importante para o Brasil. Eu estou há 40 anos nisso, mas né, do lado administrativo, e sempre admirei muito esses nossos colegas, parceiros que fazem isso ser possível. Do ponto de vista da empresa, é o recado, aí, fazer uma analogia, né, que o doutor falou da pessoa, vou fazer da PJ, né? Vale a pena investir no profissional, vale a pena investir no treinamento, vale a pena investir na tecnologia. Porque isso, além de ético e moral, ele financeiramente é viável. Tudo que você investe em treinamentos em segurança vai te voltar dente, dar com mais visibilidade para você, inclusive, ganhar mais cargo.
1: É um
3: Então,
1: investimento na vida e
3: exato.
1: no lucro,
3: Sem
1: obviamente.
3: dúvida. E abra um espaço para mulheres como a Mara.
1: Mara, para você que é a nossa grande homenageada, caminhoneira, levou tempo, mas realizou o sonho. Tá vivendo o sonho? É o sonho mesmo?
4: Sim, estou exatamente onde eu queria estar hoje.
1: E como é que tá? Porque seu sorriso tá lindo. Como é que tá
4: Feliz,
1: esse sonho?
4: estou muito feliz, realizada profissionalmente, porque a empresa ela me deu toda uma estrutura para mim onde cheguei. Desde quando eu pisei o pé a primeira vez lá dentro, com a tecnologia que tem hoje, é muito bom.
1: Qual é a sensação?

Mais de quase 4 milhões e meio de caminhoneiros. Parabéns, pessoal! Um beijo para vocês e a gente vai ficando por aqui. Muito obrigada pela sua companhia, tá? Amanhã a gente está de volta. Nos siga nas nossas redes sociais, @AssembléiaSP. Um cheiro. Até amanhã. Tchau.

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3: Olá, no Alesp Conexão desta semana, vamos falar sobre a transformação social na vida das pessoas através da educação. 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Reitora, qual o destaque da nossa conversa, na sua opinião?
4: 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Falamos do papel que a universidade tem também no processo de transformação da vida das pessoas e também da sociedade em geral.
3: O Alesp Conexão vai ao ar neste final de semana. Esperamos vocês!
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6: Cooperação entre São Paulo e China. A Lesp discute relações com delegação de Nanjiang. Ajuda humanitária no Vale do Ribeira. A Defesa Civil mantém as ações de atendimento e recuperação após as enchentes. Mais de 7 mil itens foram destinados a 17 municípios. Mais de 58 mil e 42 mortes confirmadas. Em Campinas, uma nova tecnologia aposta em mosquitos do bem para tentar reduzir a transmissão do vírus da doença. E ainda, no Dia Nacional do Caminhoneiro, desafios de quem passa boa parte da vida na estrada. O JP está no ar. Olá, uma ótima noite para você que acompanha a programação da TV Alesp. Estamos começando mais uma edição do Jornal da Alesp. Seja muito bem-vindo, seja muito bem-vinda. E além destes destaques que você conferiu aqui nesta edição do Jornal da Alesp, nós temos o giro dos repórteres. Os nossos repórteres que estão espalhados por São Paulo e também aqui pela Assembleia Legislativa de São Paulo, a Casa do Povo. E eles vão trazer para a gente os destaques desta edição de hoje. Começando com o Fábio Oliveira. Nós também vamos falar com a Fernanda Camargo, o Will Rafael e o Bruno Oliveira. A gente começa com o Fábio Oliveira. Olá, Fábio. Boa noite. Qual é o seu destaque?
7: Grande abraço para você, Ronaldo, e para quem acompanha aqui o nosso Jornal da Lesp. A gente fala ao vivo, direto do Auditório Franco Montoro, onde daqui a pouquinho acontece uma solenidade em comemoração aos 95 anos da Frente Negra Brasileira. Daqui a pouquinho nós vamos bater um papo com a Mônica aqui também, que é presidente dessa Frente Negra, e bater e falar um pouquinho mais sobre o que, que vai acontecer aqui direto do Auditório Franco Montoro. Ronaldo.
6: Tá certo então, combinado, meu amigo, e vamos conferir também o destaque da Fernanda Camargo. Olá, Fernanda, boa noite, seja bem-vinda.
8: Oi, Ronaldo, boa noite. Nós vamos falar sobre um acordo que visa garantir a segurança nas estradas e também proteger quem vai votar dos climas, das mudanças climáticas extremas que nós estamos passando, viu, meu amigo? Há um acordo aí que vai envolver a Polícia Rodoviária Federal para dar garantia de sossego, pelo menos nos dias de votação. Eu volto já já explicando tudo para você.
6: Tá certo, Fernanda. Daqui a pouco você conta tudo para a gente. Vamos falar também com o Will Rafael. Boa noite, Will. Qual é o seu destaque de hoje?
9: Oi, Ronaldo, boa noite para você, boa noite a todos que estão com a gente aqui no Jornal da Lesp. A gente fala de vacinação, vacina contra a pneumonia. Daqui a pouco a gente passa todos os detalhes, quem precisa vacinar, o que precisa levar, tudo isso ao vivo daqui a pouco aqui no Jornal da Lesp.
6: Combinado, nós também vamos conversar com Bruno Oliveira, que vai trazer o seu destaque. Olá, Bruno, boa noite, seja bem-vindo ao Jornal da Lesp.
10: Oi, Ronaldo, boa noite para você, boa noite a todos. Ronaldo, hoje o meu destaque são os casos de dengue no estado de São Paulo este ano e como as chuvas impactam nessas ocorrências. Daqui a pouco eu volto com os detalhes, Ronaldo.
6: Combinado, eu espero vocês quatro daqui a pouco trazendo mais informações. E agora a gente vai para um rápido intervalo e voltamos já já com o Jornal da Lespe.
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6: Estamos de volta com mais um bloco do Jornal da Lespe. E a Lespe recebeu uma delegação chinesa da cidade de Neijiang, na região sudoeste da China. O município faz parte da província de Sichuan, um importante polo industrial no país.
15: Economia, tecnologia e cultura. Estes foram os principais pontos destacados pelos chineses ao longo da conversa no plenário José Bonifácio da Alesp.
16: Também terceiro, nosso um forte ponto e também é autopeças de automóveis. Quarto ponto forte é nossa que alimentos e suco. De suco. É isso tema parecido que fabricação do nosso estado de São Paulo.
15: A delegação veio de Neijiang, cidade que pertence à província de Sichuan. A região é conhecida por sua economia diversificada, baseada na produção de cana-de-açúcar, energia e manufatura. A ideia da visita é...
17: Então, a gente sempre entende que fazer essa conexão inicial é muito importante. A gente tem a oportunidade de ouvi-los, passar a informação aí para o nosso setor de representação e entender quais são as oportunidades, seja no segmento ali de alimentos e bebidas, ou às vezes até industrial, automobilístico, infraestrutura, inclusive, né, por que não, cultural e turismo.
15: A Alesp já mantém relações importantes com a China. O Parlamento Paulista conta, inclusive, com um grupo de amizade entre os dois países, vinculado à Comissão de Relações Internacionais. Esse encontro é uma forma de aproximar ainda mais regiões produtoras, já que Brasil e China contam com territórios e produções muito extensos. A ideia é que essa união entre província e Estado possa agilizar negociações em diversas esferas.
18: O Brasil ele passa por algumas mudanças, né? Então a gente tem essa mudança no sentido de que a China se confirmou como o maior parceiro comercial do Brasil, por óbvio, mas hoje há também uma tentativa, né, de fazer com que essa parceria ela comece a alcançar novos rumos, né? Então já existe uma cooperação científica, existe uma cooperação técnica também em andamento, o Brasil passando por alguns constrangimentos internacionais, né, principalmente vindo dos Estados Unidos, então hoje ver essa dinâmica entre Brasil e China agora no âmbito do BRICS, ela abre também um espaço de cooperação técnica.
15: O vice-reitor da UFABC também participou do encontro. A região do ABC é um forte polo industrial do estado e também tem se esforçado na produção de tecnologia. Para ele, é importante que o estado e o país passem a exportar também as inovações.
19: O estamos dando muitos esforços a pesquisas raras, né? Pensando na soberania tecnológica e na exportação de conhecimento, não apenas de commodity. E esse tipo de evento proporciona uma grande oportunidade para que a gente possa tornar isso realidade. A região do ABC ela é altamente industrializada e nós passamos nesse momento por um processo de reconversão industrial, né? As nossas indústrias eram basicamente dedicadas ao ramo automobilístico e agora nós precisamos encontrar novos caminhos para que a gente continue uma região industrializada exportando tecnologia.
15: O encontro em 2026... também marca os esforços do Estado em manter boas relações com a potência asiática, independentemente das mudanças no cenário político. Para o coordenador do Grupo de Estudos Brasil-China, da UFABC, a continuidade da cooperação entre os países não deve ser uma preocupação.
20: As relações Brasil e China estão muito maduras. Eu acho muito difícil que mudanças políticas, seja no nível estadual, seja no nível nacional, possam afetar essas relações. Elas começaram como relações, sobretudo comerciais, econômicas. Depois houve uma aproximação mais intensa em função da política internacional, uma iniciativa, por exemplo, como o BRICS foi muito importante. E mais recentemente a gente tem visto o aumento do interesse dos brasileiros pela cultura chinesa e vice-versa. Então eu acho que esses são elementos que revelam a complexidade e a profundidade dessas relações. Então eu não vejo essas relações sendo afetadas nem no curto prazo, nem no longo prazo.
6: Uma audiência pública realizada neste momento aqui na Alesp celebra os 95 anos da Frente Negra Brasileira e os 10 anos da Nova Frente Negra Brasileira. O evento acontece no Auditório Franco Montoro e quem está por lá é o repórter Fábio Oliveira, que já aparece aqui no nosso telão. Boa noite, Fábio.
7: Ô, Ronaldo, boa noite para você e para quem acompanha aqui o nosso Jornal da Leste. A gente fala ao vivo aqui direto do Auditório Franco Montoro mais uma vez. Agora, como eu disse, né, prometi no bloco anterior uma entrevistada. A Mônica está aqui com a gente, Mônica Costa. Primeiramente, obrigado por atender a gente, Mônica. Vamos falar para quem está em casa, né, entender um pouquinho o que vai acontecer aqui hoje. Seja bem-vindo ao Jornal da Leste.
21: Muito obrigada. Hoje a gente está aqui promovendo a celebração, uma solenidade para celebrar os 10 anos da Nova Frente Negra Brasileira, que é um movimento social criado por homens e mulheres negros para que a gente possa promover o protagonismo da população negra em todas as esferas de poder. E é também o momento de celebrar os 95 anos da Frente Negra Brasileira, que foi o primeiro movimento negro existente no Brasil e que antecede, inclusive, movimentos do exterior, como o famoso Pantera Negra. A nossa ideia é que a gente possa resgatar aquilo que já foi criado por aqueles que vieram antes de nós e trazer para a população atual e para os mais jovens a percepção de que o movimento negro ele precisa continuar existindo enquanto uma força que promove o protagonismo, que ocupa os espaços e que mostra que a nossa presença, que é mais de 56% da população, deve ser respeitada, deve estar nos espaços e deve promover essa questão da gente conhecer melhor a nossa história e ter maior consciência daquilo que a gente é.
7: Legal. A gente fala o seguinte, né, Mônica, qual que é a importância hoje, né, de vocês terem esse espaço, a gente ter esse espaço aqui dentro hoje da Assembleia Legislativa do Estado de São Paulo?
21: Sim, estar na Assembleia é muito simbólico, né, a gente está na casa do povo. E nós somos o povo, não é isso? Então, a gente vem para esse espaço porque a gente entende que ele precisa ser ocupado. É importante que esse espaço tenha esse público. A gente está aqui recebendo cidadãos e representantes de vários movimentos sociais e várias autoridades para que a gente possa falar sobre a nossa história, para que a gente possa relembrar tudo aquilo que foi construído. Então, a gente agradece muito a oportunidade de estar nesse espaço que é público e que deve ser ocupado para que todo mundo possa se sentir sempre em casa, né? Ocupar a Assembleia, trazer as pessoas aqui para dentro é mostrar que, enquanto cidadãos, a gente tem todo o direito de estar onde a gente quiser estar.
7: Agora a gente fala do protagonismo do negro, né? Queria que você deixasse um recado para o pessoal que está em casa relacionado a isso e qual que é a importância, né, da gente falar do protagonismo do negro hoje, tanto no mercado de trabalho, tantos outros espaços também que tem que estar ocupado, né, Mônica?
21: Sim. O protagonismo, ele surge quando a gente tem conhecimento, quando a gente sabe quem a gente é, quando a gente conhece a nossa história e quando a gente entende a importância que a gente tem na construção da sociedade onde a gente vive. Esse é o grande objetivo da Nova Frente Negra Brasileira. A gente promove eventos e encontros para que as pessoas saibam que a população negra, ela tem um papel extremamente importante na construção, na manutenção e no futuro da sociedade brasileira. Então, o exercício do protagonismo garante que a gente esteja nos lugares, que a gente exija os nossos espaços e que a gente também tenha consciência do nosso próprio poder e da nossa própria potência. É isso que a gente faz, é isso que a gente está promovendo nessa noite, que é uma noite de festa, é uma noite de celebração, e é isso que a gente quer continuar promovendo nos próximos 10, 20, 30, 100 anos, né, para a população que vem aí.
7: Mônica, obrigado por atender a gente. Deixa eu liberar a Mônica aqui, que ela estava organizando aqui, recebendo as pessoas que estão chegando, autoridades chegando aqui, homenageados também. E daqui a pouquinho começa o evento aqui, claro. A gente vai acompanhar esse evento aqui e amanhã tem matéria super especial aqui dentro do Jornal da Leste, primeira edição. Viu, Ronaldo?
6: Valeu, Fábio. Muito obrigado pelas suas informações. E é importante um evento como este que reconhece a importância do negro na nossa sociedade e a sua participação dentro da sociedade brasileira. E amanhã, a reportagem completa no Jornal da Lespe, primeira edição. A vacina contra a doença pneumocócica, que pode causar pneumonia, meningite, sinusite, otite média e outras infecções graves, foi ampliada para pessoas com 85 anos ou mais em São Paulo. No estado, cerca de 522 mil pessoas estão nesta faixa etária. A nova orientação é do Programa Nacional. Repórter Will Rafael tem as informações. Will já aparece aqui para a gente.
9: Essa doença, né? Mas é a doença de pneumonia, né? Essa vacina contra a pneumonia. Olha, ideia médica, tá bom? Documento oficial com foto, até mesmo para comprovar a sua idade, aí você consegue tomar essa vacina. Antes da aplicação, a equipe de saúde vai ver se você, o seu histórico de vacinação. Isso porque ela depende se a pessoa já tomou a vacina da pneumonia, né, para essa doença. Então, você só toma essa vacina se você já tiver tomado essa outra vacina. A meta do PNI é vacinar cerca de 85 pessoas, ou melhor, 90% das pessoas com idade de 85 anos ou mais. E essa proteção é ainda mais importante para os grupos que têm maior risco de pegar essa doença e desenvolver as formas graves, né? Como crianças e pessoas idosas. Agora, a gente vai mostrar como que fica esse esquema de vacinação. A gente preparou uma arte aí para vocês, vamos ver juntos então na tela. Olha só, sem vacinação de pneumonia prévia, a primeira dose, uma dose única da Pneumo 20, com apenas uma dose de Pneumo 13 ou Pneumo 15, uma dose da Pneumo 20, respeitando o intervalo mínimo de 2 meses, com apenas uma dose da Pneumo, intervalo mínimo de 1 ano. Com 2 doses da Pneumo 23, não há indicações de Pneumo 20 na estratégia. Com uma dose de Pneumo 13 ou Pneumo 15, mais uma dose de Pneumo 23. Não há indicação de Pneumo 20 na estratégia. E olha, essa vacina, a Pneumo 20, ela é oferecida pelo SUS, viu? Então, você não paga nada para tomar essa vacina. A vacina já faz parte da rotina de vacinação das crianças menores de 5 anos desde julho deste ano. E também é indicada para povos a partir dos 5 anos que não tenham histórico de vacinação com a vacina. Para pessoas idosas a partir de 80 anos, na verdade a partir de 60 anos, que estão acamadas ou vivem em instituições. E ainda para pessoas com condições clínicas especiais. Também entram nesse grupo pessoas de 60 a 84 anos acamadas e com condições clínicas especiais. Então, se você se encaixa nessa faixa etária, é só você ir ao médico que você toma essa vacina de graça, só ir a um posto de saúde que você toma essa vacina de graça. Lembrando que é só necessário levar um documento com foto, porque através desse seu documento com foto, eles conseguem puxar todo o histórico de vacinação. Ronaldo.
6: Valeu, Will. Rafael, muito obrigado pelas informações. Então, fica o alerta para as pessoas que fazem parte deste grupo prioritário, estas pessoas que se enquadram nesta faixa etária e que devem ser imunizadas, vacinadas com a vacina pneumocócica. Agora sim, a vacina pneumocócica que protege contra a pneumonia. E foi sancionada uma lei nacional que cria política para diagnosticar e tratar doença pulmonar rara e grave, conhecida como LAM, a linfangioleiomiomatose, que atinge mulheres em idade fértil e pode causar obstrução brônquica e vascular, além da formação de cistos. A lei prevê que o SUS ofereça às pessoas com LAM o acesso a todos os meios disponíveis para o tratamento e o controle da doença. Entre os principais pontos da política da saúde, incluem divulgação e esclarecimento dos profissionais de saúde quanto às características da enfermidade, seu quadro sintomático e diagnóstico diferencial, estabelecimento de centros de referência para o diagnóstico, tratamento e acompanhamento das pacientes e implantação de Sistema Nacional de Coleta e Processamento de Dados sobre Casos da Moléstia. A Defesa Civil mantém as ações de atendimento e recuperação no Vale do Ribeira após as enchentes. As missões de envio de ajuda humanitária seguem conforme demanda que surge no dia a dia e equipes continuam mobilizadas em áreas atingidas por alagamentos e em comunidades de difícil acesso, com apoio de embarcações e 3 helicópteros. Mais de 7 mil itens foram destinados a 17 municípios.
0: Em registro, Sete Barras e Pariquera-Açu, ainda há pontos de extravasamento do rio Ribeira de Guape. Na cidade de Registro, também há pontos de alagamento na área urbana e a cota de inundação está acima do limite.
1: Aqui na cidade de Registro, a cota de inundação são 4,5 metros. Nesse momento, está com 5,6 metros, ou seja, ele está 1,10 metros acima da sua cota de inundação. Mas ele encontra-se numa tendência de estabilização. Inclusive, há alguns pontos na cidade que já a água já começou a baixar, baixou 7 centímetros.
0: Segundo a Defesa Civil, 28 famílias ainda estão desabrigadas em Registro. Na cidade, equipes do Corpo de Bombeiros também usaram embarcações para levar gelo a moradores que precisavam armazenar insulina durante o período de alagamento. Nas demais cidades da região, a situação é de limpeza e retorno para as residências.
1: Em Eldorado, em Ribeira, em Poranga, a água já baixou, as famílias já estão limpando as casas e retornando para os seus lares. Contrapartida, Registro, que está 50 quilômetros para frente de Eldorado, o rio ainda continua alto. A mesma coisa acontece na cidade de Sete Barras e também na cidade de Guape. São cidades que estão depois de Eldorado, ou seja, elas com certeza iriam transbordar.
0: Hoje pela manhã, equipes do Corpo de Bombeiros acessaram de barco o bairro Jurumirim, em Registro. Chegaram até famílias para entregar suprimentos humanitários.
22: Chegamos aqui no local, vamos entregar esses mantimentos aqui, retornar e subir o rio para levar um gelo para um paciente que tem diabetes, que o gelo dele já acabou e a gente está levando gelo aí também.
0: O Centro de Motomecanização da Polícia Militar e a Defesa Civil do Estado enviaram 4 caminhões-pipa para a região do Vale do Ribeira.
23: Esses caminhões têm como objetivo ajudar numa segunda fase ali da crise do Vale do Ribeira, que é a fase da recuperação. São caminhões bem dinâmicos, os caminhões podem atuar tanto na reposição de água potável para as pessoas que ainda não tiveram esse serviço restabelecido, e também os caminhões podem auxiliar na limpeza das vias. Uma vez que o rio baixa, fica muita sujeira e o caminhão é fundamental neste momento para ajudar na recuperação das pessoas que vivem naquela região.
0: Ontem, um paciente de 100 anos, que estava isolado em uma área rural de Eldorado, foi resgatado em uma operação aérea e levado ao Hospital Regional de Registro.
6: Até o momento, não há registro de mortes ou feridos em decorrência das ocorrências provocadas pelas chuvas no Vale do Ribeira. Ao todo, 2.000 pessoas foram afetadas pelas chuvas na região. Atualização que chega agora no final da tarde. O governo de São Paulo anunciou medidas de socorro para agricultores e ações de reconstrução nos municípios do Vale do Ribeira atingidos pelas chuvas. Para os produtores rurais cadastrados no Fundo de Expansão do Agronegócio Paulista, as parcelas do financiamento, com vencimento até 31 de dezembro, foram prorrogadas para o ano que vem. Além disso, uma linha emergencial de crédito será disponibilizada após o levantamento de danos em campo. O Estado também agiliza a liberação de emendas parlamentares para apoiar as prefeituras na recuperação da infraestrutura e do envio de materiais de ajuda humanitária. E agora vamos para mais um intervalo e já já voltamos com o Jornal da Lespe.
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6: Estamos de volta com mais um bloco do Jornal da Lespe e sempre agradecendo a você pelo carinho e pela audiência. Você que nos acompanha todos os dias na telinha da TV Lespe e também no nosso canal no YouTube. O assunto agora é eleições 2026. O Tribunal Superior Eleitoral e o Ministério da Justiça e Segurança Pública firmaram no início da noite de ontem um acordo de cooperação que estabelece regras específicas para a atuação da Polícia Rodoviária Federal nos dias 4 e 25 de outubro, datas do primeiro e eventual segundo turno das eleições gerais deste ano. A repórter Fernanda Camargo está chegando por aqui e ela traz mais informações. Boa noite, Fernanda. Quais são as suas informações?
24: Boa noite, Ronaldo, e a todos que nos assistem. É isso mesmo. A portaria reforça a atuação, principalmente da Polícia Rodoviária Federal, nas rodovias durante os dias de votação. E também prevê apoio à Justiça Eleitoral em caso de alguma emergência climática extrema. A ideia é preparar as instituições para problemas causados pelo clima durante o período eleitoral. Uma das preocupações é com o El Niño. As projeções para 2026 indicam temperaturas acima da média em grande parte do país e mudanças no volume de chuvas entre as regiões. Em alguns locais, o calor e a falta de chuva podem agravar a secura e aumentar riscos de incêndios florestais. Esses eventos extremos podem trazer reflexos para várias áreas, como o abastecimento de água, a produção de alimentos, a geração de energia e a saúde. Durante as eleições, a preocupação é com a mobilidade dos eleitores. Chuvas fortes, enchentes e outros eventos podem dificultar, inclusive, o deslocamento até os locais de votação. Então, está sendo preparado um esquema aí com a segurança para poder garantir que o eleitor vá votar sem nenhum risco. As estradas estarão monitoradas e no dia das votações todos devem ficar de olho aí nas mudanças climáticas para também não se colocar em risco, né, Ronaldo?
6: É verdade, Fernanda. Muito obrigado pelas informações. É importante destacar que a segurança dos eleitores, ela é fundamental, ela é prioritária para que todos possam exercer o seu papel de cidadão e cidadã.
24: Exatamente.
8: E o Tribunal Regional Eleitoral de São Paulo prorrogou o prazo para solicitar transporte especial gratuito para a votação do primeiro turno das eleições 2026. Agora, quem precisa deste serviço tem até o dia 27 de setembro para fazer a solicitação. O serviço é destinado a eleitoras e eleitores com deficiência ou mobilidade reduzida que enfrentam dificuldades para chegar aos locais de votação. A medida também atende pessoas de territórios indígenas, comunidades remanescentes de quilombos e outras comunidades tradicionais. O serviço faz parte do programa Seu Voto Importa, criado pelo Tribunal Superior Eleitoral para ampliar a inclusão e garantir condições de igualdade no exercício do direito ao voto. Para o segundo turno, a data limite para o pedido é até o dia 5 de outubro. Até o momento, mais de 330 municípios informaram ao TRE Paulista que vão fornecer o transporte. O preenchimento das vagas depende da disponibilidade de veículos e da avaliação do grau de limitação dos solicitantes. Para fazer a solicitação online, é necessário acessar o site seuvotoimporta.tre-sp.jus.br. Então, repetindo, seuvotoimporta.tre-sp.jus.br. Também é possível fazer o requerimento presencialmente nos cartórios eleitorais de cada município. O TRE alerta que a oferta de transporte depende da disponibilidade de veículos e da capacidade operacional de cada município ou parceiro responsável pela frota para atender as novas solicitações. Por isso, os pedidos realizados passarão por análise técnica e não garantem automaticamente o fornecimento do transporte. E o estado de São Paulo registra mais de 58 mil casos de dengue neste ano e 42 mortes confirmadas. Existe uma relação direta entre as condições climáticas e a transmissão da dengue e outras doenças transmitidas pelo Aedes aegypti, como a zika e a febre chikungunya. Isso porque quanto maior a temperatura, mais rápido o ciclo de proliferação do mosquito. Quem traz mais detalhes, mais informações sobre este assunto é o repórter Bruno Oliveira. Olá, Bruno, mais uma vez, boa noite. Quais são as suas informações?
10: Oi, Ronaldo, novamente boa noite para você, boa noite a todos. Ronaldo, verão e outono são as estações do ano mais propensas a casos de dengue, mas independentemente do período do ano, dias seguidos de chuva são uma preocupação para a transmissão da doença. Isso porque a chuva é um elemento importante no ciclo de reprodução do mosquito, pois as fêmeas do mosquito Aedes aegypti põem seus ovos em água limpa e parada. Não se trata de água potável, mas de água de chuva, de água que se empoça da rega de um jardim e, eventualmente, com alguma sujeira. Então, com períodos de chuvas mais frequentes e em maior volume, como vem acontecendo em várias cidades do estado de São Paulo nos últimos dias, os criadouros acumulam água onde os mosquitos se reproduzem. De acordo com a Secretaria Estadual de Saúde de São Paulo, até o momento, o estado já confirmou mais de 58 mil casos de dengue e 42 mortes este ano. Para combater o mosquito da dengue, em Campinas, uma nova tecnologia aposta no mosquito do bem para tentar reduzir a transmissão do vírus da doença. Vamos ver na reportagem que nossa equipe preparou.
11: Foi durante uma aula que os primeiros sinais apareceram. O professor Rogério Pimenta começou a se sentir mal. Levantaram a possibilidade. Poderia ser dengue.
12: O que a senhora percebeu no professor que chamou a atenção?
13: No dia que ele se deitou no palco, foi isso. Ele não estava bem e ele achava que era gripe. Ah, é um resfriado. E não era.
11: A suspeita se confirmou e Rogério ficou bastante debilitado. Foram semanas até conseguir retomar a rotina no coral e teatro do projeto USP60+, da USP Leste, na capital paulista.
25: Eu já comecei com sintomas gripais, né? Tinha febre, mas eu achava que era gripe. Aí eu vim para aula, foi numa terça-feira, aí estava com muito mal-estar. Aí eu deitei assim no palco, né? Aí os alunos, né, o pessoal da terceira idade, eles disseram, não, é dengue.
11: Outras alunas do curso também tiveram dengue.
14: mal-estar generalizado, muita dor na panturrilha, dor de cabeça, mal-estar, assim, desmaios.
11: A Palmira, de Itaquera, chegou a ter o caso mais grave da doença.
15: Fiz o teste, né? Estou lá bem sentada, aí a médica falou, olha, a senhora vai estar, está internada. Aí ela falou, é, a senhora está com dengue hemorrágica, minhas plaquetas já estavam em 40 mil no dia. Aí, né, fiquei internada, as plaquetas continuaram caindo, mais dois dias chegaram a 30 mil. E aí demorou até restabelecer, demorou para ela voltar ao normal.
11: As histórias de Rogério e de Palmira se somam a milhares de outras registradas nesse ano. O estado de São Paulo já contabilizou 58.683 casos confirmados de dengue em 2026, além de 42 mortes. No Brasil, mais de 392 mil casos prováveis de dengue já foram registrados este ano. A maior parte dos casos não evoluiu para formas mais graves, mas 101 pacientes tiveram dengue grave, como a Palmira. Chuva seguida de dias de calor aumenta a preocupação com os criadouros do mosquito Aedes aegypti. Por isso, eliminar a água parada continua sendo fundamental para reduzir os casos de dengue, de zika e da febre chikungunya. Nós estamos aqui numa avenida ao lado da rodovia Ayrton Senna e também da linha de trem que leva para o Expresso Aeroporto. E além das medidas que todo mundo já conhece para eliminar os criadouros, novas tecnologias estão sendo implementadas para tentar reduzir os casos de transmissão dessas doenças. Uma dessas estratégias utiliza a bactéria Wolbachia, presente no Aedes aegypti. Ela reduz a capacidade do mosquito de transmitir o vírus da dengue, da zika e da chikungunya. Em Campinas, uma fábrica tem capacidade para produzir até 190 milhões de mosquitos por semana.
16: Há 10 anos, 11 anos... os ensaios de campo iniciais foram feitos pela Fiocruz. E então, em 2025, o Ministério da Saúde incluiu o método Wolbachia no Plano Nacional de Combate à Dengue, como uma política pública, um método para distribuir à população que restou ali de mosquitos uma bactéria. Essa bactéria, que se chama Wolbachia, ela ocupa dentro do inseto os mesmos locais onde os arbovírus se replicam. Então, existe ali uma competição por esses locais dentro do inseto, a replicação viral diminui e, com isso, funciona como se fosse uma vacina de mosquito.
11: A tecnologia é uma ferramenta complementar às formas tradicionais de combate ao mosquito. E para quem já teve dengue, a prevenção ganha um significado ainda mais próximo. Recuperado, Rogério voltou às atividades e ao convívio com os alunos. Os chamados mosquitos do bem entram como mais uma ferramenta no enfrentamento à dengue.
17: Temos que acreditar na ciência, né? Então, acho que tudo é válido.
18: É isso aí. Todas essas tecnologias, estas inovações são importantes, mas não podemos destacar que a população, cada um de nós, precisa fazer a sua parte. Como? Não deixando água parada, caixa d'água, piscina destampada, água acumulada em pneus, em vasos de planta, garrafas PET, porque tudo isso facilita a proliferação do mosquito Aedes aegypti, que além da dengue, como você viu aí na reportagem, esse mosquito também transmite a febre chikungunya e a zika. E aqui no estado de São Paulo já foram 58 mil casos de dengue só neste ano de 2026 e a doença ainda provocou 42 mortes. Números preocupantes e por isso a gente faz um apelo para que você possa colaborar, não deixando lixo acumulado, não deixando água parada no seu quintal, no seu bairro, ali na sua casa. Uma vez por semana, pelo menos, faça aquela limpeza básica para evitar a proliferação do mosquito. E agora vamos ver o que é destaque nas nossas redes sociais. A Natália Campos já está aqui com a gente. Boa noite, Natália. Tudo bem?
1: Boa noite, tudo bom? Boa noite para todo mundo que está em casa. Ó, quarta-feira, o assunto nas nossas redes sociais é eleições 2026, viu? Você aí de casa, será que você sabe exatamente o que faz um mesário ou uma mesária durante as eleições? Ó, muito além de conferir documentos, eles ajudam a organizar diversas etapas da votação. E é um trabalho essencial para que as eleições aconteçam de forma organizada e segura. Dentro das sessões, cada mesário tem um cargo e funções específicas. Bora entender um pouco mais?
18: Opa, bora lá!
1: Documento, urna, comprovante, quem cuida de tudo isso durante a votação? Bom, são os mesários, mas vamos descobrir o que cada um deles faz durante todo esse processo? Eles conferem os documentos, verificam se o eleitor está apto a votar, organizam o fluxo e liberam a urna. E eles também ajudam a garantir o sigilo do voto. E tem a divisão de tarefas. Primeiro mesário, segundo mesário, secretário e presidente. O presidente é quem coordena os trabalhos. Os mesários auxiliam e podem substituí-lo. Já o secretário registra as ocorrências na ata. E depois que você vota, o trabalho continua. Eles entregam um comprovante, registram ocorrências e encerram a votação. Para exercer essa função, é preciso ter mais de 18 anos e estar em situação regular com a Justiça Eleitoral. E quem for convocado precisa passar por um treinamento antes das eleições. Bom, vocês viram que tem muita gente trabalhando nos bastidores para fazer com que as eleições aconteçam. Mas e aí, você já foi mesário ou tem vontade de ser? Comenta aqui embaixo pra gente. Ah, e não esquece de seguir Assembleia SP para mais conteúdo sobre isso.
18: Legal, muito importante o trabalho dos mesários para a realização das eleições.
1: É isso, essencial. E ó, vou pedir mais um tempinho aqui, porque hoje também é dia de série especial lá na conta do ILP. E hoje a gente está com o terceiro episódio dessa série e o assunto é participação. Porque, bom, para a democracia funcionar, a gente sabe que é necessário cidadãos que acompanhem, dialoguem e questionem e ocupem os espaços, né? Então, audiências públicas e debates são algumas das opções para contribuir com as decisões políticas. Mas quer descobrir outras iniciativas, a gente te mostra nesse vídeo. Você acha que participar da política é só votar e ficar xingando nas redes sociais? Participar é muito mais. É ocupar os espaços públicos e ajudar a construir as decisões que afetam a nossa vida. Audiências públicas, debates, conselhos gestores e até simulações do parlamento. São oportunidades para aprender na prática como funciona a democracia. Mas participar também exige responsabilidade. Não basta dar uma opinião aqui, um palpite ali. É preciso conhecer o tema, entender os limites das instituições, avaliar os impactos e saber ouvir quem pensa diferente. Quando todos participam, fica claro que não somos apenas espectadores das decisões que impactam a nossa realidade. Porque promover a educação legislativa é fomentar a participação. Siga @ilp.sp para mais conteúdos como esse.
18: Muito bom, muito legal. Conteúdo Obrigada. Informativo.
1: É, toda quarta-feira a gente solta esses conteúdos tanto no nosso perfil da Assembleia quanto no ILP. Então faz convite, sigam a gente lá. Assembleia SP e ILP.sp em todas as redes sociais.
18: E agora, Nath, vamos para mais um intervalo? Vamos chamar o intervalo?
1: Bora!
18: Voltamos.
1: O Jornal da Alesp volta já.

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0: Muito bem, estamos de volta com mais um bloco do Jornal da Lesp. O Centro Paula Souza abriu vagas para formação que integra ensino médio, técnico e graduação. As inscrições para 2027 estão abertas até às 8 horas da noite do dia 3 de novembro. A formação do CPS permite que o estudante curse o ensino médio integrado ao técnico e, na sequência, uma graduação tecnológica na mesma área, concluindo as três formações em 5 anos. Para participar, o candidato deve ingressar por meio do vestibulinho da Escola Técnica Estadual, ETEC. Nos 3 primeiros anos, o estudante faz o ensino médio integrado ao curso técnico e também cumpre 200 horas de atividades em uma empresa parceira. Após esta etapa, quem atender aos requisitos do programa pode seguir para uma faculdade de tecnologia, FATEC, na mesma área da formação técnica, sem precisar prestar um novo vestibular. A graduação é concluída nos 2 anos seguintes. Entre as áreas oferecidas estão administração, agronegócio, agropecuária, agenciamento de viagem, automação industrial, edificações, gastronomia, logística, mecânica, mecatrônica, meio ambiente, química, desenvolvimento de sistemas e recursos humanos. A prova do processo seletivo será realizada no dia 6 de dezembro, à 13h. São 5.104 vagas para o modelo ANS, Articulação da Formação Profissional Média e Superior. Atenção, as inscrições podem ser feitas no site vestibulinho.etec.sp.gov.br. Repetindo, vestibulinho.etec.sp.gov.br. Pesquisadores da Universidade de São Paulo identificaram moléculas com potencial para combater o parasita causador da malária. Os compostos já são conhecidos por sua ação contra o câncer e foram testados contra o Plasmodium falciparum, uma das principais espécies responsáveis pela doença. Os testes, realizados em laboratório, mostraram que as moléculas conseguem eliminar o parasita em 2 fases do desenvolvimento. Uma delas é a fase em que os micro-organismos se multiplicam no sangue e provocam os sintomas da malária. A outra é a fase de gametócito, que participa da transmissão da doença para os mosquitos. A descoberta pode ajudar na busca por novos tratamentos, principalmente e diante do aumento da resistência do parasita a medicamentos como a cloroquina e a artemisininina. Segundo a Organização Mundial da Saúde, a malária causou cerca de 600 mil mortes em 2024. A maior parte dos óbitos é associada ao Plasmodium falciparum. A pesquisa da USP ainda está em fase inicial. Os compostos foram testados apenas em laboratórios e os pesquisadores ainda precisam realizar estudos em animais para avaliar a segurança, a estabilidade e a eficácia das moléculas no organismo. A equipe vai investigar a ação dos compostos contra o Plasmodium vivax, espécie predominante no Brasil. Importante esta descoberta, que ainda está na fase de experimentação. Mas a gente agradece aos nossos pesquisadores que estão em busca aí da descoberta de tratamentos para combater esta doença. A doença que pode provocar mortes, uma doença terrível que é a malária. E agora vamos conferir a agenda da Lesp para esta quinta-feira.
1: 2 eventos na casa nesta quinta-feira. Às 14h, no plenário Juscelino Kubitschek, 135ª sessão ordinária. Expediente. Também às 14h, o programa Lesp de Portas Abertas recebe alunos do SENAC Nações Unidas. Quem organiza é a Divisão de Comunicação Social da Lesp.
0: A história começou bem lá atrás, há muitos anos. Em 25 de agosto de 1914, foi oficialmente regulamentada a primeira feira livre na capital paulista. E o hábito de vender alimentos de forma ambulante em locais abertos virou tradição. Atualmente, são cerca de 12 mil feirantes cadastrados e que mantêm uma relação direta e fiel com o freguês.
2: Mãe de um bebê de 10 meses, a médica Thaís prioriza a qualidade dos produtos que leva para casa.
3: Eu gosto muito do trabalho aqui do pessoal dessa barraquinha, que me atende muito bem, sempre escolhe os melhores produtos.
2: A velha pesquisa, listinha na mão. A dona Sueli se prepara para fazer a feira uma vez por semana.
4: A gente sempre tira uma coisa e coloca outra para substituir, entendeu? E ultimamente tem que ser assim, né? Até no mercado. Mas a feira é muito cara, porque qualidade é outra coisa. Olha as frutas para você ver, olha que beleza. Olha aqui, tudo verdinho, ó. Não é? Maravilhoso.
2: Frutas fresquinhas de um lado, verduras verdinhas do outro. Andar pela rua da feira vai além de abastecer a despensa e a geladeira. Dá até para repor o guarda-roupa.
5: Faço roupas de bebê.
6: Olha!
5: Certo? Faço chinelinhos. Certo? Eu sou uma artesanata.
2: Além de vender roupas e sapatos, a dona Neide também faz as compras da semana na feira. Mas sabe que é preciso ficar atenta aos preços.
7: É só saber comprar, certo? Porque você tem que simplesmente fazer uma pesquisa sobre os preços. Uma banca vende um pouquinho mais cara, outra um pouquinho mais barato. Aí você vai conciliando uma coisa com a outra. Tem que fazer uma negociação. Você vem com a lista com aquilo que você necessita. Não adianta você comprar algo que vai ficar estragando na geladeira.
2: Feirante desde os 12 anos, o Lorenzo conhece bem os clientes de cada região.
8: Por causa da localização assim, não tem muita questão de chorar preço. O cliente, geralmente nessa região, ele quer mais qualidade. Mas hoje você vê em várias outras feiras, assim, mais periféricas, que realmente as pessoas choram muito em questão de preço. E não é à toa, né? Tá subindo muito, as verduras costumam estar mais caras, especialmente nessa época do ano.
2: Para quem não abre mão de economizar, a medida certa é ela. A hora da xepa, já quase no finalzinho da feira. Longe de qualquer preconceito, dá para levar produto de qualidade por um preço justo.
9: Mais tarde é mais barato, das 11h45, esse é o horário bom.
10: Encontra bastante coisa esse horário das 11?
9: Encontra bastante.
10: E coisa boa ainda?
9: Coisa boa. Só que a feira devia acabar mais tarde um pouquinho, né? Acaba muito cedo, que tipo meio-dia e 10 já estão desmontando as barracas. E tem gente vindo pra feira ainda, né?
2: A mãe Thaís, lá do início da reportagem, é freguesa assídua dessa feira e cliente especial da Barraca das Frutas.
11: Então aqui eu encontro tudo muito fresquinho, consigo adequar a qualidade que eu quero, a quantidade que eu quero. Então pra mim sempre é a melhor opção.
0: E ainda falando sobre este assunto, eu te pergunto, você trabalhou o dia inteiro, mas não abre mão de uma alimentação saudável com produtos fresquinhos? Sua opção, as feiras livres noturnas.
12: Essa feira hoje ela virou uma feira gastronômica.
13: As opções da feira agora ficou muito top a feira.
14: Virou rotina agora. Feira noturna virou feira normal agora.
15: Ah, eu acho maravilhoso, super compensa.
1: E compensa para quem vende e para quem vem comprar. Em Barueri, na Grande São Paulo, a tradicional feira livre ganhou um ingrediente a mais: a noite. Das 4 da tarde às 10. As barracas recebem quem procura frutas, verduras e hortaliças. Moisés entende de feira. Já são quase 25 anos de profissão e 10 só nesta. Para colocar tudo de pé, o trabalho começa bem antes da chegada dos primeiros clientes.
12: Eu chego aqui praticamente às 13 horas da tarde para preparar toda essa estrutura aqui para já estar atendendo às 17 horas.
1: E quando o movimento começa, é bom estar preparado. Segundo Moisés, em uma noite saem cerca de 300 lanches de pernil e 400 bandejinhas de torresmo.
12: No meu ponto de vista, né, as pessoas mudaram a forma de consumir, né? Eles, assim, saem um pouco do delivery, né? Eles estão cansados já um pouco, acredito eu. E eles querem ver, tá acompanhando, tá participando, interagindo assim com a gente, né? Isso aí é muito legal.
1: Zé Roberto vende morango com chocolate no espeto e açaí.
16: Eu vendo uns 1.500. R$2.000.
11: Isso dá quantos espetos, mais ou menos?
16: Ah, cada pacote vem 50.
6: Você acha que a feira noturna dá mais possibilidade de trabalhar?
16: Sim, dá possibilidade, sim.
6: Tem morango com chocolate, açaí, pastel, carne, torresmo. Mas calma, a feira não abandonou as origens. Eric é feirante há cerca de 8 anos e vende todo tipo de hortaliça. Para ele, o horário ajuda quem passou o dia trabalhando e até quem prefere fazer as compras quando a temperatura está mais agradável.
17: O pessoal aproveita bastante, sai do serviço, vem direto, é mais saúde. Às vezes no mercado não é tão fresco quanto na feira. Aqui o pessoal pega fresquinho, entendeu? E tempo também, às vezes a senhora não quer pegar um pouquinho de sol, tempinho fresquinho para passear com o cachorrinho, o pessoal vem passear bastante.
6: E é aqui que a feira deixa de ser apenas lugar de compra.

0: vitória marcada para ir à feira.
1: Bem, melhorou bem para todo mundo. Melhorou bem para o feirante e melhorou bem para os clientes também.
0: Você vende mais de manhã ou vende mais à noite?
1: Ah, vende mais de manhã. À noite também vende, mas de manhã vende bem mais.
0: A diferença é agora, o cliente tem escolha.
1: Cliente que chega cansado em casa tem a opção de vir à noite e vir comprar. Não precisa vir só final de semana, entendeu? Aí precisa vir à noite e vem de boa.
0: E assim, entre a sacola e o prato, a feira segue fazendo o que sempre fez, aproximando quem vende e quem compra. Só que agora, também depois que o sol se põe.
2: Que é mais uma opção, muito legal, que é mais uma opção para aquelas pessoas que trabalham durante o dia de fazer a feira pela manhã, poderem os feirantes, um grande abraço para todos estes profissionais que dormem tarde, que acordam cedo em busca do pão de cada dia. Um grande abraço para todos. Agora, na reportagem, aquele pastel de feira deixou a gente com água na boca, né? Pastel de feira é uma coisa que não pode faltar no dia a dia durante as nossas compras. E agora, mudando de assunto, vamos falar sobre aquele profissional que passa boa parte da vida na estrada, levando cargas e movimentando a economia do país. Hoje é o Dia Nacional do Caminhoneiro e, por isso, a nossa reportagem mostra os desafios de quem escolhe esta profissão e conta a história da Cacau, que transformou um sonho de infância em profissão e hoje encara as estradas todos os dias.
3: O lugar da mulher é onde ela quiser, inclusive dirigindo um caminhão. A Cacau sonhava desde pequena com a carreira e hoje faz parte dos quase 4 milhões e meio de caminhoneiros profissionais.
4: Não é fácil, viu? A gente... E, no caso, eu falo de outras pessoas que, infelizmente, não têm um cuidado com a gente. Tem pessoas que são machistas ainda nesse meio. E o que eu posso dizer é que a gente tenta o máximo buscar o nosso espaço e não querer atrapalhar o espaço dos outros, né, dos homens. A gente está para se ajudar, somar. E onde a gente está agora, tem várias mulheres. E é o que eu costumo falar para elas, que hoje é uma arrumando a coroa da outra, sabe? Porque a gente está na mesma profissão, a gente ama isso daí. Não é fácil estar dentro de um caminhão.
3: Mas o Brasil também vive um déficit desses profissionais. Segundo a estimativa da Confederação Nacional do Transporte, faltam até 250 mil caminhoneiros na logística nacional. Um dos motivos que ajudam a entender esse déficit é o envelhecimento dos profissionais. De acordo com a pesquisa, cerca de 60% dos motoristas têm mais de 51 anos. A parcela de jovens é baixa. Apenas entre 4 e 6% têm até 30 anos. Mas os números não apresentam apenas queda. Em 2025, foram registrados 17 mil novos transportadores autônomos no estado, o maior número da série histórica.
5: O que eu acho que as empresas devem fazer, e talvez o próprio governo, através do SESC Senat e tal, é promover oportunidade para aquele que quer ser caminhoneiro, mas ainda não é, porque esse é o problema. Né? Às vezes ele não tem a condição de pagar uma carteira profissional, carteira C, D ou E, não tem a experiência necessária para isso, aí é onde entra essa treinamento. Então, de alguma forma, as empresas, algumas inclusive fazem isso, várias já fazem isso, né? Mas isso deveria ser alastrado para a grande maior parte das empresas e do próprio programa de governo para que a gente gere novos motoristas.
3: Por trás dos números, no entanto, um alerta. Muitos profissionais estão deixando a profissão por causa da rotina exaustiva e perigosa. Quem vê um caminhão passando pela estrada talvez nem imagine a rotina de quem está atrás do volante. São horas de viagem, longas distâncias e muita responsabilidade. Além do trajeto, o local de parada também precisa ser pensado e planejado para garantir segurança e conforto para quem vive nas rodovias. Por isso, contar com estabelecimentos preparados para receber os caminhoneiros é fundamental para garantir mais estrutura, segurança e qualidade de vida durante as longas jornadas nas estradas.
4: A gente tem os postos de combustíveis, igual aqui em Guarulhos, que a gente tem esse onde a gente está, que tem acomodação para a gente, tem alimentação, tem

0: sanitário, tudo bem organizado. Tem lugares que não tem essa demanda, mas aqui em Guarulhos, no caso, a gente tem. Tem lugares que é fechado, igual aqui, né, que é uma área particular, tem segurança. Um lugar fechado, né, pra gente, mas tem lugares que é aberto. E, infelizmente, esses lugares são os mais perigosos, né? Então, aqui a gente acaba tendo uma segurança.
1: São Paulo é melhor, obviamente, do que os outros lugares do Brasil, mas ainda falta área de segura para que o caminhoneiro possa, inclusive, cumprir a lei. Né? Existe uma lei criada há mais quase 20 anos para que os caminhoneiros tivessem uma jornada máxima de 5 horas ininterruptas. Aí ele tem que parar de ou meia hora ou uma hora e dirigir durante 8 horas extensíveis no máximo a 10 horas. Mas para que isso seja possível, ele precisa ter um local para parar o caminhão dele e dormir com segurança. Isso não é uma realidade no Brasil. Hoje o que se faz é usar as estruturas dos postos de combustíveis, mas muitas vezes limitada, né?
2: Muito legal essa reportagem da Natália Lino, que mostrou os desafios enfrentados por estes profissionais, inclusive ouvindo também uma mulher, uma caminhoneira, a Cacau, que falou sobre os desafios enfrentados na profissão. Bom, o Jornal da Lesp fica por aqui. Agradecemos a você pelo carinho, pela audiência, e a gente encerra esta edição com imagens dos caminhoneiros, homenageando estes profissionais que cortam as estradas, as rodovias do Brasil, para levar o alimento até os supermercados, até as estradas, até os confins de norte a sul, circulando pelas estradas, enfrentando chuva, frio, faça frio ou faça sol, estão sempre aí na luta, no dia a dia, trabalhando nas estradas brasileiras. Parabéns a todos os profissionais, um grande abraço e até amanhã.
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E olha isso, gente. Um homem toma uma decisão que parece ter saído de um filme, viu? Ele encontra uma colmeia de abelha, né? Tira o enxame. É real ou é IA? Vamos ver.

0: Vocês acreditam que isso aconteceu mesmo? É real ou é IA? A resposta vem já no próximo bloco e eu garanto que você pode se surpreender, viu? Fica aí que já já a gente traz a resposta do é real ou é IA. E a SpaceX fez um lançamento que chamou a atenção pelo mistério, viu, gente? A empresa colocou no espaço uma missão para a Força Espacial dos Estados Unidos, mas o que foi levado pelo foguete não foi revelado, viu, gente? O Falcon 9, ou Falcon 9, como você preferir, decolou da Califórnia e cerca de 8 minutos depois ainda teve o primeiro estágio recuperado no Oceano Pacífico. Mas foi a rota do foguete que deu uma pista sobre o que pode ter sido levado lá para o espaço. Uma análise feita pelo site Next Space Flight aponta que a missão pode ter transportado satélites de segurança dos Estados Unidos, usando uma tecnologia da própria SpaceX, viu, gente? E como a missão é secreta, ainda não dá para saber exatamente qual é a função desses satélites. E olha isso, os táxis aéreos elétricos já estão ganhando mais espaço, sabe aonde? Nos Estados Unidos, viu, gente? Começaram os testes, os primeiros testes, né? Na verdade, de um novo programa do governo americano para avaliar esse tipo de aeronave. Durante uma semana, empresas vão fazer voos em aeroportos região de Dallas. E tem um detalhe, ainda não tem passageiro a bordo. A ideia neste primeiro momento é ver como esses veículos se comportam no ar e como o controle de tráfego vai lidar com eles. Os testes também podem ajudar a acelerar a liberação desse tipo de transporte para o público, viu? A promessa é que no futuro esses táxis possam fazer curtos pelo ar, evitando parte do trânsito das grandes cidades. Cairia bem aqui em São Paulo, né? Mas a tecnologia ainda tem desafios pela frente, viu? Como o peso das baterias e o funcionamento dos sensores. E se a inteligência artificial pudesse ajudar a encontrar água na Lua? E aí, hein? Isso que a NASA e a IBM estão fazendo com uma nova IA treinada com cerca de 2 milhões de imagens da superfície da Lua. A ferramenta consegue analisar esses dados e ajudar os pesquisadores a encontrar possíveis áreas com gelo, além de identificar crateras e formações vulcânicas. E o gelo é um dos grandes alvos, viu? Isso porque, se existir água na Lua, ela pode ser importante para futuras missões e até para uma possível base humana por lá. Nos testes, a nova IA consegue identificar métodos. A tecnologia foi liberada de graça para os pesquisadores que podem usar e melhorar o modelo em novos estudos, viu? E um novo mistério em Marte. O robô da NASA está explorando o Monte Sharp quando deu de cara com pequenos buracos no solo, viu, gente? E tem um detalhe importante. Eles são largos e rasos e não parecem com outras marcas já encontradas no planeta. Os cientistas também não encontraram pedras ou outros materiais por perto que poderiam explicar como essas cavidades apareceram. Agora, a equipe está analisando as imagens feitas pelo robô para tentar entender o que aconteceu. As fotos de perto também podem ajudar a medir o tamanho e a profundidade dos buracos. Por enquanto, existem algumas ideias. Pode ser um tipo de desgaste do solo que ainda não foi identificado ou até uma característica diferente das rochas. Enquanto a resposta não vem, o Curiosity, né, que é o nome, né, continua subindo o Monte Sharp e investigando outras pistas sobre o passado de Marte, viu, gente? E antes da gente ir para o intervalo, olha isso. Uma explosão em Hiroshima deixou uma marca que a ciência só conseguiu identificar agora, viu, gente? Pesquisadores encontraram em uma pequena partícula dos resíduos da bomba atômica uma liga de metais que não é igual a nenhuma conhecida até hoje. A explosão em 1945 gerou temperaturas de mais de 7 mil graus e transformou metal. Tudo isso se misturou e esfriou muito rápido, formando pequenas partículas. Os cientistas analisaram 34 amostras e encontraram a novidade em um grão com apenas 10 micrômetros. Olha isso, gente. A estrutura dos átomos era diferente de ligas metálicas já conhecidas. A principal suspeita é que essa forma tenha surgido justamente por causa do resfriamento extremamente rápido após a explosão. A descoberta pode ajudar os pesquisadores a entender melhor o que aconteceu com os materiais em situações extremas. Mas é importante lembrar, essa descoberta científica veio de um dos episódios mais trágicos da nossa história. Bora pro intervalo, ainda tem a resposta do que é real é IA, tem entrevista e tem tudo do universo game aqui no estúdio. Não sai daí, não.
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0: Voltamos com o seu programa de inovação, ciência e tecnologia. Quando a gente fala em inteligência artificial, logo pensa em grandes tecnologias e grandes empresas, não é? Mas será que precisa ser assim mesmo? Hoje já existem ferramentas que podem ajudar pequenos negócios a economizar tempo e ganhar produtividade sem um grande investimento. E para entender por onde começar e onde a IA realmente pode fazer diferença, a gente conversa agora com o Jerry Soares, especialista em estratégia de TI. Tudo bem, Jerry?
9: Olá, tudo bem? É um prazer falar com vocês.
0: Ótimo, seja bem-vindo aqui ao SP Tecnologia. Eu já começo te perguntando quais são hoje as aplicações de inteligência artificial que mais podem ajudar uma empresa a ganhar produtividade no dia a dia.
9: Olha, nós temos diversas ferramentas, tá, que podem auxiliar o empreendedor, vai do gosto de cada um, principalmente com a familiaridade, ou qual é o mais afável para o usuário utilizar. Eu diria para você que a dominância ainda hoje é o ChatGPT. O ChatGPT ele possibilita com que o empreendedor consiga criar peças que vão a ajustar campanhas de marketing, às vezes campanhas de marketing que nem eram pensadas inicialmente. O ChatGPT ele consegue fazer o empreendedor dar um, dois ou até três passos além e facilitar o processo de venda. Então, essa automatização, através da utilização, eu estou citando nominalmente aqui o ChatGPT, ter, mas pode ser outras. Tá? Mas tendo essas ferramentas, o empreendedor consegue ter uma maior familiaridade com o processo de crescimento da sua empresa e também fazer com que a alavancagem do negócio ocorra de modo mais natural e mais rápido.
0: A gente vê, né, que as empresas elas estão investindo bastante em IA, em tecnologia, enfim, principalmente de 2020 para cá, né? Isso serve também para os pequenos empreendedores, eles investirem em IA é um bom negócio até mesmo para brigar no mercado com empresas grandes?
9: Sim, sem dúvida. Atualmente, nós estamos vivenciando o que eu chamo de garimpagem dos dados, tá? Essa garimpagem dos dados, ela ocorre através das ferramentas de IA. Nada mais é do que, antes era necessário você ter uma equipe de tecnologia, às vezes até bem robusta, para conseguir fazer essa garimpagem. Com a utilização de inteligência artificial, essa garimpagem, ela ocorre de maneira mais automática. Você consegue contratar serviços de empresas de IA que fazem essa garimpagem e entregam os dados prontos. Uma vez que você tenha isso, cabe ao pequeno empreendedor fazer um investimento bem menor, com pessoas capacitadas a interpretar esses dados e transformar o negócio. Então, perceba, você tem uma diminuição dos custos quando você pensa em inteligência artificial hoje, comparado a 5, 10 anos atrás, e você tem um investimento focado na inteligência, no fator humano. O fator humano, ele transforma o negócio, uma vez que você já tem essa garimpagem dos dados que a inteligência artificial disponibiliza.
0: E que tipos de tarefas operacionais podem ser automatizadas ou agilizadas com a IA atualmente?
9: Olha, você consegue, assim, pensando nos empreendedores, personalizadas de maneira bem rápida e bem prática. Você consegue escrever textos, seja em ferramentas como LinkedIn, e-mail, próprio WhatsApp também. A IA ela vai possibilitando essa automatização desses processos. E o foco passa a ser no quê? Na personalização. E essa personalização é o que traz novas vendas, é o que traz negócios. Então, hoje você tem a possibilidade de ter ferramentas de inteligência artificial que vão conseguir automatizar processos e você ter esse ganho de tempo para focar na personalização do seu serviço e nisso você consegue fidelizar os seus clientes.
0: Em quais áreas de uma empresa a IA pode trazer ganhos mais rápidos, como vendas, atendimento, RH financeiro ou análise de dados?
9: Bom, ela consegue, a IA ela se aplica em todas as áreas, tá? Você consegue ter uma visualização maior do retorno do seu investimento em inteligência artificial quando você pensa em processos de venda, porque de repente você deixa de ter uma equipe focada no envio de peças, no envio de material institucional, no envio de propostas, para você ter vendedores especializados. Então, a resposta para isso nada mais é do que você ter o foco não importa a área que você faça a inserção da inteligência artificial, mas fica mais visível para o empreendedor, para o empresário, de modo geral, o retorno que ele vai conseguir na área comercial. Porque a área comercial, você consegue ver o retorno do seu investimento em um prazo de 1, 2, se demorar muito, 3 meses, você já tem o retorno do seu investimento.
0: Falando em área comercial, a IA ela mudou também a forma da venda? Não existe mais o bater na porta do cliente? É tudo online mesmo ou não?
9: Olha, ele mudou a forma como as abordagens são realizadas. Entretanto, eu acredito muito, eu acredito demais que o processo de venda por si só, ele é consolidado no olho a olho, no tomar um café com um cliente. E eu acho que o maior ganho de inteligência artificial aqui é a inteligência artificial automatiza as tarefas que são mais trabalhosas. Então, cabe agora à área comercial focar nesse relacionamento, porque esse relacionamento é o que vai fidelizar. Não adianta você ter, de repente, você parte de 0 para 5 ou 10 vendas no mês, que já é um resultado significativo, sendo que essa venda ela não é recorrente. E a recorrência ela ocorre nesse olho no olho. O fator humano transforma vendas em recorrente e fazem com que as empresas consigam crescer de modo sustentável.
0: E como uma empresa ela pode identificar quais fazem sentido para receber uma solução de IA e quais não deveriam ser automatizados?
9: Olha, quando cada empreendedor mira o seu olhar para o seu negócio, ele consegue perceber quais são os gargalos, onde a equipe está perdendo maior empenho ou está desempenhando de uma forma que não está sendo satisfatória. Quando você tem quando você consegue enxergar o que está acontecendo na sua empresa, fica mais fácil você perceber quais são as tarefas que não agregam valor. O não agregar valor aqui é, você às vezes pode passar 1, 2 dias focado no envio de mensagens, no envio de e-mails, no envio de propostas ou peças institucionais da companhia. Isso, ele não agrega valor a longo prazo. Então, quando o empreendedor consegue detectar quais são as tarefas operacionais que a IA já tem uma solução, você consegue trazer esse ganho de produtividade. E aí, é importante que a gente ressalte também, isso não quer dizer corte de empregos. Não é, IA não traz corte de emprego. IA traz alternativas. E pense da seguinte maneira, você tem uma pessoa hoje focada em uma tarefa que basicamente ela é operacional. Quando o empresário ou o gerente, enfim, a pessoa líder daquele setor percebe que aquela tarefa ela pode ser trabalhada pela inteligência artificial, você pode alocar aquele profissional que estava fazendo aquela tarefa que vai ser substituído, você investe nele e ele começa a trabalhar com a inteligência, com o fator humano. Então, a inteligência artificial ela possibilita um crescimento, um upgrade de carreira para essas pessoas, até de uma maneira mais rápida do que há 5 anos atrás. Você tem hoje aquele profissional que faz o envio, que manda aquelas informações de modo muito operacional, troca ele por uma ferramenta específica e pega esse profissional e começa a trabalhar com o tratamento dessas informações. Ele deixa de apenas trabalhar os dados e começa a transformar esses dados em informação. E isso traz ganho tanto para a empresa quanto para os profissionais.
0: E tem aquela questão também que precisa ter uma revisão, né, do que a IA acaba mandando para a gente, né? Precisa ter uma pessoa física ali de fato para ver se os dados estão corretos, se as informações que foram enviadas estão certas, né?
9: Isso, exatamente. Tem uma analogia que eu particularmente gosto bastante. Pense que há 50, 60 anos atrás, havia uma profissão que era o de assessorista de elevador. E essa profissão ainda existe. Tem, se eu não me engano, acho que no Brasil, pouco mais de 10 mil assessoristas de elevadores ainda, tá? Antigamente esse número era bem maior. Basicamente, essa função, ela quase, ela ainda existe, mas para específicos, para um serviço um pouco mais gourmetizado. Quando você pegou aqueles assessoristas, eles começaram a trabalhar de um modo diferente. Eles começaram a trabalhar com inteligência, eles começaram a trabalhar com outras funções sendo designados. Então, você tem uma alocação de mão de obra, uma redefinição dessa mão de obra, sem ter grandes perdas. As perdas elas não vão ocorrendo. E isso vai acontecer também com os profissionais de tecnologia, que hoje podem pensar em estarem sendo substituídos, quando na verdade não. Eles vão trabalhar com essas informações que a IA está trazendo, esses dados, aliás. E eles vão transformar esses dados em informações. Então vão surgir novas carreiras, novas funções, através através de resultado do relacionamento da inteligência artificial, das ferramentas de inteligência artificial com essas empresas. Então, vai haver uma demanda de profissionais futuramente muito alta.
0: O mercado, ele sempre cobrou do funcionário, né, ele continuar se atualizando. Com a chegada da IA, é basicamente a mesma coisa, né? Você deu o exemplo, por exemplo, do assessorista de elevador, ele teve que continuar estudando até mesmo para continuar no mercado de trabalho em outra função. Com a chegada da IA, basicamente é isso que nós todos precisamos fazer, né? Continuar estudando, se atualizando, até mesmo para não perder espaço, certo?
9: Isso mesmo. E tanto que para os profissionais de tecnologia, de um modo geral, eles nunca param de estudar. Eles nunca param de estudar. Há 10, 15 anos atrás, a gente trabalhava com desenvolvimento de ferramentas em linguagens que hoje já não existem. Então, para o profissional que já está ambientado com isso, é uma aprendizagem contínua. Então, cada vez mais a gente busca uma melhora na produtividade e também entender quais são as áreas que você vai estar se adaptando. Às vezes você consegue fazer uma transição de carreira, a melhor fase, a melhor forma e a melhor fase de você fazer essa transição de carreira são com essas oportunidades, que agora com a IA ela está transformando vidas, de um modo geral, porque você tem a possibilidade de conhecer uma nova ferramenta e novas formas de realizar tarefas, e isso faz com que esses profissionais consigam trabalhar essa forma mutável de ser.
0: Você disse uma coisa importante também, ao meu ver, como ainda é muito, tudo muito novo, né? A gente está falando inteligência artificial desde séculos passados, mas a gente está falando mais agora, de 2020 para cá, até mesmo para o funcionário levar isso para a empresa, essa mudança de carreira, essa invertida, né, no mercado de trabalho que ele pode fazer saindo dessa carreira, indo para uma próxima, esse é o momento certo, né? Porque está tudo no momento de transformação, né?
9: Isso. Além de a gente estar vivenciando um momento de transformação, o mercado como um todo ele está muito globalizado. E os profissionais brasileiros eles estão extremamente valorizados no mundo. Infelizmente, por causa da pandemia, acabou acelerando um processo de trabalho remoto no mundo como um todo. A gente não gostaria de ter passado pela pandemia para ter chegado nesse ponto, mas como um legado dela ficou o trabalho remoto. E as possibilidades de trabalho hoje, elas envolvem não apenas o seu local de residência, e sim o Brasil como um todo e o mundo como um todo. Então, para os profissionais, investimento em línguas, em entendimento de como funciona o mercado de no Brasil, mas no mundo todo. Eu gostaria de citar também, eu acho que é interessante a gente citar aqui, que a gente tem locais na China, nos Estados Unidos, que já estão trabalhando com inteligência artificial num nível que carros são dirigidos sem a necessidade de ter motorista. Entregas são realizadas sem a necessidade de você ter o entregador. Então, o profissional brasileiro, ele necessita entender como é que está funcionando, quais são o que está dando certo e o que está dando errado nesses locais, e você consegue trazer essa experiência para dentro da sua empresa e tendo essas soluções, fazendo adaptações do que ocorre no mercado como um todo, você consegue melhorar e ampliar o leque de possibilidades no seu negócio, na sua empresa. Então, esse é o grande legado, é o grande aprendizado que a aplicação de inteligência artificial pode ter para todas as empresas.
0: Quais ganhos uma empresa pode esperar ao aplicar IA em processos internos, em termos de tempo, produtividade e apoio à tomada de decisões?
9: Olha, em questão de tempo, eu diria para você que, em média, a gente está trabalhando aí com 70%, 80% de ganho de tempo, tá? E além de estar ganhando esse tempo, você consegue, diante da sua realidade, obviamente, tá? Você consegue interpretar quais são os seus gargalos, onde você está perdendo foco, e como você vai transformar esse ganho de tempo de modo mais assertivo para a companhia. Quando nós olhamos o viés de um empreendedor ele está muito preso em tarefas rotineiras, em tarefas que poderiam ser automatizadas. Quando a empresa vai crescendo, a tendência é o empreendedor deixar um pouco mais essas tarefas que ainda não são automatizadas na mão das pessoas que são contratadas inicialmente. Uma vez que você faça a aplicação da inteligência artificial, essas pessoas que já estão atuando, elas passam a ganhar novas funções, novas responsabilidades. Então, vale a pena os gestores e os empreendedores, de modo geral, entenderem que você não tem que fazer apenas a substituição desses profissionais pela inteligência artificial, mas sim uma realocação dos mesmos para você ter um ganho de produtividade que faça a empresa crescer num curtíssimo prazo de tempo. Então, eu diria para ti que quando você começa partindo do pressuposto de uma empresa que jamais testou ferramentas de inteligência artificial, quando você faz o início de um projeto, de 3 a 6 meses você já vai conseguir visualizar e ter o retorno do seu investimento. Desde que você siga esse passo da realocação dos profissionais. Porque quando você faz apenas a substituição, o seu ganho ele é mínimo. E quando você faz a realocação dessas tarefas, você tem um profissional ali mais motivado e que vai te trazer um ganho de produtividade recorrente.
0: Quais são os principais riscos ou limitações que uma empresa precisa considerar antes de colocar a IA em seus processos?
9: Bom, os riscos são basicamente as informações da empresa ficarem em nuvem. Então, você pode sofrer algum tipo de ataque hacker e os dados ficarem disponíveis na rede. O Brasil como um todo avançou bastante com a Lei de Proteção dos Dados, a Lei Geral de Proteção dos Dados. Então, cabe ao empreendedor tomar esse cuidado com essas informações. Não basta apenas você fazer a implantação de inteligência artificial e não lidar com o LGPD. O LGPD é importante para garantir e dar segurança não apenas ao empresário, mas aos clientes de modo geral. E isso faz com que as empresas tenham diferenciais, então a adaptação à LGPD é essencial nesse processo. E o maior risco também é você não cair na tentação da diminuição de gastos, achar que inteligência artificial vai substituir o processo humano. Não vai substituir, ele precisa trabalhar em conjunto com o processo humano.
0: No mesmo avanço, né? na mesma rotina que a gente acaba vendo o avanço das redes sociais, da tecnologia, da IA, a gente também acaba vendo os dados sendo expostos, né? Roubos de dados. Como que as empresas elas precisam fazer até mesmo para ter essa segurança? Porque a gente está tratando como uma IA, né? E a gente já viu histórias, por exemplo, de IA pagando o próprio banco de dados da própria empresa. Então, como fazer esse controle, até mesmo se isso acontecer, você não ter um prejuízo enorme?
9: Bom, essencialmente, você tem que seguir alguns passos de proteção. Normalmente, quando você faz a contratação de uma ferramenta específica, isso já vem especificado, tá? Então, fica mais fácil para o pequeno empreendedor fazer o investimento pensando nessas proteções que essas empresas já colocam. Uma vez que você tem o conhecimento dos riscos, você começa a tentar mitigá-los. Você vai mitigando através de contratações específicas para cuidar da segurança dessas informações. A parte de segurança de informação nos últimos anos, ela cresceu de forma estrondosa. Eu lembro que quando eu comecei a minha carreira, em 2008, segurança da informação era algo um pouco quanto nichado. Então, fica um pouquinho difícil da gente conseguir visualizar isso pensando na realidade atual. Hoje, segurança da informação ela não está nichada, ela vivencia para todos de um modo bem complexo e que precisa estar Quando o empreendedor faz a contratação, ele tem que pensar em cada aspecto de segurança da informação. Porque quando você consegue fazer essa transição de modo suave, você consegue dar garantias para o seu cliente que você não vai sofrer na sua operação. Então, de um modo geral, a contratação dos empreendedores, quando pensar numa ferramenta de IA, tem que ter alguns aspectos de segurança da informação e as dúvidas precisam ser levantadas antes da implementação da IA. Uma vez que você não tenha total confiança naquilo, a minha sugestão é parar, pensar um pouquinho mais, talvez alongar o prazo da implantação da IA para você conseguir fazer de modo seguro.
0: Qual é o erro mais comum das empresas que começam a investir em IA sem definir claramente o problema que querem resolver?
9: Olha, o maior erro é quando você não tem um entendimento do seu negócio. Porque às vezes o empreendedor ou o gestor, ele pode cair na tentação de implantar a IA por implantar. Não, porque vai me trazer um ganho de produtividade. Mas qual é esse ganho de produtividade? Será que a empresa está madura o suficiente para já começar a utilizar a IA? Às vezes a resposta pode ser negativa. Então, é importante você não cair na tentação de ir por uma moda. Se não me engano, há uns 3 ou 4 anos atrás, o investimento, o assunto da moda na época, era desenvolvimento em iOS e Android, que era para ferramentas de celular mesmo. Toda empresa tinha que ter um app, enfim, às vezes nem fazia parte da realidade da mesma. Então, aprender com esses erros passados para evitar com que você desperdice capital. Não somente financeiro, mas também como capital humano. Então, entender a realidade do seu negócio, entender como a IA pode, de fato, te trazer um retorno positivo, tudo isso faz diferença para você ter ou não sucesso na implantação do IA. Então, como sugestão, pelo menos é o que eu gostaria de passar aqui, entenda o seu negócio. Entendeu o seu negócio, viu que faz de fato sentido a aplicação da IA hoje, faça o investimento. Agora, se não for tão, não for algo que vai te trazer algum tipo de vantagem competitiva, segura um pouquinho mais, entende quais são os riscos envolvidos e aí sim segue com o investimento.
0: Para a gente encerrar, para quem ainda não usa IA, qual seria o primeiro passo mais simples para começar?
9: Bom, você pode começar utilizando a IA no seu dia a dia. Se você fizer de modo bem, bem simplório mesmo, quando você vai no Google hoje e realiza uma pergunta, seja ela qual for, a inteligência artificial do Google vai te dar algumas respostas. Quando você começa a se familiarizar com essas ferramentas, você começa a entender como aquilo pode me ajudar, não apenas no dia a dia, mas no meu negócio, na minha empresa ou então no meu trabalho. Uma vez que isso já comece a fazer parte do seu dia a dia, fica mais fácil você conseguir implementar, através do próprio Google mesmo, no seu dia a dia de trabalho, você vai trazendo questionamentos ou dúvidas que você tem relacionadas ao seu negócio. Então, você vai conseguindo avançar. Fez esse entendimento, aí você começa a ter problemas um pouco mais complexos. E aí, sim, é o momento em que você deve começar a pensar em fazer a implementação de uma ferramenta de IA no seu negócio.
0: Quero agradecer a sua presença aqui no SP Tecnologia. Foi muito bom ter você aqui. Volte mais vezes.
9: Eu que agradeço e é um prazer falar com vocês. Espero poder ter ajudado ou poder ter elucidado algumas dúvidas, principalmente daqueles profissionais que estão assistindo o programa nesse momento e ouvem muito falar sobre IA, mas não conseguem perceber de que forma ela pode impactar o seu dia a dia. Então, eu agradeço demais pelo convite.
0: Obrigado, espero você aqui mais vezes e até mesmo você que está assistindo e tem alguma sugestão, pode deixar no nosso canal lá do YouTube que a gente traz aqui, a gente acende esse debate aqui e é legal que você também participa. Bora continuar o nosso programa, hora de abrir as nossas trends da semana. Vamos juntos Uma nota 10 virou motivo de muita emoção nas redes sociais, viu, gente? Um vídeo de Maria Edna, estudante da EJA, em Francisco Morato, na Grande São Paulo, ganhou as redes sociais. Depois de receber a nota máxima em uma prova de geografia, ela fez um pedido simples pro professor, né? Posso tirar uma foto e mandar pro meu netinho? E a conquista tem um peso ainda maior. Ela sai de casa por volta das 4 da manhã para trabalhar em 2 empregos. E à noite vai para a escola estudar. Ela só volta para casa perto da meia-noite. Vamos ver esse vídeo da conquista aqui no telão.
10: Nossa, não é fácil tirar uma foto e mandar pro meu neto?
11: Pode.
10: Nossa!
12: Eu devo dar pra mim também.
10: Tem que assistir G1, filho. G1! G1, filho. Tirou 9. Aí tirou 8. Não, a gente tirou 2.
0: Que conquista legal, né? Ver que ela sai de casa cedo para trabalhar em 2 empregos, depois voltar para a escola para estudar. Legal, né? Legal a gente ver conteúdo assim, ó, e tá viralizando nas redes sociais. Tá indo para Orlando e quer brincar de caça ao tesouro, mas além do, olha só, dinheiro. Uma conta nas redes sociais esconde valores em diferentes pontos da cidade e publica pistas para quem quiser tentar encontrar primeiro. As publicações não entregam o endereço. Elas mostram detalhes do lugar e os participantes precisam descobrir onde é e correr até lá. A brincadeira já existe em outras cidades dos Estados Unidos e vem ganhando espaço nas redes. Para participar, a orientação é acompanhar o perfil e ficar de olho nas novas pistas. Mas tem que ter cuidado, viu, gente? Nada de entrar em propriedade privada, ignorar regras do local ou compartilhar dados pessoais. E se alguém pedir dinheiro para você participar, desconfie. A caça original é gratuita, viu, gente? E se a moda agora for não tomar banho antes do primeiro encontro, hein? Uma tendência que virou assunto no TikTok defende justamente isso. Que loucura, né? Deixar o cheiro natural do corpo para que, em teoria, aumentar a atração. Que doideira, né? A ideia tem relação com os famosos feromônios, substâncias que são estudadas pela ciência e que poderiam ter alguma influência na atração. Mas calma, não existe comprovação de quem ficar sem tomar banho vai deixar você mais atraente, viu? E uma pesquisa feita com brasileiros mostrou que na vida real a história é bem diferente. Durante a intimidade. Valorizar o cheiro na coisa, transformar a falta de higiene em técnica de sedução é outra bem diferente, viu? Lembra aqui na 2, gente? Lembra do vídeo que mostramos no começo do programa? Um homem vai mexer numa colmeia de abelhas, descobriu se é real ou se é IA ele mexendo naquela colmeia de abelhas? Vamos ver aqui no telão de novo. Ah! Esse não estava difícil não, hein, gente? Vocês acreditam que alguém teria coragem de fazer isso, de retirar essa colmeia de abelha, depois jogar, lançar no rio e pular literalmente? Eu acho bem complicado, viu? E esse vídeo, ele é IA, ele foi feito por inteligência artificial, isso não aconteceu, está viralizando, mas a gente consultou diversos sites e todos garantem, isso não aconteceu, isso é IA. Bora para mais um intervalo. Na volta, Iago de Andrade já tá por aqui e a gente fala do universo game. Não sai daí, não.

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0: Tudo bem?
1: E aí, Apareci, tudo
0: Apareci.
1: certo?
0: Tudo certo, vamos cantar?
1: Ah, dupla
0: Tô vendo aqui
1: sertaneja,
0: pelo
1: né?
0: retorno.
1: Que coisa maravilhosa, hein? Somos devidamente cantores sertanejos.
0: Hoje a gente não fala de game, hoje a gente fala de sertanejo.
1: Isso aí. Rodeio de Aguariúna. Vamos falar de game? Bora?
0: Bora, roda a vinheta aí.
1: Tem novidade, hein?
0: Boa.
1: Tem coisa movimentando o mercado e quando a gente acha que é só game, na verdade os bastidores movimentam mais ainda.
0: E é mais
1: Curioso.
0: interessante, viu?
1: Muito mais
0: A gente
1: interessante.
0: gosta de uma fofoquinha interna.
1: Parece até aquela questão de futebol e você vai entender o porquê.
0: Bora.
1: Uma das maiores reviravoltas aí do mundo dos games envolve um dos criadores mais conhecidos da indústria. O jogo Piscint, novo projeto de ação e espionagem de Hideo Kojima, mudou de casa. Eu vou explicar para vocês exatamente essa troca e vocês vão se atentar aos detalhes e entender exatamente o que aconteceu. O projeto havia sido anunciado em parceria com uma das grandes empresas do mercado, mas a colaboração ela foi encerrada e, segundo Kojima, a notícia veio de forma inesperada em junho deste ano. Para não deixar ali o projeto morrer, a equipe passou cerca de 3 meses procurando um novo parceiro e a solução foi encontrada em outra grande empresa da indústria. A nova parceira garantiu ali a continuidade do projeto, né? E o desenvolvimento de Piscint, que promete ser ali uma experiência de ação e espionagem em uma linha parecida com o gênero que consagrou Kojima. E a parceria ela não para ali nos games. As duas equipes também pretendem trabalhar juntas ali em produções de cinema e para a televisão. Ou seja, o que parecia ali o fim de Piscint acabou se transformando em uma grande mudança de rumo. Vamos deixar claro aqui para o pessoal, para vocês se atentarem aos detalhes, imagina que você é do time azul. O time azul, uma grande empresa. E aí a grande empresa do time azul fala que você não vai mais ali, não vai produzir mais seu jogo. E o time verde aceita o projeto. Existem uma empresa ali da cor azul e uma empresa da cor verde. O pessoal de casa sabe de quem que eu tô falando. Então é basicamente essa mudança. O time azul deixou passar, o time verde pegou. E agora o jogo segue em desenvolvimento, mas ainda não tem data de lançamento confirmada.
0: Mas isso pode acontecer?
1: Pode acontecer porque é um projeto, tem uma legião de fãs, e é como se uma grande produtora de cinema, por exemplo, desistisse de elaborar uma arte ou
0: Um
1: uma franquia,
0: filme,
1: um filme, e o concorrente pega os personagens e fala: pô, a gente pode continuar a história aqui do nosso jeito.
0: mas eu não era da empresa azul.
1: Ele era da empresa azul. A empresa azul tinha ali o jogo.
0: Mas o nome, ele vai levar tudo para a empresa verde?
1: Basicamente tudo. A empresa verde tomou ali, ela fechou agora com o diretor do jogo. É basicamente, vamos supor aqui Marvel e DC, para deixar
0: Sim.
1: claro aqui pro pessoal. É basicamente isso. O
0: Caramba.
1: pessoal ali que estava na Marvel agora foi para DC, para você aí de casa contextualizar bonitinho. Aqui no mundo dos games isso acontece também. Então assim, toda a arte ali do Kojima, toda a produção que ele já tinha com a empresa azul falou: olha, não dá mais, a gente não quer mais tocar aqui o seu projeto, nós temos outras ideias. A empresa verde pegou, viu o potencial, porque Piscint é um jogo com uma legião de fãs muito grande e com enorme potencial, e falou: vamos tocar esse projeto juntos. Olha
0: Esse
1: essa troca.
0: jogo, então, vai dar para jogar pelo computador ou só pelo.
1: Agora só pela empresa verde.
0: Nossa, gente, ó, vamos ter que desembolsar a grana,
1: Tá
0: viu?
1: vendo? Só pela empresa verde. Porque o que acontece? Antes ele era exclusivo apenas de um console.
0: Sim.
1: Como a outra empresa agora pegou o jogo para ela, então ele vai ser exclusivo agora só da outra empresa. Essas fofocas movimentam o mercado e transformam ainda mais a comunidade gamer. Porque assim, tinha muita gente que acostumava jogar Piscint em um tipo de console.
0: Sim.
1: E agora vai ter que trocar para jogar em outro. Então imagina que você passou a vida toda apenas jogando com um console. E o seu jogo predileto vai para outro. Então agora você vai ter que mudar totalmente também. Você vai seguir com o jogo? Você vai trocar de console?
0: Porque tem empresa que tem fã-clube também,
1: Tem
0: né?
1: fã clube, é
0: Nossa.
1: total, é exatamente isso. Tem fã clube. Eu, por exemplo, sou suspeito a falar, eu tenho meu console preferido. Tanto
0: Azul
1: que
0: ou verde?
1: o azul.
0: Azul.
1: Só que quando eu vou jogar um jogo exclusivo do verde, eu acho um pouco estranho, porque o controle muda, os comandos mudam, o tipo de jogo muda também. E
0: Caraca.
1: agora para os fãs, será também essa parte de adaptação. Será que vai continuar ali com uma nova legião de fãs? A galera vai migrar? O que, que vai acontecer?
0: É uma boa para a empresa verde também ganhar novos fãs, né?
1: Eu também
0: novos
1: acho.
0: Clientes,
1: eu
0: né?
1: também acho. Porque é a forma que você vai pegar um projeto já consolidado, de um diretor bem consolidado, sim, que é o Kojima, e transformar aí num jogo agora da casa. Nossa. Eu achei bem curioso, viu?
0: Eu também achei, viu?
1: Will, eu tava falando com você semana passada, no último programa, sobre a questão de jogos de tiro ultra realistas, sim, e como estava ficando muito mais realista, né? E se você acha agora que o jogo de tiro não pode ficar ainda mais realista, talvez seja a hora de você conhecer a nova atualização de Bodycam. Will, presta atenção nessas imagens. O game, conhecido pelos gráficos ultra realistas e pela visão em primeira pessoa, recebeu uma das maiores atualizações desde o início do desenvolvimento. E o resultado apareceu rapidinho. Cerca de 30 minutos depois da atualização, o jogo bateu o recorde de jogadores simultâneos na Steam, com mais de 32 mil pessoas jogando ao mesmo tempo. Isso mesmo. Não é. Gráficos ultra realistas. A atualização chamada de Locked and Loaded. Agora os jogadores eles podem o equipamento com centenas de acessórios, além de terem ali novas armas, drones, veículos de controle remoto e um sistema de combate corpo a corpo. O áudio também foi refeito, assim como as animações, a iluminação e o clima também, e a interface ali do jogo. E tem mais, o novo mapa ele coloca jogadores ali em um cenário de guerra com trincheiras. A atualização ela foi tão grande que já tem gente chamando essa nova fase de Bodycam 2.0. Muito curioso essas imagens.
0: Muito, né? Muito real.
1: Eu fiquei impressionado. E é uma coisa que, assim, a gente tá ouvindo sem o áudio aqui por conta do Ilustra, sim, mas o barulho é muito parecido com o barulho de tiros de vida real.
0: De uma guerra, assim,
1: é
0: mesmo?
1: De guerra mesmo. Eu tava vendo alguns vídeos, os drones, por exemplo, se você tá jogando aquilo dali no modo fone de ouvido da sua casa, sozinho, concentrado, é traumatizante.
0: Caraca.
1: Porque, assim, você tá escutando a respiração do seu personagem, os drones sobre voando os disparos. Na minha cabeça, assim como existem jogos que simulam ali corridas, jogos que agora simulam esportes também, eu tenho pra mim que esse tipo de jogo tá se tornando ultra realista pra simular guerras e combates, e a gente sabe que hoje tem bastante guerra no planeta.
0: Estamos quase à beira da Terceira Guerra Mundial.
1: Entendeu?
0: Ali, né?
1: E aí você cria ali um simulador pra isso, você prepara pessoas desse tipo. Porque esse jogo, ele deixou de ser apenas um jogo normal. Eu mesmo jogo, por exemplo, com assistente de mira ali e tudo mais, com a vida embaixo, os gráficos, o mapa, não tem nada. Se a gente olhar as imagens aqui, é simplesmente uma câmera de capacete pronto.
0: Sim.
1: Como se fosse a vida real mesmo. E o mais curioso é que o jogo ele ainda está em acesso antecipado, ou seja, ele vai ser lançado completo, só que ele ainda está disponível ali em acesso antecipado na Steam para você jogar alguns minutos. Ele já soltou algumas atualizações, porque quando vier o lançamento mesmo, de fato, é o jogo 100% completo.
0: E é, olhando essas imagens aí que estão aparecendo para vocês, mostra que é um lugar destruído, né? Um dia nublado, as árvores todas caídas, não, lugar de guerra mesmo.
1: É muito cara de cenário de destruição. Gente, de verdade, quando vocês forem, tiverem a oportunidade de assistirem com áudio ali, os drones sobrevoando, vocês vão entender do que eu tô falando. O barulho mesmo dos veículos passando do outro lado é um barulho de confronto mesmo. E o mais curioso é que quando o jogador desse jogo ele é abatido, a câmera desliga. Então, assim, ele não dá nem a chance de você correr nem nada. Morreu, acabou. E a câmera desliga e você volta de outro lugar. É um jogo bem curioso, fiquei bem curioso mesmo. Tô ali montando...

0: Caramba. Porque muita gente já começou com o negócio. Pô, mas isso é um jogo, é IA. Então agora também nos videogames nós temos essa pergunta: é real ou é IA também? E essa novidade, Will? E se em vez de apenas ali você assistir a um trailer de filme, você pudesse jogar enquanto assiste? Essa é a ideia por trás do novo trailer de Street Fighter.
1: Oh, gosto, hein?
0: Olha só que maravilha! A produção ganhou uma experiência ali interativa que transforma o trailer em uma espécie de arcade virtual. Durante o vídeo, o público pode realizar ali combos e reproduzir golpes clássicos da franquia, como o famoso Hadouken. Olha só!
1: Que
0: Que
1: legal,
0: bacana,
1: cara.
0: né? A experiência foi pensada ali para lembrar os arcades dos anos 80 e 90, e no final o usuário ainda recebe uma pontuação pelo seu desempenho. É uma forma diferente de divulgar o filme, ao invés ali só de tentar apresentar as cenas como ao de costume. A campanha ela coloca ali agora o espectador para participar realmente do jogo. E o longa também traz personagens ali muito conhecidos dos games. Ryu, Ken, a Chun-Li estão entre ali os protagonistas, enquanto nomes como Blanca, o Guile, o Bison e o Zangief também aparecem. O elenco conta também com nomes de peso. Olha só de quem:
1: Quem?
0: Jason Momoa,
1: Olha.
0: que vai ser o Blanca.
1: Ah,
0: Ele,
1: é?
0: o Jason Momoa, para quem tá de casa e não lembra do nome, é o Aquaman.
1: Sim.
0: Ele será o Blanca, que é o personagem brasileiro da Amazônia, e o rapper 50 Cent, o Zangief. Eu achei bem curioso na hora que eu vi as imagens ali. A história ela se passa em 1993 e mostra Ryu e Ken voltando às lutas para participar do torneio mundial. O filme tem estreia prevista agora para outubro nos cinemas brasileiros. E eu vou falar para você, viu, Will? É uma das adaptações que eu tô curioso para ver, porque pelas imagens ela mantém muita essência do jogo. Deixou muito colorido. Você vê aí os personagens, a gente viu aqui o Guile, por exemplo, é realmente o personagem do videogame.
1: Sim.
0: E ele tá bem animado naquela forma ali de caricato de filme de videogame mesmo. Eu tô curioso.
1: Eu também.
0: Você jogava?
1: Muito, muito, muito. E eu tava lembrando ali que eu tô vendo as imagens também
0: Aqui
1: aqui
0: do
1: pelo
0: lado, né?
1: telão. Aí o que pareceu que é o brasileiro, né?
0: Isso,
1: Aquele lá,
0: Blanca.
1: o
0: O
1: Blanca.
0: Blanca.
1: E aí, cara, eu jogava muito, mas eu gostava muito daquele indiano também, que então eu esqueci o nome, aquele que
0: Sei, o que
1: falava
0: esticava a perna. O
1: Ugafire.
0: que esticava a perna. Eu esqueci o nome dele também, mas eu lembro qual que é. O que esticava a perna. Dalsim.
1: Dalsim,
0: Grande
1: exatamente.
0: Dalsim. Grande
1: E
0: Dalsim.
1: gostava também daquelas provas que você tinha 30 segundos, que
0: Pra
1: é aquele
0: destruir o carro?
1: bônus, pra destruir carro. Eu
0: E uma
1: gostava.
0: das cenas do trailer, inclusive, mostra a destruição do carro.
1: Ah, é?
0: A destruição do carro. É a destruição de um carro antigo
1: Caraca.
0: com um dos personagens. Eu tô curioso.
1: Eu também.
0: Eu, quando sair esse filme, com certeza eu vou assistir. E aquela questão, adaptação de filmes, de jogos para o cinema. Imagina, por exemplo, assistir com meu pai Street
1: Sim.
0: Fighter, porque eu lembro exatamente, o primeiro jogo de luta que eu joguei com meu pai não foi Mortal Kombat, foi Street Fighter, porque
1: Eu
0: meu pai
1: também.
0: era muito fã.
1: Eu
0: Então,
1: também.
0: assim, joguei com ele e agora eu tô curioso também por conta do filme.
1: Porque também Mortal Kombat veio depois, não veio? O Street Fighter não chegou antes? Ou não?
0: Os dois são da mesma época ali. Eu acredito que o Mortal Kombat ele ainda é um pouquinho mais antigo, só que a questão do Mortal Kombat é que ele era mais violento.
1: Ah,
0: A
1: tá.
0: questão do Mortal Kombat, ele sempre teve ainda aquela questão para as crianças de tipo ser um pouco mais violento. Tanto que meu pai me apresentou primeiro Street Fighter porque não tinha sangue.
1: O Mortal Kombat não era daquela outra empresa? Porque o Street Fighter era de uma, não era?
0: Isso.
1: E o Mortal Kombat de outra.
0: Exato.
1: Eu jogava mais Street Fighter porque eu não tinha o outro
0: Isso
1: videogame,
0: aí.
1: que virou moda lá.
0: Isso aí.
1: Porque tem até número, sessentinha, né? 64.
0: Exato. E você encontrava muito também Street Fighter nos fliperamas. Aqui a
1: Sim.
0: imagem do carro acabou de passar também. E a gente encontrava muito Street Fighter nos fliperamas. O Mortal Kombat você encontrava, mas era em alguns mais tecnológicos ou estrangeiros, porque existiam aqueles fliperamas que eram feitos aqui no Brasil e os de fora.
1: Tem uma casa de show aqui em São Paulo, que fica no centro da cidade, que é mó conhecida, que é um nome japonês até, que o pessoal vai lá cantar, que tem karaokê, que tem um fliperama lá dentro, no
0: Olha só que
1: sétimo, oitavo
0: maravilha.
1: andar, e tem o Street Fighter. Forma uma fila lá
0: Não,
1: pra
0: é
1: jogar, cara.
0: incrível. E passa os anos também, você vê que o jogo ele continua com o público. Eu, por exemplo, aqui lembro do nome dos personagens e,
1: Sim.
0: cara, eu tô com meus 26 anos e lembro de personagens que eu jogava com 10, 12.
1: E era legal também, porque no videogame em si, se você terminasse com o personagem, você via a história dele
0: Sim,
1: final.
0: sim.
1: Ele voltando pra casa dele, era
0: E
1: massa,
0: é
1: gostava.
0: uma coisa também, porque assim, joguei o jogo minha vida inteira praticamente, só que eu nunca parei para ver a história. É
1: Sim.
0: uma coisa que nunca conseguiram me prender. E quando você produz um filme que você vai contar a história de uma forma mais.

0: podemos dizer, mais fiel mesmo aos videogames, talvez isso prenda mais. Essa é a minha parte mais curiosa agora de assistir
1: por conta disso. É o contrário, por exemplo, de Power Ranger. Power Ranger, a galera assistia mais o filme e o desenho. O jogo, o pessoal não gostava muito
0: de
1: jogar.
0: Você já não pega muito. É, e é o contrário desse tipo de jogo, por exemplo. E assim, as adaptações de videogames são muito difíceis de agradar o público gamer, porque eu me enquadro. Nós somos muito chatos. Então assim, me enquadro também nessa parte. Em outubro, filme disponível nos cinemas. Eu vou assistir esse aí, tô ansioso. E aqui, Will, pra finalizar, o rap brasileiro também ganhou espaço aí em um dos games de futebol mais populares do mundo. A trilha sonora do EA Sports FC 2027 tem participação aí de três nomes brasileiros: Kian, Enzo Fronteblock e o Musão. Isso mesmo! Os três aparecem aí juntos na música Garage, que faz parte da nova seleção de faixas do jogo. E eles não estão sozinhos, viu? A trilha também reúne artistas internacionais de peso, como Kendrick Lamar, Yung Lin e Anderson .Paak também. Pro Kian ali, é uma participação que tem um significado especial, porque o artista, ele conta que jogava a franquia desde criança e sempre teve o sonho de ouvir uma música sua dentro do game. Além de Garage, outra música ali com representação brasileira também está na trilha. Joga Bonito, o nome da música é Joga Bonito, da cantora Nonô. A trilha sonora, além de dar ali identidade aos menus e às partidas, também mostra como os games continuam sendo uma vitrine importante para artistas de diferentes partes do mundo. E desta vez o Brasil, ele está bem representado. Eu gosto do som dos meninos, viu?
1: Eu também gosto.
0: O Kian, o Musão, eles são muito bons. O Musão é muito curioso porque ele andava com o meu pessoal que também toca. Então, assim, a gente fica feliz porque é uma pessoa ali próxima da gente mesmo que está realizando um sonho de todo mundo. Muitas músicas que a gente escutava ali nos jogos de videogame, por exemplo, as trilhas sonoras do Tony Hawk, as trilhas sonoras do FIFA, marcam. Então, assim, se hoje, por exemplo, ouvir uma música, eu vou lembrar que era de um jogo que eu jogava quando eu era criança.
1: Exatamente.
0: Imagine, então, pro Kian agora que colocar uma música dele mesmo no EA Sports FC. É maravilhoso.
1: Eu tava querendo escutar, mas a gente não pode, né, por causa de tudo, mas vale a pena você, enfim, dar um Google aí que você vai encontrar.
0: Eles são muito bons.
1: É muito bom, é muito legal,
0: eles são muito bons,
1: legal.
0: E é isso, Will.
1: É isso.
0: Temos hoje isso daí. Hoje numa parte aqui mais light, mas tá chegando feira aí de games em breve, com novidades aí pra esse final de ano.
1: Boa.
0: Movimentar o mercado mais ainda.
1: Acho que vale a pena a gente dar um pulo lá.
0: Eu também acho, hein? Vamos lá?
1: Bora.
0: Então bora.
1: Até semana que vem?
0: Até semana que vem, Will.
1: Semana que vem a gente se encontra aqui no estúdio da SP Tecnologia. Para rever o nosso programa é só...
0: YouTube, né? Ali, @AssembleiaSP. Pesquisa ali por SP Tecnologia, vai aparecer o rosto de Will. Talvez o meu também. Ou nas redes sociais ali, um cortezinho ou outro.
1: Mas se quiser encontrar
0: eu
1: o Iago, só acessar as nossas redes sociais também.
0: @AssembleiaSP. Tô lá em mais alguns cantos também.
1: Tchau, gente. Até o próximo programa.
0: Valeu, Will. Tamo junto.

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Olá, seja muito bem-vindo ao nosso Campo Paulista. Hoje é um programa de milhões, é isso mesmo. Brincadeiras à parte, hoje você vai aprender tudo e muito mais sobre milhos. Olha só onde nós estamos. Música.

0: então a gente começa o nosso Campo Paulista de hoje aqui, ó, direto. Uma plantação, é isso mesmo, plantação, né, Valmer?
1: Plantação de milho.
0: Plantação de milho. Pra gente, eu falo assim, porque vai que eu falo algum termo errado e você tá aqui pra me corrigir.
1: Não.
0: E obrigado por atender a gente, tá?
1: Bom, beleza, estamos às ordens.
0: Por favor, eu queria que você se apresentasse, por gentileza, pra quem não te conhece.
1: Então, eu sou o Valdemir Assarissa,
0: Valdemir,
1: aqui da fábrica de pamonha. Nós somos produtores de milho verde.
0: Por que eu tô com o Valmir? Porque eu acho que é por causa do
1: Valdemir.
0: Seu pai. Eu tô com por causa do seu pai.
1: Pode ser, meu pai é Ademir.
0: É Ademir, acho que é por causa do seu pai, é confusão. Mas enfim, o Valdemir tá aqui com a gente. É, queria entender um pouquinho como é que funciona para fazer assim, para preparar o solo, para plantar milho. Dá para plantar milho em casa, tranquilo, como é que é?
1: Dá para plantar milho em casa, né? Mas não é tão fácil, mas dá sim. É, então aqui é uma área comercial, né? A gente planta o milho para milho verde, para colher o milho verde, para destinado à produção de curau, pamonhas, derivados de milho, para atender a nossa fábrica, né? Nossa produção. Então aqui a gente planta áreas menores, né? Não é como com as áreas destinadas à produção de grão, que são grandes áreas, né? Que são áreas menores. É, a gente planta cerca de 1 hectare por semana, mais ou menos um campo de futebol, para a turma entender, mais ou menos um campo de futebol por semana durante o ano todo. Então todas as semanas a gente planta 10 mil metros, 1 hectare, ou mais ou menos um campo de futebol, um campo e meio de futebol, né? Para ter produto o ano todo, né? Então o pessoal pergunta, mas tem milho o ano todo? Planta milho o ano todo? Planta, dá para plantar o ano todo. Depende da região do Brasil também, né? Se for lá no sul, que faz muito frio, já é mais difícil. Aqui dá para a gente plantar. Tem a dificuldade do meio do ano, que a área é mais fria, é uma época mais fria, mais seca, mas com irrigação a gente consegue produzir.
0: Eu ia te perguntar o seguinte, porque meu avô falava o seguinte, olha, tem a época certa para cada coisa. Milho geralmente é meio de junho, de julho, caqui é em dezembro, mas agora tem essa possibilidade de ter milho o ano inteiro.
1: Sim, tem a época ideal, né?
0: Uhum.
1: Na nossa região, a época ideal para o milho é plantio em outubro, novembro, colheita até março, abril, né? Mas a gente consegue fazer o ano todo. É lógico que no inverno o ciclo do milho estica, fica mais, demora mais, tem problema de pragas e doenças, tem a dificuldade com a seca e o frio, mas dá para produzir. Outras regiões já não dá. Se for no Nordeste, que é quente o ano todo, né? Dá para você produzir o ano inteiro tendo irrigação.
0: Qual que é o clima perfeito para ter um milho de qualidade?
1: Calor e umidade. Tendo calor e umidade, né? Tendo água e tendo luminosidade e calor, você pode produzir.
0: Esse é o clima perfeito.
1: Clima perfeito.
0: Como é que a gente configura, né? Como é que a gente caracteriza um bom milho, uma boa plantação de milho, que seja? Como é que a gente configura isso?
1: Então, vai depender muito da finalidade, né? Aqui a gente tá com uma lavoura para produção de milho verde. Então, a gente busca, no final das contas, espigas graúdas, né? E uma boa produção, então, de espigas graúdas. Se fosse para grãos, não tem tanto problema o tamanho da espiga. Então é a produtividade medida em grãos. Mas no final das contas, o que a gente busca são plantas bonitas, né? Plantas verdes, um bom estado de saúde, né? Elas estando bem verdinhas assim, quer dizer que elas estão num bom estado de saúde e que vão produzir bem no final das contas.
0: Com certeza. E a gente fala o seguinte, existe alguma categoria, classificação de milho? Tipo, tem um milho muito bom, tipo um milho prêmio, tem um milho para outra coisa, finalidade, tem essa categoria?
1: Não, se for para ração, para grãos, não, né? O milho é uma commodity, então vai ser sempre padronizado, né? Sempre aquele mesmo tipo de grão. Agora, se for para milho verde, aí tem os milhos, os híbridos, né? Ou variedades diferentes para cada finalidade. Então, para produção de pamonha, que é o que a gente busca, tem os híbridos que a gente planta específico para isso. Se for para fazer com as bandejinhas que a gente compra no supermercado, tem também as variedades ou híbridos específicos para aquilo lá. Se for milho doce, ou milho para latinha, né, que a gente compra no supermercado, uhum, já o milho enlatado, também tem os híbridos e variedades específicos para essa produção.
0: Legal. Agora, quem está em casa é o seguinte, o pessoal quer saber como é que faz para plantar milho. Dá para plantar o milho em casa? Como é que funciona a plantação de milho em casa, por exemplo?
1: Ah, se for em casa, você vai ter que comprar uma semente ou pegar uma espiga no paió, né? Hoje na cidade é mais difícil, né? Mas se tiver uma chácara, uma horta, você vai pegar a sementinha e plantar mais ou menos um palmo, 25 centímetros, 30 centímetros de distância um grãozinho do outro, profundidade de 5 centímetros na terra, de preferência um adubo, né? Que você vai encontrar numa casa agropecuária, e molhar. Aí uma semana germina, mais ou menos 100 dias você tem espiga de milho verde, que você pode cozinhar em casa, ou fazer uma pamonha, ou curau. E se for deixar amadurecer, com 150 dias está pronto para colher, para fazer ração.
0: Legal. Hoje você tem uma fábrica de pamonha,
1: isso,
0: né? Aqui na cidade de Charqueada. E é o seguinte, a gente vai conversar depois, né? A gente vai conversar no último bloco com o papai, com a mamãe. E a gente viu lá que a gente foi bem recebido, né? Lá na fábrica, lá, para fazer algumas imagens. O que que o pai e a mãe, o que que eles inspiram você? E como é que é para você ter esse relacionamento excelente com o pai e com a mãe?
1: É, então, a gente está numa empresa familiar, né? Eu cresci no sítio, na fazenda, produzindo milho. E desde pequeno a gente já comia, né? As receitas caseiras, receita familiar, pamonha, curau. E meu pai, quando eu era criança, meu pai vendia de porta em porta, vendia para os conhecidos, para sustentar a família, né? E hoje a gente produz 1 tonelada de curau por dia, mais de 1.000 pamonha por dia. Então hoje o negócio que antes sustentava só a família, com muito custo, hoje sustenta muitas famílias, né? Que são os funcionários que trabalham com a gente. A gente tem uma empresa que sustenta muita família, inclusive a nossa, e trabalhar com o pai, com a mãe, se inspirar, né, na vida que a gente viu desde criança, sempre trabalhando, e tentar levar isso para os meus filhos, né, também. Então é tentar levar o negócio adiante.
0: Que legal, a gente estava conversando antes da gente gravar com o pai e com a mãe. Eles falaram assim: olha, meus filhos hoje, engenheiros, agrônomos, todo mundo do agro, e pra gente é um motivo de orgulho isso, né? Eu queria entender o seguinte: por que você escolheu esse? É por influência ou você falou, eu gosto mesmo, quero seguir essa área?
1: Não, isso aí foi por gostar mesmo. Como eu já falei, eu cresci no sítio, né? E desde pequenininho eu sabia o que eu queria fazer e onde eu queria fazer. Sabia a faculdade que eu queria estudar. Cresci vendo, né? Porque a gente está aqui na região que tem a universidade. Eu cresci vendo a universidade e falava, quando eu crescer, eu vou estudar aqui. E foi o que eu fiz. Então, eu não tive dificuldade para escolher a carreira, a profissão. E hoje eu faço o que eu gosto, né?
0: Que legal.
1: Tô na lavoura, no meio da lavoura aqui, a gente tá. Os meus filhos
0: Em
1: aqui,
0: casa, né?
1: tô em
0: Que legal.
1: casa.
0: Agora, só pra gente voltar um pouquinho. Dificuldade. E tem essa parte de produção, plantio, que são pragas, né? Existem pragas aqui para milho? O que que tem de praga?
1: Sim, tem uma infinidade de coisas que, vamos dizer assim, que atrapalham, né, que dificultam a produção. Mas isso começa muito lá atrás. A gente está vendo aqui já quase o final, né? Porque começa com o planejamento da área, mais ou menos, pelo menos 90 dias antes de plantar, planejamento da área, onde a gente vai plantar, o que a gente vai fazer, que híbrido a gente vai usar, vai pôr calcário, que adubo vai usar. Então começa bem antes. Aí depois tem o plantio e aí a gente começa os cuidados, né, com a lavoura já implantada. Então tem muitas pragas e doenças que hoje diminuem a produtividade. Então a gente tem que controlar. Aqui, por exemplo, tem presença de lagartas, né, lagarta do cartucho, que é que mais ataca o milho. Tem as doenças. Então a gente tem que cuidar diariamente ou semanalmente. E hoje a tecnologia, né, nos ajuda a facilitar o manejo e a melhorar a qualidade do produto que a gente para o consumidor final depois.
0: Era esse ponto que eu ia chegar, tecnologia, né? A gente fala de coisas tecnológicas, porque o que a gente tem hoje não tinha há 10 anos atrás, há 20 anos atrás. Como que era isso há 10 anos atrás, 20 anos atrás?
1: Ah, com certeza. Quando eu era criança, que eu me lembro que a gente começou a. É, que eu me lembro quando eu comecei a cultivar milho junto com meu pai, era na tração animal, né? Então plantava com animal, cuidava da terra, cultivava a terra, tudo com animal. Hoje não, né? Hoje é tudo com máquina. Vocês viram, acabou de chegar um equipamento novo para a gente fazer pulverização. Então a gente tem que usar a tecnologia a nosso favor, tanto para reduzir custo, quanto para aumentar a produtividade e melhorar a qualidade do produto final, né?
0: Com
1: Isso é muito
0: certeza,
1: importante.
0: com certeza. Agora eu queria que você aproveitasse aqui o momento, né? Existem muitas pessoas que querem empreender no nosso país, a gente sabe da dificuldade de empreender. Que recado você deixa, que dica você deixa para quem quer começar a empreender, quer começar aí a fazer alguma coisa, movimentar aí a vida?
1: Primeira coisa é fazer o que gosta, né? Se você não faz o que gosta, já é a primeira dificuldade. Então, fazendo o que você gosta, as dificuldades serão muitas, mas acordando cedo e encarando de frente, buscando alternativa para cada obstáculo que a gente vai encontrando pela frente, né? Isso não tem como fazer. Gostando do que fazer e enfrentando os obstáculos é sucesso.
0: Isso aí. Poder, obrigado.
1: Eu que agradeço.
0: Obrigado por atender a gente. E ó, a gente vai fazer um intervalo rapidinho. Depois do intervalo, nós vamos, né, lá para a fábrica para conhecer um pouquinho. Tem um trabalho braçal, né? Tem, que é a parte braçal ainda, né? Que é a de cortar, descascar.
1: É, a produção de pamonha, apesar de ter os equipamentos que ajudam a aumentar a produtividade, é muito manual ainda, né?
0: Tem essa parte, né? Então, algumas pessoas que trabalham ali dentro, né? A gente viu, tem algumas pessoas que trabalham lá dentro, fazendo essa parte manual ainda.
1: Sim, tem muita coisa manual.
0: Casamento da paia.
1: É o casamento da palha. Tem que encontrar uma com a outra.
0: Olha só que legal, tá vendo? Tem tudo isso. Você vai aprender junto com a gente no próximo bloco aqui dentro do Campo Paulista. Não saia daí.
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0: Muito bem, estamos de volta com o nosso Campo Paulista, direto de Charqueada. E olha, você viu no bloco anterior como é que funciona ali a preparação do solo, como é que funciona toda essa parte. E depois que o milho é colhido, vem pra cá, pra essa parte aqui, que é um processo manual, né? De fazer toda a separação, descascar, enfim. E ó, todo mundo trabalhando aqui a todo vapor, pessoal ali. A gente vai entender um pouquinho mais como é que funciona. Deixa eu falar com a nossa amiga que tá por aqui. Tudo bem? Seu nome?
1: Tudo bem, Fernanda.
0: Fernanda, quanto tempo trabalhando aqui, Fernanda?
1: 2 anos e 3 meses.
0: 2 anos e 3 meses. Como é que faz pra descascar desse jeito aí?
1: Ah, é prática, né? Então, quando eu entrei aqui, eu não sabia nada. Então, aí me ensinaram, fui pegando a prática, só que até hoje.
0: Legal, depois que o milho é colhido, então essa aqui é a primeira etapa, né?
1: Primeira etapa.
0: Legal, é a parte de descascar.
1: Isso, descascar o milho.
0: Certo, né? Depois o que, que a gente faz depois? O que acontece?
1: Depois que a gente descasca, a gente corta pra palha.
0: Pra palha, que é aqui do lado.
1: E aí, que é isso.
0: Então, vamos aqui ver com o nosso amigo aqui, o seu João. Tudo bem, seu João? Como é que o senhor tá? Então, o que o senhor tá fazendo aí?
2: Eu tô passando milho, tô passando muito aqui a palha para fazer a pamonha.
0: Aham.
2: E vai continuando.
0: Né? Certo. Tem um casamento de palha, é isso mesmo? Como é que funciona esse casamento aí?
2: A palha é tirada assim, uma para cima e uma para baixo.
0: Certo.
2: Depois vai para costura, né?
0: Uhum. Tá, vamos lá, vamos ver isso aqui, porque isso aqui é legal isso aqui. Isso aqui é bom, porque assim, então existe um casamento de palha, né? Pra depois ir pra parte da costura aqui. Deixa eu estar aqui perto do seu João aqui. Atrapalha aqui ou não?
2: Não, não atrapalha, ó. Você tem que limpar a palha, suja. Você tira essa pra cima e essa pra baixo.
0: Certo. Esse é o casamento.
2: É o casamento. Se rasgar, não presta. Se tiver furado, você tem que descartar também, como a gente não dá trabalho para as costureiras e não dá trabalho para quem trabalha lá dentro, né?
0: Entendi. E tudo no olho, né, seu João?
2: Tudo no olho.
0: Tudo quanto tempo trabalhando aqui?
2: Eu, há 15 anos, quase 16 anos.
0: 16 anos. 16 anos trabalhando aqui. E gosta?
2: Eu gosto porque é o lugar de eu ganhar meu pão, né?
0: É isso.
2: O sustento da minha família. Porque a gente estando num lugar que dê para sustentar a família e pagar as contas, já é ótimo demais. E nós temos um patrão muito bom também, excelente. Os funcionários daqui é tudo meu amigo e, graças a Deus, não tem nada de errado. Agora entrou essa moça aí é um anjo para nós aqui. É tudo que nós precisamos, nós temos.
0: Legal, seu João. Parabéns pelo trabalho, viu? Parabéns pelo trabalho. Então, o trabalho aqui é o manual, né? O trabalho que tem que usar o olho, né? Pra fazer aqui e separar. Como é que sabe que tá bom olhando, só olhando? Como é que sabe que tá bom mesmo?
2: É, você pega aqui, ó. Essa aqui tá boa. Se ela não rachar na hora de tirar, ela tá boa, tá vendo? Porque se, por fora, se ela tiver ruim, por fora você já vê. Essa aqui vai cobrir a outra para dar um casalamento.
0: Olha. Entendi.
2: Aí pega a costureira, pega os parzinhos e vai costurando.
0: Bacana, seu João. Parabéns, viu? Parabéns. Então, nosso amigo aqui, o seu João, falando, né? Você viu? Falou bonito. Entendeu um pouquinho, né? Como é que funciona. Cadê a Fernanda? Deixa eu falar com a Fernanda aqui, porque é o seguinte. Fernanda, depois então que a gente descascou, fez aqui o casamento da paia, o que é que tem agora?
1: Agora tem o milho para a gente fazer a limpeza do milho, né? Então a gente liga essa máquina aqui para fazer toda a limpeza do milho.
0: Certo. A limpeza, para quem não sabe, é tirar o cabelinho do milho.
1: É o cabelinho do milho.
0: Tá, então vamos lá. Só para mostrar aqui para quem está em casa, vai sair lá do outro lado, né?
1: Isso.
0: Então ligou a máquina.

0: É isso. É, o legal, né? Beleza. Ó, vou pegar um aqui pra mostrar. Ó a diferença, vem cá. Ó a diferença. Mostra a diferença aí, pessoal. Ó a diferença. Tá vendo? Já sai praticamente limpo, né?
1: Limpinho.
0: Legal. E depois daqui nós vamos pra onde, Fernando?
2: Depois a gente vai pro corte do milho.
0: Corte do milho. Vamos lá, então. O pessoal trabalhando aqui. Vamos lá mostrar, porque é o seguinte. A gente tá aqui encharqueada, o pessoal fazendo, trabalhando aqui. E agora a parte do corte, né? Tem, existe, a Fernanda tava falando que tem um corte automático, né? Com maquinários, e tem o corte, o famoso corte manual, né?
2: Isso, manual, né? Porque a gente faz o corte de milho pra turma da noite fazer a pamonha e o curau.
0: Legal. Aqui então, pra pamonha e pro curau aqui.
2: Pamonha e curau, faz bolo também, né?
0: E você viu que ela vai conversando com a gente, né? Ela vai conversando aqui e cortando, descascando aqui na facilidade, também prática, né?
2: Isso, a gente vai aprendendo na prática, né?
0: Na prática, agilidade, e é isso, bacana demais, parabéns pelo trabalho, viu? Depois daqui?
2: Depois daqui,
0: pra onde nós vamos?
2: Costura.
0: Costura, então posso ir lá pra costura?
2: Pode ir lá.
0: Vamos lá pra costura, que a costura é o seguinte, obrigado, tá?
2: De nada.
0: A costura é o seguinte, vem cá, a costura é uma outra parte. Deixa eu andar aqui meio de rápido aqui. A costura é uma outra parte que nós temos. Fica aqui no fundo, aqui, ó. Onde, depois de todo o processo que é feito, é aqui que eles preparam a paia, né? A palha para colocar a pamonha. Deixa eu subir aqui e falar com a nossa amiga. Tudo bem, seu nome?
3: Tudo bem, Gisele.
0: Gisele. Gisele, aqui o que você está fazendo? Explica para quem está em casa.
3: Eu pego as palhas que o senhor separa e faço a costura. Que é um saquinho que vão para um pouquinho aqui, uhum. E vai ser cheio da pamonha.
0: Legal, legal.
3: E pra... costuro.
0: Olha só que coisa. Faz o formato certinho,
3: faz,
0: né?
3: O formato da pamonha e depois a gente corta pra deixar uma pamonha mais bonitinha, né?
0: Legal. Então, tá vendo? Todo o trabalho aqui... Obrigado, viu, Gisele? Todo o trabalho aqui é como se fosse uma engrenagem, né? Um acaba dependendo do outro, né? Você viu ali as meninas descascando o milho, né? Depois o seu João separando aqui, fazendo o casamento. Depois lá, a Fernanda fazendo ali, descascando pra pamonha. E aqui, finaliza... até chegar na paia. E muito legal mesmo, todo esse processo aqui onde nós estamos, mostrando para você um pouquinho mais da fábrica, né, de pamonha aqui, encharqueada. Tá vendo? Um trabalho, como eu disse, um trabalho que tem que ser no olho, né, um trabalho ali ocular. O seu João, que trabalha muito tempo aqui fazendo essa parte, esse processo, é um dos mais velhos que trabalha por aqui. E digo mais para você. Agora, nós vamos sair daqui desse processo. Nós vamos conversar com quem começou tudo isso, né? Quem começou com tudo isso, que são os pais do Valdemir, Dona Wanda e também o seu Ademir. Só que é o seguinte, já adianto para você, já prometeram pra gente bolo, suco de milho, já prometeram também várias outras delícias também, pamonha de todo tipo, eu sei que você vai gostar disso. Então, dá um confere, que tá bem legal esse bate-papo lá com quem começou com toda essa praticidade da pamonha aqui encharqueada. O intervalo é rapidinho, eu já volto. Não sai daí.
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0: Muito bem, estamos de volta com o nosso Campo Paulista. E olha só, dá uma olhada onde nós estamos aqui, com uma mesa repleta. Depois que nós conhecemos um pouquinho como que é preparado o solo, como que é feita a plantação, né, do milho, como que é feito todo o processo, agora nós vamos entender a história, né, por trás de tudo isso, quem deu início aqui a ter essas, a fazer, né, essas delícias. A gente está aqui com a Dona Banda e também com o Ademir, eles que são, posso chamar de proprietários? Sim, né, proprietários, idealizadores de tudo isso. Dona Banda, por favor, obrigado por atender a gente. Se apresente, por gentileza, para quem não conhece a senhora.
1: Meu nome é Banda, eu sou esposa do Ademir, né? E a gente junto começou essa função de fazer pamonha, curau.
0: Essas delícias que tá aqui na mesa, né?
1: Domínio.
0: Seu Ademir, obrigado por atender a gente. Se apresente, por gentileza.
2: Meu nome é Ademir Assarice. E nós começamos essa brincadeira aqui. Foi uma brincadeira, não foi eu? Uma coisa séria para fazer para comércio. Isso aí foi uma brincadeira que começamos lá atrás, quando eu trabalhei ainda na Teleste. Lá fazia final de semana churrasquinho, aí sobremesa, deixa comigo.
0: E a Dona Wanda que colocava a mão na massa.
2: Fazer curau. Eu tinha plantado o milho na chácara, né? Então eu tinha o milho toda semana. Aí o pessoal começou a pedir, falou assim, espera um pouco, só o pessoal lá que vai no churrasco e come curau? Não. Quem vai lá come, né? Aí começaram a falar, né, do churrasco, que você perdeu de lá, isso aqui. Aí todo mundo queria.
0: Curauzinho.
2: Aí teve um dia lá com uma colega de serviço que queria fazer uma festa lá. Eu, faz o curau pra nós? Faz também, né? Traz. Eu levo a forma. E você me faz na forma. E fizemos em casa o curau e levei para a festa.
0: Que legal, que bacana. Ô, Dona Wanda, como é que funciona, né, para fazer um bom curau, né? Para quem não sabe, para quem está em casa, ele entendeu, porque como é que funciona para fazer um bom curau?
1: Bom, não tem muito segredo. O jeito certo é você ter o milho no ponto ideal, né? Que não tem como você explicar muito como que é, né? Ele não pode nem estar mole para cozinhar. Que nem o milho cozido, tem que ser um pouco mais firme. E cortar, moer. O nosso é feito com água, o curau paulista é feito com água, não é com leite.
0: Porque tem o com leite também?
1: Tem. Mas geralmente o mineiro, o nordestino, o goiano, usa leite, né? Uhum. E aqui o paulista, tanto o curau quanto a pamonha, é feito com água. Então aí vai água no milho, dependendo do ponto que está o milho, mais água ou menos água, para dar o ponto do curau. E açúcar, é só isso. E muito carinho para fazer.
0: Muito bem, muito carinho tem que ter também.
2: É porque o ponto do curau, que é o nosso curau, porque tem o curau que come de colher, uhum. O nosso é de cortar.
0: Ah, o de corte, né?
2: É, famoso. É diferente, é outro tipo de curau.
0: Entendi.
2: Pois que tem um que come de colher, que é um mingau.
1: Daí já é mingau, né?
2: Mas é a maioria do curau que o pessoal tem, né, um lugar para comer. E o nosso é de cortar.
0: Entendi. E hoje vocês aí, quanto tempo já, desde o primeiro curau até quanto tempo já?
1: Ah, já faz mais de 30 anos.
0: 30 anos.
1: Mais
0: de 30 anos.
1: 35 anos já. Começou bem devagarzinho, porque ele vendia milho verde.
0: Uhum.
1: Né? No começo ele começou a vender milho verde. E aí que surgiu essa história do curau, né? Da festa, aí ele levou e tal. Aí ele começou a vender o curau, né? Viu que tinha venda, começou a vender o curau. E aí começaram a pedir a pamonha. A pamonha. Aí tanto ele me falava dessa pamonha que um dia eu tive que... E eu nunca tinha comido pamonha.
0: Você jura?
1: Não. Porque na minha família tinha o hábito de fazer curau.
0: Certo.
1: O pai vinha com jacá de milho e aí a gente fazia o curau, a mãe fazia. Mas a pamonha eu nunca tinha comido. Aí inventei de fazer do meu jeito ali, e daí pra ele, eu falei, você leva e vê se isso é pamonha. E a pessoa gostou, e aí começou. 10, a primeira vez que eu fiz 10 pamonhas, aí de 10, vai pra 20, 30, e assim foi.
0: E vai crescendo, né?
2: Hoje tá fazendo até mais de 10 já.
0: Já, né? Um pouquinho mais só, né?
1: Um pouquinho mais.
0: E tudo começou aqui. Nós
1: tudo começou aqui dentro da minha casa, na verdade. O curau, quando começamos a fazer, eu ligava as quatro bocas do meu fogão de gás que eu cozinhava e punha a panela e fazia o curau ali. Eu cheguei um dia, eu não tinha nada de preparado. Eu cheguei a quebrar todas as escumadeiras que eu tinha mexendo o curau.
0: Nossa.
1: E precisei correr na minha sogra, buscar uma colher de pau
0: Para fazer o curau.
1: para fazer o curau.
0: Ei.
1: Aí meu filho mais novo ajudou eu a mexer, fazer, subir na cadeira para poder mexer o curau. E ali que começou. Depois veio para a área, da área para a garagem, que aqui era uma garagem, e assim foi.
0: Que legal. E o seu Ademir sempre ali insistiram no curau, né, seu
1: É,
0: Ademir?
1: o curau, na verdade,
2: Beleza.
1: sempre foi ele que fez o curau.
0: Sempre foi ele que fez?
1: Sempre foi ele.
0: Então ele tem uma participação no seu na cozinha também.
1: Sim. O curau sempre ele que fazia. E aí eu, quando começou a fazer as pamonhas, eu e o Valdemir que fazia as pamonhas, né?
0: Entendi.
1: E depois o Felipe, que é outro meu filho, cresceu e aí ele também ajudava. E assim foi. Mas o curau no começo sempre foi ele que fez.
2: E o suco era meu também.
0: Também, senhor. Hoje tem suco, bolo.
2: Né?
1: Bolo.
2: O
1: Daí o
2: bolo era a
1: bolo,
2: dona que fazia.
1: eu que desenvolvi a receita. Lógico, a gente já tinha uma receita que a minha mãe fazia, mas aí era no fogão de lenha, né? Cozido no fogão de lenha. Aí, daquela experiência de criança, né? Eu fui
2: Foi aprimorando.
1: aprimorando o bolo e aí saiu essa receita de bolo.
0: A senhora falou uma coisa importante. A recordação lá do forno de lenha, né? Do fogão de lenha.
1: Sim.
0: O gosto muda mesmo das coisas?
1: Muda.
0: Muda, né?
1: O bolo de milho mudou, porque no caso, a minha mãe usava só o milho, água e açúcar. Aí punha na caçarola, no fogão de lenha, aí colocava uma lata, era uma lata, uma folha de lata,
2: E brasa em cima.
1: e brasa em cima, né? É assim que assava o bolo. E aí eu aprendi a fazer assim, porque aí minha mãe ia no rio lavar roupa e eu, com 12, 13 anos, eu ficava cuidando desse bolo quando fazia o bolo, tanto o bolo de milho quanto qualquer outro bolo, né?
0: Que legal, legal.
1: Então a gente tem essa recordação e daí que eu aprendi. Tanto que hoje, tudo que eu faço, eu aprendi com a minha mãe e com meu pai.
0: Que legal.
1: Os doces
0: Tudo
1: que a
0: isso,
1: gente
0: né?
1: faz, nossa,
0: Recordação boa, né?
1: é uma recordação e tanto.
0: Agora o senhor falou do suco. Tem algum segredo para fazer suco de milho? Ah, fazer o suco de milho. Tem que bater o milho, colocar água, como é que é? Tem um
2: Não, não é
0: segredo?
2: milho, não, não é milho.
0: Então, é como curau.
2: Aí nós faz com um curau, faz o curau, aí pega o curau e bate esse curau, aí põe um açúcar a gosto, né? E como nós não trabalha com leite cru, e trabalha com leite condensado.
0: Entendi.
2: Então aí você bate com leite condensado.
1: É o
2: E o leite
1: curau.
2: condensado é outro costume, né? Dá outro sabor sem ser leite cru.
1: É o curau, mais água, leite condensado e açúcar se precisar.
0: Entendi. Então seria, não é o milho que o pessoal de casa pensa, ah,
1: Pensa
0: tem que
1: que é o
0: bater,
1: milho cru?
2: né? Não, não, não
0: Tem
2: pode
0: muita
2: aqui.
0: gente que pensa que é
2: Aquilo
1: isso.
2: lá dá dor de
1: Muita
2: barriga.
1: gente. Muita
2: Aquilo lá não
1: gente.
2: pode.
1: Muita gente pensa como
0: É
1: isso.
0: até bom a gente conversar com quem entende do assunto, porque a gente roda por aí, né? A gente passou por Piracicaba, a gente passa por a cidade aqui, a região aqui é conhecida pela pamonha,
1: Era
0: pelo milho,
1: pamonha,
0: pelo curau,
1: sim.
0: enfim. Muita gente acha que é de fora, da capital, que o suco de milho é feito direto do milho.
1: Não,
0: Isso, pega a latinha de milho e
2: não,
0: faz, né?
2: não, não, não, não. Inclusive até o sorvete, né?
0: Também.
2: A gente faz muito, muito curau
0: Curau
2: para
0: com
2: fábrica de
0: sorvete.
2: sorvete.
0: Que legal.
2: O que a gente mais vende aqui é curau para fábrica de sorvete. Que
1: É
2: legal.
1: muito curau para baixo a fábrica de sorvete.
0: Legal. Hoje vocês estão, então, aqui, né, uma parte mais interior, digamos
1: Sim.
0: assim, né? Para a fábrica instalada aqui onde vocês estão, na localidade de vocês. Agora, para a senhora, dona Wanda, o que mudou desde a primeira pamonha? Qual a lembrança que a senhora tem da primeira pamonha que a senhora saiu assim para entregar para o seu Ademir para fazer essa venda? Que lembrança a senhora tem disso?
1: Nossa, são tantas lembranças, né? É que aqui era tudo muito. Porque era tudo na mão, né? Tudo na mão, sentada no chão, no banquinho, cortando milho, né? Na mão de faca ali, depois moído numa máquina de
2: A mão também,
1: mão
0: a mão também.
1: também, coar na peneira,
2: Espremido a mão, na
1: era
0: mão.
1: uma bacia com a peneira, aí você saquagando e espremendo. Foi assim que a gente começou, né? Então a gente tem muita recordação disso.
0: E hoje mudou tudo, né?
1: Hoje mudou tudo, mas a gente tem.
2: Hoje tudo é elétrico, né? Tudo elétrico.
1: Mas a gente
2: Eletroeletrônico.
1: valoriza muito isso, né? Porque é ali que a gente começou, é ali que. Nossa, as recordações são muitas.
0: Bate uma saudade ou não?
1: Ah, bate saudade, sim, mas claro que hoje é muito mais fácil, né?
0: Sim, hoje está mais fácil.
1: Mais fácil, né?
0: A gente estava passando pela fábrica de milho, né? E fábrica de pamonha, né? É. A gente tava passando aqui, meninas trabalhando ali, agora há pouco, né? Elas fazendo ali o corte com uma maquininha rápido, sim, né? Super rápida, né? Como chama aquela maquininha? É uma máquina de corte?
1: É um facão que, na verdade, quem fez foi ele.
0: É um improvisado, né?
1: Improvisado.
0: Fez um facão ali improvisado. Só que antigamente não era aquilo lá, né?
1: Não. Antigamente era na unha.
0: Na unha. Sujava a unha.
1: Haja unha pra aguentar de cascar o milho.
0: E hoje eu fiquei sabendo que as meninas ali, elas acabam descascando ali mais de quase uma tonelada de...
1: Sim.
0: Por dia?
1: Sim.
0: Mais de uma tonelada por dia?
1: Sim, sim.
0: Sabia disso aí, Jonas?
3: Uma tonelada e meia, duas toneladas.
1: Por dia. E as duas meninas ali que estão tá descascando milho é fera.
0: Você está vendo nas imagens aí do Jonathan Puia? Dá uma olhada nessas imagens aí, as meninas de espetaculares, né? Descascando ali, a agilidade, a rapidez dessas meninas fazendo aí, descascando, né? Descascando ou debulhando? Qual que é o...
3: Descascando.
0: Descascando, né? Qual que é a diferença de descascar e debulhar milho?
2: Tá bom. Debulhar, você vai tirar o grão de milho do sabugo.
0: Certo.
2: Enquanto descascar é tirar a palha, da espiga.
0: Boa, é até bom a gente estar conversando com quem entende, porque, né, a gente está explicando para quem está em casa, né? Porque o pessoal às vezes não sabe. Fala, vou debulhar milho. Aí chega lá, então tá errado, né? Tá errado. E o senhor, seu Ademir, que lembrança o senhor tem lá da primeira pamonha, primeiro curau que o senhor saiu para vender aqui? Que lembrança o senhor tem?
2: Ah, só boas lembranças, né? Porque são. Quando eu comecei a vender na rua. Comecei levando as primeiras pamonhas, mas levei as primeiras pamonhas já para quem já tinha feito pamonha. Quem já tinha fábrica de pamonha. Foi lá que eu levei as primeiras pamonhas para eles experimentarem. Falou, nossa, está muito melhor que a nossa. Então, eu falei, então está provado, né?
0: A qualidade já estava.
2: Está melhor do que a nossa que nós fazíamos. E foi eu levei aonde eles fabricavam pamonha.
1: Porque, na verdade, aqui perto teve já uma
0: fábrica.
1: Era uma fábrica, mas era tudo feito à mão. Mas já teve. Quando eu mudei aqui, ele plantava milho e esse pessoal vinha buscar milho aqui para fazer pamonha.
0: Olha só.
1: Mas depois tiveram muito prejuízo com o pessoal que não pagava e tal, coisas
3: aí
1: assim.
3: Aí o pai morreu também.
1: O pai morreu.
2: Aí o filho não deu oportunidade.
1: Aí parou. E aí nós embarcamos na... Assim, sem querer.
0: Por conta própria, né?
1: É, sem querer copiar nada, né? Mas embarcamos nesse negócio e foi embora.
0: Que legal, que legal. E isso que vocês falaram também é um ponto também. Quem tem comércio, né? O pessoal que tem comércio aí acaba tendo muitos calotes,
1: sim,
0: né?
1: Sim.
0: No começo é bem difícil, né? E a pessoa desanima e acaba ficando...
1: Já teve, né?
0: E desanima, né?
3: Todo lugar teve.
0: Sim, desanima...
1: Não, por que parar?
0: Mas por que, seu dever, parar?
1: Acho que é peso dos
2: não
1: anos.
2: É, tem hora que sabe que dá não, né? Tem hora que dá problema com o funcionário.
0: Sim, é.
2: Que não tem funcionário para trabalhar, não tem qualificação. E como tá difícil mesmo. Não tá fácil, né?
0: Tá difícil,
2: então,
0: né?
2: E aí, então vem um fala uma coisa, fala outra, ele fala, seu irmão, vamos parar, vai, filho. Não é melhor não é parar, porque...
1: Não, não quero parar, ainda mais não, que o filho do Valdemir, que disse que vai dar continuidade.
0: É. Então seria a terceira geração.
2: Não, sábado...
1: Estão fazendo agronomia também.
0: Que legal.
1: Os dois
0: legal.
1: Estão fazendo agronomia.
2: É sábado que passou, né, fomos fazer um curso de pequeno produtor de irrigação, né? Aí tava lá o
1: vovô,
2: filho e o neto. Aí o pessoal, nossa, elogiar, falou, não.
1: Muito bom.
3: É legal demais.
2: Uma família inteira.
0: Muito bom. Como é que vocês dois, né, vê aí o Valdemir, né, que é o filho aqui que tá aqui na frente também aqui da fábrica. Como que a senhora vê o Valdemir dando esse segmento, essa...
1: Nossa,
0: como que a senhora vê?
1: É uma felicidade imensa. É muito bom. Ele dá uma força pra gente, né? E depois os filhos vão fazendo, né, agronomia também, falando que vai dar continuidade. É muito gratificante, né?
0: É legal, né?
1: É legal.
3: Gostoso isso.
1: É legal.
0: Gostoso demais, né?
2: É gratificante demais.
1: É gratificante demais.
0: Que bacana. Bom, a gente
2: vai dar força pra gente, né?
0: Com certeza.
1: O outro filho também é agrônomo também, né? A outra nora é agrônoma também.
0: Então a família toda...
1: Toda
0: envolvida no campo ali.
2: Na agronomia.
0: Mas é na área do milho também, não?
1: Não, não. Ele mexe mais com o negócio.
0: Entendi.
1: Ele sempre gostou de vender e comprar. Trabalha com compras de boi, soja, milho.
0: Entendi.
1: E dá uma força aqui também. Mas é gratificante.
0: É muito legal, né?
1: É, ver a família assim, bem
0: unida, todo mundo junto.
1: Não, é bom demais.
0: Bacana. Ó, a gente tá batendo esse papo aqui, né, com a Dona Wanda, o seu Ademir aqui. Claro que você tá em casa, tá? Você não tá olhando, né, pra gente, você tá olhando pra mesa. Né, porque a mesa aqui tá farta, né? O pessoal aqui, tudo de milho. O que nós temos aqui, Dona Wanda? Explica pra gente.
1: Tem o curau, né? Tem o bolo de milho. A pamonha, que tem vários sabores, né? Tem pamonha salgada, pamonha recheada com queijo, salgada com queijo, salgada com linguiça, cheiro verde, pimenta.
0: Do cinegrafista. É. Olha a carinha da criança.
1: É. Tem com goiabada, goiabada e queijo, coco. Então, são vários sabores, né? E aí tem o bolo de fubá com goiabada. Tem o sequilho de milho, que é uma receita desenvolvida aqui. É, temos pão de milho também, o pão caseiro.
0: Tudo com milho, viu, Jonathan? Tudo com milho. Então, a gente está acompanhando aqui, mostrando para você o seguinte. Tudo isso aqui. E em quanto tempo que foi desenvolvido ter essa ideia dessas coisas que a senhora foi criando aqui?
1: Ah, já tem muito tempo que a gente tem, né? E foi aos poucos. Primeiro, que eu falei, foi o curau, depois a pamonha, depois veio o bolo. Depois veio o bolo de fubá, e assim foi. Depois o suco, e assim foi.
0: E, né? vai,
1: de vez em quando a gente inventa uma coisinha, e vamos indo assim.
0: Tem alguma coisa que a senhora está com vontade de fazer ainda, de milho? Só tem vontade de fazer alguma coisa, uma receita nova?
1: Uma receita nova?
0: É, só tem vontade de fazer alguma coisa que não fez ainda?
1: Então, eu já fiz, que às vezes o pessoal pede, um bolo salgado de milho, né? Já até fiz, há muito tempo atrás. Uma coisa que também o pessoal pede e eu tenho vontade de fazer é a pamonha com carne seca.
0: Olha aí. Olha a cara do nosso cinegrafista. É. Ele tá bem...
1: Mas carne seca...
0: Ah, é?
1: Carne seca que eu faço a carne seca.
0: Olha só.
1: É. Que eu aprendi com o meu pai também.
0: Ah, então é tudo...
1: Então, meu pai
3: nós estamos charqueada.
1: Muita...
0: Né? Nós estamos charqueada.
1: Charqueada... Charqueada é charqueada pelo charque, né?
0: O charque, explica pra quem tá em casa o que é o charque. Porque o charque é famoso lá no Nordeste, né?
1: É.
0: Então, explica pra quem tá em casa o que é o charque.
1: É, então, aí tem vários jeitos de fazer o charque, né? Tem jeito, o meu aqui, que eu faço, que eu aprendi com meu pai, eu pego o pedaço de carne, salga, fica 3, 4 dias na salmoura, depois eu ponho pra secar no sol. Agora, tem gente que coloca secar na sombra. O charque que a gente compra é diferente, porque ele não é uma carne
3: produto
1: seca.
3: Químico, né?
0: Sim, muito química, né?
1: É. Eu não, é só sal, boto no varal e deixa secar.
0: Depois?
1: Inclusive, eu fiz esses dias.
3: Tem a carne seca de sol e tem a carne seca de lua, né?
0: Tem também, essa
1: também
0: é a diferença,
1: que
0: né?
1: Deixam de noite.
0: Ah.
1: De noite. Eu deixo no sol, igual o meu pai fazia. Aí fica muito boa. Semana passada eu fiz, né? A carne seca. Muito
0: aí, falar
1: e o pessoal de charqueada cobra essa pamonha com carne seca.
0: Então é a próxima que a senhora tem que pensar.
1: Então.
3: Tem que sair, precisa.
0: Tem que sair.
1: Deve sair. Essa aí eu tenho vontade de fazer.
0: Isso primeiro é gostar dessa dever.
1: Isso se ele conseguir chegar na minha frente, né?
0: Que legal. Bom, então é o seguinte, a gente está aqui batendo esse papo, trocando essa ideia. A gente está falando de receita, falando de milho, tudo de milho aqui. Olha de novo, dá uma olhada aqui, ó, na carinha. Ele tá ali, ó, salivando,
1: tá babando.
0: Ele tá louco pra experimentar um bolo, ele quer pamonha. Nossa, você falou da pamonha aqui com linguiça, ele ficou maluco ali.
1: Ah, não, mas não tem essa coisa.
3: Mas eu acredito que a carne seca é melhor.
0: É? Bom, enfim, então a gente tá batendo esse papo aqui. É, agora a gente vai experimentar. Vamos experimentar?
1: Sim.
0: Vamos experimentar, então, pra quem tá em casa também ter esse privilégio de ver a gente experimentando.
1: Aí,
0: não tem como
1: aí
0: passar.
1: Vai babar, de verdade.
0: Vamos experimentar, então. Vamos lá.

0: milho.
1: Bonito, hein?
0: Ó. Bonito e cheiroso.
1: Bonito e cheiroso. É que a televisão ainda não tem cheiro, né?
0: Ó, pega aí, ó.
1: É. Ó o nosso auxiliar Antônio ali também. Antônio Carlos tá com água na boca ali também. Nosso motorista Paulo Gabriel também, não...
0: Chega ele... aqui.
1: Chega mais aqui, ó. Vem cá. Depois aqui. Que... É que eles são tímidos. Eles não gostam de aparecer. Mas se tem a câmera ali, com certeza eles vão atacar aqui.
0: Ô, dó.
1: Então, vamos experimentar aqui o bolo. Posso pegar esse aqui?
0: Pode,
1: pegar
0: esse daqui. Fica à vontade. Vai provar.
1: Ah, eu vou pegar com a mão mesmo, tá?
0: Ah, sim, fica bom.
1: Vou ficar pegar com a mão.
0: É, eu também não gosto dele.
1: Bom, Jonathan.
0: Aí depois você dá a nota.
2: Nossa, mas fica bom, sabe por quê? Já tá com fome, né?
1: Também. Mas tá
2: então,
1: gostoso.
2: Eu vou contar mais uma coisinha, então.
1: Por favor.
2: Quando o horário conta, de venda na rua, porque eu vendia na rua, né? Horário de venda é da 9 até meio-dia.
1: Uhum.
2: Da meio-dia às 3 da tarde, não é hora de ser e descansar, porque não é horário de vender.
1: Tem segredo também?
2: Tem. Horário de venda, daí das 3 até as 6. É horário que o pessoal tá com fome.
1: Tá vendo? Segredo de vendedor. Sabia disso aí? Essa casquinha aqui em cima do bolo aqui, é uma técnica do forno? O que é?
0: Não é, é a receita, né? Você pode ver que ele é mais... Normalmente, os bolos de milho são muito secos. Ó, o nosso tem um creminho embaixo, ó.
1: Uhum.
0: Né? E...
1: Fantástico. Sensacional. Bolo de milho. Anota, a senhora quer?
0: Posso dar. Desde que seja boa, né? Se for ruim, tá melhor nem dar.
1: Nota pro bolo de milho. Nota 12.
0: 12?
1: 12. Opa. Tá aprovado.
0: Quer provar o de fubá com goiabada?
1: Vamos provar. Vamos provar o fubá com goiabada.
2: Mais uma coisinha, então.
1: Pois não.
2: Geralmente, o pessoal faz bolo de milho com o bagaço do milho que tirou do...
0: Ah,
2: pra fazer a pamonha, coisa.
0: Só
2: o nosso não é isso.
1: Não, não é.
2: O nosso bolo não.
0: É com milho todo.
2: Por isso que existe o creme.
1: Calma aí.
0: Normalmente, no que você faz o curau, a pamonha, que você espremeu, saiu o caldo, ficou o bagaço.
1: Certo.
0: O pessoal faz o bolo com aquele bagaço, que é só fibra.
1: Certo.
0: E a gente não. A gente usa o milho inteiro. Corta o milho, moe o milho na máquina e depois bate no liquidificador com os outros ingredientes. Que daí vai ovos, leite, um pouquinho de trigo, uma receita normal de bolo.
1: Por isso que ele fica assim?
0: É. Olha, por isso ele tem o creminho.
1: Esse eu não sabia.
2: O creme é...
0: É o puro creme do milho.
1: Puro creme do milho, deixa eu pegar aqui.
2: Então, mas o bagaço nosso aqui, né, faz leite.
0: Ok.
1: Com bagaço?
0: Aí tem o leite do milho, leite de milho.
1: Tem leite de milho também?
2: É. Dá o bagaço pra vaca comer.
0: Aí a vaca
1: então vai até o final, então.
0: Vai até o final. Não, não se perde nada aqui.
1: Tudo
0: o
1: aproveita.
0: Bagaço, a casca, sabugo, vai tudo pro gado.
1: Olha só.
2: Tá aí o berro do gado, né? Faz buzina.
1: Aí, pronto. Então não desperdiça nada. Você gostou dessa, né?
0: Aí o esterco vai pra roça.
1: Já faz uma... Reaproveita ali pra plantar alguma coisa. É.
0: O pé de milho e algumas espiguinhas feito assagem.
1: Olha.
0: Para trato de gado, né?
1: Então, zero desperdício.
0: Zero desperdício.
1: Tudo aproveitado.
0: Aqui é tudo, nem água se desperdiça, né? Tem a fossa séptica.
1: Sim.
0: É, água da chuva, é tudo.
1: Muito bom. Fala para mim desse bolo aqui. O que, que é esse bolo aqui?
0: Esse é o bolo de fubá.
1: Vou pegar com a mão.
0: Pode pegar,
1: me permite?
0: Fica à vontade. É o bolo de fubá com goiabada.
1: E tem algum segredo?
0: É, um segredo, assim, que a massa é cozida, antes de ser assada, é cozida.
1: Diferente.
0: Então, não fica um bolo seco, né?
1: Diferente.
0: É diferente.
1: Diferente, sim. Diferente.
0: É. Porque normalmente o bolo de fubá é um bolo seco, né?
1: Uhum.
0: Então o nosso bolo é um pouquinho mais...
2: Ele é cozido primeiro.
1: Ele desmancha, né?
2: Depois é assado.
1: Derrete na boca, né?
2: Primeiro cozinha, depois assa.
1: E a goiabada?
0: A goiabada
1: tradicional.
0: É tradicional. Fica em pedacinho e...
1: Muito bom. Ó, o que mais que nós temos aqui?
0: Tem o curau, tem a pamonha, vai provar. Ó, tem o sequilho de milho, que esse daqui foi desenvolvido aqui.
1: Vou pegar um sequinho.
2: É um biscoitinho.
0: É um biscoitinho. Bem durinho, bem sequinho, mas é gostoso. Um cafezinho.
1: Isso aqui com café. Ou com suco de milho.
2: Tem que vender na hora do café.
1: Qual horário que é bom para vender?
2: A hora de vender? É. Hora da manhã.
1: Horário do café. Tá vendo? Bom, hein?
0: Bom.
1: Excelente.
0: Quer provar o Cural?
1: Eu quero provar o Cural. Cural famoso.
2: Aquela lá.
1: Seu Ademir. Do que...
0: O Romário.
1: Ele tá maluco ali. Vou terminar o bolo aqui, ó.
0: Ó a cor do Cural, ó. É o puro creme do milho.
1: Puro creme do milho. Deixa eu dar licença aqui. Experimenta aqui. E aí?
0: Daqui a pouco ele vai chorar.
1: Tá chorando já. E aí? Bom? Tá chorando ali. Pessoal tá em casa aí, todo mundo com.
3: Só com uma rede aqui, já era.
1: Todo mundo com água na boca. Agora o curau famoso do seu Ademir. É do seu Ademir, né?
0: A receita dele.
1: Receita do seu Ademir.
0: Que eu ensinei.
1: É isso mesmo, seu Ademir?
0: É porque, na verdade, aquele curau que a moça pediu lá em Piracicaba, ele ligou pra mim. Você faz um curau? Faço, né? E eu aprendi com meu pai, né? Minha mãe.
1: Bom, então agora é hora do curau. Curau doce.
0: Isso,
1: existe curau salgado?
2: Não, é mingau.
0: Tem mingau. Um mingau salgado, né? Tá. Que você pode fazer com...
2: Cheiro verde, com carne seca, né?
0: Não, com... Como é que é? Com cambuquira. Sabe o que é cambuquira?
1: O que é cambuquira?
0: É o ponteiro da rama de abóbora. Seu pé de abóbora, tem aquele ponteirinho assim, molinho. Você faz aquele refoga. E aí você faz o creme do milho salgado e joga aquilo dentro.
1: Fica é ruim, né? Fica ruim, né? Nem cachorro come.
0: É bom demais.
1: Uau. Não gostei.
0: Não?
1: Não. Amei. Bom demais. Não, acho que agora... Bom demais.
0: Eu não como curau. Quando as pessoas comem...
2: Contei pra você como é feito o curau.
1: Assim, pega aqui também, seu Ademir. Passa pro Ademir. Passei pra ele. Nossa, tá uma delícia, porque... Olha lá. Dá uma olhada ali. Vamos servir ele. Porque
0: tá
1: ele tá...
0: Pior do que a florzinha.
1: Não, ele tá falando pra você. Ó, pega aí. Inquieto, porque assim, a gente tá falando aqui, ele tá falando assim, que horas que vai acabar tudo isso? Porque eu quero experimentar também. É, tá todo mundo aqui falando.
0: Ah, né? Não é só ele, é o pessoal.
1: Olha lá, o Antônio tá ali, o Paulo tá ali, o pessoal tá ali. Oh, que hora que vai acabar essa gravação? Que a gente... Só o repórter tá comendo? Enfim. Então, experimentando aqui. Muito bom, hein?
0: Se você jogar um pedacinho de bolo, as coisas lá pra florzinha,
1: tá bem. Florzinha tá aqui
0: com a gente. Come pamonha, come curau, come bolo.
1: Eita, florzinha é a gatinha que tá aqui com a gente.
0: A criação.
1: Fazendo parte do nosso, da nossa gravação. Agora eu quero experimentar uma pamonha.
0: Então, o que, que você quer? Aqui tem, ó.
1: Pode ser a doce.
0: Normal?
1: Normal, a tradicional. Quero a tradicional. Agora eu quero entender o seguinte.
0: Como é que come?
1: Como é que come uma pamonha? Porque assim, tem gente que tá em casa que não sabe. Tem um segredo,
0: puxa,
1: como é que é?
0: Puxa esse negocinho aí, puxa.
1: Puxei.
0: Isso.
1: Abre aqui. Ih, já rasguei.
0: Aqui, ó.
1: Vai lá. Tá vendo? É tipo um... Olha, ó lá. Ó.
0: Aí pode se lambuzar.
1: Tem que se lambuzar.
0: Tem.
1: Então você que tá em casa, ó, acompanhando aqui o nosso Campo Paulista, hoje tudo sobre milho. É hora da pamonha tradicional. Pamonha de Piracicaba ou de charqueada?
0: Charqueada.

0: A
1: cada
0: pessoa.
1: região tem um jeito de fazer pamonha. Tem quem faz pamonha, que a pamonha nossa é a tradicional de Piracicaba. Puro creme do milho. Então, nós faz só com caldo. O bagaço, né, dá pra vaca.
0: Caldo, água e açúcar, né? O caldo, milho, água e
1: E por
0: açúcar,
1: isso
0: né?
1: ela é costurada.
0: E lógico, às vezes fica mais dura, outra hora ela fica um pouco mais mole. Eu, particularmente, eu gosto dela mais mole. Mas tem gente que gosta mais dura, e assim, né? Então.
2: Deixa eu só mostrar aqui no detalhe. Pega aqui, ó, Jonathan, o detalhe é o seguinte. Vou até falar pra vocês, já peguei pamonha em alguns lugares que não tem esse caldinho aqui em cima, né? Esse
0: Esse
2: aqui.
0: caldinho é uma delícia.
2: Isso aqui é uma delícia. Que o
0: É
2: pessoal.
0: esse que você se lambuza.
2: É isso, porque a gente pega pamonha, às vezes tá seca,
0: Sim,
2: né?
0: é.
2: Não sei se é a pamonha velha ou não, mas tá seca. Isso aqui, ó,
1: Às
2: uma
1: vezes
2: delícia.
1: o tempo da geladeira também, né?
0: É, tempo de
2: Também.
0: geladeira seca. E a de sal também é uma coisa que se não pegar o milho mais mole para fazer, ela fica mais dura também, a
2: Sim.
0: de sal.
2: Tem um
0: Porque
2: segredo.
0: o açúcar preserva a
1: Maciez
0: maciez
1: dela.
0: dela, né?
1: Entendi. E o sal desidrata, né?
2: Entendi. Quer experimentar? Olha lá, esse aqui, ó. Esse menino aqui, ó. Experimenta
0: Ele
2: aí.
0: não vai experimentar, ele vai comer tudo.
2: Olha lá. Pode comer. Olha lá. E aí? Gostou? Olha lá. Ele não gostou, não, né? Deixa eu
0: Não.
2: falar a cara dele. Ele falou que quer morar aqui.
0: Quer morar aqui? Pode ter.
2: Olha lá.
0: Serviço tem. Ah, vai
2: Ele
0: pilotar o drone.
2: não... deixa ele. Deixa ele. Bom, eu queria agradecer vocês aqui por abrir as portas. Eu devo estar tudo com a barba suja aqui, né? Mas enfim, tá comendo pamonha aqui. Agradecer vocês aí pela recepção. A gente vê que é um clima gostoso, né? É um clima de família aqui, né?
0: Aqui é família reunida, se vê os funcionários, pensa que é filho, pensa que é aqui é assim.
2: Que legal.
0: É muito de tradição,
1: O
0: né?
1: pessoal
0: O povo
1: chega aqui,
0: da
1: ó,
0: roça mesmo.
1: pra secretária e fala:
0: Essa
1: você é
0: filha,
1: filha?
0: né?
2: Foi o que eu perguntei, né?
0: É.
1: Não, mas é a outra ainda, tem outra.
2: Tem outra
0: Ela
2: também?
0: que vem meio-dia, né? Já tem 10 anos que ela está aqui comigo. Então, é assim, é uma união, a gente considera os funcionários como família, né? Porque a gente convive aí o dia todo junto.
2: Sim.
0: O dia todo. Eu, principalmente, estou aqui o dia todo. Então é. Ah, filhona mais nova, tá aí.
2: Chegou, daqui a pouco a gente vai falar com ela também. Então
0: Sua filha mais nova.
2: agradecer vocês aí por abrir as portas. Sodemir, obrigado, obrigado
0: Imagina, que é isso.
2: por, dona Wanda, por abrir aqui as
0: Foi um
2: portas,
0: prazer.
2: experimentar essas delícias. Espero que você de casa tenha gostado do nosso bate-papo, do nosso programa de hoje. O Campo Paulista vai ficando por aqui. É, e claro, né? A gente vai ficar aqui com essas delícias e você vai ficar com as imagens aí do nosso cinegrafista Jonathan Puia, aqui do nosso Campo Paulista, direto da cidade charqueada. Forte abraço para você e, claro, agradecer sempre pela sua companhia, pela sua audiência e toda a equipe aqui trabalhando para que esse Campo Paulista pudesse acontecer para levar para você. Obrigado, quero deixar um recado final, fique à vontade.
0: Ah, o meu recado é, quem quiser nos visitar, a gente está aberto aqui, pode vir nos visitar.
2: É isso. O seu Ademir vai estar aqui também, né, seu
1: Nós
2: Ademir?
1: estamos aqui recebendo de portas abertas.
2: É isso aí. Obrigado mais uma vez. Tchau, gente. Tudo de
0: Tchau,
2: bom para
0: tchau.
2: vocês. Até o próximo programa. Valeu!

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Olá, sejam todos muito bem-vindos ao Alesp News. Uma ótima quinta-feira para você que está nos acompanhando pela TV ou pela nossa página do YouTube. Sejam muito bem-vindos. Hora de começar o dia bem informado com as principais notícias do estado de São Paulo, do Brasil e também do mundo. E a gente começa falando sobre clima, sobre temperatura, porque há duas semanas chove sem parar, né, gente? Muita chuva aqui para o estado. Paulo, infelizmente essas chuvas não devem diminuir muito, viu? Elas ainda vão persistir por alguns dias. O frio, ele vai diminuir um pouquinho, isso porque a frente fria que estava sobre o estado de São Paulo está se afastando, porém, por conta de uma circulação marítima, então vai persistir, deve se manter as chuvas não tão intensas como a gente estava tendo nos últimos dias, né? Nós tivemos muitos temporais, chuvas muito fortes, isso deve diminuir, porém deve continuar ainda até o final de semana, ou seja, até o domingo espera-se, né, que tenha chuvas isoladas, não tão fortes, mas é risco de deslizamentos e principalmente pelo solo estar muito encharcado. Nós tivemos muitas chuvas, inclusive chuvas que não se esperava, né? A gente nunca, faz muito tempo que a gente não tinha um mês de setembro com tantas chuvas como nós tivemos agora em 2026. Então, espera-se que continue chovendo, porém, um pouco chuvas mais fracas, né? Devido à maior nebulosidade, a entrada do ar mais frio, então as temperaturas também vão continuar baixas. Não deve fazer tanto frio como nós tivemos nesses últimos dias, mas as temperaturas também não vão subir. A gente deve ficar aqui em São Paulo em torno dos 17, 18 graus. É uma temperatura relativamente ok, não é tão frio, também não é tão quente, então é importante levar aí o agasalho quando for sair de casa. E ainda falando aqui sobre o estado de São Paulo, a Fundação ProSangue Hemocentro aqui do estado, né, eles registraram uma queda nos estoques e também nas doações de sangue. Principalmente, gente, para o O positivo. Além dele, né, também outros tipos sanguíneos estão com essa baixa, como o O negativo, o B negativo e o A negativo. Geralmente os negativos, né, são os que têm uma baixa menor, mas o O positivo, que também é um tipo sanguíneo mais raro e mais difícil de se encontrar doadores, também está com um estoque muito baixo. O que, que se deve a essa situação? Principalmente por conta do frio que nós acabamos de falar, muitas pessoas não saem de casa quando está mais frio e acaba com isso, a gente acaba tendo uma contribuição menor da população. O que afeta também e ajuda são as vacinas de sarampo. Por quê? Quem tomou a vacina de sarampo só pode fazer a doação 4 meses após ter tomado essa vacina. Nós tivemos picos agora de casos de sarampo no estado de São Paulo, então muitas pessoas estão se vacinando e com isso também diminui a quantidade de pessoas que podem fazer a doação. Agora, se você quer doar, se você está apto para doar, os lugares, né, que você pode fazer essa doação a partir dos postos do ProSangue são o posto Clínicas, que é no Hospital das Clínicas, fica próximo às estações Clínicas e Oscar Freire do metrô, o posto Dante Pazani, que é o Instituto de Cardiologia, então fica ali, aqui na região do Parque Ibirapuera, bem pertinho, inclusive, de onde nós estamos, o posto Mandaqui, posto de Osasco e o posto Barueri. Se vocês quiserem saber todos os locais que podem ser feitos as doações, vocês podem entrar no site, vai aparecer inclusive aí para vocês, tá? É o www.prosangue.sp.gov.br. Ah, quem que pode doar? Será que eu estou apta? Não estou apta? Então, quem pode fazer essa doação? Pessoas em boas condições de saúde, então se você tem algum problema de saúde, alguma doença, você não pode fazer essa doação. Idade de 16 a 69 anos, tem que pesar acima de 50 quilos, tá? Então, 50 quilos geralmente não conta, tem que ser sempre acima. Estar alimentada e portando documento oficial com foto. Se você estiver gripado ou com resfriado, é necessário aguardar a recuperação completa para você fazer essa doação, pensando também no seu bem-estar e na pessoa que vai receber esse sangue. Agora, a gente falou de sangue, né? Pessoas que precisam muito de doação de sangue são aquelas que acabam sofrendo acidentes. E falando em acidentes aqui no estado de São Paulo, nós tivemos 334 casos de janeiro a agosto agora de 2026, registrado então aqui no estado de São Paulo, o maior número de motociclistas mortos na soma desses 8 primeiros meses desde 2015, que foi quando começou a contagem oficial do número desses mortos. Que é a série histórica, né? Ela foi feita pelo InfoSiga. O InfoSiga é o sistema estadual que mede essa letalidade nas estradas aqui de São Paulo. Esses dados, eles foram dados na tarde de ontem, de 6,4% em relação a janeiro e agosto de 2020, porque nessa época de 2025, 14 pessoas em motos e acabaram falecendo.
registro também, ele supera o último de 321 registros de 2021, que até então era o recorde que a gente tinha registrado. 2026, só nesses primeiros meses, já ultrapassou esse índice histórico, né, que era de 2021. Ao mesmo tempo, gente, a gente falou sobre os motociclistas, porém, a morte de ciclistas também cresceu aqui na cidade, também cresceu no estado de São Paulo. Segundo os dados do DETRAN, foram 23 casos nos primeiros 8 meses só deste ano, contra 18 no mesmo período de 2025. Então, a gente acompanha diariamente, todos os anos, né, vem crescendo, vem aumentando muito os casos de morte, tanto de motociclistas quanto de ciclistas, seja por estarem ali fora da faixa, né, onde eles deveriam estar percorrendo, excesso de velocidade, bebidas. Então, são muitos os pontos que precisam ficar, os motoristas, né, precisam ficar atentos para tentar evitar de alguma forma esses acidentes. No geral, o trânsito paulistano registrou uma leve queda de mortes de 0,7%, ou seja, de 678 para 673 óbitos. Para efeito de comparação, a frota de motos cresceu 3%, então nós temos mais motociclistas também percorrendo aqui pelo estado de São Paulo, principalmente pela capital paulista, onde é 1,4% de todos os veículos. Então, a gente falando que aumentou a quantidade de motociclistas. Em nota, né, a CET, que é a campanha de engenharia de tráfego, eles citaram a faixa azul, que é uma sinalização no asfalto para circulação exclusiva de motocicletas, como uma ação para tentar reduzir e diminuir os números de acidentes e principalmente os casos fatais, que têm aumentado muito na nossa região, principalmente aqui no estado de São Paulo, que serve também de alerta para quem anda de moto e até mesmo quem anda de carro ficar atento, né, para quem está passando do seu lado, para tentar evitar esses acidentes. Mais informações vocês acompanham ao longo da nossa programação ou no Jornal da Lesp. Um ótimo dia.

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0: Divas Também Arte está começando e hoje a gente recebe a atriz e diretora Leona Cavalli. Leona, muito obrigado por ter aceitado o nosso convite e por estar aqui na Lespe, viu?
1: Obrigada, que bom estar aqui com vocês. Estava falando para o Bruno que eu estou achando ótimo que tem aqui nesse de arte, de entretenimento, é muito legal.
0: Que bom, que bom. Muito obrigado. Um ambiente político e você tem uma relação com política, né? O seu pai é um político no Rio Grande do Sul, advogado.
1: Olha o que ele foi achar, hein?
0: Pesquisamos.
1: Não, eu política para mim sempre teve na minha vida assim muita muito, muito presente claramente, porque meu pai ele é político. Eu nasci no Rio Grande do Sul, no Rosário do Sul. Meu pai foi prefeito duas vezes, foi candidato a deputado e foi vereador duas vezes. Atualmente não é mais, mas também continua ligado na política. E por um lado, meu pai sempre foi de partidos de direita. E minha mãe sempre foi de partidos de esquerda,
0: Mas
1: totalmente.
0: a sua mãe política também?
1: Não, não é política, mas assim, a família toda da minha mãe sempre foi assim muito envolvida, assim, desde de princípio, desde o meu avô, e só que de partidos opostos à família do meu pai. Então, para mim, política sempre foi um encontro. Né, assim, sempre foi um lugar de discussão e de encontro também entre visões divergentes. É por isso que eu acho que é necessária esse lugar do encontro mesmo, né, das divergências como um caminho de democracia. A democracia para mim é isso, é essa possibilidade de você até divergir em paz, com opiniões diferentes. E, por outro lado, eu acho que, como atriz, a política ela é presente em tudo, em qualquer relação de cidadania. Então, a gente não pode se isentar. Uma coisa é esse sentido da política. Para mim tem a ver com polis, sabe? Com a cidade. Mas outra coisa é você ter essa partidária. Aí eu já acho que pende de uma série de fatores. Para mim a política é a pessoa, é o cidadão, a cidadã. Porque às vezes um partido envolve tanta coisa que a gente não
0: Interesses.
1: sabe exatamente do que se trata, quais são os interesses. Então eu prefiro as pessoas.
0: Leona, a democracia e o teatro nascem na Grécia. E você já interpretou Eurípides, ou melhor, textos baseados em Eurípides. Você acha que os textos clássicos continuam atuais?
1: Continuam totalmente atuais. É impressionante. Aliás, um texto é clássico justamente por causa disso, porque ele fala para todas as épocas e para todos os lugares. Porque, por exemplo, eu já fiz peças de Eurípides e feitas na Grécia há 500 anos antes de Cristo. E é impressionante a atualidade. Shakespeare, é impressionante a atualidade. Peças inglesas. Agora estou em cartaz com o Senhora dos Afogados, que é brasileiro, Nelson Rodrigues, mas é uma peça que foi escrita em 47. Chocantemente atual.
0: É verdade. E falando em clássicos, você falou agora de Nelson Rodrigues, mas também você já interpretou textos de grandes nomes, como Shakespeare, Tennessee Williams, Gil Vicente. Você tem algum autor favorito?
1: Ah, eu acho que agora eu poderia citar o Nelson Rodrigues, que é a terceira peça que eu faço dele, a primeira peça que eu fiz, que é a minha primeira peça adulta, que eu fiz com 16 anos. Digo isso porque eu fiz peça infantil também, eu quando criança, né? Foi a valsa número 6, que é um monólogo do Nelson Rodrigues. Depois fiz Toda Nudez Será Castigada, como Geni, do Nelson Rodrigues. E agora estou com Senhora dos Afogados. Então, o Nelson Rodrigues, eu acho que ele tem uma linguagem assim, que é muito brasileira. E ao mesmo tempo, ele consegue tocar em assuntos extremamente profundos, complexos, de uma maneira totalmente coloquial, totalmente aqui agora, assim, na boca mesmo do brasileiro, sabe? E, por outro lado, Shakespeare. Eu fiz Hamlet, eu estreiei no teatro profissional com Hamlet, fazendo Ofélia no Teatro Oficina, direção do Zé Celso. E agora, no ano que vem, vou fazer um monólogo, que não é um monólogo, é um monólogo com músicos, que é Shakespeare em Crise, que é uma adaptação da Thelma Guedes, com direção do Eduardo Figueiredo, que tem vários textos do Shakespeare. E o Shakespeare fala sempre para todos nós.
0: A gente está falando aqui de autores. Para quem está começando agora no teatro, tem alguma dica sobre autores? Assim, a relação entre estilo de interpretação e gramática cênica do autor?
1: Ah, existe. Eu acho que cada autor tem um tipo de concepção de personagem, tem uma linguagem que pede um tipo de interpretação, sobretudo os autores que têm textos mais complexos. Você citou alguns aqui, mas, por exemplo, uma coisa é uma interpretação de Shakespeare, outra coisa é de Nelson Rodrigues, outra coisa é de Tennessee Williams, porque eles têm um tipo de... O Tennessee Williams, por exemplo, eu fiz O Bonde Chamado Desejo, que é uma peça maravilhosa, a Blanche de Bois. Então, ele tem um tipo de construção de linguagem que é muito poética, mas ao mesmo tempo tem uma leveza, tem uma musicalidade ali dentro da prosa mesmo, que é muito próprio, né? O Nelson Rodrigues também é muito próprio. Então, achar e encontrar a linguagem de cada autor é uma coisa que a mim me encanta e acho que é necessário.
0: A gente falou um pouquinho antes sobre Senhora dos Afogados, que você está em cartaz no Teatro Oficina. E aí a direção é da Monique Gardenberg, exatamente. Queria que me falasse um pouco dessa mistura de Nelson Rodrigues com direção da Monique, e que é sempre, como você falou, sempre atual, sempre muito crítico. Como é que foi o olhar da Monique na linguagem do Zé Celso, do Teatro Oficina?
1: É um grande encontro. Isso que está sendo uma das coisas mais brilhantes dessa montagem, justamente o encontro da linguagem do Zé Celso. A peça é uma homenagem ao Zé Celso, Marcelo Drummond, que é viúvo do Zé e que está em cena como Misael, chamou a Monique para fazer, porque era um sonho do Zé fazer essa peça. E a Monique já tinha trabalhado com o Zé, ela como produtora e ele como diretor, mas eles eram muito amigos e justamente ficou com ela essa direção. E é uma homenagem ao Zé, e ela consegue fazer um encontro muito precioso artisticamente, porque ao mesmo tempo a peça tem a cara do Zé, é no Oficina, deve ir para outros teatros também, a gente quer viajar, mas é Monique, ou seja, a Monique tem uma linguagem que é, vamos dizer assim, um pouco mais apolínea, ela também tem uma linguagem de cinema, e ela une uma sensibilidade, uma musicalidade na força dionisíaca do Zé, e isso é uma das coisas mais fortes dessa montagem.
0: E que lembranças que você tem do Zé Celso?
1: Nossa, o Zé foi o meu primeiro diretor, primeiro grande diretor com quem eu estreiei, assim, profissionalmente, né? Eu já tinha feito outras coisas, mas considero que a minha estreia realmente foi com o Zé, e fiz algumas peças dele, peças grandes, grandes, inclusive de tempo. A gente fez, por exemplo, Bacantes, do Eurípides, que demorava 6 horas, Hamlet demorava 6, Cacilda dele demorava mais que 6, e foram peças assim apoteóticas, que significaram muito dentro da minha trajetória. O Zé tinha uma visão única, ele ao mesmo tempo, ele aprofundava muito o estudo da personagem e dava total liberdade. Ao mesmo tempo, a linguagem dele tinha música, tinha dança, tinha canto, tinha loucura, no sentido de deixar a imaginação, a magia da interpretação solta, e tinha uma precisão, um estudo, uma seriedade muito do ofício do ator. Isso eu trago comigo como legado do Zé.
0: Essa disciplina do Zé.
1: A disciplina com a loucura. Com a loucura, a criatividade solta, sem limite. De repente você improvisar, fazer uma coisa, fazer outra, manter aquilo vivo, mas com a técnica junto. Também não é essa união, né, das duas coisas, porque eu fiz com o Zé textos muito clássicos, por exemplo, esses que eu citei, quer dizer, você fazer um texto de Eurípides, por mais que tenha uma liberdade necessária, né, ainda mais contando a história de Dionísio, como é Bacantes, mas existe um texto clássico ali que tem que ser dito. Então, essa união, isso é uma coisa muito forte.
0: E estar em cartaz no Teatro Oficina, assim, é um palco, é um ambiente, é um espaço que é mais especial para vocês, atores?
1: É muito especial, não só para os atores, para o público também. A gente tem notado que o público fica assim fascinado. Quem não conhece, vem muitas pessoas de outras cidades para ver a peça, e especialmente por ser no Oficina, mas também de pessoas que viram coisas no Oficina e que estão muito felizes de chegar no Teatro Oficina e ver esse teatro vivo. Já tem outras montagens também, já houveram outras montagens, mas essa, por ser uma homenagem ao Zé, ela marca um renascimento do teatro agora com a morte dele, que foi recente, e ver que o teatro está vivo. O teatro faz parte de São Paulo, faz parte do Brasil, foi considerado recentemente pelo The Guardian como o melhor teatro do mundo. E é um teatro projetado pela Lina Bobardi e que faz parte de todo um projeto que é o projeto do Parque Rio Bexiga, com o terreno anexo, né, que era do Silvio Santos, depois foi tombado pela prefeitura, enfim, e que vai acontecer. Então, é um ponto mesmo especial do teatro brasileiro e da própria estrutura de São Paulo e do Brasil.
0: Leona, e a construção da sua personagem, Senhora dos Afogados, quais foram os desafios que você encontrou?
1: Olha, é uma personagem realmente muito forte, muito especial, a Eduarda, porque ela é uma mulher, a mulher de um juiz, de um ministro, que vive um conflito imenso entre a fidelidade e a paixão proibida por um homem, que eu não vou contar tudo aqui, porque vocês vão ver a peça, mas essa coisa dos conflitos, né, internos, o conflito interno familiar com a filha, enfim, é uma tragédia que ela vive, mas esse conflito do desejo louco de se entregar a uma aventura e a tradição ali, mantida ali por uma herança de anos e anos, de uma família muito tradicional, e todos os medos, as loucuras e as paixões que envolvem isso. E o Nelson consegue fazer uma personagem muito rica, muito profunda, muito complexa. Tem sido um grande prazer fazer.
0: A gente está falando bastante sobre teatro, Leona, mas a televisão acaba sendo uma vitrine para o teatro, né? Como é que você encara agora a mudança dos streamings e das mídias sociais nesse jogo?
1: A televisão, ela não só é uma vitrine para o teatro, porque a televisão chega em lugares que o teatro não chega. Por exemplo, eu já fui numa tribo indígena na Amazônia e alguns indígenas tinham referência de novela. Eu já fui para o sertão, mais lá dentro de Pernambuco, e de repente ter um diálogo com as pessoas que me conheciam através da novela. São pessoas que talvez não pudessem ter oportunidade de vir no teatro. Então a televisão tem uma amplitude muito grande. Eu acho que os streamings vêm para somar. É muito bom poder fazer televisão aberta, poder fazer streaming, fazer internet, enfim, eu acho que quanto mais canais de abertura e de lugar de fazer interpretação, é melhor. Agora tem até a novela vertical.
0: É, né? Verdade. Leona, a gente vai chamar um rápido intervalo e a gente volta daqui a pouquinho com esse papo incrível com a atriz Leona Cavalli.

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0: E Versão em Arte está de volta e hoje a gente recebe a atriz e diretora Leona Cavalli. Leona, eu agora cito que você é diretora justamente para engatar aqui com a minha próxima pergunta, que você fez a direção da Suzana Vieira em Lady, no espetáculo Lady, que mistura Macbeth com a vida da Suzana. Como é que foi essa direção? Como é que foi essa experiência?
1: Ah, incrível! Dirigir a Suzana é uma experiência muito incrível, porque ela é uma grande atriz e ao mesmo tempo tem uma personalidade muito marcante, né? E o encontro da personalidade dela com uma peça clássica do Shakespeare, que é o Macbeth, né? A Lady Macbeth, que é a personagem que ela interpreta, trouxe uma coisa muito diferente. A peça é um texto da Wanda de Medeiros, que é uma autora aqui de São Paulo, e que faz esse encontro. Então, de repente, é uma atriz que está ensaiando a Lady Macbeth. E aí ela quebra e a gente acompanha o ensaio dela, que é a Suzana Vieira mesmo. E aí são trechos da biografia da Suzana, e claro, como é ela mesma em cena, ela improvisa, ela conta histórias. Então ela mistura a comédia com o drama, a tragédia da Lady. E dirigi-la foi uma coisa assim muito especial, porque a Suzana, ela vai da comédia ao drama muito rapidamente e ela se expõe. Ela é uma mulher que não tem medo de se expor. Então é um aprendizado muito muito grande, muito constante. A peça volta em cartaz, fez São Paulo, fez várias cidades do Brasil, foi para Portugal, muito sucesso em Portugal, uma turnê, e agora volta em janeiro para o Rio para mais uma temporada.
0: E você consegue, né, falar para a gente quais são os seus diferenciais na direção, comparado com tantos diretores que você teve ao longo da vida?
1: É delicado, porque isso são coisas que a gente vai construindo, né? Mas eu acho que o olhar do ator mesmo, por ser atriz, acho que eu tenho um olhar assim muito preciso, uma comunicação e um prazer de dirigir os atores. Junto com esse olhar do todo, né? E eu gosto muito de misturar linguagens. Eu acho que isso é uma coisa que enriquece. Por exemplo, eu fiz uma peça, dirigi uma peça Pandora, que ficou em cartaz 2 anos agora, há pouco tempo, onde tinham várias linguagens. Era uma peça que tinha teatro de sombras, tinha máscara, tinha dança, tinha várias linguagens, porque era uma contação de histórias, e ao mesmo tempo tinha ali um drama, um embate de duas irmãs, com a Jordana Corte e com a Jacqueline Roversi.
0: Falando agora sobre televisão, Leona, você tem algum personagem, assim, alguma coisa que te marcou, que as pessoas na rua te reconhecem mais?
1: Olha, eu fiz uma novela agora recentemente, que foi A Terra e Paixão, que naturalmente as pessoas falam bastante porque foi recente. Agora tem uma novela que foi também, essa Terra e Paixão, do Valcir Carrasco, e Amor à Vida do Valcir também, que eu fiz uma médica que é uma relação com o personagem do Félix, que era do Matheus Solano, que fez muito sucesso, e Gabriela também, três do Valcir que fizeram muito sucesso. Gabriela, que foi uma adaptação do Jorge Amado e que eu fazia a personagem Zarolha, foi um grande sucesso. Órfãos da Terra, da Thelma Guedes, que foi uma novela das seis, mas que foi uma novela que ganhou Grammy,
0: Premiado.
1: premiada e tal, as pessoas falam bastante. As pessoas falam bastante de novela, né? De televisão, de personagens. Tem uma série que eu fiz, que foi O Rei da TV, que foi no streaming, na Disney Star Plus, e que é, assim, um sucesso. A gente fez durante a pandemia, é sobre a história do Silvio Santos, eu faço a Iris Abravanel, mas, por incrível que pareça, essa série é um grande sucesso, e como ela continua, né? Porque é streaming, as pessoas me falam muito.
0: E você que tem contato com jovens atores, você sente uma dificuldade grande hoje em dia deles conseguirem espaço para conseguir entrar na televisão?
1: Mas sempre teve, eu acho, que essa dificuldade. Por outro lado, como tem agora mais possibilidades, né? Tem Globo, tem as televisões abertas, mas tem Globo, tem SBT, tem Record, mas tem os streamings também. E eu sinto que com a linguagem dos stories, estão se colocando mais. Não tem aquela coisa, ah, o audiovisual, esperar um convite. As pessoas estão fazendo e, de repente, a coisa pinta e rola. Mas eu acho que é muito importante continuar com a formação, porque isso faz diferença. É o que faz a diferença. Vamos dizer, se tem dois atores de talento, qual é a formação de um, a seriedade de um, a ética, essas coisas todas somam. Então, é muito importante que tenha essa formação ao mesmo tempo com a diversidade, porque é isso que abre portas.
0: Mas, ou pelo menos acende um sinal amarelo em você quando a gente vê influenciadores ganhando muito espaço em produções na televisão ou no cinema, por exemplo?
1: Eu acho que isso é um pouco inevitável agora, essa mistura, né? É claro que faz muita diferença e você vê, inclusive, em muitas novelas, como é diferente um influenciador, não por ser influenciador, mas pelo conteúdo mesmo, pela formação mesmo de uma pessoa que tem formação. Mas também não quer dizer que não possa ter pessoas talentosas no meio disso, assim como há um tempo atrás tinha a questão dos modelos e das modelos, né? Mas tem modelos que têm talento. Não é exatamente uma questão assim, ah, influenciadores não podem fazer, mas tem que ter conteúdo, tem que ter, como qualquer pessoa, assim como teve há pouco tempo também um boom de pessoas que não são atores, assim, a gente gosta de trabalhar com não atores, né, sobretudo no cinema, mas também não quer dizer, o que é importante é você ter conteúdo, ter talento, ter dedicação e mais ainda ter vocação, e isso tem a ver com formação. Então tem que estudar, tem que pesquisar, porque a atuação, ela é um ofício que lida com o ser humano. Então se você não tiver uma curiosidade, um olhar humano, um olhar de interesse pela vida, pelas pessoas, e se trabalhar como ser humano, é muito difícil você ter uma complexidade. E as personagens são interessantes porque são complexas.
0: Você falou de vocação. Você tem esse olho treinado para tem talento a mais, assim?
1: Ah, eu acho que eu sempre tive isso naturalmente. A gente dá uma olhada assim e sente.
0: E, Leona, como é que é a sua relação com o tempo, com o prazo, com o trabalho sob pressão?
1: Ah, é um desafio, né? Sobretudo produção. Eu acho que produção é um desafio, produção para mim, sempre foi. Por isso que eu acabo fazendo, porque a gente tem que fazer, né? Não tem jeito, né? Eu falo que a gente tem que aprender a gostar. Tem que aprender a gostar, é difícil, mas tem que aprender a gostar, e disciplina é uma coisa que eu acabei aprendendo justamente a ter e a gostar de ter, porque com disciplina você tem liberdade, você faz mais coisas, né? Com disciplina o tempo rende mais, então é necessário, acho que é necessário. E acho que a gente, no geral, assim, está conseguindo, como artistas brasileiros, que não têm exatamente muita formação assim, para produção. Estou falando produção porque produção é um lugar que exige muita essa coisa da disciplina, né? Mas cada um também acaba se produzindo, né? Um ator tem que ter uma produção interna, cotidiana, por exemplo, fazer exercício, por exemplo, buscar cursos que te enriqueçam. Não é só estar ali em cena, mas a vida exige uma produção constante. E isso é muito importante que cada um tenha, não só como atores, qualquer profissão, a disciplina não é só na hora de você estar atuando, é na hora que você está em casa, que você vai selecionar o seu tempo.
0: Se preparando,
1: né?
0: Esse
1: é o maior desafio,
0: Leona, vendo as suas redes sociais, a gente vê ali que você tem uma relação, não sei se eu estou descrevendo da maneira correta, mas com energia, com religião, com crença, é mais ou menos isso mesmo?
1: Tem uma coisa que eu gosto muito e que faço muitos stories e lives sobre isso, que é o Sincronário da Paz, que não é religião, não é nem filosofia, é um conhecimento de contagem do tempo vindo do povo maia e que deixaram aí como legado, conhecido como calendário maia, que é uma, na verdade, é uma tabela de tempo que ela não termina. Foi decodificado por José Argelis, que foi um físico, um artista plástico norte-americano, e o sincronário está no mundo, que é uma E o que eu gosto é porque são códigos que os maias deixaram relacionados à natureza com a forma da manifestação primordial de cada dia. Então, um dia, ele não é apenas um número, né? Ah, que dia é hoje? Dia primeiro, dia dois, dia três? Não, ele tem uma qualidade energética. E isso é uma coisa que qualquer pessoa pode acessar, tem inúmeros sites sobre isso, Sincronário da Paz, Sincronário Maia, Calendário Maia, e saber... Que dia é hoje? Ah, hoje é sol elétrico, por exemplo. Então é uma energia luminosa, porque o sol é a fonte de luz, e elétrico, ou seja, é um bom dia para fazer coisas e trazer para a luz aquilo que você está lá internalizado dentro para se expressar. Por exemplo, né? Então eu gosto muito do Sincronário da Paz, é uma coisa que eu falo bastante nas minhas redes sociais.
0: É, além disso, a gente viu também que tem oração a São Francisco, São Longuinho.
1: Sim, ah, é até São Longuinho, gente, sou fã de São Longuinho. Não, é porque eu, como brasileira, né, eu tenho muita fé, não tenho uma religião específica, eu tenho muita fé, então
0: Sempre,
1: sempre
0: sempre teve
1: tive
0: muita fé.
1: fé, e aí também eu faço essas orações, eventualmente faço
0: E até também alguns exercícios de equilíbrio dos chakras.
1: dos chakras, eu tenho um exercício que eu faço sempre, que é um exercício como um tai chi, é uma yoga tibetana, que ela é basicamente um reequilíbrio dos chakras. Então, como as pessoas me perguntam, né, ah, como é que você faz? O que que você faz no dia a dia para se preparar, para manter a forma e tal? Então, eu cito esses exercícios, que são muito bons, são exercícios que regulam, trazem uma respiração, trazem um tônus, e aí eu compartilho com as pessoas.
0: É, Leona, me fala agora um pouco sobre a peça Elogio da Loucura, que está em cartaz ainda, vai entrar para 2026.
1: Elogio da Loucura é um monólogo, esse é um monólogo que eu faço. É um texto maravilhoso, sou apaixonada pelo texto que é Roterdã, pode ser que vocês conheçam, porque é um clássico, foi escrito no século XVI, mas é absurdamente atual. É a loucura falando dela, falando, mas de uma forma absolutamente lúcida. É a loucura não como patologia, como doença, mas como uma divindade que chega e precisa ser reconhecida. E aí, ao ela falar, você percebe que o mundo é completamente louco, mas ela não é louca. Então, isso é muito interessante. E quando eu li esse livro, que na verdade ele é um texto, nunca foi para o teatro brasileiro, é inédito, já é um texto que é muito conhecido, mas eu fiquei apaixonada, falei, isso é uma peça de teatro. Porque ela falando dela, é uma personagem. A gente tem feito, teve em cartaz em São Paulo e no ano que vem vai para o Rio. Então é uma peça que já teve várias indicações de prêmio, ganhou o prêmio e assim é um espetáculo que traz uma reflexão. É um pouco trágico, mas ao mesmo tempo tem muito humor, muita ironia. É uma delícia de fazer, eu adoro.
0: Isso, porque a gente está falando agora dessa peça que vai entrar para 2026. E os seus planos para o ano que vem? Cinema, principalmente? Você tem alguns filmes aí para estrear, para rodar?
1: Tem o filme Almanaque do Amor, do Maurício Guimarães, que vai ser rodado, que é uma comédia que eu estou muito curtindo, que é legal fazer comédia. E tem o Medley da Ana Luísa Azevedo, que vai ser lançado, que é um longa, e do Aron Torres tem o Nunca Te Prometi um Mar de Rosas, que são filmes já rodados que vão ser lançados ano que vem.
0: E aí, ó, pelo menos isso.
1: Coisa de televisão também.
0: Então tem muito trabalho para o ano que vem.
1: Graças a Deus, adoro trabalhar. A minha paixão é o meu trabalho, gente. É uma bênção isso, eu acho. Poder fazer o que a gente ama, né?
0: Leona, muitíssimo obrigado por esse papo incrível, por ter
1: Obrigada.
0: aceitado o nosso
1: Muito
0: convite.
1: legal.
0: Estamos.
1: Adorei, gente, adorei.
0: Muito obrigado mesmo. E sinta-se convidada para voltar aqui no Diversão e Arte para falar sobre futuros projetos.
1: Que legal, obrigada e espero vocês, Senhora dos Afogados, com certeza vai estar em cartaz ainda o ano que vem e o Elogio da Loucura por aí.
0: Tá certo, então.
1: Obrigada.
0: Bom, Diversão e Arte fica por aqui. Até a próxima semana. Tchau, tchau.

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0: saber, a infância é o momento em que aprendemos a enxergar o mundo. E é também quando começamos a construir nossas referências, nossa identidade e a forma como percebemos as diferenças. Mas o que é que acontece quando o preconceito e os estereótipos são transmitidos desde os primeiros anos de vida, hein? É justamente sobre isso que nós vamos conversar hoje. Nossa convidada é a escritora, educadora e psicanalista. Janine Rodrigues é também autora desse livro aí, Por que não existe flor preta? Essa obra utiliza uma curiosidade da biologia para provocar uma reflexão profunda sobre racismo estrutural, ancestralidade, representatividade e educação antirracista. Janine, seja muito bem-vinda ao Cultura e Saber. Obrigado por ter aceito o nosso convite, tá?
1: Obrigada, feliz também de estar aqui, né? Muito feliz, obrigada pelo convite.
0: Prazer é nosso, que a gente tem muito o que conversar, tá, Janine? É como a gente sempre fala, quando você fala em racismo, né, em preconceito, é um assunto antigo do passado, mas que infelizmente ainda é muito presente. Foi por causa disso que essa obra surgiu?
1: Então, essa história, ela começa mesmo lá na minha infância. Eu também fui uma criança que tinha um pouco essa curiosidade, que é... Por que não existe flor preta? Né? Mas eu tive a sorte, a alegria de receber a resposta da minha família, dos meus professores da época, do porquê que não existia flor preta na natureza. Né? Até algumas pessoas falam assim, não, mas tem sim. Eu já vi, o que a gente vê na natureza é um azul muito escuro, um vinho, né, muito escuro, mas a flor essencialmente preta. É algo que gera um pouco essa curiosidade em algumas crianças e que também, no, na minha época, né, de criança, isso também foi uma curiosidade. Só que lá naquele momento eu tive essa oportunidade de receber essa resposta, né, do ponto de vista da biologia e uma resposta com muito afeto também. E aí, anos depois, né, muita coisa, enfim, aconteceu, publiquei alguns livros e... Essa pergunta, ela volta na minha vida, só que de uma maneira muito diferente e trazida por algumas crianças, né? A gente teve ali por volta de 2023, 2024, essa pergunta, ela aparece na internet de uma maneira muito violenta. Então, isso viralizou, né? Então, num programa, inclusive, essa pergunta surge e a resposta que é dada é porque preto não é flor que se cheire. E isso viraliza nas escolas, em várias escolas públicas e particulares, e as crianças começam a fazer uma roda, elas chamam outras crianças negras e perguntam por que não existe flor preta? E aí essas outras crianças respondem em coro que é porque preto não é flor que se cheire. E como eu trabalho com criança no consultório, na Piraporeando, as crianças começaram a me relatar isso. Né? Com muita tristeza, com muita dor, contando como isso tinha sido um episódio extremamente traumático na escola. E imediatamente eu lembro da minha infância e como isso foi completamente diferente para mim. Eu nunca imaginei que anos depois essa pergunta voltaria na minha vida dessa forma. Então eu escrevo assim.
0: Essa pergunta, inclusive, ela surgiu na tua infância, mas não pela questão da biologia da própria natureza, mas pelo preconceito que você já conhecia como criança, né?
1: Na verdade, surgiu como, naquele momento, não tinha exatamente uma questão... Eu não vivi um preconceito que me motivou a perguntar isso, né? Na verdade, a minha curiosidade de criança, de ver flores de várias cores e não ver essa cor, me levou a perguntar para minha mãe, para minha professora na época, o porquê disso. Então, a diferença é que eu tive a oportunidade de, por causa da minha curiosidade, perguntar isso e receber uma resposta muito bonita, muito afetiva e verdadeira do ponto de vista da biologia. Na minha vida adulta, né, mais recentemente, quando essa pergunta volta, vejo essa diferença, né, de como outras crianças que também essa pergunta chega para elas, mas que é respondida de uma maneira muito violenta, né? Enfim, é mentirosa e violenta, né? Então, o que me leva a escrever essa história é, de alguma maneira, de uma maneira lúdica, né? A história, ela é muito lúdica, ela não traz essa parte pesada, digamos assim, é uma forma da gente contar, do ponto de vista lúdico e da biologia, o porquê que não existe flor preta, né? Como que a gente ajuda as crianças a construírem uma narrativa que não seja só pelo caminho da dor, desse viés racista.
0: Tá, o livro, ele parte, inclusive, de um conceito científico, né? Como é que surgiu essa ideia de unir a biologia e a literatura para discutir justamente o racismo? Porque você fez uma intervenção, um intercalo entre cores, né? Mas a gente está falando ao mesmo tempo da biologia, que a flor preta, ela, naturalmente, eu acho que ela não existe, né? Uhum. Mas por uma questão da biologia. Hoje, inclusive, nas floriculturas já existe, né?
1: Uhum.
0: Por um processo de
1: mutação.
0: Sim, de mutação, né?
1: Sim.
0: Que eles já produzem flores hoje de todas as cores.
1: Sim.
0: Mas isso foi justamente o que você quis trazer, começou de uma maneira inocente e depois começou da maneira mais, vamos dizer assim, mais dolorida possível.
1: Uhum. É, a ideia foi, quando a gente pensa na cor preta, né, a cor, só a cor, né, ainda é uma cor estigmatizada, né, então aquilo que é mal, aquilo que é estranho, aquilo que é misterioso do ponto de vista do estranho, do pejorativo, a gente... No linguajar, no cotidiano, a gente acaba conectando isso à cor preta. As pessoas adultas têm um pouco mais de capacidade de diferenciar, né? De fazer essa leitura ou essa análise crítica de quando a gente está falando de cor ou não. Uma criança não necessariamente. Uma criança está construindo ainda as suas percepções, está construindo ainda aquilo que elas... conectam, né, com aquela cor, ou enfim, com aquela informação. Então, é muito importante, né, que a gente tenha esse olhar para que a criança ela está percebendo, ela está construindo a sua percepção de mundo a partir daquilo que o meio, e nesse caso os adultos, a família, a escola, vai interagindo ali com ela. Então, a gente acaba ainda culturalmente conectando a cor preta, né? Não estou falando das pessoas negras, que aí é outra coisa. Por enquanto, eu estou falando só da cor. Só que essa cor, ela ainda é colocada culturalmente, muitas vezes, como alguma coisa ruim. Então, é difícil a gente, às vezes, ter essa percepção de que a cor preta é bonita, né? Ela também deveria ser usada para representar coisas boas e não só coisas ruins, né? Então, fica ainda uma cor muito estigmatizada. E na infância, a gente tem esse problema de comunicação mesmo, né? Então, quando a gente usa a palavra preto, preta, a gente não está falando, às vezes, só da cor em si. A gente está falando de pessoas, de caracterizar também determinada pessoa, e no imaginário daquela criança, muitas vezes isso está ligado a uma coisa ruim. Então, é importante a gente ter essa, como a flor preta, né? Que o simples fato de algo ser preto ou ter a cor preta não é algo ruim, não é algo estranho.
0: Certo. Falando ainda da biologia, eu quero já falar em relação da prática, né, que a gente precisa uhum. falar sobre isso, e o livro também mostra muito isso para as crianças. O que a ciência revela sobre a inexistência, por exemplo, de pigmentos pretos nas flores, que foi algo que você foi pesquisar lá na infância?
1: Uhum.
0: Qual é a explicação que eu acho que você trouxe aqui também?
1: Sim,
0: né?
1: Sim, sim. Então, uma flor, ela precisa... Enfim, né, ela precisa ali de um processo da biologia, né, de polinizar a flor. Então, a gente precisa desse contraste para que esse processo ele aconteça. A cor preta, ela não reflete, né, luz, ela não tem essa característica de possibilidade de refletir, né, como as outras flores têm. Então, a ideia também de trazer essa explicação um pouco mais... objetiva para o livro, né? Eu fui buscar um biólogo, né? Que, aliás, é um amigo meu de infância. Então, ele também escreve um texto para que ele esteja presente no livro. Então, a proposta é que as crianças e as famílias também entendam ali de uma maneira prática e do ponto de vista da biologia do porquê que não existe flor preta. Então, a gente tem cores que refletem luz, e a gente não tem isso na cor preta. Então, Para que esse processo de coloração, de percepção de cor aconteça, a gente precisaria ter essa característica também na cor preta que não tem.
0: Legal. E como é que um dado científico ele pode ajudar a desmontar, por exemplo, os preconceitos, né, que foram construídos culturalmente? Que a gente sabe que a criança, que eu também já quero que você inclua isso nessa resposta, a criança ela não nasce preconceituosa, né? Todo mundo fala isso, né? Todo especialista confirma isso. Nenhuma criança nasce com preconceito, mas ela aprende, né, a ser preconceituosa.
1: Acho que tem as ausências, né? Acho que a gente precisa sempre se questionar por que que às vezes um determinado grupo social não está em determinados espaços, né? Então, até na literatura, né? A gente teve uma mudança significativa e positiva em relação à oferta de pluralidades literárias nas livrarias, nas bibliotecas, nas escolas, nas nossas casas, né? Mas ainda assim, considerando o país que a gente vive, que é um país tão diverso, tão plural, ainda é uma literatura. Então, temos ainda poucas publicações, ainda que com muitos avanços, mas ainda temos bem menos publicações de autores negros, com personagens negros, quando a gente pensa literatura infantil, negros, indígenas, ciganos, né? Enfim, o Brasil é muito plural. Então, quando a gente vai percebendo algumas ausências, a gente precisa não naturalizar aquela ausência, aquela falta, mas se questionar. E quando a gente está fazendo alguma pergunta, acho que também isso é importante, né? Eu falo que esse livro, a pergunta é mais importante do que a resposta.
0: Cansado.
1: Porque a gente precisa sempre se perguntar por que que a gente está fazendo essa pergunta, né? Por que que aquilo está chamando a nossa atenção? A resposta, ela já existe, né? Ela está aí. Essa, por exemplo, tem uma resposta biológica. Mas o que que motivou aquela pessoa a perguntar por que que não existe flor preta? É uma pergunta que é para a gente se movimentar para algo interessante, da ordem da curiosidade, ou é para a gente tentar, de alguma maneira, né, aquele sujeito tentar justificar um preconceito, um racismo, né? Enfim, acho que a pergunta é mais importante.
0: Você acha, por exemplo, que algumas atitudes, por exemplo, vamos falar na questão de simbologia, você falou que algumas cores, por exemplo, o preto geralmente é usado para algo, né, ou era usado geralmente para algo que não é legal. A gente tem o luto, né, que geralmente, antigamente, as pessoas usavam muito preto, sempre representava, né, o luto, e o branco a paz, né? E a gente sabe que hoje nem todo mundo, por exemplo, quando participa de um sepultamento, de um velório, vai de preto, gosta de vestir de branco, alguém que perdeu alguém muito próximo prefere o branco. Você acha que nessas situações aí já são exemplos apenas de gostar mais disso ou daquilo, ou existe realmente um combate ao preconceito? Como é que você enxerga isso? Eu estou te perguntando isso porque você vive na pele, né? Viveu principalmente a questão do preconceito por ser uma mulher, né? Já tem o preconceito por ser mulher, né? Que não é fácil. E mulher negra principalmente, né? Você sabe disso. E aí, como é que você enxerga tudo isso hoje, por exemplo? Porque eu, particularmente, quando você fala em preto, é uma cor que eu, por exemplo, adoro. Inclusive, meu guarda-roupa quase todo é preto. Hoje eu estou de azul aqui por uma coincidência, mas um milagre. Eu quase não uso essa cor. E isso depende de cada pessoa. Como é que você enxerga hoje isso? Você acha que a gente está avançando? Você acha que nós mudamos? Ainda tem muito o que fazer? Como é que está essa situação?
1: Olha, que pergunta boa, porque, de novo, né? Uma coisa é a cor preta, outra coisa é quando a gente fala de um grupo social, étnico-racial, que são as pessoas negras e as pessoas pretas. Toda pessoa, toda cultura, todo grupo social vai ter as suas preferências. Então, se em determinada cultura, determinada religião, enfim, determinada organização histórica, cultural, o preto tem, a cor preta tem um significado, a cor branca tem um outro significado, isso não é um problema, porque isso é da ordem da preferência e também da construção histórica e social daquela cor naquele grupo.
0: É uma apenas uma
1: A
0: questão de
1: cor
0: preferência,
1: é uma
0: né?
1: questão de preferência. Então, não tem nenhum problema se um determinado grupo acha que, pelos seus valores, pelas suas crenças, vestir preto num dia de luto é o mais adequado. Não tem nenhum problema. Ou vestir branco é o mais adequado.

0: Isso é apresentado muitas vezes como algo ruim, perigoso, feio. Então, a cor, ela vai sendo uma justificativa para aquilo ali ser apresentado de uma maneira ruim e pejorativa. E quando a gente traz isso para a infância, é ainda mais complicado. Porque, de novo, nós adultos temos, ou deveríamos ter, análise crítica para separar essa percepção, entender o que que é cada coisa. Uma criança, não. Por exemplo, tem algumas escolas que evitam usar a cor preta, com crianças pequenas. Por quê? Apresentar essa cor para as crianças é entendido como algo ruim, como algo estranho, como algo que a criança ainda não vai entender aquela cor. Tá. A gente vive num país extremamente racista. Aí imagina que na escola, essa criança ouve a seguinte frase. Olha, o seu coleguinha lá, o seu colega preto, ele tá chegando aqui na escola, ele é um novo colega e tal. Primeiro que apresentar alguém
1: Pela cor,
0: pela
1: né?
0: cor, pela raça já é uma questão, mas isso acontece bastante. Essa criança, ela foi até aquele momento apresentada a essa cor e a essa palavra como, né, como sendo algo minimamente estranho ou que ela ainda não está pronta para. E essa mesma palavra também é usada para falar de pessoas. E muitas vezes para falar de pessoas do ponto de vista, de um ponto de vista que não é positivo, de um ponto de vista pejorativo, ruim. Então é muito complicado que essa criança que está construindo ainda narrativa, que está construindo percepção de mundo, faça essa leitura e separe. A gente tem que ter muito cuidado. Isso não tem absolutamente nada a ver com alguém gostar da cor preta ou não gostar da cor preta. O problema é juntar isso a esse grupo étnico-racial.
1: Janine, falando nisso, em que momento da infância começam, por exemplo, a surgir esses estereótipos? Ou é algo que tem idade certa, é algo que tem momento em relação à criança ou não?
0: Eu acho que não. A gente vê crianças muito pequenas reproduzindo falas, pensamentos racistas. E eu acho uma tristeza, porque eu acho que uma criança negra tem o direito de não sofrer racismo e uma criança não negra tem o direito de não praticar o racismo, né? Porque, de toda forma, nós estamos falando de crianças. Crianças negras, crianças brancas, crianças indígenas, crianças asiáticas, a gente deveria proteger a infância, independente de a qual grupo étnico, cultural, racial essa criança pertence. Então, eu acho que não tem idade, eu acho que essa reprodução começa cada vez mais cedo e começa muito como fruto do meio que essa criança está inserida.
1: E qual é o papel da família na construção dessas primeiras referências, hein?
0: É um papel primordial, né? Porque nesse aspecto, a família é o meio, né? Então, a família é onde essa criança vai ter a sua primeira conexão com o mundo, né? Então, é muito importante que a família ela esteja atenta cada vez mais a esse papel educador e também um papel de afetividade, né? De como essa criança vai ali interagir com o mundo como um todo, mas a partir daquilo que ela vivenciou em família.
1: Até porque o mundo é outro, né? Então, assim, a gente sempre acredita que o futuro, ele está aí para isso, né? Dentro do nosso assunto e que o seu livro traz, nós temos pessoas, né? É apenas uma característica, né? Pelo menos na minha
0: É verdade.
1: opinião. Pessoas de cor X, Y e tal. Mas nós temos, por exemplo, pessoas negras cada vez mais no poder, inseridas na sociedade. E é uma tendência que não tem volta, né? A gente sabe disso. Graças a Deus, né, Janine? Então, assim, é um mundo que é para ser mais igual para todo mundo. Então, assim, se a criança ela aprende que fulano é diferente por causa da cor, do tamanho, né, da maneira como se veste, é muito triste. A gente sempre costuma falar que, por exemplo, São Paulo é um grande exemplo no Brasil, né? É uma cidade que mistura realmente todos os tipos de pessoas. Pessoas que vestem o que querem, pessoas que andam como querem e parece que está tudo bem, né? E na maioria das vezes é assim, né? Então muita gente, eu sempre vejo isso. As pessoas, ah, eu gosto de ir para São Paulo porque isso. Não sei se você também tem essa sensação, mas é de extrema importância, né, esses exemplos assim. Agora eu queria saber de você.

0: Qual é a responsabilidade da escola nesse processo? Porque a escola é realmente aquele gancho fundamental, é a extensão de casa, mas também não depende só da escola, né? Como você já falou.
1: É verdade. Olha, é um papel importante porque é também, em geral, é o primeiro ambiente que a escola, que a criança se conecta para além da família, né? Então,
0: Sim.
1: é ali que ela vai interagir e conhecer crianças diferentes que
0: As
1: têm
0: diferenças,
1: as
0: né?
1: diferenças e tudo mais. Então, o mundo acaba sendo mais ampliado ou mais amplamente apresentado a partir da escola. Mas como você falou, né, eu tinha comentado, a escola não faz um trabalho sozinha. Ela vai precisar de apoio, ela vai precisar de intencionalidade. Então, a escola pública tem uma série de desafios, de política pública, de fazer cumprir política pública. A escola particular também. Na escola particular, a gente tem uma relação comercial que está presente, que pode ser bem problemática, porque tem famílias que acham que porque estão pagando a escola tem que atender a uma demanda que é dela. Então, como aquela família acha que a escola deve funcionar porque ela está pagando e não exatamente porque aquela escola tem que funcionar como sendo boa para todos. Então, essa relação cliente é algo complexo numa escola particular, né? E eu acho que muitas escolas vêm se posicionando, eu brinco, né? Brinco falando sério, com algumas escolas que eu trabalho, que infelizmente às vezes se posicionar, fazer um trabalho sério, intencional, de diversidade, de educação antirracista, vai significar às vezes aquela escola perder matrícula, porque tem família que não vai querer continuar, né? Eu já participei de alguns momentos onde famílias, trouxeram, olha, eu não quero que meu filho continue nessa escola se preto vier estudar aqui.
0: Nossa, a gente escuta essas coisas, a gente acha
1: É bem comum.
0: que ainda não
1: Não é só nos
0: acontece, né?
1: filmes. É,
0: É
1: não.
0: tão absurdo, né?
1: É,
0: Tão...
1: pois é. É absurdo, mas é real. Eu acho que a gente precisa falar isso, porque parece que é algo. Não, é impossível, ninguém falaria um absurdo desse. Fala e tira o filho da escola, e quer processar a escola, e acha que, ah, se eu tô pagando, eu não. Sabe? É muito triste. Mas a notícia boa que eu tenho observado é que muitas escolas seguem firmes nesse trabalho, de uma maneira intencional, pagando o preço muitas vezes, né, de. Enfim, desconfortos, né, enfrentamentos, mas eu acho que é isso, a escola não faz um trabalho sozinha, ela precisa de apoio.
0: Janine, a narrativa, inclusive aqui no livro, ela acontece entre uma avó, né, e uma criança. O que que foi essa escolha? Isso tem um pouquinho da vida pessoal da Janine ou não?
1: Tem muita. Eu acho que as nossas avós, de um modo geral, elas são muito importantes na nossa trajetória. E a minha avó, né, uma das minhas avós, principalmente, a mãe do meu pai, ela foi uma pessoa muito importante na minha vida, que morreu com 103 anos.
0: Nossa, que
1: E,
0: privilégio, né?
1: pois é, assim, uma pessoa muito importante para mim. Uma mulher que sabia Zulu, sabia Swahili, e que a gente sabe que são línguas importantes aqui para o nosso português falado no Brasil, né? O Brasil, ele tem uma interferência enorme do tronco linguístico bantu, que é uma coisa que infelizmente não se fala tanto, do quanto a gente tem muitas palavras que são quimbundo, que são Swahili, e os adultos não sabem disso, as crianças não sabem disso. E a minha avó teve essa preocupação, esse cuidado de me ensinar. Então, é uma pessoa muito importante para mim e a figura da avó no livro é muito por causa disso.
0: Falando em avó, você acha que o afeto ele pode ser uma ferramenta tão poderosa quanto, por exemplo, o conhecimento?
1: Sem dúvida. Eu vou te dizer que eu não acredito em aprendizagem onde não tem afeto. Porque a gente pode aprender às vezes algo ali mecanizado, né? Mas algo que fica mesmo, algo que a gente consegue inclusive transmitir depois, é muito por conta dessa relação que a gente tem com aquele que está nos ensinando. Ensinar por si só é um ato de afeto.
0: E que a gente muitas vezes, né, Janina, aprende isso com quando vira adulto, né?
1: Uhum.
0: Às vezes, dependendo da pessoa, e algumas situações, por exemplo, estou falando das pessoas mais privilegiadas, às vezes materialmente tem muita coisa. Às vezes tem até dinheiro sobrando na conta, mas tem ali o vazio, né? Tá faltando,
1: uhum.
0: né?
1: Sim.
0: Daria tudo para ter algo de volta, né?
1: Sim.
0: Da infância. E aí você criou, inclusive, essa metodologia Cultura do Afeto, né? Eu achei esse nome fantástico, essa metodologia. O que que significa educar através do afeto? Quando você criou essa metodologia, você está falando de escola ou a extensão escola-casa?
1: Eu estou falando da extensão escola-casa, mas eu estou falando das nossas relações como um todo. Então, a cultura do afeto, ela é sobre a gente ter a consciência, a gente saber que as nossas ações nos afetam. As suas atitudes, em maior ou menor intensidade, vão me afetar. Mesmo que a gente se conheça muito pouco, mesmo que eu tenha te conhecido hoje, em alguma medida, as suas atitudes vão me afetar. E o contrário também, em diferente intensidade, de diferentes formas, as minhas ações, as minhas escolhas, porque o ser humano, ele vive em grupo, em sociedade. É o único animal que, se nascer e for deixado sozinho, nas próximas horas vai morrer.
0: E que a ignorância, né, não deixa a muita gente perceber isso, né?
1: Uhum.
0: Não adianta o meu filho, que é, entre aspas, branco, bem nascido, privilegiado, passar pelas melhores escolas, mas uma hora ele vai ter que sair na rua.
1: Uhum.
0: Uma hora ele vai ter que falar com todo tipo de pessoa, né? Em vários lugares. Eu sempre falo isso muito. Isso é muito relacionado à nossa segurança, né? Não adianta você ter um muro cercado de muita segurança, ter vários seguranças humanos na porta da sua casa, né, muros gigantescos, uma hora você vai ter que sair. E aí, como é que fica, né? Então, é impressionante isso que, do nosso nascimento, né, até os dias de hoje, se não tem educação, se a gente não sabe conviver, uma hora, né, Janine, uma hora você encontra com esse troco aí, e aí pode ser tão grave, né, dependendo da situação, que é o que a gente mais vê, né?
1: E até para a gente nomear o que é violência, né? Porque muitas vezes aquilo que acontece dentro dos condomínios, em alguns, né?
0: Sim.
1: Não é lido como violência, né? Porque é uma coisa um pouco mais silenciosa, um pouco mais branda. E essa violência extramuro, né? Que acontece do lado de fora dos muros, ela faz mais barulho e ela, em geral, é praticada de uma maneira que é lida como violência única, né? Aquilo é violência. Então, é muito interessante a gente pensar e nomear quem é que está praticando violência, quem é que segrega, quem é que vai desumanizar aquele sujeito que muitas vezes está respondendo a uma violência anterior. Né? Então, acho que tudo isso é muito importante, assim, quando a gente vai pensando o afeto, né? Como nós nos afetamos o tempo inteiro.
0: E o mais interessante é que você conseguiu colocar essa conversa que é super difícil, que a gente não sabe às vezes nem por onde começar quando vai conversar com a criança, mas você conseguiu colocar tudo aqui dentro de maneira bem didática, bem objetiva, bem simplificada e, o que é melhor, bem explicativa, né?
1: Uhum.
0: Mas essa é uma conversa para o próximo bloco, tá, gente? Vamos tomar água, porque daqui a pouco nós vamos conversar sobre a literatura infantil, a representatividade, políticas públicas também de educação e os desafios para construir uma sociedade verdadeiramente antirracista. O Cultura e Saber volta em instantes.

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1: O Cultura e Saber de hoje continua a conversa interessante sobre esta obra aqui. E a literatura tem o poder de abrir caminhos na nossa sociedade. Janine Rodrigues é a nossa escritora, mulher de coragem, uma jovem, né, que enfrentou muita coisa, enfrenta, mas não desistiu. E aí, ó, resolveu escrever essa obra aqui incrível para ensinar, né, nossas crianças que todo mundo é diferente e que isso é normal, né, Janine?
2: É isso aí.
1: Interessante. Como é que você se sente quando você percebe que uma criança está lendo essa tua obra, ou que alguém indicou, que alguém presenteou, que alguém levou para uma criança e ela realmente está entendendo o que você quis trazer aqui?
2: Olha, eu fico muito feliz, eu acho que é sempre muito gratificante, né? Quando a gente escreve um livro e ele vai ganhando o mundo, ele vai passeando, né? Circulando pelas famílias, pelas crianças, né? Acho que essa é a história de uma menina que vai passeando com a avó, entendendo e vendo o mundo ali, né? Então, ela fala da noite, que é preta, do gato. Ela vai, de uma maneira muito gostosa, nesse diálogo com a avó, falando sobre as belezas do mundo e essas belezas pretas, né, que tem no mundo.
1: Inclusive, Juninho, eu achei ela muito parecida com você. Não sei se você se inspirou em você, que eu também achei bem bacana, ó. Ela é uma menina jovem, né, negra, ó, que bacana. E a avó também é uma imagem muito forte, né, de toda a avó. Parece que toda a avó tem a mesma cara, né, essa coisa da força, de que é mais do que nossa mãe, né, que realmente vai segurar ali as pontas. Como é incrível essa energia de uma avó. E esse livro, Janine, ele possui, inclusive, um projeto gráfico totalmente em preto e branco, que me chamou muito a atenção. Qual foi a intenção dessa sua escolha? Porque, ó, deixa eu paginar ele aqui mais um pouquinho para quem tá em casa, ó. Dá para ver todo preto e branco. Então, cada página, gente, não é aquela história de ser tudo muito colorido, porque está falando para a criançada, não. Tudo preto e branco. E visualmente ficou muito agradável. Algo que eu, por exemplo, não imaginaria. Eu particularmente, assemelho a cor preta a uma roupa de gala, uma roupa mais elegante, a algo mais adulto, mais a cara da noite. Mas aqui você trouxe realmente o que você falou lá no início do programa, né? Que as cores pretas, a cor preta, no caso, ela pode sim. Olha aqui, inclusive a rosa, né? O símbolo do livro aqui, você colocou toda preto e branco, ó, e ficou muito legal. Como que surgiu essa ideia aqui?
2: Eu acho que teve o desejo de ter essa cor mais presente ali para as crianças, né? Porque eu adoro o livro colorido, né? Os meus livros, os outros, todos eles são bem coloridos, mas eu queria uma proposta onde a gente pudesse destacar essa cor como algo bonito, né? Que as crianças tivessem ali essa interação com a cor preta, para além, às vezes, de uma história onde, quando essa cor aparece, é só no vilão, né? Ou quando alguma coisa ruim ou, né, triste acontece na história, para a gente apresentar outras perspectivas dessa cor aparecendo e aparecendo de uma maneira bonita, positiva. A Anne, que é a ilustradora, maravilhosa. Quando eu, né, nós nos conhecemos, eu fui conversar com ela e eu falei: olha, eu quero muito esse livro todo em preto e branco, para a gente poder fazer essa apresentação da cor de uma maneira diferente, né? De uma maneira. E é um livro ilustrado todo à mão, né? Então ela utilizou somente uma caneta preta para fazer toda a ilustração. Então, ele é todo desenhado à mão, com uma caneta preta.
1: Que eu imagino, não sou da área, mas imagino que dá um super trabalho, né? Porque uma coisa é você ter ali um leque de cores, onde você consegue deixar a imaginação, termina sendo relativamente mais fácil. A imagem...

0: é uma artista assim muito, ela é francesa, né, da gente poder beber em fontes, em percepções, em outras possibilidades, né, de criatividade. Então, foi um encontro e tem sido um encontro muito muito bacana com ela.
1: Agora, Janine, em um mercado infantil repleto de cores, apostar, por exemplo, no preto e branco foi também uma decisão política sua?
0: Sim, acho que tudo que eu faço, acho que até respirar é uma decisão política. Eu acho que eu tenho mesmo com todas as dificuldades, né, não romantizando, mas eu acho que eu tenho a alegria de hoje publicar os meus livros e de fazer o trabalho da maneira que realmente eu acredito. Quando eu publiquei o primeiro livro lá em 2013, foi um desafio muito grande, porque para além de toda a dificuldade que é escrever, publicar um livro, eu precisava de alguma maneira me submeter, né, ou enfim, acatar algumas orientações de escolha de ilustrador, de tamanho do livro, porque, né, a editora, claro, ela precisa apresentar para o autor alguns caminhos possíveis. Ter a Pirapuriando hoje, ter a minha editora, ainda que seja muito desafiador, mas é também muito gratificante, né? Então, conhecer uma ilustradora e falar, puxa, é com você que eu quero trabalhar, eu acho que o livro tem que ter esse tamanho, esse formato. Então, eu acho que hoje as decisões políticas, elas têm mais espaço ainda, porque acho que numa medida um pouco mais ampla eu consigo escolher mais, né? Então,
1: Que
0: acho que sem
1: legal.
0: dúvida.
1: E onde é que você pretende plantar essa flor aqui preta, hein?
0: Olha, esse livro aí, que foi lançado agora em junho, ele tá nas livrarias. A gente tem um trabalho de incentivo à leitura muito forte nas escolas, e ele já tá em 1.600 escolas
1: Nossa, que
0: do
1: legal.
0: Brasil.
1: Parabéns.
0: Então, eu acho que é um plantio que eu quero ainda colher muitas outras coisas, mas a cada livro lançado, a cada nova conquista, eu fico muito feliz, assim, até estava voltando de viagem esses dias, estava no aeroporto e aí veio uma menininha, assim, falou, mãe, ela que fez o Flor Preta. Então, acho que isso não tem palavras, assim,
1: Não.
0: é muito gratificante.
1: Que legal. Eu imagino que quem passar por uma floricultura por aí, quando ver lá a flor preta, eu acho que vai sempre lembrar de
0: Pois
1: você, né?
0: é. Ó, tá aí inclusive uma ideia, né? Quem sabe passar numa floricultura e botar o livro lá.
1: O livro lá, bem
0: Não é?
1: interessante, né?
0: É uma ideia.
1: Agora, Janine, o que que representa simbolicamente a ausência da cor preta nas flores? Eu quero saber da tua opinião pessoal agora.
0: Olha, eu acho que representa, assim, algo que a natureza, ou a biologia, né? Porque a cor preta não está na flor, mas ela não está também, por exemplo, em outras apresentações da natureza, né? Então, em algumas a gente tem o vermelho, em outras a gente, né, tem as cores do céu, por exemplo,
1: Sim.
0: né? Que a gente enxerga muitas vezes de diferentes cores, né?
1: Alguns animais que são
0: Alguns
1: lindos, né?
0: animais,
1: É.
0: exatamente. Então, por isso que eu falei que a pergunta é mais importante do que a resposta, porque tem uma série de outras expressões na natureza que não tem, por exemplo, a cor branca. E a gente não fica se perguntando, por que será que não tem a cor branca nesse determinado, sei lá, animal, ou nesse determinado grupo de, sei lá, né, de árvores, né? A gente não tem árvore branca. Por que será que não tem árvore branca? Sabe? E aí eu acho que tem esse passo anterior que é, por que que a gente está fazendo aquela pergunta? O que que está nos movimentando para fazer aquela pergunta? Porque tá tudo bem não ter a cor preta em tudo, porque não nenhuma cor, pelo menos eu acho, né, está exatamente em tudo. O mundo, a natureza, as pessoas, elas são muito plurais. Mas eu acho que nesse caso específico, a pergunta, ela vem para, de alguma maneira, tentar justificar uma resposta racista.
1: Envolve, né, o racismo, né?
0: Exato.
1: Aqui, por exemplo, você trouxe uma imagem da natureza que muita gente gosta. Ó.
0: Uhum.
1: Tem a lua, né? O céu completamente, sim, escuro, preto, com um gato preto, que é algo que muita gente tem medo, né? Mas hoje a maioria já entendeu que é apenas um animal e que é maravilhoso ter um gato preto. Eu, por,
0: sim,
1: exemplo, crio e adoro, assim, sou apaixonado pelos gatos pretos, assim, são muito legais.
0: Sim.
1: E aqui você trouxe bem, né, pra criançada. E as crianças geralmente nunca tiveram medo de gatos pretos, principalmente, né?
0: Não, isso é
1: uma coisa que veio do adulto.
0: Plantado, né? Uhum. Assim, isso é ensinado. E tem muitas associações, muitos coletivos que cuidam de gatos pretos, por exemplo. Porque eles são muito maltratados. Quando você vai em algum lugar adotar pet, pode perguntar. Vou deixar aqui um convite para o pessoal que vai nos assistir. Geralmente, o lugar que você está indo fazer a adoção de algum animal, sobretudo se for gato, eles vão te perguntar, eles vão querer entender ou, de alguma maneira, investigar um pouco do porquê aquele gato. Porque tem um número grande, né, ainda, de gatos pretos que são machucados, que são mortos. Pois é muito triste, sabe? Então, são dados, né, chocantes, assim, alarmantes, mas eu acho que é importante falar para a gente ter a dimensão de como essas desinformações, essas fake news, elas são muito violentas, né? E é importante a gente se dar conta disso.
1: Impressionante. Agora, você acredita que a literatura infantil brasileira, ela ainda aparece de protagonistas negros ou não?
0: Eu acho que a gente já tem uma literatura muito mais plural, muito mais diversa do que, por exemplo, quando eu era criança. Né? Então, na minha escola, nas bibliotecas, né? Eu sou de uma época que não tinha internet, né? Não tinha rede social. Então, o que tinha era o que estava ali na biblioteca, na escola. E era uma ausência quase que total de, não só de personagens negros no livro, como de autores negros. Então, eu acho que a gente precisa celebrar que tivemos um avanço significativo. Por outro lado, ainda precisamos avançar mais. Porque, por exemplo, não é proporcional, e eu trabalho com muitas escolas, ainda não é proporcional o número de livros e de autores negros que nós temos, que quando a gente chega numa biblioteca ou quando a gente chega numa escola, essa representação quantitativa está lá. Então, assim, hoje nós temos, sei lá, não sei agora o número, mas 1.000 autores. Você chega ainda nos espaços de leitura, tem 10, tem 15, tem 2. Então, eu acho que isso é muito significativo. Autores indígenas, né? A gente também não pode esquecer que tem a população negra, que no Brasil é muito representativa pela história, pela quantidade também de pessoas. Mas a gente tem uma importância enorme também para a literatura indígena. A gente tem ali na região ali do Paraná, né? A gente tem em Curitiba, por exemplo, a gente tem uma população cigana enorme. Por que a gente não estranha que a gente chega em diversos espaços culturais de leitura, de teatro, de saber, de música, e a gente quase nunca se depara com uma expressão cultural da população cigana? Não é estranho? A gente precisa começar de novo. A pergunta é mais importante que a resposta. Porque a pergunta vai dizer para a gente que algo ali está chamando a nossa atenção.
1: E como é que você avalia a evolução da representatividade nos livros infantis nos últimos anos? Por exemplo, eu estou falando nos últimos anos, algo mais recente mesmo. Porque a gente sabe que, por exemplo, no audiovisual, vou te dar um exemplo mais prático para quem está em casa também entrar com a gente nessa conversa. As séries, por exemplo, TVs pagas, as séries negras, elas estão fazendo um maior sucesso.
0: Uhum.
1: E cada uma melhor do que a outra, né?
0: Uhum.
1: E eu já acho estranho porque nas séries onde tem atores negros, muitas só são com atores negros.
0: Uhum.
1: Na minha opinião, tá tudo bem.
0: Uhum.
1: Só que eu acho que aquilo não é o ideal, que eu acho, uhum, que o mundo é feito de várias pessoas. Mas é muito interessante ver a evolução, estou falando no sentido da evolução,
0: uhum,
1: de ver mulheres, homens completamente bem-sucedidos naquelas séries, contando histórias que são incríveis, sem deixar de lado, por exemplo, a cultura negra, que isso eu acho incrível. Eu estou agora, inclusive, por coincidência, assistindo uma série que também é com atores, somente atores negros, onde todos são bem-sucedidos, mas mostra a importância que eles têm na própria cultura, e eles não abrem mão disso. E isso eu acho fantástico. E tem a mistura entre os personagens da série, por exemplo, como o seu livro também às vezes fala aqui, que eu vi algumas frases, tem pessoas de, por exemplo, de várias religiões, de várias áreas, diferentes setores, mas todo mundo tem sua identidade de raiz e conserva, né? Que eu acho que isso é o mais importante, né? Que é o que você, inclusive, estava falando. Você pode gostar, por exemplo, de determinados lugares, mas você vai estar sempre valorizando a tua cultura, não é? Não é porque, por exemplo, você nasceu no Nordeste que você tem que gostar de forró. E você não é nordestino. E não tem nada a ver, né? E acho que é isso que, que a gente precisa entender mais, né? Que é o que você traz muito aqui nesse livro, né?
0: É verdade. É de não reduzir, né? Acho que nós temos uma história, mas nós temos também muita subjetividade. A gente não pode abrir mão ou tirar do outro a subjetividade dele. As pessoas não são iguais. Mesmo quando a gente nasce na mesma cidade, no mesmo bairro, na mesma família, a gente não é igual, né? E sobre as produções, só com atores ou, enfim, né, com pessoas negras, eu acho que é importante a gente olhar para como o mundo foi se construindo até aqui. E ele foi se construindo onde existe, hierarquicamente, um grupo étnico que ele opera de uma maneira muito desigual, muito mais representativa quantitativamente do que outros grupos que são chamados de minorizados, né? Então, o Brasil, por exemplo, né, que tem um grupo de pessoas negras enorme, né? Acho que já passou, passou dos 50%. Só que eu nunca entrei em nenhuma instituição pública ou privada onde 50% daquela instituição é de pessoas negras, né? Muito pelo contrário. Se a gente pega, então, cargos de liderança, direção, coordenação, gestão, em geral, quem está operando, quem está no operacional são pessoas negras. Quem está no protagonismo são pessoas brancas. Então, acho que quando pessoas negras, de alguma maneira, conseguem se organizar para alguma produção, elas vão priorizar trazer mais pessoas negras um dia. Se a gente puder falar que agora estamos num lugar, numa posição de equidade, de igualdade e equidade, aí eu acho que pode começar a fazer sentido a gente falar, puxa, aqui podia misturar mais. Só que a gente está muito longe ainda, muito longe, né? Então, eu acho que quando as pessoas podem, as pessoas negras, elas podem priorizar trazer mais pessoas negras, até para não viver violências também. Porque, às vezes, é isso, assim, você está num espaço de trabalho, de produção, onde por mais talento que você tenha, comprometimento, profissionalismo, o racismo ele vai se apresentar de uma maneira sutil ou de uma maneira escancarada. Então, às vezes, as pessoas negras elas também não querem, quando elas podem escolher, passar pela possibilidade de viver uma... Então, ela vai tentando, de alguma maneira, se blindar um pouco mais, né? Acho que tem um pouco isso. Eu tenho um sonho meio utópico que um dia a gente fale só literatura infantil. Literatura infantil negra mostra que a gente precisa desse marcador porque há uma desigualdade. Série. Vi uma série boa. Fui ao teatro, vi uma peça maravilhosa. Quando a gente precisa nomear, e precisa mesmo, mas a gente precisa porque é desigual, né? Há um opressor. E esse opressor está dizendo o que é bom, o que é significativo, o que custa mais caro, né? Então, tomara que um dia a gente chegue nesse lugar, ainda que ele esteja muito distante.
1: Eu acho que o avanço, ele existe, né? Ainda existe muito que a gente realmente avançar mais, mas o avanço, eu acho que só em ter, por exemplo, as leis, né? O respeito, que você não é obrigado a gostar de ninguém, mas respeitar é uma obrigação, né?
0: Exato.
1: A gente pode não gostar, não aceitar, não achar bonito, mas respeitar acho que já é um grande passo, né? E eu estou falando não só para os negros, né? Para todas as pessoas, né? Porque a gente já tem grandes exemplos aí de mudanças, ainda mudanças que se rastejam, né? Precisariam ser bem mais rápidas. Mas pelo menos, né, Janine, as mulheres, por exemplo, já tem para quem gritar, onde gritar, já consegue, né? Acho que muita coisa já mudou, né? Muita coisa. Eu vejo muito assim exemplos simples que a gente vai lendo aqui teu livro, essas obras, quantas piadas, né, preconceituosas, como que naquela época a gente chegava no teatro, no show de humor, na televisão, era normal se fazer piada com quem era preto, gordo e por aí vai, com mulheres, né? Então assim, eu acho que já teve uma evolução. E aí agora depende de muitas pessoas como você, por exemplo, né? E não estou falando da Janine mulher negra, não. Estou falando de pessoas que lutam por isso, né? Por um mundo melhor. Que assim como você, tem outras autoras também, outras escritoras também que estão nessa linha. E eu acho que a gente, no fundo, a gente vai conseguir, né? Agora eu queria perguntar para você, ainda existe, por exemplo, resistência quando temas ligados ao racismo, eles chegam nas escolas? Hoje, por exemplo, para você bater na porta, para você plantar essa flor preta aqui nas escolas, você já passou aí de mais de 1.000 escolas, né, que você falou. Como é que foi esse processo de, vamos dizer assim, de jardinagem do bem, hein?
0: Eu acho que um dos avanços, né, dos
1: Sim.
0: que a gente está falando aqui é a presença de professores, coordenadores que estão independentes, né, negros e não negros, né, mas que estão comprometidos com uma educação de qualidade.
1: Sim.
0: E aí eu acho que quando a gente tem esses profissionais presentes, sendo ouvidos, eu acho que tivemos grandes avanços em políticas públicas. Então, a Lei 10.639, a 11.645, enfim, dentre outras que vão assegurar, ou pelo menos trabalhar para assegurar, essa bibliodiversidade, esse tema presente nas escolas. Então, acho que tem muito para a gente avançar, mas eu acho que essas conquistas, elas ampliaram a possibilidade para que esses livros ou livros como esse adentrem a escola,
1: E
0: né?
1: falando nisso, como é que você acha que esse livro ele pode ser utilizado em sala de aula durante todo o ano e não apenas nessas datas específicas? E principalmente os resultados, né?
0: Sim. Acho que esse é um ponto importantíssimo, né? Que a gente não pensar só lá em novembro. Novembro é importante, acho que é uma data que a gente precisa sim celebrar. Mas a gente, enfim, precisa naturalizar e normalizar histórias com. E assim, se a gente, quando a gente lê essa história, a gente não está ali falando, né, diretamente ou lendo diretamente que essa personagem negra não é desse, né, não é desse lugar. A gente tem uma narrativa onde é uma personagem conversando com a avó dela sobre o mundo que ela vê. Então, eu acho que esse momento de leitura, esse momento de bate-papo ali com as crianças, né, sobre a história, eu acho que ele pode ser o mais natural possível, porque eu acho que é sobre isso, é a gente naturalizar as leituras, o lúdico, a criatividade, a imaginação, e não fazer isso só quando algo acontece, quando alguma coisa muito ruim aconteceu e aí eu preciso aqui correr para fazer uma atividade. Acho que quanto mais isso faz parte do cotidiano, do ponto de vista lúdico, brincante, gostoso, para não apresentar também esse personagem só a partir do lugar da dor, do lugar da perda, do lugar do ruim. Não, né? Da gente falar de vida, né? Acho que é importante isso, né? Da gente falar desse lugar de vida.
1: E que orientações você costuma dar, por exemplo, aos educadores que desejam trabalhar a educação antirracista? Você tem, por exemplo, um script no ponto ali feito para esse educador? Porque muitas vezes o educador não sabe nem por onde começar, né? É aquela história, você vai conversar com a criança, um assunto que é muito complicado, é muito difícil, porque moramos num mundo desse, um país que é muito racista, que é muito preconceituoso. É como falar de sexo, falar de doenças, falar de outros temas também, né, que são muito delicados. Você dá uma orientação para o professor? Que orientação você daria aqui para quem está assistindo?
0: Então, a Piraporeando tem um programa de ERER, que é Educação para as Relações Étnico-Raciais, e esse programa ele é baseado nos livros da Piraporeando. Então, para cada livro, nós temos um conjunto de atividades, a gente tem uma formação para os professores, a gente tem um trabalho com as famílias, a gente tem um trabalho com o gestor da escola, da Secretaria de Educação, no caso da escola pública. Então, tanto a família, a escola, pode ali adquirir só o livro, mas a gente tem também esse trabalho que é um desdobramento desse livro, que são as atividades, que são os conteúdos educacionais.
1: Que legal, aqui nas páginas finais, ó, deixa eu mostrar para quem está em casa, você deixa aqui um recado, né? Conheça o projeto florpreta.com. Que projeto é esse?
0: Então, tem o trabalho da Piraporeando como um todo, e dentro da Piraporeando, a gente tem um específico para esse livro, que é o Flor Preta, né? Então, a proposta é que esse trabalho com a família, com a escola, com base nesse livro, as pessoas podem entrar nesse site para conhecer. Ou conhecer a piraporeando.com, que aí lá tem o trabalho com todos os outros livros também.
1: Bem legal, gente. Então é só entrar, tá aqui no livro, no final, ó, florpreta.com. Agora, Janine, os pais muitas vezes têm receio, inclusive, de conversar, né, sobre racismo com as crianças pequenas. Como é que os pais iniciam essa conversa em casa? Porque o que a gente vê de pais, eu não digo nem despreparados, né, mas não existe fórmula para ser pai ou mãe, né? Muitas pessoas viram pai ou mãe e às vezes é mãe solo, sozinha, mas precisa conversar, né? Você acha que precisa tocar no assunto antes que algo aconteça? Qual é a tua avaliação como especialista também que trata de crianças?
0: Conversar é sempre importante, né? Acho que para muitas coisas ali da educação de uma criança, a gente, né, sempre lembra que o mundo está sendo apresentado a ela, então... eu acho que a conversa, o diálogo, ele é sempre muito importante. Mas algo muito importante também é naturalizar, entender como que essa criança está ali se relacionando com aquele determinado tema e fazer isso de uma maneira natural. Então, acho que é legal, por exemplo, quando vai na livraria, né? Deixar a criança escolher um livro, vai no teatro, né? Vai num, enfim, alguma atividade cultural. É uma oportunidade das crianças estarem também ali apresentadas a várias histórias, a vários atores diferentes. Qual é o círculo, né? Ou qual é o grupo ali social, de amigos, de pessoas que essa criança também convive. Eu acho que quanto mais naturalidade, melhor.
1: Que bom, Janine. Parabéns, tá? Por esse trabalho. Queria muito agradecer você pela sua presença aqui também, pela nossa conversa e principalmente, né, por esse trabalho aqui que você desenvolveu, levando conhecimento, afeto e representatividade também para tantas crianças, educadores e as famílias, que é mais importante, né? Parabéns.
0: Obrigada. Um prazer estar aqui, né? Acho que sempre um espaço muito importante, muito bom para a gente falar, né, de assuntos que são... necessários, né? Acho que muito necessários. Então, mais uma vez, obrigada pelo convite.
1: Que bom, tá? Por mais obras como essa e mais trabalhos como o seu, tá bom?
0: Obrigada.
1: Até o próximo encontro.
0: Até.
1: Olha, você viu então que a educação, ela transforma realidades e a literatura, ó, tem o poder de abrir caminhos para uma sociedade mais justa, mais consciente, mais humana, que é o mais importante. Obrigado também a você de casa que nos acompanhou em mais uma edição do nosso Cultura e Saber. No próximo encontro, tem mais obras incríveis como essa aqui, tá? Continue acompanhando a programação da TV Alesp até o nosso próximo programa e, claro, uma boa leitura para você de casa. Até o próximo!

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0: frio, não importa. Quando ela começa a preencher o copo, deixando aquela espuminha no final, não há apreciador que resista. Quanto mais gelada, melhor. Trincando no ponto, levo mais apaixonado a viajar pelo sabor, pelo interior. E São Paulo é um mundo cervejeiro. São centenas de cervejarias. E mais, a Rota da Cerveja está em 55 municípios, integrando o programa Rotas de São Paulo, ao lado das rotas do vinho, café, queijo e cachaça. Ai, ai, ai, deu água na boca, hein? É uma das delícias de estar em São Paulo. Passear por sabores revisitados e criados pelo menor produtor ao maior chefe. Da cerveja tradicional à artesanal. Da garrafa à torneira de chope. Pilsen, Lager, Witt, Stout. Chame do que quiser. Chame apenas de cerveja. O importante é chamar o garçom ao lado de amigos, ao som de risadas, comemorando nada, apenas a vida.
1: Oi, bom dia! Que maravilha comemorar, né? A quinta, começar a quinta-feira assim, um brinde à quinta-feira e a Rota da Cerveja de São Paulo. Seja bem-vindo ao Revista Lesp. E os investimentos públicos são extremamente importantes para promover e financiar projetos como a Rota da Cerveja de São Paulo, que movimenta a economia em mais de 50 municípios, cidades que fazem parte da lista de estâncias e municípios de interesse turístico a partir de uma lei aprovada aqui na Assembleia Legislativa de São Paulo. É a Lei número 1383 de 2023, que estabelece condições e requisitos para a classificação de estâncias e de municípios de interesse turístico do Estado de São Paulo. A legislação garante que as cidades ficam habilitadas a receber recursos públicos do Fundo de Melhoria dos Municípios Turísticos para desenvolvimento e fortalecimento de projetos turísticos em todas as regiões do estado. A Rota de Cerveja de São Paulo reúne hoje 107 cervejarias distribuídas em 7 roteiros temáticos, 20 destinos cervejeiros e 55 municípios paulistas. A quantos você já foi, hein? O percurso conecta produção, gastronomia, cultura e identidade regional e integra o programa Rotas de São Paulo ao lado das rotas do vinho, café, queijo e cachaça que promovem itinerários de experiências gastronômicas. Que delícia, minha gente! Pois é, e a gente vai um pouco. Gente, é degustar, é apreciar, é ter sabores diferentes, sabe? Mas assim, você nem precisa entender muito, sabe? Por exemplo, eu não entendo tanto. O importante é gostar mesmo, né, minha gente? Assim, se você não souber qual é a nota, qual é o sabor, você pode gostar. Sentar ao lado de amigos, apreciar. Mas hoje a gente tem gente aqui que estudou, viu? E que pode nos ensinar muito. Que tal a gente entender um pouco? Eu recebo aqui no estúdio para essa conversa o cervejeiro Alexandre Chernevsky. Ele é proprietário de uma das cervejarias artesanais que integram o circuito turístico do Polo de Ecoturismo de São Paulo e desenvolve cervejas relacionadas à identidade e aos ingredientes da região. Quem também está aqui é o jornalista e sommelier Luiz Celso Júnior. O Celso, ele se dedica a divulgar a cerveja. Vamos conversar sobre tendências e mercado, sobre muita coisa. Ele é professor, tá? Ele vai nos ensinar muito. E o Sebrae é sempre nosso parceiro aqui. Hoje está representado pelo Luiz Navarro. Ele atua em iniciativas ligadas ao desenvolvimento do empreendedorismo e do setor cervejeiro na região de Ribeirão Preto. Vamos falar sobre oportunidades para os empreendedores e a importância da profissionalização. Gente, que bom falar sobre isso, hein? Quintou, minha gente, é pré-sexta. Bom dia, sejam bem-vindos.
2: Bom dia.
1: Coisa boa estar com vocês aqui. Olha, é um assunto que muito me apetece, tá? Me conta, como é que você chegou nesse assunto? Como é que você chegou a mexer com cerveja, Alexandre? Seja bem-vindo.
3: Obrigado.
2: Ah, eu sempre fui uma pessoa muito curiosa, né, da área de originalmente de tecnologia. E em 2009 eu comecei a me interessar pelo tema, né, e descobri que era possível fazer cerveja em casa. Então, baseado nisso, eu comecei a pesquisar cada vez mais. E era uma época que a gente não tinha todos os recursos que se tem hoje, né, de pesquisa. Era algo mais árido, né, na questão do conhecimento e até da obtenção dos insumos, né? Isso não faz muito tempo, 2009.
1: E como é que faz cerveja em casa? Você montou uma pequena fábrica? Como é que foi isso?
2: A produção de cerveja é muito similar a uma produção de pão, conceitualmente, né? A
1: Bom,
2: partir
1: os ingredientes,
2: de um
1: né?
2: cereal e de uma fermentação, eu tenho um alimento do outro lado. E a cerveja, ela deve ser considerada como um alimento também, né? Então, basicamente, você usa panelas para fazer o processo, que é o mesmo processo industrial de grande escala. Você consegue reproduzir na sua casa, né? Desde a extração da moagem do grão, da extração dos açúcares do grão, da fermentação, até chegar um produto final.
1: Adorei saber disso. É pão, né, gente? Pão líquido.
2: Pão líquido.
1: E esse pão líquido, Celso, chegou a você como? Você é jornalista, como é o meu colega, mas também colega do Alexandre. E aí, virou professor até.
3: Pois é,
1: Bom dia, tá? Seja bem-vindo.
3: bom dia. Eu há 20 anos atrás, depois de me formar jornalista, eu curioso, querendo escrever sobre coisas, eu descobri a cerveja e fiz um blog, hoje o blog mais antigo aí de cerveja, o bartocelso.com. E acabei me especializando tanto que virei um dos principais sommeliers do Brasil, né? Sou professor há 14 anos no Instituto da Cerveja, mas nunca larguei o jornalismo, né? Então hoje sou editor do Guia da Cerveja também. E a gente tem essa paixão, né? É sempre essa coisa de você ir atrás, estudar, pesquisar, entender, né, como é que as coisas funcionam. O Alexandre falou muito bem, né? Cerveja é algo caseiro, né? Começou caseiro e foi se industrializando, mas ainda tem essa questão, é como fazer pão, é como cozinhar, né? Então tem essa paixão pelo artesanal, pelo manual. A diferença é que demora um mês para ficar pronto o nosso pão, né, Xan? Então é por aí. É bem interessante a gente ver todo esse esquema e como o mercado se desenvolveu nesses últimos 20 anos.
1: Afinal, a gente está falando de que ingredientes? Água,
3: Malte,
1: malte,
3: lúpulo,
1: lúpulo
3: levedura.
1: e levedura. Então, dá para fazer tudo isso dentro de panela.
3: Dá, e fica bem interessante, viu?
1: Fica interessante? Faz que tipo de cerveja? Uma Pilsen?
3: Todos os tipos. Hoje tem mais de 200 estilos de cerveja, depende da receita que você vai fazer, assim como a receita de um prato ou de outro, né? Então a gente consegue reproduzir em menor escala em casa, fazendo caseiramente, artesanalmente, uma cerveja de qualquer um desses estilos. Depende um pouco, claro, da competência técnica do cervejeiro também.
1: Depois, dá para ensinar rapidamente como é que faz na panela em casa?
3: Olha, não é tão difícil assim. O processo genérico a gente consegue ensinar rapidinho, sim.
1: Ó, gente, fica aí, viu? Já já o Celso vai ensinar uma receitinha básica em casa, quem sabe? Já já.
3: Opa!
1: Mas ó, a gente tem também um representante aqui do Sebrae, mas também do interior e de um interior que tem uma tradição cervejeira incrível, Ribeirão Preto. Não é, Luiz? Me
2: Exatamente.
1: conta, você é do Sebrae, vai falar com a gente sobre negócios, mas de cerveja que também você entende, né? Como é que você chegou a esse ponto? Bom dia.
2: Bom dia, muito feliz de estar aqui, né? Podendo compartilhar um pouquinho de algo que nos consome tanto, né? Estando até em Ribeirão Preto, que tem uma vocação muito clara para esse tema. E aí o Sebrae, ele começa a atuar fortemente nas cadeias produtivas locais do estado, e o tema cerveja em Ribeirão Preto, nós não poderíamos deixar de trabalhar isso com muito cuidado, com muito carinho, trabalhando toda essa governança que tem um apreço tão grande, acompanhando toda essa evolução que os colegas estão trazendo aqui nesses últimos anos, né? Então o Sebrae hoje é um grande apoiador, especialmente em Ribeirão Preto, por conta dessa nossa vocação.
1: Levando em conta a vocação de Ribeirão Preto, como é que isso ajudou no desenvolvimento ali dessa região, do interior?
2: É essencial para a gente poder entender até as características do município, né? E como a gente acaba se colocando a nível Estado e Brasil Então, o tema cerveja, ele realmente traz um aspecto muito positivo nesse conceito de desenvolvimento econômico, da cadeia do turismo, né? Então, hoje, Ribeirão, não só hoje, mas principalmente, a gente recebe muitos turistas que vão buscar aí por uma cerveja diferenciada, por visitar o famoso pinguim, né? Mas que a gente também tem micro e pequenas cervejarias extremamente valiosas quando a gente fala do tema cerveja.
1: Essa é a questão, porque a gente não está falando também do grande. O grande chama, ok, mas a gente está falando também dos pequenos empreendedores, porque quanto mais eles investirem nesses negócios, mais turismo vai vir, mais turistas irão até as cidades e mais ainda o restante dos negócios que muitas vezes não tem nem a ver com cerveja, mas que estão ali ao redor também vão se desenvolver. E é assim que a cidade vai fluindo e vai crescendo, né? Mas eu tenho já que a gente está falando já de economia, de desenvolvimento, tem uns números interessantes para discutir com vocês. Olha só, o Brasil tem um dos maiores mercados de cerveja do mundo, gente. Em 2025 foram produzidos mais de 15 bilhões e 600 milhões de litros da bebida no país. É muita coisa, é muita gente bebendo. E o número de cervejarias também bateu recorde, tá? Segundo o Anuário da Cerveja 2026 do Ministério da Agricultura e Pecuária, o Brasil chegou a 1.954 cervejarias registradas em 2025, o maior número da série histórica. São Paulo segue na liderança entre os estados com maior número de cervejarias registradas. O setor também está mais espalhado pelo território. Há pelo menos uma cervejaria registrada em 794 municípios brasileiros. Ao todo, são mais de 44 mil produtos registrados e mais de 56 mil marcas de cerveja. Um dos destaques é a cerveja sem glúten. A produção chegou a 367 milhões e 900 mil litros em 2025. Isso representa um salto de mais de 400% em relação ao ano anterior. E a cerveja brasileira também ganhou espaço no mercado internacional, cada vez mais, viu? As exportações somaram 218 milhões de dólares em 2025, o maior valor da série histórica, com produtos brasileiros chegando a 77 países. Os dados fazem parte do Anuário da Cerveja 2026, publicação do Ministério da Agricultura e Pecuária, com informações sobre o setor no Brasil. Informações importantíssimas que dão uma ideia para a gente da dimensão desse setor. Celso, você que pesquisa isso há muito tempo, eu acho que esses números não te surpreendem, né? Não te impactam. 15 bilhões de litros de cerveja só no ano passado. Vocês já, pelas suas pesquisas, pelos que vocês estudam, isso deve crescer nesse ano?
3: A gente vem passando um momento no mercado que é um pouco mais tranquilo. A gente teve um crescimento vertiginoso até a pandemia, né, dos anos 2005 aos anos 2019. Hoje o mercado ele está se estabilizando um pouco, né? Mas a gente tem uma boa perspectiva de crescimento com uma retomada, né, que a gente espera que aconteça em breve. 15 milhões é muita cerveja, né?
1: 15
3: Então,
1: bilhões.
3: bilhões, perdão,
1: Né?
3: é
1: Porque
3: muita
1: milhões
3: cerveja.
1: eu já acharia muito, mas bilhões a gente olha assim, meu Deus do céu, é muito.
3: Qualquer mudança de 1% já representa um crescimento muito grande, né? Então
1: Isso.
3: é nisso que a gente trabalha para poder fazer se desenvolver as cervejarias e o mercado todo crescer como um todo, não é verdade?
1: E chamou muita atenção, me chamou a atenção, a quantidade de cerveja sem glúten, um crescimento de mais, superior a 400%. Você, Alexandre, por exemplo, você entrou no mercado de cerveja sem glúten?
4: Hoje eu diria que desde 2024, 100% de toda a nossa produção são de cervejas sem glúten. Mais atraente para o consumidor. Então, uma cerveja que realmente, apesar de ser feita de cevada, que é o cereal principal, digamos, da produção, que contém glúten, né? Enzimaticamente a gente remove esse glúten, isso testado em laboratório, se tem uma cerveja mais leve, né? Uma cerveja que não pesa no dia seguinte.
1: Existe uma diferença no sabor?
4: Não.
1: Ou seja, é mais leve, fica mais interessante para o consumidor e também eu diria que é mais atraente para as pessoas que não querem abrir mão da cerveja, mas

0: ficar de olho nessas pesquisas, exatamente para seguir esse setor, seguir as tendências, porque se ficar de fora, talvez percam muitos clientes.
1: Isso é um ponto muito importante e é um papel do Sebrae, né? Realmente trazer esse conhecimento para esses, principalmente pequenos empresários, que precisam fortemente acompanhar essa mudança de comportamento de consumo, né? Entendendo essas variáveis, de fato, que são preponderantes para que possam acompanhar o mercado. Então, é fundamental que nós levemos esse conhecimento a eles. E hoje a gente tem uma atuação muito estruturada nesse sentido, para que eles estejam realmente entendendo essa mudança clara de comportamento do consumidor e o quanto isso vai impactar na realidade do dia a dia deles.
0: Uhum.
1: Então, a gente vê realmente um comportamento desses micro e pequenos empresários, de fato, com muita clareza, se adaptando a essas questões. Muitos dos que a gente assiste no nosso, nos nossos projetos, principalmente em Ribeirão, já conseguem entregar essa evolução, vamos assim dizer, para que alcance mais consumidores, para que contenha essas necessidades.
0: Mas a gente viu ali mais de 400% no aumento da produção. Isso quer dizer também que é a demanda? É o consumidor que está pedindo?
1: Totalmente. É uma mudança muito clara. Estudos que a gente faz até de cadeia produtiva acompanhando bares, restaurantes, o desempenho que eles têm com relação às vendas e trazendo isso claramente para esses produtores, para que eles entendam realmente o que, que o consumidor quer hoje. Ele quer essa saudabilidade, ele quer entender como ele pode consumir com qualidade. Esse é um ponto que a gente discute muito lá, né, que é consumir o artesanal, tomar com qualidade, não tomar tanto, mas tomar bem. Então, esses são os aspectos que a gente tem trabalhado com eles no dia a dia.
0: Depois eu quero até discutir isso com vocês, a questão do não tomar tanto, mas tomar bem, que eu acho que é aí que entram as cervejas artesanais e a questão dos sabores, do paladar, né? Já já a gente discute isso, porque principal polo cervejeiro do país, o estado de São Paulo, tem mais de 450 cervejarias e milhares de rótulos, muitos de cervejas artesanais.
2: Água, malte, lúpulo e levedura. Parece simples, mas por trás de uma boa cerveja tem muita química e estudo por trás. E o que pode mudar tudo é o frescor. Nessa cervejaria em Pinheiros, na capital paulista, esse fator é prioridade. A fábrica e o bar ficam no mesmo local. Tudo sob o olhar atento do mestre cervejeiro.
3: Para a gente que é uma cervejaria pequena, a padronização é um desafio. Por mais que o nosso público aceite um range maior de diferença entre os lotes, a gente tem um padrão de qualidade rigoroso, mas a gente não tem todos os equipamentos que a grande indústria teria para manter todos os controles finos, assim. A gente depende muito do nosso sensorial, a gente depende de estar vindo provar a cerveja, entender como é que ela está e ajustar no dia a dia, né?
2: Aqui no estado, a produção de cerveja passou por um crescimento exponencial. Na última década, a produção paulista da bebida se consolidou como líder absoluta em todo o Brasil. Atualmente, São Paulo tem mais de 450 cervejarias e mais de 13 mil rótulos registrados. A capital paulista sozinha conta com 60 estabelecimentos produtores mapeados.
4: O brasileiro descobriu a diversidade do mundo da cerveja. São quase 200 estilos diferentes de cerveja. E com a aproximação também da gastronomia, até cursos de gastronomia que não existiam em faculdades, o brasileiro descobriu novos sabores, novos aromas, novos estilos de cerveja. O estado de São Paulo é o que tem o maior número de cervejarias. Além das três grandes empresas, também tem o maior número de cervejarias artesanais. O Brasil produziu 15 bilhões de litros de cerveja no ano passado e o estado de São Paulo ele responde por mais de 25% dessa produção. Então, o estado de São Paulo se destaca também na produção de cerveja, tanto das artesanais quanto das industriais.
2: A cerveja produzida em larga escala ainda lidera no país. Ela corresponde de 90% a 95% do volume consumido. Isso se deve tanto ao preço como a disponibilidade. Mas, cada vez mais, a cerveja artesanal tem ganhado

0: tocado o coração de muita gente, em especial dos paulistas. Marcos, e quais são as cervejas que mais saem, as variedades que mais saem aqui na casa?
1: A gente tem 5 cervejas de linha que estão com a gente há 15 anos, desde que a casa abriu. E com o tempo entraram mais 2 na linha. E além das sazonais que a gente lança todo mês, que é lote exclusivo. Quando acabar aquele lote, acabou. E aí nessa a gente tem a IPA, a mula, a nossa American IPA. Mais alcoólica, mais amarga, super potente de aroma. E a Yara Pilsen, uma cerveja mais clara, mais levinha, para quem gosta de uma coisa para beber com facilidade e quantidade.
0: Fica a dica, viu? Você, se for beber, deixe o volante de lado e também beba com moderação. O que importa é se divertir e apreciar a boa cerveja.
2: Boa, Bia. Deu um golinho e não estava dirigindo, que é o mais importante. A Bia deu ali a receita da cerveja, que é o básico, né? Mas, Alexandre, a gente está falando de cerveja artesanal. Aí, meu filho, vai, ó. Do seu critério, da sua criatividade, o que mais vai nessas cervejas artesanais? Você tem mais de 30 torneiras na sua cervejaria e vai rodando. Tem sazonais.
3: Tem sazonais.
2: O que é que você tem por lá? Me conta.
3: Ah, desde o básico, para um consumidor que está iniciando, né? Com
2: O
3: nós.
2: básico é, desculpa, aquilo ali que ele estava falando, né? Que normalmente a gente encontra, é Pilsen, IPA. Até uma stout,
3: Por
2: uma
3: exemplo, a
2: Witbier,
3: nossa
2: uma Weiss.
3: SP Lager, em homenagem a São
2: Lager.
3: Paulo. Né? Então, uma lager estilo Pilsner, né? Super leve, sem glúten, obviamente, né?
2: Toda sem glúten.
3: Baixo amargor, né, para aquele justamente aquele consumidor de entrada, mas mesmo consumidores mais experientes curtem uma boa lager, né,
2: De entrada.
3: de entrada, né. Aí tem toda a linha de IPAs, né, com destaque para Galo Velho Cold IPA. É um estilo inovador e foi um desafio de um cliente nosso que queria uma cerveja artesanal com milho.
2: Por
3: E
2: isso
3: as
2: galo velho.
3: Galo tem toda uma história por trás, porque tanto o cliente quanto eu somos gaúchos e é uma expressão da nossa terra, o Galo Velho, né? E a gente fez uma cerveja artesanal com milho, o que não é nada usual. Então ficou uma cerveja super leve, só que com uma fermentação lager que não é típica para uma IPA, né? E ela ganhou o prêmio de melhor lager artesanal do Brasil. Agora em 2024, pelo CNA Senar.
2: Preciso ir lá.
3: Precisa.
2: E quais são as diferentes? As que não ficam ali. O que que você já criou?
3: Ah, de muito diferente. Por exemplo, a Baltic Porter, que por si só já é um estilo bem, bem raro, mas com adição de cumaru, né? E maturado em Amburana, né, que tipicamente se usa na maturação de cachaça.
2: Sim.
3: Então, essa cerveja bem
2: E
3: extrema.
2: deixa a boca. É, dormente? A cerveja também?
3: Não,
2: Não,
3: não.
2: Burana?
3: Mas aí a gente está falando já de um extremo.
2: Jambu que deixa, na
3: Jambu,
2: verdade, né?
3: jambu.
2: Desculpa, agora fui longe, fui
3: Foi
2: longe.
3: lá no Pará e voltou.
2: Fui no Pará e voltei, fui no norte.
3: Mas aí é uma cerveja realmente muito extrema, né? De 10% de álcool, uma cerveja para beber com
2: Que
3: bastante
2: normalmente são as
3: moderação.
2: cervejas escuras, né? Que tem um percentual
3: Não
2: de álcool mais alto.
3: necessariamente, a cor ela não
2: A Porter
3: interfere.
2: também.
3: A Porter também, mas tem desde Porters muito leve a Porters mais extremas. A gente gosta muito de usar ingredientes brasileiros, principalmente aqui da Mata Atlântica, do Extremo Sul, onde tem parceria com vários produtores. Então, nós já fizemos sours e belgas com o Cambuci, que é uma fruta bem típica. E às vezes o paulistano não conhece o Cambuci, né? E é
2: É
3: bem.
2: do norte, não é?
3: Não, o Cambuci é daqui
2: É daqui mesmo?
3: tanto é que temos o bairro Cambuci.
2: É verdade, é verdade. É muita criatividade e tem alguma coisa que não dá para colocar na cerveja, Celso?
4: Não, virtualmente você pode colocar qualquer ingrediente. Só a variação das quatro matérias-primas básicas já seria suficiente para você fazer muitos estilos e combinações diferentes. Porque estilos são isso, são receitas, né? Sabores, né? Que a gente consegue desenvolver a partir das matérias-primas. Além disso, tem as adições, como falou o Alexandre, cumaru, cambuci, você pode colocar café, você pode colocar rapadura, ingredientes nacionais, é muito interessante para desenvolver, inclusive, uma identidade nacional na cerveja. Que é o ponto onde a gente começa a trabalhar uma característica local brasileira única, né?
2: E é o que atrai o pessoal que gosta de cerveja, que gosta de inovar, né? E segundo o levantamento do Instituto Food Service Brasil, a categoria cervejeira movimentou cerca de 13 bilhões de reais até junho deste ano já, o que representa crescimento de 17% em relação ao mesmo período do ano passado. E todo o estado é responsável por essa injeção de renda na economia. Vamos então ao interior? Meu povo, o Elcio Rigon tem uma loja especializada em cerveja artesanal lá em Campinas. Ele já está aqui com a gente. Vende para quem produz em casa ou profissionalmente. Além disso, também dá cursos. Não é isso, Elcio? Olha, seja bem-vindo, tá? Boa. Bom dia ainda, 11h56. O pessoal está procurando se profissionalizar mais? Conta para gente. Bom dia, seja bem-vinda.
5: Bom dia, Anne-Lonifer. Bom dia a todos os ouvintes. Sim, cada vez é bastante crescente essa busca por pessoas que querem fazer cerveja em casa. Como o Celso pontuou, já houve um declínio depois da pandemia, mas hoje a gente já percebe uma recuperação desse mercado e nós temos uma oferta constante de cursos para quem quer começar a produzir cerveja em casa. A maioria com o sonho de ter a sua própria cervejaria no futuro.
2: Elcio, não sei se você está acompanhando desde o início, mas já vou trazendo você aqui para o nosso estúdio, para o nosso sofá, é a sala da minha casa, tá, Elcio? Seja bem-vindo. Sim. Junto com os nossos outros especialistas, é um assunto que eu adoro e estou atrás de saber também, quem sabe eu faço em casa. Elcio, o que é que uma pessoa que quer Sim. produzir em casa e quem sabe se profissionalizar no futuro, precisa conhecimento básico para começar a produzir?
5: Bom, de conhecimento, tem que estudar um pouquinho para, como qualquer culinária, né? Não, tem que estudar um pouquinho o que você quer fazer. Existem alguma necessidade de alguns equipamentos um pouco mais especializados. E o tipo de equipamento vai depender muito do volume que a pessoa quer tentar fazer. Porque hoje a gente oferece desde microlotes de 5 litros até equipamentos para 20, 40 litros, que são dois volumes mais normais, a gente vê o pessoal fazer. Né? Mas quem quiser fazer 5 litros num apartamento, por exemplo, sem muito espaço, é uma panela, um baldinho, termômetro e colher.
2: Uau.
5: Esse é o necessário.
2: Já tô me inspirando. E, Elcio, você dá cursos pela internet, ou seja, dá para aprender assim até à distância, não é tão difícil, né? Como são esses cursos? Leva quanto tempo para uma pessoa se especializar mesmo? Se profissionalizar também, né?
5: Sim, os cursos nós oferecemos tanto online quanto presencialmente, tanto em Campinas quanto em São Paulo, que é onde tem presença. O curso normalmente é um dia inteiro, 8 horas, uma parte teórica na parte da manhã e a parte da tarde a gente produz junto um lotezinho de cerveja. É importante assim lembrar que a produção de cerveja a gente divide em duas fases, né? A fase quente, que a gente chama, que é quando a gente vai usar a panela. Bom, essa etapa ela dura aí mais ou menos umas 4 a 6 horas, dependendo do volume de tipo de equipamento que a pessoa tem disponível. Depois da fase quente, se quiser eu posso detalhar as etapas aí do processo, a gente vai para a parte fria, que aí é a fermentação, maturação, e é um processo que demora aí de 20 a 45 dias, dependendo do estilo da cerveja. E só então que está pronto para tomar.
2: Aí você já me desanimou, porque eu vi que é uma coisa que tem que ter paciência. Eu acho que eu estou preferindo comprar a cerveja aqui do Alexandre, talvez, viu? Porque a paciência me falta. Mas, assim, profissionalização. Falando de profissionalização, quase não sai mesmo, Elson. Como é que está o mercado? O que, que você diz para os seus alunos que querem se profissionalizar? Como é que está o mercado para quem quer entrar nele? Você tem um panorama inicial para essas pessoas?
5: Sim, a gente daí entra numa linha de consultoria que nós prestamos para quem já quer empreender. Quando você está fazendo na sua casa, você não precisa de legislação, você não precisa seguir muitas regras, né? A criatividade é o limite. Você pode, né, como o pessoal acabou de comentar aí, cerveja com qualquer tipo de ingrediente, adicionar destilados, adicionar frutas. Bastante liberdade criativa. Quando a gente fala já de profissionalização, aí é preciso cuidar tanto o mercado, para você fazer também produtos que vão agradar o público que você está focando, quanto a questão de legislação sanitária e de registros. Então, não é um tipo de indústria que você consegue entrar sem muita preparação, né? Não é um comércio normal. É preciso estudar bastante as regras, se preparar bem com relação à legislação, ao estudo do mercado que você está entrando, para evitar surpresas desagradáveis no futuro. Como a gente já teve aí alunos que resolveram fazer as coisas sozinhas e depois são impedidos de iniciar o negócio por algum detalhe burocrático no futuro.
2: Excelente dica.
5: Também presta assistência para esse pessoal.
2: É isso, excelentes dicas. Que bom que tem gente dando essas dicas para quem quer entrar no mercado. Elson, você também tem um Sebrae aqui, vou já passar a bola para o Luiz. Muito obrigada, tá, Elson? Diretamente de Campinas, o interior do estado também fortalecendo a economia cervejeira aqui. Obrigada.
5: Sim, obrigado eu.
2: Até a próxima, tchau. Luiz, é isso, né? Tem que estudar. Não é simplesmente, tá, a gente quer fazer com a panelinha, que o Celso e o Alexandre vão já explicar pra gente, mas quem quer se profissionalizar é estudo, dedicação e não é, tem que seguir regras.
6: Muito, e é estudo técnico e de gestão. Porque tudo que o Elcio trouxe é importante, esse cuidado, né? Quando eu vou pro mercado... Mas eu preciso entender também, me preparar em termos de planejamento, em termos de gestão, porque senão eu não consigo acompanhar todo o mercado que está aí extremamente competitivo, com clientes extremamente exigentes. Então é algo que o Sebrae realmente apoia, esse processo de capacitação em gestão, para que a gente possa, junto à parte técnica, né, que o Elcio muito bem trouxe aqui, nós preparemos esse empreendedor para que ele tenha sucesso no mercado.
2: Talvez seja uma coisa que muita gente esquece, na ansiedade de, nossa, vou fazer cerveja, vou vender, em muitos outros negócios também, esquecem que gerir, cuidar dos números, cuidar das pessoas que estão consigo, é uma parte importantíssima, senão não vai para frente?
6: Fundamental, exatamente isso que eu ia comentar. Lógico que nós estamos falando aqui de cerveja, mas isso serve para todos os outros negócios. Hoje a gente tem alertado muito esses empreendedores que nos procuram, né? E que buscam essa profissionalização para que realmente se planejem melhor, para que realmente se capacitem o comportamento empreendedor que a gente fala tanto dentro do Sebrae, para que realmente possa estar pronto para esse mercado que a gente vem falando tanto, de um mercado consumidor que muda muito rápido, que se altera muito, muito rápido, e que se a gente não tiver pronto e tiver a atitude de se alterar, a gente acaba ficando para trás.
2: Você sente isso no seu negócio também, Alexandre? Que não é só fazer cerveja, é gestão?
7: Sim, o Sebrae tem um papel importantíssimo. Não só para cervejarias, mas para todo o mercado de empreendedores em geral, porque fazer cerveja é um detalhe, só que o que importa realmente é entender, ouvir esse mercado, ter uma boa gestão. E para qualquer negócio, o grande motor de tudo é vendas. Se você não tiver conectado com vendas, não adianta ter um bom produto.
2: Você já teve que mudar cervejas por causa de demanda de cliente?
7: Sim, sim. O berço de todas as cervejarias artesanais, ela acaba nascendo na panelinha, né? São pessoas que começaram a fazer cervejas comprando insumos, por exemplo, do Lamas, ali que nós vimos, né? E que depois se interessam e querem se profissionalizar, né? Então, é importante você estar conectado com o mercado, então você começa a fazer cervejas muito extremas, e de repente na atualidade o mercado não busca isso, né? Busca principalmente a questão do wellness, que é cervejas mais leves, né? Então, assim, tem um mercado de nicho para cervejas mais extremas, mas hoje a grande procura realmente são por cervejas leves, sem glúten, com baixo teor alcoólico.
2: Celso, aquilo que a gente estava falando, que eu disse que ia voltar nisso já lá no começo, a questão do beber mais ou beber melhor. Eu acho que é aí que entra a questão das cervejarias, a importância também das cervejarias artesanais, dos sabores que você, né, Alexandre, vai encontrando pelo caminho, vai buscando e vai criando. É, entra muito, porque se fala muito da degustação do vinho, né? Da brincadeira que se faz com vinho. Mas a cerveja também tem isso.
4: Também. Essa apreciação sensorial do produto, isso, pelos seus sabores, pelos seus aromas, e não necessariamente para ter mais álcool, né? A gente quer essa experiência, e hoje se fala muito em experiência, né? Então é muito interessante que há um lema, inclusive, na cerveja artesanal, que é beba menos, beba melhor, né? Que é justamente essa a filosofia, né? Você pode se satisfazer tão bem e gostar pelo sabor. E aí você tem toda a parte de análise sensorial do produto, analisando visualmente, analisando olfativamente o produto, degustando o produto e vendo essas diferenças que compõem esse universo aí de mais de 200 estilos. Então, a cerveja, ela se baseia na carga sensorial que tem esses produtos contra uma cerveja que é uma cerveja padrão de mercado e está tudo bem com isso, né? Mas é uma cerveja que tem o seu público e o seu momento, né? Aquela cerveja gelada, refrescante, etc. Então, essa diferença torna a cerveja artesanal algo realmente um mercado diferente, um mercado novo específico.
2: E assim, quando a gente fala de São Paulo, a gente sempre fala de um local que é polo de praticamente tudo, inclusive de cerveja. São 55 municípios. É muita gente trabalhando para que a gente vire um polo, que a gente seja o polo cervejeiro que a gente é. A rota da cerveja hoje, como é que você vê a dimensão da rota da cerveja hoje, Celso, ela pode crescer ainda mais? Como está hoje na sua percepção?
4: Pode e deve, né? A Rota da Cerveja foi uma iniciativa muito legal do governo do estado de promover essa união turística dentro desses polos. Isso estimula o mercado local, o turismo local. E para as cervejarias é uma chancela muito importante, uma visibilidade muito importante. Muita gente, né? Você falou, são mais de 427 cervejarias aí no em São Paulo, acabou também ficando de fora. Então, assim, é muito importante que ela cresça para a periferia, com cervejarias periféricas, para cervejarias femininas, como o pessoal de Várzea Paulista, né, pessoal da Dádiva, falando aí de outros nichos também que a gente pode ter de inclusão dentro da cerveja e trazendo cada vez mais oportunidades e cada vez mais turismo, estimulando o mercado local e estimulando, por sua vez, também a parte das cervejarias, né?
2: Fazendo com que os turistas vão a municípios que muitas vezes não estão inclusos nas rotas que se pensa, como Várzea Paulista. É um bom exemplo disso e que não fica longe da capital paulista, pelo contrário, pertinho aqui de Jundiaí. Não é ao lado de Jundiaí.
4: A gente tem os polos próximos aqui, né? E o cinturão de São Paulo tem uma comunidade cervejeira muito forte, né? A gente vê o polo de Sorocaba, o polo de Campinas, o Circuito das Águas, todos numa distância que você consegue fazer no final de semana, né? Então você consegue viajar até lá, provar as cervejas, se hospedar num lugar, porque você não vai beber e voltar, né? Se hospeda num lugar, volta no outro dia, né? E tudo isso com responsabilidade e moderação sempre.
2: 50 quilômetros, 60. 60 quilômetros, dá para fazer tudo isso. E para entrar nessa discussão, vamos chamar um importante órgão representante do setor, que tem produtores, pesquisadores, até distribuidores. A Câmara Setorial da Cadeia Produtiva da Cerveja foi instalada primeiramente pela portaria número 13, de 15 de janeiro de 2020, e é um marco na história do setor. Eu falo agora com Eduardo Marcusso, consultor técnico da Câmara Setorial da Cerveja. Oi, Eduardo, seja bem-vindo. Boa tarde já, agora meio-dia e 10. E eu já começo pedindo, por gentileza, para você explicar melhor o papel da Câmara dentro do setor cervejeiro e como é que está funcionando, como é que funciona na prática. Boa tarde.
8: Certo. Boa tarde, Ivan. Boa tarde, colegas. É um prazer estar falando com vocês. E a Câmara Setorial, ela é um órgão consultivo do Ministério da Agricultura. É importante destacar que ela faz parte da estrutura aqui do Ministério da Agricultura em Brasília. E ele compõe associações de todos os lados da cadeia produtiva da cerveja. Desde produtores de malte, produtores de embalagem, produtores...
2: Eduardo, vou te interromper. Desculpa. É porque a conexão está um pouco ruim, eu não estou entendendo muito bem o que você está falando. A gente vai restabelecer a conexão para conseguir entender melhor o que você está falando. Então, já já eu te chamo mais uma vez, tá bom? Até porque, né, gente, é muito importante a gente entender como é que a Câmara atende, inclusive, escuta as demandas do setor, já que vai do campo ao copo, digamos assim, né, entendendo todos esses setores, todas essas partes estão inclusas ali na Câmara. Mas como a gente estava falando, é muito importante beber com moderação, entender todos os sabores da cerveja e, quem sabe, entender melhor as cervejas artesanais para que as pessoas bebam menos e bebam melhor. Alexandre, você vê essa fluência, esse movimento quando as pessoas vão às cervejarias artesanais?
7: Com certeza. E, de novo, há uma busca muito grande pelo bem-estar, né? Voltem na questão da redução de glúten, redução de calorias, é uma preocupação constante. Mas hoje eu digo que a gente não vende cerveja na cervejaria. Cada vez menos a gente atende bares e restaurantes tradicionais e está focado no consumidor final. Então a gente procura vender a experiência. E é algo assim delicioso de ver as pessoas chegando na cervejaria e tendo experiências que elas nem tinham ideia. Inclusive, pessoas que nem gostam de cervejas, né? E acabam se surpreendendo com estilos, por exemplo, com sours, né? Que é o primeiro estilo brasileiro, né? Catarina Sour, são cervejas inspiradas em cervejas alemãs, só que com a introdução de toda a riqueza que a gente tem de ingredientes, de frutas, né? Então é algo bem surpreendente, porque foge de uma cerveja tradicional, vai para uma linha mais de um espumante e acaba surpreendendo as pessoas também.
2: É a minha menos preferida, mas é uma coisa, como é que eu vou dizer? Não é amarga, eu esqueci.
7: Ela é ácida.
2: Ácida. É, gente, mas assim, é ame ou odeie. Vão nessa, tá? Mas assim, e eu te pergunto, opa, voltou? A gente tem o Eduardo? Será que a gente consegue falar com o Eduardo da Câmara agora? Oi, Eduardo, você me ouve? Você estava explicando pra gente, né? Pouco, mas será que você poderia explicar mais uma vez como funciona a Câmara e como é que vocês atendem as demandas do setor, como é que funciona na prática? Boa tarde mais uma vez, tá?
8: Boa tarde.
2: Agora sim.
8: Me escutam bem agora, Dino?
2: Super, a gente está escutando super bem, que bom. Por favor, pode falar.
8: Claro. Então, a Câmara Setorial, como eu vinha dizendo, ela é um órgão consultivo do Ministro da Agricultura, no âmbito do Conselho Nacional de Política Agrícola. É uma estrutura que vem há muito tempo instituída aqui na estrutura do Ministério da Agricultura. A Câmara Setorial da Cerveja é uma das mais jovens, mas uma das mais atuantes também. Esse ano, em 2019, com representantes de todo o elo da cadeia produtiva da cerveja, desde o campo produtores de lúpulo, malte, passando pela própria indústria da cerveja, seja a representação dos pequenos ou dos grandes produtores de cerveja, até supermercados e até associações do turismo. Eu acompanhei um pouco aí vocês falando do turismo. A gente tem também associações que representam. Então, do campo ao copo, as entidades estão representadas aqui na Câmara Setorial da Cerveja do Mapa e colocam as suas demandas para serem trabalhadas, seja aqui internamente no Mapa, onde você tem os regulamentos técnicos, seja em outros órgãos, como a questão tributária, fundamental para o setor, e outras questões que possam ser interessadas aqui pela Câmara Setorial da Cerveja.
2: Uma das demandas é a questão do tributo, né? A tributação alta, muitas vezes. Você está, inclusive, aqui na nossa sala de casa, digamos assim, tá? Seja bem-vindo ao lado dos nossos especialistas. Isso é discutido pela Câmara e você leva essas questões? Porque é uma coisa que impacta também o setor, né?
8: Claro, é fundamental. A questão tributária, a gente fez um levantamento das demandas prioritárias aqui da Câmara. A questão tributária, ela é, de longe, a mais citada, a mais discutida e importante para o setor, porque estamos em vias da reforma tributária, né? Então, a cerveja ela foi elencada como um imposto seletivo e a batalha do setor cervejeiro é que ele tem uma tributação proporcional ao seu grau alcoólico. Isso entrou na reforma tributária. Agora a gente está aguardando as definições da Fazenda, é outro ministério, mas as discussões aqui na Câmara são importantes para unificar um entendimento, unificar uma posição da Câmara, da cadeia da cerveja como um todo, para que isso possa ser levado tanto para o Ministério da Fazenda como para o Congresso, né, que são os legisladores que definem a regulamentação, né? Então, seja esse a questão tributária ou outras questões, elas passam fundamentalmente aqui pela Câmara, que é um núcleo pensante do setor, onde você tem todos os elos da cadeia representados.
2: E Eduardo, a gente está hoje aqui falando especificamente, principalmente sobre turismo, né? Que é uma pauta importantíssima para fortalecer o setor também. Como isso é discutido aí para que essa rota cervejeira, o turismo cervejeiro, seja visto como uma cultura para fortalecer?
8: Esse ponto ele foi discutido aqui na Câmara Setorial. A gente teve até uma audiência com o Ministério do Turismo, né, alguns anos atrás, para incluir a cerveja junto no âmbito do turismo, como a produção rural, queijos, próprio café. Então, a cerveja ela entra nessas rotas de produtos agropecuários, porque a cerveja não deixa de ser um produto agropecuário. Então, isso é um elo que deve ser sempre incentivado dentro da cadeia e nas políticas públicas. O cervejeiro, a cervejaria, quando ela descobre o turismo, ela percebe que ela consegue agregar valor no seu serviço e ter uma rentabilidade muito grande, né? Porque todo mundo gosta de cerveja, todo mundo gosta de passear, de estar de férias, de turismo. Se você juntar as coisas, você tem aí uma situação muito, muito agradável, seja para o turista, seja para o cervejeiro que vai receber essa pessoa que se programou, que vai estar levando para as diversas regiões do Brasil a sua busca por novos aromas, novos sabores, novas paisagens, né? Então, os territórios
9: são elementos fundamentais no desenvolvimento do turismo cervejeiro. E a rota da cerveja em São Paulo e outras é uma forma do poder público contribuir divulgando, ordenando e colaborando com o turismo, a produção de cerveja e o próprio desenvolvimento local.
2: É isso, muito obrigada, Eduardo, por participar do Revista Lesp e seja sempre bem-vindo, tá? Boa tarde para você.
9: Boa tarde, um abraço para os colegas aí, até mais.
2: Até mais, obrigada. Essa discussão é importante, né, gente? Até porque isso, políticas públicas para que o setor seja desenvolvido.
4: Claro. Acho que é uma coisa muito importante falar que existem várias formas de ver a cerveja. Uma delas, e que afeta a questão tributária, é ver a cerveja como uma droga lícita. O que é reduzir a cerveja? A gente está vendo toda essa cultura complexa de aromas e sabores, de tradição, de séculos de tradição, em que a cerveja é um alimento. A cerveja é fomentadora do turismo, a cerveja é fomentadora de negócios, é fomentadora de empregos. E isso é importantíssimo entender a cerveja de uma outra perspectiva, de uma perspectiva construtiva também, né? Aonde a gente vai ter toda essa cultura cervejeira sendo valorizada, como é valorizada no caso do vinho, né? Como é valorizada no caso de outras bebidas, como é valorizada na questão alimentar, de identidade nacional, muitas vezes.
2: É isso. Gente, e assim, infelizmente aqui a gente está só com água, né? Claro, estou aqui, né? Estamos aqui bem. Mas sabe quem que se deu bem hoje? Gente, o Vinícius vai, né? Como sempre, né? Ele sempre se dá bem. Porque eu estou aqui falando sobre cerveja, mas quem está lá nas torneiras é ele. E uma coisa interessante, né? Nas cervejarias artesanais, como essa, onde o Vinícius está, são sabores diferenciados. O que é que tem de bom por aí, hein, Vinícius? Boa tarde.
10: Oi, Vanef, boa tarde para você, boa tarde para todo mundo. Olha, por aqui tem muita, tá? Mas muita cerveja. Olha o tamanho desses tonéis que estão aqui atrás de mim, Vanef. Isso aqui tá lotado, viu? Para quem gosta de cerveja, de chope, é um paraíso esse local. A gente está falando aqui, ó, exatamente do bairro do Limão, na zona norte de São Paulo, onde tem essa cervejaria artesanal, que é uma das principais aqui de São Paulo, muito conhecida, inclusive que nesse mês está completando, tá? Quase 8 anos, já eu vou falar desses detalhes, mas antes eu queria só mostrar para vocês, mano, como é que funciona aqui esse sistema. Olha, isso aqui tudo, ó, tá lotado, muita cerveja está sendo produzida nesse momento. Eu não sei se vocês aí de casa estão ouvindo um barulhinho, esse barulhinho são das máquinas funcionando. É um barulho bonito, viu, Vani? A gente não pode se aproximar muito, porque nesse momento, ó, a cerveja está sendo produzida e, claro, por questões de segurança da fábrica, a gente tem uma limitação. Mas aqui atrás, ó, a gente está vindo, inclusive, o setor da embalagem. Tudo que sai aqui dos tonéis, ó, vai e termina naquelas latinhas que a gente adora, né? Tá lá nos supermercados, tá em todos os lugares, ó. Ali é o processo de embalagem. A cerveja, ela passa através dos tubos, para naquelas latinhas, e aí eu vou explicar um pouquinho melhor do processo dessa fábrica aqui de cerveja artesanal, que ela faz parte da rota da cerveja aqui em São Paulo. Eu vou conversar agora com o Isaac Dante, ele que é empresário. Ele não é brasileiro, é americano, mas já está aqui no Brasil há 20 anos. Claro que já é do Brasil, né? A gente já considera ele dessa forma. Vou voltar para cá, ó, vocês estão vendo nesse momento imagens das latas sendo, por exemplo, todo um processo que o Isaac Dante, que é o empresário responsável aqui por essa fábrica, vai conversar com a gente agora. Não é, Isaac? Já são meio-dia 24, já é meio-dia 24. Boa tarde, então.
11: Boa tarde, prazer estar com vocês.
10: Prazer nosso. Eu estava explicando aí para a Vani, para o pessoal de casa, que tudo isso aqui, esses tonéis gigantescos, tudo isso é cerveja, cara?
11: É, quase todos. Assim, tem tanques, tonéis por processos diferentes, mas o que está atrás da gente, isso, essa que está suando, por exemplo, que é que está cheia de cerveja em alguma fase da vida, está fermentando, está maturando ou está pronta para envasar em barril ou lata.
10: E aí, qual é o diferencial de uma cerveja artesanal que muita gente desconhece, né? Quem não é um especialista, por exemplo, como eu, que só entende de consumir, de comprar ali, a gente tem essas dúvidas, né? A cerveja artesanal, ela é mais saborosa?
11: O que eu diria é que a cerveja artesanal, a gente fala muito de cerveja local, normalmente são fábricas de pequeno, médio porte, focado no consumo de uma determinada região, ou seja, não são marcas com uma ambição nacional necessariamente, e esse foco no mercado local quer dizer que o produto é mais fresco. Quando você vai produzir um produto que vai para o país inteiro, normalmente você precisa passar por certos processos, pasteurizar o produto, aquele produto tem toda a cadeia de entrega. Então, nosso produto é mais fresco, essa é uma diferencial muito importante. E segundo, acho que chave, que a gente sempre trabalha com os melhores ingredientes. Então, a gente não procura baratear a receita com insumos assim diferentes. A gente realmente tenta valorizar a qualidade dos insumos.
10: E aí, Isaac, quantos tipos de cerveja vocês produzem aqui? É só cerveja ou tem chope também?
11: Tem cerveja e tem chope. Nosso chope é envasado em barril retornável. E nossa cerveja é envasada em latas que vão por todo o mercado. A gente tem, em média, 8 ou 9 estilos disponíveis, mas tem vários estilos que são rotativos ou comemorativos. Então, por exemplo, como você mencionou, nosso aniversário é este mês, dia 8 anos. A gente lançou uma cerveja só para comemorar nosso aniversário. Então, é um produto que aparece uma vez por ano.
10: Legal. E tem um diferencial, vamos passear um pouquinho, vou pedir para o nosso Cinegra ir aqui na frente, para a gente mostrar um pouquinho da fábrica. E é muito interessante, porque quem está em casa imagina que uma fábrica de cerveja artesanal é algo muito simples, ainda menor, e não é. Isso aqui é um mundo, viu, Vani? É um tanto de cerveja que tem por aqui. Olha como a gente está. Mostra aqui, Cinegra, o tamanho desses tonéis, que coisa enorme. Deixa eu tentar mostrar aqui com ele. Vem para cá, Isaac, porque tem outro diferencial aqui na fábrica de vocês, né? Além da pessoa consumir aqui, ela ainda pode passear aqui do lado de fora, porque tem um espaço aqui que é incrível, né? As pessoas vêm para cá, conseguem conhecer toda a fábrica e ainda música, tomando um chope, uma cerveja, é isso?
11: Isso, aqui durante a semana um espaço fabril, exclusivamente, mas no fim de semana a gente propõe muitos eventos aqui, eventos de música ao vivo, a gente tem uma ligação forte com uma comunidade de artistas de rua, grafiteiros, então todas as paredes são pintadas com arte original e está sempre rolando alguma festa, alguma música ao vivo.
10: E olha aqui, ó, o que ele está falando, Vani, é isso, ó, do lado de fora, pode... Tem uma imagem incrível, ó. Isso é um pedacinho do que acontece aqui, ó. São paredes, né, com obras de arte, a turma do grafite vem cobrado, né, com esses barris para cá. Então as pessoas sentam aqui, curtem uma boa música, tomam a cerveja e ainda conhecem todo o processo, que eu achei isso incrível.
11: Desde ter a fábrica na cidade, porque muitas vezes a gente não tem a oportunidade de conhecer onde nossa cerveja é fabricado. Então, para poder visitar a fábrica e curtir uma música ao lado dos tanques é uma experiência difícil de ter. A gente queria trazer isso para o nosso público.
10: Agora, falando em experiência, viu, Vanifer? Segue aqui a gente, Cinegra. Pode vir, ó. Eu vou entrar aqui com o Isaac. Deixa eu passar aqui pro nosso Cinegra. E, ó, pode entrar aqui na fábrica, tá, Cinegra? Vai passando aí. Pode ir na frente que a gente vai acompanhando, que o Isaac vai explicando. Então, é isso que acontece, ó. Você vê a experiência que é incrível. Então, as pessoas entram desse lado, vai pro outro lado, toma a cerveja. E aí, Isaac, esse processo da produção demora mais ou menos quanto tempo para quem não conhece?
11: Em média, 20 dias. Tem o processo de produção do dia, de processo quente, que é um processo que acontece no único dia. Depois a cerveja fermenta, matura e tudo isso ao longo em torno de 20 dias em nossa fábrica, pelo menos. Daí a cerveja está pronta para tomar e ser envasado, ou em barril, ou em lata ou garrafa.
10: E aí aqui você também tem a cerveja e tem o chope também, né? Que tem um diferencial que eu particularmente também, toda vez eu fico confuso. Qual é a diferença da cerveja e do chope?
11: É, a grande diferença no Brasil se fala em cerveja quando é envasado em garrafa ou lata, mas tecnicamente é produto que é pasteurizado, é cerveja, e chope não é. Então, por isso a gente tem essa impressão de chope ser um produto mais fresco.
10: Mais fresco. E ó, Vanifer, claro que eu tenho que encerrar daquele jeito, tá faltando alguma coisa, ó. Na minha mão já tem essa taça, o Isaac vai fazer, ó, a prova aqui da cerveja que já tá pronta, ó, esse barril, ó, ele tá está super pronto. Olha que imagem bonita, Isaac. Mostra aqui, vira aqui para a nossa câmera, porque a gente tem que encerrar dessa forma, tá, Vanifer? Ainda não é sexta-feira, Vanifer, mas claro que o Revista tem que trazer essa imagem, porque aqui a gente prova, né? A gente mostra o que que acontece. E aí, ó, se a câmera subir, Vanifer, ó, essa taça ela pode ficar bem maior. Olha o tamanho desse tonel, ó, que o Isaac está tirando aqui. O chopp está lotado de muita cerveja. Essa é a cerveja, né, Isaac? Ó, eu tô vendo aqui que tem umas bolinhas, tá super, tá gelada, né, Isaac? Tá, hoje São Paulo tá frio assim, mas acho que vale a pena, a cerveja combina com tudo, né?
11: É, sem dúvida. Uma cerveja antes do almoço, né? Faz bem, essa que eles me disseram quando eu cheguei no Brasil, né?
10: É, e no trabalho um copinho é liberado, né, Isaac?
11: É, com cuidado, depende das atividades do dia.
10: Eu não tô dirigindo, né, Vanif? Então, vou devolvendo pra você aí, ó, com um brinde, tá? Te falei, ainda não é sexta, mas só a tacinha se você liberar, tá, Vanifer? Depois que a gente sair daqui, a gente brinda, ó. Saúde, Vanifer, com você no estúdio. Tchau.
2: Tchau, Vinícius. Por enquanto, tô brindando com água. Beba só um golinho, isso, um golinho. Calma que você está trabalhando. Ainda bem que não está dirigindo. É isso, fiquei na água, né, gente? Que desgraça por aqui.
6: Ficamos.
2: Amei esse tour que ele deu, mostrando tudo que vocês vão já ensinar também, um pouquinho como é que faz em casa. Mas que fábrica maravilhosa aqui em São Paulo. Adorei, Vinícius. Muito obrigada, tá? E olha, Indaiatuba, gente. Bora pro interior de novo, porque Indaiatuba acaba de conquistar um novo espaço no turismo paulista ao integrar a Rota da Cerveja de São Paulo. A produção artesanal movimenta a economia, fortalece os pequenos produtores e ajuda a preservar a identidade cultural da cidade.
12: Fundada em 2020, a empresa nasceu com o objetivo de unir turismo, cultura e agricultura, incentivando o consumo de produtos locais e fortalecendo toda a cadeia produtiva da região. A cervejaria faz parte do corredor turístico VIT, que reúne vinícolas, cervejarias, restaurantes e propriedades rurais, transformando o bairro Itaici em um dos principais destinos de turismo gastronômico do interior paulista.
13: É muito legal a gente ver a valorização, né, da cadeia de produção local e a valorização do produto local também, e olhando todas as suas esferas, né? Conectando agricultura, cultura, turismo. E claro que a gente é um destaque aqui, principalmente na cidade, como um produtor de cerveja local e que dá muito valor exatamente para toda essa região.
12: A história da cervejaria também é uma história de família. O fundador, Lucas Melo, e o pai, Klinger Melo, trabalharam por mais de 2 décadas desenvolvendo tecnologia para grandes cervejarias brasileiras. A experiência acumulada deu origem ao negócio familiar, administrado pelos dois ao lado da mãe de Lucas. Em 6 anos de atividade, a cervejaria já desenvolveu mais de 25 receitas, entre rótulos permanentes e sazonais. Algumas utilizam ingredientes produzidas no município, como uvas da tradicional Festa da Uva e do Vinho e Mel de um apiário local, valorizando os produtores da região.
13: Quando a gente conecta o produtor da região, o produtor de lúpulo da região, o produtor de vinho, o produtor de cachaça, o produtor de queijo, né? A gente tende a se favorecer.
12: Quem visita a cervejaria encontra diversos estilos da bebida por aqui. Além disso, o espaço oferece gastronomia, música ao vivo, encontro de familiares e também tem a oportunidade de conhecer a produção da cerveja artesanal. Sem contar que tudo isso movimenta a economia e também o turismo local. A expectativa é atrair visitantes de diferentes partes do estado, impulsionando hotéis, restaurantes, produtores rurais e empreendedores locais. Um exemplo de como tradição, empreendedorismo e turismo podem caminhar juntos, transformando a produção artesanal em um importante motor para o desenvolvimento do interior paulista.
13: A gente tem sempre o grande desafio de trazer o mercado para entender um pouco mais sobre o produto local, entender um pouco mais a diferença entre os produtos de massa e o produto que tem o DNA da região, né? Então, esse é o nosso grande desafio aqui, convencer as pessoas e realmente valorizar o produto que é da região.
2: Valorizar produto da região, valorizar a Rota da Cerveja. Alexandre, entrar na Rota da Cerveja, o que é que mudou para a sua cervejaria? O que é que mudou para você entrar? Trouxe mais gente?
7: Vai mudar tudo porque, como eu te falei, o nosso objetivo da X-Craft não é vender cerveja, é vender experiência. Então, o turismo tem tudo a ver com essa experiência. E assim, antes de ser um cervejeiro, eu sou um consumidor de cerveja. Então, eu adoro viajar. A primeira coisa que eu faço quando eu vou num lugar diferente é onde tem uma cervejaria.
2: Você também vai na Rota da Cerveja?
7: Sim, com certeza.
2: Vocês?
6: Com toda
2: já foram quantos da Rota da Cerveja?
4: Olha, fazer a rota da maneira com que ela está organizada, eu ainda não fiz. Mas São Paulo eu conheço todas, Paulo de Campinas.
2: Todas? De São Paulo?
4: Olha, conheço muita coisa, são muitos anos pesquisando aqui.
2: Tá de parabéns. É isso, né? A gente chega lá. Uhum. Você também conhece todas?
7: Todas não, mas eu conheço boa parte do interior.
2: Então tá precisando. Gente, vou mudar um pouquinho de assunto agora, porque é hora de ficar informado com o nosso boletim Alesp News. Com a gente hoje a Natália Lino e as principais notícias desta quinta-feira. Oi, Natália!
14: Oi, Vani, será ótima tarde para você e para todos que estão nos acompanhando aqui no Revista Alesp. Olha, a gente começa falando sobre clima, porque faz duas semanas que a gente está mofando, né, Vani? Não para de chover e, infelizmente, devo dizer que deve continuar chovendo nos próximos dias. As temperaturas devem continuar amenas, ou seja, não vai passar dos 17 graus. Friozinho, mas também não é tão frio, porém também a gente não espera que se tenha sol para os próximos dias. O sol pode vir, sim, e deve vir na próxima semana, mas até domingo as pessoas podem continuar com guarda-chuva nas bolsas, porque deve chover. Isso porque a circulação marítima ela mantém essas condições para chuvas. E lembrando que as chuvas não devem ser tão fortes, porém elas devem ser persistentes. Então, se você vai sair de casa, leva uma blusa, porque as temperaturas vão continuar baixas, e também um guarda-chuva para se prevenir, principalmente para quem passa por áreas aqui de São Paulo que alagam, que pode continuar também tendo esses alagamentos em pontos que já tem esse costume de ter alagamentos por conta das chuvas e também deslizamentos para aqueles locais em que o solo não conseguiu se recuperar. A chuva vem em uma quantidade menor, porém ainda existe este risco. E a gente continua falando aqui de São Paulo, Vanifer, porque a Fundação ProSangue Hemocentro de São Paulo registrou uma queda expressiva nas doações e também no banco, principalmente do tipo sanguíneo O positivo. Outros tipos também estão com esse déficit, que é o O negativo, o B negativo e o A negativo, que também é preocupante porque está com números baixos, né? As pessoas não estão doando tanto, principalmente por conta do frio. Nós falamos agora do frio, as pessoas tendem a sair menos de casa, então também está tendo essa redução nos números de doações. Outro motivo é a vacinação do sarampo. Quem tomou a vacina, lembrando que nós tivemos muitos casos registrados aqui em São Paulo, as pessoas estão, né, tomando esse cuidado de fazer a vacinação, mas quem tomou a vacina do sarampo não pode fazer a doação de sangue por até 4 meses. Isso também ajuda a ter uma baixa nas doações. Quem estiver apto a doar pode procurar alguns postos de saúde no www.prosangue.sp.gov.br. Ali tem todos os locais que você pode fazer essa doação. E quem pode doar? Pessoas em boas condições de saúde, com idades entre 16 e peso acima dos 50 quilos, estando bem alimentadas e portando documento oficial com foto. E nós falamos também, né, a gente falou sobre sangue, sobre doação, pessoas que precisam de doação também são pessoas que sofrem acidentes. E a gente tem um número muito preocupante aqui para o estado de São Paulo, porque foram registrados 334 casos de janeiro a agosto de 2026, o maior número de motociclistas mortos em acidentes de trânsito. Isso, né, contado nos primeiros 8 meses, desde que começou a fazer essa somatória lá em 2015. Então, é o maior número que nós já tivemos registrados. O maior tinha sido em 2021, com 321 registros. Então, a gente superou esses dados já agora no começo de 2026. Ao mesmo tempo, Vanifer, a morte de ciclistas também cresceu. Olha só, né? A gente teve esse aumento no número de mortos por motocicletas, de motociclistas, né, no caso, e também de ciclistas. Segundo os dados do Detran, foram 23 casos nos primeiros 8 meses agora de 2026, contra 18 no mesmo período de 2025, reforçando a importância das pessoas tomarem cuidado no trânsito para a gente conseguir diminuir esses números, né? Em nota, a CET, que é a Companhia de Engenharia de Tráfego, ela citou a faixa azul, que é uma sinalização que existe no asfalto para a circulação exclusiva de motocicletas. É uma ação para tentar ajudar a evitar esses acidentes, né? A gente vê, muitos motociclistas acabam, não dá para generalizar, mas muitos acabam abusando da sorte. Infelizmente, isso é um fato e a gente acaba tendo esses trágicos acidentes. Então, é importante todo mundo tomar cuidado e prestar muita atenção no trânsito. Essas foram as nossas notícias do dia. Eu volto com a Revista Alesp. Eu volto com você, Vanifer.
2: Obrigada pelos alertas, Natália. Mais notícias a qualquer momento durante a programação da TV Alesp. Vou chamar outra Natália agora, porque a gente vai para as redes sociais. Que tal? Oi, Natália. E boa aí, tarde. Véio?
15: Boa tarde. Tudo bom?
2: Tudo ótimo.
15: Mais um dia combinando, hein, com a galera de redes.
2: Gente, a gente dá match total. Aqui é muita sintonia.
15: E sem combinar, viu?
2: Sem combinar. É isso. É sintonia. O que, é que você tem hoje para mim?
15: Hoje o tema é eleições nas nossas redes, que a gente está com uma série. Você já foi mesária, Vã?
2: Nunca fui mesária.
15: Tem vontade?
2: Sinceramente, não. Você vai dizer que você tem vontade.
15: Posso falar que eu tenho vontade?
2: Sério?
15: É, qualquer dia desses aí eu vou me inscrever. É que nós jornalistas também a gente trabalha muito nas eleições.
2: Então,
15: tem
2: na verdade...
15: essa questão.
2: Na verdade, eu sempre trabalhei nas eleições o dia absolutamente inteiro. Então, é mais ou menos como o mesário faz.
15: Exatamente, porque... Tem gente que acha que é simples essa função, mas não é não, viu? Muito além de conferir documentos, eles ajudam a organizar diversas etapas da votação. E esse é um trabalho essencial para que as eleições aconteçam de forma organizada e segura. E dentro das sessões, cada mesário tem um cargo e funções... Como isso funciona?
2: Bora! Documento, urna, comprovante, quem cuida de tudo isso durante a votação? Bom, são os mesários, mas vamos descobrir o que cada um deles faz durante todo esse processo?
15: Eles conferem os documentos, verificam se o eleitor está apto a votar, organizam o fluxo e liberam a urna.
2: E eles também ajudam a garantir o sigilo do voto.
15: E tem a divisão de tarefas. Primeiro mesário, segundo mesário, secretário e presidente.
2: O presidente é quem coordena os trabalhos. Os mesários auxiliam e podem substituí-lo. Já o secretário registra as ocorrências na ata.
15: E depois que você vota, o trabalho continua. Eles entregam um comprovante, registram ocorrências e encerram a votação.
2: Para exercer essa função, é preciso ter mais de 18 anos e estar em situação regular com a Justiça Eleitoral. E quem for convocado precisa passar por um treinamento antes das eleições.
15: Bom, vocês viram que tem muita gente trabalhando nos bastidores para fazer com que as eleições aconteçam. Mas e aí, você já foi mesário ou tem vontade de ser? Comenta aqui embaixo pra gente. Ah, e não esquece de seguir Assembleia SP para mais conteúdo sobre isso.
2: É por isso que eu adoro seguir a Assembleia SP. Tem muito conteúdo legal e a gente aprende muito sobre eleições, sobre história, sobre muita coisa. Tá aqui o nosso feed, né, Nath? Como é que faz pra seguir?
15: É isso, sigam lá, pessoal. Procurem em todas as redes sociais Assembleia SP, que todo dia tem vídeo novo e conteúdo não só sobre as eleições, mas também sobre o dia a dia aqui da LESP.
2: Ou então vai aqui, ó, QR Code, tá bem aqui na minha frente, aponta a câmera do seu celular, você cai diretamente em @AssembleiaSP, mas você não vai fugir do assunto. Hoje o assunto é cerveja.
15: Então, gosta? Né, não curto. Eu tava conversando com alguns deles antes de entrar e eu tava crente que você ia me fazer gostar de cerveja, me oferecendo algo aqui, mas nem isso você fez. Eu achei
2: Nossa,
15: um absurdo.
2: Foi cobrada ao vivaço. Ó, hoje é quinta.
15: Hoje é quinta.
2: Tá, eu faço pra você gostar de cerveja.
15: É?
2: Por hoje.
15: Tá
2: agora,
15: bom.
2: É só
15: então,
2: água.
15: Então, a partir de hoje, meia-noite...
2: Vai ter happy hour, então, hoje, tá bom? Obrigada, até amanhã.
15: Bom programa.
2: Beijo, tchau. Nath. Mas eu acho que ela mentiu pra gente, tá? Esse negócio de não gostar de cerveja. Sei não. Não é o que ela disse por aí, não. Hã? Viu, Natália? Gente, voltando pro nosso assunto, então. Falando de negócios, né, Luiz? A gente tá falando... Tanto de cerveja, tanto de rota da cerveja, são muitos negócios por aí. Como começar? O que é que você diz para quem quer começar um negócio? Tá, ele já falou, normalmente se começa na panelinha dentro de casa. E da panelinha, faz o quê? Qual é a principal coisa que uma pessoa tem que pensar para começar um negócio cervejeiro?
6: Entender basicamente como funciona um negócio como esse, além da panelinha, né?
2: Fazer um estudo de mercado, talvez?
6: Um estudo de mercado, fazer um estudo e um planejamento coerente, né? Para entender como atuar, qual público ou persona eu vou atender, compreender como eu vou atender esse mercado, quais serão os canais de venda, analisar a parte financeira, que também é fundamental. Então, tudo isso compõe um planejamento muito claro de gestão, para que esse empreendedor, futuro empreendedor, esteja muito preparado para entrar nesse mercado, que é bastante competitivo no nosso olhar, né, que se exige tanto hoje por parte do cliente. Então, olhar para esses aspectos de gestão, visitar o Sebrae e se capacitar conosco ali dentro dos aspectos de gestão e ter uma compreensão clara desse mercado é fundamental para se posicionar bem, né? Porque a gente sempre costuma dizer lá no Sebrae que entrar para um mercado para atender mais do mesmo, não temos mais espaço. A gente precisa entender como a gente se diferencia nesse mercado, como a gente se coloca numa posição de destaque, né, para que consiga se perpetuar e criar uma marca forte, né? É isso que faz com que as pessoas procurem, indiquem, voltem e tenham uma experiência muito positiva, que é o que a gente falou aqui durante o programa.
2: Celso, você vê como competitivo mesmo?
4: O mercado é competitivo, sim. É interessante notar que é um mercado de cervejas artesanais, ele é bastante específico. Ele é composto, em grande parte, por apaixonados, como o Alexandre, por exemplo, que começa na panelinha, se apaixona, quer fazer daquilo um negócio, mas as pessoas ainda têm uma certa carência na profissionalização, na parte de gestão, né? Em aprender que aquilo também é um negócio, não é só paixão. Então, assim, a gente vê hoje muita gente, sim, no mercado, mercado competitivo, mas uma preparação um pouco aquém ainda do que seria necessário para estar nesse contexto. Então, acho que é uma boa oportunidade para essas pessoas aproveitarem, se profissionalizarem.

0: é algo mais leve, mas não quer deixar de tomar a cerveja. Essa é a questão da cerveja nessa fama de wellness, né? Então eu quero, mas eu não quero glúten. Eu quero, mas agora eu não posso álcool. Muitas vezes eu vou dirigir, muitas vezes tem uma limitação. Ah, eu quero, mas eu quero economizar na caloria, né? Vai me fazer diferença lá na academia. Então, assim, é muito legal ver que as pessoas mantêm o gosto pela cerveja, mas estão querendo uma cerveja que se adapte às suas necessidades do dia a dia. Essa é uma tendência muito forte hoje em dia, né? E no âmbito da cerveja artesanal, a gente vê muitos estilos novos, sabores também contribuindo, entrando nesse mercado e trazendo consumidores pelas suas formas específicas.
1: Pois é, Alexandre, você viu isso já há um tempo, né? Eu acho que foi o clássico cara que entrou nesse ramo, né? Como vocês dizem, começou na panelinha, um apaixonado. Começou bebendo, né? Vamos ser
0: Sim,
1: sinceros.
0: com certeza.
1: Começou bebendo, aí quis fazer e hoje tem um negócio. A gente está entrando nos minutos finais do nosso Revista Lespe. Queria que você dissesse pra gente, o que que foi mais importante para você conseguir dá certo nesse negócio.
0: Acho que a persistência, né, quando se fala em Sebrae, em todo o apoio, assim como o empresário não tem o medo de se reinventar, porque quem imaginaria, por exemplo, que a gente passaria por uma pandemia que mudaria o mercado da forma como mudou, e a gente teve que realmente se reinventar. Começamos como cervejeiros ciganos, ou seja, não tínhamos nossa fábrica própria, e durante a pandemia, construímos a nossa fábrica. E mudamos totalmente o foco do mercado, no lugar de atender bares, restaurantes, atender o consumidor final diretamente.
1: Qual é o tipo de cerveja que você mais vende? O tipo?
0: Eu te diria que as IPAs, né, elas têm uma aceitação tremenda, e a SP Lager, né, porque é uma cerveja que agrada todo mundo.
1: E a que você mais gosta?
0: Eu estou apaixonado, eu comecei a correr há cerca de 1 ano e 9 meses,
1: Ah, por
0: né?
1: isso que ele fala tanto de wellness. Ah.
0: Exato. E recentemente eu terminei a minha maratona da Nike SP City, e tinha uma cerveja estrelada, né? Com baixa caloria, e quando eu tomei aquilo, né? Eu não senti gosto de nada. E eu falei, não, não é possível.
1: Isso é bom?
0: Não, eu falei, não, não é possível. Eu vou me desafiar
1: A
0: a
1: fazer.
0: fazer algo melhor. 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
1: Uau, hein, querido? E aí você tem que entrar, né, Luiz? Dá uma última dica para quem quer entrar no mercado. Tem que seguir tendência, né, Luiz?
2: Totalmente entender essa, fazer essa leitura. Você vê que exemplo legal que o Alexandre trouxe. Foi uma corrida, né? Que ele
1: De
2: fez.
1: 42 quilômetros, não é uma
2: Só uma
1: corridinha,
2: simples
1: não,
2: corrida, né?
1: calma. É uma maratona, querido.
2: E entender tudo que está por trás, né? E hoje o Sebrae com essa proporcionando essa visão para o empreendedor de integração, agro, comércio, indústria, serviço, né? E o quanto ele representa para essa cadeia produtiva local. É fundamental para que ele se posicione, para que ele traga essas tendências, para que ele não perca o time. Isso é fundamental, porque com tudo que está acontecendo e esse avanço da tecnologia cada vez maior, a inteligência artificial aí nos acompanhando, né? É cada vez mais nós teremos consumidores muito exigentes, muito proativos, chegando lá na nossa cervejaria e já vindo com informações que a gente até pouco tempo atrás não via. Então, estar preparado para atender esse mercado e se integrar com esses elos da cadeia produtiva é fundamental. E é o que a gente tem feito lá em Ribeirão.
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1: Celso, deixo as últimas palavras para você, porque você falou que ia dar. Gente, eu prometi, vamos cumprir então. Como fazer, Celso, uma cerveja em casa? Rapidamente.
0: Olha, eu ia te perguntar quanto tempo você tem, né?
1: Um minuto e
0: Porque.
1: meio.
0: Ah, então vamos lá. Cerveja, a gente tem que entender que ela é basicamente um açúcar que a gente vai fermentar, vai dar para uma levedura comer e produzir o álcool, né? Só que o açúcar da cerveja vem do cereal, da malte de cevada, que é um açúcar mais complexo. Então, idealmente, você vai pegar uma proporção de água para malte, normalmente aí de 10 para 4, então 10 litros, 4 quilos de malte moído. Você vai cozinhar isso numa temperatura onde vai ativar essas enzimas e quebrar o açúcar por volta ali de 68 graus, por uns 30 a 45 minutos, por exemplo, e vai depois subir a temperatura para ferver. Só que antes de ferver, você vai retirar

0: esse bagaço do malte. E ali você ferve por 1 hora. Adiciona um pouquinho de lúpulo. Hoje você tem lojas como a Lamas, que vendem lúpulos especializados. Esse lúpulo vai trazer amargor e um pouco de aroma. E depois você resfria esse líquido para fermentar. Eu diria para colocar para fermentar na geladeira com uma levedura de baixa fermentação, uma lager, né? Então pode ser em garrafas, por exemplo, de 5 litros, aquelas águas minerais, bem limpinha. E você vai fermentar lá dentro por cerca ali de 15, 20 dias. Tá? Ali você tem uma cerveja pronta, você tem um chopp, só falta carbonatar. Essa carbonatação você pode conseguir adicionando nas garrafas um pouquinho mais de levedura para que ela fermente em temperatura ambiente por uns 15 dias. Isso de uma forma bem genérica.
1: Se você quiser um chope, leva 20 dias, uma cerveja leva um mês.
0: A cerveja ela tem que pasteurizar, e você não vai fazer isso em casa, até fica mais saboroso se não fizer. Então é tudo chopp, chopp na lata, chopp na garrafa, chopp no barril, chopp no baldinho.
1: Tudo ali no baldinho e na panela.
0: Exato, fazendo em casa.
1: Receita de cerveja para você, de chope para você em casa. Eu prometi? Tá aí. Obrigada, Celso.
0: Isso.
1: Obrigada, Luiz. Obrigada, Alexandre.
0: Muito
1: Foi um
0: obrigado.
1: prazer falar com vocês, tá? Amei. Programa delicioso, hein, minha gente? Quintou, mas é pré-sexta. Beba como Deus. Pelo amor de Deus, gente. Tem aplicativo para isso? Olha a responsabilidade, não é isso, minha gente? Muito
0: Exatamente assim.
1: obrigada. E obrigada a você que nos acompanhou até aqui por hoje é só. Mas amanhã a gente se vê, hein? Eu te espero. Nos siga nas redes sociais, @AssembleiaSP. Cheiro. Tchau. Estou aqui.

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18: Audiência pública na Alesp. Parlamento Paulista celebra os 95 anos da Frente Negra Brasileira e os 10 anos da nova Frente Negra Brasileira.
19: A Frente Negra Brasileira foi fundada em 1931 em São Paulo, diante um período de muita desigualdade social e racial.
18: Política internacional. Alesp recebe delegação de cidade chinesa em busca de parcerias comerciais e culturais para o estado de São Paulo.
20: A gente tem a oportunidade de ouvi-los, passar a informação aí para o nosso setor de representação e entender quais são as oportunidades.
18: Estado de São Paulo registra mais de 58 mil casos de dengue neste ano, com 42 mortes confirmadas. Estudo em Campinas desenvolve tecnologia que aposta em mosquitos do bem para tentar reduzir a transmissão do vírus da doença.
21: Então existe ali uma competição por esses locais dentro do inseto. A replicação viral diminui e com isso funciona como se fosse uma vacina de mosquito.
18: E ainda, feiras livres em São Paulo. O hábito de vender alimentos de forma ambulante em locais abertos é tradição. Atualmente, são cerca de 12 mil feirantes cadastrados na capital paulista.
0: Eu gosto muito do trabalho aqui do pessoal dessa barraquinha, que me atende muito bem, sempre escolhe os melhores produtos.
18: Essas e outras notícias você confere agora no Jornal da Lesp, primeira edição. Olá, uma ótima tarde para você que acompanha a nossa programação. Estamos chegando com o Jornal da Lesp, primeira edição. Uma audiência pública realizada aqui na Lesp celebrou os 95 anos da Frente Negra Brasileira e os 10 anos da Nova Frente Negra Brasileira. O evento aconteceu no auditório Franco Montoro.
1: O encontro reuniu autoridades, lideranças do movimento negro, pesquisadores e representantes de instituições para relembrar a trajetória de uma das organizações mais importantes da história do movimento no Brasil. Durante a solenidade, a memória da Frente Negra Brasileira foi colocada em debate, ao lado dos desafios enfrentados pelas organizações negras no século XXI.
22: Quando a gente consegue voltar para cá para celebrar os 95 anos da Frente Negra Brasileira e os 10 anos da Nova Frente Negra, a gente está dizendo que aquele movimento que começou há tanto tempo atrás não se perdeu. Né? A gente continua honrando todos aqueles que vieram antes de nós em um cenário ainda mais desafiador do que a gente encontra, embora hoje a gente ainda tenha muitos desafios a serem enfrentados.
1: A Frente Negra Brasileira foi fundada em 1931 em São Paulo, diante um período de muita desigualdade social e racial. De lá para cá, a organização vem atuando em diversas áreas, como educação, assistência social e também a participação da população negra na política. A programação também teve homenagens a personalidades e instituições que, segundo os organizadores, contribuíram para a promoção da igualdade racial, a preservação da memória da Frente Negra Brasileira e também o fortalecimento do movimento negro.
23: Mais uma vez, é gostoso estar aqui porque nós temos que ocupar os nossos espaços, entendeu? Sem querer tirar o espaço de ninguém, mas nós pisamos nesse chão primeiro, né? E temos direito a estar aqui, nessa, dizem, não é a casa do povo, e nós fazemos parte desse povo, com muita honra.
1: Uma noite para relembrar uma história de 95 anos e discutir os caminhos da organização política da população negra no Brasil.
18: A Lesp recebeu uma delegação chinesa da cidade de Nanjing, na região sudoeste da China. O município faz parte da província de Sichuan, um importante polo industrial do país.
24: Economia, tecnologia e cultura. Estes foram os principais pontos destacados pelos chineses ao longo da conversa no plenário José Bonifácio da Alesp.
25: Também terceiro, nosso forte ponto e também é autopeças de automóveis. Quarto ponto forte é nossa que alimentos e suco, produção de suco. É isso tema parecido que fabricação do nosso estado de São Paulo.
24: A delegação veio de Nanjing, cidade que pertence à província de Sichuan. A região é conhecida por sua economia diversificada, baseada na produção de cana-de-açúcar, energia e manufatura. A ideia da visita é prospectar possibilidades de transferência da produção de cana da China para o Brasil, mas também o estreitamento de laços culturais e incentivar o turismo.
26: Então, a gente sempre entende que fazer essa conexão inicial é muito importante. A gente tem a oportunidade de ouvi-los, passar a informação aí para o nosso setor de representação e entender quais são as oportunidades, seja no segmento ali de alimentos e bebidas, ou às vezes até industrial, automobilístico, infraestrutura, inclusive, né, por que não, cultural e turismo.
24: A Alesp já mantém relações importantes com a China. O Parlamento Paulista conta, inclusive, com um grupo de amizade entre os dois países, vinculado à Comissão de Relações Internacionais. Esse encontro é uma forma de aproximar ainda mais regiões produtoras, já que Brasil e China contam com territórios e produções muito extensos. A ideia é que essa união entre província e Estado possa agilizar negociações em diversas esferas.
27: O Brasil, ele passa por algumas mudanças, né? Então a gente tem essa mudança no sentido
2: sentido de que a China se confirmou como o maior parceiro comercial do Brasil, por óbvio, mas hoje há também uma tentativa, né, de fazer com que essa parceria ela comece a alcançar novos rumos, né? Então já existe uma cooperação científica, existe uma cooperação técnica também em andamento, o Brasil passando por alguns constrangimentos internacionais, né, principalmente vindo dos Estados Unidos. Então hoje ver essa dinâmica entre Brasil e China, agora no âmbito do BRICS, ela abre também um espaço de cooperação técnica.
24: O vice-reitor da UFABC também participou do encontro. A região do ABC é um forte polo industrial do estado e também tem se esforçado na produção de tecnologia. Para ele, é importante que o estado e o país passem a exportar também as inovações tecnológicas que produzem, em vez de commodities produzidas com base em inovações estrangeiras.
3: E nós estamos dedicando muitos esforços a pesquisas na área de terras raras, né? Pensando na soberania tecnológica e na exportação de conhecimento, não apenas de commodity. E esse tipo de evento proporciona uma grande oportunidade para que a gente possa tornar isso realidade. A região do ABC ela é altamente industrializada e nós passamos nesse momento por um processo de reconversão industrial. Né? As nossas indústrias eram basicamente dedicadas ao ramo automobilístico e agora nós precisamos encontrar novos caminhos para que a gente continue uma região industrializada exportando tecnologia.
24: O encontro em 2026 também marca os esforços do estado em manter boas relações com a potência asiática, independentemente das mudanças no cenário político. Para o coordenador do Grupo de Estudos Brasil-China da UFABC, a continuidade da cooperação entre os países não deve ser uma preocupação.
4: As relações Brasil e China estão muito maduras. Eu acho muito difícil que mudanças políticas, seja no nível estadual, seja no nível nacional, possam afetar essas relações. Elas começaram como relações, sobretudo comerciais, econômicas. Depois houve uma aproximação mais intensa em função da política internacional, uma iniciativa, por exemplo, como o BRICS foi muito importante, e mais recentemente a gente tem visto do interesse dos brasileiros pela cultura chinesa e vice-versa. Então, eu acho que esses são elementos que revelam a complexidade e a profundidade dessas relações. Então, eu não vejo essas relações sendo afetadas nem no curto prazo, nem no longo prazo.
5: O assunto agora é eleições 2026. O Tribunal Superior Eleitoral e o Ministério da Justiça e Segurança Pública firmaram um acordo de cooperação que estabelece regras específicas para a atuação da Polícia Rodoviária Federal nos dias 4 e 25 de outubro, datas do primeiro e eventual segundo turno das eleições gerais deste ano. A repórter Fernanda Camargo tem as informações.
6: A portaria reforça a atuação das forças de segurança, principalmente da Polícia Rodoviária Federal, no policiamento e na fiscalização das rodovias. Também prevê apoio à Justiça Eleitoral em caso de emergências provocadas por eventos climáticos extremos. A ideia é preparar as instituições para possíveis problemas causados pelo clima durante o período eleitoral. E uma das preocupações é com o El Niño. As projeções para 2026 indicam temperaturas acima da média em grande parte do país e mudanças no volume de chuvas entre as regiões. Em alguns locais, o calor e a falta de chuva podem agravar a seca e aumentar os riscos de incêndios florestais. E esses eventos extremos podem trazer reflexos para várias áreas, como o abastecimento de água, a produção de alimentos, a geração de energia e a saúde. Durante as eleições, a preocupação também é com a mobilidade. Chuvas fortes, enchentes e outros eventos podem dificultar o deslocamento dos eleitores até o acesso dos locais de votação.
5: O Tribunal Regional Eleitoral de São Paulo prorrogou o prazo para solicitar transporte especial gratuito para a votação do primeiro turno das eleições 2026. Agora, quem precisa deste serviço tem até o dia 27 de setembro para fazer a solicitação. O serviço é destinado a eleitoras e eleitores com deficiência ou mobilidade reduzida, que enfrentam dificuldades para chegar aos locais de votação. A medida também atende pessoas de territórios indígenas, comunidades remanescentes de quilombos e outras comunidades tradicionais. O serviço faz parte do programa Seu Voto Importa, criado pelo Tribunal Superior Eleitoral para ampliar a inclusão e garantir condições de igualdade no exercício do direito ao voto. Para o segundo turno, a data limite para o pedido é até 5 de outubro. Até o momento, mais de 330 municípios informaram ao TRE Paulista que vão fornecer o transporte e o preenchimento das vagas depende da disponibilidade de veículos e da avaliação do grau de limitação dos solicitantes. Para fazer a solicitação online, é necessário acessar o site seuvotoimporta.tre-sp.jus.br. Também é possível fazer o requerimento presencialmente nos cartórios eleitorais de cada município. O TRE alerta que a oferta

0: sinais apareceram. O professor Rogério Pimenta começou a se sentir mal. E foram os próprios alunos que levantaram a possibilidade. Poderia ser dengue.
1: O que a senhora percebeu no professor que chamou a atenção?
2: No dia que ele se deitou no palco, foi isso. Ele não estava bem e ele achava que era gripe. Ah, é um resfriado. E não era.
0: A suspeita se confirmou e Rogério ficou bastante debilitado. Foram semanas até conseguir retomar a rotina no coral e teatro do projeto USP 60+.
3: Aí eu deitei assim no palco, né? O pessoal da terceira idade disse, não, é dengue.
0: Outras alunas do curso também tiveram dengue.
4: Mal-estar generalizado, muita dor na panturrilha, dor de cabeça, mal-estar, assim, desmaios.
0: A Palmira, de Itaquera, chegou a ter o caso mais grave da doença.
5: Fiz o teste, né? Tô lá bem sentada, aí a médica falou, olha, a senhora vai estar, está internada. Eu falei, o quê? Aí ela falou, é, a senhora está com dengue hemorrágica, minhas plaquetas já estavam em 40 mil no dia. Aí me internaram, né, fiquei internada, as plaquetas continuaram caindo, mais dois dias chegaram a 30 mil. E aí demorou até restabelecer, demorou para ela voltar ao normal.
0: As histórias de Rogério e de Palmira se somam a milhares de outras registradas nesse ano. O estado de São Paulo já contabilizou 58.683 casos confirmados de dengue em 2026, além de 42 mortes. No Brasil, mais de 392 mil casos prováveis de dengue já foram registrados este ano. Não evoluiu para formas mais graves, mas 101 pacientes tiveram dengue grave, como a Palmira. Chuva seguida de dias de calor aumenta a preocupação com os criadouros do mosquito Aedes aegypti. Por isso, eliminar a água parada continua sendo fundamental para reduzir os casos de dengue, de zika e da febre chikungunya. Nós estamos aqui numa avenida ao lado da rodovia Ayrton Senna e também da linha de trem que leva para o Expresso Aeroporto. E além das medidas que todo mundo já conhece para eliminar os criadouros, novas tecnologias estão sendo implementadas para tentar reduzir os casos de transmissão dessas doenças. Uma dessas estratégias utiliza a bactéria Wolbachia, presente no Aedes aegypti. Ela reduz a capacidade do mosquito de transmitir o vírus da dengue, da zika e da chikungunya. Em Campinas, uma fábrica tem capacidade para produzir até 190 milhões de mosquitos por semana.
6: Há 10 anos, 11 anos... os ensaios de campo iniciais foram feitos pela Fiocruz. E então, em 2025, o Ministério da Saúde incluiu o método Wolbachia no Plano Nacional de Combate à Dengue.

0: voltou às atividades e ao convívio com os alunos. Os chamados mosquitos entram como mais uma ferramenta no enfrentamento à dengue.
1: Temos que acreditar na ciência, né? Então, acho que tudo é válido.
2: A vacina contra a doença pneumocócica, que pode causar pneumonia, meningite, sinusite, otite média e outras infecções graves, foi ampliada para pessoas com 85 anos ou mais em São Paulo. No estado, cerca de 522 mil pessoas estão nesta faixa etária. O repórter Will Rafael tem as informações.
3: Olha, para tomar a vacina é super fácil, é só ir a um posto de saúde e apresentar um documento com foto. Não é necessário ter prescrição médica, viu? Antes da aplicação, a equipe vai verificar o seu histórico de vacinação. Isso porque é importante a indicação da pneumovinte, depende só se a pessoa já tomou a vacina para essa doença. A meta do PNI é vacinar pelo menos 90%.

0: 60 a 84 anos, acamadas e com condições clínicas especiais.
1: Foi sancionada uma lei nacional que cria política para diagnosticar e tratar doença pulmonar rara e grave. Conhecida como LAM, a linfangioleiomiomatose atinge mulheres em idade fértil e pode causar obstrução brônquica e vascular, além da formação de cistos. A lei prevê que o SUS ofereça às pessoas com LAM o acesso a todos os meios disponíveis para o tratamento e o controle da doença. Entre os principais pontos da política de saúde, incluem divulgação e esclarecimento dos profissionais de saúde quanto às características da enfermidade, seu quadro sintomático e diagnóstico diferencial, estabelecimento de centros de referência para o diagnóstico, tratamento e acompanhamento das pacientes e implantação de Sistema Nacional de Coleta e Processamento de Dados sobre Casos da Moléstia. A história começou lá atrás, há muitos anos. Em 25 de agosto de 1914, foi oficialmente regulamentada a primeira feira livre na capital paulista e o hábito de vender alimentos de forma ambulante em locais abertos virou tradição. Atualmente, são cerca de 12 mil feirantes cadastrados que mantêm uma relação direta e fiel com o freguês.
0: Mãe de um bebê de 10 meses, a médica Thaís prioriza a qualidade dos produtos que leva para casa.
2: Eu gosto muito do trabalho aqui do pessoal dessa barraquinha, que me atende muito bem, sempre escolhe os melhores produtos.
0: A velha pesquisa, listinha na mão. A dona Sueli se prepara para fazer a feira uma vez por semana.
3: A gente sempre tira uma coisa e coloca outra para substituir, entendeu? E ultimamente tem que ser assim, né? Até no mercado.
0: Fala.

0: mercado, mas a feira é muito cara. Qualidade é outra coisa. Olha as frutas para você ver, olha que beleza. Olha aqui, tudo verdinho, ó. Né? Maravilhoso.
1: Frutas fresquinhas de um lado, verduras verdinhas do outro. Andar pela rua da feira vai além de abastecer a despensa e a geladeira. Dá até para repor o guarda-roupa.
0: Faço roupas de bebê.
2: Olha!
0: Faço chinelinhos. Certo? Eu sou uma artesanata.
1: Além de vender roupas e sapatos, a dona Neide também faz as compras da semana na feira. Mas sabe que é preciso ficar atenta aos preços.
0: É só saber comprar, certo? Porque você tem que simplesmente fazer uma pesquisa sobre os preços. Uma banca vende um pouquinho mais cara, outra um pouquinho mais barato. Aí você vai conciliando uma coisa com a outra. Tem que fazer uma negociação. Você vem com a lista com aquilo que você necessita. Não adianta você comprar algo que vai ficar estragando na geladeira.
1: Feirante desde os 12 anos, o Lorenzo conhece bem os clientes de cada região.
3: Por causa da localização, assim, não tem muita questão de chorar preço. O cliente, geralmente, nessa região, ele quer mais qualidade. Mas hoje você vê em várias outras feiras, assim, mais periféricas, que realmente as pessoas choram muito em questão de preço. E não é à toa, né? Tá subindo muito, as verduras costumam estar mais caras, especialmente nessa época do ano.
1: Para quem não abre mão de economizar, a medida certa é ela. A hora da xepa, já quase no finalzinho da feira. Longe de qualquer preconceito, dá para levar produto de qualidade por um preço justo.
4: Mais tarde é mais barato, das 11h45, esse é o horário bom.
5: Encontra bastante coisa esse horário das 11?
4: Encontra bastante.
5: E coisa boa ainda?
4: Coisa boa. Só que a feira devia acabar mais tarde um pouquinho, né? Acaba muito cedo, que tipo meio-dia e 10 já estão desmontando as barracas. E tem gente vindo pra feira ainda, né?
1: A mãe Thaís, lá do início da reportagem, é freguesa assídua dessa feira e cliente especial da Barraca das Frutas.
6: Então aqui eu encontro tudo muito fresquinho, consigo adequar a qualidade que eu quero, a quantidade que eu quero. Então pra mim sempre é a melhor opção.
7: Ontem foi celebrado o Dia Nacional do Caminhoneiro, dia de quem passa boa parte da vida na estrada, levando cargas e movimentando a economia do país.
8: O lugar da mulher é onde ela quiser, inclusive dirigindo um caminhão. A Cacau sonhava desde pequena com a carreira e hoje faz parte dos quase 4 milhões e meio de caminhoneiros profissionais trabalhando no país.
9: Não é fácil, viu? A gente tem uns perrengues aí, que no caso eu falo de outras pessoas que infelizmente não têm um cuidado com a gente. Tem pessoas que são machistas ainda nesse meio. E o que eu posso dizer é que a gente tenta o máximo buscar o nosso espaço e não querer atrapalhar o espaço dos outros, né, dos homens. A gente está para se ajudar, somar. E onde a gente está agora tem várias mulheres. E é o que eu costumo falar para elas, que hoje é uma arrumando a coroa da outra, sabe? Porque a gente está na mesma profissão, a gente ama isso daí. Não é fácil estar dentro de um caminhão.
8: Mas o Brasil também vive um déficit desses profissionais. Segundo a estimativa da Confederação Nacional do Transporte, faltam até 250 mil caminhoneiros na logística nacional. Um dos motivos que ajudam a entender esse déficit é o envelhecimento dos profissionais. De acordo com a pesquisa, cerca de 60% dos motoristas têm mais de 51 anos. A parcela de jovens é baixa. Apenas entre 4 e 6% têm até 30 anos. Mas os números não apresentam apenas queda. Em 2025, foram registrados 17 mil novos transportadores autônomos no estado, o maior número da série histórica.
10: O que eu acho que as empresas devem fazer, e talvez o próprio governo, através do SESC Senat e tal, é promover oportunidade para aquele que quer ser caminhoneiro, mas ainda não é, porque esse é o problema. Né? Às vezes ele não tem a condição de pagar uma carteira profissional, carteira C, D ou E, não tem a experiência necessária para isso, aí é onde entra esse treinamento. Então, de alguma forma, as empresas, algumas inclusive fazem isso, várias já fazem isso, né? Mas isso deveria ser alastrado para a grande maior parte das empresas e do próprio programa de governo, para que a gente gere novos motoristas.
8: Por trás dos números, no entanto, um alerta. Muitos profissionais estão deixando a profissão por causa da rotina exaustiva e perigosa.
2: Quem vê um caminhão passando pela estrada, talvez nem imagine a rotina de quem está atrás do volante. São horas de viagem, longas distâncias e muita responsabilidade. Além do trajeto, o local de parada também precisa ser pensado e planejado para garantir segurança e conforto para quem vive nas rodovias.
8: Contar com estabelecimentos preparados para receber os caminhoneiros é fundamental para garantir mais estrutura, segurança e qualidade de vida durante as longas jornadas nas estradas.
11: A gente tem os postos de combustíveis, igual aqui em Guarulhos, que a gente tem esse onde a gente está, que tem acomodação para a gente, tem alimentação, tem sanitário, tudo bem organizado. Tem lugares que não tem essa demanda, mas aqui em Guarulhos, no caso, a gente tem. Tem lugares que é fechado, igual aqui, né, que é uma área particular, tem segurança. Um lugar fechado, né, pra gente, mas tem lugares que é aberto. E, infelizmente, esses lugares são os mais perigosos, né? Então, aqui a gente acaba tendo...
10: São Paulo é melhor, obviamente, do que os outros lugares do Brasil. Área de segura para que o caminhão possa, inclusive, cumprir a lei. Né? Existe uma lei que foi criada há mais quase 20 anos para que os caminhoneiros tivessem uma jornada máxima de 5 horas ininterruptas. Aí ele tem que parar de ou meia hora ou uma hora e dirigido durante 8 horas, extensíveis no máximo a 10 horas. Mas para que isso seja possível, ele precisa ter um local para parar o caminhão dele e dormir com segurança. Isso não é uma realidade no Brasil. Hoje o que se faz é usar as estruturas dos postos de combustíveis, mas muitas vezes limitada, né?
7: E o Jornal da Lespe, primeira edição, fica por aqui. Acompanhe tudo o que acontece no estado de São Paulo e no Parlamento Paulista em nossas redes sociais. Obrigado pela sua audiência, um forte abraço e até a próxima. We'll be right back.

0: Para mim, democracia é o jeito que o Estado se organiza para que as pessoas elas consigam exercer a cidadania plena e também obter a plena liberdade. 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
3: Uma forma de governo que a maioria respeita, ou melhor, a minoria respeita o que a maioria decidir.

0: A regra é simples: um carro, uma vaga dentro da faixa. A orientação também reforçou o uso correto das vagas reservadas para idosos e deficiência. Esse espaço existe identificação visível no veículo.
1: What?
0: Quando alguém ocupa mais espaço do que deveria, o transtorno sobra para todo mundo. E atenção, estacionamentos irregulares podem gerar sanções legais e administrativas. Respeitar a vaga também é respeitar as pessoas.
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0: Abril. Presente número regimental de senhoras deputadas e senhores deputados, sob a proteção de Deus, iniciamos os nossos trabalhos. Esta presidência dispensa a leitura da ata da sessão anterior e recebe o expediente, dando início à lista de oradores inscritos no pequeno expediente. Com a palavra o deputado Fábio Faria de Sá, com a palavra o deputado delegado Olim, com a palavra o deputado Edson Giribone, com a palavra o deputado Donato, com a palavra o deputado Luiz Cláudio Marcolino, com a palavra o deputado Rômulo Fernandes, com a palavra a professora Camila Godoy, com a palavra a deputada delegada Graciela, com a palavra a deputada Ana Perugini, com a palavra o deputado doutor Jorge do Carmo, com a palavra o deputado Jorge Wilson, xerife do consumidor, com a palavra o deputado Paulo Fiorillo, com a palavra o deputado Major Meca, com a palavra a deputada Beth Saão, com a palavra o deputado Luiz Fernando Teixeira, com a palavra o deputado Eduardo Suplicy, com a palavra agora o deputado Reis, que fará uso regimental da tribuna.
1: Senhor presidente, eu, mesmo sendo o 17º na lista de oradores, eu sou o primeiro na data de hoje, nesse pequeno, a fazer uso da palavra. E eu já vou pedir para Vossa Excelência para ter um pouco de paciência comigo, porque eu tenho alguns temas para discorrer sobre eles, e aí eu quero falar de uma vez. Quero cumprimentar o público presente, cumprimentar os funcionários desta casa, cumprimentar os integrantes da Polícia Civil, da Polícia Militar, da Polícia

0: como queiram, que não trouxe benefício para o soldado, para o cabo, para o sargento, para o terceiro sargento, o segundo sargento, o primeiro sargento, o subtenente, foram prejudicados com esse projeto. E, obviamente, eu falo em nome deles. E se eu falo em nome deles, eu posso vir aqui falar. Não cabe ao governador querer cercear a minha fala. Ir à justiça para cercear, para calar-nos, não vai conseguir. Tanto é que a justiça negou a liminar. E o que, que eu falei aqui nessa tribuna, senhor presidente? Eu vou ler aqui trecho da petição do governador que fala do que eu falei. E aí eu quero saber se isso é propaganda negativa para ele ou não. Nós estamos falando da gestão. Nós não estamos falando de campanha política. A gestão pode ir bem e pode ir mal. A gestão está prejudicando, sim, os policiais. Todos, não só os policiais militares. Policiais civis, policiais penais, policiais técnico-científicos. O primeiro ato do governador foi prometer que São Paulo teria a polícia, uma das polícias mais bem pagas do país, e que ia ficar ali por volta do décimo lugar. Isso está na Jovem Pan, ele falando. Primeira promessa que ele não cumpriu. A polícia de São Paulo é o 21º pior salário do Brasil. Nós temos estados pobres pagando salários melhores para os seus policiais. Vamos pegar o estado de Roraima. Paga R$ 11.600 para um soldado da Polícia Militar. E o estado de São Paulo, o estado mais rico da federação, em torno de R$ 5.000. Mas ele prometeu que a polícia de São Paulo ficaria entre as 10 mais bem pagas do país. Promessa esta não cumprida. Prometeu reestruturação, prometeu melhoria nos cargos, prometeu melhoria na estrutura das polícias, promessas não cumpridas. O vale-refeição do policial continua R$ 12,00. Aliás, esse vale tem o nome de vale-coxinha, mas sequer compra uma coxinha. Porque a coxinha na padaria custa R$ 15,00. E desde 2018 que o vale refeição, senhor presidente, é R$ 12,00. É uma vergonha. Peço licença para Vossa Excelência para poder continuar discorrendo sobre o tema. Vês que a casa ainda não foi povoada e nós estamos aguardando que os senhores deputados e as senhoras deputadas possam fazer uso desses assentos para que nós possamos continuar esse debate. Então, R$ 12,00 é o vale. E nós cobramos o reajuste, não aconteceu. A insalubridade está congelada. Não há reajuste na insalubridade dos policiais. Então, se eu venho aqui e falo isso, eu estou mentindo, estou fazendo campanha contra o governador? De forma alguma, é minha função cobrá-lo. Senhor presidente, a função do parlamento é cobrar o governo. E agora ele diz o seguinte, ele fala a degravação do que eu falei aqui, que ele está pedindo para tirar das minhas redes. O que eu falei? O inconformismo dos policiais militares, e principalmente dos subtenentes, com o governador Tarcísio de Freitas, por conta deste projeto que ele aprovou nesta casa. Eu, na época, falei que o projeto era ruim. O projeto de reestruturação da Polícia Militar era um projeto muito ruim. Era um projeto que só trazia benefício para os oficiais. E as praças foram abandonadas. As praças foram abandonadas, os soldados, os cabos, o terceiro sargento, o segundo sargento, o primeiro sargento, o subtenente. Por conta de quê? Além de não ter plano de carreira única para as praças, eles criaram um pulo do gato para aqueles que saem da academia de polícia. Aqueles que saem da Academia de Polícia do Barro Branco, os aspirantes oficial, indo direto para primeiro tenente. Eles saem e vão direto para primeiro tenente. E as praças? A pergunta que eu faço, e as praças? O governo deixou para eles absolutamente nada. Bom, não estou pedindo para não votar nele. Eu estou dizendo que ele prejudicou as praças, só isso. Primeiro dificultou o chacal. Depois ele deixou o posto de segundo tenente para quem consegue chegar a subtenente e prestar um concurso ele para segundo tenente. Ou seja, Esse corte de segundo-tenente para os alunos da academia é buscar humilhar os praças. Ou seja, criou-se um oficial de segunda categoria, porque os oficiais da academia não passam mais para segundo-tenente, eles vão direto para primeiro-tenente. É essa cobrança que eu estou fazendo. Essa cobrança. Bom, buscou humilhar os praças, foi buscar humilhar os praças, foi buscar deixar eles mais abaixo do que eram. Esse é o comportamento do governo Tarcísio de Freitas com a Polícia Militar do Estado de São Paulo. E agora que muitos subtenentes, muitos terceiro, segundo, primeiro, sargento, estão vendo a letra desse projeto, está vindo à tona o desconforto. Por conta disso, o desconforto, a não aceitação do oficialato com relação às praças que chega a segundo-tenente, porque tratam eles ainda como se fossem praças e não como oficial. E por todo esse desconforto, eu tenho visto nas redes sociais, eu tenho recebido informações, reclamações, muitos vão inclusive judicializar, muitos vão à justiça, porque esse projeto não trouxe uma igualdade, não trouxe uma isonomia no tratamento. Então, muitos vão à justiça. E eu quero deixar registrado sim aqui, a insatisfação das praças. Então, eu estou falando em nome das praças. Eu estou deixando registrado aqui a insatisfação deles. Ah, o governador não gostou. Ah, o governador ficou bravinho. Foi à justiça porque eu disse isso. É meu direito vir aqui falar. É meu direito vir aqui falar. Sim, aqui a insatisfação das praças da Polícia Militar com esse projeto, que poderia ter sido um plano de carreira única. Por que você não criou um plano de carreira onde o policial entraria de soldado, passaria para cabo, terceiro sargento, segundo sargento, primeiro sargento, subtenente e na aposentadoria segundo tenente? Aí nós teríamos uma carreira única para as praças, mas não. Se o cabo quiser passar para sargento, tem que prestar concurso. Se o subtenente quiser passar para segundo tenente, tem que prestar concurso. Ou seja, não tem carreira única para as praças, mas tem carreira única para os oficiais. E o governador ficou bravinho, ficou chateado. Ele está bravinho. Que ele fez cercear o meu direito de voz, que ela não vai... Falou aqui... de fato, e que estão bastante insatisfeitas, porque eu visito os quartéis, eu eles reclamam comigo, e obviamente eles não podem vir aqui nessa tribuna falar, seu presidente, mas eu posso, e é o que eu estou fazendo, falando em nome deles. Ah, o governador vai ficar chateado, não gostou? Problema dele. Eu não estou pedindo para não votar para ele. Então não se trata de campanha negativa contra ele. Porque durante os 4 anos, nessa tribuna, nós cobramos o governador. Nós denunciamos o seu descaso com a categoria. Não foi por conta de processo eleitoral. Não foi por conta desse período eleitoral. Todos os dias que eu subi a essa tribuna foi para cobrar os direitos dos profissionais da educação, da segurança, inclusive os direitos dos profissionais da Assembleia Legislativa, que também teve o seu direito negado ao reajuste salarial. Está aí o presidente da Assembleia pedindo um votinho para todo mundo para ser senador da República, mas nós temos que fazer essa cobrança para ele também, que nem sequer o reajuste dos servidores dessa casa ele deu. Esse é o nosso papel, governador! Falar aquilo que aqueles que não estão aqui não podem falar. Se Vossa Excelência vai gostar ou não, não estou nem aí. Eu tenho que exercer o meu mandato. Senhor presidente, eu quero passar para o outro tema, e aí depois que eu passar para esse tema, eu já vou substituir.
1: Só um minutinho, deputado Reis, só aqui me associar ao que disse Vossa Excelência, antes de Vossa Excelência continuar, que eu também fui citado pelo TRE, né, o governador Tarcísio de Freitas, né, me denunciou dizendo que eu estava fazendo propaganda negativa para ele, porque denunciei a privatização da Sabesp, que a água aumentou a tarifa de água, piorou os serviços, que haviam explosões em todo o estado de São Paulo. Então, também fui citado como Vossa Senhoria, né? Também ele nos denunciou em relação ao livro didático, porque nós denunciamos que o governo Tarcísio tentou retirar o livro didático das escolas estaduais. E graças a uma ação popular, que eu entrei junto com a deputada federal Luciane Cavalcante, com o vereador Celso Genasi, nós impedimos, não haveria mais hoje livro didático, caso nós não tivéssemos derrotado votado essa proposta no Judiciário aqui de São Paulo. Mas faz parte, eu acho que isso significa que nós estamos incomodando e falando a verdade. Vossa Excelência pode continuar, por favor.
0: Muito bem, senhor presidente. Eu vejo o trabalho de Vossa Excelência na defesa da educação, dos servidores públicos da educação, de todos os servidores públicos. Aliás, Vossa Excelência é uma referência para os servidores, porque eu ando muito no interior e quando eu visito repartições públicas, eles falam muito do trabalho de Vossa Excelência, que eu também reconheço e dou os parabéns. E é muito importante que Vossa Excelência possa continuar aqui, porque eu, a partir do ano que vem, não estarei mais aqui, a partir do dia 1º de fevereiro não estarei aqui, mas é muito importante que tenhamos nessa casa pessoas que, ao menos, venham aqui e defendem o nosso povo, defende os trabalhadores, porque tem muitos que foram eleitos, mas nem aqui põe o pé. Mas Vossa Excelência é assíduo, está sempre presente e cobrando, e judicializando, e representando, fazendo o papel que o parlamentar tem que fazer, que é fiscalizar o governo, é cobrar e é representar o povo de São Paulo, e Vossa Excelência tem feito muito bem. Eu só quero, senhor presidente, passar agora um vídeo, porque saindo desse tema, dessa ação do governador, dessa citação, por conta de defender os interesses dos policiais militares, eu quero passar agora sobre a Prefeitura de São Paulo. Logo, logo ele também vai querer fazer um processo contra mim, mas eu tenho que mostrar o que está acontecendo no Capão Redondo.
2: Gostaria. 2024, 2025, 2026 e agora 2027. A Prefeitura da capital mudou mais uma vez o prazo de conclusão da reforma do corredor de ônibus da estrada de Itapecerica, da zona sul da capital. A reportagem é de Felipe Guedes.
3: Para um dia os ônibus andarem mais rápido, por quanto tempo todo o trânsito da estrada de Itapecerica vai ter que andar mais devagar?
4: É muito trânsito, né? Qualquer hora que se passa aqui tem trânsito.
3: Por causa da obra?
4: Por causa da obra, né?
3: A obra que a Wanda falou é a reforma do corredor de ônibus da estrada de Itapecerica, na zona sul da capital, que começou em 2023, um trecho de 3,5 km. Na época, a prefeitura afirmou ainda que iria modernizar as paradas de ônibus, fazer calçadas acessíveis, enterrar os cabos de energia. O prazo para fazer tudo isso já mudou 3 vezes. Primeiro foi outubro de 2024, aí passou para dezembro de 2025, depois para junho de 2026 e agora foi para fevereiro de 2027.
5: Não tem nem fiscalizar a obra para saber se está...
3: Olha, atrás é o Hospital do Campo Limpo, naquele prédio amarelo, então estrada de Itapecerica. Parece que nesse ponto aqui eles já terminaram a obra, não está mais cercado, o cimento está com cara de novo. Mas as grades são as antigas, ó, todas tortas, velhas, enferrujadas, retorcidas. E a gente fica na dúvida se a obra aqui terminou mesmo por causa do acabamento. O chão aqui já está todo rachado. E aqui mais à frente, o ônibus precisa sair do corredor, não porque o corredor está em obras, mas porque o corredor está sendo usado como passagem para os pedestres. É que o ponto de ônibus mais à frente está interditado. Então, com essa interdição aqui, eles fizeram essa passagem para os pedestres e aí os ônibus têm que sair daqui e disputar espaço com os carros. O detalhe é que agora são 4 da tarde de uma terça-feira e não tem ninguém trabalhando por aqui.
6: Você vê funcionário? Vê se você vê um funcionário aí trabalhando. Você só vê os tapumes. Mais nada. O trânsito está deixando estressado todo mundo que trabalha. Perdendo hora de descanso e menos tempo para a família em casa.
0: Sobre essa obra que a Prefeitura de São Paulo está fazendo lá na estrada de Itapecerica. E as pessoas lá, senhor presidente, estão sofrendo muito com essa obra. E é uma obra que não acaba nunca. Até o Neymar já terminou seu relacionamento. O Neymar terminou, a Ivete Sangalo terminou, o prefeito Ricardo Nunes não consegue terminar a obra de reestruturação da estrada de Itapecerica. 2024, 2023, 24, 25, 26 e agora foi para 27. E toda vez que nós vamos para aqueles lugares, a gente fica horas e horas parado naquele trânsito, um trânsito infernal. Senhor presidente, governador, prefeito, vocês têm que trabalhar para o povo. Vocês não podem fazer o que vocês estão fazendo. Porque ali, eu falo o governador e prefeito porque eles estão em coluio. Eles se aliaram, estão aliadinhos, né? Mas estão entregando quase nada para a população de São Paulo. E a população sofre muito com esta obra da estrada de Itapecerica. Sofre muito. o prefeito deveria ir lá de manhã, pegar um ônibus lá para ele ver o que o povo está passando. Ele deveria pegar um ônibus e ir para o bairro, lá para a periferia, para ver o que o povo está passando na tarde, essas tardes chuvosas, tudo parado, e aquela obra sem ninguém trabalhando. Não tem pessoas trabalhando lá. Ou seja, ele está fazendo um planejamento eleitoral, ele está fazendo um planejamento de que essa obra é para terminar, quando o mandato dele terminar, para ele tentar reeleger o seu sucessor, só pode ser isso. Porque 27, daqui a pouco é 28, sem eleições. Então é um descaso com o povo de São Paulo. É um descaso. É um descaso com a Zona Sul, é um descaso com o Campo Limpo, com o Jardim São Luís. Todos esses bairros que estão ali, Lindeiro, a estrada de Itapsirica da Serra. Uma obra interminável. Interminável. O que falta a esse prefeito? Competência? Capacidade? O que está faltando para ele, senhor presidente? Por que que essa obra não acaba? Uma obra simples, uma obra de reforma de pavimento, é uma coisa simples. Qual que é a dificuldade? Qual que é a dificuldade? Falta competência ao prefeito para prefeitar na cidade? Eu espero que a Câmara de São Paulo possa também fazer a cobrança, que eu não sei o que que a Câmara de São Paulo está fazendo. Eu não sei o que que aqueles vereadores estão fazendo, que tanto é que as pessoas falaram, não tem ninguém fiscalizando, não tem ninguém olhando para isso aqui. Senhor presidente, eu quero pedir... Continue ficando aqui... Para ir para o serviço e quando termina o seu expediente voltam lá para suas casas. Então, senhor presidente, eu requeiro de Vossa Excelência que as notas taquigráficas de minha fala sejam encaminhadas ao senhor prefeito de São Paulo para que ele tome conhecimento dessa matéria e das reclamações da população de São Paulo. Muito obrigado, senhor presidente.
1: Essa presidência acata o pedido de Vossa Excelência e fará os encaminhamentos necessários. Quero aqui registrar a honrosa presença dos alunos e professores do SENAC Nações Unidas. Sejam bem-vindos, bem-vindas à Assembleia Legislativa de São Paulo, ao Parlamento Paulista. Chamo agora, para continuar presidindo a sessão, o deputado Reis.
0: Assumindo a presidência, chamo para fazer uso da palavra a deputada Paula da bancada feminista, o deputado Marcos Damásio, deputado Teonílio Barba, deputado Jorge Wilson, xerife do consumidor pela lista suplementar, deputado Carlos Giannazzi. Tem Vossa Excelência o tempo regimental de 5 minutos.
1: Senhor presidente, deputado Reis, alunos e professores aqui do SENAC Nações Unidas, lá da nossa região, Zona Sul, sejam bem-vindos. Senhor presidente, eu quero aqui, hoje é dia 17 de setembro, uma quinta-feira, e até agora o governador de São Paulo, Tarcísio de Freitas, não deu nenhum tipo de reposição das perdas inflacionárias para os servidores do Estado de São Paulo. Ou seja, ele não cumpriu a data base salarial que venceu lá em março, quando nós já tínhamos cobrado e denunciado. E recentemente ele deu uma declaração, no processo agora de campanha eleitoral, numa dessas sabatinas, entrevistas na imprensa, dizendo que não dá para dar reajuste salarial para os professores, porque é uma categoria muito grande, numericamente falando, que se ele fosse dar 1% de reajuste salarial, isso iria significar aproximadamente 500 milhões nos cofres públicos. E aí, senhor presidente, eu fico pensando aqui nos escândalos de corrupção que nós temos no Estado de São Paulo, nas isenções fiscais que são dadas aos grandes grupos econômicos, muitos deles sonegadores de impostos, que já ultrapassam os 80 bilhões de reais que nós temos denunciado exaustivamente, e todas as outras benesses para os grandes grupos econômicos. Como, por exemplo, senhor presidente, o que eu quero citar aqui é esse escândalo da privatização da CPTM, das linhas 11, 12 e 13, que foram agora retomadas pela CPTM após o caos instalado alguns dias atrás, com explosões de trens, com incêndios, com atrasos absurdos, penalizando toda a população usuária dessas três linhas. E o que aconteceu? O governador teve que fazer um recuo, teve que recuar provisoriamente em relação a essa privatização dessas três linhas. Mas o que mais me... Primeiro que foi a derrota, seu presidente, que mostra que essa privataria Bolso Tucana está arruinando o estado de São Paulo. Olha essa BESP, o que aconteceu. Veja os nossos parques estaduais, né, que se transformaram em shoppings, na verdade. E agora, seu presidente, é esse escândalo da privatização da CPTM, dessas três linhas, 11, 12 e 13, pela empresa Trivia Trens. Eu quero ter aqui uma notícia importante, seu presidente, que é um escândalo. Olha só, CPTM pagará 24 milhões à concessionária que teve linhas retomadas após pane. Ou seja, a empresa, além de criar toda essa confusão, de ser incompetente, não ter competência para fazer a gestão dos trens, dessas linhas, ela ainda vai ser premiada. Ela vai receber mais de 24 milhões, não do Tarcísio de Freitas, mas do povo de São Paulo, dos nossos impostos, dos recursos públicos, do orçamento. Dinheiro que poderia ir para a educação, para a saúde pública, para a assistência social. Isso é um escândalo, senhor presidente. Nós já entramos com representação no Ministério Público Estadual, no Tribunal de Contas do Estado de São Paulo. Isso é semelhante a um outro escândalo, que é um escárnio total ao Estado de São Paulo, que é um estelionato a céu aberto, quando ele também anunciou que ele adiou, na verdade, a cobrança de várias praças de pedágios aqui do interior paulista para o dia 1º de janeiro. Pelo contrato com as empresas da instalação desses novos modelos de extorquir a população, que é o pedágio Free Flow, seu presidente, o que ele fez? Ele, com medo de perder votos, porque a cobrança pelo contrato começaria agora, no dia 1º de setembro, né, que já passou. O que ele fez? Ele falou, não, eu não vou cobrar agora, não, só vou cobrar, né, as empresas só vão cobrar a população, as empresas só vão extorquir a população a partir do dia 1º de janeiro, porque já passou a eleição. Então, ele anunciou publicamente isso e ninguém fez nada, absolutamente nada. Mas, para piorar a situação, ele disse o seguinte, que as empresas seriam ressarcidas do dia 1º de setembro até o dia 1º de janeiro, que daí é o crime dentro do crime, senhor presidente. É o crime dentro do crime e ninguém fez absolutamente nada. Nós representamos, como sempre, MP, Ministério Público, Tribunal de Contas, mas não vi nada ainda, seu presidente. Era para estar preso esse governador, está extorquindo. Isso é um crime contra o povo do Estado de São Paulo, contra os recursos públicos, que ele é um governo que só pensa nos grandes grupos econômicos, na privataria, nas terceirizações, em entregar o patrimônio público para os grandes empresários terem lucros. Como, por exemplo, a privatização das escolas estaduais. Está vendendo escola estadual na Bolsa de Valores de São Paulo. Já fez isso com 33 escolas e tinha anunciado, no ano retrasado, que faria a privatização de mais 146 escolas da rede estadual. É a maior privataria da história do Estado de São Paulo, seu presidente, superior à privataria Tucana, que já era um desastre. Agora tem a privataria Bolso Tucana, né? É uma mistura do bolsonarismo com o tucanistão. Duas coisas que não prestam juntas dá nisso, seu presidente. Nós estamos vivendo esse governo de desmonte do patrimônio público. Daí não tem dinheiro para pagar os professores, os servidores da educação, os servidores da saúde que ficaram sem nenhum reajuste, os servidores da Polícia Penal que ficaram de fora, né? Até mesmo servidores que tiveram algum reajuste, Polícia Civil, Polícia Militar, tiveram um reajuste muito aquém do que possa representar uma reposição digna para esses servidores. Então, senhor presidente, eu tive que falar isso aqui porque tem dinheiro nos cofres públicos. A questão é para onde está indo o dinheiro do Estado de São Paulo, né? Nós queremos que o recurso público seja destinado à valorização salarial e funcional dos servidores e servidoras do Estado de São Paulo. Nós queremos, senhor presidente, sobretudo, que o governo devolva imediatamente, porque ele tem dinheiro, o confisco das aposentadorias e pensões do confisco que durou 2 anos no Estado de São Paulo. Então, tem dinheiro, sim, para valorizar os servidores, aposentados, os pensionistas, porque se tem dinheiro para beneficiar as grandes empresas, as grandes empreiteiras, as concessionárias dos pedágios, essas da CPTM e outras mais, como que não tem dinheiro, então, para valorizar quem na prática atende a população lá na ponta, na periferia, que são os servidores da educação, da saúde, da segurança pública e da assistência social. Então, senhor presidente, nós vamos continuar cobrando aqui, exigindo que o governo cumpra aqui o seu papel na área social e não na área empresarial. Quero ainda, senhor presidente, aqui manifestar o nosso total apoio à luta das professoras de educação infantil do município de Paulínia. Senhor presidente, aconteceu algo inédito, né? As professoras de Paulínia, que estavam em luta pelo cumprimento da lei, estão em luta pelo cumprimento correto da Lei 15.326, 2026, da deputada federal Luciana Cavalcante, que garante o enquadramento de todas elas na carreira do magistério municipal da cidade, foram golpeadas nessa semana com a aprovação de um projeto de lei que foi encaminhado pelo Executivo Municipal e aprovado na Câmara Municipal, mesmo com a manifestação contrária das educadoras, do sindicato da cidade, né, que mostravam claramente que o projeto era um golpe, era uma fraude, senhor presidente, né? Embora o projeto enquadrasse as educadoras na carreira do magistério, né, considerando as professoras, ele, na verdade, criou, porque ele foi aprovado dessa maneira, ele criou uma subclasse, né, de professores dentro do quadro do magistério, com uma redução salarial. Veja bem, uma lei, essa lei 15.326, 2026, ela tem um espírito de valorização, senhor presidente, de aumento do reajuste salarial, logicamente, né? Ela não veio para reduzir salário, ela veio para valorização salarial e funcional, pelo reconhecimento do trabalho pedagógico das educadoras infantis. E em Paulínia houve a distorção total dessa lei, né? Porque as professoras foram enquadradas, mas com salários reduzidos, senhor presidente. É um absurdo. Tenho aqui, olha, na verdade, esse projeto de lei oficializa as perdas salariais dessas professoras, né? Cria uma subcarreira dentro da carreira do magistério, né? E isso é feito através de manobras de progressão escalonada, ou seja, ela comete uma verdadeira desigualdade salarial. Então, quero repudiar veementemente o que a prefeitura fez, repudiar veementemente a Câmara Municipal, que aprovou esse golpe contra a primeiríssima infância, contra a educação infantil da cidade de Paulínia, senhor presidente. E temos que recorrer, nós queremos aqui conversar com o sindicato, com as educadoras, recorrer dessa lei, porque ela é inconstitucional, porque ela legaliza a perda salarial. Isso não existe, ela fere a isonomia salarial e de trabalho das, agora, professoras de educação infantil. E eles usam para fazer isso uma agência, presidente, que não questionou os salários, mas sim o enquadramento lá atrás. Não foi agora, que não tem nada a ver com os salários, mas essa linha está superada, porque agora tem a lei 15.326, que garante o enquadramento. Então, foi um golpe, senhor presidente, contra a primeiríssima infância e contra essas guerreiras, contra essas educadoras infantis, que são professoras de educação infantil, sempre foram, senhor presidente. Então, nós repudiamos veementemente aqui da Assembleia Legislativa, a Prefeitura, o Prefeito de Paulínia e a Câmara Municipal, que se prestou a ser um puxadinho da Prefeitura, homologando, carimbando, né, de uma forma submissa esse golpe, que não é golpe só contra as professoras de educação infantil, é um golpe contra as crianças que estão nas creches de Paulínia, contra os pais. extremamente golpeado, senhor presidente, mas nós vamos aqui, junto com o movimento Somos Todas Professoras, junto com as pessoas que militam lá, com a Nara, nós vamos reagir à altura, senhor presidente, porque é inconcebível reduzir salários. E por fim, senhor presidente, para terminar o meu pronunciamento, a minha participação hoje, eu quero dizer que nós continuamos aqui duas lutas importantes na Assembleia Legislativa. Hoje é dia 17 de setembro de 2026 e nós continuamos cobrando o governador Tarcísio de Freitas para que devolva o confisco das aposentadorias. Né? Eu tenho um projeto de lei tramitando aqui na Lesp, que já passou, foi aprovado com parecer favorável da Comissão de Constituição e Justiça. Também, senhor presidente, nós fomos já ao Supremo Tribunal Federal, com a deputada Luciane Cavalcante, vereador Sérgio Jonas, tivemos uma audiência no primeiro semestre com o presidente do STF, o Fachin, pedindo a ele para que retomasse o julgamento das ADINs que versam sobre o fim do confisco, questionando a reforma previdenciária lá do Bolsonaro, né, que criou esse famigerado desconto, que autorizou estados e municípios a descontarem, a confiscarem aposentadorias. E ele se comprometeu a fazer a retomada desse julgamento, porque só falta um voto agora. O ministro e temos ainda 6 ou 7 votos a favor do fim do confisco. Então é só ele retomar, senhor presidente, o julgamento. Mas não retomou até agora. Um absurdo. E por não ter retomado até agora, o nosso coletivo Educação em Primeiro Lugar, deputado Luciano Cavalcante, vereador Sérgio Jonas e eu, nós fomos, senhor presidente, à PGR, a Procuradoria Geral da República, e entramos com uma representação pedindo que a PGR entre com a medida cautelar junto ao ministro para que ele, então, já que ele não vai retomar o julgamento agora, como ele tinha se comprometido na nossa reunião a fazê-lo, que ele, pelo menos, suspenda o confisco das aposentadorias em todo o Brasil, que tem estados confiscando, tem prefeituras confiscando, como a prefeitura aqui de São Paulo, está com o prefeito Ricardo Nunes, aliado do confiscando 14% dos aposentados e pensionistas do estado de São Paulo. Um absurdo isso. Então, então nós entramos com essa representação, porque a PGR pode fazer esse pedido. Eu não posso, como deputado, nosso coletivo não tem prerrogativa, mas a PGR, a Procuradoria Geral da República, pode fazer, senhor presidente, pedir essa medida cautelar, suspendendo para o Supremo Tribunal Federal, suspender o confisco até que haja o julgamento final dessas ADINs. Então, nós tomamos essa iniciativa importante. E uma outra iniciativa, já que nada foi feito, lembrando, não posso aqui deixar de dizer que a PGR, Procuradoria Geral da República, tem um parecer contra o confisco. O parecer que foi solicitado em 2019, quando ainda era o Aras, o procurador-geral, o próprio Aras, aliado do Bolsonaro, ele mesmo apresentou um parecer dizendo que era contra, que era inconstitucional confiscar aposentadorias de quem ganha abaixo do teto do INSS. Então, a própria PGR está do nosso lado. Né? Os 6 ou 7 ministros estão do nosso lado, do lado dos aposentados. Até o Fachin, que quando depositou o seu voto, não era ministro ainda, e ele ficou do nosso lado também, mas não retomou ainda, seu presidente, o julgamento, né? Então, acho que seria um bom momento para retomar, até porque o Supremo vive toda essa crise, seu presidente, né? De relações de vários ministros do Supremo com o Vorkaro, com o escândalo do maior, talvez um dos maiores escândalos bancários da história do Brasil, que desviou bilhões e bilhões de reais, sobretudo de aposentados e pensionistas, de carteiras previdenciárias do Rio de Janeiro. Aqui de São Paulo tem o município de São Roque, Cajamar, tem 4 ou 5 municípios do estado de São Paulo que deram dinheiro lá para o Vorkaro, seu presidente, dinheiro dos aposentados, olha só o absurdo, né? E esse dinheiro não volta mais, os aposentados serão, é lógico, prejudicados. por conta desses acordos com esse banco. Agora, o Supremo poderia, né, quando ele está tão queimado com a população, tão desgastado, seu presidente, que ele poderia agora limpar um pouco a sua imagem, retomando esse, fazendo alguma coisa boa para o povo brasileiro, né, sobretudo agora para os aposentados e pensionistas, terminando esse julgamento, porque só faltava um voto de Gilmar Mendes, mesmo que Gilmar Mendes vote contra os aposentados, não tem importância, porque nós já temos a maioria dos votos, mas que o Fachin possa retomar, seu presidente, o ministro Fachin, Edson Fachin, possa retomar esse julgamento importante que vai beneficiar milhões de aposentados em todo o Brasil. Então, senhor presidente, era isso. Aí também a segunda pauta, que eu não posso aqui nunca me esquecer, porque ela é fundamental para nós. Estamos em luta, senhor presidente. Hoje, repito, dia 17 de setembro, nós continuamos lutando aqui na Assembleia Legislativa e cobrando a Lesp para que a gente possa votar em caráter de extrema urgência o nosso projeto que eu apresentei, o PLC número 32, de 2023, que traz de volta as faltas abonadas para todos os servidores do Estado de São Paulo, servidores da educação, da segurança pública, da saúde, da assistência, do Ministério Público, Tribunal de Justiça, Tribunal de Contas, da Defensoria Pública, enfim, todos os servidores, é um tema transversal, serão beneficiados com a volta das faltas abonadas retiradas em 2021 pela reforma administrativa do Dória, né? Quando ele retirou esse artigo lá do nosso, esse inciso, o artigo do Estatuto do Funcionalismo Público Estadual de 1968, né? E nós tínhamos esse direito desde 68, senhor presidente, e esse direito foi retirado, aquelas seis faltas abonadas, exatamente na reforma administrativa. Por isso que nós somos contra todas essas reformas administrativas, sobretudo a que está sendo debatida e gestada no Congresso Nacional pelo Centrão e pela extrema-direita, a serviço do sistema financeiro, dos grandes banqueiros, né, dos especuladores da dívida pública, que tem o maior interesse nesse tema. Então, senhor presidente, nós aqui em São Paulo, nós queremos aprovar a volta das faltas abonadas. E o PLC número 32 que eu apresentei já foi aprovado na Comissão de Justiça, na Comissão de Finanças, com pareceres favoráveis. Ele está na última comissão, que é a Comissão de Finanças e Orçamento, com parecer favorável também. Só falta votar, ter a votação lá e o projeto vem para o plenário, para que nós possamos fazer justiça e devolver um direito que foi retirado, senhor presidente, de uma forma absurda do nosso Estatuto do Funcionalismo, ainda mais nos dias de hoje.

0: Entre as lideranças, eu solicito o levantamento dessa sessão.
1: É regimental o requerimento de Vossa Excelência, senhoras deputadas, senhores deputados, havendo acordo de lideranças, esta presidência, antes de dar por levantados os trabalhos, convoca a Vossa Excelência para a sessão ordinária de amanhã, à hora regimental, sem a ordem do dia. Está levantada a sessão, tenho todos e todas uma excelente tarde.

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0: Cuidar do coração é cuidar da vida. E quando o assunto é cardiologia, São José do Rio Preto se tornou referência para milhares de pacientes. A cidade reúne hospitais, profissionais especializados e uma estrutura capaz de oferecer desde o diagnóstico até tratamentos de alta complexidade. Nesta edição do Cidadania, você vai conhecer essa rede de atendimento e entender por que Rio Preto se destaca quando o assunto são as doenças do coração. Mostrar um pouquinho desse grande complexo que é composto por várias partes. E agora a gente fala um pouquinho sobre a FAMERP. Quem vai contar um pouquinho mais sobre ela é o Dr. Elencar, ele que é diretor-geral aqui da faculdade, né, doutor? Me conta um pouquinho sobre a faculdade.
1: A faculdade, Natália, ela tem 60 anos de existência. É uma faculdade hoje que conta com 3 cursos de graduação, a medicina, a psicologia e a enfermagem. E nós estamos prestes também a abrir 3 novos cursos, que é a terapia ocupacional, a fonoaudiologia e a fisioterapia. 2 deles já foram aprovados pelo Conselho Estadual de Educação, só falta um deles ser aprovado. Mas isso ao longo desses próximos anos nós vamos abrir mais 3 cursos. E o sonho nosso é transformarmos num centro universitário, que é um pré-requisito, que é o estágio anterior para ser alçada à universidade aqui, a nossa FAMERP.
0: E é uma faculdade voltada para a área da saúde, né, doutor? E isso traz, de certa forma, até mais qualidade para ela, né? Porque vocês têm aqui o hospital, o hospital de base, tem toda essa conversa entre os dois polos. Como que é essa relação?
1: A relação é muito boa. Nós temos o nosso hospital escola aqui, que é o hospital de base, que já existe também há aproximadamente 60 anos. É um hospital que fornece o subsídio para que os nossos alunos, tanto no internato quanto aos programas de residência médica, quanto multiprofissional, eles tenham a parte do aprendizado aqui no nosso hospital de base. Hoje nós temos, Natália, mais de 60 programas de residência médica aqui na FAMERP. Nós temos programas de

0: de estágio, multiprofissionais e uniprofissionais também. E nós temos alunos nossos que no do quarto até o sexto ano vão fazer o internato no hospital de base, que é o hospital hoje que conta com 1.100 leitos, é o segundo maior hospital escola de São Paulo e é o hospital que mais produz SUS do Brasil. É um grande hospital. E hoje nós temos lá, contando todos estes residentes, multidisciplinar, multiprofissional, uniprofissional, nós temos praticamente 1.000 pessoas que atuam no hospital de base oriundos da FAMERP.
1: Além dos profissionais que já são formados, que fazem as especializações por aqui, né, doutor?
0: Sim, com certeza. Nós temos também o programa de fellow. Hoje nós temos aproximadamente 70 fellows. São aqueles pós-residência médica que vão fazer ou um R4 ou uma subespecialização aqui no hospital de base. Então, esse número é um número que melhora muito a qualidade do atendimento à população SUS daqui da nossa região de São José do Rio Preto.
1: Doutora, a gente falou muito sobre o hospital de base ser referência em vários aspectos, né? Mas o hospital, tanto quanto a faculdade, tem um trabalho muito grande na questão de pesquisa. Vocês, né, trabalham muito com isso. Lá tem, não sei qual a diferença, eu vou pedir até para o senhor explicar, mas eu sei que vocês trabalham muito com pesquisa, né? Tem a parte que é mais voltada para o hospital, mas também tem a parte que começa aqui na faculdade.
0: Sim, lembrar que os três pilares principais da nossa faculdade são ensino, pesquisa e assistência. Hoje nós temos, na pós-graduação, por exemplo, nós temos uma pós-graduação que é nota 5, nós temos uma pós-graduação na enfermagem, na psicologia e em ciências da saúde. Hoje nós temos mais de 100 alunos, 150 alunos aqui na nossa pós-graduação e que valoriza muito trabalhos de pesquisa. Além disso, nós recebemos verbas de fora também para pesquisa aqui em São José do Rio Preto, né? Nós tivemos, através, por exemplo, do fundo Marco Centura, destinação de verba para a nossa pesquisa aqui na área de cardiologia, por exemplo. Desenvolvemos pesquisa tanto na área médica, na área de psicologia, na área de enfermagem, e nós contamos também com o apoio da Funfarm, que do Hospital de Base, que tem esse relacionamento por intermédio do Centro de Pesquisa, o CIP, da Funfarm também.
1: Doutor, e é muito importante, né? Hospitais, principalmente aqui por ser um espaço tão grande de referência, ter essa relação com um hospital para que os alunos possam colocar em prática aquilo que eles aprendem. É claro que a maioria dos hospitais tem essa relação para que o aluno possa aprender, mas ter aqui do lado, para eles poderem colocar em prática o que eles veem nas aulas, faz muita diferença na formação, né?
0: Com certeza. Hoje nós estamos falando, Natália, de praticamente 400 escolas médicas aqui no Brasil. E nós sabemos que pouquíssimas escolas têm um hospital escola como base de apoio a estudantes, como nós temos aqui na FAMERP. Hoje, infelizmente, o cenário brasileiro são faculdades que não têm, ou têm de uma maneira muito precária, hospitais onde os seus alunos vão fazer o internato. E muitos deles não têm nem locais para fazer residência médica. Tanto é que muitas escolas de medicina propagam como propaganda principal, o fato deles aprovarem em residência médica de outros locais. Que deveria ser o contrário, né? Deveriam se autoelogiarem por fazer com que os seus graduandos entrem na própria residência médica do hospital-escola da própria faculdade. Mas isso, enfim, foi uma situação que foi criada ao longo dos anos. Nós chegamos a esse número absurdo de praticamente 400 escolas médicas aqui no Brasil. É um número que só é ultrapassado pela Índia. Índia, que tem uma população muito superior à nossa, nós passamos a China e os Estados Unidos em termos de número de faculdades de medicina, e infelizmente essas faculdades de medicina não têm o suporte adequado para que esses alunos eles consigam fazer uma pós-graduação uma pós-graduação, ou seja, uma residência médica, um estágio, em hospitais e escolas de qualidade. Esse é o cenário que hoje nós vivemos.
1: O hospital, doutor, ele é particular, né? Mas ele tem mais de 80% de atendimento ao SUS, bem como o senhor disse. A faculdade, ela é pública e isso ajuda também, de certa forma, os alunos terem uma convivência com mais casos, né? A gente sabe que muitas pessoas, nem todo mundo tem acesso a um plano particular, então consegue ter uma vivência maior da realidade, digamos assim, do que as pessoas vivem.
0: A faculdade, ela é pública, é gratuita e ela é voltada ao SUS. Tanto nos nossos, nas nossos, que nós temos também, Natália, os nossos estágios de extensão, onde os nossos alunos vão na comunidade fazerem um trabalho de prevenção, principalmente prevenção da hipertensão, ao diabetes, tabagismo, enfim, vários trabalhos que nossos graduandos fazem na comunidade. E aqui o atendimento é mais de 75% do SUS. Então, nós temos esse compromisso de devolver à sociedade, já que a sociedade paga imposto, devolver à sociedade um atendimento de excelência ao Sistema Único de Saúde. Esse é o nosso compromisso, o compromisso da FAMERP e o compromisso da FUNFARM, do Hospital de Base. Que devolver esse grau de excelência, apoiado em pesquisa, ensino e assistência, para a população carente, para a população que depende do SUS. Além disso, Natália, nós temos uma cadeira lá no Parque Tecnológico. A FAMERP, ela se preocupa muito relacionado à pesquisa com a inovação, com a tecnologia de inovação. E é importante termos esse assento no Parque Tecnológico para que esses hubs, essas parcerias, elas possam se desenvolver no intuito de a gente aumentar ainda mais a nossa participação na tecnologia e inovação.

0: Hora de conhecer um pouquinho mais dos espaços, então, do hospital, né? Agora eu estou com a doutora Caroline, ela que é coordenadora da UTI cardiopediátrica, ela vai contar um pouquinho desse espaço que nós estamos para vocês.
1: Bom, aqui você está dentro de uma UTI cardiopediátrica, onde nós cuidamos de pós-operatório de cirurgia cardíaca infantil. Então, os bebezinhos que nascem com uma malformação no coração, que seria alterações estruturais do coração, eles passam por uma cirurgia cardíaca, operam seus defeitos e são cuidados aqui dentro dessa unidade, onde nós temos 30 leitos de UTI, são específicos para a cardiopatia congênita. E o que é importante, né? O que é a cardiopatia congênita, né? A gente sabe que o coração, ele, quando está sendo formado, existem alterações estruturais na formação do coração, dentro das cavidades do coração, né? Entre os veículos, entre os vasos que são a aorta, o pulmão. Então, quando a gente identifica essas alterações, a gente precisa cuidar dessa criança. E o que, que é importante? A gente consegue fazer a identificação intraútero, né? E com quanto tempo a gente fala dessa identificação, dessa alteração da estrutura do coração? A gente tem a percepção, né? A gente estudando e evoluindo a condição da cardiopatia congênita, hoje a gente sabe que entre 24 e 28 semanas de idade gestacional, a gente consegue identificar essas alterações na estrutura do coração. Então, é um diagnóstico que não é invasivo, não é doloroso. A gestante já faz o acompanhamento do ultrassom morfológico e um especialista consegue olhar o coração e a formação desse coração, que é o ecocardiografista fetal. Dentro do nosso serviço, a gente já tem um serviço de ecocardiografia, que consegue já dar assistência para essa gestante que está em seguimento quando é feito o diagnóstico, né, intraútero.
0: Legal, doutora, desculpa te cortar. Que aqui o espaço também é uma maternidade, né? Então, existe já os exames para saber se o filho dela vai ter algum tipo de cardiopatia ou não, para já seguir o tratamento dentro do próprio espaço.
1: Perfeito. Então, nós somos um hospital materno-infantil no interior do estado de São Paulo, que oferece esse olhar para essa gestante, né, com uma suspeita, né, do bebê com cardiopatia congênita. Quando a gente tem o diagnóstico intraútero, essa gestante ela é direcionada para o serviço onde é referência em cirurgia cardíaca infantil. E a gente prepara essa genitora, né, futura genitora, para que ela possa ser assistida, né, para esse parto ser programado, o bebê nascer no serviço de referência e esse bebê ser cuidado com toda a assistência que a gente tem aqui de estrutura, né, para esse bebê com cardiopatia congênita. Lembrando que quando é feito o diagnóstico intraútero, a gente sabe que as cardiopatias graves, elas são já indicadas cirurgia com poucos dias de vida, né? Existem outras situações onde a cardiopatia, você consegue fazer o seguimento durante meses. Então, quando você tem um diagnóstico precoce, intraútero, que o bebê nasce, ele não precisa da cirurgia momentaneamente, ele vai ser acompanhado no ambulatório de cardiologia pediátrica, por médicos especialistas, cardiologistas pediátricos.
0: Existe a possibilidade de uma cirurgia intrauterina ou não?
1: No nosso serviço, né, não é feito dessa forma, né? A gente tem, sim, pós-nascimento, né? Quando a gente tem o diagnóstico entre 24 e 28 semanas, que é o melhor momento para identificar essas alterações estruturais no coração, a gente vai preparar essa gestante para que ela possa, né, ser cuidada assim. Lembrando que a gente tem também um teste de triagem pós-nascimento, que é o teste do coraçãozinho, né, que a gente consegue triar e identificar se esse bebê pode ter uma cardiopatia congênita, porque existem outras maternidades no interior do estado de São Paulo. E aí o pediatra, ele está habilitado também para fazer um diagnóstico, né? Então, Se há uma alteração do teste do coraçãozinho antes da alta desse bebê, ele é direcionado para o nosso serviço. Então, a gente atende toda a região do interior do estado de São Paulo e também de outros estados. É importante a gente lembrar que se você está num hospital materno-infantil, onde se nascerem 100 crianças nesse hospital, uma delas vai ter cardiopatia congênita. Então, é importante a gente ter essa percepção de números, né? De que, assim, o quão é importante a gente identificar um bebê com cardiopatia congênita. E o Ministério da Saúde, ele fala em torno de 30 mil casos de cardiopatia congênita que muitas vezes não chegam em serviços como o nosso serviço. Que tem uma estrutura diferenciada. Dentro do nosso serviço, nós temos duas salas cirúrgicas direcionadas para bebês com cardiopatia congênita, com cirurgiões especialistas, tem um fellow de cirurgia cardíaca infantil, tem um serviço de perfusão, né, com formação em perfusão cardíaca infantil. Tem um serviço também educacional de cardiointensivismo pediátrico, tem também fellows de ecocardiografia fetal. Então, é um serviço que oferece educação também, né, na formação desse médico, desse fisioterapeuta, desse enfermeiro. Aqui tem a pós-graduação de enfermagem também, direcionada para cardiopatia congênita. Então, a gente consegue abranger toda essa estrutura com uma missão de educar também os profissionais e dar qualidade, assistência, que é primordial para o desenvolvimento dessa criança.
0: Doutora, uma cura depende do estágio da doença? Como que funciona?
1: Como eu já tinha reforçado para você, é importante, se a gente tem uma alteração estrutural, onde essa criança é identificada intraútero, ela nasce num serviço de referência, tem doenças graves que elas já precisam ser abordadas nos primeiros dias de vida. Então, se você consegue abordar essa doença já nos primeiros dias de vida, você vai ter sucesso no desenvolvimento dessa criança. Existem outras doenças que a gente faz o seguimento e acompanhamento, né? Então, de alguma forma, você oferece a cura, mas essa criança sempre vai precisar de um cardiopediatra para ser acompanhada no seu desenvolvimento. Elas se tornam adultas também. Nasceram com uma malformação congênita, cardíaca, elas também se tornam adultos e são adultos que também são acompanhados por especialistas que cuidam de corações, né, com essas alterações congênitas. Como eu estava comentando com você inicialmente, né, a gente sabe que o adulto ele pode vir com outras comorbidades, né, e que muitas vezes ele não tem congênita, ele tem alterações cardiovasculares decorrentes das comorbidades associadas, de hipertensão, diabetes. É diferente do adulto com a cardiopatia congênita corrigida, onde ele passou por cirurgia cardíaca. Então, esse adulto tem que ser acompanhado também num serviço como o nosso, que dá esse suporte para esse adulto. Então, a gente consegue, sim, ter esse olhar abrangente, né, como excelência no cuidado, desde o nascimento até o seu desenvolvimento adulto.
0: Essa criança, quando ela cresce, a cardiopatia que ela tem, caso não tenha tido uma cura de fato, ela acompanha ela. Ela tem essa modificação que você disse para outras, como a questão do diabetes, ou ela continua tendo a cardiopatia de certa forma?
1: É uma pergunta importante, porque os pais, quando questionam, eles querem sempre saber o momento para abordagem cirúrgica. Existem malformações que, por si só, se resolvem já no primeiro ano de vida, ou seja, que não precisam da cirurgia cardíaca. Agora, a grande maioria das doenças, das malformações estruturais do coração, elas precisam desse seguimento para uma abordagem cirúrgica. Por isso que a gente tem muita preocupação em estar identificando precocemente a prevenção, né, o cuidado já intraútero, ele é essencial para que a gente possa assistir esse bebê num centro de referência, como é o nosso centro, para dar essa qualidade, né, e ter esse olhar diferenciado. Entendendo que hoje, no nosso serviço, nós adquirimos também mais uma nova terapia, que é o ECMO. Né? É como se fosse um coração artificial, onde aquela criança que está muito doente, está passando por uma cirurgia, um pós-operatório delicado, e os órgãos estão, eles estão já exauridos e precisam de mais um arzinho, né, para puxar um pouquinho daquilo, aí entra esse dispositivo que consegue deixar o corpinho descansando para que o coraçãozinho e o pulmãozinho se recupere, né, um dispositivo de assistência também importante para o coração e para o pulmão, para que essa criança se recupere, né, existe essa possibilidade dentro, agora como uma terapia adjuvante para o cuidado da criança com cardiopatia congênita em pós-operatório de cirurgia cardíaca.
2: Doutora, a gente falou sobre descobrir, né, já durante a gravidez. Agora, a doença. Existem alguns fatores que podem ser evitados para que a criança não tenha cardiopatia? Tem alguma coisa na vida da pessoa, da mãe, que faz e estimula com que a criança venha a ter a cardiopatia?
1: Interessante a condição que você colocou, porque é o que os pais mais perguntam. Eles falam, doutora, eu tive culpa? Eu poderia ter feito diferente, né? É uma preocupação e é pertinente. Não, ninguém tem culpa, né? A gente sempre se culpa, né? Mas não, ninguém tem culpa, né? A gente não tem uma fórmula mágica para que a gente possa trabalhar com a condição eu poderia ter evitado, poderia ter sido diferente. Não. É importante que a gente possa dar essa assistência, esse carinho, esse cuidado para essa mãe, para esse pai, né, que já está se preparando para uma condição bastante delicada, que é passar por tudo isso, né, passar pela cirurgia cardíaca, né, vivenciar uma experiência que muitas vezes é desconhecido para eles, né. Por isso que é importante a gente estar informando a população de que a gente precisa ter esse olhar para essa gestante, para um centro materno-infantil, né? Hoje a instituição, ela oferece todo esse cuidado, esse tratamento, essa linha, né, de assistência, né, de abordagem. E, lógico, seguimento dessa criança para o seu neurodesenvolvimento, porque a gente só entende quando está vivendo tudo isso, né? E quando você tem a informação, você vai procurar o recurso. E isso é muito importante, principalmente quando você tem essa estrutura que é hoje a cardiologia pediátrica, né? A cirurgia cardíaca, né? Com 25 anos de história. A gente tem muitas histórias para contar. A gente tem famílias, né, que passaram por esse serviço, os bebês foram operados e compartilham com a gente, né? Hoje a gente consegue ter acesso às redes sociais, a gente tem um site que é extremamente educacional, que mostra para essa família, para conhecer essas doenças estruturais, para entender como é o processo, né, num cuidado de UTI, desse olhar para esse bebê. Então, a gente tem muitas coisas boas para oferecer para essas famílias que se deparam, né, numa situação muito delicada, de entender que o maior bem, né, está sendo entregue para ser cuidado pelas nossas enfermeiras, pelos nossos fisioterapeutas, pela nossa equipe multiprofissional, fonoaudióloga, terapeuta ocupacional, a fisioterapia. Tem tudo para dar para essa criança de melhor, para ela ser bem assistida e depois a gente só ter, sempre é algo muito bom, né? Os pais trocam isso com a gente, eles são muito gratos, né? A gratidão que a gente tem dessas famílias, né? É algo inexplicável. A gente está lá na assistência, cuidando desses bebês, a gente tem amor pelo que a gente faz.
2: É por isso que um hospital de referência é tão importante, né? E deu para aprender pouquíssima coisa, viu, doutora? Estou saindo quase mestrando aqui em cardiopatia.
1: Obrigada.
2: Muito obrigada, viu,
1: obrigada,
2: doutora, por ter nos explicado um pouquinho mais sobre como que é essa doença. Não precisa se desesperar, tudo tem jeito. E a gente vai andar um pouquinho mais para conhecer mais instalações.

0: Bom, a doutora Caroline falou sobre o ECMO e nada melhor do que ver como ele funciona na prática. Quem vai explicar é a... Eu vou falar para vocês, então, tutorial com a Cat. É seu.
1: Bom, eu sou a Amânia, eu sou enfermeira especialista em ECMO. ECMO é uma assistência de vida extracorpórea. Ela substitui o pulmão e o coração sempre que uma criança ou um paciente, por algum motivo, não consegue, os órgãos não estão funcionando adequadamente, né? Ou o coração ou o pulmão, a ECMO entra em cena. Então, é uma assistência extracorpórea, ela é utilizada no ambiente de UTI. A Cardioped Brasil e o HCM é o único centro da região que oferece esse tipo de tecnologia. A máquina, nós conseguimos, por meio de doações da população, de cantores sertanejos e os insumos também. Então, a Cardioped Brasil e o HCM é o único centro que oferece essa tecnologia para crianças na região e isso contribui muito para o pós-operatório das nossas crianças, né, para a qualidade da assistência. Exige uma equipe especializada, multiprofissional, para que essas crianças sejam bem cuidadas e tenhamos bons resultados. A máquina, ela funciona, ela substitui o coração e o pulmão, né? Nós temos uma bomba que substitui o coração, então ela puxa o sangue do paciente, passa por uma membrana oxigenadora que faz o papel do pulmão, então ela coloca oxigênio, remove gás carbônico e devolve esse sangue oxigenado para o paciente. Essa máquina, ela é uma assistência de curta permanência, então ela permite que o paciente se recupere, né, diante de um insulto cardiológico ou pulmonar, e depois a gente consegue remover essa máquina para que ele siga em recuperação.

Estou muito feliz de receber aqui a TV Alesp e poder mostrar para vocês um serviço que começou em 2001, onde nós, daquele momento até atualmente, operamos mais de 7 mil crianças no interior de São Paulo, transformando a cidade de São José do Rio Preto em uma referência nacional no tratamento das crianças com cardiopatias congênitas. Aqui recebemos crianças de todos os estados do Brasil, sendo 80% crianças do SUS. E desde o dia 1º de julho de 2010, quando iniciamos uma parceria com uma ONG americana que envolve essencialmente educação, não envolve dinheiro, nós temos um banco de dados, onde todas as crianças que a gente opera são acompanhadas. E com isso a gente vai vendo aonde que elas têm mais problemas e podemos, dessa forma, tratar melhor as próximas crianças que vêm. Esse banco de dados, ele começou... Ele se chama IQIC, International Quality Improvement Collaborative for Congenital Heart Disease. Nós temos mais de 5 mil crianças cadastradas nesse banco de dados, o que gera trabalhos científicos para a comunidade e que ajuda outras crianças que estão distantes de nós. Mas nos dá muito orgulho, desde 2021, quando nós fomos eleitos por esta ONG americana de Minneapolis, chamada Children's Heart Link, como o primeiro e único centro de excelência da América Latina. Para que nós recebêssemos esse centro, essa certificação de centro de excelência da América Latina, foi necessário que nós atingíssemos uma mortalidade abaixo de 5%, que nós operássemos crianças no Brasil todo, que fosse um número maior de 250 crianças ao ano, que atualmente gira ao redor de 450 a 500 crianças ao ano, e que essencialmente nós fôssemos um centro formador e que fôssemos capazes de fazer um share, de compartilhar o conhecimento adquirido no tratamento das crianças com cardiopatias congênitas para todo o Brasil, que é o que temos feito atualmente com muito orgulho, com muito apoio da nossa instituição, Funfarm e Famerp, do município, do estado e da federação. Então eu deixo aqui na TV Alesp o nosso muito obrigado pela visita de vocês e o agradecimento pela oportunidade de poder mostrar isso ao Brasil e ao estado de São Paulo, com muito orgulho. Muito obrigado.

0: Bom, nós mostramos um pouquinho da UTI, agora a gente vai conversar também com a mãe para saber como é o lado dos pais, né? A gente falou tanto com os profissionais, mas é importante a gente conhecer o lado de quem vive essa realidade. Eu estou aqui com a Larissa, ela é a mãe do Luca, que a gente não vai mostrar por respeito a ele, mas ela vai contar um pouquinho essa história, né, Larissa? Como que você soube primeiro, né, que o seu filho tinha uma doença congênita?
1: Primeiramente, bom dia, Natália. Hoje estou falando de uma situação muito delicada, né, da vida do meu bem mais precioso, que é o Luca. E nós sempre zelamos muito pelo cuidado desde a barriga, né? Então, fazendo todos os exames, todo o acompanhamento médico, que é o principal. Esse acompanhamento, ele salva vidas. E em torno de 6 meses, nós fomos orientados a fazer um ecocardiograma fetal. E nesse ecocardiograma, o médico suspeitou dessa cardiopatia, que precisou ser acompanhada diante, né, das semanas que foram passando, e isso foi extremamente importante para a gente, porque chegando, né, com a chegada do Luca, a gente já conseguiu ter uma abordagem muito rápida, que foi onde a gente chegou no hospital, e fomos muito bem acolhidos, e acho que não só acolhidos, mas nós fomos salvos por uma equipe completa aqui em São José do Rio Preto. Nós somos da cidade de Lins. Lins é 1h30 daqui, então a gente conseguiu participar com o Luca de todos os momentos, de todos os exames que ele foi fazendo, e em horas ele estava sendo operado no centro cirúrgico.
0: O Luca, gente, ele tem 1 mês, né, Lari? Ele é pitiquinho de tudo, já passou por muita coisa, já foi operado, né, Lari?
1: Um guerreiro.
0: Literalmente, gente, porque quando a gente fala de cirurgia, é muito delicado, né? A gente fala de adultos, a gente já fica com o coração apertado. Quando você fala de uma criança tão pequenininha,
1: sim,
0: passando por um procedimento tão sério, mas muito importante para ele poder seguir a vida dele, crescer com saúde, crescer saudável. Mas como que é para você como mãe, Lara? Acredito eu que não seja fácil, com certeza não é fácil.
1: Nada.
0: Mas você tem que ter uma força muito maior para poder acompanhar ele e dar esse suporte. Mesmo pequenininho, a gente sabe que criança sente
1: muito,
0: tudo que ela está vivendo.
1: Muito,
0: então, como
1: muito.
0: Que é para você toda essa situação?
1: Eu tô há 1 mês aprendendo, né? Todos os dias, esse 1 mês de vida dele está sendo totalmente diferente do que a gente imaginou, né? Das expectativas que a gente cria. Então, aqui a gente vive em altos e baixos, exatamente por conta do sentimento materno, né? Falo pelo meu esposo também, que nós queremos que ele esteja bem, né? E muitas vezes a própria equipe acaba nos confortando, porque nem todos os dias são perfeitos, né? Nem todos os dias existem as evoluções e nada acontece do mesmo jeito, de uma forma rápida, da forma que a gente quer, mas a equipe consegue esclarecer pra gente de uma forma muito rápida todos os detalhes dos processos, sabe? E às vezes a gente precisa dar um passinho para trás para poder dar 2 para frente, e assim nós vamos. É claro que eu queria estar sorrindo hoje, te contando uma história belíssima, né? Não queria estar com ele nessa cama, mas eu tenho certeza que essa história é para poder, no futuro, não só contar para ele, mostrar através desses registros, mas poder salvar outras vidas, né? Que outras mães e pais possam ter esse preparo, né? Que essas informações sobre o que é uma cardiopatia e como ela é salvo, né? Como a criança transformada através de uma cirurgia e de todo um cuidado de uma equipe especializada. Nós temos muita gratidão pela equipe do hospital.
0: E fica aquele recado de que o exame é sempre a melhor prevenção, né, gente? Se você é mamãe, está grávida, por favor, vá, faça o exame, porque dá sim para saber antes, poder fazer todo o cuidado, principalmente quando a criança nasce. Quanto mais cedo você faz esse tratamento, melhor são as chances e expectativas do seu filho para ele ter uma vida saudável, assim como o Luca, que a gente sabe, a gente torce, com a graça de Deus, ele
1: se
0: vai
1: Deus
0: crescer
1: quiser,
0: muito saudável.
1: Em breve a gente vai poder mostrar o Luca grande, forte e muito, com uma história linda para contar, muito guerreiro, porque tudo que acontece aqui, né, os médicos são com certeza a chave para que isso aconteça, mas tem muita gente por trás, e acima e abaixo a gente tem um Deus que a gente serve, a gente sabe exatamente que é ele que está operando aqui.
0: Amém.

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0: Estamos de volta com a Alesp Cidadania para mostrar para vocês um pouquinho sobre a cardiologia, cardiopatia e agora também o outro lado. Sabe me dizer, em média, quantas válvulas vocês produzem?
1: Hoje a nossa capacidade produtiva ela é de 300 válvulas, considerando a instalação que a gente tem e a quantidade de pessoas. A gente ainda tem a possibilidade de ampliar essa capacidade para até 500 válvulas por mês.
0: Bom, a gente tem, né, o principal centro aqui em São José do Rio Preto, mas vocês também mandam para outros lugares, ou não?
1: Sim, a PF produz as suas válvulas do Rio Preto e a gente exporta para mais de 70 países.
0: Uma parte muito legal, vocês vão conseguir ver algumas imagens, né, que nosso cinegrafista conseguiu captar, de como essas válvulas são feitas, porque existe um procedimento, uma parte em que vai um pedaço ali do boi, da
1: Sim.
0: carne. É isso? E como que funciona?
1: Uma das matérias-primas fundamentais para se fazer uma válvula é o pericárdio bovino. O pericárdio bovino é a membrana, o pericárdio é a membrana que envolve o coração do boi, e a gente utiliza essa membrana para fazer a parte biológica da válvula. A gente faz um tratamento, um beneficiamento desse pericárdio para ele chegar na condição para ter a resistência mecânica necessária para bater no coração de uma pessoa por 10, 15, até 20 anos.
0: Sempre se utilizou essa parte do boi ou foi alguma descoberta mais recente?
1: Essa tecnologia já é utilizada há bastante tempo no mercado. São vários anos, vários tipos de válvula que utilizam. Antes utilizam pericárdio suíno, que é o som dos porcos. Mas a PIF concentra a sua fabricação com pericárdio bovino.
0: E qual a importância e a diferença de ter o pericárdio na formação e na criação da válvula?
1: Bom, o pericárdio, o grande ganho é que ele é, com o tratamento que a gente faz, ele é um tecido biológico, mas que tem grande compatibilidade com o corpo humano. Além disso, ele tem alta resistência. Então, ele substitui bem uma válvula que natural, uma válvula nativa do paciente que apresentou algum problema por diversas razões, e ela consegue substituir e trazer qualidade de vida para o paciente por muitos e muitos anos.
0: Hoje vocês trabalham especificamente com as válvulas.
1: Hoje nós trabalhamos especificamente com as válvulas e a gente também faz aqui o que a gente chama de sistema de entrega ou catéter, que é o dispositivo que é utilizado para introduzir a válvula para ela ser liberada ou colocada no local onde ela vai realizar a sua atividade.
0: Bom, nós falamos, né, sobre ter muitos casos de cardiopatia aqui no Brasil. Então, eu acredito que vocês têm uma produção muito grande.
1: Sim, hoje, graças a Deus, a gente tem uma produção grande. Como eu acabei de falar, a gente atende mais de 70 países no mundo. A gente tem um estudo clínico sendo encaminhado nos Estados Unidos, que é o maior mercado do mundo, então lá ainda a gente está em fase de exploração do produto em relação ao mercado americano, para que assim que a gente tiver aprovado, a gente possa distribuir produto lá comercialmente. E aí a necessidade aumenta consideravelmente. Mas hoje a gente vende produtos no Brasil, em toda a América Latina, é a Europa, a Ásia e China.
0: É claro que é um produto que funciona, que dá certo, mas vocês possuem profissionais que fazem pesquisas e análises de mercado para a criação de novos produtos ou até mesmo alguma melhoria no que já tem?
1: Sim. A PF, além de produzir os seus produtos, ela é responsável pelo desenvolvimento. E uma das do desenvolvimento é ter a ideia de que tipo de dispositivo que o mercado precisa. E a PF tem uma característica que ela se concentra em desenvolver produtos inovadores, produtos que o mercado ainda não tem uma solução. Então a gente tem sim profissionais responsáveis por avaliar doenças cardíacas ou a incidência, a prevalência de doenças cardíacas e a necessidade de válvulas para que a gente possa desenvolver. Atualmente, nós temos, além da nossa válvula comercial, que é a Trick Valve, nós temos mais 8 válvulas em projeto, em fases diferentes do projeto de desenvolvimento, para que a gente possa tratar o paciente em diferentes cardiopatias.
0: Existem, então, diferentes modelos de válvulas de acordo com
1: A
0: a
1: doença.
0: fase da doença.
1: De acordo com o tipo de
0: Com o tipo de
1: doença,
0: doença.
1: ou até mesmo de acordo com a fase, mas especialmente de acordo com o tipo de doença, diferentes válvulas cardíacas.
0: E como que é o mercado, Fernando? Porque não sei se existem outras empresas que trabalham aqui no Brasil, mas é um mercado que exige muito. Como que é essa parte?
1: Em primeiro lugar, é um mercado que a cada ano que passa cresce ainda mais. Com a evolução da ciência, com a evolução da medicina, a população tende a ficar mais idosa. E com a idade, a válvula cardíaca é uma das partes do corpo humano que sofrem degradação ou sofrem com a idade do paciente, ou a idade da pessoa. Então, é um mercado que cresce a cada ano que passa. Hoje existem vários players, várias empresas no mercado, no Brasil, que desenvolvem e que produzem são poucas empresas, mas a gente tem grandes empresas no Brasil e no mundo que fazem esse trabalho de desenvolver válvulas e produzir válvulas para tratar esses pacientes que têm cardiopatias graves.

0: Agora a gente conversa com o Orlando Bolsoni, ele que é diretor aqui do Parque Tecnológico. Eu queria primeiro, Orlando, que o senhor explicasse o que é o parque.
1: Tá. Primeiro, o parque é um ambiente de inovação, onde concentra instituições de três segmentos. Então, as universidades, todas as universidades públicas, tem representação aqui, representação num conselho, o poder público, através da Prefeitura Municipal de São José do Rio Preto, Secretaria de Planejamento Estratégico, Ciência, Tecnologia e Inovação, e empresários que atuam nessa área. Então, esses três segmentos se unem para produzir serviços, para produzir processos, produzir aperfeiçoamentos e produtos de altíssima tecnologia, sempre com o apoio da Prefeitura e também do Sistema Paulista de Ambiente e Inovação, que é a Secretaria de Ciência e Tecnologia do Estado de São Paulo, e do Ministério de Ciência e Tecnologia. Então, é uma integração. Para se ter uma ideia, nós temos 64 parques no país, veja, todas as cidades do país, parques tecnológicos. O Estado de São Paulo tem 13 só, e o São José do Rio Preto é um desses parques e é o mais completo deles, porque desde um garoto recém-formado que tem uma ideia que possa se transformar num produto, num processo, ele pode vir para cá que ele vai ter vai ter assistência, vai ter consultoria gratuita, tanto para organizar a sua empresa, quanto também consultoria de inovação. Essas consultorias são pessoas também altamente qualificadas, com vínculo ou formação em universidades. Até empresas como você conheceu, com a PIF, que começou pequenina, fazendo pesquisa numa de nossas incubadoras, nós temos duas. De lá ela desenvolveu esse produto, essa válvula, que é uma válvula única, diferente de uma também já reconhecida internacionalmente, que é produzida pela Vale Biomédica, e exportando, inclusive, para o exterior. Então, empresas que necessitam, tanto pequeno, o sonho do pequeno, com uma ideia inovadora, quanto também a grandes empresas, é o único parque do país, único, veja, dos 64, que tem um distrito tecnológico, ou seja, um espaço para empresas de alta tecnologia, sendo esse distrito totalmente municipal.
0: Explica para as pessoas, Orlando, o que são as incubadoras?
1: Que são incubadoras? Então, lá são espaços onde o nome vem inspirado da saúde e medicina, né? São aquela empresa que precisa, a pessoa vai constituir uma empresa, ou ele já tem uma empresa pequena, e como uma criança que precisa de incubação, que precisa, para crescer e se consolidar, ela precisa de uma incubadora, a incubadora de empresas também dá esse apoio. Então, esse apoio tanto de consultoria, acompanhamento através da nossa equipe, um acompanhamento permanente. Então, mais uma vez, tanto para gestão, ou seja, para gerenciar bem, e também para inovação, ou seja, para estar sempre buscando, avançando e inovando.
0: E como essas empresas chegam aqui?
1: Elas chegam através de um trabalho da nossa equipe, que faz uma divulgação ampla, essa com materiais como esse aqui, divulgando em inglês, em português. Essas empresas, elas têm nós fazemos reuniões diversas esclarecendo como que funciona. Depois nós fazemos um edital de chamamento. Esse edital de chamamento, ele convida as empresas que vêm participar, então, para apresentar os seus produtos, seus produtos protótipos, os produtos que pretende desenvolver, ou processos, ou também melhoria de serviço. Então, apresento aí um grupo, ou a nossa equipe faz a seleção prévia técnica, e aí esse processo ele vai para o, depois que é feita a seleção, além disso, ele vai para o conselho do Parque Tecnológico, tem perto de 20 instituições, lembrando, universidades, todas as públicas, inclusive, todas as representações de empresários, sempre as instituições, CIESP, a CIP, todas as instituições, e o poder público através das suas secretarias que estão envolvidas diretamente sob a liderança da Secretaria de Planejamento, Ciência, Tecnologia e Inovação, sendo que o secretário de Planejamento, Ciência, Tecnologia e Inovação é o presidente desse conselho e tendo um vice-presidente que é escolhido pela maioria e um secretário executivo que procura ajudar nas relações com as instituições. Então, esse é o jeito que forma. A empresa, ela chega, ela tem todo esse suporte. E, além disso, nós promovemos diversos eventos aqui de treinamento para essas empresas nas universidades. Ainda na semana que passou, nós participamos da Semana de Economia. Então, motivando as nossas universidades, os nossos alunos, eles possam ter interesse. E as pequenas empresas que querem crescer, mas precisam de um suporte. Então, ela vem e vai começar podendo usar espaço nosso aqui, espaço, podendo ficar à distância, ou, se necessário, ela vai na incubadora, então, onde ela tem um espaço, ela vai se instalar a sua empresa lá, sempre sob supervisão e orientação.
0: E como estar em um polo com outras empresas ajuda na evolução e no crescimento dessas empresas?
1: Os ambientes de parques tecnológicos, os ambientes de inovação, chamados ambientes de inovação, eles procuram juntar as empresas sempre com a presença do poder público, sempre, e da universidade, colocar empresas que tem interesse comum. No caso nosso, o fundamento básico é a inovação. Então, não é um distrito industrial, é uma empresa tradicional. Não é um distrito, é aqui, a empresa tem que ter esse viés de inovação, de estar produzindo um produto novo, um produto diferente. O fato de você colocar empresas diversas, nós somos por volta de 70, juntas, essas empresas elas vão trocar experiências e elas vão, ao mesmo tempo, algumas podem eventualmente competir entre si, mas elas vão cooperar entre si, cooperar como? Passando experiência, por exemplo, experiência de gestão, experiência de inovação. Então, você vai, esse ambiente, ele multiplica o potencial das empresas. É uma evolução dos antigos, embora continue existindo, antigos não, dos distritos industriais, que tem uma finalidade específica. Daí, sempre estar ancorada sob a égide do poder público sempre é que financia e sempre também com o apoio da universidade, porque lá na universidade surgem as ideias, essas ideias elas são transformadas são transformadas em pesquisa. A pesquisa, ela comprovada, ela se transforma em tecnologia, ou seja, a pesquisa aplicada é tecnologia. Então, tem que ter um espaço, preferencialmente um espaço, onde essas empresas estejam juntas para sempre estar trocando informações e recebendo orientação, tanto do setor público, então gestão e inovação, quanto da universidade, que está sempre pesquisando e aperfeiçoando.
0: E qual o papel e a porcentagem de participação do parque tecnológico em toda a tecnologia que é desenvolvida aqui no país?
1: Os parques. Não, de novo, te lembrando que é um. Nós temos.
0: Falando de modo geral, assim,
1: exato.
0: Dos parques
1: Não,
0: como
1: muito
0: um
1: legal.
0: todo.
1: É um tema fascinante e é um tema, assim, para você ter ideia, é um tema que começou a ser. Começou a surgir o famoso Vale do Silício, ele surgiu na década de 50 nos Estados Unidos. O que acontece? Então, para você ter ideia, na década de 80, quando foram criados os primeiros, para ser mais preciso, em 85, os dois primeiros parques tecnológicos, um foi junto da Universidade Federal do Rio de Janeiro, chamado Fundão, e um outro parque que foi criado em Campina Grande, foram os pioneiros. Aqui em São Paulo, é um processo que a gente vem fazendo uma discussão desde a década de 90, quando inicialmente se imaginava dos parques se ancorar dentro das universidades. Mas o processo foi se aperfeiçoando, e hoje o que faz? No presente e no futuro, 63 parques, esses parques é que induzem, esses parques é que em muitos casos, caso nosso, que conduzem esse caminhar das cidades desenvolvidas, as chamadas cidades inteligentes, é o futuro. Não só a tecnologia de comunicação, que é o vosso caso, a TV Lesp é um exemplo típico e super exitoso de comunicação de serviços públicos, em especial do legislativo. Mas também você ter o que tem de mais mais moderno. Então, esses ambientes hoje no Brasil, eles servem de polos de desenvolvimento científico. Os países, os estudos indicam que os países que não estiverem devidamente antenados, devidamente focados na questão de ciência, tecnologia e inovação, vão sobreviver, mas não vão ser países desenvolvidos. Eles só serão desenvolvidos se eles tiverem no seu viés, eles tiverem ciência, tecnologia e inovação. Como no passado foi a agricultura, como depois foi a indústria, agora é ciência, tecnologia e inovação. E no nosso caso aqui, nós temos um modelo único, pioneiro, que colocou a ciência, tecnologia e inovação dentro do planejamento. É o único caso no Brasil, e eu estudo um pouco o assunto, eu não conheço nenhum outro lugar. Ou seja, a cidade sempre se planeja para tirar o melhor que pode ser oferecido tanto pela ciência e tecnologia, pela universidade, e fazer essa indução. Então, o país só vai ser, não só em função dos sistemas que tem em todo o Brasil. Tem perto de 150 instituições no Brasil, parques no Brasil todo. Não só através dos parques, mas através das universidades, todos esses ambientes, é que o país vai se fixar, se consolidar como um país desenvolvido. Como no passado foi a indústria, como no passado foi a agricultura. O país que não tiver, e consequentemente a cidade que tiver a característica são cidades mais desenvolvidas. E isso beneficia, então veja, a chamada cidade inteligente, falando, não é só cidade de smart, não é só cidade, que smart é uma sigla.

0: for feita a cirurgia em tempo hábil, essa criança vai viver pouco tempo de vida ou vai viver com baixa qualidade de vida. Então, a cidade, ela tem a ciência e tecnologia não é nada distante. É a possibilidade, é isso aqui, ó, você está fazendo, você vai comunicar o fruto da reportagem que você competentemente está conduzindo, ele vai ser visto por agentes, que são o público da TV Elesp, que vão pensar, que vão procurar tirar algum proveito dessa informação que vai melhorar a vida das pessoas na ponta. É para isso que existe. A ciência e tecnologia não existe para ficar arquivada nem nas bibliotecas e nem nas nuvens. Existe para ficar no coração, em especial na saúde, na qualidade de vida das pessoas, tendo mais tempo de vida. É fascinante.
1: Mais do que números e tecnologia, ser referência em cardiologia significa oferecer acesso ao diagnóstico, ao tratamento e, principalmente, a chance de uma vida mais longa e com qualidade. Em São José do Rio Preto, essa estrutura atende pacientes da cidade e também de diferentes regiões. Um trabalho que mostra que, quando o cuidado é prioridade, conhecimento, tecnologia e acolhimento podem caminhar juntos.

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0: Olá, seja muito bem-vindo a mais um Cultura e Saber, claro, aqui pela nossa TV Assembleia. As grandes histórias, né, sempre começam com uma boa pergunta. O que faz um livro prender o leitor do começo ao fim, hein? Como a obra literária consegue ultrapassar as páginas e ganhar vida ouvida na música, no teatro, no audiovisual e por aí vai? E por que mesmo em um mundo dominado pelas telas, a literatura ainda continua despertando emoções, provocando reflexões e transformando as pessoas? No programa de hoje, nós vamos falar sobre os novos caminhos da literatura brasileira, o crescimento dos autores independentes e as narrativas que unem suspense, identidade, memória e criatividade. Para essa conversa de hoje, nós estamos recebendo o escritor, publicitário e jovem ator também, Thiago Pinheiro, autor de obras que conquistaram leitores em todo o país e que apostam em uma experiência artística que vai muito além do livro. Por isso, o Thiago foi um dos mais vendidos no passado e acho que isso vai continuar, hein, Thiago? Obrigado por ter aceito nosso convite, seja bem-vindo, tá?
1: Obrigado pelo convite, é um prazer estar aqui.
0: Prazer é nosso, porque a nossa conversa, ela vai se estender, porque você está trazendo essa novidade aqui nas minhas mãos. A gente tem aí o Labirinto, né, da Loucura, o nome é super sugestivo, a gente está lendo aí na tela, ó, Labirinto da Loucura, com essa capa também, que desperta curiosidade, que a gente acha que é uma coisa, mas eu já vi que é outra, né, Thiago, isso vai fazer parte da nossa conversa. Por isso eu quero abrir o programa perguntando que sua trajetória reúne publicidade, atuação e literatura. Em que momento você percebeu que escrever histórias seria muito mais do que um hobby, hein?
1: É muito bom você perguntar isso, porque a literatura, ela surge principalmente na infância, na adolescência, né? Minha mãe me ensinou a ler, então uma mulher semi-analfabeta que queria dar uma oportunidade para o filho de conquistar o mundo através da educação. Então, minha primeira proximidade com a escrita foi através da minha mãe na escola e no desenvolver. Então, a escrita sempre foi uma válvula de escape, né? Para eu escrever o que eu sentia, os sentimentos. E aí o tempo foi passando, a maturidade veio também na fase de vestibular e tudo mais. Entrei para a área de redação publicitária, né? Mas aquela vontade de ser escritor, de publicar um livro, sempre existiu. Porque os meus livros, eles sempre estavam ali guardados, né? Os que eu escrevia à mão, à caneta, né? Depois que fui adquirir um computador para poder lançar e escrever. Então surgiu nesse momento, onde eu queria me expressar da melhor forma possível. Então,
0: que legal,
1: nesse,
0: né,
1: momento.
0: É engraçado quando você fala que sua mãe era uma pessoa que tinha pouca escrita, né? Que a gente tem muito no Brasil os analfabetos de escrita, né? Que tem muita gente inteligente por aí, né? Que se deixar vai longe, né? Como tem aqueles escritores, né, que não escrevem nada, né? Na fase do IA, que você, inclusive, fala muito aqui também. Agora, Thiago, Labirinto da Loucura nasceu quando você ainda era adolescente. Como é que foi reencontrar esse texto, né? Ou aqueles textos de tantos anos depois? Teve uma adaptação, teve uma reciclagem. Explica pra gente direitinho.
1: Sim, eu tenho 3 livros publicados. Labirinto da Loucura é meu 3º livro. Ele foi o primeiro livro que eu escrevi, né, com um caderno, caneta mesmo. E aquela história, ela estava ali há um tempo. Porque antes, o nome anterior era Cara ou Coroa. Porque eu queria falar um pouco dessa dualidade que existe nas pessoas. Mas por ser um nome também um pouco clichê, depois com o tempo, depois de ter lançado 2 livros, eu fui amadurecendo essa ideia e entendi que essa história, ela falava muito mais da loucura da humanidade, né, da cidade metropolitana, dessa vida do século XXI, do que 2 lados. A gente tem muitos mais lados, muitos lados. Nós temos o lado bom, o lado ruim, nós temos a parte cínica, a parte simpática, nós temos muitos lados. Então isso dentro da gente é um labirinto. Às vezes a gente usa a saída que a gente precisa. Então, se a minha saída agora é usar a mentira, eu vou usar a mentira. Então essa é a saída que eu vou usar. Se a saída é para eu ser alguém simpático, eu vou usar essa saída. Então as pessoas têm essas válvulas para se adaptar. Isso não significa que a pessoa é ruim ou ela é má. significa que ela se adapta aos ambientes. E o Labirinto da Loucura, ele traz essas facetas. Então, traz essa protagonista numa busca por emprego, num dia a dia normal. Ela vai parar numa mansão que é totalmente diferente do ambiente dela, da convivência dela, de onde ela foi criada. E lá ela descobre outras facetas que ela não estava acostumada. E a vida dela começa a ficar em jogo a partir daí. E aí a história vai se desenvolvendo conforme você vai se prendendo ali aos desafios que ela enfrenta nesse labirinto aí de pessoas, de lugares, tudo dentro de uma cidade fictícia chamada Uongo. Uongo é uma palavra africana que vem do dialeto swahilês, que significa mentiras. Então, as pessoas vivem ali naquela cidade chamada Uongo, que é a cidade das mentiras. Né? Então, é meio que uma ironia também com a hipocrisia de se viver. Então, é uma crítica bem direta para quem está lendo, vai conseguir perceber todas essas dinâmicas que existem.
0: É engraçado. Eu lembro, inclusive, da sua história, antes aqui do labirinto, você tem outros filhos queridos, né? E tem um, inclusive, que está entre os mais vendidos do país. Eu lembro que em uma das Bienais da Vida, qual foi o ano que você ficou entre os mais vendidos?
1: Foi no segundo ano de lançamento, 2022, acho que foi 22.
0: Entre 2021 e
1: 21,
0: 2022.
1: Que eu participei da Bienal.
0: Isso, então o Thiago ficou entre um dos mais vendidos, né? Foi na Bienal de São Paulo.
1: Isso,
0: A Bienal de
1: exatamente.
0: São Paulo. O que é muito difícil, né? Você é um escritor jovem e a gente está falando de alguns anos antes. Quantos anos você tem hoje?
1: 32, eu tenho
0: 32 anos, né? Então, na época da Bienal que você ficou entre os mais vendidos, você era bem mais jovem. O Labirinto da Loucura é um filhote ali, é uma extensão um pouco. Como era o nome do título
1: O primeiro
0: do livro?
1: livro que eu lancei se chama O Cemitério das Orquídeas.
0: Que é esse que está entre os mais
1: Isso,
0: vendidos,
1: da
0: né?
1: editora Wiclep. Ele é um dos mais vendidos. E atualmente ele ainda continua me rendendo muitos frutos, porque a história ela é muito cativante e dialoga muito com o dia a dia também das pessoas. É uma história que ela fala de vingança, né? De um pai que quer vingar a morte de uma filha. Só que quando ele descobre que a vingança não era o melhor caminho, ele conhece pessoas em um outro universo, dentro desse cemitério cheio de orquídeas misteriosas.
0: Que
1: E
0: bacana.
1: aí, essa história eu consegui publicar através das políticas da Aldir Blanc, né, que é um edital de cultura, e através dela eu fiz oficinas literárias na escola da minha região, que é Campo Limpo Paulista, né? Fiz oficinas literárias e os alunos em conjunto fizeram o próprio livro também. Então foi uma atividade muito legal, porque o que eu penso como escritor, eu não quero só publicar o meu livro, eu quero fazer a diferença de alguma forma. Eu quero que outros Tiagos, outras Marias, outros Joãos, outros escritores saiam, existam. Então, através da oficina literária, a gente conseguiu estimular outros jovens ali para poder também entrar nessa área. Então,
0: É,
1: veio nesse
0: legal.
1: lugar. Então, foi um pouco disso, através da divulgação, obviamente, e consegui estar na Bienal em 2022. Depois fui para o Rio também, em janeiro, na Bienal também. Ano passado eu iria na Bienal de Curitiba, só que infelizmente a Bienal foi cancelada. E aí, dentro dessas alternativas que a gente busca, eu criei um projeto chamado Territórios Literários, que é onde eu mapeio lugares, sebos, livrarias, autores, leitores daquelas regiões para poder conhecê-los e também eles poderem divulgar o trabalho.
0: Que legal, né?
1: Porque
0: E a Bienal de Curitiba, assim como a de São Paulo, também está entre as mais importantes do Brasil, né?
1: seria a
0: Inclusive na
1: primeira.
0: própria América Latina e
1: Sim.
0: tudo. E está acontecendo, uma coincidência, né?
1: Sim,
0: Está acontecendo. Tive o prazer de passar por lá agora. E esse ano a Bienal de Curitiba fez um incentivo daqueles, né? Os jovens escritores como você. Tá lá cartinha, o texto de vários pequenos futuros
1: sim.
0: escritores. Está uma coisa impressionante. Quem puder ir lá ou entrar no site para dar uma olhada, está impressionante. Que pena que você não está lá. Mas você já fez seu papel, né?
1: Sim, não
0: Deixa.
1: estarei lá, mas estarei na de São Paulo, então
0: Que
1: quem
0: bom.
1: quiser
0: Que bom.
1: pode me
0: Agora,
1: procurar.
0: Tiago, o Labirinto da Loucura, você falou que tinha esse texto guardado, essa carta na manga, depois da Orquídea, né, que foi um sucesso, que está aí entre os mais vendidos. A gente tem que repetir sempre isso, porque eu acho que isso é um mérito seu e é de extrema importância, principalmente quando se fala em incentivar os mais jovens. E aí, o que que permaneceu da ideia original e o que que foi completamente transformado pela experiência de vida aqui dentro do labirinto?
1: E aí, só voltando um pouquinho, antes do Labirinto, eu lancei o Santana, meu DNA é cearense, que é um livro que foi adaptado para peça de teatro. Então, eu estava muito daquela linha do suspense e também com uma biografia ali muito forte, marcante. Né? E aí, dentro de todas essas vivências dos projetos, o labirinto ele surge quando eu faço a reflexão que eu falei no início de Caro Coroa realmente é o nome que eu preciso utilizar para poder lançar esse livro. Acho que o Labirinto da Loucura vai encaixar mais. A partir daí eu consegui encaixar outras nuances lá, amadurecer mais o texto, fiz com que esse texto fosse mais de uma forma que as pessoas pudessem se identificar mais com os personagens e através desses ajustes, né, de reler, porque pensa, o adolescente que escreveu hoje não é o mesmo, né? Então teve esse amadurecimento, né? Então eu fiz alguns ajustes de personagens, tirei alguns que talvez não fizessem sentido, incorporei um pouquinho mais as características dessa personagem, de uma mulher mais madura, e aí o texto ele já existia, ele apenas foi amadurecido mesmo, né? Ele foi amadurecido nesse sentido.
0: Que legal. O suspense psicológico é o grande fio condutor aqui dessa obra, né? O que você tem nesse gênero? Por que essa escolha? Por que exatamente essa história do suspense? Porque não é fácil suspense num livro, né?
1: Sim.
0: Eu que sou apaixonado por livro, pela questão do audiovisual também, a gente sabe, né? Do outro lado, ela é mais fácil. Mas aqui, segurar alguém na leitura... De onde é que foi isso? É porque você parece um cara tão tranquilo e de repente você chega aqui com esse suspense.
1: Não, todo mundo fala isso. Parece mais tranquilo. As pessoas, o comportamento. Então, quando você chega num lugar, por exemplo, um bom dia, uma boa tarde, né? Cumprimentar alguém, e acho que isso faz toda a diferença, e aí a gente consegue analisar melhor a pessoa. O suspense, ele tem a capacidade de fazer com que você reflita. Então você se vê através do outro, porque você tem que ter um relaxamento, uma atenção, ver quem está à sua volta. Então é observador que te coloca no lugar de... Não, peraí, eu tenho que me concentrar para entender o que está acontecendo aqui.

0: olhar e falar assim, cara, vamos trazer uma mensagem que as pessoas consigam ler, refletir e, com certeza, pensando ali, ah, eu li naquele livro lá sobre a questão lá de alcoolismo, a questão de disso, daquilo. Você viu como que é importante? Então, essas reflexões. O lugar da fantasia, do romance, como eu falei, ele é essencial também. As pessoas precisam. Mas eu também acho que as pessoas precisam parar e ler um texto de suspense que te leve para lugares também diferentes. E como você, às vezes, está no seu dia a dia, não percebe, ah, da onde que aquela pessoa veio, da onde, para onde eu vou, para onde vai. Então, tudo tem a sua história, né? Todo contexto ele é construído a partir das suas vivências também. Acho que é um pouco disso. Eu falo muito, então.
1: Fica à vontade, você está aqui para isso. Agora, como é que nasce um personagem? Você parte da emoção, da história ou da personalidade? Inclusive, nessa capa, a gente tem uma moça aqui, né? Geralmente, os escritores, os autores, eles trazem algo parecido para o lado mais pessoal. Estou vendo aqui que é uma moça,
0: Sim.
1: né? Não sei se ela tem algo a ver com você, qual é a mensagem. Me explica como é essa construção dos personagens aqui do labirinto.
0: Esse foi um ajuste importante da primeira versão, porque na primeira versão eu não determinava muito as características dos personagens. Mas pensando nessa maturidade que eu adquiri, eu achei importante colocar uma mulher preta na capa e na história para mostrar essa nuance que a mulher preta tem e as mulheres de modo geral também, muito mais do que a vivência masculina. Não que a mulher, não que os homens não tenham essa potência, mas ela traz um pouco dessa força feminina que está em busca da mudança, está em busca de algo para a vida, para a família, e aí a gente conhece os familiares dela ali também. Então, ela representa um pouco dessa esperança dentro de um labirinto da loucura.
1: Que legal. A protagonista, a Sônia, né, ela enfrenta inclusive conflitos intensos e muitos segredos também. Ela representa apenas uma personagem ou também simboliza aqueles dilemas vividos por muitas pessoas?
0: Com certeza, ela representa muitos questionamentos, né? Principalmente de quem vive, porque basicamente a história é uma cidade que é dividida em dois lados, né? Ela tem o lado que é o da miséria, a Sônia passa por isso, e o lado que é assim, é uma gritante diferença, não tem meio termo. Então é o lado da miséria e o lado da riqueza exorbitante. Então, só trabalha no lado dessa riqueza as pessoas miseráveis. Então ela atravessa esse local até o ponto da riqueza ali para poder ver como que a vida que ela tem é diferente do que está acontecendo ali naquela mansão. Então é um pouco desse conflito, né? Então isso talvez dialogue um pouquinho com as minhas vivências também. Então, por ser publicitário, acabei atendendo, trabalhando em diversos lugares que eu me via como uma Sônia. Tipo, meu, olha onde eu moro e tipo, onde eu morava e olha onde eu tô aqui trabalhando com as pessoas que eu tô lidando através do meu trabalho. Então é esse questionamento, porque às vezes a gente não se sente pertencente. E eu mudei um pouco isso na minha cabeça. O fato até de eu estar aqui hoje me mostra como essa minha trajetória me trouxe até um lugar muito importante. Então, é essa sensação de pertencimento, tipo, o seu lugar é aqui, né? A sua saída, ela pode ser pela arte, pelo esporte, pela economia, mas você pode ser pertencente. Então, traz um pouquinho dessa linha da marginalização da cultura, mas também traz um pouquinho da representatividade social mesmo e política. Um corpo vivo que ecoa mensagens só simplesmente pela existência dele.
1: Que o fato você é um jovem, né, escritor que está aqui, que passou por tudo que passou, e como você mesmo falou, né, você tem aquela dificuldade, como todo jovem que é negro, que mora na periferia, aquelas histórias que a gente já conhece, né, os obstáculos. Mas você está aqui, bem jovem, né? Geralmente, para a gente ver uma pessoa que saiu da periferia de sucesso, ele tinha que ser um homem, por exemplo, de mais de 50 até 60 anos. E você é uma prova que não, né? Você tá, por exemplo, trazendo o Labirinto, que é uma obra nova, mas você já está entre os autores mais vendidos do país. Então, eu não sei se você tem consciência disso, se já caiu a ficha, se já caiu,
0: Já caiu, mas eu
1: já.
0: acho que ainda falta muito ainda, né? Eu me coloco num lugar de conquista, sim, mas eu quero também que outros cheguem, né?
1: Sim.
0: Porque a exceção ela existe, que ela pode ser representada por mim,
1: Sim.
0: mas eu quero que outros também consigam. Acho que é.
1: Você está no caminho certo. Agora, Thiago, a cidade fictícia de Uongo, né? Que a
0: Isso.
1: palavra é essa, Uongo, ela tem uma atmosfera muito marcante. Como é que foi construir esse universo?
0: Legal também você perguntar isso, porque eu fui muito em busca de onde isso pode se passar, que cidade é essa, que local é esse, que vivência é essa. E aí eu fiz algumas pesquisas de dialetos africanos, idiomas, e aí no Sualês, eu estava muito assim envolvido com esse idioma, e surgiu a palavra mentira. Eu falei, tudo isso está se passando na cidade da mentira, mas eu queria algum um idioma africano que traduzisse essa palavra mentira para o literalmente que fosse através do dialeto sualês também, que é uma palavra africana, e aí eu achei que casa um pouquinho com todo o projeto do livro e foi muito legal.
1: Um ponto que eu achei bem interessante que em um dos capítulos é que o livro ele trabalha constantemente, né, com a dúvida entre a realidade e o tema desperta tanto interesse dos leitores, principalmente.
0: É porque nós estamos... o livro em si ele serve para nos tirar da nossa realidade. Então, a percepção que a gente tem sobre os lugares, às vezes, não é a mesma que outra pessoa tem. Então, você está lendo alguma situação ali no livro e você, às vezes, pensa que é por um motivo que aquilo está acontecendo. Mas aí vem uma reviravolta e o motivo é outro. Então, é nessa linha, um pouco nessa linha, assim,
1: É
0: de...
1: tipo a vida real,
0: É a
1: né? A
0: vida
1: gente acha
0: real.
1: que vai para um lado.
0: E depois é pronto.
1: Agora, Thiago, a influência das séries e das novelas também. Por aí vai. Um livro na TV, né? E às vezes ler um livro hoje parece que a gente está vendo um vídeo aqui.
0: Sim.
1: É, tá tudo muito misturado.
0: Tudo
1: Isso é
0: muito
1: legal, né?
0: misturado, porque acho que as pessoas estão muito sendo influenciadas por estímulos, né? Então, o visual. Então, quando você lê, você quer já meio que materializa tudo aquilo. Então, é um pouco disso. E a gente está o tempo inteiro tendo estímulos de pessoas. Ah, eu consigo ver alguém que está lá no Nordeste, consigo ver alguém que está lá na China através do meu celular. Então, o visual ele é muito marcante. As pessoas estão sendo estimuladas constantemente.
1: E ajudou também
0: E
1: muito
0: ajudou
1: vocês, né?
0: a materializar. Tanto que, às vezes, a gente quer essas histórias que são adaptadas, né, de biografias ou true crimes, né, que acontece muito. Então, os escritores também estão tomando esse lugar de vou trazer uma mensagem aqui, mas vou trazer também esse visual para você também refletir, porque às vezes uma imagem vale mais do que mil palavras, né? Então, o visual ele complementa o que o roteiro está tentando traduzir ele de alguma forma.
1: Que legal. O teu livro, ele ganhou inclusive uma trilha sonora, né, oficial, e videoclipe também gravado no Chile. Como é que surgiu essa ideia e por quê?
0: Como eu tenho essa veia publicitária de marqueteiro, assim, eu gosto muito de cada livro ter um propósito, um projeto. Então, quando eu lanço livro, não é só o livro, é um projeto literário. E nesse projeto, eu imaginei que seria muito interessante, como na história já traz uma questão de reflexão, e eu acho que a conexão com a música é interessante. E uma das adaptações que eu trouxe foi a Rádio de Wongo. Então, conforme você está lendo, está tocando alguma música na rádio, e aí o narrador está falando alguma coisa. E aí, no momento do livro que toca essa música, eu achei muito interessante ter essa materialização. E aí a gente entra na questão da IA, né? Então, de que forma você pode utilizar a IA, sim, mas não para fazer o seu livro, mas você pode complementar. Então, para mim, que sou um escritor independente, que poderia produzir também, mas precisaria de algum tipo de verba para construir, eu utilizei da IA com uma composição minha para fazer essa música. Então, o leitor pode ir lá escanear, pode ouvir essa trilha enquanto está lendo o livro. Ela está disponível no Spotify também, em todas as plataformas. E é uma forma também de aumentar essa proximidade com a história. E aí, para divulgar o livro, o lançamento, eu aproveitei uma viagem que eu estava no Chile. Eu fui para a cidade de Iquique, que ela é no centro do Chile, não é perto de Santiago, porque tinha algumas ruínas de umas cidades históricas lá, de umas ruínas, e tinha muito a ver com a dinâmica do livro. E aí, como eu já estava para lá, falei, vou gravar aqui as cenas principais desse livro, outras eu gravei em Jundiaí, que é a cidade também que é próxima da onde eu moro. E aí eu chamei E eu estou muito envolvido com arte, né? Então, eu chamei uma colega dançarina, que ela fez a coreografia, ela dança nesse clipe, e a gente mescla as cenas de Chile com ela dançando, então
1: Legal.
0: ficou uma dinâmica bem legal, que ela representa a protagonista, né? Que é a Sônia.
1: Agora, você acredita que o leitor atual ele busca experiências mais imersivas do que apenas a leitura? É algo que é por causa do período que a gente está vivendo, do momento? É
0: Sim.
1: algo sem volta? Como é que você imagina isso?
0: Foi também pensando nessa linha do projeto, né, que eu trouxe o clipe e a música, porque se não fosse somente através das divulgações, do livro, poderia conhecer o clipe, né, paralelamente, poderia conhecer a música paralelamente, aí ela descobre que aquela música é de um livro, descobre que aquele clipe é de um livro. Então foi uma forma também de eu fazer com que os leitores, que estão ali sendo estimulados o tempo inteiro, pudessem ser atingidos de alguma forma através daquela, né, daquele material diferente. Então, acho que também faz parte, né, de estar em diversas plataformas para conseguir alcançar esse público que está tão disperso hoje.
1: Que legal, Thiago. Existe um limite entre enriquecer uma obra com outras linguagens, por exemplo, e tirar o protagonismo aí da literatura? Ou acho que não tira o protagonismo? Como é que
0: Não,
1: você
0: acho que não,
1: pensa?
0: acho que é tudo complementar. Acho que uma arte não anula hoje. A gente tem o medo das pessoas pararem de ler, mas as pessoas diminuíram sim de ler, mas os adolescentes ali nessa fase da escola é um momento que o pessoal mais lê. E é por isso, através desse desenvolvimento ali na adolescência, que as pessoas estão também sendo estimuladas a ler. E aí a gente entra no outro propósito, no outro, em outra vertente, que é a importância dos professores, né, na vida das pessoas. Como isso também ajuda a estimular a literatura, o ensino. Acho que tem tudo a ver com o que a gente está trazendo aqui.
1: Tiago, e como publicitário, ele ajuda o escritor na hora de comunicar uma história, por exemplo? Porque a publicidade, geralmente, né, ela é algo mais curto, mas que traz toda uma mensagem, uma maneira mais dinâmica, pelo estilo que deve ser a publicidade. Mas e como é que você faz para separar o publicitário do escritor? O escritor tem que escrever bem mais, né? Tem que.
0: Na verdade é tudo muito junto, misturado, também através da consegue contar histórias. Então, seja roteiro, através mensagem no WhatsApp, a gente está sempre contando histórias, escrevendo histórias, fazendo perguntas. Então, a escrita publicitária, ela complementou para que eu conseguisse expandir ainda mais o meu trabalho. Então, foi uma forma também de eu conseguir expandir meu trabalho para que outras pessoas me conhecessem. E eu sou muito grata a isso também. Continuo atendendo, fazendo alguns serviços editoriais, né? Então, é tudo muito complementar, é tudo muito junto, tudo junto ao mesmo tempo.
1: Tiago, em tempos de redes sociais, né, e vídeos curtos, escrever romances longos se tornou, por exemplo, um desafio maior. Tem gente que fala que não, tem gente que fala que sim. Você concorda?
0: Concordo, eu acho que cada livro, cada tamanho de livro tem um público. Então, tem leitores que vão ler livros de 500, 600 páginas, com certeza, o que é muito raro. Mas tem leitores que só querem um pocket ali, vão ler para se estimular, mas não vão assim, ler com tanta frequência nem com tanta profundidade.
1: O Labirinto, por exemplo, tem quase 250
0: Sim,
1: páginas, né?
0: exatamente. Ele é um livro médio, né? Acaba não sendo um livro tão longo, embora tenha gente que fale que é um livro muito longo, mas ele não é. Ele é considerado um livro médio. E essa também é uma forma de conseguir fazer com que as pessoas conheçam uma literatura rápida, mas que consiga também passar todas as mensagens que são necessárias para as pessoas.
1: Que legal, que legal. O que que você acha que mais vai chamar a atenção aqui de quem paginar esse livro como eu estou fazendo? Onde é que você acha que o leitor vai ficar ali mais surpreso, mais preso na história? Onde que ele vai ver um diferencial desse livro em relação a tudo que ele já leu, por exemplo?
0: Ele vai ficar muito surpreso com a velocidade, que tem um pouco a ver com a velocidade que a gente vive, né, nessa coisa de tudo ser muito rápido, mas acredito que principalmente o plot das páginas finais, você vai achar que a história era uma coisa e quando você perceber a história era totalmente diferente, ou você esperava que ela fosse diferente. Tá? Acho que tem um pouco desse estímulo aí do leitor buscar tentar descobrir para onde que a Sônia está indo, e aí vocês vão se surpreender com o final.
1: É, não pode dar mais
0: É, não
1: spoiler, né,
0: posso.
1: Thiago? Mas olha, gente, histórias bem contadas sobrevivem ao tempo, atravessam inclusive gerações e encontram novos caminhos para chegar ao público, que é o que o Thiago mais sabe fazer. No próximo bloco, nós vamos conversar sobre os desafios da literatura independente, a democratização da publicação de livros também e a importância da Bienal do livro e o papel da cultura na formação de novos leitores, como o nosso convidado, que além de escritor, também é leitor, por isso que ele tem tanta experiência com pouca idade. O Cultura e Saber volta em instantes.
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1: Estamos de volta com Cultura e Saber pela TV Alesp. No primeiro bloco, nós conhecemos a trajetória do escritor, publicitário e ator também, Tiago Pinheiro. E conversamos também sobre esse processo de criação de Labirinto da Loucura. Essa obra passa as páginas do livro para dialogar com a música, o audiovisual e outras formas de expressão artística aqui, ó, na minha mão. Essa obra tá incrível, tá, gente? O Tiago, inclusive, que a gente vai conversar mais sobre isso, é um dos mais vendidos, tá? É, no passado, há pouco tempo, né? Ele mandou ali na Bienal como um dos mais jovens escritores do nosso país e um dos mais vendidos também. Não só por isso também... aqui com a gente, só que agora mostrando esse lançamento aqui, ó. Agora a gente vai, inclusive, Thiago, ampliar essa conversa para falar sobre os desafios da literatura independente no Brasil, a democratização do mercado editorial, o papel das grandes feiras literárias na formação de leitores e como essas novas tecnologias estão transformando a maneira de escrever, né, de publicar e de consumir literatura, que eu acho, Thiago, e tenho quase certeza que não é uma tarefa fácil, né?
2: Nem um pouco fácil.
1: Como é viver isso?
2: Não, a escrita independente, ela é muito do escritor mesmo, por ele mesmo. Então, você conhecer pessoas que possam te ajudar nessa parte editorial, que é a parte mais complexa, e claro, construir essas oportunidades através de parcerias, com colegas, é tudo muito numa rede, muito coletivo mesmo.
1: Chega a ser quase artesanal, né?
2: É, exatamente.
1: Quando você fala o escritor por o escritor mesmo, você está falando, incluindo nesse pacote... deslocamento, tem a parte financeira, exatamente, tem a parte de parar para escrever, tem a parte que o Thiago já passou dos 20 e poucos anos, tem que trabalhar em outras coisas, né? E não é fácil, né, Thiago?
2: É, não é. É assim, é uma construção diária, né? Porque a gente vai equilibrando essa vontade artística, né? Porque ainda viver de arte no Brasil ainda não é o suficiente, né? E aí a gente constrói tudo isso através de muito trabalho, muita dedicação, muito esforço para conseguir alcançar os resultados.
1: Eu vi até um autor comentando, Thiago, que não só a tua profissão, né, mas várias outras, sobreviver tá difícil, né?
2: É verdade.
1: Então tem que se virar no...
2: Tá,
1: antes
2: complexo.
1: A gente fala, antes falava, eu sou ator, mas até conquistar aquele patamar, eu faço outras, eu tenho outras profissões. Isso está acontecendo com muita gente,
2: sim,
1: né?
2: Sim, até as mudanças nos contratos, né? As grandes empresas estavam com contratos longos para aquele profissional estar ali com você, mas aí depois muda, né? Acaba sendo por trabalho, então os atores também, que a gente tinha muita referência nas TVs, eles estão mudando também, estão migrando, e assim como os escritores. Mas, de certa forma, através dos streamings também, para os escritores, a parte de redação, tem se construído muito esses trabalhos independentes, que ajudam a fortalecer a produção de roteiro, então é tudo muito
1: ajuda bastante, né? Inclusive, você construiu sua carreira fora das grandes editoras, né? Como era esse cenário quando você começou?
2: Bom, antes disso, de eu lançar o primeiro livro, era a tradição, né, de enviar a história para várias editoras, tentar buscar. E aí eu pensei bem, porque também não é decisão muito fácil, porque a gente quer ser escolhido por uma editora muito, muito famosa e tal. Então eu falei, eu quero muito lançar. Se eu não conseguir me lançar agora com uma editora, né, muito de renome, eu consigo fazer esse trabalho também de uma forma independente. Mas independente também de estar numa editora, né? Porque às vezes para a pessoa que está lendo, ela vai muito pela sua história. Então, se ela vê que a sua história é boa, ela vai ler. Eu falo por mim, porque às vezes eu sei qual é a editora, eu compro às vezes de algumas editoras, mas eu vou por quem está escrevendo, vou para conhecer aquela história, do que ela fala, qual é a sinopse. Então, eu confiei muito nisso. Foi onde eu conheci a editora que eu entrei, em 2020, no caso, e ela me abriu as portas também para poder publicar e fazer esse trabalho de forma independente mesmo. E é através dela também que eu consigo estar em eventos como a Bienal, e é tudo muito, muito. Foi tudo muito caminhando por esse caminho, nesse sentido assim, né?
3: Bacana. Hoje publicar um livro ficou mais fácil, né? Mas conquistar leitores,
2: Isso.
3: eu acho que ficou mais difícil, é isso?
2: É um pouco disso mesmo. Então, a gente está sempre tentando entender como essa sociedade está se formando, o que ela está gostando. Então, eu trago essa veia publicitária, né, de pesquisa, de entender qual público que vai se interessar por esse livro, qual público vai se interessar por esse. Então, de uma forma muito geral, o público de O Cemitério das Orquídeas, ele é um pouco diferente do público do Labirinto da Loucura e é totalmente diferente de Santana, Meu DNA Cearense, que já vai para uma vertente mais brasileira, que acabam mulheres 40 a mais, acabam se interessando muito mais por essa história, porque se trata da vivência de uma mãe, né? De uma mãe que criou os filhos e tem a história da migração também, então teve essa importância de estar em outros públicos para eu conseguir também gerar essa marca, né, do Thiago escritor em outras vertentes. Eu acho que é um pouco desse sentido, assim.
3: Bacana, Thiago. As plataformas, né, como inclusive a que você tem esse apoio, a Wiclap, né,
2: Isso
3: é
2: mesmo.
3: dessa forma, ela democratizou, né, essa história da publicação. Qual foi o impacto dessas mudanças para você? Porque eu lembro, você já pega essa nova geração, que já tem, entre aspas, essas facilidades do mundo mais moderno, mas tem isso? Você sentiu realmente assim que ajudou?
2: Sim, e acho que o dilema deles mesmo, da Wiclap, é a democratização, né? Então, o livro, para quem escreve, a publicação dele é como se fosse a realização de um sonho. Então, você lança o primeiro, lança o segundo, e as histórias elas vão se dissipando, elas vão conquistando outros lugares. Então, essa democratização ela é muito importante. Tem muito escritor bom que não conseguia publicar de nenhuma forma e acaba entrando para um lado depressivo, acaba se frustrando, né? Então, quando eles vêm e falam assim, não é possível você pegar o seu projeto, subir na nossa plataforma, a gente cuida dessa distribuição, da impressão, então isso ajuda, facilita, né? Aí o leitor vai, que se interessar, vai adquirir, e aí você consegue também ganhar com isso, né? Porque não é só viver do sonho, da vontade, né? A gente precisa ter um tipo de retorno. E aí eles viabilizam participações, né? Tanto na Bienal, quanto em outros eventos. Então, tudo o que acontece que eles conseguem levar os escritores que mais vendem dentro da plataforma, eles fazem por você. Então, isso é muito importante também, porque te dá essa autonomia e você ganha um gás, né? De tipo, poxa, até agora eu não estava conseguindo. Mas através desse estímulo, eu vou para frente, eu consigo.
3: Que legal. O escritor independente como você, ele precisa ser também empresário, né, da própria carreira, né? Como é que você administra isso? É possível? Está sendo possível ou está difícil?
2: Isso é muito importante, porque a linha do escritor e do artista, né, é muito, aliás, do empresário e do artista é muito tênue, né? Você não consegue se perceber, às vezes, artista como um empresário. E realmente você tem que pensar, quanto que custa imprimir? Né? Quanto que eu vou ter de retorno com as impressões? Né? Quanto que vai custar para eu fazer a impressão do material de divulgação? Então, tudo isso você tem que calcular para que você também não saia no prejuízo, para que você tenha essa visão estratégica. Tá, se eu vou fazer uma produção de uma peça aqui também, com esse livro, essa adaptação, como que as atrizes vão receber, né? Por isso a gente tem as leis de incentivo, né? Que muito se fala sobre essas leis de incentivos que existem no Brasil, muito fortes depois da pandemia também, e que ajudam os artistas, né? Que acaba sendo uma forma de injetar esse investimento que os artistas da literatura, da música, todo mundo precisa para poder fazer com que o seu trabalho aconteça.
3: De incentivo, né, Thiago? No caso aqui do Labirinto da Loucura, quanto do seu tempo foi dedicado à escrita e quanto foi dedicado à divulgação do trabalho, por exemplo?
2: Acho que a divulgação é para sempre, né? Por mais que você lance um novo, às vezes alguém descobre, né? Então, ao mesmo tempo que eu lancei em 2024, então eu já participei de muitos eventos, né, para poder lançar. O próprio videoclipe, né, a própria música, são coisas que ainda estão acontecendo, as pessoas vão descobrindo. Eu aproveito também oportunidades que as plataformas têm quando acontece algum evento digital, que o pessoal fala do livro gratuito, né, que o pessoal fala, que só para os assinantes. Então, tem muitas alternativas que a gente vai alcançando para poder divulgar mais o trabalho. Então, é tudo muito constante, a divulgação ela é constante. Então, às vezes, você está lançando um outro livro. Mas aí a pessoa descobre que você tem outros, então ali também está acontecendo. E investimento assim, material é algo que diminui com o tempo, mas a divulgação sempre acontece. Acho que é
3: Que é o que
2: mais até.
3: acontece muito com você,
2: É,
3: né? No caso
2: sim.
3: do Cemitério das Orquídeas, né? Que foi um best-seller.
2: Sim.
3: As pessoas sempre vão comentar, né? Quem conhece o teu
2: Sempre.
3: trabalho sempre,
2: Vão
3: acho
2: falar,
3: que
2: e as mensagens dos leitores, isso é o que é o mais legal. Acho que o que eu mais gosto é receber mensagens. Com foto, o pessoal, já estou no final, não acredito que aconteceu isso. Acho que o trabalho completo é quando o leitor vem e te fala assim, nossa, eu amei, eu gostei. A gente precisa falar sobre essa cena, sobre essa parte do livro. Acho que isso é o mais gratificante de tudo, assim.
3: Que
2: Teve
3: legal, cara.
2: um momento que o Cemitério das Orquídeas, eu recebia desenhos do pessoal, porque assim, eu não costumo escrever tantas as características físicas, né, dos personagens. Eu coloco uma ou outra e aí eles começam a imaginar. Então eles criam os desenhos. Acho que isso é muito legal mesmo.
3: Bacana, Thiago. As redes sociais, elas aproximaram, né, os escritores e leitores também. Essa relação, ela mudou de maneira de produzir literatura. Você acha que a gente está numa literatura mais moderna? Você acha que é uma nova linguagem, roupagem, ou a essência continua?
2: A essência continua, mas a gente também tem que se adaptar ao que cada rede social pede. Porque, por exemplo, a gente tem uma rede social que está fazendo muito sucesso hoje, mas não é a mesma que fazia sucesso antes. Então, daqui a pouco também não vai ser a mesma. Então a gente tem que se adaptar a essas redes sociais de uma forma que os leitores eles consigam se perceber ali também. E óbvio, também tem redes sociais voltadas para leitores. Então tem redes sociais voltadas para leitores que o pessoal vai lá, dá nota para o livro, que eles fazem as resenhas. Então algumas plataformas elas fazem lives de leitura. Então a pessoa abre o livro ali. Que tem os sprints, né, que o pessoal fala,
3: Sim.
2: que fica lendo, depois dá uma pausa, vai, comenta. Então a gente tem que também adaptar o nosso conteúdo literário ao que o público está consumindo. Então é tudo muito, como eu falei, tudo junto ao mesmo tempo, mas você vai ter que entender um pouquinho desse comportamento das pessoas para poder ajustar o seu livro ao que o público espera também. Então é um pouco disso.
3: O Labirinto da Loucura, ele está em que classificação aí no meio de tanta modernidade, de atualização? E como é que você classifica essa obra?
2: Ele atinge uma faixa etária de 14 anos, assim, né, para cima, um teen para cima, mas ele entra por uma linha de suspense, suspense policial, com um pouco daqueles plot twists, assim, de você tentar saber o que mistério que está acontecendo. Tem um pouco de romance, mas é um romance proibido porque ela se apaixona por um rapaz que ele já é noivo, então tem aquela coisa de tipo, não podemos ficar juntos. Então tem uma mistura, mas ela vai mais para uma linha de suspense policial e uma faixa etária de 14 anos, acho que acaba se identificando.
3: Que bacana. Thiago, você participa inclusive das principais bienais, né, de livro do país. Qual é a importância desses eventos para a cultura brasileira, além da nossa cultura, para vocês também que são autores, né?
2: Sim. Acho que a presença, a existência das bienais fortalece muito a literatura, né? A gente consegue comprovar como um livro ele é transformador na vida das pessoas. E para o autor, é como se fosse assim, nossa, aquele sonho que você teve é real, olha só o seu público aqui, né? Olha os seus leitores, eles existem, né? Não é só o virtual, aí entra na essência, né, que você comentou. As redes sociais servem para conectar, né, essas pessoas à distância. Mas a essência é o público, é o leitor, é o olho no olho, né? Aquela conversa que a gente pode ter. Então, essa troca e saber o que as pessoas sentiram quando estava lendo, né? Quais são as críticas, quais são as observações. Ah, é só um elogio, mas o que você sentiu? E aí você vai conseguindo criar essas redes. E aí só prova, mais uma vez, como nós precisamos estar juntos, né? As conexões. Então, se eu estou lá como leitor, eu quero ver os autores que eu leio. Quero entender como que ele tem aquela genialidade de colocar aquilo no papel. Tem muitos autores que eu acompanho. Um agora que é o que eu estou acompanhando mais recente, que é o Rafael Montes, né? Que ele tem escrito várias séries atualmente, é, Vitor Bonini, até Lázaro Ramos, que tem uma outra linha de escrita, mas também traz, né, uma literatura, além dos clássicos, né? E uma coisa que eu aprendi também, ouvindo nas escolas, né? Que as professoras costumam falar assim, é tão bom a gente trazer para o aluno um escritor que existe e que está no, é vivo, né? Porque às vezes a gente vê livros, ah, esse livro é genial, mas cara, eu queria tanto saber como esse cara fez isso, e você não tem esses registros. E a gente vive num momento em que a nossa imagem está sendo eternizada também, né?
3: É, e no caso do perfil, por exemplo, do Lázaro Ramos, a gente que conhece, né, a maioria realmente conhece, e já sabe como é o trabalho dele, então fica imaginando o que que vem, né, nessa obra, já que ele é um cara tão plural, né, já que ele faz tantas coisas e tudo que ele faz é realmente muito bem feito. Então a gente fica imaginando, né, o que que ele vai trazer, né, onde que vai surpreender.
2: O que que essa pessoa tem a dizer, além de tudo que ela já fez, né, o que que ela aprendeu. Eu acho que é tudo muito bonito, assim, nesse sentido da conexão humana e o olhar que o outro tem sobre o que ele viveu e como ele traduz aquilo para um livro, né? É um trabalho de 1, 2 anos, né? Às vezes até mais, de pesquisa, de redação, de revisão, né? Toda a parte de burocrática também, de registro autoral, que é muito importante também você registrar suas histórias para, né, em tempos de, ah, como é que você prova que aquilo foi você que você fez, né?
3: Então, e tempo de vida de...
2: coisa de 3 anos. Só escrevendo.
3: Só escrevendo.
2: Só ajustando e escrevendo.
3: E aí sempre alguma coisa também mudando, né? Faz parte.
2: Sempre mudando. Você lê de novo, então depois de tanto tempo voltar para a história e aí você também vai mudando. Aí chega um momento que você fala, não, outra pessoa tem que ler. Porque aí ela vai trazer outra coisa e aí ela vai ajustar, vai se ajustar o que precisar, e aí você vai falar, não, agora se outra pessoa lê, outro profissional, então acho que agora está indo para o caminho certo.
3: Sem spoiler, mas o final aqui do Labirinto era algo que você já sabia desde o início, eu já dei uma espiada aqui no final, ou foi algo que aconteceu durante esses 3 anos?
2: Não, já era desse jeito. É essa quebra de expectativas mesmo. Então, é muito, muito, muito isso.
3: Que não tem nada a ver, viu, gente? O Thiago aqui surpreendeu a gente. Não vou contar para vocês, aí tem que ler. Mas o final é algo que não tem nada a ver com o que a gente está pensando.
2: Eu acho que eu posso dar até um spoiler aqui, porque depois de 2 anos desse trabalho, muita gente já entendeu o final, mas ele vai ter continuação. Então, em primeira mão aqui, vai ter continuação. Então, muito em breve vocês vão saber. Vai ter continuação.
3: Já que você falou, eu vou falar também. Pode, tá? É um final, gente, que a gente ficou procurando o final. E ele não está lá, né? Ele está em algum outro lugar, mas não está no final do livro, não. Mas tem que ler, porque é bem interessante. Agora, Thiago, o contato presencial com o leitor, ele muda a forma como você enxerga suas próprias obras?
2: Sim. Eu acho que a gente não imagina o quanto a literatura é potente, quanto a arte é potente, quanto ela alcança o coração dessas pessoas, né? Às vezes você pensou em uma coisa que você estava escrevendo, só que para quem leu, também foi positivo, mas num outro lugar. Então, só essa troca presencial com a pessoa ali, que você vai conseguir ter esse diálogo. Eu já tive mensagens de pessoas falando, nossa, esse livro foi um dos livros que transformou a minha percepção das pessoas à minha volta, né? Porque todo mundo tem algum tipo de conflito interno e às vezes os personagens eles externizam esses conflitos, né? Mas às vezes você está ali fazendo um julgamento ou prevendo alguma coisa e aí você fala, não, é para outro caminho. E aí tem toda a bagunça que aquela história está ali tentando resolver e aí você está preso ali. Quando você vê, você já está dentro de um labirinto e você nem percebeu.
3: Que bacana. Falando nessa bagunça literária que você está falando agora, Deixa eu falar um pouquinho do irmão aqui do Labirinto, porque o seu livro, Santana, Meu DNA, né, é cearense, né? Como você já falou aqui. Ele resgata, inclusive, a migração nordestina. Por que contar essas histórias continua sendo tão necessário?
2: Sim. A gente falou um pouquinho no começo da questão da alfabetização.
3: Sim.
2: A Santana, ela é uma mulher analfabeta e ela tinha muitas histórias para contar também. E através dessas histórias, o livro dela foi eternizado. Então, ela pôde falar das dificuldades que ela passou quando ela era empregada doméstica, como foi o trajeto naquela época para vir do Ceará para São Paulo, que é uma vivência que jovens da minha geração, acredito que de várias gerações, se identificam com essa mulher que também estava junto com os filhos, que vieram para a cidade de São Paulo e para o estado de São Paulo procurar uma vida melhor. Então, acho que é algo muito comum. E como ela verbalizou isso, falou assim, nossa, o meu sonho era escrever um livro, mas como eu não sei ler nem escrever, então eu falei, ela é uma história potente, que pode ser um projeto de vida também, literário, mas é uma história que ela potencializa a vida brasileira, das pessoas, da nossa volta, dessa valorização. E é um projeto, como eu falei, todo livro que eu lanço é um projeto. É um projeto que eu faço com o EJA. Então, eu transformei esse livro numa peça de teatro, inclusive uma das atrizes está aqui nos bastidores também. Essa peça, a gente leva ela para escolas municipais, estaduais, ONGs, diversas instituições que recebem essa peça chamada Santana, né? E elas contam, são seis, agora o elenco está maior, são 9 atrizes, só que em cena são 6 atrizes que vão se intercalando ali. E essas atrizes, elas trazem essas vivências da lavadeira, da criança que queria aprender a ler, que é a Santana, mas que são todas as mulheres que passaram por isso, e talvez as mulheres que vivem aqui em São Paulo, só que passam por outras coisas que são parecidas, mas enfim, esse feminino, né, e essa mãe que aceita também o filho LGBT, que tem acolhimento com os netos, que passa por poucas e boas, várias passagens muito fortes. No dia do casamento dela, o vestido foi roubado. Nossa. Então, são muitas coisas que ela vai trazendo, que você fala, meu Deus, como que isso pode ter acontecido, né? Situações em casa de famílias, assim, dela ter que pegar o resto de comida de outras pessoas. Então, são coisas muito graves, mas que ela conta de uma forma para você aprender a dar valor ao que você tem. Sabe, quando você lê e você fala assim, nossa, e eu tô reclamando da vida, sabe?
3: Em relação às suas obras anteriores, qual é a diferença, por que você tá tão apegado e apaixonado aqui pelo Labirinto da Loucura? Uhum. O que o Labirinto da Loucura tem de diferente em relação às obras anteriores?
2: Porque ele foi o primeiro livro que eu escrevi na vida, né? Então eu quis ganhar um pouco de maturidade com os outros. E o terceiro, ele traz para um lugar desse olhar do Thiago que acredita que existe entretenimento através da literatura e que você pode aprender mais e mais. Acho que a minha assinatura como escritor, ela está muito presente no Labirinto da Loucura. Não que, obviamente, não que nos outros não esteja, mas é a forma que eu quero trazer as próximas histórias também. Então, elas vão muito para esse lugar do desconforto, mas de uma reflexão e é muito nessas brincadeiras. E as crônicas que eu escrevo também, elas são muito nesse lugar de desconforto, de você ler com um agridoce, assim, tipo, nossa, isso aqui não é agradável, mas, nossa, mexeu um pouquinho aqui. Então, desperta um pouquinho esses sentidos.
3: Tá. O próprio tema aqui do labirinto e a capa, né, sugere um labirinto, a gente já sabe o que, que é, labirinto que parece que não tem fim. Sim. Que casa ali com aquele final que a gente deu até um spoiler aqui há pouco tempo. O labirinto, ele pode vir com outra versão, ele pode se estender aí esse labirinto, o que você está pensando?
2: Sim, ele tem uma continuação, que é uma continuação, eu não vou dar muito spoiler de como vai ser isso, mas é uma continuação, é o segundo livro, é uma são dois livros apenas, né? Não é uma saga, e ele traz uma extensão dessa história com alguns personagens desse livro. Então, é como se fosse uma forma de você olhar esse labirinto para um outro ângulo, talvez pelo lado de fora e não pelo lado de dentro.
3: Então meio que eu adivinho um pouco, você não ia falar dessa história, mas quando eu li aqui a capa, e como eu gosto de ler sempre o final antes, e às vezes não dá tempo, eu pego o livro

0: de Assis, a gente lê Memórias Póstumas, a gente vê uma vivência ali de um outro Brasil, de um outro lugar. Que lugar era esse que existia, né? Que lugar é esse? Então essa memória ela tá aí. Então talvez daqui a alguns anos o pessoal vai ler que a personagem pegava ônibus e falar, meu, como que ela pegava ônibus? Não se pega mais ônibus, os carros voam agora, sabe? Eu acho que com certeza essa preservação da memória, da identidade, a gente pode criar coisas ficcionais, mas também a realidade ela pode estar ali atrelada de alguma forma.
1: E às vezes nem a gente sabe, né? Acontece tanto. Agora, Thiago, o Brasil ainda enfrenta, né, dificuldades para formar leitores. O que é que precisa mudar? É escola, é família ou políticas públicas? Porque você é uma figura muito caricata em relação a essa pergunta, né? Você, como você mesmo já explicou, você veio de um setor ali de periferia, de muita dificuldade, por ser também um jovem negro, né, que tem o preconceito ainda, infelizmente, mas você é o cara que não desistiu.
0: Acho que são esses pilares, né? A família que precisa estar ali incentivando, e às vezes a família não incentiva, aí a gente tem a escola, que talvez esteja mais nesse lugar,
1: Sim.
0: né, de incentivo. Então a escola ali para incentivar, mas a família antes, a escola. E quando esse jovem, essa criança, ela está se desenvolvendo, que tenham espaços que estimulem a leitura. Eu vi recentemente algumas matérias falando de um lugar que acho que a gente chamava de Lan House antes, agora eu nem sei se é o nome é esse.
1: Isso, é a Lan House. A gente está quase na mesma geração. Eu acho que você tem 30 e poucos anos, eu tenho 40 e poucos, então eu tenho uns 10 anos a mais aí. Mas Lan House era o local onde a gente fazia pesquisa, era super moderno, tá,
0: E
1: na
0: eu
1: época.
0: vi em alguns lugares que o dono lá, o empresário, ele tem colocado, por exemplo, para você ganhar um tempo ali de videogame para os adolescentes que frequentam, você tem que ler tantas páginas do livro, tantos minutos, e aí depois você ainda vai fazer um resuminho ali à mão, papel e caneta para estimular. E acho que é no interior de São Paulo, para estimular, e aí você consegue jogar videogame. Isso funciona, isso acaba sendo uma forma de estimular, porque o videogame é o que ela quer. E também não pode ser esse lugar de tipo, se você não fizer isso, você vai ter que fazer isso. Não, tem que ser alguma coisa que complemente, né? Não uma imposição. Tem que falar, ó, temos esse livro aqui, eu quero que você leia, que você me fale um pouquinho, e aí você tem a parte do entretenimento que você quer, né? Uma coisa tudo muito conversada. E para tudo isso funcionar, que a gente tenha uma política funcionando, políticas públicas funcionando, de espaços, bibliotecas reformadas, né, bem estruturadas, com profissionais que estejam interessados ali também em dialogar. Eu tenho muita lembrança da biblioteca do meu bairro. A Ana, que ela até hoje ela é bibliotecária, só que agora ela está em escola, mas ela cuidava da biblioteca do bairro, Ana Fatigatti. E aí ela me estimulava. Então toda vez que ela me vê, ela fala: "Nossa, eu lembro daquele menininho que vinha pegar livro aqui". Então acho que é um pouco desse lugar da pessoa estar ali sendo estimulada o tempo inteiro a fazer com que essas crianças e adolescentes sejam estimulados, né, de alguma forma.
1: Falar em estimulado, Thiago, para a gente encerrar nossa conversa, infelizmente não temos mais tempo, mas a nossa conversa pode continuar aí da maneira virtual com o Thiago, você que está em casa, viu, gente? Qual é o recado, então, que você deixa para quem está assistindo a gente não deixar de ler O Labirinto da Loucura, para não deixar de entrar nesse labirinto aqui, que é uma loucura muito
0: Sim,
1: bem-vinda, né?
0: sim, sim. Bom, podem me procurar nas redes sociais, tanto Instagram, Facebook, tudo mais, Thiago Pinner, ou então escritor Thiago Pinheiro, vocês vão encontrar. Se você é um leitor nato, também pode acessar o Substack, que é uma plataforma de escrita, eu coloco muitas crônicas, muitos poemas lá também. E você que acredita que novos escritores podem fazer a diferença, então me dê um voto de confiança e leia os meus livros. Me procurem nas redes sociais, eles estão disponíveis em diversas plataformas. É só pesquisar Labirinto da Loucura, Santana, Meu DNA Cearense ou Cemitério das Orquídeas. E aí você vai poder me contar o que você achou também depois. Pode trocar essa ideia comigo, sou super aberto. E é isso.
1: Bacana, Thiago. Bom, gente, nós chegamos ao fim de mais um Cultura e Saber, tá? O nosso convidado, que publicitário. Nossa conversa inspiradora e por compartilhar, né, um pouco dessa trajetória dele que é incrível, desse universo, das suas obras também, como essa daqui. Muito obrigado, tá, Thiago?
0: Muito obrigado pelo convite, foi um prazer. Espero estar aqui novamente, falando de no novos livros. Muito obrigada.
1: Valeu, Thiago. Até a próxima.

Olha, e hoje nós vimos que a literatura, ela continua se reinventando, dialogando com novas tecnologias, novas linguagens e novos públicos também, sem perder aquilo que sempre fez dela uma das mais poderosas formas de expressão, a capacidade de emocionar, provocar reflexões e transformar vidas, como a do Tiago. Então, continue valorizando a cultura, prestigiando os nossos autores e descobrindo novas histórias, porque toda grande transformação começa quando alguém, ó, abre um novo livro. Até o nosso próximo encontro, muito obrigado pela sua companhia, tá? E claro, uma boa leitura para você de casa. Até lá!

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19: Olá, seja bem-vindo, seja bem-vinda. Começa agora o Vota São Paulo, o novo programa da TV Alesp que vai trazer reportagens, serviços e entrevistas com especialistas sobre as eleições 2026. Eu sou Ronaldo Penido e te convido a ficar bem informado e bem informada sobre este assunto que impacta diretamente na vida de milhões de paulistas e brasileiros. A partir de agora, você confere os preparativos, as regras e tudo o que envolve as eleições deste ano. Falta pouco para a festa da democracia, na qual o nosso povo mostra que tem soberania para escolher seus representantes para os próximos 4 anos. Nesta edição, nós vamos acompanhar uma entrevista exclusiva, gravada recentemente com o presidente do Tribunal Regional Eleitoral de São Paulo, o desembargador José Antônio Encinas Manfré, magistrado que comanda a Justiça Eleitoral Paulista no biênio 2026-2027. Antes de ouvir o nosso entrevistado, o Vota São Paulo destaca 2 notícias importantes que envolvem as eleições 2026. A primeira é que nesta semana o TSE e o Ministério da Justiça firmaram um acordo que estabelece regras para a atuação da Polícia Rodoviária Federal nas eleições 2026. O acordo foi formalizado por portaria assinada pelo presidente do TSE, ministro Cássio Nunes Marques, e pelo ministro da Justiça, Wellington Silva. O documento reafirma a competência das forças de segurança pública para o policiamento, a fiscalização e o patrulhamento das rodovias federais e prevê, de forma inédita, apoio logístico em situações de emergência provocadas por eventos climáticos. E a segunda notícia diz respeito ao interesse internacional nas eleições brasileiras. A convite das Nações Unidas, o Tribunal Superior Eleitoral participou de uma reunião com representantes das agências e dos programas que integram o Sistema das Nações Unidas no Brasil, a ONU Brasil. O encontro, realizado na Casa da ONU, em Brasília, foi dedicado ao intercâmbio de experiências sobre democracia, observação eleitoral internacional e integridade da informação. A reunião foi aberta pelo coordenador-presidente da ONU Brasil, Igor Garafulik, que destacou a importância do diálogo e da aproximação entre o Sistema das Nações Unidas e a Justiça Eleitoral Brasileira. Foram discutidos os riscos associados ao uso de ferramentas de IA para produção e disseminação de conteúdos enganosos, assim como os impactos destas novas tecnologias sobre a integridade do processo eleitoral. Também foram apresentadas as estratégias que vêm sendo adotadas pelo TSE para lidar com o uso da IA nas eleições 2026, incluindo medidas de prevenção, identificação e resposta a eventuais riscos no ambiente eleitoral. A programação foi concluída com um debate entre a delegação do TSE e representantes das agências e dos programas das Nações Unidas no Brasil, que possibilitou a troca de experiências e perspectivas sobre os desafios contemporâneos para a democracia. E agora vamos à entrevista com o presidente do TRE paulista, o desembargador José Antônio Encinas Manfré. Na primeira parte, ele comenta as expectativas e os desafios da Justiça Eleitoral em todo o estado de São Paulo para a votação no dia 4 de outubro. São Paulo é o maior colégio eleitoral do Brasil, com 34,1 milhões de pessoas aptas a votar. Vamos ouvi-lo.
20: Antes de chegarmos a essa fase, que é a fase da votação, da apuração, há um trabalho muito grande. Organização das eleições, provimento dos cargos, isso, dos cargos da magistratura, dos cargos de juízas e juízes, para que em cada zona eleitoral, cada município, comarca, haja a atuação de uma juíza, de um juiz. E é um trabalho de grande mobilização. Somente no dia das eleições são cerca de 500 mil pessoas atuando entre juízes, mesários, servidores, e antes disso.

Boa tarde a todos que nos acompanham presencialmente e pelas redes YouTube, Facebook, site da Câmara Municipal e canal 4 da Claro Net. Declaro abertos os trabalhos da 4ª sessão ordinária da 25ª Legislatura da Câmara Jovem, neste dia 17 de setembro de 2026. Convido a todos para que puderem em pé saudarmos aos pavilhões nacional, estadual e municipal.

0: Pergunto aos nobres colegas sobre o desejo de manifestação pelo prazo de 1 minuto, relativo a assuntos de interesse pessoal pertinentes a esta casa, antes de darmos início ao expediente. Algum vereador deseja fazer alguma manifestação?
1: Eu gostaria de falar sobre a luta das pessoas com deficiência que é comemorada no 21 de setembro. A luta das pessoas com deficiência é uma luta por direitos, respeito, acessibilidade e igualdade de oportunidades. Durante muito tempo, muitas pessoas enfrentam não apenas limitações, mas principalmente.
0: Considero os termos do artigo 21 do Regimento Interno da Câmara Jovem, esta presidência é obrigada a zelar pelo regimento interno, sendo proibida a manifestação por parte dos presentes, quer seja em produção de som, sinais de aprovação ou desaprovação dos parlamentares e que não interpele os vereadores jovens. Passaremos o expediente da sessão nos termos do artigo 35, inciso 1, alínea A do Regimento Interno da Câmara Jovem. Peço à secretária da mesa que confira se há quórum suficiente para aprovação da ata.
2: Senhora Presidente, há quórum.
0: A ata da terceira sessão ordinária, realizada em 20 de agosto de 2026. A votação é simbólica, a maioria sims para aprovação. A ata está em votação. Peço aos que forem favoráveis à ata que permaneçam como estão. Encerrada a votação. A ata da terceira sessão ordinária foi aprovada por unanimidade. Teremos nesse momento a palavra livre. Com a palavra, a vereadora Luísa Girardelli Vieira, que dispõe do prazo regimental de 5 minutos para seu pronunciamento.
1: Eu gostaria de falar sobre a luta das pessoas com deficiência, que é comemorada no 21 de setembro. A luta das pessoas com deficiência é uma luta por direitos, respeito, acessibilidade e igualdade de oportunidades. Durante muito tempo, muitas pessoas enfrentam não apenas limitações, mas principalmente barreiras criadas pela própria sociedade: falta de acessibilidade, preconceito, exclusão e falta de oportunidades. Construir uma sociedade inclusiva significa garantir que todas as pessoas possam estudar, trabalhar, circular e participar e viver com autonomia e dignidade. E para isso, precisamos ouvir quem vivencia essas dificuldades diariamente. Inclusão não deve ser apenas um assunto lembrado em uma data determinada ou mês. Ela precisa estar presente nas nossas atitudes, nas políticas públicas e na forma como construímos nossas cidades. Acessibilidade não é favor, é direito. E respeito não é escolha, é dever de todos nós.
0: Com a palavra, a vereadora Evelyn da Silva Cavarsan.
3: Boa tarde a todos. Hoje venho falar sobre Setembro Amarelo, uma campanha que nos lembra da importância de cuidar da saúde mental, valoriza a vida. Muitas pessoas passam por momentos difíceis. E isso devemos praticar empatia, ouvir mais e oferecer apoio. Um simples gesto de carinho pode fazer a diferença. Que possamos levar esta mensagem não apenas em setembro, mas durante todo o ano, criando um ambiente de respeito e acolhimento. Muito obrigada a todos.
0: Bom, quero também trazer aqui sobre o Setembro Amarelo também, que nos lembra da importância de valorizar a vida e cuidar da nossa saúde emocional. Sabemos o quanto é difícil é estar diante de uma situação e não pensar que tem solução. Ou até mesmo não sabemos o que alguém está enfrentando. Por isso, precisamos aprender a ouvir, acolher e não julgar. Uma palavra pode transformar o dia de alguém, ou até mesmo um só sorriso. Por isso, encerro dizendo que você não está sozinho. Porque pedir ajuda não é fraqueza, é lembrar que sua vida também é importante. Muito obrigada. Nada mais havendo, informo as senhoras vereadoras e aos senhores vereadores jovens que, especiosamente, não haverá sessão ordinária no mês de outubro. Desta forma, ficam convocadas para a próxima sessão ordinária, a ser realizada no dia 12 de novembro de 2026, às 5 horas. Declaro encerrada a presente sessão. Boa tarde.

0: do TRE também falou sobre uma das maiores preocupações da Justiça Eleitoral nas eleições deste ano: o uso da inteligência artificial na produção de conteúdos mentirosos, desinformação e fake news. Vamos ouvi-lo.
1: Fake news, isso sempre existiu, vocês sabem, sempre houve tentativas de manipulação e, enfim, posturas assim. A inteligência artificial, ela é, hoje, ela é fundamental em todos os campos do conhecimento. E, portanto, também para a justiça eleitoral. O que a justiça eleitoral não admite, porque isso é contrariar a Constituição, é que exista desinformação e que a inteligência artificial, que ela se preste a ser veículo de disseminação de não esclarecimentos, de falseamento da realidade, de discursos que consubstanciem discriminação, ódio ou semelhantes situações, ameaças, atingimento à democracia, à pluralidade. Com a justiça eleitoral, ela tenta a essas situações. Isso não é censura. A justiça eleitoral, ela intervirá no processo eleitoral excepcionalmente, nunca em prejuízo do debate, nunca em prejuízo da liberdade, das discussões. Aliás, essa realidade da liberdade, das discussões, das polêmicas, ela aplaude isso, é próprio da democracia. E nós existimos em função dela. Então, a inteligência artificial, nós não a consideramos maléfica, malévola, não. Nós somos a favor, mas não haja desinformação. A propósito, a liberdade de expressão, que é fundamental, ela não é prejudicada com essas atenções da justiça eleitoral para que não haja desinformação. Então, o judiciário eleitoral, o que ele objetiva e pelo que ele se aplica é para que haja uma harmonia nesses valores. Liberdade de expressão, um valor constitucional.
0: E essa é uma questão que a Justiça Eleitoral está bastante atenta, à questão do uso da inteligência artificial na produção de conteúdo e também a disseminação de notícias falsas, as chamadas fake news. Mas o eleitor também deve averiguar antes de sair compartilhando informações nas redes sociais, por meio de aplicativos de mensagens, de trocas de mensagens. O eleitor deve averiguar e verificar a confiabilidade daquela informação que está compartilhando. Agora, sobre as propagandas eleitorais, as propagandas irregulares, o eleitor pode fazer o uso do aplicativo Pardal, desenvolvido pela Justiça Eleitoral, no qual o eleitor pode encaminhar as suas denúncias para que a Justiça Eleitoral verifique estas denúncias. Cheque encaminhadas pelo eleitor. Inclusive, no programa passado, nós falamos sobre isso, o aplicativo Pardal, que serve como um instrumento, um meio para denúncias por parte dos eleitores. Bom, e agora, no último momento da entrevista, o presidente do TRE, o desembargador José Antônio Encinas Manfré, ele convocou todos os eleitores e eleitoras a comparecerem às urnas, e também reforçou a importância do eleitorado estar bem informado e consciente sobre a escolha dos candidatos neste ano.
1: E procure o eleitorado estar esclarecido, consciente. Olha, recebe determinadas informações, procure checar. E me refiro também a todos, né, que antes de eventualmente compartilhar uma informação recebida, procure checar. A Justiça Eleitoral, ela coloca à disposição sites, ela tem atuações preventivas, educacionais, porque os mecanismos são muitos. Existe uma engenharia com métodos sofisticados até de difícil discernimento. Nós estamos alinhados ao Tribunal Superior Eleitoral. É um dos regentes do processo. Mais uma vez, agradecendo e conclamando, convidando ao eleitorado que participe, que vote. E nós estamos à disposição da sociedade.
0: Tá, e portanto, mais uma vez, o presidente do TRE de São Paulo reforçando a importância da população comparecer às urnas no próximo dia 4 de outubro. Está chegando! A contagem regressiva já começou para a Festa da Democracia, onde milhões de paulistas, milhões de brasileiros vão às urnas escolher os seus representantes pelos próximos 4 anos. Quantas informações importantes tivemos nesta entrevista com o presidente do TRE paulista, o desembargador José Antônio Encinas Manfré. O Vota São Paulo agradece a participação do desembargador. Muito obrigado por trazer todo este conteúdo tão importante para os nossos telespectadores. Agora, uma dica para os eleitores, para você que está nos assistindo. Há poucos dias das eleições, cidadãs e cidadãos paulistas podem consultar informações oficiais e detalhadas sobre candidatas e candidatos, partidos, prestação de contas e outros dados das eleições em ferramentas disponibilizadas pela Justiça Eleitoral. Os canais podem ser utilizados pela sociedade em geral, bem como por profissionais de imprensa, pesquisadores, partidos políticos e pessoas candidatas que precisam consultar, analisar ou divulgar informações sobre as eleições. Entre as principais plataformas digitais estão o Divulga Candi Contas, o portal de dados abertos do TSE e a página de estatísticas eleitorais. Cada uma reúne diferentes tipos de conteúdo e oferece recursos específicos de consulta. A consulta aos canais oficiais da Justiça Eleitoral permite que a sociedade tenha acesso a informações sobre candidaturas e outros aspectos das eleições diretamente nas fontes institucionais. Além de ampliar a transparência, as ferramentas facilitam o acesso a dados oficiais e ajudam a reduzir a circulação de informações falsas ou incorretas sobre candidatos, candidatas e o pleito de 4 de outubro. O Vota São Paulo de hoje fica por aqui. O programa é produzido pensando em você, eleitor paulista, para ajudá-lo a ficar bem informado sobre as eleições em todo o estado de São Paulo. Siga acompanhando a TV Alesp e o Parlamento Paulista pelas nossas redes sociais. Obrigado pela sua audiência, um forte abraço e até o próximo programa. 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

Olá, boa tarde para você que acompanha o Alesp News. A campanha do Agasalho 2026 entrou na reta final. A população pode contribuir até a próxima terça-feira, dia 22 de setembro, data de encerramento da ação promovida pelo Fundo Social de Solidariedade. Nesta última semana, podem ser doados agasalhos, cobertores, meias, toucas, cachecóis e calçados, desde que estejam limpos e em bom estado de conservação. Também são recebidas peças íntimas infantis e adultas novas, além de ração para cães e gatos. As doações podem ser entregues em qualquer um dos pontos de arrecadação espalhados pelo Estado ou diretamente no Centro de Distribuição do Fundo Social de São Paulo, localizado na rua Marechal Mário Guedes, número 301, no Jaguaré, zona oeste da capital. O atendimento ocorre de segunda a sexta-feira, das 8 às 16 horas. A rede de arrecadação reúne 642 unidades dos fundos sociais municipais, 244 postos do poupa-tempo, 79 unidades do Corpo de Bombeiros no interior e 21 estações de trem e metrô na capital e na região metropolitana. Entre os pontos estão a estação Sé e as estações da linha 7 Rubi da CPTM. E o metrô vai ter operação ininterrupta durante todo este fim de semana. Entre sábado e domingo, todas as estações da linha 1 Azul, 2 Verde, 3 Vermelha e 15 Prata vão funcionar de forma ininterrupta para embarque e desembarque de passageiros. A operação faz parte de uma série de testes realizados pelo metrô para avaliar as condições necessárias à possível ampliação dos horários de funcionamento. Durante a madrugada, a companhia vai acompanhar o fluxo de passageiros, a demanda nas estações e os procedimentos de segurança e circulação. A operação especial deve atender passageiros que trabalham no período noturno e pessoas que participam de eventos e atividades culturais na capital. Os dados também vão ajudar a identificar os padrões de deslocamento dos passageiros durante a madrugada. E o filme Feito Pipa, do diretor Alan de Berton, foi escolhida pela Academia Brasileira de Cinema para apresentar o Brasil. Disputa por uma indicação na categoria de melhor filme internacional no Oscar 2027. O longa levou 4 quiquitos no Festival de Cinema de Gramado, incluindo melhor filme pelo júri popular. O filme chega aos cinemas brasileiros no dia 5 de novembro e a lista oficial dos indicados ao Oscar será anunciado no dia 21 de janeiro. O Alesp News fica por aqui e mais notícias no Jornal da Alesp. Uma ótima tarde.

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0: democracia serve para a gente ter a voz, né, para dar a nossa opinião. 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
1: 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A democracia veio para poder fazer algo por nós, que venha nos representar.
2: 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Que nós possamos ter um país mais justo e mais igualitário, independente da classe social.
3: 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Nós temos direitos garantidos na Constituição e hoje parece que existe uma pressão para que ninguém mais exerça o seu direito. 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

0: Começando o nosso Alesp Esportes nesta segundona e hoje nós estamos em um ambiente diferente. Você percebe que nós já estamos em um campo, mas ó, hoje nós temos aqui uma bolinha, tá? E o taco de golfe. Hoje nós vamos falar sobre golfe, esse esporte que vem crescendo no Brasil e a procura entre as mulheres e aumentando bastante. Vai conhecer um pouquinho do esporte e também de um projeto bem bacana que acontece aqui na capital paulista. E eu fiquei sabendo, é isso mesmo? Fiquei sabendo que vai ter um desafio depois para esse repórter aqui. Você vai acompanhar junto comigo tudo isso a partir de agora no nosso Alesp Esporte. Bora lá!
1: Esse espaço aqui é o único espaço público em área privada que se tem aqui em São Paulo. Tem alguns drive ranges, pequenos drive ranges, mas com esse tamanho, com essa forma de atendimento, não tem, tá? Então isso aqui é um espaço único dentro praticamente do centro de São Paulo, que é uma coisa importante, e ele foi feito, foi desenvolvido a partir do ano de 1999, quando a federação, nós procurávamos sempre um espaço para fazer um drive range, sem só aquela parte lá, e conseguimos ter esse espaço aqui, juntamente com a creche Baronesa de Limeira, que é a creche está do lado aqui, que hoje atende 650 crianças com idades até 6 anos, e nós unimos o último agradável. Fizemos esse espaço para desenvolver o esporte, que essa é a função da federação, desenvolver o esporte e principalmente o esporte reconhecido ou até achado muito machista. Nós mudamos o foco, nós demos muita atenção às mulheres com projetos muito bons, como Mulheres e Golfe, como Muita Criança. Esse é o esporte que a federação faz. A federação desenvolve o esporte para que mais e mais pessoas possam vir jogar, praticar o esporte, na verdade, dentro de um lugar tão bonito como esse que você viu aqui. O esporte olímpico, é importante dizer isso, ele retomou as Olimpíadas no Rio de Janeiro. O clube deve muito à federação por esse espaço, porque ele é um formador de novos atletas, como fosse um terrão no futebol. Ele é um grande espaço onde a pessoa chega, ela não precisa ser sócio, nós damos os tacos, ela compra a bola, nós temos professores. Esse é o grande projeto. E volto a frisar, muito importante para a área feminina.
2: Essa é uma realidade não só no Brasil, né? Mundialmente há uma dificuldade de todas as marcas que trabalham com esporte, com equipamento esportivo, de retenção de mulheres na modalidade, principalmente

0: Depois que elas deixam de ser meninas, viram adolescentes, é muito alta a taxa de abandono. Isso para atleta de rendimento mesmo. Então, foi no começo de 2020, o Eduardo Pacheco teve essa ideia. Ele é meu marido, ele é o presidente do Instituto Chaves, e ele fez essa aproximação com a Federação Paulista, né, de usar uma parte de uma verba de um projeto incentivado para oferecer um programa de iniciação para mulheres. Porque a premissa é, se esporte, ela leva os filhos para fazer essa prática esportiva. Então, é a mãe que leva a criança na natação, leva no taekwondo, leva no tênis. E se ela não conhece o golfe, ela jamais vai levar uma criança para jogar golfe. Né? Então, as duas grandes barreiras de acesso para a modalidade é você ter aonde aprender, se você não é sócia de um clube que tenha campo de golfe, e de você ser bem recebido, bem acolhido. E numa modalidade que tenha muitos homens praticantes, nenhuma mulher vai se sentir bem recebida se ela não tem outra mulher com quem jogar. Eu aprendi a jogar golfe também jogando com homem. Foi em 2022 que o programa começou, com a parceria já da Federação Paulista, com essa ideia de oferecer o primeiro acesso para aprender o básico da modalidade, né, para ver se ela se comprometeria, se ela gostaria de praticar. Então, foram os dois primeiros anos mais piloto, 22 e 23, aí me aproximei mais da gestão e fiz alguns comentários. Um deles era, a gente precisa deixar as coisas organizadas para as meninas, porque como mulher, a gente organiza muitas agendas, né? A agenda da casa, dos filhos, da escola. Então, quanto mais planejamento anterior e mais explicação a gente desse antes de começar o programa, facilitaria para ela descobrir se ela gostaria de se comprometer e vir para fazer as aulas. Então, desde 2024, a gente tem um processo de onboarding, que é uma entrevista coletiva, onde a gente explica que tem regras a modalidade, é baseado num código de etiqueta. O golfe não tem juiz, ele é um esporte pautado pela honra e pelo conhecimento de regras. Então, você é seu próprio árbitro. O que significa que quando eu jogo com você, eu não vou ser sua mãe, nem seu árbitro, mas eu observo você jogando. Sim. Né? Então, ele é um esporte que exige habilidade social, apesar de ser um esporte individual. Então, de 24 para cá, a gente tem conseguido não só um número grande de mulheres que vêm porque elas gostaram da proposta, né? Essa entrevista elas tiram um monte de dúvidas. Elas pagam, então, matrícula, é o único curso que elas têm no programa, o programa é gratuito desde o seu início. E aí acho que é onde acontece a beleza, porque elas vêm para um espaço como esse, num grupo de até 10 mulheres, e quando a gente está junto de outras mulheres, se torna mais agradável eu tentar e errar, porque a gente consegue rir uma da outra. Então, elas vêm de um lugar onde ter um momento para praticar um esporte, para conseguir socializar com outras pessoas que não estejam falando de trabalho. O celular é proibido durante a prática do golfe, mesmo aqui no campo, ainda mais aqui no campo. Então ele se torna um lugar de higiene mental, né? E esse lugar é um espetáculo. Dentro da cidade de São Paulo, muita gente não sabia nem que tinha um campo de golfe público, né? Para poder aprender a modalidade e praticar o jogo curto. E aí, ela se apaixona.
1: O Mulheres de Golfe é o maior projeto que tem aqui dentro, provavelmente no Brasil, que desenvolve torneios, clínicas, ele forma jogadora, forma cidadãs. Esse projeto Mulheres de Golfe, ele já vem sendo namorado com o pessoal da URGA há algum tempo, e nós fizemos um evento em Indaiatuba, que era um outro campo que a gente tinha, e a coisa foi criando corpo e deu no que deu. Positivamente, isso é importante. Eu acho que quando tem pessoas imbuídas em fazer a coisa, em levar as coisas para frente, isso acontece, independente do esporte. E o pessoal do Mulheres de Golfe, com a Patrícia, principalmente a Patrícia, ela fez um grande trabalho no começo e continua fazendo, continua crescendo o esporte aqui e levando para outros cantos do país também, que é mais importante. Porque sempre dizemos, São Paulo é uma grande nação, mas precisa levar para outros estados também, outros locais, para que eles também sejam grandes.
2: Chega aqui já é uma coisa leve, né?
0: Não te aliviou?
2: Demais.
0: E aí você fica uma hora sem pegar no celular e conversando e dando risada. Errando, você aprende. E você celebra quando consegue acertar. Certo. A sensação de bem-estar é inenarrável. É por isso que as pessoas voltam. Tá? Então, muitas falam, não é pelo fitness. É pela minha saúde mental, é pelo meu estilo de vida. E o golfe cabe.
2: Com certeza. Agora é o seguinte, você falou do projeto que começou lá atrás. Não foi fácil. Né? Tenho certeza que não foi fácil esse projeto aí. Quais foram os desafios, quais foram as dificuldades lá atrás, no começo, e o que mudou
0: de lá para cá? Ah, uma excelente pergunta. Toda inovação sofre algum tipo de resistência, né? No setor, na empresa também. Sim. Então, a novidade... Tendo aula em grupo, sofreu algum grau de estranhamento, vamos chamar assim, né? Ah, não é desse jeito que se ensina, não pode fazer desse jeito, porque é um modelo muito tradicional, vamos chamar assim, que se ensina golfe normalmente, são homens ensinando os outros homens. O segundo movimento que o programa fez foi buscar esse apoio dos clubes que têm campos, porque não adianta só treinar aqui, eu preciso também ter um espaço de prática dentro dos clubes que tem em São Paulo. Nós temos alguns campos em São Paulo. E se a gente não apresentasse o programa falando, olha, elas são mulheres iniciantes que jogam golfe, mas elas são golfistas, elas entendem de regra, elas sabem etiqueta, elas querem competir, querem praticar. Elas vão consumir o golfe, elas vão consumir o campo, né? Vão usar o restaurante. Então, é bom para todo mundo.
2: Muito bem, estamos de volta com o nosso Alesp Esportes e olha, nós estamos já dentro do campo. Mostra aí, Zé, mostra aí um pouco para quem está em casa, um pouquinho, daqui a pouquinho nós vamos fazer a prática e mostrar para você como é que funciona o golpe, né? Você já viu aí algumas explicações, já viu como é que funciona um pouquinho na teoria, mas agora a gente vai conversar com quem está aqui dentro, quem pratica isso aqui, que é a Thaisa. Tudo bem, Thaisa?
3: Tudo bom.
2: Tudo certinho?
3: Tudo bem.
2: Se apresente, por gentileza, para quem não te conhece.
3: Bom, eu sou a Thaisa. Eu sou aqui aluna do programa Mulheres e Golfe. Comecei esse ano, no início do ano, e me apaixonei e estou seguindo.
2: Legal, queria entender um pouquinho, Thaisa. Como é que você começou, despertou essa vontade, falou, poxa, eu quero fazer golfe. Como é que foi essa paixão?
3: Então, eu estava conversando com uma amiga minha, que ela é minha vizinha também, e ela comentou comigo que ela jogava golfe. E eu fiquei muito surpresa, porque para mim, na época, era, nossa, um esporte masculino, né? E aí ela me falou do programa e ela falou do golfe com tanto entusiasmo que ela acabou me entusiasmando também. E aí eu falei com ela, pelo amor de Deus, quando abrirem novas turmas, você me avisa. E foi isso que aconteceu. E, assim, para mim, o ponto do programa é justamente esse, de mostrar para as mulheres que elas também pertencem a esse esporte, né? Também é o nosso lugar. Então, comecei e me apaixonei e nunca mais parei.
2: Legal, queria entender o seguinte agora. Você falou que escolheu o golfe, né? Foi ali com uma amiga e tal. Mas por que que você falou assim, poxa, eu quero muito golfe. Quero, nossa, demais o golfe e não outro esporte?
3: O golfe, pra mim, assim, ele me desafia sempre a ser melhor. Tanto quanto como jogadora, como pessoa. É um esporte muito respeitoso. Você aprende com as regras e as etiquetas a respeitar o campo, a não atrapalhar o jogo das pessoas que estão ao seu redor. É um jogo muito honesto, um esporte muito honesto. Então você mesmo marca suas tacadas, você observa as penalidades. Isso eu acho muito bonito.
2: O que você lembra de quando você veio a primeira vez aqui? O que você se recorda? Qual que é a lembrança que você tem da sua primeira... Quando você pisou pela primeira vez no campo?
3: Ai, foi... Assim, tudo era uma novidade, né? Começar do zero, assim, um esporte que eu não tinha nem noção de como funcionava. Foi muito legal e a evolução foi muito gratificante. Eu não sabia nem como segurar no taco, não sabia quantos tacos eram. Desde o começo... Foi fascinante, assim, pra mim.
2: O que você tem aí de dica, né, pra quem tá começando aí, né, porque eu vou daqui a pouco praticar um pouco ali, que dica você tem pros iniciantes? O que você pode dar de dica, de palpite? O que você pode dar de pitaco? Porque é o seguinte, eu fui desafiado daqui a pouco a participar ali de uma partidinha com a professora. Queria que você desse essa dica pra quem tá em casa, que eu vou estar atento aqui ouvindo.
3: Eu acho que é realmente prestar atenção em todas, porque é muita regra, né, são muitos detalhes, acho que realmente prestar atenção e principalmente na técnica, do que exatamente onde os pés estão posicionados, como pegar no taco, o grip, todas essas coisinhas.
2: Tem acessórios também. Queria que você só mostrasse um pouquinho para quem está em casa, mostrasse para o nosso cinegrafista social. O que tem aqui dentro? Que eu falo? Como chama? Porta, taco, bolsa? Como é que eu chamo?
3: É uma taqueira. É uma bolsinha de golfe. Essa daqui é a menor, para poucos tacos, de 3 a 5 tacos. E aqui eu tenho os tacos que eu trouxe para treinar hoje. Então eu tenho aqui os de letra, que é o POS, e o putter, que são tacos para curtas distâncias, que vai jogar aqui nesse campinho, que chama Putting Green, e ali também. E tem os tacos de número. Quanto mais baixo o número, maior a distância que ele atinge.
2: Legal, bacana. E precisa trazer tudo isso? Toda vez tem que trazer?
3: É porque, na verdade, foi uma escolha minha, tá, né? Eu vou, como eu vou ter um jogo no sábado, eu já tô treinando e vendo qual a velocidade, qual a distância que eu chego com cada taco, porque o legal do golfe também é isso, você aprender com quanto, em quantas, qual é a distância que você consegue com cada taco para saber qual taco você vai jogar. Então eu trouxe mais justamente para isso, para aprender um pouquinho mais sobre o meu próprio jogo.

0: Tudo bem, tudo certinho? E a presidente que a gente está aqui no espanhol?
1: Tudo bem, sou a Bárbara, aqui. Sou chinesa e sou...
0: Quanto tempo você está aqui no Brasil? Veio da China para cá, quanto tempo você está aqui?
1: 18 anos.
0: 18 anos. O que fez, saiu da China e veio para o Brasil? O que fez isso?
1: Por causa do trabalho. Meu marido foi transferido, aí eu venho para fazer a reunião familiar com ele, acompanhar ele a trabalhar aqui. E eu pensei só aprender português, felizmente, mas por demanda do trabalho, aí o contrato de trabalho fica prolongado mais 2 anos. Aí começamos a pensar de ter família aqui. E com o tempo eu me adaptei bem no Brasil, gostando aqui, a clima ótimo, natureza.
0: Agora eu quero entender o seguinte: a gente está vendo aqui, nós estamos aqui no campo de golfe.
1: Uh-huh.
0: Nós te encontramos aqui.
1: Isso mesmo.
0: Como é que a Bárbara. Antes da gente falar dessa parte, qual que é o seu nome em chinês?
1: Wei Qin.
0: Wei
1: Qin Qi.
0: E o que significa?
1: Planta verde numa montanha de neve.
0: Legal.
1: É bem bonito.
0: Que bacana.
1: Uhum. O meu sobrenome Qi não tem muito na China. É bem rara mesmo.
0: Que legal. Agora eu vou falar que a gente estava conversando, que é o seguinte. Te encontramos aqui. Isso. Praticando golfe. O que, que a Bárbara tá... Que, como que você chegou até aqui, Bárbara?
1: Na verdade, com golfe... Tenho a minha primeira experiência nos Estados Unidos, que o gerente de projeto, onde a gente estava trabalhando juntos, me levou no final de semana para jogar um golfe. Na primeira vez que eu desci no campo, eu já joguei 18 buracos.
0: Eita!
1: Falei com a Patrícia, ela nem acreditava. Primeira vez você jogou 18 sem machucar. Eu falei, não, sem machucar, acertei todas as bolas. Então, naquela final de semana, fiquei tão feliz de passar o tempo com os amigos e ainda praticando esporte. E eu consigo acertar, colocar as bolinhas no buraco. Era uma experiência, uma memória. Isso foi 20 anos atrás. Esqueci. E ainda o colega, o amigo, me incentivou que, nossa, Bárbara, você tem talento. E recentemente encontrei um amigo do tênis. Aí ele apresentou esse programa de Mulher e Golf para mim. E rapidamente eu entrei em contato com a Patrícia, com a África, com a secretária. Eu busco com objetivo mesmo, quando eu quero muito, eu sei que eu quero muito, aí eu já vou buscar atrás. Aí a Patrícia, super apoio, aí já fiz rapidamente o contato, me respondeu e-mail, a gente passou o WhatsApp, rapidamente me colocou na turma que eu consigo. É no horário do almoço, eu consigo encaixar para treinar juntos com as mulheres na mesma turma. Fiquei imensa feliz, desde lá eu falei, ó, essa agenda vou acertar para me dedicar e realizar o sonho que eu estava querendo.
0: Agora é o seguinte, muitas mulheres estão assistindo aqui o nosso programa, muitas mulheres estão assistindo e muitas mulheres vão ficar com vontade de praticar o golfe. Que recado você deixa para essas mulheres que querem praticar o golfe?
1: Às vezes colocamos muita barreira antes de começar, mas o primeiro passo no lugar certo é aqui, Mulher e Golfe. Faz junta com a gente. Não é tão difícil começar a gostar e começar a degustar o esporte. Você vai gostar e não vai se arrepender de começar um passo para o campo de golfe.
0: Legal, Bárbara. Agora, para a gente fechar, queria que você falasse para o pessoal em chinês. A gente volta no próximo bloco, por gentileza.
1: 大家好，我们一起在圣保罗，参加女子网球活动，加入我们吧。

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0: Vamos falar com quem entende do assunto, quem entende do esporte. Dá um soquinho aqui. Samiri, tudo bem, Samiri?
1: Tudo bem.
0: Tudo certo?
1: Tudo certo.
0: Se apresente, por gentileza.
1: Tudo bem, eu sou a Samiri Oliveira, sou professora de golfe e professora do programa Mulheres de Golfe aqui na Federação Paulista.
0: Legal. Como que começou você aí ser professora? Como é que foi essa introdução no golfe?
1: O meu primeiro contato no esporte foi com 5 anos de idade e eu conheci o golfe através do meu pai também é jogador profissional e eu comecei a jogar com essa idade, fui jogando até os meus 18, 19 anos e aí comecei na faculdade de educação física, eu sou formada em educação física e hoje trabalho aqui dentro do programa.
0: Legal, bacana. E gosta muito, né?
1: Apaixonada.
0: Suspeita
1: pra falar desse esporte.
0: Eu sei. Bom, seguinte, nós falamos já sobre o programa, nós falamos sobre vários pontos, mas faltou uma parte pra gente falar, que é o golfe em si. Para quem não conhece, está em casa agora nesse momento, o que é o golfe?
1: Bom, o golfe ele é um esporte que ele é praticado em um campo, né, ao ar livre. Muita gente até fala, então campo coberto. Mas não, ele é um esporte praticado ao ar livre. Ele é formado um campo por 18 buracos, mas aí que tá, é um ponto importante. Não, o jogador não somente joga 18 buracos, ele também pode se jogar apenas 9 buracos. 9 buracos também é golfe, tá? Então, é um esporte jogado ao ar livre e a intenção é você fazer as suas tacadas menor, o menor número de tacadas em relação ao par do campo.
0: Menor número de tacadas, tá.
1: Ganha o jogador que faz o menor número de tacadas.
0: Tá, só pra gente entender, pra deixar bem explicado para quem está em casa, né? Porque o pessoal vai conhecer, algumas pessoas vão conhecer agora o golfe, outras pessoas já conhecem também. Então são 9 ou
1: 18.
0: Quem jogar o 18, fizer menor tacada, ganha.
1: O menor número de tacadas entre eu e você em uma partida. Quem fizer o menor número de tacadas entre 18 ou 9 buracos, ganha o jogo.
0: Geralmente, quanto tempo dura uma partida de golfe?
1: Olha, em um campo de 18 buracos, que é um campo grande, leva em média de 4 horas até 5 horas. Depende do ritmo de jogo do jogador.
0: Aqueles negócios que acontecem desenho animado, por exemplo, a bolinha caiu lá em cima, no lago. Existe aquilo lá mesmo que o pessoal tem que bater?
1: Existe. Na verdade, quando a bola cai dentro do lago, dependendo de onde ela tá, né? O jogador tem a opção de bater dentro do lago, mas o ideal é ele dropar a sua bola, que já vai uma regra ali do golfe. O lago, ele tá ali como um obstáculo do campo, né? Então, se você caiu ali, azar. Ele vai te dar uma tacada de penalidade e você vai dropar a sua bola na lateral ou atrás dele.
0: Tá certo. Como é que é, dona Tereza? Como que é?
1: Dropar. Dropar.
0: O que é dropar? Dona Tereza tá perguntando ali.
1: Dropar é você vai pegar a sua bola, você não vai colocar ela no chão. Você vai, hoje em dia, você coloca a sua mão na altura do seu joelho e você solta. Essa ação nós chamamos de dropar a bola.
0: Certo.
1: Dropa a bola.
0: Tá certo. Tá vendo? Agora é o seguinte, claro, para jogar existe um objeto.
1: Isso.
0: Esse objeto aqui, eu vi que tem vários objetos desse aqui, né?
1: Tem vários sacos.
0: Vi que tem vários aqui. Quais são as diferenças?
1: Sim. Uma bolsa de golfe, normalmente, ela é formada por 14 tacos. Cada taco tem a sua especialidade ali, algo específico. Cada taco vai em uma distância. Então, existem tacos para curta, para média e para longa distância também. Depende do lugar ali onde você vai jogar.
0: Certo, esse aqui que nós estamos seria um taco para?
1: Esse taco é o taco de curta distância, o nome dele é putter.
0: Putter.
1: É como falar butter, só que com P na frente.
0: Putter.
1: Putter.
0: Putter. Então, para curta distância.
1: Para curta distância.
0: Só para a gente brincar aqui.
1: Para a gente jogar. Você conhece minigolf?
0: Conheço.
1: É um minigolf mais sério.
0: Tá. Então tá. O que mais que a gente pode falar sobre regras de golfe? Alguma regra? Tem falta? Tem juiz? Tem... Como é que é?
1: Sim. Em campeonato de golfe não tem juiz ali, mas tem árbitro. E normalmente os campeonatos são formados por um ou até dois árbitros, né? E esses árbitros vão caminhando, né, ao longo do campo. Então se o jogador precisa de alguma atenção em alguma regra específica, contacta lá um árbitro. Ele vai até o buraco, porque o campo é muito grande. Então ele vai até o buraco onde está a pessoa e ajuda a pessoa ali na regra que ela quer.
0: Agora uma coisa que é engraçada, né, Samiri, é o seguinte, a gente vê em campeonatos fora do país, campeonatos de golfe, aquele carrinho de golfe passeando, né? Porque o campo é muito gigantesco, é por isso que o pessoal não vai... Aqui o pessoal que estava caminhando aqui, eu vi. Só que aqui
1: sim,
0: é mais, menorzinho,
1: aqui é um campo curto.
0: Tá.
1: Mas existem os karts, que são os carrinhos que você dirige, e tem os push karts, que são os carrinhos que você coloca a bolsa e você ou empurra ou você puxa ela. Esses carrinhos que você está falando são os karts, né? Que parece um carrinho... É um carrinho automático, né? Então, normalmente é usado em campos de longa distância. Mas aí, cá entre nós, é um golfe Nutella, né? O golfe raiz é você andar, né? observar a natureza, observar o campo que você está e se concentrar.
0: Tá certo. E além de tudo isso, a gente estava conversando com a Patrícia, né, que o golfe, ele acaba mexendo a parte física e a parte
1: mental,
0: mental também, né?
1: Sim, o golfe é um esporte que preza muito pela concentração, a precisão, ética, conduta do jogador. O dress code é muito importante dentro desse esporte também. Então, e trabalha a ansiedade. Você percebeu aqui nas nossas aulas. Se a pessoa chega muito eufórica para bater, certo. Então você precisa para você segurar da maneira correta, se posicionar de uma maneira correta, porque o golfe, como qualquer outro esporte, ele também é um esporte que pode acabar te lesionando. Então aí a importância de um bom profissional é estar com você, para você se posicionar de uma maneira correta e acabar não se lesionando. Então
0: tá,
1: preza muito por isso, físico, técnico e mental.
0: Agora o seguinte, antes de eu encerrar o programa, eu queria só que você mostrasse para quem está em casa o posicionamento correto de dar uma tacada. Esse é o termo certo?
1: Isso.
0: Dar uma tacada?
1: Uma tacada. Com este taco, eu vou te ajudar ali dentro, pode ser? Porque ele nós utilizamos dentro daquela área.
0: É que eu tenho que acabar o programa. Como é que é? Pode acabar o programa então? Ah, é? Tem que praticar o negócio?
1: Tem que praticar antes, né? E ó, se ele errar o buraco, vai ter um segredinho aí. Querem saber? Se errar o buraco, vai ter que recolher todas aquelas bolas de lá, ó.
0: Calma aí, você tá vendo as imagens aí que o Ziel vai tá fazendo pra gente? O Ziel fez. Você tá olhando aí o tamanho do campo? Quantas bolinhas tem ali, só pra eu ter uma ideia? Mais ou menos.
1: Olha.
0: Uma média.
1: Mais de 20 mil.
0: Então, esse é o desafio de hoje.
1: Esse é o desafio. Se errar o buraco, vai ter que pegar, recolher todas as bolinhas aqui, ó. Até as bolas do lago, hein?
0: Tá bom, vamos lá então. O pessoal ali. Tá autorizado aí, Chiquinho? Pode ser? Olha lá.
1: Bom, Pode ser, Chiquinho.
0: Olha lá. Chiquinho autorizou. Então a gente tem mais um tempinho aqui pra mostrar pra você agora como é que é a prática do golfe. Bora
1: lá
0: então? Bora.
1: Vamos lá.

0: Olá, Ana, vamos falar sobre a transformação social na vida das pessoas através da educação. Recebemos a reitora da Unifesp, que vai exercer o mandato até 2027, Rayane Patrícia Severino Assunção. Reitora, qual o destaque da nossa conversa, na sua opinião?
1: Bem, falamos aqui do papel da universidade pública, no sentido da promoção da formação, da produção do conhecimento e da sua implicação, aquilo que é produzido na universidade e é transferido e é vivenciado pela sociedade em geral. Falamos do papel que a universidade tem também no processo de transformação das pessoas e também da sociedade em geral.
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0: Muito bem, estamos de volta com o nosso terceiro e último bloco. É o bloco que eu fui desafiado pela professora Samira, que está aqui ao meu lado. Tá com uma carinha quem vai aprontar comigo nesse último bloco aqui. Né, professora?
1: Quero saber, hein?
0: Como é que vai ser? Explica pra quem tá em casa.
1: Bom, vamos lá pra nossa prática. Como eu falei, esse taco é usado pra uma tacada de curta distância.
0: Certo.
1: E agora nós vamos utilizar ele. Vamos lá, vamos começar aqui já. Não vamos perder tempo. Pode colocar os seus pés aqui nessa varinha.
0: Certo.
1: No golfe, nós temos três fundamentos. O grip, que é a maneira que você segura, a postura e o alinhamento. Afinal, nós jogamos com o alvo na nossa frente. Você é destro, né?
0: Sim.
1: Eu vou te mostrar o grip, tá? A maneira que segura. Vamos fazer comigo. Segura aqui com a mão esquerda. Isso. Vem com a mão direita aqui em cima. Escorrega essa mão direita até ela encostar na outra mão aqui. Perfeito. Abaixa a mão. Os dois polegares vão ficar apontados pro chão, encostados aqui no taco.
0: Certo.
1: Ó, vou falar sobre postura agora. A bola vai ficar exatamente no meio dos seus pés.
0: Uhum.
1: Seus pés estão pra fora, né?
0: Tá, tem que ser assim, né?
1: Pé de frente pra bolinha.
0: Tá.
1: Isso.
0: Certo.
1: Ótimo. E aí vamos arrumar a sua posição aqui nas costas.
0: É que...
1: Ó, sua coluna tá na posição em C. Aqui você tá com a coluna neutra.
0: Certo.
1: Faz comigo. Joga o quadril pra trás, tronco pra frente e abaixa. Ótimo. Agora relaxa o joelho. Perfeito.
0: E agora?
1: Bem,
0: manda bala.
1: E aí, nós temos o nosso alvo na nossa frente. Eita, dedo
0: tá,
1: teimoso.
0: Desculpa, eu errei. Vai lá. É que eu errei aqui, vai lá. Posso ir lá?
1: Pode ir lá. Então, nós vamos apontar essa linha do taco lá na direção do alvo e bater.
0: Solta
1: é um movimento de pêndulo, bem devagarzinho. Vai lá.
0: Mais forte, né?
1: É, vamos de novo.
0: Ó, já recebi palmas lá, pessoal. Vamos lá, mais uma.
1: Vamos arrumar a mão aí. Segura a mão esquerda, polegar. Não!
0: Isso é só treino.
1: É só treino.
0: Tá.
1: Mais uma vez.
0: É o seguinte, quando for valendo, aí você me fala que é o seguinte, tem o desafio. O que é o desafio mesmo que você falou?
1: Acertou. Se não acertar o buraco, vai recolher todas aquelas bolinhas de lá, hein? Mas se essa bola estiver entrando ali, eu vou soprar essa bola pra ela sair. Vamos lá, arruma o polegar,
0: certo.
1: Taca encostadinho,
0: certo.
1: Arruma a sua postura, ótimo.
0: Calma que é só treino, viu, Zé?
1: Bye, bye, bola.
0: É só treino, viu, Zé? Só treino.
1: Vai lá, mais uma. Vou te dar mais três chances, hein?
0: Mas pra acertar ou só pra treinar?
1: Pra treinar. Ponta do pé pra frente, isso, arruma a mão.
0: Tá certo.
1: Aqui pra cima, um pêndulo.
0: Você viu isso aí?
1: De novo.
0: Você viu isso aí? Ela tá torcendo pra dar errado, né?
1: Vai lá, mais uma pra praticar. Arruma as mãos, arruma a sua postura, relaxa o seu joelho. Isso, sem fazer movimento dobrando
0: certo.
1: Os punhos.
0: Esse foi errado, esse eu errei, esse eu confesso que eu errei.
1: Foi de propósito?
0: Foi não, esse eu errei mesmo, que bateu antes aqui.
1: Agora vamos lá. Entendeu?
0: Entendi.
1: O fundamento?
0: Entendi.
1: Vamos fazer pra valer agora?
0: Agora valendo.
1: Se acertar o buraco... Tá livre, tá sem.
0: Tá.
1: Se errar, vai ter que recolher todas aquelas bolas,
0: hein? É que tem muita pressão aqui. A professora tá do lado aqui falando, é muita pressão. O golfe não pode ter ninguém falando, não é isso?
1: É, concentração. Se você tá posicionado e cai uma folha do seu lado, você já desconcentra.
0: Tá. Então precisa de concentração.
1: Mas peraí, pressão. Quem tá torcendo pra ele recolher aquelas bolas de lá?
0: Pergunta pro cinegrafista quem tá torcendo.
1: Quem tá torcendo, cinegrafista?
0: Ó. Tá todo mundo aqui contra eu.
1: Então vamos lá.
0: Vamos lá, concentração total. A professora já tá aqui, já tá me pressionando. Eu tô com pressão da professora que tá aqui na minha frente. É, essa, eu já entendi. Já entendi.
1: Já entendeu? Já. Então vamos lá, quero ver. Pontinha do pé pra frente. Isso.
0: Calma aí, professora.
1: Arruma o taco.
0: Escorrega o dedo.
1: Perfeito. Deixa eu ver se esse aluno é bom, se ele lembrou de tudo.
0: Concentração total. Posição do...
1: Como é que tá o vento?
0: Vento.
1: Como é que tá o vento?
0: O vento está 32 graus ao norte.
1: Arruma a postura. Dois.
0: Calma que o pessoal ainda tá... Então são três chances. Acabou já?
1: Ué.
0: Mas já tá...
1: Uma chance.
0: Que
1: praticou,
0: isso?
1: Praticou.
0: Que isso, mas já é assim. Poxa, não tava combinado esse negócio, não.
1: Boa sorte, hein?
0: Bom, então é isso. Ó, deixa eu agradecer a professora aqui, a Samira, por trocar essa ideia com a gente. E você de casa, tenho certeza que você gostou demais, né, de aprender um pouquinho sobre golfe, um projeto tão bacana que acontece aqui na capital paulista. E ó, o Alesp Esportes volta na semana que vem com muito mais pra você. Hoje o nosso desafio... Agora eu quero saber qual que é o próximo desafio, tá? Eu vou aproveitar, vou dar um vazare, porque eu não vou recolher bolinha não.
1: Vai ser!
0: Valeu, gente, até semana que vem, tchau!
1: Tchau!
0: Vamos recolher, né? Fala pra você, Fábio. Você fica se metendo em confusão, velho. É isso que dá, cara. Agora tem que recolher. Agora tem que recolher, recolher bolinha agora. E o pessoal não para. O pessoal não para a bolinha. Aqui, ó. Vamos recolher.

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2: Quais são as etapas, assim, o básico, o essencial?
3: Todo mundo, pessoas têm cinco dedos nas mãos. Uhum. Então as plantas precisam de cinco coisas, e se você decorar quais são essas cinco coisas, a chance de você errar é sempre menor, tá? Toda planta precisa de luz, só que ela não tem plantas que gostam de mais luz, outras de menos luz. Toda planta precisa de água, tem plantas que gostam de mais água, outras de menos água. Todas as plantas precisam de um apoio. As pessoas falam terra, não é terra, é apoio. A orquídea não precisa de terra, mas ela precisa de um apoio, ela precisa estar firme em algum lugar. Esse aqui é o segredo, o pulo do gato. Toda planta precisa de ar. E as pessoas falam assim, ah, mas ela não está no ar? Oh, olha quanto ar. Não, a planta precisa de ar na raiz. O solo não pode ser um solo encharcado, a não ser que seja uma planta aquática. Tá? E toda planta precisa de adubo, toda planta precisa de comida. Então, as três formas mais fáceis de você matar uma planta são regar demais, plantar um solo compactado demais, onde não tenha ar para as raízes, tá? E deixar a planta no escuro se ela precisa de luz.
2: E aqui vocês têm esse cuidado também, a gente vê que tem uma variedade de plantas muito grande, cada uma com a sua peculiaridade, e aí o clima, ele dá uma mudada, mas a maioria aqui, então, já está adaptada para o frio.
3: As plantas perenes, que são aquelas plantas que duram muitos anos, elas são mais fáceis de você trabalhar porque elas são mais resilientes, elas suportam melhor as variações de clima, tá? Podem morrer se você tiver um frio muito grande, ou uma seca muito grande, ou uma chuva muito intensa, mas é mais difícil. As plantas anuais, que são aquelas que você troca todo ano, porque elas não duram. Elas duram 3, 4, 5 meses e morrem, você tem que trocar, né? Essas plantas anuais, elas têm preferências distintas. Em frio, ou elas gostam de chuva. Tá? Planta que gosta de frio não suporta chuva. Planta que gosta de chuva não suporta frio. Então, a gente tem que estar trocando, né, todo ano, mais ou menos na época adequada, para que a planta do frio receba o frio e para que a planta da chuva receba a chuva. Tá? 2025 teve uma geada dia 9 de janeiro, no meio do verão. Morreu tudo. Tudo que nós tínhamos de plantas de verão, que não suportam frio, morreram todas. Aí nós tivemos que trocar tudo. 60% das flores do parque tiveram que ser trocadas, tá? Então, para a flor anual é mais a pegadinha, assim, o pulo do gato é mais esse. É planta de calor na época da chuva, é planta de frio na época da seca.
2: Num ano como esse de laninha, por exemplo, que está tudo muito instável, tá sustentando bem, tá? Elas estão bem firmes, por enquanto.
3: Não tivemos nenhum problema.
2: Nenhum problema ainda.
3: Nem de excesso de chuva, nem excesso de calor, nem excesso de frio. O laninha, eu acho que incomoda mais as pessoas. As plantas, elas têm mais a capacidade de se adaptar.
2: E aí, entra até naquela coisa que a gente fala do meio ambiente, né? Se tudo acabar, as plantas, a natureza, ela vai se reconstruir. A gente que vai passar por uma maior dificuldade, né?
3: Deus, quando criou a natureza, ele criou uma planta para se adaptar a cada ecossistema do planeta. Então, tem planta que vai até embaixo da neve, tem planta que vai até dentro d'água, tem alga marinha, tem plantas de córrego, tem plantas que só nascem em pedra, não precisa de terra. Tem plantas que você tem características assim, muito diversas. Então, tem uma planta certa para cada lugar, né? Nós que decidimos domar a natureza e trazer tudo que era da natureza para dentro de casa, fazer uma espécie de coleção particular, que é o que a gente chama de jardim, é uma coleção, né? Nós tentamos colocar todas as plantas no mesmo quadradinho. Não funciona bem assim. Esse é um erro que as pessoas cometem. Faz um tipo de solo só e planta 10 tipos de planta diferentes. Não funciona. Você tem que ter um solo mais ou menos próximo para cada tipo de planta.
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0: Olá! A violência sexual contra crianças e adolescentes ainda é uma realidade que muitas vezes permanece escondida. Romper esse silêncio e mobilizar a sociedade para a prevenção estão entre os desafios do Instituto Liberta. No Mulheres que Transformam de hoje, eu recebo a Luciana Temer, advogada e doutora em Direito Constitucional pela PUC de São Paulo, presidente do Instituto Liberta, organização que atua para dar visibilidade a essa realidade e estimular mudanças por meio da informação, da comunicação, da pesquisa e da mobilização. Vamos falar sobre a trajetória de Luciana, sobre desafios no enfrentamento de violência sexual contra crianças e adolescentes e sobre o papel da sociedade e das políticas públicas na prevenção e na proteção. Seja muito bem-vinda, Luciana Temer. É um prazer recebê-la aqui no Mulheres que Transformam. Tudo bem?
1: Tudo bem, Karen. Prazer conversar com você de novo. Já tivemos em outros espaços conversando, não é?
0: Sim, falando do seu trabalho, que é muito legal. E agora eu queria divulgar aqui nesse espaço que a gente tem, né, dentro do Tribunal de Contas do Estado de São Paulo, também um espaço em que a gente divulga o nosso trabalho na TV Alesp. Nós vamos falar um pouquinho sobre a presidência que você comanda do Instituto Liberta, né? O que levou você a assumir a presidência do Instituto, e eu queria que você falasse um pouquinho sobre desse Instituto, papel principal.
1: Vamos lá. Bom, na verdade, eu não assumi a presidência, a gente criou o Instituto Liberta, né? O Liberta nasceu há 9 anos do desejo de um grande empresário e filantropo, que é o Eli Horn. Eu, na época, Karen, eu estava saindo da gestão, né, do prefeito Fernando Haddad, como secretária de Assistência e Desenvolvimento Social da Prefeitura. A gente estava acabando a gestão e o Eli me convidou para uma conversa e ele queria muito fazer alguma coisa para enfrentar o que ele chamava de as meninas escravas sexuais, né? Era o termo que ele usava. E aí eu fui entendendo que era questão de exploração sexual, de violência sexual infantil, e aí a gente foi desenhando alguma coisa que poderia ser feita e nasce, então, o Instituto Liberta, que é um instituto de comunicação e conscientização sobre o enorme problema que é a violência sexual, não só contra meninas, mas também contra meninos. E a gente está aí há 9 anos nessa estrada, o único patrocinador do instituto é o Eli Horn, a gente tem outras parcerias, enfim, pontuais, mas ele é o fundador e mantenedor do Instituto. E desde que nós criamos, eu estou aqui numa, segundo a gente brinca, numa atividade déspota esclarecida, né, como presidente do Instituto há 9 anos.
0: Legal. E o que mais a mobiliza nessa causa? É um tema pesado, é um tema difícil, é uma batalha árdua, né? É. Não é fácil, é desgastante, né? Eu imagino que é algo que mexe muito com a gente, então eu queria que você contasse um pouquinho o porquê, quando, como foi esse despertar para mergulhar e assumir essa causa.
1: Você sabe que eu acho que, na verdade, o que mais me mobiliza é o conhecimento sobre o tamanho da minha ignorância quando eu fui convidada. Porque a verdade é que quando ele teve essa conversa comigo, eu virei para ele e falei exatamente essa frase. Violência sexual contra crianças é uma coisa muito triste, muito dura, o senhor tem toda a razão. Mas é um caso de polícia. É uma questão residual, doutor Eli. Por que que o senhor não escolhe investir o seu dinheiro e o seu tempo em algo que é mais estrutural, que é o problema da violência contra a mulher? E na época ele virou para mim e falou assim, não, é o que eu quero fazer, ninguém fala disso, Deus me deu essa missão, ele é muito religioso. E eu falei, tá bom, então vamos fazer o seguinte, eu vou estruturar esse instituto para o senhor, porque de fato essa causa é muito relevante, depois a gente encontra alguém para ficar à frente do instituto. E aqui sou eu.
0: De novo fugindo, né?
1: Há 9 anos. Porque, sabe por quê? Quando a gente começou, quando eu comecei a estruturar o instituto, e aí a gente provocou dados, pesquisas, a gente é um instituto de comunicação e conscientização, sobretudo sobre essa violência. Nós não trabalhamos com vítimas, nós trabalhamos com consciência e prevenção.
0: Então, somente prevenção.
1: Prevenção e consciência. Pô, a gente pode essa diferenciação um pouco aqui ao longo da nossa conversa. Mas para voltar para a minha ignorância, e hoje eu falo, nossa, como eu fui ignorante com essa fala. Quando eu comecei a estudar, eu entendi o tamanho e a invisibilidade dessa violência. Por exemplo, Até aquele momento, eu achava que quem era estuprado no Brasil era mulher. Só que não é, não é? Quem é estuprado aqui no Brasil é criança. Veja só, segundo os dados do último Anuário Brasileiro de Segurança Pública, mais de 64% de todos os estupros registrados no país foram contra meninas e meninos de menos de 14 anos. Quando você puxa essa régua até 17 anos, isso dá quase 80% de todos os estupros praticados no país em 2024. Ou seja, quando a gente fala que mulher é estuprada, a gente está fazendo uma fala equivocada.
2: Que a grande maioria são menores.
1: A grande maioria são menores. Aí tem uma provocação que as pessoas me fazem, que é a seguinte: bom, mas quem são esses adolescentes e crianças? Meninas ou meninos? A maioria são meninas.
2: Ah,
1: 86%
2: são meninas.
1: são meninas. Mas aí fala: bom, então é uma questão de gênero, então não está errado falar que é mulher. Não, é totalmente
2: Totalmente
1: errado.
2: errado. Uma
1: Por
2: criança não
1: quê?
2: é um
1: Não, não
2: adulto,
1: é um
2: gente.
1: adulto e não é só isso. O que eu brigo para a gente fazer, isso é parte da missão do Liberta, é que as pessoas tenham consciência sobre o que nós estamos falando quando falamos de violência sexual infantil. Então a gente tem que ter a consciência de que a gente está falando de 6 registros de estupro por hora no país contra crianças de até 13 anos de idade,
2: Que
1: não é?
2: arma.
1: Então são 6 registros. Isso é um dado importante. A gente tem que ter a noção de que a maioria são adolescentes e crianças e não mulheres adultas, apesar de meninas. Por quê? Porque a violência sexual contra a mulher adulta, ela é completamente diferente da violência sexual contra a criança. Então, se eu não enxergo que esta violência é diferente, eu construo o diagnóstico errado e eu construo a política pública errada.
2: Sim.
1: Não é? Por exemplo, tem uma política que foi adotada nos últimos tempos por vários municípios, inclusive São Paulo. Maravilhosa, que é depois de um determinado horário da noite, o ônibus não tem mais que deixar a mulher no ponto, né? Ele deixa ela onde for mais fácil e mais perto para ela, por uma questão de segurança. Então, se eu não me engano, é das 10 da manhã às 5 da noite, às 5 da manhã, e a mulher pode pedir para parar
2: Mais para frente daquele
1: mais
2: ponto,
1: para frente daquele ponto, antes do ponto.
2: sim,
1: Isso é maravilhoso, é super
2: claro.
1: importante. Muito bem. Mas não resolve 64% dos casos de estupro, porque mais de 60% deles acontecem dentro de
2: Dentro de
1: casa.
2: casa, entre os familiares, esse dado sim.
1: Não é? Então veja como se a gente não enxerga o problema com a cara que ele tem.
2: E aí cria-se uma política como essa que pode ajudar
1: E
2: no
1: é ótimo.
2: momento, mas não basta.
1: Mas não basta.
2: Exato.
1: Exatamente.
2: E desde que o Liberta foi criado, né, há 9 anos, até agora, o que que mudou? E eu queria entender como que é a estrutura deste instituto. Quais são os profissionais que estão lá para fazer esse trabalho de prevenção?
1: Tá, aqui eu vou ter que fazer uma revelação super importante. Nós somos em 6 pessoas, então a gente faz um barulho gigante, mas nós temos, sou eu, a Cristina Cordeiro, que era inclusive minha secretária adjunta na assistência social e que eu quis trazer comigo. Eu falei, vamos lá, éramos só nós duas, tá? A gente nasceu, o instituto nasceu só com 2 pessoas.
2: Com 2 pessoas.
1: Depois a gente conseguiu uma estagiária, que depois foi efetivada, e hoje, né, a gente tem a Renata Greco, que é maravilhosa, e a gente tem 3 pessoas da área de comunicação, que ajudam a gente com estratégia de comunicação, que é a Júlia Faria, quem faz identidade visual do Liberta, que é a Tamires, e quem cuida faz análise dos impactos de redes e de, enfim, de todas as nossas campanhas, que é a Yuellen.
2: Ou seja, time pequeno para cuidar de uma demanda
1: 6 mulheres,
2: gigantesca é a realidade do nosso país.
1: E o que mudou? O que mudou? Hoje eu estou aqui no Tribunal de Contas do Estado de São Paulo falando sobre esse tema. E eu vou dizer uma coisa: há 9 anos atrás, isto não aconteceria. Não aconteceria, porque o Tribunal de Contas jamais se preocuparia em falar sobre esta questão.
2: Sim.
1: Não é? Então, hoje, o Liberta está em muitos espaços. A gente tem espaços na mídia à vontade, mas isso não acontecia há 9 anos atrás. E não é só na mídia, não. É espaço na mídia e espaço, por exemplo, quando você tem um Web Summit Rio de Janeiro, que é um summit sobre audiovisual, e o Liberta é convidado para falar. Quando você tem um evento de mulheres e investimentos financeiros aqui em São Paulo, o Finforxi, E o Liberta é convidado a falar,
2: que legal.
1: Porque a gente começa a explicar a conexão que existe entre violência sexual infantil e vários problemas que nós enfrentamos na sociedade hoje em dia, como, por exemplo, violência contra a mulher.
2: E como que vocês chegam nessas crianças, né? Quando vocês... De prevenção.
1: Sim.
2: Ou seja, não é uma menina que já foi violentada e vai procurar o instituto.
1: Não, a gente... ninguém procura o instituto.
2: Sim. Como que é feito esse trabalho de vocês? Porque a gente está falando numa maioria de crianças, adolescentes, né? E que às vezes sofrem violência dentro de casa. Então, como atingir?
1: Tá.
2: Como fazer com que elas ouçam essa mensagem e entendam algo?
1: Maravilha. Ó, então vamos lá. O Liberta fala com adultos, não fala com crianças.
2: Tá.
1: E nem adolescentes.
2: Então, vocês trabalham...
1: Com os adultos.
2: Os pais dessas crianças.
1: Isso. O que a gente trabalha? A gente trabalha em duas frentes. Acho que a primeira frente, e você me provocou aqui logo no começo, não é? O que me mobiliza? E eu falei, me mobilizou a minha ignorância, porque você veja... Eu passei por todos esses cargos públicos, não é? E fui delegada de polícia, enfim. Eu não tinha o direito de ter a ignorância que eu tinha quando eu fui convidada a enfrentar essa questão. Mas eu percebo que eu tinha essa ignorância porque a sociedade inteira estava na mesma ignorância que eu. Então, eu acho que tem uma missão do Liberta, primeiro, que eu digo que é fazer o Brasil falar sobre violência sexual infantil. Agora, o que significa falar sobre violência sexual infantil? Quando você fala que uma menina foi estuprada e sai na mídia, um menino, qual é a reação imediata da população? Tem que ter pena de morte, tem que ter castração química, tem que ter... Só se fala de matéria penal e aumento de pena. E eu vou dizer aqui, para quem estiver acompanhando a gente, tem pena suficiente no país para punição. A gente não precisa mais de matéria criminal. Não é? Quando você fica pleiteando só matérias criminais, isto demonstra o seu desconhecimento sobre a dinâmica dessa violência, que é uma violência intrafamiliar, praticada por pessoas muito queridas e próximas da vítima, na maioria das vezes, que não é praticada, em boa parte dos casos, com violência, mas com processos de sedução. Portanto, a criança, que não sabe o que está acontecendo, fica nessa situação de violência. Sem nem se dar conta.
2: É um jogo psicológico, né? Feito no dia a dia.
1: Perverso.
2: A criança não, não é realmente.
1: Perverso. É um jogo perverso. E a gente precisa convidar os adultos, primeiro, a entenderem a dinâmica desta violência, a entender a conexão desta violência com outros tantos problemas que nós temos. Por exemplo, qual é a relação entre violência sexual infantil e gravidez precoce? Sim, porque nós temos 30 bebês nascendo por dia, filhos de mães de até 14 anos nesse país. Não há, Karen, sociedade sustentável, nem do ponto de vista econômico, nem social, com números como esse. Não é? Qual é a questão disso com a violência contra a mulher? Ora, a gente sabe que existem várias pesquisas mostrando que a segunda maior causa de evasão escolar de meninas é a gravidez.
2: É a gravidez.
1: Não é? Ou seja, esta menina sai da escola, não se capacita e fica sujeita à exploração sexual, que é um outro tipo de violência, ou, muitas vezes, à violência doméstica. Ou seja, a gente está falando de um ciclo perverso de violência, de miséria, que não se rompe se a gente não conseguir enxergar tudo isso. Muito bem. Dito isso, a gente entende que a primeira coisa é fazer essa provocação com a sociedade, para que ela entenda o tamanho do problema e, a partir do tamanho do problema, entenda a importância. E a gente está aqui num espaço muito privilegiado do Tribunal de Contas, que cuida justamente do bom uso do dinheiro público.
2: Sim.
1: Não é? Bom uso do dinheiro público.
2: De pensar políticas públicas eficientes.
1: Exatamente. Bom uso do dinheiro público, que significa onde é que eu aplico de forma eficiente este dinheiro para que tenha bons resultados.
2: Exato.
1: Sociais. Veja só, quando você consegue mostrar tudo isso, você consegue também fazer com que esta população mais consciente entenda este problema e faça o quê? Faça pressão na gestão pública para que se resolva esse problema. Porque quando a gente está na gestão pública, a gente tem muitas emergências. Esse país tem muitos problemas.
2: Sim.
1: Né? Então, o gestor que tem um orçamento limitado, ele vai fazer o quê? Ele vai colocar dinheiro, energia, porque também não existe política pública sem dinheiro. Vamos combinar,
2: claro,
1: que política pública de decreto no papel, que todo mundo pode fazer a mais linda se não tiver orçamento. Então, Onde ele vai pôr o dinheiro? Onde a sociedade está pressionando para que ponha, né, os problemas maiores. Então, a gente acha que esta tomada de consciência da sociedade, fazendo o Brasil falar com consciência sobre essa violência, pode ajudar a pressionar a gestão pública pela construção de políticas públicas mais eficientes. Muito bem. Ao mesmo tempo, o Liberta também faz um advocacy junto ao legislativo, ao executivo. E qual é a política na qual o Liberta aposta?
2: É, porque eu acredito que ideias são várias.
1: São várias.
2: Né? Agora, de fato, qual que é que vocês enxergam como melhor solução?
1: Como melhor solução. Acho que sim, são muitas soluções. Elas, quando eu critico as questões criminais, eu não estou dizendo que as pessoas não têm que ser presas, elas têm que ser presas, elas têm que responder pelos crimes. Isso é emblemático, é educativo também. Mas a política que a gente acredita que pode mudar este quadro de violência é a política de educação. Mas que educação? Educação de adultos para que entendam sobre essa violência e que possam proteger seus filhos. Como é que eles protegem os seus filhos? Não cabe ao Liberta proteger as crianças e adolescentes. Cabe aos pais, mães, responsáveis. Como é que eles protegem? Protegem dando a essas crianças e adolescentes informação. Informação para... Estou dizendo que a criança tem que se virar sozinha? Não. É sempre responsável pela proteção de crianças e adolescentes. Mas ninguém está 24 horas por dia com seu filho. Então, a gente precisa dar instrumentos para que essas crianças e adolescentes possam ter a percepção da violência e pedirem socorro e se defenderem. Esse é um ponto. O outro ponto, que os pais aprendam que é muito importante que esta educação também se dê na escola.
2: É uma via de mão dupla.
1: Claro.
2: Não adianta você jogar toda a responsabilidade para a escola ou toda a responsabilidade para os pais, como a gente vê que acontece muito por aí, né?
1: Exatamente.
2: A escola tirando o corpo fora, os pais tirando o corpo fora, enfim. É uma via de mão, tem que estar nos dois locais.
1: Tem que estar nos dois locais. Agora, quando você fala de uma realidade brasileira, e também isso a gente precisa falar,
2: é claro.
1: Não é uma realidade brasileira onde entre cada 10 adultos, 3 são analfabetos funcionais, a gente também não pode exigir de famílias, às vezes, muito miseráveis, sem condições, que exerçam esse papel. É. Então, é papel do Estado.
2: Exato.
1: Tem que estar em todas as escolas, públicas e privadas, uma educação para prevenção de violências com crianças pequenas e de discussão sobre sexualidade saudável e responsável com adolescentes.
2: E desse tempo, Luciana, que você está trabalhando com isso, vendo mais de perto esses números, né? Estudando, analisando qual a melhor política pública, do início do Liberta até aqui, nós tivemos avanços, assim, quando a gente fala de política pública, a gente realmente avançou ou ainda está devagar demais, ou a gente ainda está muito longe do ideal, ou a gente teve um avanço?
1: Olha, acho que a gente teve um avanço muito importante para a proteção de crianças e adolescentes.

0: violência sexual online contra crianças e adolescentes. E olha, vou dar o dado aqui para quem está nos ouvindo. Segundo a SaferNet, que recebe denúncias de violências contra e direitos humanos, né, violências contra pessoas no meio online, de cada 10 denúncias que eles recebem, 7 são contra são de violência sexual contra crianças e adolescentes. Então veja que a gente está falando de um número muito alto. Este, Karen, ela nasceu pós-pandemia. Pós-pandemia. Por quê? Porque as crianças em 2020 ficaram nas telas. E nós, adultos, não conhecíamos ainda os perigos das telas. Então, quando a gente estava em casa, na pandemia, e o nosso filho estava sozinho no quarto, com um computador, com um notebook, enfim, com a tela aberta para o mundo inteiro,
1: A gente não tem ideia do que eles estão
0: a gente não
1: consumindo.
0: tinha ideia de quem acessava essas crianças, inclusive. Quem poderia acessar. E não é culpa de ninguém, não se falava sobre isso na época. Não é? Hoje em dia a gente fala muito sobre isso, os casos estão aparecendo, todo mundo mais preocupado, mas na época, não. Então, de fato, houve um aumento muito grande. Você sabe que tem um estudo da Europol, que é a polícia da União Europeia, que no período da pandemia e do lockdown, o crime organizado migrou do contrabando e tráfico de entorpecentes por causa da dificuldade de trânsito, né? Para produção e distribuição de material envolvendo sexo com crianças e adolescentes.
1: Meu Deus, e tem a Deep Web, que é algo que a gente talvez não consiga controlar ou contabilizar, que é assustador também.
0: Mas eu vou te falar uma coisa. Há um tempo atrás, a Deep Web me assustava. Hoje, eu acho que a Deep Web, lógico, que assusta tremendamente, é medonho. Eu queria convidar também as pessoas a assistirem

Boa noite a todos que nos acompanham presencialmente e pelas redes YouTube, Facebook, site da Câmara Municipal e canal 4 da Claro Net. Declaro abertos os trabalhos da 4ª Sessão Ordinária da 6ª Legislatura da Câmara Mirim, neste dia 17 de setembro de 2026. Convido a todos, para os que puderem, que em pé saudemos os pavilhões nacional, estadual e municipal.

0: Considerando os termos do artigo 20 do Regimento Interno da Câmara Mirim, pergunto aos nobres colegas sobre o desejo de manifestação pelo prazo de 1 minuto, relativo a assuntos de interesse pessoal pertinentes a esta Casa, antes de darmos início ao expediente. Algum vereador deseja fazer alguma manifestação? Passaremos ao expediente dessa sessão. E nos termos do artigo 36, inciso 1, alínea A do Regimento Interno da Câmara Mirim, iniciaremos com a votação da ata. Peço que a secretária da mesa confira e informe se há quórum suficiente para aprovação da ata.
1: Senhor presidente, a quórum.
0: Ata da terceira sessão ordinária, realizada em 20 de agosto de 2026. A votação é simbólica, maioria simples para aprovação e sem discussão. A ata está em votação. Peço aos vereadores mirins que forem favoráveis à ata que permaneçam como estão. Encerrada a votação. A ata da terceira sessão ordinária foi aprovada por unanimidade. Teremos neste momento a palavra livre. Com a palavra o vereador Lucas Bersan Cardoso.
2: Boa noite a todos. Uma coisa que eu queria falar aqui é sobre a implantação de algumas rodovias para bicicletas, por causa que aqui em Araras está com muito problema de atropelamento também. E as bicicletas não estão tendo muito estrados. Por quê? Na calçada não pode ir, porque pode atropelar as pessoas. Na rua, os carros podem atropelar a própria pessoa. E eu vim aqui dar uma indicação de colocar algumas rodovias, só que não em todas as avenidas, apenas em avenida, nas grandes avenidas. Um exemplo aqui que eu queria dar é da Avenida Dona Renata, na Marginal, que é considerada a principal artéria de tráfego de Araras. Ela tem um altíssimo tráfego comercial e de passeio. Devido ao grande fluxo de pedestres e à alta velocidade dos veículos, o poder público opera com fiscalizações rígidas e radares fixos ao longo da via. Como a Avenida Dona Renata tem um altíssimo tráfego de carros, eu peço para a prefeitura implantar essas rodovias para que não tenha mais o perigo do atropelamento nas calçadas e nem o atropelamento nas ruas das bicicletas. É isso.
0: Boa noite, nobres colegas e todos que nos acompanham. Hoje eu gostaria de falar sobre uma iniciativa que une conhecimento, cidadania e participação, a Gincana do Saber, promovida aqui pela Câmara Municipal de Araras. Mais do que uma competição, a Gincana do Saber é uma oportunidade para nós, jovens, aprendermos de uma maneira diferente e entendermos melhor os assuntos importantes para a sociedade, como a Constituição, os direitos e deveres dos cidadãos e o funcionamento do Poder Legislativo. Iniciativas como essa mostram que a política e a cidadania não precisam ser assuntos distantes dos jovens. Pelo contrário, quanto mais cedo aprendermos sobre os nossos direitos e responsabilidades, mais preparados estaremos para participar da sociedade e construir um futuro melhor. Também quero destacar o excelente desempenho do Instituto Nossa Senhora Auxiliadora, o INSA, Minha Escola, que participou da Gincana do Saber. Quero parabenizar todos os alunos, professores e responsáveis envolvidos nessa participação. Faço também um agradecimento especial ao nosso colega e vereador Mirim Davi, que participou da Gincana do Saber. Davi, parabéns pela sua participação e por representar tão bem nossa comunidade escolar. Por isso, acredito que a Gincana do Saber merece ser valorizada e incentivada. Quando a Câmara abre suas portas para os estudantes, ela não está apenas realizando uma competição. Ela está aproximando os jovens da cidadania e mostrando que nós também temos um papel importante na construção da nossa cidade. Muito obrigado. Passaremos neste momento para a ordem do dia. Coloco em votação a indicação número 4 de 2026, de autoria do vereador Mirim Davi Vilas Boas Bressan. Solicitar ao Executivo Municipal a criação de uma feira de profissões e orientação vocacional realizada anualmente na rede municipal de ensino, em parceria com instituições de ensino superior e o comércio local, tendo em vista a necessidade de orientar os alunos quanto às possibilidades de carreira, escolhas profissionais e demandas do mercado de trabalho. O autor gostaria de discutir a indicação apresentada?
3: Eu gostaria de falar que eu indiquei essa proposta porque seria muito bom um evento anual focado na orientação profissional dos alunos.
0: A votação é simbólica, maioria simples para aprovação. A indicação está em votação. Peço aos vereadores mirins que forem favoráveis à aprovação da indicação que permaneçam como estão. A indicação número 4 de 2026 foi aprovada por unanimidade. Coloco em votação a indicação número 5 de 2026, de autoria do vereador mirim Davi Vilas Boas Bressan. Solicitar ao Executivo Municipal o cumprimento e a ampliação do piso salarial dos professores da rede municipal, aliados à criação de incentivos financeiros e bonificações por desempenho, tendo em vista a indeclinável missão do magistério no desenvolvimento social e a urgência em valorizar a carreira docente. O autor gostaria de discutir a indicação apresentada?
3: Eu gostaria de falar que eu indiquei essa proposta porque os professores merecem uma valorização no magistério de piso salarial.
0: A votação é simbólica. Maioria simples para aprovação. A indicação está em votação. Peço aos vereadores mirins que forem favoráveis à aprovação da indicação que permaneçam como estão. Indicação número 5 de 2026 foi aprovada por unanimidade. Coloco em votação a indicação número 6 de 2026, de autoria do vereador mirim Davi Vilas Boas Bressan. Solicitar ao Executivo Municipal que sejam realizadas obras de pavimentação asfáltica e estruturação urbana completa na Avenida Teresa Maria Miquelon Pavan, localizada no bairro Jardim Portal do Parque, tendo em vista as constantes dificuldades enfrentadas pelos moradores e motoristas decorrentes da falta de asfalto, como poeira, lama e buracos na via. O autor gostaria de discutir a indicação apresentada?
3: Eu gostaria de falar que eu indiquei essa proposta porque há buracos no bairro Portal do Parque e é muito perigoso e pode causar vários acidentes.
0: A votação é simbólica, maioria simples para aprovação. A indicação está em votação. Peço aos vereadores mirins que forem favoráveis à aprovação da indicação que permaneçam como estão. Indicação número 6 de 2026 foi aprovada por unanimidade. Coloco em votação a indicação número 7 de 2026, de autoria do vereador mirim Davi Vilas Boas Bressan. Solicitar ao Executivo Municipal a manutenção e o conserto emergencial dos postes de iluminação pública na Rua Flávio Bonini, localizado no bairro Jardim Santa Olívia 2, tendo em vista a obscuridade do local no período noturno, o que tem gerado insegurança e receio constante aos moradores e pedestres que trafegam pela via. O autor gostaria de discutir a indicação apresentada? A votação é simbólica, maioria simples para aprovação. A indicação está em votação. Peço aos vereadores mirins que forem favoráveis à aprovação da indicação que permaneçam como estão. Indicação número 7 de 2026 foi aprovada por unanimidade. Coloco em votação a indicação número 8 de 2026, de autoria do vereador mirim Davi Vilas Boas Bressan. Solicitar ao Executivo Municipal a execução de serviços periódicos de zeladoria, manutenção, reforma e conservação em praças e quadras esportivas da cidade, com prioridade e atenção especial ao Parque Santa Cândida, tendo em vista o acúmulo de mato e a deterioração dos equipamentos públicos de esporte e lazer. O autor gostaria de discutir a indicação apresentada? A votação é simbólica, maioria simples para aprovação. A indicação está em votação. Peço aos vereadores mirins que forem favoráveis à aprovação da indicação que permaneçam como estão. Indicação número 8 de 2026 foi aprovada por unanimidade. Coloco em votação a indicação número 9 de 2026, de autoria do vereador mirim Davi Vilas Boas Bressan. Solicitar ao Executivo Municipal a construção de uma lombada, redutor de velocidade e a revitalização da sinalização de trânsito defronte à EMEI-EF, professora Nadir Rodine Vansetti, tendo em vista o intenso tráfego e o excesso de velocidade praticado por motoristas no trecho, colocando em iminente risco a segurança de crianças, pais e profissionais nos horários de entrada e saída. O autor gostaria de discutir a indicação apresentada? A votação é simbólica, maioria simples para aprovação. A indicação está em votação. Peço aos vereadores mirins que forem favoráveis à aprovação da indicação que permaneçam como estão. Indicação número 9 de 2026 foi aprovada por unanimidade. Coloco em votação a indicação número 10 de 2026, de autoria do vereador mirim Davi Vilas Boas Bressan. Solicitar ao Executivo Municipal a intensificação das campanhas pedagógicas de conscientização e das ações ostensivas de fiscalizações pelas forças de segurança municipais contra comercializações e uso de cerol, linha chilena ou materiais cortantes em pipas, tendo em vista o altíssimo risco de acidentes graves e fatais enfrentado por motociclistas, ciclistas e pedestres. O autor gostaria de discutir a indicação apresentada? A votação é simbólica. Maioria simples para aprovação. A indicação está em votação. Peço aos vereadores mirins que forem favoráveis à aprovação da indicação que permaneçam como estão. Indicação número 10 de 2026 foi aprovada por unanimidade. Coloco em votação a indicação número 11 de 2026, de autoria do vereador mirim Davi Vilas Boas Bressan. Solicitar ao Executivo Municipal que seja realizada a implementação de programas ambientais práticos das escolas da Rede Municipal de Ensino, englobando a criação de hortas comunitárias, a instalação de sistema de captação de água da chuva e o incentivo à compostagem, tendo em vista a importância de vivenciar na prática a preservação ambiental e a sustentabilidade no ambiente escolar. O autor gostaria de discutir a indicação apresentada? A votação é simbólica. Maioria simples para aprovação. A indicação está em votação. Peço aos vereadores mirins que forem favoráveis à aprovação da indicação que permaneçam como estão. Indicação número 11 de 2026 foi aprovada por unanimidade. Coloco em votação a indicação número 12 de 2026, de autoria do vereador mirim Davi Vilas Boas Bressan. Solicitar ao Executivo Municipal a realização de campanhas municipais permanentes de conscientização e educação ambiental sobre o descarte correto do lixo, incentivando ativamente a reciclagem e o fortalecimento da coleta seletiva em todo o município, tendo em vista o volume diário de resíduos gerados e os impactos negativos do descarte inadequado à saúde pública e ao meio ambiente. O autor gostaria de discutir a indicação apresentada? A votação é simbólica, maioria simples para aprovação. A indicação está em votação. Peço aos vereadores mirins que forem favoráveis à aprovação da indicação que permaneçam como estão. Indicação número 12 de 2026 foi aprovada por unanimidade. Nada mais havendo, informo as senhoras vereadoras e os senhores vereadores mirins que, excepcionalmente, não haverá sessão ordinária no mês de outubro. Dessa forma, ficam convocados para a próxima sessão ordinária a ser realizada no dia 12 de novembro de 2026, às 19 horas. Declaro encerrada a presente sessão.

0: através da educação. 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Reitora, qual o destaque da nossa conversa, na sua opinião?
1: 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Aquilo que é produzido na universidade e é transferido e é vivenciado pela sociedade em geral. 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
5: Pix cresce 54% em um ano no varejo. O sistema avança entre os consumidores e comerciantes.
6: Neste restaurante, o Pix responde por 45% das transações. Para os consumidores, o meio de pagamento representa praticidade e maior controle financeiro.
5: Mas a adesão à modalidade do Pix parcelado pode apresentar riscos para o endividamento. Segurança no trânsito. São Paulo bate recorde de mortes de motociclistas. No quadro É Meu Direito de hoje, a nossa equipe foi para as ruas conversar sobre a violência contra as mulheres.
7: E olha, uma outra preocupação do pessoal é justamente sobre violência contra a mulher. Inclusive, a Janaína tem uma pergunta sobre isso, né?
8: Como que funciona a medida protetiva?
7: Olha, quem vai te responder é quem entende do assunto, Defensoria Pública do Estado.
5: E ainda, a Rota da Cerveja, que atrai milhares de turistas. Em São Paulo, a Rota da Cerveja reúne 107 cervejarias, distribuídas em 7 roteiros temáticos.
9: A gente tem sempre o grande desafio de trazer o mercado para entender um pouco mais sobre o produto local, entender um pouco mais a diferença entre os produtos de massa e o produto que tem o DNA da região.
5: O Jornal da Alesp está no ar. Olá, uma boa noite. Quinta-feira, Jornal da Alesp, começando nessa noite gelada, ao vivo aqui na telinha da TV Alesp. Agora são 15 graus do lado de fora aqui dos nossos estúdios, onde estão também os nossos repórteres que já chegam ao vivo com a gente para trazer muitas outras informações. Vamos conversar com eles aqui no telão conosco. Vamos conversar com o Bruno Oliveira, que traz aí uns destaques do dia. Bruno, uma boa noite.
10: Oi, Camila, boa noite para você, boa noite a todos. Hoje o meu destaque é uma pesquisa de empregabilidade feita com ex-alunos do ensino superior brasileiro. A pesquisa traz quais são os cursos com maior empregabilidade e a renda média mensal bruta antes da conclusão da graduação e depois da conclusão. Daqui a pouco eu volto com os detalhes da pesquisa, Camila.
5: Combinado. Vamos também conversar com a Beatriz Moreno, que está longe aqui da gente. Foi acompanhar um evento sobre segurança pública aqui no estado, né, Bia?
7: Isso mesmo, Camila. A gente está aqui na região do Butantã, dentro da Acadepol, a Academia de Polícia da Polícia Civil, e a gente está aqui para acompanhar o 20º encontro do Fórum de Segurança Pública, esse órgão que promove, então, debates, discussões entre os vários profissionais que compõem as áreas de segurança pública. Em breve eu trago aqui mais detalhes desse encontro.
5: Combinado, minha amiga. Ainda na área da segurança, a gente conversa agora com a Giovana. Vamos trocar aqui, saiu da Bia, para a gente falar com a Giovana Giuga, que também está aqui em São Paulo, traz informações desse segmento. Uma boa noite, Giovana.
4: Oi, Camila. Boa noite para você e a todos. Pois é, eu vou trazer informações sobre uma operação que foi deflagrada hoje pela Secretaria da Fazenda de São Paulo, com apoio da Polícia Civil, contra postos de combustíveis irregulares. Foram 135 postos que tiveram a inscrição estadual cassada. Isso aqui na região metropolitana e também Baixada Santista. Então, daqui a pouquinho eu volto com mais detalhes.
11: Renato, Ronaldo Penido já aqui dividindo tela com a Giovana, chegando conosco também para somar aqui no Jornal da Leste. Ronaldo, conta para nós o seu destaque. Uma boa noite, meu amigo.
6: Oi, Camila, boa noite para você e para todos que nos acompanham. Aumento do número de motocicletas tem impulsionado um crescimento nos acidentes em São Paulo. Só neste ano, 334 motociclistas perderam a vida em acidentes aqui na capital paulista. Daqui a pouco vou trazer outras informações e também dicas de segurança, dicas para se prevenir de acidentes aqui no Jornal da Lesp.
11: Combinado, Ronaldo. Daqui a pouquinho voltam todos os quatro com a gente aqui no Jornal da Lesp. Você que está em casa, não saia daí, a gente faz um intervalo rápido e voltamos em instantes.
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11: Jornal da Lesp chegando ao vivo na sua telinha. Muito obrigada pela sua companhia. A gente abre essa edição falando sobre segurança pública aqui no estado de São Paulo. A 20ª edição do Fórum Brasileiro de Segurança Pública ocorre agora aqui na capital paulista e vai até amanhã. O evento reúne pesquisadores, autoridades, profissionais das forças de segurança, também gestores públicos e representantes do sistema de justiça. Nesse encontro, são discutidos os principais desafios da segurança pública brasileira, como, por exemplo, a violência contra as mulheres e também o crime organizado. Quem está por lá e chega ao vivo com a gente para contar no detalhe os assuntos abordados ao longo do dia de hoje, Beatriz Moreno, que já está com a gente aqui na telinha do Jornal da Lesp. Bia, a informação está contigo.
7: Camila, boa noite para você agora, com um pouquinho mais de tempo, para você e para quem está acompanhando aqui o Jornal da Lesp. Pois é, esse fórum, esse encontro, na verdade, é promovido, então, pelo Fórum Brasileiro de Segurança Pública, esse grupo que se empenha aí em falar sobre segurança pública. Inclusive, eles têm aí o observatório, né, da violência em todo, que faz um panorama em todo o Brasil. São dados muito importantes que nós, jornalistas, com certeza usamos com bastante frequência aqui para trazer os dados para os espectadores. Mas esse encontro acontece, então, como você bem disse, pela sua 20ª vez, né? Já são 20 anos desse encontro, e desta vez um dos principais focos foi justamente violência contra a mulher, né? É claro que o tema majoritário aqui foi trazer a segurança pública como um direito de toda a população, pensando aí no futuro do Brasil, que os profissionais que estão ligados à área de segurança pública gostariam de ver, né? Mas a violência contra a mulher foi um grande ponto de debate aí. E, inclusive, o fórum, ele tem um selo, né, que é entregue. Esse é o quinto ano que esse selo é entregue para iniciativas de profissionais da segurança pública, de órgãos de segurança pública, que trabalham aí na inovação da proteção de meninas e mulheres. E nesse ano, o efetivo da Guarda Civil Municipal de Santo André recebeu aí esse selo, né, pelo seu trabalho por meio da Patrulha Maria da Penha. Quem veio aqui no evento receber, né, esse reconhecimento foi a Daniele Coelho, ela que é um membro aí da classe especial da GCM de Santo André, e essa premiação aconteceu no dia 15, que homenageou, então, esse grupo que vem trabalhando no combate à violência contra a mulher. A gente, inclusive, conversou com a Daniele e a gente ouve um pouquinho da fala dela agora.
0: Levando esse prêmio que nós recebemos para Santo André, toda a região do ABC se sente valorizada com isso, né? Porque nós trabalhamos em conjunto na região, nós somos regionalizados ali. E aí eles vão procurar melhorar o acolhimento, melhorar o trabalho, para poder chegar também numa premiação como Santo André obteve. Todo o trabalho em equipe da Guarda Municipal de Santo André. Como a gente sempre fala, nós temos uma especializada da Patrulha Maria da Penha, no qual tem todo o acolhimento da mulher, todo o atendimento, todas as informações, tudo que chega do fórum. Porém, sem o trabalho de toda a guarda, das equipes Romu, de todas as nossas inspetorias, que chegam primeiro na ocorrência, dando todo o suporte para a mulher e chegando o acolhimento da patrulha, a gente não teria o sucesso no trabalho que nós temos em Santo André.
7: E esse reconhecimento, Camila, vem por meio da Casoteca, né? É um braço aí do fórum que traz alguns casos, algumas iniciativas específicas que merecem o reconhecimento, que merecem ser estudadas mais profundamente. Mas o fórum, né, esse encontro do fórum, ele contou com diversos outros temas, inclusive crime organizado, como você também citou, né? E aqui vários temas relacionados ao crime organizado foram tratados, como, por exemplo, o uso de tecnologia, a aplicação da lei, o papel do poder legislativo, inclusive no combate ao crime organizado, né? Como as leis, as políticas públicas podem também contribuir. E, acima de tudo, também foi muito falado sobre a cooperação entre os diversos poderes, entre as diversas instituições nesse combate do crime organizado, né? Foram citadas operações bem grandes, né? Também foi falado, aí, utilizado de exemplo, né, para que essa discussão se aprofundasse. E ainda também o papel, por exemplo, do acesso ao Ministério Público, enfim, como os diversos órgãos e as formas, né, de trabalho dos órgãos de segurança pública podem contribuir com o combate ao crime organizado. A gente também ouviu o presidente do Conselho do Fórum Brasileiro de Segurança Pública, que falou um pouquinho sobre como foi, né, juntar todos esses profissionais para montar esse encontro, e também a necessidade de discussão, como vem sendo as mudanças ao longo do tempo também em relação ao combate ao crime organizado e a diversas outras formas de criminalidade que a gente encontra, né? Então, a gente também ouve um pouquinho da fala dele sobre como tem sido o trabalho aí ao longo dos últimos anos.
1: Criar um espaço privilegiado de discussão que une, por exemplo, operadores das forças de segurança, acadêmicos, pesquisadores. Eu acho que esse espaço, antes, ele não existia. Ele passou a existir com o fórum, né? Então, e num momento em que a gente fala tanto em democracia, por exemplo, é importante que a gente tenha esse espaço, para que mesmo pessoas que tenham pontos de vista diferentes possam estar aqui, né, debatendo ideias. E o que a gente percebe é que coisas que mudaram, por exemplo, a tecnologia chegou para ficar, né? algo que também a gente já conhece. Como é dinâmica essa questão de você, de repente, lidar com tipos de crimes diferentes, né? Por exemplo, quando nós começamos lá atrás, já existia o feminicídio? Existia, mas ele não existia, por exemplo, constituído na forma de um tipo penal, né? Não se mapeava o feminicídio, não se tinham números para isso. Violência contra a mulher é algo que a gente tem trabalhado durante um bom tempo, mas que há um tempo atrás, um tempo maior, isso não era trabalhado com tanta ênfase. Eu diria para você que, resumidamente, a gente teve muitos avanços, tivemos muitas vitórias, mas também fomos confrontados com novos desafios.
7: Pois é, Camila. Então, para confrontar justamente esses novos desafios, tudo que envolve violência contra a mulher, que esse fórum também, esse encontro do fórum, vem sendo um ponto importante de discussão. E são discussões como essas, cooperações como essas, que possibilitaram, inclusive, olha, um caso que aconteceu ontem na capital paulista, na Zona Leste, em que uma mulher, ela foi agredida aí pelo marido, recebeu facadas do marido e ele, em seguida, fugiu com as três crianças. E aí a polícia militar foi acionada, ela recebeu os primeiros socorros e, enquanto a mulher era socorrida, outros policiais receberam aí as características desse fugitivo junto com as três crianças e, assim, a polícia conseguiu capturar, né, esse fugitivo, conseguiu levar aí a justiça para essa mulher que tinha sofrido esses ferimentos graves pelas mãos do próprio marido. Então, é aí que entra também a importância dessa tecnologia. Inclusive, a gente consegue acompanhar agora, né, um pouquinho mais de como foi essa operação, justamente aí, né, da câmera corporal dos policiais. E é justamente por essas discussões, esses avanços, que a gente pode encontrar esses fugitivos, esses criminosos, tentar proteger cada vez mais as mulheres e também, né, ver a justiça sendo feita, ver esse tipo de ação acontecendo em tempo real. E é claro, a gente vai falar um pouco mais sobre a importância desse fórum, a importância dessas discussões amanhã, no primeira edição, porque eu também trago outros detalhes, outros especialistas que conversaram com a gente. Por enquanto, é isso, eu volto com você aí nos estúdios, Camila.
11: Tá certo, excelente, Beatriz, muito obrigada pelas informações, importantíssimo esse trabalho, porque sem a pesquisa a gente não consegue ter todos esses dados que o Fórum da Segurança Pública traz todos os anos, lançando luz sobre as principais questões, os principais problemas da segurança pública no país, e é por meio deles, é por meio desses dados que são construídas as políticas públicas. Mais uma vez, muito obrigada pelas informações, Beatriz. Vou passar para cá, que a gente segue falando de segurança aqui no Jornal da Lesp, porque uma operação da Secretaria da Fazenda e Planejamento aqui de São Paulo cassou a inscrição estadual de 135 postos de combustíveis na região metropolitana e também na Baixada Santista. Essa é uma ação que prevê a lacração das bombas para impedir a venda irregular de combustíveis. Quem vai explicar para a gente no detalhe tudo o que ocorreu ao longo do dia de hoje é a Juliana Gilga, chegando com a gente ao vivo aqui no Jornal da Lesp. Minha amiga, informação está contigo.
2: Oi, Camila. Pois é, essa operação foi batizada de bomba lacrada. O que isso significa? Ir atrás dos postos que estão irregulares. Isso aconteceu hoje, como você disse, pela Secretaria da Fazenda de São Paulo e também com o apoio da Polícia Civil. Ao todo, 135 estabelecimentos tiveram a inscrição estadual cassada. Segundo a Secretaria, Camila, todos esses estabelecimentos, esses postos, eles já tinham perdido a autorização de funcionamento da Agência Nacional de Petróleo. Mas o problema é que eles continuavam funcionando. E com essa cassação da inscrição estadual, o que acontece? Esses postos, eles não conseguem emitir documentos fiscais, uma coisa muito básica ali no dia a dia de trabalho, e também não conseguem comprar os combustíveis das... E, na prática, esse é o principal objetivo, evitar que essa atuação irregular siga no mercado, no setor de combustíveis. Alguns dos locais fiscalizados, Camila, por que o nome, né, bomba lacrada? Porque, de fato, em alguns desses locais, as equipes lacraram as bombas. As bombas agora só podem voltar a funcionar caso as empresas regularizem essa situação. Essa ação de hoje, Camila, ela é um desdobramento das operações Carbono Oculto e também Bomba Oculta. Segundo Segundo a Secretaria da Fazenda de São Paulo, as investigações primeiro identificaram essas irregularidades. Depois, a Agência Nacional do Petróleo suspendeu esse funcionamento. E assim que isso foi feito, a Secretaria, então, também retirou de forma efetiva esses postos do mercado paulista. Mas, Camila, né, o que acontece agora? Esses postos que tiveram a inscrição estadual cassada, como eu disse, eles só podem voltar a funcionar caso regularizem a situação não só com a Secretaria da Fazenda de São Paulo e Planejamento, mas também com a Agência Nacional do Petróleo. E a retirada, ela só vai ser feita, né, dessas bombas lacradas caso essa situação também aconteça. Essa operação mobilizou 72 auditores fiscais da Receita Estadual, além de policiais civis, e olha que atuaram em muitas cidades, muitos locais, não só aqui na região metropolitana, Osasco, aqui na Guarulhos, Baixada Santista, como também, né, como eu disse também, né, na Baixada Santista. Então, esse monitoramento, segundo a Secretaria da Fazenda de São Paulo e no setor de combustíveis, ele é permanente e agora continua em todo o estado. E a gente, claro, também continua acompanhando de perto. Eu volto com você.
5: Tá certo, Giovana. Muito obrigada pelas informações. Parabéns aí pela apuração. Amanhã a Giovana traz mais notícias, mais desdobramentos sobre essa operação atualizada no nosso Jornal da Lesp, primeira edição. E olha, vamos seguir ainda no assunto, na pauta da segurança pública aqui no estado de São Paulo. Agora sobre uma outra perspectiva, vamos falar sobre violência no trânsito. Os motoristas representam hoje uma parcela importante das vítimas fatais do trânsito aqui na capital, especialmente os motociclistas. Um novo levantamento mostra que o número de mortes de quem está sobre duas rodas chegou ao maior patamar dos últimos 11 anos. Assunto para o Ronaldo Penido, chegando ao vivo com a gente aqui no Jornal da Lesp, meu amigo, reforçando teu sobrenome, pelo amor de Deus, Ronaldo Penido.
3: Oi, Camila. Boa noite para você e para todos que nos acompanham. Realmente, o pessoal troca de vez em quando, mas vamos aqui à informação sobre a violência no trânsito, a violência nas estradas. Desde janeiro, de janeiro a agosto deste ano, 334 motociclistas morreram no trânsito da cidade de São Paulo. É o maior número para o período desde 2015, quando teve início a série histórica do InfoSiga. Na comparação com os 8 primeiros meses do ano passado, quando foram registradas 314 mortes, houve um aumento de 6,4%. O número também supera o recorde anterior de 321 mortes registrados em 2024. Esse cenário chama a atenção, isso porque, no geral, o trânsito da capital teve uma pequena redução no número de mortes. Foram 673 óbitos de janeiro a agosto de 2026, contra 678 no mesmo período do ano passado, o que representa uma queda de 0,7%. Ou seja, enquanto o total de mortes caiu levemente, os óbitos envolvendo motociclistas subiram. A frota de motos também cresceu na cidade. Entre julho de 2025 e julho de 2026, o aumento foi de cerca de 3% a mais do que o crescimento de 1,4% da frota total de veículos. O alerta também vale para quem se desloca de bicicleta. Nos primeiros 8 meses deste ano, 23 ciclistas morreram no trânsito da capital. No mesmo período do ano passado, foram 18 casos. A estatística volta a subir depois de uma queda. Em 2024, foram 31 mortes de ciclistas, o maior número da série histórica. A cidade tem hoje 800 quilômetros de ciclovias e ciclofaixas. E a Prefeitura de São Paulo estabeleceu a meta de chegar a 1.000 quilômetros até 2028. Mas outra questão que tem ganhado espaço é a circulação das bicicletas elétricas. No mês passado, a velocidade destes veículos foi limitada a 20 km por hora nas ciclovias e ciclofaixas. Mesmo assim, elas também circulam em outros espaços da cidade, inclusive nas calçadas, o que levanta discussões sobre fiscalização e segurança. No estado de São Paulo, o cenário é um pouco diferente. O número total de mortes no trânsito caiu 5,5%. Mas assim como na capital, os óbitos envolvendo motociclistas subiram. Foram 1.830 mortes no estado, alta de 1,9%. Portanto, estas estatísticas não são nada favoráveis. Nós entendemos que há um número maior de motociclistas circulando nas cidades, aqui em São Paulo, e também nas cidades do interior, muitos deles prestando serviço de aplicativo, serviço de entrega, de delivery para restaurantes, trabalhando no ramo da alimentação, mas eles precisam zelar pela própria segurança e também das outras pessoas que compartilham o trânsito. Foram 334 mortes aqui na capital paulista nos últimos meses deste ano de 2026, maior número da série histórica desde 2015. E em todo o estado, reforçando, foram 1.830 mortes de motociclistas registradas neste ano de 2026. Então fica o alerta para que todos tenham cuidado e possam praticar um trânsito mais seguro, fazer um trânsito mais seguro para todos. Eu volto com você nos estúdios do Jornal da Lesp.
5: Maravilha, Ronaldo, muito obrigada pelas informações. Está dado o recado aí referente a essa questão envolvendo os motociclistas. Quem está na estrada, quem está na rua, tem que também tomar muito cuidado, até porque quem está em cima de uma moto, meu amigo, está muito mais exposto, está muito mais vulnerável. O Jornal da Lesp vai para um rápido intervalo. Nós voltamos em 2 minutos. Não saia daí.
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0: De volta com o Jornal da Lesp, lançado como uma proposta de simplificar os meios de pagamentos, o Pix está ganhando cada vez mais espaço, inclusive no varejo, como um crescimento aí de 54% em um ano. Foi o que revelou uma pesquisa da Febraban, que também aponta que só no ano passado, quase 2 bilhões de pagamentos foram feitos por meio do Pix.
1: Há um ano, Vanessa inaugurou um restaurante na Zona Sul de São Paulo. Neste período, ela percebeu que os consumidores têm usado mais o Pix como meio de pagamento.
2: O fluxo do Pix aumentou bastante, ainda mais sobre o público adolescente. Aqui tem muitas escolas na região e também muitas empresas. Hoje o nosso consumo aqui é muito maior no Pix, do que até no voucher, no ticket restaurante. Mas a demanda aumentou bastante.
1: O Jonathan trabalha como garçom e acredita que este meio de pagamento trouxe inúmeros benefícios.
3: É um pouco melhor e mais facilita também, para os clientes. Claro que também para o restaurante, pelo comércio, que a taxa da maquininha também cai um pouquinho.
1: A preferência pelo Pix em relação aos cartões se deve principalmente à praticidade.
4: Acho muito mais prático, porque hoje tudo está no celular. Eu acabo que não sei nem onde estão meus cartões de débito. Então, tá na palma da mão. A gente chega no estabelecimento, eles abrem o QR Code, a gente escaneia, paga e vai embora.
5: Eu acho mais prático e mais eficiente também. Você tem mais controle sobre os seus gastos. Com certeza, você, principalmente no dia a dia, com coisas pequenas, que tem é o teu custo diário, né? Não precisa prorrogar esse pagamento, né?
6: Neste restaurante, o Pix responde por 45% das transações. Para os consumidores, o meio de pagamento representa praticidade e maior controle financeiro, enquanto que para os comerciantes, representa menos taxas e o recebimento na hora. Uma pesquisa da Febraban, a Federação Brasileira dos Bancos, aponta que só no ano passado foram mais de 2 bilhões de transações por meio do Pix em todo o Brasil.
1: O sistema de pagamentos cresceu 54% em apenas um ano. Enquanto isso, as transações com cartão de débito recuaram 4%. Mesmo assim, ainda lidera o volume absoluto em pagamentos físicos, com 21 bilhões e meio de reais. Já as compras com cartão de crédito cresceram 8%, demonstrando que as modalidades continuam dividindo espaço conforme o valor ou a necessidade de parcelamento da compra. O levantamento também aponta que em novembro de 2025, 85% das transações via Pix ocorriam entre pessoas físicas. 5 anos depois, 43% das transações já eram realizadas de pessoas físicas para empresas.
7: Existem diversas facilidades que faz com que o consumidor ele se sinta confortável em utilizar o Pix. E também tem a questão das taxas, o que é bastante importante para o consumidor. E aí que a gente chega no varejo, porque principalmente por conta do pequeno varejista, existe a incidência de taxas, principalmente das maquininhas de cartão.
8: Essa é uma modalidade que ela vem de uma forma que ajuda bastante aí os empresários com relação ao fluxo de caixa, porque o pagamento cai praticamente instantaneamente em sua conta, né? E poucos segundos o recurso ele volta aí então, imediatamente aí como forma de fluxo de caixa.
1: Atualmente, o Pix já alcança mais de 170 milhões de pessoas físicas e movimentou 19,8 trilhões de reais no primeiro semestre deste ano, alta de 28% em relação ao mesmo período do ano passado. Depois de ganhar espaço nas compras à vista, o Pix avança agora no pagamento por aproximação na maquininha e começa a incorporar o crédito. Outra disputa já começou nas despesas que se repetem todos os meses. O Pix automático já permite ao consumidor autorizar previamente cobranças de empresas, como escolas, academias, assinaturas e até contas de consumo. Em dezembro de 2025, foram realizadas quase 600 mil transações pelo Pix automático, que movimentaram cerca de 133,2 milhões de reais. 5 vezes o valor registrado no mês anterior.
8: O Pix ele vem aí se consolidando muito rapidamente, né, como o principal

0: vez mais, mas olha, preciso ter certos cuidados, principalmente no caso de quem já está, né, endividado. Uma pesquisa sobre hábitos financeiros indica que o Pix parcelado já é utilizado por 28% dos consumidores brasileiros para fracionar as despesas que antes seriam pagas à vista. O levantamento mostra ainda que 31% da população admite pagar o valor mínimo de boletos e 30% recorre ao pagamento mínimo da fatura do cartão de crédito em momentos de crise. Nas classes D e E, a prática de quitar apenas o mínimo dos boletos alcança 44% dos entrevistados, funcionando como uma alternativa para evitar o corte de serviços básicos. Para explicar os impactos desse comportamento do consumidor, nós falamos agora ao vivo aqui no Jornal da Lesp com o economista Wesley Ribeiro participando conosco. Wesley, uma boa noite. Obrigada por participar com a gente.
1: Boa noite, Camila.
0: A gente viu agora há pouco aqui, né, esse modelo de pagamento cada vez mais utilizado aqui no Brasil e também o modelo do Pix parcelado. E esse é uma forma complicada, né, de você ir comprometendo ao longo dos meses as despesas, né, e também o limite do cartão. Queria entender, para a gente abrir essa conversa de você, quando essa modalidade é indicada e quais são os riscos de você utilizar o Pix parcelado?
1: Boa noite, Camila. É importante distinguir o Pix parcelado do Pix do crédito. O Pix parcelado nada mais é do que um instrumento de crédito que você usa o veículo de Pix para fazer o pagamento direto, no caso, aos lojistas, né? E o Pix no crédito seria você usar o rotativo do cartão e transferir via Pix, né? Então tem essa distinção de dois produtos. São um produto, você depende, né, da sua análise de risco perante a instituição financeira, e o outro produto você tira ali do rotativo do cartão, que é um juro mais caro, né?
0: Agora, independente de um modelo ou de outro, o que que eles revelam sobre o comportamento do consumidor hoje?
1: Olha, revela que o Pix ele veio para ficar. Nós temos oportunidades ímpares para os comerciantes locais. Hoje o comerciante local ele vai ter a comodidade de receber à vista a compra, e o consumidor ele vai poder muitas das vezes pedir ao comerciante local um desconto, porque ele vai estar comprando um produto ou um serviço à vista e vai tirar um intermediário, que no caso são os arranjos de pagamento e as maquininhas, né? As famosas maquininhas.
0: Pois é, agora a gente também viu nessa última pesquisa que eu citei agora há pouco, essa questão de pagar o próprio cartão de crédito sempre pagando o valor mínimo. Isso também é um problema para quem já, principalmente para quem já está endividado, né?
1: Olha, isso é um grande problema. Crédito pressupõe responsabilidade. Então, as famílias elas têm que ter responsabilidades para contratar créditos mais baratos. O crédito ele não é o vilão. O vilão é contratar um crédito sem planejamento. Então, temos que buscar mais conhecimentos, ficar esperto ali no custo efetivo total do crédito, a taxa de juro, porque nem sempre uma parcela em um prazo longo, né, pode ser vantajoso para o consumidor.
0: Doutor, não é de hoje que a gente noticia a situação do endividamento das famílias e muitas vezes a gente acaba trazendo também o endividamento com o cartão de crédito, que acaba sendo o principal problema, né, o que acarreta nesse alto endividamento das famílias. O senhor acabou de citar que o crédito não é o vilão, mas eu queria entender então de ti qual é a forma correta, né, dica para o dia a dia de gerir o crédito, né? Em qual momento ele deve ser utilizado?
1: Olha, o crédito ele é muito importante. Nós podemos ter pagando 10%, podemos estar pagando 10% no cheque especial, e eu tenho aqui um crédito Pix parcelado no Banco X, que eu posso pagar essa conta mais cara e ficar com uma conta mais barata. Então, existem diversas formas de você usar o crédito de forma responsável. O crédito não é o vilão. Igual eu falei, o vilão é você usar sem planejamento e educação financeira.
0: Tá certo, doutor. Agradeço demais pela sua participação com a gente aqui no Jornal da Lesp. Muito obrigada pela contribuição.

0: contribuição.
1: Muito obrigado, Camila. Boa noite.
0: Boa noite. E a gente segue por aqui porque a quinta edição da pesquisa de empregabilidade dos egressos do ensino superior brasileiro, realizada pelo Instituto Semesp, mostra que 82% dos egressos exercem alguma atividade. Entre aqueles que possuem atividade remunerada, mais de 77% atuam na área de formação. Os dados foram divulgados nesta tarde e quem tem os detalhes para nós agora ao vivo é o Bruno Oliveira, chegando com a gente aqui no Jornal da Lesp. Bruno, conta para nós então. Eu sei que você passou a tarde inteira debruçado sobre essa pesquisa e agora vai detalhar ela para nós e também explicar a importância dessa pesquisa para todos nós.
2: Oi, Camila, novamente, boa noite para você, boa noite a todos. É isso mesmo, Camila, a pesquisa foi divulgada hoje no 28º Fórum Superior, Fórum do Ensino Superior, Superior Fórum Nacional do Ensino Superior Brasileiro, realizado ontem e hoje aqui em São Paulo. O levantamento conta com a participação de 4.106 ex-alunos de 200 instituições de ensino superior de todo o Brasil. Segundo o levantamento, 82% dos ex-alunos exercem alguma atividade. A pesquisa foi feita em 134 cursos. Os três primeiros que aparecem na lista são Direito, Enfermagem e Administração. Nós preparamos artes para mostrar alguns dos principais resultados da pesquisa. Na primeira arte, nós vemos que os resultados mostram que 82% dos ex-alunos exercem atualmente alguma atividade, enquanto 18% não estão realizando nenhuma atividade no momento da pesquisa. Sobre a área que as pessoas estão atuando, nós separamos as cinco respostas que mais aparecem. Vamos ver nessa segunda arte. 56,7% trabalha na área de formação. 17,3% trabalha em uma área diferente da área de formação. 12,2% não está mais em busca de um trabalho ou estágio. 5,6% tem um negócio na área de formação. 4,1% não trabalha, mas está estudando, seja graduação, curso livre, entre outros. Sobre os cinco cursos com maior empregabilidade na área de formação, nós vamos ver agora uma terceira arte. Medicina com 95,7%, odontologia com 84,5%, engenharia elétrica com 80%, sistemas de informação com 79,2% e farmácia com 77,4%. 4%. Agora, sobre a renda média mensal bruta dos respondentes, nós vamos ver uma outra arte. Passou de R$ 2,7 mil antes da conclusão da graduação para R$ 5,8 mil depois da conclusão, um aumento de 110%. Os dados apontam para um ganho financeiro médio de 110%. Para os respondentes que possuem a graduação completa em comparação com o período no qual não haviam concluído o curso. O rendimento médio praticamente dobrou, passando a representar 2,1% vezes o valor registrado antes da graduação. O resultado evidencia o potencial da formação superior para ampliar o retorno econômico da trajetória profissional, embora o crescimento da renda também possa refletir outros fatores como experiência, progressão na carreira e mudanças de ocupação. Então, tá aí, Camila, pesquisa importante, pesquisa que dá uma boa dimensão da importância da educação na formação, de carreira dos estudantes, especialmente na formação de quem já concluiu a graduação e tá aí procurando seguir aquele curso que estudou, mas independentemente de ter feito, de estar seguindo o curso, uma carreira naquele curso onde a pessoa se formou, mostra que as pessoas estão procurando continuar em atividade, seja na área de formação ou em alguma outra. Outra área.
0: Com certeza, né, Bruno? Até porque todo mundo precisa trabalhar para sobreviver. Mas que bom, né, que a gente viu aí que mais de 50% daqueles que concluíram a graduação estão trabalhando de fato na área em que escolheram. Isso é um número muito importante para a gente continuar investindo, né, Bruno, em educação nesse país e melhorando a qualidade da população. Muito obrigada mais uma vez. O governo federal anunciou nesta quinta-feira o reajuste de 15,04% no benefício pago pelo programa Bolsa Família. O valor mínimo do benefício passa então dos R$ 600 para R$ 691. Já o benefício médio subirá de R$ 675 para R$ 777, conforme informou o Ministério do Planejamento. O aumento diz respeito à variação inflacionária registrada pelo INPC, o Índice Nacional de Preços ao Consumidor, entre março de 2023 e agosto de 2026. O decreto, que atualiza os valores, foi assinado pelo presidente da República e publicado em edição extra no Diário Oficial da União. O reajuste passa então a valer a partir do mês de outubro e os pagamentos iniciam no dia 19. E olha, informação importante chegando agora também sobre prazos, viu? A campanha do agasalho, você viu aí na abertura do jornal, 15 graus aqui na Zona Sul de São Paulo, tá muito gelado. E é importante que quem está vivendo em situação de vulnerabilidade consiga ter acesso também a um agasalho quentinho, um cobertor para dormir. Essa campanha do agasalho, então, está entrando agora na reta final. As doações podem ser feitas até a próxima terça-feira, dia 22, quando termina a ação do Fundo Social de São Paulo, e podem ser doados agasalhos, cobertores, meias, toucas, cachecóis e calçados, desde que eles estejam limpos e também em bom estado de conservação. Também são aceitas peças íntimas novas para adultos e crianças, além de ração para cães e gatos. As doações podem ser entregues em um dos pontos de arrecadação espalhados pelo estado, como unidades do Poupa Tempo, do Corpo de Bombeiros, fundos sociais municipais e estações de trem e metrô. Na capital, também é possível levar os donativos diretamente ao centro de distribuição do Fundo Social. Fica onde? Fica na rua Marechal Mário Guedes, o número 301, no Jaguaré. O atendimento é de segunda até sexta-feira, sempre entre as 8 da manhã até as 4 horas da tarde. E quem preferir, pode contribuir com qualquer valor pelo Pix doações FUSP@sp.gov.br, endereço que você acompanha aí na tarja aqui do Jornal da Lesp. Vai ficar até o final da nossa fala para você anotar. Os recursos, eles são usados integralmente na compra de novos cobertores que são destinados às famílias e também mantidos em estoque para ações de ajuda humanitária. Depois dessa arrecadação, todos os itens eles passam pela triagem e também pela organização antes de serem encaminhados aos fundos sociais municipais e às entidades assistenciais. A lista completa dos pontos de arrecadação e outras informações estão disponíveis no site campanhadoagasalho.sp.gov.br. E olha, somente em 2025, 1.571 mulheres foram vítimas de feminicídio, segundo os dados do Anuário Brasileiro da Segurança Pública. Conhecer os direitos e buscar o acesso a eles para medidas de proteção também ajuda a mudar esse cenário. E isso é muito mais do que uma questão de cidadania. No quadro É Meu Direito de hoje, vamos saber um pouco mais sobre o que podemos fazer para virar essa página na sociedade.
3: Notícias sobre violência contra a mulher têm aparecido cada vez mais nos veículos de comunicação. O resultado? Insegurança e dúvidas sobre como lidar com este tipo de situação. E não é importante só porque pode acontecer com nós mesmas, mas com uma mulher próxima que pode precisar da nossa ajuda. Por isso, a gente foi para as ruas ouvir as dúvidas da população sobre o assunto e pedir as respostas para quem entende dos nossos direitos.
4: É meu direito.
3: A Isa também é novinha, jovem, mas já se preocupa, né, Isa? Porque a gente não sabe o que pode acontecer lá na frente. E aí, qual que é a sua dúvida?
5: É verdade que existe vários tipos de violência contra a mulher?
3: É, vamos ouvir isso agora, a Defensoria vai explicar certinho pra gente.
6: É, a maior parte das pessoas acaba associando a violência doméstica apenas às agressões físicas. E, de fato, a violência física é uma das formas de violência prevista na legislação, mas não é a única. A violência física, que é essa mais conhecida, é entendida como qualquer conduta que ofenda a integridade física ou a saúde corporal da vítima. Existe também a violência moral, a violência patrimonial, a violência psicológica, violência sexual e a mais nova forma de violência prevista em lei, que é a violência vicária. Uhum. A violência psicológica ocorre quando o agressor humilha, ameaça, controla, persegue a vítima, isola a mulher ou faz ela acreditar que ela não é capaz, tolhendo a sua autonomia, a sua independência. Também é prevista na Lei Maria da Penha a violência moral. A violência moral acontece por meio de ofensas, xingamentos, calúnias, difamações. São todos os crimes contra a honra também previstos no Código Penal e que tem aqui a previsão expressa na Lei Maria da Penha como tipo de violência moral. A violência patrimonial envolve destruição, retenção, controle dos bens da vítima. Quando o agressor, por exemplo, rasga os documentos da vítima, impede que ela tenha acesso ao seu cartão de crédito, impede que ela tenha acesso à sua conta bancária, por exemplo, e possa gerir o seu próprio dinheiro. A violência sexual, por sua vez, é quando a mulher é obrigada, coagida, constrangida a qualquer prática sexual sem o seu consentimento. Quando o agressor impede que ela use algum método contraceptivo, quando ela é forçada a ter uma gravidez, quando ela é forçada a fazer um aborto, forçada à prostituição, todas essas coisas. Recentemente, a previsão de uma nova forma de violência, que é a violência vicária. É considerada uma das formas mais cruéis de violência, porque ela envolve também uma violência contra uma terceira pessoa. Então, para além da vítima da violência doméstica, que é a mulher, uma outra pessoa, muitas vezes os filhos, mas podem ser outras pessoas do círculo social, círculo afetivo de apoio da vítima, são também afetadas. Quando o agressor, por exemplo, ameaça afastar as crianças da mãe, quando faz falsas acusações contra a mãe para os filhos, quando manipula os filhos, ou quando chega a agredir esses filhos, né? Quando chega a causar-lhe também sofrimento para atingir a mãe, a vítima.
3: A Isabel está me contando aqui que ela é das intrometidas, né? Que não vai deixar o problema passar ali batido, vai fazer alguma coisa, né, Isabel? Qual que é a sua dúvida?
7: Não tenho dúvida, caso eu vejo alguém sendo, né, assim, sofrendo alguma violência, e assim, não dá para ficar assistindo ou filmando, e você não se intrometer, né, deve se intrometer, seja, não importa quem seja, né, se seja ou de casal ou de qualquer ser humano, é necessário.
3: E aí tem que saber o passo a passo também da denúncia, né?
7: Sim, 187.
3: Você sabe certinho como é que funciona ou ainda não?
7: Não precisa. Usar ainda.
3: Ah, então, ó, o pessoal da Defensoria Pública sabe responder pra gente.
6: Quando se trata ali de uma situação emergencial em que ela tem um risco ali iminente à sua vida, o mais importante é procurar de fato a polícia, porque é o único órgão que vai poder ali estar presente prontamente e impedir que o agressor continue e perpetue as agressões. E para isso ela pode ligar no 190, que é o telefone é o Centro de Operações da Polícia Militar, que permite essa chegada rápida da equipe policial para evitar um risco maior à vítima e seus familiares. Além de acionar a polícia, naquelas situações em que não há um risco iminente, ou seja, em que ela não está sofrendo naquele momento ou está prestes a sofrer uma agressão maior, ela pode procurar a delegacia de polícia, a delegacia de defesa da mulher ou os outros órgãos de proteção da vítima, como a própria Defensoria Pública, o Ministério Público. Ela pode procurar também serviços da assistência social, serviços da saúde. Todos eles devem agir de uma forma articulada e integrada para garantir a defesa das mulheres. Percebeu que está em sua situação de violência, essa violência, existe um risco ali iminente contra a sua integridade física, contra a sua vida? Acione a polícia pelo 190. Percebeu que está numa situação de violência, mas não existe um risco atual ou iminente contra a sua vida? Pode procurar os demais órgãos de proteção.
8: E olha, uma outra preocupação do pessoal é justamente sobre violência contra a mulher. Inclusive, a Janaína tem uma pergunta sobre isso, né?
9: Como que funciona a medida protetiva?
8: Olha, quem vai te responder é quem entende do assunto, Defensoria Pública do Estado.
6: A medida protetiva é um instrumento de proteção criado pela Lei Maria da Penha, extremamente importante para a proteção da vítima. Ele é calcado justamente na existência de um risco, ou seja, não se precisa aguardar a existência de um dano efetivamente para justificar o pedido de medida protetiva. Se há um risco, né, contra a mulher, porque já existe aí uma violência moral, uma violência psicológica, não há necessidade de se aguardar chegar a uma violência física, em que de fato há um dano físico contra a mulher que justifique a medida protetiva.
8: E a Tuane está por aqui fazendo compras hoje, mas a gente está sempre pensando na nossa segurança, né, Tuane? Qual que é a sua pergunta?
9: A pergunta é o seguinte, eu gostaria de saber se a medida protetiva atual, ela obriga o agressor a sair de casa.
6: Sim, com certeza. A Lei Maria da Penha prevê algumas das medidas protetivas que podem obrigar o agressor, dentre elas, prevê expressamente o afastamento do agressor do lar. É uma das medidas previstas, existem outras também, inclusive para garantir que essa medida seja de fato aplicada, como por exemplo a proibição de contato, proibição de ligar, de mandar mensagens, proibição de se aproximar da vítima, de se aproximar de seus familiares. Se aquela é a residência da vítima, ele pode sim ser afastado, ainda que ele que tenha comprado aquela casa, que ele que pague aquele aluguel, que o aluguel esteja em nome dele. Se aquela também é residência da vítima, isso não impede a aplicação dessa medida protetiva.
8: Olha, depois que a gente já entrou na justiça, já foi atrás dos direitos, ainda tem mais uma preocupação, né, Dani?
9: O que eu faço quando o agressor descumpre essa medida protetiva?
6: O descumprimento da medida protetiva é uma situação bastante grave e deve ser comunicado imediatamente às autoridades. De novo, se houver um risco atual ou iminente, a mulher pode acionar o 190. Quando aciona o 190, tem que informar que existe já uma medida protetiva em vigor. Se ela tiver o número em mãos, melhor. Se não tiver esse número, não tem problema. A polícia pode resgatar esses dados, né, no seu sistema, mas pode acionar o 190, informar que tem uma medida protetiva, mas que o agressor está descumprindo e está, por exemplo, na porta da sua casa, que está na porta do trabalho, incomodando, né, procurando contato.
3: Com todas essas informações da Defensoria Pública em mãos, fica um pouco mais fácil saber como agir no momento em que uma mulher se vê nessa situação. E é sempre bom lembrar, a proteção das mulheres é uma responsabilidade de todos. E se for para parar uma agressão, o certo é fazer como a Isabel e se intrometer mesmo. E se você tiver uma sugestão de tema para levarmos para a Defensoria, deixe nos comentários das redes sociais da Alesp.
4: É meu direito.
0: Jornal da Alesp vai para um rápido intervalo, não saia daí, nós voltamos já já.
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0: De volta com o Jornal da Lespe, vamos seguindo juntinho aqui nessa etapa final, porque tem muita coisa boa por aqui ainda. Iago está aqui com a gente para trazer os destaques das nossas redes sociais. Uma boa noite.
24: Boa noite, Camila. Boa noite para você. Boa noite para quem nos acompanha. E olha só, tem novidade lá no nosso Instagram, a série sobre eleições que ontem a Natália trouxe o episódio do Que Quer Mesário. Hoje eu trago para vocês a história do Tribunal de Justiça aí, das eleições, né? Tudo que envolve aí a parte mais jurídica. Vamos trazer a história, por exemplo, de como eram as eleições antigamente,
0: uhum,
24: e essa evolução até hoje, por exemplo, desde o voto impresso até o voto da urna eletrônica. Faz parte aí de um episódio de uma série com alguns episódios que vai percorrer com a gente aí outubro inteiro. Vamos assistir?
0: Bora conferir.
24: Hoje, votar faz parte da nossa rotina, mas até chegar ao modelo que conhecemos, o Brasil passou por muitas mudanças na forma de organizar e realizar as suas eleições. Um dos principais capítulos dessa história começa em 24 de fevereiro de 1932, com a criação da Justiça Eleitoral e a promulgação do primeiro Código Eleitoral brasileiro. A partir dali, uma instituição passou a organizar e fiscalizar as eleições no país.
25: A Justiça Eleitoral foi criada em 1932. Antes do seu advento, as eleições eram realizadas de maneira muito paroquial, sem a intervenção efetiva do Poder Judiciário.
24: O novo código trouxe mudanças importantes, como o voto secreto e o direito de voto das mulheres. Mas a Justiça Eleitoral não permaneceu ativa durante todo esse período. Em 1937, durante o Estado Novo, Getúlio Vargas extinguiu a Justiça Eleitoral e suspendeu as eleições livres. A instituição só voltou a funcionar em 1945, quando o país retomava o caminho das eleições democráticas. E não foi só a organização das eleições que mudou. O próprio jeito de votar foi sendo transformado.
25: Em 1932, o Código Eleitoral adotou um modelo de cédula que era fornecido pelos candidatos e partidos políticos, consistente num papel que depois era colocado num invólucro, num envelope. Essa forma de votação foi até anos 1950, quando a Justiça Eleitoral passou a fornecer uma cédula única, um modelo oficial, sem necessidade de utilização de envelope, apenas com dobras. A cédula, uma vez utilizada, era dobrada e colocada na urna. A partir de 1996, houve uma mudança drástica no exercício do voto com a adoção da urna eletrônica, inicialmente com teclado em membrana emborrachada e depois com teclas físicas.
24: Em mais de 9 décadas, a Justiça Eleitoral atravessou momentos da história brasileira e acompanhou mudanças profundas na democracia e na maneira de votar. E você, já conhecia essa história por trás do voto no Brasil? Conta aqui pra gente nos comentários. E siga @AssembleiaSP para mais conteúdos como esse.
0: Ficou muito bom, Iago. Parabéns também pela produção.
24: Menção honrosa aí ao outfit, né? Tava na estica, que olha só.
0: Tava mesmo. E pro pessoal rever esse conteúdo, tem como rever nas nossas redes sociais?
24: Tem, a gente tá disponível lá no @AssembleiaSP. Esse conteúdo, né? O conteúdo da Nath também sobre o que é que faz o mesário. E semana que vem eu trago aí para vocês a história da urna eletrônica, que é muito curiosa, viu?
0: Maravilha.
24: A gente gravou também com o José Domênico. Um grande abraço, grande fã da TV Alesp.
0: Maravilha. Siga @AssembleiaSP. Muito obrigada mais uma vez. E olha, a gente segue por aqui agora para falar sobre uma bebida que muita gente adora. E ela está lá no município de Indaiatuba, na região metropolitana de Campinas, que acaba de conquistar um novo espaço no turismo paulista, a integrar a Rota da Cerveja de São Paulo. A produção artesanal movimenta a economia, fortalece os pequenos produtores e também ajuda a preservar a identidade cultural da cidade.
1: Fundada em 2020, a empresa nasceu com o objetivo de unir turismo, cultura e agricultura, incentivando o consumo de produtos locais e fortalecendo toda a cadeia produtiva da região. A cervejaria faz parte do corredor turístico VIT, que reúne vinícolas, cervejarias, restaurantes e propriedades rurais, transformando o bairro Itaici em um dos principais destinos de turismo gastronômico do interior paulista.
2: É muito legal a gente ver a valorização, né, da cadeia de produção local e a valorização do produto local também, e olhando todas as suas esferas, né? Conectando agricultura, cultura, turismo. E claro que a gente é um destaque aqui, principalmente na cidade, como um produtor de cerveja local e que dá muito valor exatamente para toda essa região.
1: A história da cervejaria também é uma história de família. O fundador, Lucas Melo, e o pai, Klinger Melo, trabalharam por mais de 2 décadas desenvolvendo tecnologia para grandes cervejarias brasileiras. A experiência acumulada deu origem ao negócio familiar, administrado pelos dois ao lado da mãe de Lucas. Em 6 anos de atividade, a cervejaria já desenvolveu mais de 25 receitas, entre rótulos permanentes e sazonais. Algumas utilizam ingredientes produzidas no município, como uvas da tradicional Festa da Uva e do Vinho e Mel de um apiário local, valorizando os produtores da região.
2: Quando a gente conecta o produtor da região, o produtor de lúpulo da região, o produtor de vinho, o produtor de cachaça, o produtor de queijo, né? A gente tende a se favorecer muito e é o que a gente tenta fazer aqui na cervejaria.
1: Quem visita a cervejaria encontra diversos estilos da bebida por aqui. Além disso, o espaço oferece gastronomia, música ao vivo, encontro de familiares e também tem a oportunidade de conhecer a produção da cerveja artesanal. Sem contar que tudo isso movimenta a economia e também o turismo local. A expectativa é atrair visitantes de diferentes partes do estado, impulsionando hotéis, restaurantes, produtores rurais e empreendedores locais. Um exemplo de como tradição, empreendedorismo e turismo podem caminhar juntos, transformando a produção artesanal em um importante motor para o desenvolvimento do interior paulista.
2: A gente tem sempre o grande desafio de trazer o mercado para entender um pouco mais sobre o produto local, entender um pouco mais a diferença entre os produtos de massa e o produto que tem o DNA da região, né? Então, esse é o nosso grande desafio aqui, convencer as pessoas e realmente valorizar o produto que é da região.
0: Dá um orgulho, né, ver uma reportagem assim, saber que uma região tão importante com uma produção local está sendo assim tão reconhecida e valorizada. Dessa forma, o Jornal da Lesp fica por aqui. Agradeço demais pela sua companhia. Te espero amanhã, viu, no primeira edição, logo depois do horário eleitoral e também ao vivo aqui na telinha da TV Lesp às 7h20 da noite. Tchau!

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2: Olá, seja bem-vindo, seja bem-vinda. Começa agora o Vota São Paulo, o novo programa da TV Alesp que vai trazer reportagens, serviços e entrevistas com especialistas sobre as eleições 2026. Eu sou Ronaldo Penido e te convido a ficar bem informado e bem informada sobre este assunto que impacta diretamente na vida de milhões de paulistas e brasileiros. A partir de agora, você confere os preparativos, as regras e tudo o que envolve as eleições deste ano. Falta pouco para a festa da democracia, na qual o nosso povo mostra que tem soberania para escolher seus representantes para os próximos 4 anos. Nesta edição, nós vamos acompanhar uma entrevista exclusiva, gravada recentemente com o presidente do Tribunal Regional Eleitoral de São Paulo, o desembargador José Antônio Encinas Manfré, magistrado que comanda a Justiça Eleitoral Paulista no biênio 2026-2027. Antes de ouvir o nosso entrevistado, o Vota São Paulo destaca duas notícias importantes que envolvem as eleições 2026. A primeira é que nesta semana o TSE e o Ministério da Justiça firmaram um acordo que estabelece regras para a atuação da Polícia Rodoviária Federal nas eleições 2026. O acordo foi formalizado por portaria assinada pelo presidente do TSE, ministro Cássio Nunes, e pelo ministro da Justiça, Wellington Silva. O documento reafirma a competência das Forças de Segurança Pública para o policiamento, a fiscalização e o patrulhamento das rodovias federais e prevê, de forma inédita, apoio logístico em situações de emergência provocadas por eventos climáticos. E a segunda notícia diz respeito ao interesse internacional nas eleições brasileiras. A convite das Nações Unidas, o Tribunal Superior Eleitoral participou de uma reunião com representantes das agências e dos programas que integram o Sistema das Nações Unidas no Brasil, a ONU Brasil. O encontro, realizado na Casa da ONU, em Brasília, foi dedicado ao intercâmbio de experiências sobre democracia, observação eleitoral internacional e integridade da informação. A reunião foi aberta pelo coordenador-presidente da ONU Brasil, Igor Garafulik, que destacou a importância do diálogo e da aproximação entre o Sistema das Nações Unidas e a Justiça Eleitoral Brasileira.